0: de direita, candidatos que acenam, venham aqui, invadam a gente pela Baía de Guanabara. E teve mais uma, Marcelo, do presidente Donald Trump, que eu acho que até cabe a gente falar aqui. Na última sexta-feira, ele chamou o presidente Lula de volátil. O que será que ele quer dizer com isso? E no G7 também, o presidente Lula ignorou o presidente Donald Trump, só deu um tapinha nas costas. A gente sempre fica com medo, né, que possa vir uma retaliação por conta disso.
1: Exatamente. O Donald Trump também falou que a Giorgia Meloni pediu pra tirar foto.
0: Implorou, não pediu.
1: E aí a governanta da Itália disse que não era isso não, que o Donald Trump tava meio louco, que não era isso. Com o Lula, talvez ele esperasse que o Lula fosse bajulá-lo, né? Porque ele tá acostumado a ver brasileiros indo lá e bajulá-los. E ainda falou uma besteira dizendo que o candidato da direita, da família Bolsonaro, tinha sido preso. Bolsonaro Júnior. E ele disse que achou o Lula volátil, mas a questão é que o Brasil, nesse momento, não precisa tanto de dinheiro. Aliás, não precisa de dinheiro da China. O Brasil precisa de várias coisas. Precisa de dinheiro, sim, para se desenvolver. Mas, ao lançar mão dessa situação, ele mostra que ele tá acenando para os Estados Unidos. Olha, vocês podem ver com essa questão de me sufocar financeiramente com o dólar, mas eu tenho a China para dar a mão para mim e para talvez financiar aquilo tudo que eu preciso. A gente lembra que o Brasil sempre tá correndo atrás da tal da reindustrialização.
0: Muito devagar pro meu gosto, Marcelo, essa nossa reindustrialização. Vou trazer aqui 5 pontos que a gente vai tratar no programa de hoje, importantes sobre os panda bonds brasileiros. O que o Brasil quer com isso? A diversificação, além do dólar, né? A gente já tocou nesse assunto. Segundo, o fortalecimento da relação Brasil-China, que nos interessa sim. A internacionalização do Yuan para Pequim, os panda bonds fazem parte de uma estratégia mais ampla, que é aumentar o uso internacional do Yuan, e uma possível redução do custo de financiamento. As taxas de juros chinesas, elas costumam ser menores do que as praticadas em outros mercados internacionais.
1: Até porque quem acompanha o mercado financeiro sabe que o dólar um dia tá num valor, de repente ele cai 1%, no dia seguinte sobe 5, ou seja, fica nesse vai e vem, volta e volta, não dá uma segurança para ninguém. Já com a moeda chinesa isso não acontece tanto. A gente vê que a variação é muito pouca, até porque a China quer que varie pouco mesmo. A política monetária deles é que o yuan sempre valha menos do que o dólar, né, para que eles consigam exportar mais. E a questão é: o Brasil vai manter essa decisão para frente? A gente tem 2 convidados no dia de hoje e a gente vai escutar o primeiro especialista agora.
0: Mundioca, tenho o enorme prazer de conversar pela primeira vez com o professor Xiahua Sheng, professor associado de finanças na Fundação Getúlio Vargas. Professor, seja muito bem-vindo ao Mundioca. O seu nome eu falei direitinho?
2: Tudo certinho. Muito obrigado pelo convite.
1: Professor Sheng, a gente começa essa conversa querendo saber o seguinte: na sua opinião, o que motivou o Brasil a emitir títulos públicos, né, em moeda chinesa?
2: Muito obrigado pela pergunta. Eu acho que é um dos grandes pontos aí, seria ajudar as empresas brasileiras a diversificar fonte de financiamento. Porque se olharmos hoje, as empresas brasileiras, claro, faz captação em real e depois eles podem fazer emissão também em dólar, em euro ou em yens. Agora tem mais uma opção, seria a emissão de títulos na China, por exemplo, denominado em renminbi, para aproveitar também as vantagens e abertura do mercado de capital da China.
0: Professor, quais são as vantagens e os riscos da emissão de títulos panda, né, os panda bonds, para a gestão da dívida pública brasileira?
2: Eu acho que tem alguns pontos principais aí, né? Eu acho que primeiro, uma coisa é dívida pública, outra coisa é dívida das empresas. Vamos pensar em termos gerais, tá? Eu não vou pensar nem em pública, nem em privada. Vamos pensar em termos gerais. Em termos gerais, o que podemos pensar é que quando tem uma diversificação de fonte de financiamento, a vantagem é bastante clara nas taxas de juros, por exemplo. Se pensar todos esses moedas correntes, em reais, tem uma taxa básica em torno torno de 14,5%. Em dólar, tem uma base em torno de 4,5% a 5%. Já em renminbi, está em torno de 2%. Então, em termos de diversificação de fontes, isso já é uma vantagem bastante expressiva. E outras vantagens também é que o mercado hoje, mercado de capitais, funciona de forma multipolarizada, né? Então, a oferta-demanda de cada mercado é diferente. Ou seja, às vezes, dependendo desses movimentos, você vai ter uma janela de captação melhor, por exemplo, no mercado chinês, ou no mercado europeu, ou no mercado americano. Então, quando uma empresa, uma entidade, pensa em fazer uma captação na China e em outros lugares, eles pensam em uma combinação de moedas e combinação de taxa de juros e também uma combinação de variação cambial. Quando você coloca esses diferentes taxas de juros e diferente moeda numa cesta de moeda, isso também um pode compensar o outro. E aí você ponderou um ponto interessante, que seria o risco. Risco, ele, na verdade, ele seria diversificado, diluído dentro dessa carteira de moedas. Um compensa o outro. O risco seria ter mais trabalho de monitorar mais uma moeda dentro da carteira de financiamento.
1: Em termos práticos, professor, como é que essa emissão desses títulos pode ampliar o acesso do Brasil ao mercado financeiro chinês?
2: Sim, tanto para a empresa brasileira quanto para os bancos ou para o governo, tem grande apelo do mercado chinês, porque o mercado de capital, principalmente de renda fixa, seus títulos no mercado, o mercado chinês, ele tem um ranking global de segundo maior do mundo. Então, isso só atrás dos Estados Unidos. Então, se você olhar em termos de volume, de demanda, de liquidez, que conta bastante, principalmente quando uma entidade quer fazer uma emissão fora do seu país de origem, todas essas características conta bastante, porque isso significa que, uma vez emitida na China, os investidores institucionais chineses, investidores chineses vão conhecendo mais a empresa ou o banco que fez essa emissão na China. O nome, a reputação vai sendo construído. Isso facilita mais, isso aumenta mais um canal de captação para as entidades brasileiras quando quiser e o tempo que for necessário para fazer sua captação. Agora, tem algum ponto interessante, O mercado de capital na China, comparado com o mercado de capital nos Estados Unidos, por exemplo, mercado de capital na China, principalmente de bonds, ele é mais incipiente. Isso quer dizer, você comentou do Panda Bonds. Panda Bonds é excelente lugar para a pessoa, para os bancos, para as entidades fazer captações, mas comparado com o mercado americano, eles têm duas restrições, que é um pouco diferente. Uma é que hoje, para Panda Bonds, ele ainda não tem título de longuíssimo prazo, por exemplo, 10, 20 anos, 30 anos, 40 anos, isso não tem. Normalmente, Panda Bond, ele gira em torno de 3 anos, 5 anos. Isso é a primeira característica. A segunda característica interessante do Panda Bond, por ser incipiente, está começando, é o rating, Normalmente, apenas os títulos de graus elevados, que a gente chama de investment grade, classificada na China, poderia fazer essa emissão de Panda Bond na China, Então, esse é um pouco mais de restrição por ser um mercado incipiente, mas aos poucos temos acompanhado muito a evolução do Panda Bond. Eles vêm abrindo para diversos emissores, seja emissores do banco, emissor da empresa, emissores soberanos, e os prazos vêm se esticando cada vez mais e volume também. Então, tudo isso faz parte de um processo de maturidade do bonds, no mercado de bonds na China. Só para fazer um paralelo, se você olhar para o mercado de debêntures no Brasil, seria uns corporate bonds, tudo mais, se você pegar uns 20 anos atrás, também era muito incipiente no Brasil, e os bonds, os debêntures no Brasil também era de curto prazo, né? 3 anos, 2 anos, mas se você olhar hoje, por exemplo, o debênture no Brasil tem 20, 30, 40 anos, a uma taxa bastante atrativa, tudo mais. Acho que tudo isso faz parte do processo de maduração.
0: Professor, antes de fazer a próxima pergunta sobre o tema, o mandarim é a sua língua mãe?
2: Mandarim? É. Porque, exatamente.
0: Porque o seu português é impressionantemente bom. Eu tô chocada aqui como o senhor fala bem português e com um sotaque tão leve, né, Marcelo?
1: Exatamente.
2: Só para você ter certeza, você tá falando com o Xia Sheng.
0: É, porque assim, são línguas tão diferentes e geralmente. A gente já entrevistou outros chineses aqui, né, Marcelo? O sotaque era muito mais forte.
1: Era.
0: E assim, o senhor.
1: Mais carregado.
0: Mais carregado, o senhor fala muito bem.
2: Obrigado.
0: Bom, agora vamos à nossa pergunta. A iniciativa. Ela representa uma estratégia econômica pontual ou faz parte de um projeto mais amplo de diversificação monetária?
2: Olha, eu acho que para qualquer entidade aqui no Brasil, tá? Não me refiro nenhuma entidade específica, né? Sempre quando faz uma captação no exterior, é uma estratégia de longo prazo, porque é um custo, né? Você tem um custo de fazer todo esse investimento, né? De fazer a reputação fora, porque mercado de bonds é mercado de confiança. E ninguém faz bonds uma vez só. Normalmente as pessoas começam a fazer, eles podem fazer mais devagar, outros podem fazer mais rápido, dependendo da necessidade, né? Por exemplo, as empresas brasileiras, que quando tem bastante projeto de investimento para fazer e precisa levantar capital em renminbi, por exemplo, eles vão fazer mais rápido. Por exemplo, eles vão levantar tipo 5 bi, depois 10 bi, né? Dependendo de um programa de investimento das empresas brasileiras, determina o ritmo. Agora, como você falou, é uma estratégia de longo prazo a diversificação, da forma que é feito hoje pelas empresas brasileiras, os bancos brasileiros pensam tudo de longo prazo.
1: Professor, a gente sabe que o relacionamento entre Brasil e China é cada vez melhor, é o principal parceiro comercial que o Brasil tem. Agora, na sua visão, de que forma essa emissão de títulos em yuan pode melhorar as relações comerciais e financeiras entre as duas nações?
2: Eu acho que a emissão é mais uma iniciativa para maior integração financeira entre os dois países. Hoje, a gente percebe que existe uma relação muito intensa na área comercial, no comércio internacional entre os dois países, né? E depois, a gente tem visto também, tem bastante investimento mútuo entre os dois países, e agora estamos vendo bastante interação também no investimento de tecnologia entre os dois países. E quando você olha para todas essas iniciativas de investimento e transações, tem necessidade de usar a moeda, certo? E quando os dois países puderem usar mais suas próprias moedas, fazer uma troca direta, tudo isso favorece, né, maior transação, menor custo de transação, maior eficiência e melhora a determinação de preço, que facilita maior fomento, né, digamos, fomento aos maiores investimentos e maiores projetos de interação entre os dois países. Principalmente quando você olha para os projetos de alta tecnologia, porque o Brasil também é um celeiro de bastante inovações tecnológicas, e a China também, e os dois países podem trocar muita experiência para fazer joint venture em conjunto. Quando se fala de projeto de investimento de tecnologia, normalmente é longo prazo. E quando é longo prazo, de preferência, uso de moeda local seria melhor, né? Troca de duas moedas locais seria melhor do que simplesmente usar outras moedas, por exemplo, que está hoje mais comum, é em dólar. Claro que dólar vai continuar dominando, mas se tiver uma alternativa, troca de mercado de moedas alternativa, isso só favorece mais interações financeiras entre dois países.
0: Professor, o senhor sabe que no ano passado teve aqui a cúpula do BRICS, e aí o presidente Donald Trump ficou com ciúme, sobretaxou o Brasil, vários produtos brasileiros, e agora ele está de olho no nosso PIX e voltou a sobretaxar em 25% os produtos brasileiros. O senhor acha que essa notícia do Brasil querendo emitir títulos em yuan também pode incomodar os Estados Unidos?
2: Eu acho que o Brasil é soberano e o Brasil decide o que interessa ao Brasil. Se você pensar, as empresas brasileiras já vêm emitindo panda bonds. E se o Tesouro vier emitir, também é o mesmo raciocínio econômico de mercado, de diversificar a fonte de financiamento. O próprio BNDES tem uma modalidade de financiamento de multimoedas, ou seja, é comum o Brasil, né, fazer, e as empresas, bancos brasileiros, usarem, fazer captação de moeda de diversos países, né, moedas internacionais, para justamente compor a sua taxa de juros, para compor a variação cambial, para reduzir o custo de captação, né, aqui no Brasil, seja para as empresas ou para a entidade públicas ou bancos. Então, é uma prática extremamente normal de qualquer país de fazer uma captação mista para compor sua fonte de financiamento. Então, acredito que é normal de qualquer mercado, e o Brasil decide o que é bom para o Brasil e os Estados Unidos decide o que é bom para os Estados Unidos.
3: Mas Donald Trump e a equipe econômica estadunidense podem torcer o nariz quando o Brasil faz essa jogada que mostra que tem outras opções, ou seja, ele não vai ficar esperando ser taxado, ser punido ou alguma coisa como muita gente acha que pode acontecer, né?
2: Olha, eu não sei responder essa pergunta, mas olhando para o mercado, as próprias empresas americanas também fazem captação em panda bonds. Muitas empresas europeias também fazem captação em panda bonds. Então, é uma prática extremamente normal, assim como as empresas brasileiras fazem captação em dólar no mercado americano, na Europa, o próprio Tesouro também faz captação em dólar, em euro. Então, é uma prática extremamente normal de mercado de captação de recursos.
0: Professor, o avanço do yuan em operações internacionais, o senhor acha que indica uma transição para uma ordem financeira multipolar? Ou o dólar, o senhor já falou, né, que acha que o dólar não vai sair de cena tão cedo. O dólar vai continuar dominante nas próximas décadas, um futuro próximo?
2: Sim, o dólar continua dominante nas próximas décadas e tudo mais, mas eu acho que hoje o que acontece é que muitos países começam a verificar, começam a perceber benefícios também de usar moedas locais. Então, o yuan, assim como outras moedas, né, o renminbi, como outras moedas alternativas que existem no mundo multipolarizada, serviu mais como uma alternativa, principalmente para aqueles países que gostaria de ter uma alternativa ao dólar. Então, por isso que é isso, né? Inclusive, se você pensar, o yuan é uma delas, né? Se você pensar outras moedas, o próprio real também, tem muitos negócios aqui na América Latina, o real faz muito bem o papel de fazer comércio com a Argentina, com outros países aqui da região. Então, acho que é muito mais a troca de experiência, a troca de moedas locais como mais uma alternativa do que tentar alguma coisa assim.
3: E também, por exemplo, para os países que formam o BRICS, não seria uma vantagem nesse momento se livrar de todo o dólar, né?
2: O dólar é dominante, então do ponto de vista custo de transação, não seria bom para nenhum país livrar de dólar, né? Porque o custo de transação, por ele ter uma infraestrutura financeira consolidada no mundo, usar dólar tem custo de transação ainda assim mais baixo. Só que, às vezes, principalmente para os membros do BRICS, passam a ter muitos movimentos de mercado, mercadoria, de produto entre eles. Aí, para esses casos, não tem tanta necessidade que precisam passar por dólar. Porque o próprio mercado, né, quando você tem circulação de mercadoria e tem a circulação de investimento e depois está sendo feito aí financiamento também, você forma um ciclo mais fechado. Usando a moeda local, né? Então, para alguns casos, mercado local, quer dizer, a moeda local entre os países do BRICS funciona muito bem, com um custo mais baixo. Por quê? Porque existe uma circulação bastante grande de mercadoria entre os países do BRICS, né? Sem passar por outros países. Então, isso é muito favorável para uma circulação de moeda do próprio BRICS, por exemplo, ou alguma moeda do membro do BRICS.
0: Professor, quais setores da economia brasileira poderiam ser beneficiados por uma maior integração financeira com a China?
2: Acho que começando com o setor mais forte, agronegócio e também a mineração, né? Que eu acho que é esse o fato de ter para os exportadores brasileiros que eles costumam exportar para a China, né? E China é, por enquanto, é um mercado relevante para a exportação dos agronegócios brasileiros, minerações brasileiras. E ao mesmo tempo, esses mesmos exportadores também importam insumo, importam máquina da China. Então, isso seria um setor que é bastante beneficiado de usar mais RMB. Outro setor que pode ser bastante beneficiado também é alta tecnologia, né? Porque alta tecnologia precisa uma duração, um tempo maior de investimento, e aí renminbi, a troca de renminbi com real, pode favorecer esse tipo de investimento também, porque é uma parceria de longo prazo. Então, renminbi também, a troca, essa integração financeira entre real e renminbi também pode favorecer esses setores de alta tecnologia também. Isso sem contar que hoje em dia você tem toda a parte de indústria muito forte, de sustentabilidade, economia verde, aqui no Brasil, e o Brasil, né, tem uma parceria também junto com a China, né, justamente nessa parte de manufatura, de energia solar e energia elétrica. Então, tem muita experiência, muita aprendizagem para os dois lados nesse setor de interação.
3: Professor, muito se fala aqui no Brasil que o Brasil tem que voltar a crescer, tem que se reindustrializar. A China poderia dar essa ajuda. Mas aí eu pergunto para o senhor, seria vantajoso para a China ajudar o Brasil a se transformar num concorrente futuro?
2: Não, eu não vejo dessa forma, porque, na verdade, o Brasil e China sempre teve uma cooperação bastante grande nas duas economias. E as duas economias são bem complementares. E se você pensar, a América Latina é um mercado muito particular que só as empresas brasileiras, as empresas latinas, conseguem operacionalizar com custo baixo. Não é fácil para nenhuma empresa estrangeira operacionar aqui no Brasil. E o que que a China, o que que seria interessante para a China e tem feito com muito sucesso é a parceria com a empresa brasileira para trabalhar junto, fazer troca de aprendizagem, troca de tecnologias, porque se você pensar, veja o motor do carro, né? Todo mundo fala, o Brasil está importando o carro chinês elétrico, só que carro chinês elétrico não funciona muito bem, é só elétrico, né? Tanto que todas as empresas automóveis chinesas estão vindo aqui, tá aprendendo com o Brasil, né? Fazendo integração, fazendo cooperação na parte tecnológica para usar também um motor flex, né? Híbrido flex, usando etanol, usando biodiesel. Então, o que está acontecendo, né? Claro, isso é uma preocupação que todo mundo fala, mas não é exatamente o que está acontecendo. Se você olhar o mercado, o que existe é muita cooperação, muita aprendizagem, combinação de tecnologia. O Brasil tem sua tecnologia inovadora para o mercado na América Latina e a China tem a sua tecnologia do mercado chinês. Então, a combinação dos dois poderia ajudar muito bem o Brasil se desenvolver e virar, reindustrializar, principalmente na parte de sustentabilidade, descarbonização, porque esse é um grande mercado para mercado americano, sul-americana e também, eventualmente, o Brasil está fazendo sua exportação, né? Exportação dessas tecnologias para outros mercados da América Latina. Então, não vejo nenhum, eu vejo essa cooperação é ganho-ganho para os dois lados, né? Eu vejo isso.
0: Professor, o Brasil corre o risco de aumentar a sua dependência da China ao diversificar as suas fontes de financiamento?
2: Não, de jeito nenhum. Fonte de financiamento com a China é baixíssimo comparado com financiamento via dólar ou via euro ou via yen. Então, não tem nenhum risco do Brasil depender financiamento da China para os projetos. Não, de jeito nenhum. O Brasil é muito grande e as empresas brasileiras hoje em dia é diferente de antes, né? Que está mais acostumado a exportar apenas um mercado. Hoje você vê muitas iniciativas da Apex, muita iniciativa das grandes empresas brasileiras em participar das feiras internacionais. Então, eles não vão só para a China, eles vão para a Índia, eles vão para a Rússia, vão para a África do Sul, América Latina. É só você acompanhar, por exemplo, as grandes empresas brasileiras, né? Seja agronegócio, seja minerações, eles estão sempre em qualquer lugar do mundo fazendo feiras, abrindo novos mercados. E o Apex no Brasil também tem ajudado pequena e média empresa a se integrar mais cadeia global de produção, fazendo feira em esses grandes mercados na Índia, tudo grandes do BRICS mais, né? Então, não vejo essa multipolaridade passa a valer cada vez mais, sabe? Então, o Brasil não vai depender de nenhum país só, vai ser multipolar.
3: Professor, qual é a sua opinião sobre a internacionalização do yuan ou do renminbi diante do que está tudo acontecendo? O senhor acredita que ele tem mais espaço para se tornar uma moeda muito mais corrente do que já é?
2: Sim. A internacionalização do renminbi se dá porque tem mais demanda, né? Hoje em dia, os países estão considerando cada vez mais o renminbi como uma alternativa do euro, alternativa do dólar para comércio e investimento internacional. Isso fica muito evidente, principalmente na Ásia, principalmente em outros países do BRICS+, e agora também em outros lugares do mundo, né? Por exemplo, Oriente Médio, que já tem, faz parte do BRICS+, alguns países, cada vez mais olhar para o renminbi como uma moeda alternativa confiável. Enquanto há essa demanda de vários países do mundo, o crescimento do uso do renminbi aumenta, mas dólar continua dominante, assim como euro.
0: Professor, o senhor acha que essa iniciativa ela pode influenciar outros países da América Latina a também buscar alternativas ao financiamento em dólar?
2: Sem dúvida, sem dúvida. Para começar, o Brasil é eu acho que é o maior país da América Latina, né? Então, a iniciativa e também, se você pensar, não só o Brasil, as outros países, a Argentina, por exemplo, também tem usado bastante o renminbi, né? Todos os outros países aqui, né? Tem considerado o renminbi, não só o Brasil. Claro, quando mais países começam a usar as moedas alternativas, e essa proporção e começa a perceber que existe um benefício e rapidez, eficiência no uso desses alternativas, aos poucos eles vão usar mais. Mas eu acho que ainda é pequeno, proporcionalmente é pequeno, frente dólar, frente euro, mas vão usar mais.
3: A China sempre foi criticada por desvalorizar o seu dinheiro para que nessa briga com o dólar ela leve vantagem. O senhor acredita que isso vai perdurar, não?
2: Não, a China mudou muito a sua gestão cambial. Hoje é muito mais voltada para a cesta de moeda definido pelo Banco Central da China e existe uma gestão de bandas, né? Gestão cambial de bandas, assim como outros países do mundo trabalham desse regime. Então, com laço em cesta de moedas. Então, hoje, se você olhar para esse regime, ele é mais alinhado com as práticas globais de Banco Central. Então, acredito que qualquer país que não está familiarizado ou acha alguma gestão diferente disso, acho que o site do Banco Central da China é bem transparente e o histórico da avaliação do câmbio da China, do renminbi, também está muito claro de mostrar claramente eles estão oscilando conforme a cesta de moeda definido pelo Banco Central da China. Então, acho que com isso, e está cada vez mais transparente, isso aumenta a eficiência do mercado de câmbio na China. Isso é mais uma razão para que os países que comecem a usar cada vez mais a moeda chinesa como uma alternativa.
3: A gente teve o imenso prazer de ouvir pela primeira vez aqui no Mundioca e a gente espera que seja a primeira de muitas, a análise do professor Xia Huasheng, professor associado de finanças na Fundação Getúlio Vargas. Professor, eu espero que o senhor tenha gostado de conversar conosco, assim como nós gostamos de ter ouvido o senhor durante esse período aqui.
2: Muito obrigado vocês pelo super convite. É muito legal de trocar as ideias com vocês, né? Muito obrigado mesmo.
0: Obrigada, professor. Até a próxima. Um abraço.
2: Até.
3: Ou seja, falou com propriedade quem vem de lá, do outro lado do mundo, da China.
0: Vamos ouvir o nosso segundo entrevistado?
3: O Mundioca tem o prazer de falar mais uma vez com o professor Marcos Cordeiro, ele que é professor de Relações Internacionais da Unesp e também do INEU, o Instituto Nacional de Estudo dos Estados Unidos. Professor Marcos, já tinha um tempinho que o senhor não falava com a gente e é muito bom tê-lo aqui de novo no Mundioca. Tudo bem?
4: Olá, Marcelo, tudo bem? Olá, Melina. Olá, o pessoal que está ouvindo o Mundioca.
0: Professor, o que leva o Brasil a emitir dívidas em yuan nesse momento de tanta transformação na ordem financeira mundial?
4: Olha, nesse momento específico, né, vale a pena dizer que o nosso país ele sofre um monte de coações do governo norte-americano. E no momento em que o país mais influente no nosso hemisfério, né, ele adota uma série de medidas unilaterais, é prudente que o nosso Brasil comece a diversificar, né, não só as suas exportações, né, mas também a fonte de capital e de financiamento para a dívida externa. Porque, por exemplo, a gente tem uma dependência muito grande do sistema baseado no dólar e principalmente toda aquela institucionalidade de Wall Street, que envolve não apenas bancos de investimento, mas também corretoras, envolve agências de risco, envolve fundos de capital, envolve fundo de pensão. Então, né, é prudente para o Brasil encontrar outras fontes de financiamento para rolar sua própria dívida.
3: Agora, professor, o Brasil não exatamente está precisando de caixa nesse momento para usar os títulos públicos chineses. É uma resposta aos Estados Unidos dizendo o seguinte: olha, vocês vão me apertar aqui com o PIX, mas eu posso ter para onde correr?
4: Eu diria o seguinte: você tem total razão que a nossa situação não é como a situação, por exemplo, da Argentina, em que o presidente argentino, né, ele xinga em todo momento que puder os comunistas e fica dependendo de um swap de moedas com o governo da China. Mas no caso da questão de emitir títulos em dólares, a gente vê, a nossa dívida ela cresce todo dia, infelizmente, né? E os grandes financiadores da dívida são, né, os ricos brasileiros, a classe média brasileira em parcela menor, mas também são os estrangeiros, né, que investem, né, numa dívida que paga 14,25% de juros ao ano, né? A maior taxa de juros, né, de todas as grandes, entre as economias do G20. Então, uma situação deprimente. Mas no caso, né, de diversificar, é importante diversificar parceiro, ainda mais considerando que o Brasil tem na China o maior parceiro comercial. Então, né, é muito razoável se intensificar, né, o relacionamento econômico com aquele país que é o seu maior parceiro comercial, independentemente de viés político. Eu acho que esse é um dado interessante. Porque o que o governo Lula precisa nesse momento, e principalmente num momento em que antecede as eleições presidenciais, né, é não se caracterizar, por exemplo, como um radical que vai romper com o sistema internacional, nada, né? O que ele está fazendo é, né, diversificando as fontes de financiamento e ampliando o relacionamento com um país que é, né, é extremamente importante para a estabilidade econômica, financeira do Brasil atualmente.
0: Professor, o senhor viu que no G7 o presidente Lula meio que desdenhou, ignorou o presidente Trump, e eu já ouvi analistas dos dois tipos, de uma ala falando que a nossa relação com os Estados Unidos, ela dura muito tempo, é uma relação comercial sólida e que não depende da química entre os dois, e eu já ouvi analista falando também que a nossa economia pode sofrer por conta do desgaste entre esses dois chefes de Estado. O senhor está de que lado?
4: Não, eu tô de um lado de que a gente sempre tem que pensar de onde partiram as flechas. Então, não teve nenhuma flecha que partiu do governo brasileiro contra o governo norte-americano. Esse é um ponto. Então, se você, né, quem mexe contra o interesse do outro, fala assim, bom, ele está mexendo por quê? Ele quer buscar algum tipo de consenso? Ou a interferência é justamente para interferir nas eleições do Brasil? Então, se pegando nessa questão, né? Se o governo norte-americano tem algum interesse em negociar algo, né, esse tipo de negociação vai ser feito pelo USTR, vai ser feito pelo Departamento de Estado, Departamento de Comércio, pelo Tesouro americano. Então, ali é o caminho burocrático. Agora, essa diplomacia presidencial, que se relacionaria, por exemplo, com a química entre o Trump e o Lula, depende muito dos dois lados. Né? O governo brasileiro, né? se fosse eu o governante brasileiro, né, eu cumprimentaria, né, mas eu não falaria nada até que o outro, né, puxasse assunto e falasse assim, vamos discutir aquelas questões, né, eu posso tirar isso, aquilo, outro. Não cabe, né, da parte do país que foi injustamente perseguido, né, baixar a cabeça, né, para buscar um entendimento se o outro lado não está buscando entendimento. Então, ainda mais pelas características do presidente norte-americano, ele é muito figadal e ele é muito instável, né? E ele é muito influenciado principalmente pelo lobby econômico das grandes empresas, de forma em viés, por exemplo, pelo lobby da extrema-direita norte-americana e, particularmente, pela extrema-direita vinculada ao lobby cubano-americano, como o caso do Marco Rubio. Então, né, nessa questão, né, eu ficaria, falar assim, bom, as questões políticas, né, a gente pode discutir se você quiser. As questões econômicas, as questões técnicas, a gente vai para o fórum técnico. Porque uma outra questão, né, que a nossa audiência no Mundioca tem que prestar atenção, é que quando um lobo quer comer um cordeiro, ele não inventa, ele pode dar inúmeras desculpas, né, porque no fim ao cabo, né, ele vai sempre ter, né, uma justificativa para comer o cordeiro, né? Então, infelizmente, é disso que se trata o relacionamento do Brasil com os Estados Unidos hoje.
3: Agora, professor, essa aproximação financeira do Brasil com a China, como está sendo desenhada, isso pode alterar o equilíbrio geopolítico e comercial na América Latina?
4: Não, eu acho que o equilíbrio geopolítico, né, não pode ser desestruturado por uma questão básica, né? A China está mais ou menos 20 mil quilômetros, Pequim está a 20 mil quilômetros de distância daqui. A China, ela tem um monte de passivos, ainda da época do imperialismo, com relação à sua vizinhança, né? Tem problemas com o Japão, tem problemas com o grande problema interno de Taiwan, tem problemas de demarcação de divisas com a Índia, tem questões no mar da China meridional. Então, a China, né, do ponto de vista geopolítico, né, ela não teria como se expandir para outras partes do mundo sem resolver os problemas que estão no seu entorno. E em contrapartida, né, nós temos aqui na questão do poder. Então vamos pensar num poder fundamental, que é o poder do Comando Sul. Os porta-aviões do Comando Sul passeiam aqui nas nossas costas. E aí você poderia perguntar se nós temos enxame de drones como o Irã, né, para poder um dia, quem sabe, ter algum enfrentamento desse tipo com os Estados Unidos. Né? E o que é pior, a gente não tem uma área de defesa que tenha uma perspectiva completamente nacionalista dos interesses brasileiros. porque os nossos militares, eles são doutrinados pelos Estados Unidos, eles são treinados militarmente pelos Estados Unidos e utilizam armamentos dos Estados Unidos. E além do que, né, grande parte da nossa elite, mesmo aquele pessoal sancionado, que perde dinheiro com as sanções norte-americanas, continuam utilizando uma expressão, né, ficam bajulando ainda os Estados Unidos, prejudicando o próprio interesse, que a China não tem interesse geopolítico enquanto ela não resolve os problemas que ela tem na sua vizinhança. Tem questões com o Japão, tem delimitação de fronteiras com a Índia, tem problemas no mar da China Meridional e também uma questão muito importante, que é a própria reunificação do país. Então, nem a China, nem a Rússia, nenhum outro país, né, teria interesse ou meios, né, de criar embaraço geopolítico com os Estados Unidos aqui na América Latina, onde nós temos o Comando Sul, que tem por sua área de responsabilidade tudo aquilo que está abaixo do Rio Grande, na fronteira Estados Unidos e México.
0: Professor, o senhor acredita que a emissão de Panda Bonds é um passo concreto na estratégia de desdolarização que é tão cara para os países do BRICS?
4: Olha, né, é um passo, né, mas é um passo de uma longa marcha. Né? Por que que é um passo de uma longa marcha? Porque a maior parte do sistema financeiro e de todo o ecossistema financeiro do mundo continua sendo controlado por Wall Street. Mesmo do lado da China, né, a região administrativa especial de Hong Kong é uma região completamente integrada com o SWIFT e com o sistema financeiro internacional. Então, nesse aspecto, eu posso dizer, é um passo para aumentar a independência com relação ao sistema dólar SWIFT. Porém, né, é um passo de uma longa marcha de 15 mil quilômetros. Então, a gente não pode imaginar que isso vai significar, em curto prazo, alguma modificação do status atual.
1: Professor, o senhor vê vantagem ou riscos do Brasil emitir títulos em yuan em comparação às emissões tradicionais de dólar ou euro?
4: Não, eu acho que eu vejo uma questão, uma oportunidade, porque não vejo risco, né? Por uma questão muito importante, né? Você tem uma estabilidade macroeconômica na China mais estável hoje do que os Estados Unidos e Europa. A gente, diferentemente do que a gente vê aqui no Brasil, em que o dólar sobe para 2 e cai para 4,95, depois cai de novo para 5, depois vai para 5,30, você não tem esse tipo de volatilidade da moeda chinesa. Então, isso do ponto de vista de quem está endividado, né, a estabilidade econômica da China, né, é um fator positivo, né, para a gente ter um endividamento nessa moeda, porque ela é bastante estável e a China tem um enorme colchão de liquidez, tem as maiores reservas internacionais do mundo, né?
0: Professor, quais setores aqui da nossa economia brasileira eles podem ser beneficiados caso os investidores chineses ampliem a participação no financiamento do país?
4: Então, a gente teria que fazer uma separação, Melina, né? A primeira coisa é de você ter o financiamento direcionado para comprar títulos da dívida brasileira. Então, em primeiro ponto, né, o país seria beneficiado com a oferta de crédito, né, para rolar o maior passivo que tem no Brasil, que é uma dívida de aproximadamente 8, 9 trilhões de reais. Então, esse é um ponto importante. Agora, na medida em que o Brasil vai se envolvendo mais, né, com a China em assuntos financeiros, abre a possibilidade de ter acesso a um fluxo de capital que não é ideológico, como o fluxo de capital dos Estados Unidos. É um investimento que não quer mudança de regime, que não quer mudança na estrutura política, que não quer mudança na estrutura sociocultural do país. Então, o fato de ter esses investimentos chineses, né, seria bom. E aí uma questão interessante, que é o próprio fato de que os bancos chineses, né, eles estão chegando aos poucos, eles estão sentindo o terreno, né? E eles já estão na economia brasileira, principalmente para investimentos de atacado, investimentos de companhias chinesas no Brasil, por exemplo, para financiamentos de parques eólicos, de parques solares, né, investimentos relacionados à transmissão de energia, investimentos que podem ser utilizados na extração de petróleo e também investimentos em setores de infraestrutura de transporte. Então você tem, né, um fluxo de capital que pode entrar, que não é condicionado, por exemplo, por nenhuma medida extra-econômica, como fazem os investimentos dos Estados Unidos no Brasil. Então, essa é uma coisa bem interessante, né? Ter acesso a novo fluxo de capitais.
3: Agora, voltando à questão da aproximação Brasil-China, o endividamento em yuan pode expor o Brasil a novos riscos cambiais? Não. Ou a gente pode estar trocando apenas o dólar pelo yuan na dependência?
4: Eu não diria que é uma troca, né? Que é, não é uma troca, é uma adição. Então, esse é um ponto, né? Uma adição de investimento. São novos canais de financiamentos e que, considerada as condições do Brasil, que depende, né? Que consegue fazer seu superávit comercial, principalmente pelas exportações que se destinam à China, né? Porque a gente tem mais ou menos 20 bilhões de dólares de superávit comercial com a China. Então não seria algo arriscado e não seria algo despropositado ter esse maior relacionamento. Agora, né, um fato é que o problema, né, se tiver algum problema nessa relação, ele vai estar principalmente das vulnerabilidades estruturais que tem a economia brasileira. Então, a gente está, hoje está num cenário que temos aproximadamente 360 bilhões de dólares de reserva. Isso garante, por exemplo, a estabilidade do dólar, garante que não tenha uma fuga de capitais no Brasil, porque você tem um colchão para sair dinheiro. Mas, né, se por uma questão terceira, por exemplo, uma queda absurda no preço do petróleo agora, decorrente da paz, teoricamente alcançada entre Estados Unidos e Irã, ou algum tipo de recessão no mundo que leve a uma queda abrupta no preço, não, além do petróleo, no preço de commodities agrícolas, de minério de ferro, cobre e outros produtos que a gente exporte. Então, aí a nossa vulnerabilidade vai estar exposta, né? E não vai estar exposta exclusivamente para a China, ela também vai estar exposta para outros parceiros, Japão, União Europeia e Estados Unidos. Então, o problema da dependência é o nosso problema, né? E o fato de você ter, né, novos parceiros para financiar as nossas dívidas, isso aí é fundamental para evitar uma dependência excessiva com relação ao sistema dólar Swift.
3: Agora, como é que os Estados Unidos, ao seu ver, professor, observa esse avanço das emissões em moedas alternativas ao dólar?
4: Ah, isso aí, né, da perspectiva norte-americana, o Donald Trump já falou em abril de 2024, e as palavras são textuais, abril de 2024, que se os americanos perderem a hegemonia do dólar, é como se eles tivessem perdido uma revolução. É uma das principais bases de poder dos Estados Unidos é o fato deles irem para o comércio internacional sem necessitar oferecer muita coisa, porque a moeda deles, né, ela tem um poder de compra independentemente da produção que está envolvida. Um país como o Brasil, por exemplo, para ganhar 100 dólares, ele deve exportar 3, 4 ou 5 sacas de soja. E a soja tem trabalho incluído. Nos Estados Unidos, eles podem criar esse mesmo poder de compra com um enter. Então, esse poder de não poder se endividar sem limitações no mercado internacional, controlar a taxa de juros do mundo, determinar o quanto que os outros países podem cobrar para financiar a dívida deles, perder esse poder seria algo inaceitável para os Estados Unidos, porque implicaria perder uma parte muito grande do seu poder estrutural.
0: Professor, a internacionalização do yuan, o senhor acredita que possa acelerar a criação de outros mecanismos financeiros entre os países do sul global?
4: Olha, aí entra uma questão, né, que a gente volta para a questão da estabilidade macroeconômica da China. Então, a China tem uma posição única, né, entre os países dos BRICS, né, e mesmo entre os países do BRICS mais, do BRICS Plus. Então, qual que é a grande questão? Um país como a Rússia, um país como o Brasil, África do Sul, né, de certa forma a Índia, os Emirados Árabes, Egito, todos esses países têm uma excessiva exposição no comércio internacional para 3 ou 4 mercadorias. Então, por exemplo, nós tivemos a crise que desagou no impeachment da presidenta Dilma, justamente quando você tem o estouro da bolha do boom de commodities, em 2013. A partir dali, o Brasil, que estava com superávit comercial, passou a ter déficit comercial. E o ajuste disso foi uma recessão enorme interna para o povo brasileiro parar de comer e parar de importar. Então, a China não. A China, se ela não vende computador, ela pode vender equipamentos de telecomunicações. Se não vende equipamento de telecomunicações, pode vender armamento. Se não vende armamento, pode vender software ou programas de inteligência artificial, né? Se não vender isso, vai vender navio, né? Ou seja, é uma economia muito mais dinâmica, é uma economia que tem um leque, né, de oportunidades para sair de uma crise internacional, diferentemente de um país que tem o seu comércio internacional ancorado em 4 ou 5 produtos. É como o Brasil antes de 1930. A taxa de câmbio era determinada literalmente pela valorização ou desvalorização do café. E aí, quando você pensa um mecanismo financeiro internacional entre os países, você vai ter que ver, essa debilidade estrutural que a gente tem, e uma outra questão a ser considerada, as diferenças, os diferentes níveis de estabilidade macroeconômico que cada país tem. Então, você tem, né, países em situações que estão fora do sistema internacional, como, por exemplo, o Irã até aqui, né, tem outros países que têm uma estrutura social, uma estrutura política bastante instável, que acaba influenciando no seu desempenho político, né? Então, não é no seu desempenho econômico, desculpe. Então, tudo isso, né, leva, por exemplo, a que os agentes financeiros, né, os próprios ricos desses países, né, tenham restrições, por exemplo, à criação de oportunidades de investimento, né, que coloque no mesmo caldeirão, né, países estáveis, países instáveis, países dependentes de commodities, países dependentes exclusivamente de petróleo, e também a própria China, que tem uma economia muito mais complexa do que a de todos os outros países dos BRICS. Então, não penso que a gente vai ter, que vai acelerar, né? Eu imagino, né, que passo a passo, né, novos mecanismos podem ser criados, né? Mas a palavra aceleração a gente tem que olhar com certa cautela.
3: Professor, muitos analistas dizem que há necessidade imediata do Brasil se reindustrializar. Com essa questão dos panda bonds, eu pergunto para o senhor, vai ser mais fácil correr em direção a captar um dinheiro para que você faça o seu desenvolvimento melhor em moeda chinesa ou em moeda americana?
4: Olha, né, a grande questão é saber, né, se de fato, né, essa necessidade sobre reindustrialização, que toda a academia, né, que tem uma visão heterodoxa, uma questão progressista, fala desde a década de 2000, né, depois da implantação do Plano Real, quando a indústria começa a perder espaço. Então, essa necessidade de reindustrialização, ela é real, né, mas a grande pergunta, né, falando de futebol, é se nós combinamos com os russos, ou seja, com os empresários brasileiros, se de fato eles querem reindustrializar o Brasil. A Dilma Rousseff colocou mais de 300 bilhões de reais em incentivos, né, no Plano Nova Indústria Brasil, outros planos, para a indústria, e o dinheiro, ao invés de ir para ampliar a produção, foi para o mercado financeiro. A gente tem uma outra política que continua em vigência, que é a desonerização da folha salarial de um monte de setores. Aí você pergunta assim, esses setores, né, eles ampliaram, né, o investimento no setor industrial no Brasil, né? A gente fica desconfiado, né, porque parece que não é do interesse mesmo dessa burguesia que tem dinheiro colocar nisso. Porém, com a ampliação do investimento chinês, não os panda bonds, né, mas talvez se o BNDES tivesse acesso a esses títulos, né, para ampliar a captação de recursos e emprestar para a indústria. Mas a gente pode ter uma esperança, né, de reindustrialização, né, com a integração produtiva do Brasil com as cadeias produtivas da China, particularmente naquilo que está movimentando o mundo hoje, que é o setor de energia renovável, né, que é a vantagem comparativa que a gente tem, né, para a geração de energia, os carros híbridos, criação ou produção de hidrogênio verde, né? Teria esse bonde, né, que a gente poderia entrar junto com os chineses, não com os pandas, com os pandas bondes, mas também mais com investimentos chineses direcionados para esse setor. É onde a gente pode ter alguma esperança. Porque dos Estados Unidos, a gente não tem esperança nenhuma. Os americanos, eles têm uma pauta, um porrete muito grande, como a gente está sentindo, e desde a época do Roosevelt não tem entregado nenhuma cenoura para a América Latina. Então, a gente tem muito porrete, pouca cenoura da parte norte-americana.
0: Professor, o mercado chinês oferece liquidez suficiente para grandes emissores soberanos?
4: Sim, né, porque você vai olhar, né, essa solvência da China, a gente observa pelas reservas internacionais da China. Então, é só para imaginar, há 15 anos atrás, a China era o maior credor dos Estados Unidos com um total de US$1,5 trilhão. E a China, ela tem diversificado os seus investimentos, né, e tem diminuído a sua exposição para os títulos da dívida americana. Então, se ela chegou a ter US$1,5 trilhão de investimentos, esse volume hoje está girando em torno de US$650 bilhões. Então, saiu muito dinheiro. Porém, né, a China é o maior exportador do mundo, ela tem o maior superávit do mundo e acumulou reservas em US$3,442 bilhões, né? Então, é uma liquidez muito grande que faz com que qualquer país que tente, por exemplo, fazer um ataque especulativo contra a China, recue, porque a chance de ter sucesso num ataque contra a China é nulo frente a essa enorme quantidade de reservas.
3: Professor, a gente sabe ainda que não há um

0: né, na cesta de reservas internacionais do FMI em 2015. E de lá para cá a gente vê um aumento muito grande da utilização do renminbi como moeda de reserva de muitos países. Esse é um ponto interessante. E se as reservas dos países significarem algum indicativo de que o renminbi vai ser cada vez mais utilizado para fazer transações comerciais, então a gente pode projetar para a segunda metade do século XXI, né, potencialmente um papel muito significativo da China, né, nesse mundo que vem, né, nesse mundo que está vindo. Mas aí depende também, né, para a moeda ser uma moeda internacional, né, não apenas uma moeda de reserva, mas uma moeda de circulação internacional, né, para que os países, outros países no sistema, né, passem a receber o yuan como forma de pagamento por suas exportações. O fato de que a Arábia Saudita comece a receber em yuan as suas vendas para a China, né, já é um passo enorme no sentido de avançar a internacionalização do yuan. Porque o nosso ouvinte, ele tem que pensar, não adianta eu, né, acumular um monte de yuan, sendo que eu tenho que comprar muita coisa da União Europeia e dos Estados Unidos. Se eles não aceitarem o yuan para vender os seus produtos, né, eu posso ter muito dinheiro somente para comprar da China. E talvez no comércio internacional existam coisas que a gente tenha que importar dos Estados Unidos ou da União Europeia. Agora, na medida em que o uso dela pelos atores, pelos agentes econômicos vai se expandindo, é claro que essa moeda ela vai ter uma aceitação maior e ela vai galgando espaço no volume internacional de comércio e de outras transações financeiras. Porque a foto hoje mostra o renminbi, o yuan chinês está crescendo bastante em nível das reservas internacionais de diversos países. É um primeiro passo extremamente significativo. E os Estados Unidos, que já tiveram 70%, 80% do dólar como reserva internacional de outros países, esse percentual hoje está para baixo de 60%. Está diminuindo.
1: Tá certo, Mundioca, teve o enorme prazer de conversar com o professor Marcos Cordeiro, professor de Relações Internacionais da Unesp e também do INEU, Instituto Nacional de Estudos dos Estados Unidos. Professor, muito obrigada por ter topado conversar com a gente, por explicar de uma maneira tão fácil esse assunto que é meio complicadinho pra gente que não é da área entender.
0: Que legal, eu agradeço ao convite seu, Melina, do Marcelo, do Mundioca, e mando um abraço para vocês e para todos os ouvintes.
2: Muito obrigado, professor. Até a próxima então, hein?
0: Até a próxima. Tô na hora de roubar é pênalti.
2: O programa tá chegando ao fim, Mel.
1: 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Beijos.
2: Tchau, tchau, pessoal. Até a próxima.
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5: Olá, ouvinte, seja bem-vindo ao podcast Em Órbita. Por aqui a gente traz as principais novidades e debate temas importantes no mundo da ciência e da tecnologia. Eu sou Yuri Hildebrand.
6: E eu sou a Dani Zanata. Nós vamos ao ar 3 vezes na semana e você pode nos ouvir tanto nas plataformas de áudio quanto na rádio Sputnik, na Metropolitana 80.5 FM do Rio de Janeiro.
5: Lembrando a você que nos ouve que nosso WhatsApp está aberto para receber dúvidas de tecnologia no quadro Ajuda Tech. Então manda lá o que você está querendo entender melhor de tecnologia que a gente traz aqui explicadinho pra você. É só mandar um alô pro número 21 98065 0066, 21 98065 0066.
6: Neste episódio nós vamos falar sobre uma descoberta curiosa aqui no Rio de Janeiro. Pesquisadores da Fiocruz identificaram uma substância tóxica ilegal no sangue de tubarões cação.
5: O estudo foi feito primeiramente para entender a saúde ambiental da região de onde foram coletados esses tubarões. Fica ali próxima do Recreio dos Bandeirantes. né? Mas chama atenção quanto à contaminação desses animais marinhos por toda a costa fluminense. Como a gente vai entender melhor daqui a pouco, a presença da substância se dá em sua forma

0: forma pura e não metabolizada, né? Como é o esperado para esse tipo de situação. A questão é que não se sabe muito ainda, né? Na verdade, se sabe bem pouco quanto aos efeitos disso para os tubarões, o que gera bastante preocupação.
1: É importante dizer também que existe uma preocupação grande com a bioacumulação, ou seja, há uma constância na contaminação entre espécies, mantendo a substância presente na vida marinha.
0: Esse é um dos problemas desse tipo de substância, né? Que é classificado pela biologia marinha como um contaminante emergente. Eles são recentes, têm ligação direta com a ação antrópica nos oceanos e ainda precisam ser melhor estudados para a gente entender os impactos não só na vida marinha, mas também como isso volta para a gente a partir do consumo.
1: É, nós vamos falar bastante sobre essa classificação e entender como são feitos os estudos do tipo a seguir. Também teve outra pesquisa interessante aqui no Rio envolvendo tubarões e esses contaminantes emergentes. No caso, os biólogos da UFRJ encontraram sertralina no cérebro de tubarões em diferentes regiões, incluindo Copacabana, Barra da Tijuca e também na cidade de Maricá.
0: Vamos entender melhor, então, como são feitos esses estudos em tubarões e também se é uma coisa comum encontrar substâncias tóxicas em espécies marinhas. Primeiramente, com o Valdinei Melo, que é professor associado e pró-cientista da Universidade do Estado do Rio de Janeiro, a nossa UERJ. Bem-vindo, Ney. Um prazer ter você de novo aqui no Inho.
2: Olá, pessoal. Eu que agradeço o convite. Vamos lá.
0: Professor, o estudo da Fiocruz que a gente trouxe aqui, né, chama atenção por ser um tipo de contaminação um pouco inimaginável, né, que é algo até chamado de contaminação emergente, né? A gente estava trocando aqui em off e também pode envolver substâncias ilegais. Queria que você comentasse quão comum é esse tipo de caso em estudos marinhos e se existem outros exemplos de destaque aí pra gente trazer.
2: Esses contaminantes emergentes, eles podem ser algumas coisas diferentes. Pode ser uma substância natural, pode ser sintética, mas é sempre alguma coisa que a gente não estava acostumado antes a monitorar ou não estava regulamentado rotineiramente. Então, na verdade, essas substâncias, elas já estão ali no ambiente marinho, na verdade, no ambiente aquático. Você pode encontrar isso aí em rios também. Já está há muito tempo, porque você tem sistemas de esgoto que são clandestinos, você tem sistemas que não são tratados, e às vezes até o sistema é tratado, mas você nunca parou para dar uma olhada ali se tinha alguma coisa que não era para estar ali, né? Algum medicamento, por exemplo, né? Tem gente que pega medicamento quando vence, né? Passa a validade e simplesmente joga ali, ou no vaso, ou na pia, e aquilo ali vai para algum lugar. E frequentemente vai para um lugar onde você tem animal passando, né? Então, é uma novidade, vamos dizer assim, para algumas substâncias, é uma novidade para a academia, né? Para quem pesquisa aquilo ali, está encontrando finalmente provas de que aquilo ali sempre esteve ali, né? Mas não é uma novidade para o ambiente, porque a gente joga, tudo que a gente joga e vai embora pela água, vai parar em algum lugar. E se esse lugar tiver vida, ou marinha, ou de água doce, vai absorver. E aí a questão é o quanto que absorve, quais os impactos que aquilo ali pode dar, tanto para o ambiente, como para aquela espécie, ou para outras espécies, ou até para a gente.
0: Ah, mas é algo completamente ligado à ação antrópica, né? Mesmo sendo algumas substâncias naturais, está correta essa afirmação?
2: Totalmente. Isso aí é ação antrópica mesmo. A gente tem substâncias já produzidas por animais que estão ali já no ambiente marinho, mas o que a gente está fazendo é aumentar pra caramba essa descarga de substâncias, né? Principalmente aquelas que são sintéticas. A gente joga coisas fora.
1: Professor Ney, olhando um pouquinho ainda pro estudo da Fiocruz, o objetivo inicial dele era analisar a saúde ambiental da região com a coleta realizada na altura do Recreio dos Bandeirantes, certo? Como é que esses estudos eles são realizados? Explica um pouquinho pra gente o processo desde a coleta dos animais até a análise dessas substâncias presentes no sangue.
2: Então, no caso desse estudo aí, foi importante usar uma espécie que ela é fiel, digamos assim, fiel ao ambiente costeiro que ela está habitando. Ela não vai fazer nenhum tipo de migração. Nesse caso desse estudo aí, foi feito com cação-frango. É uma espécie que tem o nome de Rhizoprionodon lalande. É um tubarão muito comum na nossa costa. Você vai, por exemplo, aí na colônia de pesca, sei lá, de Copacabana, frequentemente você encontra algum ali que foi pescado e está sendo vendido, né? E como essa espécie, ela frequenta bem o nosso litoral e na região que ela tiver ali, então ela não vai, por exemplo, sair daqui e vai, sei lá, para as Bahamas ou vai para o Rio Grande do Sul. Ela vai ficar ali naquela área, então a gente parte do princípio de que tudo aquilo que ela consumiu é daquela área. Ela não trouxe nada externo. Então esse é o primeiro ponto importante dessas pesquisas, para a gente monitorar o que está acontecendo naquele foco ali. E no caso desse estudo, a gente tem aí o canal de Cernambetiba, né? Que você tem um esgoto que está chegando ali e está desaguando, por exemplo, na Praia da Macumba, que está trazendo um monte de substâncias de áreas que foram urbanizadas de uma forma bem errada, sem planejamento, né? E aí o que acontece? Você pega, escolhe uma espécie que você vai tentar extrair aquela substância. Algumas substâncias, elas são, algumas não, todas são metabolizadas. O que, que é isso? O animal, ele consome, por exemplo, sei lá, um paracetamol que você jogou fora. Se aquele paracetamol chegar bruto no organismo, por exemplo, desse tubarão, ele vai ter que metabolizar, então aquela substância vai ser fragmentada em várias outras e vai ser ressignificada. Então, o que a gente faz na pesquisa é usar marcadores para procurar se tem alguma coisa que já foi fragmentada ou se aquela substância está ainda íntegra no organismo. Se estiver íntegra, tem um tempo para aquele metabolismo. E também foi pego um animal que, nesse estudo, pode ser comparado se você encontrava substâncias que estão mais metabolizadas, por exemplo, em machos ou em fêmeas. Inclusive, esse estudo tinha até fêmeas grávidas. Então, foi interessante do ponto de vista de entender como é que substâncias estão sendo ingeridas por aquele tubarão, como é que elas estão sendo fragmentadas, como é que elas estão gerando os metabólitos. Então, foi isso que esse estudo foi atrás.
0: Ah, interessante. E essa questão do tempo, professor, de contaminação, isso pode ter muito a ver com a região onde foi encontrada certa substância, analisando ali os animais dessa área?
2: Pode ter a ver. Pode ter a ver com quanto daquela substância que está sendo jogada ali naquela região, se o esgoto está sendo tratado. Porque assim, existem substâncias, existem alguns medicamentos, por exemplo, que mesmo o tratamento de águas, ele pode não pegar completamente, ou seja, ele pode não fazer um tratamento ideal e aquilo ali acabar indo para o ambiente. A gente está vendo até exemplos aí, né, de microplásticos, que, ó, nossa, agora que estamos descobrindo microplástico em organismos marinhos e organismos de água doce, ai, aquilo está indo para o ser humano. Mas pensa que o microplástico não apareceu ontem, né? Assim como essas substâncias, medicamentos e até drogas ilícitas são jogadas, né, pela água, isso não apareceu ontem. A questão é que a gente está conseguindo monitorar isso agora, né? Por isso que se chama a substância emergente, né? O poluente que é emergente, o contaminante emergente, né? Mas isso aí já existe já há bastante tempo.
1: Nem, mas ainda falando do tempo que o Yuri perguntou, eu queria ainda tentar entender uma questão, porque a gente está falando aí de substâncias químicas e também de outras situações tóxicas, enfim, poluentes em geral. O oceano, se por exemplo vai pro oceano, você falou um pouquinho de saneamento, não consegue diluir, entre aspas, esses poluentes, ou eles vão se acumulando ao longo de muito tempo?
2: Pode se acumular, aí depende de para onde que isso vai. Se você, por exemplo, tem um determinado poluente que vai parar num organismo que é filtrador, ou seja, o que é um organismo filtrador? Por exemplo, a gente tem os mexilhões da nossa costa, o organismo ele tá ali parado, não vai sair dali, então tudo que cair para ele, ele vai ter que ingerir. Então, se ficar vivo, vai ter que ingerir e metabolizar, vai ter que se livrar daquelas toxinas. E aí a gente consegue entender qual é o tempo que aquele mexilhão vai levar para metabolizar. Mas só que esse tempo de metabolismo, ele é diferente para cada animal. E não só para cada espécie, às vezes dentro da mesma espécie. O caso desse estudo aí mostrou, por exemplo, que a quantidade de metabólitos que estava nas fêmeas grávidas era diferente em qualidade e quantidade dos machos. Então a gente está começando a entender agora quanto tempo que o ambiente, ou seja, os animais que estão ali, levam para metabolizar cada coisa. Temos que lembrar que tem várias coisas que a gente joga fora. Cafeína, drogas ilícitas, substâncias que são para dor, por exemplo. Então cada coisa vai ter uma velocidade diferente.
0: E aí uma dúvida que a gente fica também, né? Essa contaminação, ela pode ter acontecido especificamente ali na região. O estudo foi feito coletando animais ali na região do Recreio, né? Queria entender se essa contaminação, ela é localizada, esse estudo, por exemplo, ele identifica que é algo localizado ou pode ser algo que se estende pelo litoral, né? Uma análise dessa acaba valendo para uma extensão maior de litoral. Explica pra gente como que funciona essa, é mais a questão de extensão mesmo, os estudos de saúde ambiental, como eles funcionam nesse sentido.
2: Então, nesse caso, eles focaram num cação que vai ficar ali naquela costa, ele não vai para outro lugar. Então, a informação que a gente tem a partir desse estudo é que é uma informação local. Aquele bicho, aquele animal que está ali, ele está absorvendo substâncias que estão ali. Ele não está levando para outro lugar, ou não está trazendo de fora. Para a gente ter uma abrangência maior, por exemplo, para onde que aquela água está indo, se tem alguma corrente que está levando essas substâncias, por exemplo, daqui para um outro sistema, aí a gente tem que procurar outros animais e detectar se aquilo ali está se espalhando. Provavelmente está, né? Porque a gente tem todo um sistema de dinâmica de correntes, por exemplo.
1: Vamos continuar na mesma linha ainda para a gente entender a maneira que, pô, vamos pegar o exemplo do tubarão, né? Como é que acontece a contaminação de fato? Você falou, Ney, sobre, já deu esse exemplo aí do material que ele tá orgânico despejado no esgoto ali, mas é basicamente, no grande volume de contaminação desses animais, é pelo esgoto ou tá presente na água? Você mencionou aí alguns medicamentos, tanto os lícitos quanto os ilícitos, isso pode chegar de que forma mais acentuada para esses animais?
2: Bom, principalmente pela distribuição de esgoto, essas substâncias, então, você tem, sei lá, Imagina que você faz um cafezinho de manhã e aquele restinho de pó de café vai embora pelo ralo, né? Aquilo ali vai para algum lugar. Então, se você tem um sistema que está levando para onde aquele animal ali está se alimentando, ele vai absorver. O que não sabemos, o quanto que absorve, quanto tempo que leva para dissolver aquilo ali, se todos os animais, toda aquela fauna, até a flora também, né? A gente tem algas que vão absorver aquilo ali também. Enfim. Quanto é o tempo de absorção metabólica, de quebra daquela substância, leva cada espécie em cada... A gente não sabe. Esse estudo mesmo aí dos tubarões, desses cações frango, né, que chamam, Rhizoprionodon lalande, no final mesmo eles colocam, olha, é preciso a gente ter mais estudos. Está surgindo agora, há pouco tempo, né? A gente pode nem falar exatamente de última década, porque é algo bem recente. Então, sim, eles sempre vão consumir aquela área. Então, se está desaguando esgoto, vai comer também. Não vem por barco, não vem por lixo propriamente. Aquilo ali, a principal fonte é água mesmo, água maltratada, esgoto ilegal que está sendo jogado ali. Ah, e também uma coisa importante, né? A urbanização que causa isso. Se você urbaniza errado, se você não faz um paralelo entre construção de casas e fazer um sistema de saneamento básico adequado, tratamento de água, uma coisa leva a outra. Aquilo ali vai desembocar em alguém vai pagar a conta. E no caso aí vão ser esses animais que estão rodando ali. Fora que assim, também temos que pensar uma coisa, né? Os impactos que aquilo ali causa até no comportamento animal, né? Porque esses bichos estão consumindo substâncias que algumas são até entorpecentes, né? Então isso pode causar aí algumas questões até comportamentais e de desenvolvimento do bicho.
0: Não, com certeza, a gente fica muito na dúvida com isso, vamos falar sobre isso daqui a pouquinho. E até com relação aos animais, as fêmeas grávidas, né, que você citou, que foram analisadas também. Eu queria mais ou menos nessa linha entender como que essa contaminação ela pode passar adiante, né? Você falou, aqueles animais eles vão consumir o que está ali naquela região, mas, por exemplo, um dos animais, acho que foram 13 no total, né, analisados, um dos animais não apresentou contaminação. Isso já é um fato curioso, mas eu queria entender como que essa contaminação pode passar adiante de animal para animal. Por exemplo, essas fêmeas grávidas, eu imagino que pequenos tubarões que vão sair dali já estejam contaminados porque, né, tá ali dentro do desenvolvimento. Mas, por exemplo, passar para outras espécies, existe essa possibilidade? Ou, por exemplo, esses tubarões se alimentarem de alguma espécie que esteja infectada, como que isso pode circular e até se estender para além da área?
2: Sim, se tá na cadeia alimentar, se consumiu alguma coisa que está dentro dele ainda, né? Não foi totalmente metabolizado, é um processo chamado magnificação trófica. O que é isso? Um animal vai consumindo o outro na cadeia alimentar até o momento que você bioacumula, né? O cara que está lá mais no topo e comeu mais bichos infectados é o que vai ter mais daquela substância ali. Agora, é importante ainda para a ciência entender se aquele animal que é topo de cadeia, por exemplo, imaginar, sei lá, um polvo que se alimentou de um tubarão daquele, né? Alguns polvos conseguem caçar esse tubarãozinho, chega no máximo um metro. Imagina um polvo que se alimentou daquele tubarão ali contaminado por um, sei lá, por um entorpecente qualquer. Quanto mais daquele bicho ele comer, mais ele vai acumular. Agora, quanto tempo ele leva para se livrar daquela substância ali, não sabemos. Esses estudos é que estão faltando. Mas é sempre através de consumo. Um vai consumir o outro. Até chegar na gente, né? Então, você está ali naquele animal, você vai lá na peixaria e compra aquele animal que está contaminado, isso vai para dentro de você. Em maior ou menor quantidade, causando um impacto ou não no nosso corpo. Não necessariamente aquilo vai impactar, tá? Mas é isso, é consumo.
1: E no caso, esses predadores de topo, a gente está falando de tubarão, mas pensando, por exemplo, também nas raias, né? Eles costumam apresentar maior nível de contaminação.
2: Sim, porque vão comer mais, né? Quanto maior é o animal, quanto mais ele come aquela presa ali, mais ele vai acumular. Pode ter esse tubarão aí, por exemplo, ele não se alimenta só de outros peixes, né? Ele vai se alimentar, por exemplo, ele pode ser oportunista e ter algum molusco ali passando, ele resolver comer. Pode ter certeza que quanto menor o animal, vai ter mais quantidade daquilo ali, mais ele vai bioacumular nele mesmo. Ou seja, não necessariamente esse tubarão foi lá e comeu, sei lá, um comprimido de algum remédio que estava lá no esgoto e foi embora. Não necessariamente. Às vezes aquilo ali foi dissolvido já num outro animal que ele mesmo predou. E aí, como vocês falaram, imagina para a fêmea, né? A fêmea vai desenvolver o filhote com aquelas substâncias ali. E aquilo pode causar, sim, uma diferença no desenvolvimento. Às vezes até tornar o filhote inviável, nascer com algum defeito. Isso pode acontecer. Não temos certeza ainda. Ainda falta estudos pra gente entender se aquilo ali vai acontecer mesmo. Mas é bem provável, tá?
0: Pois é. Até sobre isso, a gente queria entender quais os riscos dessa contaminação para os animais em si. Se isso pode afetar o ecossistema marinho como um todo, né? Como envolve, né? A cadeia alimentar pode simplesmente redistribuir essa contaminação. A gente fica se perguntando, assim, como que isso afeta o animal em si? Pode ter alteração comportamental, tem alteração metabólica, como é que isso funciona?
2: Pode, tem alguns estudos que já mostram para animais marinhos no geral, tá? Diversos animais, que a poluição por essas substâncias, por essas drogas, sejam lícitas ou ilícitas, pode alterar sim o comportamento da biota, né? Daquela fauna ali. Pode afetar o balanço do ecossistema, pode afetar inclusive a biodiversidade, mas a gente ainda tem uma falta de estudos que possam levar a gente a tomar certas conclusões sobre isso, tá? O próprio estudo dessa colega aí, pesquisadora, e outros mais que ela inclusive fez já anteriores, deixam isso bem claro. A literatura ainda não é clara sobre todos os efeitos que essas drogas podem ocasionar no ambiente marinho, mas a gente já sabe que pode existir questões comportamentais nessa biota. Fora a biomagnificação, né? Você vai ficar acumulando ali eternamente aquelas substâncias, e a gente come peixe, né? Então aquilo ali, não só peixe, a gente come crustáceos, a gente come mexilhões, então aquilo ali em algum momento vai vir bioacumulado para a nossa mesa, né? Então o impacto é bem grande e a gente precisa mesmo de mais estudos para entender o que está acontecendo.
1: E o Yuri provavelmente está querendo já focar agora nessa questão da relação para nós humanos nesse reflexo, mas eu ainda queria entender essa relação um pouquinho mais comportamental. Nós estamos falando de tubarão, a gente está falando de predador, né? Essa poluição e essas substâncias químicas, elas também podem alterar, por exemplo, no seguinte sentido, a relação entre ser predador e ser presa pela contaminação que ele tem no organismo?
2: Vamos lá, se a gente está falando de, por exemplo, será que isso pode aumentar o número de ataques de tubarões? Porque a gente é presa quando está dentro da água, isso. Né? Botou o pé dentro da água, você parte da cadeia alimentar. Inevitável, tomara que você não seja, mas você é parte daquele sistema ali. Não, a gente não tem nenhuma conclusão, não existe nenhum estudo que mostra vai aumentar os ataques porque a gente tem dejetos ali caindo. Existem muitos outros fatores muito mais contundentes, muito mais, né, com provas que levam ao aumento de ataque, os ataques não provocados, né, do que a gente pensar que são remédios que estão sendo jogados lá. A questão de você ter drogas lícitas, ilícitas, sendo jogadas assim no esgoto e a gente ter animais comendo, como por exemplo os tubarões, tem questões no comportamento, mas está muito mais relacionado ao desenvolvimento dessas espécies, tá? Por enquanto, o que a gente tem na literatura acadêmica é isso, muito mais desenvolvimento. Tanto que assim, a gente fala do tubarão que foi lá, comeu um entorpecente lá qualquer no esgoto, mas a gente já tem em laboratório estudos feitos com, por exemplo, um peixe chamado peixe zebra, que é um modelo biológico muito usado no mundo todo, em que você tenta entender o que aquelas drogas estão fazendo naquele organismo. Até mesmo a cafeína, por exemplo, né? Mas não, a gente não tem nada que possa relacionar com agressividade, com ataque, com o animal, ele agora, esse tubarão vai comer mais vorazmente uma determinada espécie. Não, a gente não tem nada, não tem nenhum... Nada.
0: Professor, e aí esse estudo ele aconteceu ali, era do Recreio dos Bandeirantes, mas já existem outros estudos pelo litoral do Rio relacionado a essa contaminação de emergente, né? Já existem outros estudos que você possa trazer de exemplo aí, pensando também em Baía de Guanabara, né? Que é uma região mais fechada, talvez seja até mais fácil de identificar, né?
2: Tem, principalmente de grupos de pesquisa, como o da colega da Fiocruz, que inclusive ela tem alguns trabalhos em colaboração, por exemplo, com pesquisadores da UFRJ, né, de outras instituições. A gente tem algum monitoramento, sim. Conforme essas espécies vão sendo coletadas e há o interesse de algum grupo de pesquisa trabalhar com toxicologia, com magnificação trófica, ou seja, né, o acúmulo daquelas substâncias dentro do ambiente, a gente tem alguns outros estudos, sim, sendo feitos. No caso de a gente pensar, assim, em tubarões e raias, aí principalmente os grandes grupos, hoje que a gente tem, a UES já teve um bom grupo de estudos disso, mas hoje a gente mais, eu acredito que no Rio, na UFRJ, a gente tem algumas coisas também na UniRio, ainda é muito incipiente, mas temos sim algumas instituições fazendo o monitoramento de substâncias, sim.
0: A gente já fez um episódio aqui no Em Órbita falando sobre balneabilidade nas águas do Rio, né? E aí foi interessante porque a gente conversou com o estudo responsável e entendeu melhor como se fazia essa pesquisa. Esses estudos de saúde ambiental, eles também passam pela identificação desses, eles também estariam relacionados assim à balneabilidade? Minha dúvida é a seguinte, né? A Praia do Recreio, por exemplo, você descobriu isso. Isso não entra em análise pensando em balneabilidade para seres humanos, mas existe risco de contaminação para banhistas, por exemplo?
2: Não, assim, essas substâncias estão lá e só se o cara resolver beber muita água do mar, e aí ele vai ter um problema, né? Mas fora isso, não é algo assim que nos afete dessa forma diretamente. Mesmo assim, o consumo da carne de tubarão, né, pensa que esse tubarão está sendo pescado, está indo para as nossas zonas de pesca, né, vai para Copacabana, você compra, tá, um cação, né, compra uma raia, por exemplo, outros animais também. Tem sempre que lembrar que esse exemplo do tubarão é um estudo que saiu desse grupo de pesquisa, em parceria e tal, que é bem interessante, porque, na verdade, esse estudo ele afirma que foi o primeiro a encontrar não os metabólitos, ou seja, não os resquícios da quebra de um entorpecente que é a cocaína, mas eles encontraram a própria cocaína ali, digamos assim, né? A coisa antes de virar outro metabólito. E aí é isso que é interessante, né? Poxa, então a gente está conseguindo encontrar outras provas que aquela substância está ali. Mas daí isso ter algum impacto direto na gente, no nosso consumo, só se a gente consumisse muita água do mar, consumisse muito tubarão, então não é bem assim a coisa, não. É um estudo preliminar, claro que é importante, seria ótimo ter a gente ter sempre essa... a gente procurar todos os tipos de substâncias quando está analisando balneabilidade, mas a balneabilidade não é exatamente voltada a isso. Né? A balneabilidade é uma coisa, e a gente entender se aquela água é potável para o consumo é outra. Então é isso.
0: Não, tá certo. Isso seria algo basicamente pelo consumo, né? E aí queria entrar na questão do consumo de tubarões, você falou da pesca de tubarões, isso acontece. Se os tubarões estão infectados, provavelmente outras espécies também, né? E aí isso pode afetar a questão...
2: Com certeza estão. Aquela substância não vai escolher o tubarão para entrar. A grande questão é que, assim, a gente tem espécies que têm um metabolismo totalmente diferente. Nesse estudo aí, por exemplo, a gente tem uma possibilidade de que o metabolismo de uma fêmea grávida dessa espécie seja um pouco diferente do macho. Mas isso aí talvez tenha a ver exatamente com a gravidez daquele animal, né? E aí por que é uma possibilidade? Porque a gente tem poucos indivíduos que foram coletados. A gente precisa coletar mais, entender mais aquilo. Não só aqui, em outros lugares. Se qualquer espécie marinha funciona assim, mas a gente sabe que cada um tem um metabolismo diferente. Vamos fazer uma comparação, uma analogia assim, bem rasa, só para entender. Cada um acaba tendo uma forma diferente de metabolizar álcool, por exemplo, né? Ou até um antibiótico, às vezes. Então, a mesma coisa para esses animais que estão na água. Então, será que tem algum que metaboliza melhor, metaboliza mais rápido? Se tiver, talvez a alta quantidade desse animal poderia ajudar a fazer uma limpa daquele ecossistema. Normalmente isso está associado a animais filtradores, né? Os animais filtradores como esponjas, mexilhões, bichos que estão ali fixos. Em geral, a gente associa com, bom, ajuda a limpar a água, né? Ajuda a tirar aquilo ali. Mas fica algum resíduo no bicho, né? Esse é o preço que se paga, né?
1: Na verdade, a análise, mais resumidamente assim, que você fez agora, Ney, quando nós estudamos o nosso organismo, né? Humano. Você tem que pensar, a gente escuta muito isso do médico, né? Quando vai fazer uma dosagem medicamentosa. Você tem que pensar na gordura corporal, o remédio vai fazer um efeito completamente diferente pra mim do que pro Yuri, né? Homem, mulher. É nesse sentido?
2: É nesse sentido. Cada animal vai ter o seu metabolismo e também depende do tamanho dele. Quanto maior o animal, mais ele vai comer daquela presa ali. Se ele comer muitos animais contaminados, o fígado dele é que vai ter que trabalhar aquele negócio. Então, o que que a gente precisa? Estudos metabólicos, estudos moleculares para entender como é que tá funcionando o fígado, o rins daquele animal e por aí vai, né?
0: Pois é, Ney, recentemente eu cheguei a falar sobre isso na coluna que a gente tem aqui na Rádio Sputnik, né, no Giro Tecnológico. A gente falou sobre um outro estudo envolvendo o litoral fluminense, falando sobre contaminação de mercúrio. Teria quase o dobro do permitido em peixes, né, peixe bonito pintado. E esse caso foi muito curioso, porque também se trata de um contaminante emergente, né, dá pra gente botar dessa forma?
2: Pois é, a gente tem um monte de contaminante, um montão. O que que isso tá causando pra gente ou pro ecossistema? É aí que tá a questão. Por isso a gente precisa desses estudos. Se você pensar que essas substâncias estão há muito tempo na natureza, e aí a gente começa a ter estudos que estão agora, por exemplo, esse estudo aí, se não me engano, é de 2024 ou 2025, dessa colega aí da Fiocruz. É algo recente, né? E quando você olha um negócio desse e fala, olha, é a primeira vez que a gente acha tal substância aqui, é meio assustador. Como assim a primeira vez se aquilo ali já está há muito tempo? No caso do mercúrio, a gente tem vários estudos né, em populações ribeirinhas, por exemplo, a quantidade de mercúrio que tem ali. Quando você tem garimpo, né, aquele mercúrio que é usado para garimpo do ouro, aquilo ali vai embora na água. Então são coisas antigas que a gente está notando agora. E, poxa, será que aquilo ali já está há muito tempo na gente? E provavelmente está causando alguns impactos já algumas gerações no nosso metabolismo mesmo, sabe? Mercúrio é só uma dessas questões, cafeína é só uma delas. E a gente não tem só estudos aqui, não. Você vai, sabe, por exemplo, para as Bahamas. Essa colega aí mesmo, eu já vi um trabalho dela com animais que foram coletados nas Bahamas. E aí encontrando um monte de coisa ali misturado em outros tubarões, inclusive galha preta, tubarão tigre, tubarão limão, tubarão lixa, essa galera toda aí contaminada. E com certeza também, quando você chega num lugar, às vezes você encontra não só aquela substância, sei lá, um medicamento, mas você vai às vezes encontra também mercúrio, né? Quem procura acha, você vai achar nesses animais.
1: Então, mas a gente pode falar propriamente de chumbo também, se nós formos analisar outros ecossistemas marinhos ali? Te pergunto isso porque tem um termo, me corrija se eu estiver errada, não se chama de bioacumulação de metais pesados em animais? E me veio falando agora, você falando isso, me veio a situação, por exemplo, do desastre do Rio Doce. Quando a gente olha para trás ali, rompimentos de barragem, como aconteceu naquela barragem do Fundão, né? A gente sabe que teve um impacto grande no ecossistema marinho. Aí você falou da população ribeirinha, que é uma grande preocupação. Esses rejeitos de mineração, mais especificamente esse de ferro, né? Isso altera muito a biodiversidade costeira? Isso gera efeito prolongado?
2: Sim, pode gerar um efeito prolongado. Inclusive, tem alguns estudos bem curiosos mostrando que algumas substâncias podem causar efeitos genéticos na fauna. O que são esses efeitos genéticos? Por exemplo, você pode ter algumas questões da replicação do DNA, quando o embrião está sendo formado, em que a programação dessa replicação não está saindo correta. Ou você tem uma molécula que é mais fragmentada, enfim, problemas que você pode ter no desenvolvimento daquele animal, e aí altera. Você pode ter, por exemplo, menos indivíduos nascendo, você pode ter infertilidade de fêmeas ou de machos de determinadas espécies, ou algumas espécies nem seriam afetadas, tá? Isso também pode acontecer. Mas normalmente você afeta assim. Não pouco tempo, pouquíssimos anos atrás, a gente teve, por exemplo, uma questão aí de um navio, né, que foi devolvido, se eu não me engano era turco, e aquele troço deu um problema de poluição de amianto. O negócio ia ser deixado lá perto de Fernando de Noronha, tinha uma questão assim. Mas a gente não, a questão é que a gente não precisa nem ir muito longe para chumbo, para mercúrio, né? A gente tem uns fabricantes de amianto que estão agora, nesse momento, naufragados em diversos pontos no mar e que estão liberando aquele troço. E amianto gera um monte de coisa, né? E aquilo ali está sendo consumido por peixes que são predadores topo. Adivinha para onde que esses peixes estão indo? Para a nossa mesa. A gente está consumindo isso, tá?
1: Mas e da mesma forma que as outras substâncias químicas, tanto as lícitas quanto as ilícitas, os materiais pesados, tem espécies que costumam acumular mais? Por exemplo, também seriam predadores, como o tubarão?
2: Tem. A gente tem também, por exemplo, cetáceo, né? Golfinhos se alimentam de peixes. Inclusive, às vezes, podem pegar algum pedacinho ali de carne de tubarão quando, né, rola uma oportunidade. Tem que lembrar que golfinho mata tubarão branco, né? São caçadores de tubarão branco. A orca é uma grande caçadora, um golfinho é uma grande caçadora de tubarão branco. Então você tem esses grandes animais que precisam de muita carne, precisam comer pra caramba. E aí, se eles encontram uma alta quantidade, né, uma grande biomassa de animais que são presas e estão com um acúmulo dessas substâncias, eles vão acumular aquilo tudo também. E aí, um vai levando para o outro. Né? Nesse jogo de teia alimentar, um acaba levando para o outro e não é uma substância só. Né? É um combo de substâncias. Aí, dependendo de onde esse animal está habitando, estou no litoral do Rio de Janeiro, estou ali perto, sonado ali na Praia da Macumba. Ah, não, sou um bicho migratório que vou para o Rio Grande do Sul. Dependendo do que está acontecendo ali, uma coisa vai sendo levada para outra. Né? Migra junto com esse combo de substâncias. E aí é um problema, porque às vezes a gente tem assim, se fosse um animal migratório, né? Não é o caso desse cação aí que fizeram um estudo. Mas se você pega, por exemplo, um tubarão tigre que se alimenta ali, né, é contaminado por esses entorpecentes, por cafeína, por um monte de coisa. Se ele migra e vai, por exemplo, lá, sei lá, ele vai pro Rio Grande do Sul, se ele for consumido lá no Rio Grande do Sul, ele vai passar aquelas substâncias para onde não é nem fonte, né? Ué, mas aqui a gente tem um esgoto tratado, não tem nada disso. Sim, mas você tá vindo com um animal de fora, está sendo predado e está distribuindo ali para a sua teia alimentar local. Então, o efeito cascata vai sendo distribuído por aí.
0: Ney, até para entender aqui, né, a gente falando desse contaminante emergente, e aí muitas coisas acabam influenciando, né, não só águas marítimas, como você falou, né, dá pra gente pensar também em agrotóxicos, por exemplo, em lagoas, rios, e enfim, muitas vezes isso acaba desaguando no mar. A Dani até comentou, né, essa parte, por exemplo, a contaminação de mercúrio lá em Cabo Frio, eu cheguei até a questionar se teria alguma relação com essa quebra das barragens, né, com as tragédias, porque o litoral ali do Espírito Santo, por exemplo, sofreu bastante, né? Quando essas águas chegaram na costa. E, enfim, acaba que isso tudo vai circulando e a questão da bioacumulação pesa muito. Queria entender quais seriam as medidas, pensando nisso, para a gente evitar que isso aconteça, ou se tem alguma medida para diminuir, por exemplo, esse impacto. Acho que é uma coisa muito, uma magnitude muito grande, né? Queria saber se tem soluções.
2: Uma é você cuidar do saneamento básico das cidades, né? Aqui no Rio de Janeiro a gente tem um problema seríssimo de que a cidade cresce e o saneamento básico nem sempre acompanha. Você tem esgotos que são clandestinos, você tem jogar dejetos farmacêuticos no lugar errado, você tem uma falta de ensinamento para as pessoas. Pô, eu tenho, sei lá, uma cartela do meu avô que faleceu e aí tá cheio de remédio. O que eu faço com essa cartela? Frequentemente as pessoas pegam e jogam no lixo. Então não é assim, você tem que fazer campanhas, explicar para a população, ensinar, colocar aquilo ali em escolas, tratar o esgoto, ensinar aquilo ali para o lugar certo. Não ficar jogando tudo em aterro, não ficar jogando tudo na água, simplesmente deixa rolar. Apertou a descarga, tá tudo certo. Não vai acontecer. Se eu não tô vendo, os olhos não veem, o coração não sente. Não é assim que funciona. Aquilo ali volta pra gente inevitavelmente.
1: Não, e propriamente os medicamentos, né? Você falou isso, tão importante fazer. Só quero fazer esse parêntese aí dessa educação que precisa. Medicamentos em si, e eu tô falando dos lícitos, tá? Não tô nem falando dos ilícitos. Os lícitos, inclusive, já é de anos que as próprias redes de farmácias, elas têm o local próprio para você colocar. Tanto os medicamentos vencidos, se você não usa mais, né, que estão descontinuados, como propriamente as embalagens, porque a gente vê muita embalagem. Mas a substância é muito mais agravante, você já tem como deixar isso na própria rede farmacêutica, né?
2: Exatamente. Isso aí você tem que fazer campanhas, você tem que ensinar a população a fazer isso, né? Não sair jogando para qualquer lugar. E também você tem que ter a coleta correta, né? Já aconteceu comigo de levar comprimido e ser recusado em farmácia, né? Isso dificulta bastante a população. Eu pelo menos tinha informação de onde levar e aí tive que procurar uma terceira farmácia, a terceira eu conseguia jogar fora, que era até remédio de pet, que isso é uma outra coisa que é bastante consumida por aqui, né? Você vai lá, cuida do seu animal e aí o remédio que sobra, você não vai dar para outro animal, você joga aquilo ali fora. Seja manipulado, seja o que for. Então tem que ter uma questão cultural de educação para a população e também que isso chegue nos lugares em que você, às vezes, não tem o saneamento básico. Ou seja, você tem que ir lá e fazer essa campanha de coleta, tá? Não adianta também esperar que aquele cara que está lá, sei lá, uma favela com saneamento básico praticamente nenhum. Ah, não, claro, eu vou até você, farmácia que está lá embaixo, no asfalto, vou levar as coisas para você jogar fora. Então, por que você não sobe também? Por que você não tenta distribuir aquilo ali melhor, né? Agora, além disso, regulamentar melhor esses descartes, isso não é tão bem regulamentado, e você realmente privilegiar esses ambientes urbanos que estão crescendo e levar o saneamento. É uma coisa, então, cultural e estrutural, né?
1: E ainda no estrutural, né? A gente está falando de descarte aqui, mas gostaria de entender também se o Brasil tem algum sistema eficiente para monitorar esses contaminantes emergentes nos oceanos?
2: Pois é, ruim, né? Bem ruim. Vamos pegar, por exemplo, pela pesquisa, né? Porque o que faz mesmo um bom monitoramento disso é você fazer pesquisa de base, você ter grupos de pesquisa que podem trabalhar com isso e assim. Tá faltando dinheiro para as universidades. Tem universidade que está sendo sufocada. Então, você tem um grupo de pesquisa, por exemplo, espero que não seja o caso lá da colega e dos demais que trabalham junto com ela, né? Mas falta grana para fazer isso, para fazer esse monitoramento. Esse monitoramento é caro. Para você comprar reagentes, você ir a campo, coletar o animal, usar esses reagentes que são marcadores para encontrar aquela substância, ver a quantidade que está. Isso é caro. Isso gasta dinheiro, né? A indústria farmacêutica, ela está preocupada em fazer o medicamento, fazer estudos sobre o uso e tal, beleza, mas aquilo ali, ir pro ambiente, aí já é uma outra galera que vai ter que estudar aquilo ali, então é aumentar investimento para que esses grupos consigam monitorar melhor o litoral, para onde estão indo aquelas substâncias, tá sendo metabolizado ou não tá, isso é pesquisa de base, né? Então não é só pelo lado do remédio ser coletado e não ir pra água, digamos assim, né? Ou não só do remédio, né, a cafeína e tal, mas é você botar dinheiro também de pesquisa, né?
0: É interessante, até por conta de responsabilização também, né? Mas acho um pouco mais difícil de identificar. E esse problema de financiamento também é uma coisa que a gente volta e meia esbarra aqui pro Fazendo em Órbita, né? A gente sempre escuta isso, que realmente falta dinheiro para fazer certas pesquisas, apesar de se ter um investimento, né, em ciência um pouco maior, mas ainda assim insuficiente, né, nas universidades brasileiras, principalmente. E entra muitas coisas de pesquisas de fora. Queria até perguntar isso, assim, esse tipo de pesquisa de acompanhamento, ele acontece com mais frequência em outros lugares do mundo, por exemplo, no litoral de países aí do Norte Global, por exemplo, isso é mais comum?
2: Sim, acontece. Você tem em ilhas, por exemplo, eu estava lendo outro dia um estudo que estavam fazendo nas Bahamas, sobre substâncias que estão por ali, e tinham tubarões que estavam consumindo aquilo. Você tem em outros lugares, sim, mas aí também é onde você tem um pouco mais de investimento, né? Um pouco mais de grana para botar nisso. É caro você botar um pesquisador dentro de um pesqueiro ou dentro de um lugar por várias semanas para coletar aqueles animais. É caro você manter aqueles animais, leva para a universidade, mantém aquilo ali em condições ideais, dentro, por exemplo, do álcool 70. Álcool 70 é caro, né? Para a gente é um negócio de outro mundo. Lá fora, álcool 70 você compra uma bombona de 50 litros, já, tranquilo. Isso aí não é nada, é troco. Mas para nós que estudamos isso, cada dia é uma batalha conseguir dinheiro e fazer. Tanto que o N da colega aí, né, é um N baixo, né? O que é um N? É um número de animais coletados. Por que foi esse número baixo? Não sei, mas com certeza, se tivesse um pouquinho mais de investimento, talvez esse estudo tivesse em outros lugares, talvez tivesse uma melhor comparação. Então, esse monitoramento, ele requer dinheiro, tá? É isso. Tem a parte do saneamento, de limpar água, tem a parte da educação, mas também precisa a universidade ter dinheiro para isso, né? A gente está aí, por exemplo, na UERJ, que é onde eu me formei, né, tantos anos, me dediquei muito a esses estudos de tubarões, de raias. A gente tinha um super laboratório lá que era uma referência, né? E esse laboratório minguou, né? Sumiu. Teve ninguém que pudesse substituir aquele estudo de tubarões e raias lá. Tem uma super coleção na UERJ, um negócio legal para se estudar, e foi minguando, né? Falta de investimento. Cada dia uma batalha para o pesquisador conseguir dinheiro e ter aqueles animais ali. A gente recebia muito risoprenol da Holândia, que é esse tubarão aí que a colega estudou. E será que tinha alguma coisa ali para ser monitorado? Não sei, talvez tivesse, a gente não tinha ninguém para pegar. Ah, peraí, vou fazer um estudo aqui paralelo, né? Então passa por muitas, muitas questões isso aí.
0: Professor, uma coisa que a gente queria entender aqui, mais sobre a escolha do tubarão para análise, porque, como você falou, né, outros animais também são impactados, né, contaminados por esses contaminantes emergentes. Mas por que essa análise com tubarões? Passa pela questão da cadeia alimentar, por exemplo, por serem animais de topo em geral, por mais que esse cação seja pequeno, né? Tem algum motivo específico que envolva isso para a escolha desse grupo ao invés de peixes ou outros animais, mariscos, por exemplo?
2: Bom, tem vários motivos. Tem um que eu gosto muito quando me perguntam isso, que é assim: ah, por que você está estudando isso? É porque eu quero. Porque é o que eu tenho na mão. Porque é o que eu consigo, porque, sei lá, me parece assim, dando uma olhada nos trabalhos dessa colega aí, dessa reportagem, que ela já fez outros trabalhos, inclusive com tubarões, inclusive colaborações internacionais. Então, às vezes, isso leva a gente a pegar uma família, por exemplo, de tubarões, ou uma espécie modelo, e ir levando aqueles estudos. Quando a gente vai percebendo que na literatura está faltando estudos sobre aquele assunto daquela espécie, é ali que a gente tem que atacar. Por quê? O Brasil tem uma questão muito importante na academia, que é publish or perish. Ou seja, ou você publica ou você perece. Faz a gente ser uma máquina de publicar. Então, a gente vai publicar, às vezes precisa da quantidade, né? Claro que o trabalho dela tem bastante qualidade, eu tive a oportunidade de ler alguns, mas a gente precisa ficar naquela espécie ali que tá dando história, né? Tá dando artigo, tá dando trabalho. Por que que eu vou sair desse bicho aqui, sei lá, deixa eu ver se tem, sei lá, cafeína concentrada em mexilhão. Pô, eu não mexo com mexilhão, eu não trabalho com isso, não sei a dinâmica, não sei a biologia, eu vou ficar ali na minha espécie que é tradicional, que eu já sei mexer.
0: Ah, entendi. Não, imaginei que pudesse ter alguma coisa a ver por facilidade de contaminação, algo assim relacionado.
2: Principalmente
0: passando pelo
2: não.
0: Que a gente conversou.
2: Não, porque aí seria você fazer até um estudo com viés, né? Tendencioso, eu vou para esse bicho aqui porque eu sei que eu vou encontrar. Você precisa atacar criar uma hipótese, porque tem um porquê, tem uma justificativa ali, né? Aí tem uma outra questão também importante, né? Quando a gente consegue grana para fazer esse tipo de estudo, que é super importante, frequentemente a gente tem que ir lá disputar os editais para ter aluno bolsista, ou então os editais CNPq, CAPES, FAPERJ, para ter os dinheiros maiores. O que, que são os dinheiros maiores? Nem é muita coisa para pesquisa. Você conseguir um edital de 50 mil, 80 mil, 100 mil, às vezes, com muita sorte, 150, 200 mil para financiar o teu estudo. E parece muito dinheiro, mas aquilo ali vai diluindo muito rápido, porque as coisas são caras. Às vezes você tem um reagente que o vidrinho é R$1.000. Então você vai mais assim, pelo a espécie você escolhe, se você tem também parceiros para trabalhar. Às vezes você escolheu uma espécie aqui porque um parceiro nos Estados Unidos falou, ó, eu tenho espécie ocorrendo aqui também, vamos fazer um estudo aí em paralelo? Opa, vamos. Você me ajuda aí com grana? Ah, vamos também. Então são muitos fatores que levam a gente a escolher a espécie.
0: Ney, obrigado, viu, pela conversa aqui com a gente. Foi importante pra gente entender como funciona isso, né? Esses estudos de saúde ambiental, entender mais sobre esses contaminantes emergentes e dar atenção que a gente precisa dar a isso, né? Passa principalmente por essa atenção com as universidades, com pesquisa científica de base, como você trouxe. Obrigado, viu, pela participação aqui, mais uma vez participando com a gente no Em Órbita, né? Biologia UERJ é sempre muito bem-vindo aqui na sua presença ou na presença também de outros professores.
2: Ah, foi um prazer, obrigado. Bom estar aqui, de novo.
1: Muito obrigada, Ney. A gente conversou com o Valdinei Melo, que é professor associado e pró-cientista da Universidade do Estado do Rio de Janeiro, a UERJ. Obrigado mais uma vez, bons trabalhos para vocês.
2: Obrigado, pessoal. Um abraço.
0: Abraço.
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0: Seguindo essa linha de contaminantes emergentes encontrados em tubarões, outra pesquisa também encontrou uma substância, digamos, curiosa, né? Aqui nos animais da costa do Rio. Quem conta mais detalhes sobre é a Ludmilla, nossa apresentadora virtual. Fala comigo, Lud.
4: Olá, eu sou a Ludmilla, apresentadora virtual da Sputnik Brasil e voz do quadro Curto Circuito, o seu giro pelo mundo da tecnologia no podcast Em Órbita. Pesquisadores da Universidade Federal do Rio de Janeiro, a UFRJ, identificaram pela primeira vez a presença do antidepressivo sertralina no cérebro de tubarões capturados no litoral fluminense. A descoberta foi feita pelo projeto EcoShark, que monitora a saúde de tubarões no litoral fluminense. Os animais analisados foram capturados nas regiões do Recreio dos Bandeirantes, Barra da Tijuca e Copacabana, entre outras áreas. Segundo os pesquisadores, a sertralina, um dos antidepressivos mais prescritos no Brasil, chega ao ambiente marinho após ser eliminada pelo organismo e lançada nos sistemas de esgoto. Como as estações de tratamento não conseguem remover completamente esses compostos, parte dos resíduos chega no mar e é absorvida pelos animais marinhos. Como são predadores de topo, os tubarões acumulam substâncias presentes ao longo de toda a cadeia alimentar. A detecção da substância no tecido cerebral dos animais levanta novas questões sobre o impacto de poluentes farmacêuticos na vida marinha e sobre a exposição contínua da fauna a resíduos de medicamentos. Essa foi Ludmilla, apresentadora virtual da Sputnik, para o quadro Curto Circuito.
1: Valeu, Lud. Interessante como nosso consumo em terra pode refletir nos oceanos, né? Nós precisamos pensar para ontem em saídas para evitar que isso aconteça.
0: Com certeza, Dani. Também é importante fazer cada vez mais pesquisas como essas que a gente trouxe aqui, né? A gente já falou bastante da pesquisa feita pela Fiocruz, né? O Ney ajudou a gente a entender melhor como foi feito. Então vamos mergulhar no estudo da UFRJ? Quem traz mais detalhes sobre essa descoberta é a própria Mariana Batalonso, professora adjunto do Instituto de Biofísica da UFRJ e criadora do grupo de pesquisa Saúde dos Oceanos e Humana, além do projeto EcoShark, né? Que foi responsável pela descoberta. Bem-vinda, Mariana, aqui é o Em Órbita. Muito obrigado pela sua participação.
5: Oi, bem-vindo. Obrigado pelo convite.
1: Obrigada, Mariana.
0: Mariana, a gente falou aqui nesse episódio, né, sobre contaminantes emergentes, mais especificamente substâncias tóxicas que são encontradas em tubarões, foram encontradas, né, numa análise feita pelo Fiocruz, mas a sua descoberta de sertralina também em espécies de tubarões aqui do Rio chamou atenção. Queria que você explicasse pra gente em que região foi feito o estudo, né, e o que que significa essa identificação do antidepressivo nessas espécies.
5: A gente achava, né, primeira maioria da população aqui da cidade do Rio de Janeiro, sempre me pergunta, tem tubarão no Rio de Janeiro? Então as pessoas acham que isso já é uma novidade, né, que tem tubarão no Rio de Janeiro. Porém, não, né, os pescadores e quem trabalha no mar sabe que tem muito tubarão no Rio de Janeiro, apesar das populações estarem entrando em declínio, né, por conta da sobrepesca. Mesmo assim, ainda tem bastante tubarão por aí. Então essas nossas amostras, elas são uma parceria dos pescadores com a gente, com os pesquisadores. Então, o projeto EcoShark teve várias frentes, né? Uma delas era a sensibilização dos pescadores para eles saberem quais espécies de tubarão estão ameaçadas de extinção e que eles não podem capturar, né? Porque hoje em dia a lei diz que se você capturar uma espécie ameaçada de extinção, você tem que devolver ela para o mar ou você pode ser até preso, autuado. Então, uma parte do EcoShark era sensibilizar esses pescadores quais espécies eles não podem capturar. Então, a gente monitorava as comunidades pesqueiras de Copacabana, de Barra da Tijuca, Praia dos Amores, Recreio dos Bandeirantes, ali no posto 12, Grumari, Praia de Grumari, Barra de Guaratiba, que envolve todos os pescadores ali da região de Guaratiba, a Ilha da Marambaia e Maricá. Então, são todas essas, contando, dão 9 comunidades pesqueiras. Então, o nosso estudo recebeu espécimes, né? A gente recebe eles mortos, eles são capturados acidentalmente em rede de pesca e o pescador traz para a gente a cabeça e as vísceras. Esses pescadores que têm em conjunto com o nosso projeto, eles podem trazer porque é para fins de pesquisa. Então a gente leva lá para o laboratório, o Instituto de Biofísica, e faz a necrópsia. Então quer dizer, a gente coleta material biológico, ou seja, a gente pega os pedacinhos, né, dos órgãos dos tubarões. Então a gente coletou o músculo, que é considerado a carne, né? As brânquias, que são aquele aparelho respiratório, vamos dizer assim, deles, né? Como se fosse o pulmão deles, né? É aqui do lado, aqueles tracinhos que eles têm. As ampolas de Lorenzini, que é um órgão que eles têm como se fosse embaixo do nariz, vamos dizer assim, né? Aqueles furinhos que tem na parte de baixo do tubarão, né? Tem um gelzinho ali que é para ele perceber o ambiente, a gente coletou também. O cérebro e o fígado. Então, os tubarões são todas essas comunidades pesqueiras. Mas a maioria onde foi detectada a sertralina é Copacabana, Recreio e Barra da Tijuca.
0: E essa identificação de sertralina, assim, o que significa isso pensando nos tubarões? Assim, como isso pode afetar essa população?
5: A gente analisou diversos contaminantes, né? O interessante da sertralina é que ele apareceu só no cérebro. É o que eu te falei, né? A gente analisou o músculo, o fígado, as brânquias, a ampola, não apareceu em nada. A gente vê que realmente, né, como esse medicamento foi feito para atuar no sistema nervoso, né, então realmente a gente encontrou a sertralina em si, que é o mesmo composto que é do medicamento que a gente toma. Porém, quando o ser humano toma a sertralina, ele metaboliza, ou seja, ele vira outra coisa. Só que esse metabólito a gente só está analisando agora. Então, nesse estudo que a gente já publicou, ele foi encontrada a sertralina em si. Ou seja, a gente toma e nem tudo é metabolizado. Parte da própria sertralina, né, dependendo da dose que a pessoa toma, sai excretado, né, sai pelo xixi, vai para o esgoto, vai para o rio, vai para o mar, chegou no tubarão. Então, a sertralina, a gente não tem como saber agora o efeito nos tubarões. Eles são de vida livre, né? É diferente eu pegar um aquário, colocar um peixe e, né, colocar as doses de sertralina e ver o comportamento do peixe. No tubarão não tem como a gente fazer isso. Então, a nossa próxima frente de estudo que a gente iniciou é ver a serotonina, porque no ser humano essa é a ação da sertralina, né? Ela diminui os níveis de serotonina ou ela aumenta, depende se ela é tida, né, como um antidepressivo ou um ansiolítico. Ou seja, se a pessoa está com depressão, ela está com baixo nível de serotonina. Então, tem que estimular para aumentar. Agora, se ela estiver com ansiedade, é o contrário. Ela está com alto nível de serotonina e aí tem que diminuir esse hormônio para a pessoa ficar estável. Então, nos tubarões, a gente ainda não sabe o que pode acontecer. Então, esses próximos as etapas que a gente está fazendo é ver quanto de serotonina tem naquele tubarão. Porém, a gente não sabe o nível basal, por exemplo, eu não sei qual é o número de que ele esteja normal na biologia dele, para eu saber se aumentou ou diminuiu. Então, tudo isso é estudo de longo prazo, né, dos efeitos. Então, a gente vai ter que fazer estudo em muitos tubarões para ver o nível basal, pegar os que estão mais contaminados e fazer uma estatística para ver se os mais contaminados, por exemplo, com sertralina, são os que têm menos ou mais serotonina e aí assim a gente conseguiria ver, vamos dizer assim, um efeito fisiológico. Agora, no comportamento, tem que ser ao longo do tempo. Então, tem que ter imagens dos tubarões e aí é mais demorado, ou seja, a gente ainda não tem como saber, mas estamos tentando investigar de todas as formas que são possíveis atualmente na ciência.
1: E Mariana, se fosse estudar, por exemplo, esse comportamento em outros marinhos ali, não só os tubarões, tem como saber interferência direta em outros? E já traz pra gente aqui qual é a relação de contaminação em outros indivíduos dentro dessa comunidade.
5: Sim, tem estudos feitos em zebrafish. Zebrafish é aquele peixinho pequenininho, sabe? Que ele é listradinho, assim, de preto e branco, né? Prateado. Esses estudos já mostraram comportamento no zebrafish. Então, eles viram hipolocomoção, ou seja, o peixe se desloca menos. Tem outros estudos também que mostraram apatia na reprodução. Tem outros estudos que mostraram também uma mudança comportamental. Isso nesse peixe, no zebrafish. Ele é um peixe usado muito nos laboratórios para fazer os ensaios, para a gente ter uma ideia, né, da toxicidade, do que pode ocorrer em animais maiores.
0: Mariana, pensando nessa contaminação, né, nesses efeitos diretos, que a gente ainda não tem como saber, né, quais são os efeitos diretos nos tubarões, mas essa contaminação por sertralina, ela pode estar relacionada a um consumo específico de uma região, por exemplo, você falou aí Copacabana tem mais, Barra da Tijuca, Recreio, como que isso vai parar no cérebro dos tubarões? Explica pra gente o caminho que faz, né, desde o consumo do medicamento ali até chegar nos tubarões.
5: Então, a população ingere esse medicamento. Então, o que a gente tem visto? Depois da pandemia, no mundo inteiro, houve um aumento do uso tanto de ansiolítico, que é remédio para ansiedade, quanto antidepressivo, que é para depressão, no mundo inteiro. Então, não foi só no Brasil. Então, isso se reflete também na natureza. Então, a gente também tem um outro estudo antes da pandemia, né, só que com outra espécie de peixe, e depois da pandemia. Então, isso dá para ver que teve um aumento também refletido nos animais. Agora, nesse caso, a população de 2020, 2021 e 22, a gente viu um acréscimo de 12% nas prescrições, né? Então, as pessoas estão precisando mais, vamos dizer assim, desses remédios, estão sendo mais prescritos pelos médicos. Então, isso está refletindo também nos animais marinhos. Então, a pessoa ingere o medicamento, aí vai ser excretado pelo organismo, vai para a urina e vai para o sistema de tratamento de esgoto. Porém, não tem um sistema de tratamento de esgoto ainda que elimine esse composto, né, a sertralina. Isso não é só no Brasil, é na Europa, nos Estados Unidos. Isso requer um sistema de tratamento de esgoto muito refinado e depois esse esgoto vai para os emissários submarinos. Então, no caso aqui do Rio de Janeiro, tem o emissário de Ipanema e tem o emissário da Barra da Tijuca. Então, grande parte desse esgoto, que ele antes é pré-condicionado, né, pré-tratado, ele vai parar nos mares. Então, não é só no Brasil que não tem tratamento, vamos dizer assim, de água para sertralina, isso também na Europa, nos Estados Unidos. E aí, essa sertralina vai parar nos mares, né, e começa a entrar na cadeia trófica marinha. Então, vai para o sedimento, aí o camarão come, aí vai passando para o peixe até chegar no tubarão.
0: Ah, é muito legal. É importante a gente saber, né, porque, enfim, a gente, por exemplo, a questão das baleias, a gente chegou a conversar aqui em outro episódio, né, sobre as baleias no Rio de Janeiro, já existia uma presença há muito tempo. Com relação aos tubarões, a gente não tem esse conhecimento, né? Interessante a gente ver esse acompanhamento. A gente fica na dúvida como que essa identificação da sertralina também é alerta, né? Descoberto foi feito tubarões, mas como ela serve de alerta, pensando em outras espécies marinhas do litoral fluminense. E uma outra dúvida, vou complementar aqui, só para aproveitar. Você comentou dos emissários. Em que faixa, mais ou menos, ficam esses tubarões? Porque os emissários deixam alguns quilômetros da costa, né? Explica pra gente se tem alguma relação de onde esse esgoto tratado é despejado.
5: Os tubarões são capturados desde logo depois da arrebentação até grande profundidade. Então, se a gente acha que só tem tubarão muito distante da costa, não é. Então, a gente sabe pelas redes de pesca. Não sei se vocês já repararam, às vezes você está na praia e olha para o mar, aí você vê ali uma bandeirinha preta, né? Normalmente, onde tem as bandeirinhas, sinalizam para o pescador que a rede dele está ali. Então, você vê redes tanto no fundo, né, 30 metros, 20 metros, 10 metros de profundidade, até redes mais próximo à arrebentação. Então, seria depois das ondas, ali já tem animais. Então, assim, os maiores foram capturados um pouquinho mais distante da costa, mas não tão distante quanto a gente imagina, né? Então, vamos dizer, menos de 1 quilômetro da costa.
0: Ah, legal.
1: É muito mais na superfície do que a gente imagina.
0: Pois é. E aí, com relação a essa identificação de sertralina nos tubarões, quais alertas que isso acende pensando em outras espécies marinhas ali próximas, né? Tanto os tubarões quanto os de golfinhos e algumas outras espécies, peixes e tudo mais.
5: A sertralina, diferente de outros contaminantes, outros que a gente chama de POP, né, o poluente orgânico persistente, ele vai aumentando ao longo da cadeia trófica. Então, por exemplo, na água tem 001, no camarão 01, no peixe 1... Peixe maior 10, chega no tubarão tem 100. A sertralina não ocorre isso. Isso chama biomagnificação. Na sertralina, ele ocorre só a bioacumulação. Então, o peixe pode ter a mesma concentração que o predador, né? Por exemplo, o tubarão tem 10. O peixe também pode ter 10. Então, essas concentrações estão ao longo da cadeia trófica. Tem também nos peixes, né? Nos camarões e outros animais. Agora, nossa investigação está começando a ser realizada nos golfinhos. Só que os golfinhos, a gente não trabalha com animais capturados acidentalmente, nem mortos, encalhados. A gente trabalha com os vivos. Então, a gente tira uma biópsia, que chama, né, que é um pedacinho da pele e da gordura, e nesse pedacinho de pele ou de gordura que a gente faz a análise.

0: grandes predadores que estão a poucos quilômetros de Copacabana, então isso a gente vê até onde nossa geração está deixando nossas marcas.
1: Mariana, muito obrigada. A gente conversou aqui, recebeu todas essas informações da Mariana Bata Alonso, que é professora adjunto no Instituto de Biofísica da Universidade Federal do Rio de Janeiro e criadora do Grupo de Pesquisa Saúde dos Oceanos e Humana e do projeto EcoShark. Um abraço.
0: Obrigada, um abraço.
2: Tchau, tchau, Mariana. Obrigado.
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1: No Ajuda Tech de hoje, nós vamos falar sobre a autoexclusão do seu CPF em sites de bets. Muita gente tem relatado a inscrição do documento mesmo sem nunca ter jogado, mas também há outras situações em que essa autoexclusão se vê necessária.
2: Verdade, Dani. É importante a gente dizer que as bets são restritas a maiores de 18 anos e exigem muita, mas muita mesmo, responsabilidade de quem tá jogando. Isso porque envolve azar e dinheiro, são duas coisas que, quando combinadas, podem te levar do céu ao inferno. Até por isso, a autoexclusão é uma alternativa interessante, assim, pra segurar aquela vontade de jogar. Não que vai resolver, tá? Se você tá com essa vontade e precisa recorrer a um bloqueio do tipo pra não jogar, acho que é o mais interessante buscar ajuda psicológica pra entender sua relação com as bets. Mas, de qualquer forma, é uma solução interessante.
1: É, concordo 100%, Yuri. Vamos pro passo a passo, então, dessa autoexclusão? Você procura o termo no Google junto de gov.br. Para começar, acessa a sua conta do governo e faz a autenticação a nível prata ou ouro, seja conectando a sua conta do banco ou realizando login de outras formas. Para preencher o documento, você inclui o motivo dessa autoexclusão, o período correspondente e aceita os termos de uso e a política de uso de dados pessoais. Depois, basta declarar que durante o período definido para a autoexclusão, você não vai poder acessar plataformas de apostas autorizadas pela Secretaria de Prêmios e Apostas do Ministério da Fazenda e tampouco receber publicidade direcionada.
2: Pode ser uma boa até para não receber publicidade, né? Eu fiquei pensando nisso aqui. Mas é isso, Dani, muito obrigado, essa dica foi muito importante. Lembrando a você, ouvinte, que pode sempre mandar qualquer dúvida de ciência ou tecnologia pra gente aqui pelo WhatsApp 21 98065 0066, 21 98065 0066, manda que a gente responde aqui no Ajuda Tech.
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2: Esse foi mais um Em Órbita aqui na Rádio Sputnik, na Metropolitana 80.5 FM. 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
2: Esse episódio teve produção de Jennifer Alves e edição de Maciel Amaral.
1: Um abraço.
2: Tchau, tchau.
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5: 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Argentina vence a Inglaterra com gol de mão. No dia 22 de junho de 1986, aos 6 minutos do segundo tempo, após uma bola rebatida na área inglesa, o baixinho Maradona ficou frente a frente com o goleiro Peter Tilton, de 1,84 m. E para poder vencer o arqueiro, ele usou a mão esquerda, tocando na bola e encobrindo o goleiro antes que ele pudesse agarrá-la. O juiz tunisiano Alim Bin Nasser não viu o lance e validou o gol. Aliás, ninguém no estádio reparou que Maradona fez um gol de mão. Ao ser questionado sobre o lance após a partida, Maradona disse: "Um pouco com a cabeça de Maradona e um pouco com a mão de Deus." A partir de então, ele ficou conhecido como La Mano de Dios. Saiba mais sobre esse gol histórico e a rivalidade entre Inglaterra e Argentina em instantes com Virada de História.
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5: E aí, apaixonados por história, beleza? Pedro Henrique Lima na área pra gente revirar esse episódio histórico do futebol, das Copas do Mundo e esse jogo também entre Inglaterra e Argentina, um jogo que tava cercado de expectativas. Bom, ingleses e argentinos se enfrentaram na Guerra das Malvinas 4 anos antes da Copa do Mundo. Esse conflito foi bastante traumático para os argentinos, resultando

0: em centenas de mortos e numa rendição que foi constrangedora para o país, sendo um dos fatores, inclusive, que encerrou com o governo militar, derrubou o governo dos militares na Argentina. Mas bem antes disso, os dois países se encontraram também na Copa de 1966 e teve um lance polêmico. Pois é, vocês vão descobrir nesse episódio de hoje. Bom, a partida aconteceu nas quartas de final daquela Copa do Mundo. A Argentina era aí liderada pelo talento inquestionável de Maradona, mas tinha outros jogadores talentosos, como o caso do Valdano, Burruchaga, Ruggeri, enfim, era uma seleção muito boa, a seleção treinada pelo Carlos Bilardo. Essa Copa aconteceu no México, pois é, igual esse ano, era a segunda Copa que o México entrava como país sede, mas originalmente ele não estava escalado para receber esse torneio. Pois é, uma Copa aí cheia de curiosidades que esse ano, 2026, está completando 40 anos e a gente vai conversar sobre ela, conversar sobre esse fatídico jogo entre Argentina e Inglaterra, entender os significados políticos dessa partida, também a parte esportiva, né, as consequências do gol de mão, como que a seleção argentina foi recebida quando eles retornaram ao país natal. Enfim, muita coisa bacana pra gente conversar aqui hoje, mais um episódio da série de viradas especiais sobre a história das Copas do Mundo. Chegou a hora, então, da gente dar aquela virada de história que eu sei que vocês gostam demais. Bom, e agora eu tenho o imenso prazer de receber aqui no Virada de História o comentarista da ESPN, Leonardo Bertozzi. Léo, seja mais que bem-vindo, tudo bem?
1: Tudo bem, Pedro. Obrigado aí pelo convite, prazer falar contigo, né, nessa ocasião tão especial aí de Copa do Mundo.
0: Maravilha, desde já a gente aí agradece a sua participação. Léo, antes da gente falar da Mano de Dios e o gol do século de Maradona, eu queria começar contextualizando o clima e os preparativos para a Copa de 1986, que agora está completando 40 anos e uma Copa que coincidentemente foi realizada no México também. Mas é verdade que, a princípio, ela não seria no México?
1: Isso, ela tinha sido inicialmente selecionada para ser organizada pela Colômbia, né? Mas a Colômbia teve na época muitos problemas financeiros e ali no finalzinho de 82 a Colômbia acabou renunciando então à organização da Copa do Mundo e por isso o México se tornou o primeiro país a organizar a Copa do Mundo duas vezes, né? A Copa de 70 no México foi um grande sucesso, né, considerada por muitos, é uma das maiores copas de todos os tempos. Então, não só pelos jogos, né, mas pelo ambiente, nos estádios, pela estrutura. Então, o México acabou se oferecendo e com um pequeno intervalo de 16 anos, né, o México voltou, então, a receber a Copa do Mundo.
0: E por falar em estrutura, o México já estava então preparado para receber um torneio dessa dimensão por conta da realização da Copa de 70, né?
1: Exato, e ele tinha grandes estruturas, né? Você fala de um estádio Azteca, que na época tinha capacidade, né, para mais de 100 mil pessoas, o Jalisco de Guadalajara, que foi a casa da seleção brasileira em 70, na fase de grupos, com capacidade para mais de 60 mil, enfim, grandes cidades, né? Tipo a região de Monterrey, a região de Toluca, de León, enfim, várias regiões importantes do México, Querétaro, Puebla, o México tinha grandes cidades, grandes estádios, e com isso não precisou fazer grandes investimentos de novo, né? Então o México estava bem posicionado ali para poder receber uma Copa do Mundo, e assim foi. E o México, inclusive pela cidade do México, né, que por ser uma cidade de mais altitude, né, fica lá a pouco mais de 2 mil metros acima do nível do mar, tinha um clima mais ameno até do que em outras cidades naquele momento de verão, né?
0: Sim. Aliás, o México é o país que mais sediou Copas na história, né? Esse ano sediando aí a terceira Copa do Mundo. E eu acho curioso, Léo, que o México, assim, ele tem uma tradição no futebol, tem times poderosos, né? Que até pouco tempo eram, assim, pedras nos sapatos dos times brasileiros na Libertadores. E uma seleção que já participou de várias Copas do Mundo. Mas o curioso é que o México nunca passou das quartas de final nesse torneio. Eu sempre me perguntei por que que o México nunca teve um sucesso maior assim numa edição de Copa do Mundo, né?
1: Pois é, e é um país muito apaixonado por futebol, né? A gente tem, sim, percebido isso nesses primeiros jogos de Copa do Mundo. O pessoal adora usar a palavra aura hoje, né? Mas é isso, os jogos jogos no México tem uma aura diferente. A gente ficou muito impressionado, por exemplo, no jogo de abertura, aquela chuva de sombreiros, lembrando muito a Copa de 70. Então é um povo apaixonado, mas o México não consegue desenvolver uma seleção super competitiva. Por coincidência, essas duas quartas de final foram nas duas Copas em casa, né? Justamente, sim, na de 70 e na de 86. Eles chamam de a maldição do quinto partido, né? Do quinto jogo. O México sempre chegava ali nas quartas de final e depois disso nunca mais, né? Depois que o México sediou a Copa do Mundo pela última vez, o México teve uma sucessão de classificações para as oitavas. Entre 94 e 2018, o México sempre chegou às oitavas e sempre caiu nas oitavas. Até que na última Copa do Catar, o México foi eliminado na fase de grupos, quer dizer, nem chegou às oitavas. Agora já está classificado, né? Enquanto a gente está conversando aqui, o México já sabe que é o primeiro do grupo, mas agora tem uma fase a mais, né? Então o México, para chegar às quartas de final, teria que chegar dessa vez ao sexto jogo, não ao quinto, mas se repetir, né, o que fez nas últimas Copas em casa, o México chegaria entre os oito primeiros.
0: E esse clima que você falou, na Copa de 86 também havia essa animação toda no México? Qual que era a expectativa dos mexicanos e como que eles receberam essa Copa em 86?
1: Ah, com muita alegria, né? A gente pode se lembrar dos estádios lotados e é um povo, assim, como o México é uma seleção não a favorita, os mexicanos também têm um prazer do esporte pelo esporte, né? A gente lembra como eles abraçaram a seleção brasileira ali em 70, né? Como eles idolatravam ali os jogadores. Então, a gente brasileiro talvez tenha se acostumado a ver a Copa do Mundo muito pelo aspecto do Brasil e depois o resto. E talvez o mexicano tenha entendido desde o começo, né? Abraçar o evento como um todo, né? Então, várias coisas se popularizaram a partir da Copa do Mundo, né? Há muita controvérsia sobre a invenção da ola, por exemplo, mas a gente sabe que ela ficou mundialmente famosa por causa da Copa do México em 86, né? Então o país recebeu a Copa e estádios lotados, muito clima de jogo mesmo. É um país com cultura de futebol, né? Isso a gente percebe.
0: Sim, sem sombra de dúvidas. E você disse também que é a maior Copa, né? Essa Copa de 86, e era uma Copa que tinha, assim, uma infinidade de craques, né? Além do Maradona, que vai ser o protagonista aqui da nossa conversa, tinha o Zico, que, se eu não me engano, estava meio machucado nessa época, né? Mas mesmo assim, era o Zico, Sócrates, Careca, tinha um Platini, que virou um grande destaque desse torneio. E no meio dessa constelação toda, Léo, a Argentina, ela chega como seleção favorita?
1: Candidata, né? A Argentina tinha uma seleção forte, mas sobretudo ela tinha Diego Maradona, né? Ele seria um jogador pra gente prestar bastante atenção. Mas a França, que elimina o Brasil, ela é a atual campeã da Europa, naquele momento. Tinha o Platini, que era o melhor jogador da Europa. Vamos lembrar que na época a Bola de Ouro, né, é o primeiro melhor jogador europeu, né, e não o melhor jogador do mundo. Então o Platini ganha três Bolas de Ouro consecutivas na metade dos anos 80. Então o Platini era indiscutivelmente o melhor jogador da Europa no momento. Mas a Alemanha, que era finalista da última Copa do Mundo. A Itália vinha com uma geração envelhecida, né, a geração campeã, sim, mundial de 82, mas também uma seleção muito respeitada. Enfim, era as favoritas de sempre. E o Brasil, claro, sempre candidato, né? O Brasil ainda vinha com aquela impressão deixada muito positiva de 82, mas com algumas mudanças no elenco, como você disse, o Zico chegando machucado, o Pelé escaldado ali pelo time considerado por muitos muito ofensivo em 82, então ele monta um time um pouquinho mais cauteloso ali, com um volante de contenção como o Elzo no meio de campo, né? E o Brasil, tanto que o Brasil chega às quartas de final naquela Copa sem levar gol. O gol que ele leva da França nas quartas de final é o único gol que o Brasil leva em toda a Copa do Mundo.
0: E uma Copa marcada pelo lance fatídico do pênalti que o Zico perdeu, né?
1: Exato, o pênalti que ele perde na prorrogação, né, do jogo contra a França nas quartas de final. O Brasil que empata aquele jogo. Eu sempre recomendo que quem tiver a chance de ver aquele jogo inteiro, que veja, porque é um dos maiores jogos de Copa do Mundo de todos os tempos, assim, pela qualidade dos jogadores em campo. A França era muito mais que Platini, né? Tinha Tigana, tinha Rocheteau, tinha grandes jogadores da época. Era uma seleção, como eu disse, campeã da Europa na época, e assim, com todos os talentos que você já mencionou também, o Careca, que depois, um ano depois, seria negociado com o próprio Napoli para ir jogar com o Maradona por lá, né? Era uma seleção fortíssima também. Então, para mim, é um dos jogos mais nível técnico mais alto que já se viu em Copas do Mundo, né? Então, foi um grande pecado, assim, porque o Brasil é o tipo de jogo que as duas seleções jogam bem, Você não quer que o jogo acabe, mas infelizmente só uma pode passar, né? Então, depois do Zico perder o pênalti, o jogo vai para os pênaltis, e aí ele até faz, né? Mas o Sócrates e o Júlio César perdem os seus. O Platini perde pela França, né? E você vê, ele poderia ficar marcado como um vilão também, mas a França acaba vencendo, né? É um jogo lembrado também porque num dos pênaltis a bola bate na trave, nas costas do Carlos, que era o goleiro da seleção brasileira, e entra. Tanto que o Carlos, que era um goleiraço, né? Depois acaba muito relacionado às situações de azar, né? Imagina, um pênalti bater na trave nas suas costas e entrar num jogo desses. Sim. Mas sim, é um jogo histórico de Copa do Mundo, aquele Brasil e França.
0: Inclusive, eu vi recentemente uma comparação naquelas páginas de estatísticas e dados de futebol entre o Platini e o Zico, né? E os números, eles são bem parecidos, inclusive, em quantidade de títulos, né? Gols marcados. E aí vinha aqueles comentários: ah, na bola de ouro, na época, só era dada para os jogadores do futebol europeu, né? Aquilo que você falou agora há pouco. Na sua opinião, Léo, se tivesse sul-americano na época na bola de ouro, quem ganharia mais vezes, o Platini ou o Zico?
1: É bom lembrar que o Platini nessa época jogava na Juventus, né? E o Zico, quando foi pra Itália, jogou na Udinese, que é um time menor. Então, o Platini ganhou o título de Champions League. Eu acredito que por isso o Platini ainda teria mais vitórias, até porque o Zico acabou não conseguindo levar a seleção brasileira a um grande título. Talvez se o Zico ganhasse uma Copa do Mundo com o Brasil, a gente poderia talvez colocá-lo aí nessa discussão. Mas certamente, assim, teria sido candidato, teria ficado bem colocado numa dessas votações. Mas, por exemplo, o Maradona indiscutivelmente seria, né?
0: Sim.
1: A France Football chegou depois a fazer uma revisão das bolas de ouro com todo mundo elegível, né? Pra brincar, assim, ó, quem ganharia então, né? Que aí o Pelé, evidentemente, teria, né? Garrincha, enfim, esses caras que poderiam ser elegíveis em cada situação. Mas, assim, é isso. E essa era a época em que o futebol europeu ainda era muito fechado para estrangeiros. O próprio futebol italiano ficou 14 anos sem receber estrangeiros, entre 66 e 80. Porque a Itália, hoje é uma coisa impensável, né? São três Copas do Mundo fora. Mas a Itália, quando perde para a Coreia do Norte em 66, ela estava num processo de barrar estrangeiros do futebol local. Olha. E ela só reabre essa porta em 80 para um estrangeiro, e aí gradualmente dois e depois três, até que no meio dos anos 90 vem a Lei Bosman e abre geral para a questão dos comunitários. Ou seja, para você jogar no futebol italiano, cara, você tinha que ser um craque absurdo. Sim. E aí até os times menores acabavam tendo craques.
0: Sim, isso eu acho muito curioso, Léo. Você, como conhece muito o futebol italiano, acho que pode ajudar a gente a entender. E eu acho que você já até explicou um pouco nessa última fala. Por que que craques como Maradona e Zico não iam para um time assim de maior expressão no futebol italiano, como a própria Juventus, Milan, Inter de Milão? Por que que eles acabaram indo pra esses times menores, assim?
1: Porque não cabia, né? Esse é o ponto. Neste momento, eram dois por time, na metade dos anos 80. Dois por time, abre pra três depois, na segunda metade dos anos 80. Então, por exemplo, a Juventus tinha Platini, tinha Laudrup, que era o craque da seleção da Dinamarca, né? Que é outra sensação dessa Copa de 86.
0: Sim.
1: Chegou a golear o Uruguai por 6-1 na fase de grupos, né? O pessoal do Brasil apelidou de Dinamáquina na época. O Milan montaria aquele time dos holandeses, né? Com Gullit, com Van Basten, depois com o Rijkaard, a famosa Inter dos alemães também. Então, os clubes montavam pequenos nichos de estrangeiros, né? Então, assim, no final das contas, você montava pequenos núcleos, e não foi só o Zico, né? O Edinho, o outro estrangeiro da Udinese era o Edinho, outro brasileiro, mas o Júnior jogou no Pescara, o Tita jogou no Pescara, né? O Miller chegou a jogar segunda divisão italiana no Torino, e o Miller era um craque de bola. Sim. Né? Mas o Miller na Copa de 90 tava na segunda divisão italiana. Então, assim, e os times tinham muito dinheiro, né? Mas, assim, não tinha lugar pra todo mundo. Então, o futebol italiano, assim, todo jogo você tinha... Tanto que o Verona é campeão italiano em 85 com o Eucaer, que era o outro dinamarquês, né? Daquela seleção muito forte de 86. Então, assim, é por isso que você perguntou. Hoje, é óbvio que o Zico não jogaria na Udinese. O Zico jogaria numa equipe de ponta. Sim. Da Europa. Mas naquela época é isso. Os jogadores se distribuíam porque tinha esse limite pra estrangeiros.
0: Sim. Agora, Léo, falando sobre então o fatídico jogo da mão de Deus, né, que tá completando aí 40 anos nesse dia 22 de junho, havia toda uma rivalidade entre ingleses e argentinos, muito alimentada por causa da Guerra das Malvinas em 82, mas antes disso já havia houve outros enfrentamentos entre as duas seleções, por exemplo, na Copa de 66, né? Qual era a expectativa em torno desse jogo Inglaterra e Argentina pelas quartas de final da Copa?
1: Você tem uma ideia, esse jogo de 66, ele é responsável pela implementação dos cartões na Copa do Mundo. Quartas de final da Copa de 66, né, que a Inglaterra elimina a Argentina, e naquele momento o Ratinho é expulso pelo árbitro alemão, e, chamado Rudolf Kreitlein, e ele se recusa a sair. Né? Porque ele não aceita, ele diz que o árbitro está sendo tendencioso e meio que assim, não está entendendo o que está acontecendo. E aí a FIFA, para a Copa de 70, institui os cartões para fazer com que houvesse uma sinalização clara e que os jogadores e árbitros conseguissem se comunicar de alguma maneira, né? Porque o Ratinho falou, não tô entendendo o que, que esse cara tá falando pra mim, né? Claro que era um miguezinho ali, mas no final das contas, assim, já tinha sido um jogo muito quente e que provavelmente foi o que começou essa rivalidade entre Inglaterra e Argentina, a rivalidade esportiva, né, eu tô falando. Sim. Porque essa quarta de final de 66 foi um jogo muito quente. Agora, 86 já carrega um contexto maior, que é o contexto bélico, né? Você tá falando de Guerra das Malvinas, uma guerra que carregava também muito contexto de propaganda, né? O próprio Maradona falaria depois, cara, que a gente achava que a gente estava ganhando e a gente estava perdendo de 20 a 0, né? Sim. Então, assim, há um contexto muito nacionalista, muito pesado em relação ao que era um jogo de mata-mata na Copa do Mundo, Inglaterra e Argentina, vindo de um contexto muito recente de uma guerra que nenhuma guerra é justa, né? Então, assim, cara, mandou muitos argentinos para a morte e é uma coisa muito dolorosa, né?
0: Sim. O jogo da Copa de 66 é considerado, inclusive, o roubo do século, né? Foi considerado na época pelos argentinos. Dá pra gente dizer, Léo, que a Argentina ter vencido e com um gol de mão sendo feito ali logo aos 6 minutos de jogo foi meio que os argentinos indo à forra contra os ingleses?
1: É, sim. E assim, o Maradona, ele parte da idolatria dele, que é uma coisa extra futebol, né? Muita gente pergunta hoje, ah, mas Maradona e Messi, não dá pra você colocar essa comparação só no campo, né? Sim. O Maradona virou um redentor do povo argentino, né? O Maradona é uma divindade, assim, não dá pra colocar o Maradona no patamar dos mortais, né? Ele é isso, ele é o cara que nos redimiu, ele é o cara que nos vingou. Então, assim, o gol de mão na cabeça do argentino, ele é uma justiça divina. E quando ele usa essa expressão depois do jogo, né, ele fala, ah, eu fiz o gol com a minha cabeça e com a mão de Deus, ele acaba meio que alimentando esse folclore, tanto que a frase é histórica. Uhum. Ah, existe música chamada La Mano de Dios, existe documentário chamado La Mano de Dios, enfim, o gol até hoje é chamado do gol da mão de Deus, ele levou 20 anos pra falar, não, ficou a mão mesmo, mas é isso, assim. Então, assim, o argentino se sentiu vingado. Sim, aí no sentido, você sentiu que assim, ah, ganhamos assim mesmo e é mais gostoso ganhar assim, né? Hoje seria impossível, hoje esse lance seria revisado, seria anulado em 5 segundos, mas na época era do jogo, você ludibriar o adversário, você ganhar da maneira que pudesse ganhar. E o argentino é muito bem resolvido com esse lance, né? Os ingleses o argentino é muito bem resolvido. O inglês, né? Cara, o inglês é isso, ele é trapaceiro, é isso, é aquilo, mas pro argentino, olha, pode falar o que quiser que ele não liga, não.
0: Inclusive, a Copa de 66, que é a única que os ingleses ganharam, rolou uma polêmica na final também contra a Alemanha. Sim. Se eu não me engano, o Hurst estava impedido, era alguma coisa assim, né?
1: A bola que bate na linha e até hoje, assim, isso. Nenhuma imagem prova que aquela bola entrou, né?
0: Isso, então... é gritante, com pouco recurso que tinha na época, né? A gente já percebe toda a polêmica. E é interessante, Léo, que o Maradona depois, ele vai procurar, ele vai visitar o árbitro da época, o tunisiano Alim Bin Nasser, que validou o gol de mão, e vai dizer assim pra ele, ó, fique tranquilo que não foi só você que não percebeu o gol de mão, mais de 80 mil pessoas também não viram na hora, né? Então, é todo o folclore em torno do Maradona, né? Que só aumenta a idolatria dele, né?
1: Claro, e assim, é isso. E esse jogo tem uma coisa fantástica, que é o intervalo entre esse gol e o gol do século, que é o gol que ele pega a bola no campo de defesa e dribla o time inteiro e vai parar dentro do gol, é um intervalo de 4 minutos. Quer dizer, quando ele pega a bola e faz aquilo, as pessoas estão discutindo ainda o gol de mão. As pessoas estão, tipo, as transmissões estão ali, peraí, foi com a mão? Cara, o que aconteceu? E quando aquilo está sendo discutido, ele pega a bola e faz o que faz. Então, assim, é um jogo com 2 gols tão diferentes no contexto e ambos históricos, e tudo aquilo acontecendo no intervalo de 5 minutos. Então, assim, é uma história muito, muito, muito rica, né? Se você for contar. E pra mim, aquele é o maior gol da história das Copas, eu não tenho nenhuma dúvida disso. você me perguntar qual que é o maior gol da história das Copas, é o segundo gol do Maradona contra a Inglaterra. É um gol de uma inspiração, de uma picardia, sabe? E as narrações desse gol pelo mundo, né? Tem o famoso gol da narração do Barrilete Cósmico, de Que Planeta Liste. Uhum. Né? Tem narrações que são muito inspiradas daquele gol. Então, como ele consegue fazer aquilo logo depois, né? É muito marcante.
0: Sim, é muito marcante para qualquer apaixonado pelo futebol, até mesmo quem não é apaixonado por futebol, mas admira uma arte, né? É muito bonito ver aquele gol do Maradona. Agora, Léo, tirando o talento individual do Maradona, se é que a gente dá para retirar isso da nossa análise, quais eram os méritos dessa seleção argentina treinada pelo Carlos Bilardo?
1: Era um treinador que conseguia tirar o máximo ali dos seus jogadores, né? E para jogar em função dele, tirar o máximo de cada um ali. Tinha jogadores muito experientes, então você tinha uma mescla de gerações, né? Você conseguia unir ali a geração do Passarella, você tinha o Burruchaga que fazia um excelente trabalho, enfim, era um time muito equilibrado, né? E é curioso porque quando você fala em Bilardo e Menotti, né, os campeões mundiais, eles são caras de filosofias muito diferentes entre eles, né? Um mais pragmático, um mais idealista. Mas quando você pega aquele time, pô, você tinha desde o Maradona, que é um mago, até o Ruggeri, que era um zagueiro hiper porradeiro, né? O Batista, que era um volantão. É, então, assim, o Valdano, que era um sinônimo de classe ali no ataque. Então, assim, era um time que misturava muito isso, né? Ele tinha os caras que eram o talento mais raiz argentino, vamos dizer assim, e os caras que tratavam muito bem a bola e que sabiam ser ótimos coadjuvantes pro Maradona. E esse time sabia, sobretudo, competir e manter a cabeça no lugar, né? Cara, uhum. A Argentina ganhou duas Copas perdendo vantagem de 2 gols. A última,
0: sim,
1: e essa também. A Argentina abre 2-0, a Alemanha busca o 2-2 na final e 3 minutos depois de tomar o empate, o Maradona enfia a bola pro Burruchaga, o Burruchaga faz 3-2. E acho que muitas seleções, depois de tomar um 2-0 para 2-2 numa final, desmoronariam. Sim. E a Argentina, pelo contrário, né? A Argentina conseguiu se reagrupar ali para sacudir a poeira e ainda ganhar aquele jogo. Então era um time de um mental muito forte, e isso acho que caracteriza. Tanto é que 4 anos depois, com um time bem mais fraco, mediano, eu diria, a Argentina ainda chega à final, né? Eliminando o Brasil e ali, basicamente, no talento do Maradona e na inspiração do Goicoechea para defender pênaltis. Você vê o tanto que a Argentina tinha esse espírito competitivo, né?
0: Sim, sim. O Maradona que faz outro golaço contra o Brasil e tem toda aquela polêmica, né? Por causa da tal da água batizada, que até hoje não sei se comprovaram, se estava batizada de fato ou não, mas mais uma vez a Argentina envolvida numa polêmica, né? Relacionada aí à Copa do Mundo. Mas era um timaço mesmo, como você falou. E a Alemanha, nessa final de 1986, também tinha um time muito forte, né, Léo? Vale a gente mencionar aqui. Sim. Era o time treinado pelo Franz Beckenbauer, que tinha o Schumacher no gol, Lothar Matthäus, Rummenig, quer dizer, deve ter sido um jogaço, né? Um dos maiores da história das Copas, né?
1: Claro, nesse momento você tinha também uma transição de gerações, porque você tinha uma parte do pessoal de 82, né? A Alemanha faz 3 finais seguidas, né? Ela vinha de final com a Itália em 82 e repetiria a final com a Argentina em 90, dessa vez ganhando. Então você tinha a geração do Brigel, aí o Brigel era outro campeão com o Verona, que eu citei mais cedo, né? Em 85, o Félix Maga também, que já era um cara mais veterano, que depois vira técnico. O próprio Rummenig também, que jogou no futebol italiano, enfim, o Schumacher, que era um remanescente de 82 também, daquela seleção que fez uma semifinal épica contra a França ganhando os pênaltis, era um time fantástico também, fantástico. Eu acho que teria sido uma final com a França mais interessante do ponto de vista técnico, né? Mas enfim, pra Alemanha também, fantástico, né? Foi um jogo incrível e
0: apitado por um brasileiro,
1: acabou tendo revanche, né?
0: Apitado por um brasileiro, Romualdo Apefilho. Imagina o Wilton apitando esse ano, né?
1: Duas finais seguidas com árbitros brasileiros, né? Tivemos, sim, o Arnaldo César Coelho em 82 e o Romualdo em 86. E aí a curiosidade, porque é isso, o árbitro brasileiro é o único feliz quando o Brasil tá fora, né? Porque pode é a chance dele apitar a final, né?
0: Pois é. E muitos dizem que 2 brasileiros apitaram 2 finais seguidas, muito por conta da influência do João Avelange também, né? Que era o presidente da FIFA.
1: Uhum. O Avelange é o cara que revolucionou a FIFA, podemos falar pro bem e pro mal, né? A FIFA vira, ele consegue levar o futebol de fato para o mundo inteiro, o futebol se desenvolve em outros continentes na gestão dele, a gestão da FIFA fica claramente menos eurocentrista na gestão dele, isso é muito óbvio, mas também é o cara que, assim, transforma tudo numa visão mais mercantil, os grandes escândalos de corrupção surgem a partir da época dele, enfim, tem, ninguém é 100% bom e 100% ruim, né? Sim. Então, acho que o Avelange, a ruptura da FIFA para o que a FIFA é hoje, ela começa na era Avelange, é o que transforma a FIFA, vira um negócio bilionário a partir da gestão do Avelange, né?
0: Sim. Agora, Léo, essa Copa de 86 teve outras curiosidades e você recentemente publicou no X algo muito interessante que é uma coincidência, inclusive, com a Copa atual, que são as participações de Iraque e Noruega, né? O Iraque participou em 86, acho que fez o primeiro gol na história das Copas, envolvido também numa série de polêmicas políticas, né? E gerência do filho do Saddam Hussein. Então, assim, é interessante que, além dessa questão do México sediar, há essas pequenas coincidências também, né, Léo? Que torna essa comparação mais interessante ainda, né?
1: Sim, e é legal, assim, pra você ver também como o contexto do futebol mudou, né? Hoje você tem jogadores desses países que atuam em outras ligas. Quando você pega, por exemplo, a participação do Canadá, ou naquela Copa, que foi a primeira... O Canadá tinha jogadores amadores, jogadores de futsal, jogadores que não tinham equipes profissionais. Hoje os caras jogam nos principais campeonatos do mundo. O Jonathan David, que fez 3 gols contra o Qatar, joga na Juventus. Sim. Foi o primeiro jogador da Juventus a ter 3 gols num jogo de Copa desde o Paulo Rossi contra o Brasil em 82.
0: Olha só.
1: Então, quando a gente vê a Copa do Mundo com 48 seleções, você pensa, nossa, mas não é muito. De fato, como eu falei, tem um aspecto comercial e é óbvio que esse é o motivo. Mas também é porque hoje os jogadores representam o mundo inteiro e estão espalhados pelo mundo. Tem a questão da diáspora também, né? Hoje Curaçao consegue montar uma seleção, mesmo sendo um país de 150 mil habitantes, porque você tem vários holandeses de origem curaçaoense que podem representar o país. Então, assim, hoje não vai ter mais nenhuma seleção de nível amador na Copa do Mundo. Isso não existe mais, né, como antigamente.
0: Agora, Léo, pra gente encerrar, a gente falou muito da Argentina aqui nesse podcast hoje, né, por motivos óbvios. Falamos um pouquinho da seleção brasileira lá no início, mas pros brasileiros, o que foi essa Copa de 86? Foi uma Copa meio sem graça?
1: Eu acho que a gente já vinha de um trauma de 82.
0: Sim.
1: E a gente tava com medo, um pouco de medo de ser feliz, né? Porque 82 é o grande trauma da vida de muitos torcedores, né? Muitos. E muita gente diz que rompeu com certas ilusões do futebol brasileiro, né? Fez o futebol brasileiro ir para um caminho mais pragmático de uma maneira geral, né? Não acreditar que dava para ganhar jogando de certa maneira. Então, assim, e outra, a questão da rivalidade histórica também, ninguém gosta de ver a Argentina ganhando, né?
0: Sim.
1: Mas acho que, assim, Copa do Mundo é sempre legal, né? Mas como a gente já vinha de uma frustração muito grande, eu acho que pegou, né? E o ciclo foi esquisito, né? Porque sai de 82, aí muda de técnico, vem Parreira, vem Evaristo, no final das contas acaba voltando o Tele, e é raro um técnico que vai numa Copa do Mundo e perde, sair e voltar. Né? O Tite dirigiu em 2 Copas seguidas, mas ele não chegou a sair, né? Ele ficou e ficou para outra. E o Tele não, ele perde a Copa, sai e volta para a seguinte. Né? Então é uma coisa muito difícil de acontecer e mostra como ele tinha moral ali com o torcedor. Mas quando ele perde 86 e desse jeito, com a bola batendo na trave no goleiro e entrando, com o Zico perdendo pênalti, ele fica com uma fama de pé frio, de azarado, que para ele tirar... É só quando ele pega o São Paulo, 6 anos depois, e faz aquele time histórico do São Paulo que ganha 2 Libertadores e 2 Mundiais. Uhum. Até então, pô, um ano depois, assim, eu sou de BH, sou atleticano, lembro, o Tele monta um time absurdo no Atlético, que fica os 2 turnos invicto, aí cruza a semifinal com o Flamengo, perde os 2 jogos e não vai pra final. Quer dizer, ele fica muito marcado por ser um cara, entre aspas, azarado, né?
0: Pois é uma pena, né? Principalmente no caso de 82, eu não era nascido ainda, mas meu pai conta pra mim com muito saudosismo, né, dessa seleção, que é uma seleção que não ganhou a Copa, mas que pros brasileiros é como se tivesse ganho, porque os caras jogavam muito, né? E aí você vai no YouTube ver qualquer vídeo daquela seleção, é uma coisa impressionante, né? A gente fica muito, muito impressionado. E jogadores que, inclusive, abriram as portas pros brasileiros irem mais pro futebol europeu, né? Que você mesmo já falou, do Júnior, do Zico, Edinho, enfim. Léo, muito obrigado pela sua participação aqui no Virada de história. Adorei bater um papo contigo e portas abertas para você retornar em outras oportunidades. Um grande abraço.
1: Oh, imagina, eu que agradeço e estamos sempre à disposição aí. Grande abraço.
0: Valeu, Léo. Obrigadão aí. Um abraço.
1: Falou, meu cara. Abraço. Falou.
0: Bom, e agora que a gente conversou com o Léo sobre as curiosidades dessa Copa, a expectativa, também a campanha da Argentina e de outras seleções, a gente vai aprofundar mais essa questão da rivalidade extracampo, falando do contexto político na Argentina e também dessas relações entre ingleses e argentinos após o conflito que terminou aí em 1982. Quem conta mais é o nosso próximo convidado desse episódio. Bora lá! Bom, e agora eu tenho o prazer de receber aqui no Virada de História o Nicolas Cabreira. Ele é pesquisador do futebol, doutor em antropologia, com bacharel em sociologia, professor e pesquisador universitário, sendo aí membro do Observatório Social do Futebol. Professor, seja muito bem-vindo, tudo bem?
2: Tudo bem, muito obrigado, Pedro, pelo convite.
0: De nada, eu que agradeço aí a sua participação. Professor, Argentina e Inglaterra se envolveram num conflito bastante famoso, a Guerra das Malvinas, 4 anos antes da Copa de 1986. Foi um evento bem traumático para os argentinos, né? Por conta das perdas, obviamente, de soldados e também dos que ficaram feridos, mas até pela própria resolução do conflito também. E aí, as duas seleções se enfrentam 4 anos depois na Copa de 1986. Em que situação, professor, andava essa rivalidade entre Argentina e Inglaterra antes do jogo ali de 22 de junho?
2: É importante, eu acho, primeiramente falar que até mais ou menos a década dos 60, 70, o grande clássico da Argentina era o Uruguai, né? Ainda não existia uma rivalidade forte com a Inglaterra, só ela começa a aparecer a partir mais ou menos da Copa de 1966, jogada na Inglaterra, quando teve um jogo entre Argentina e Inglaterra, onde um jogador da Argentina, Ratín, foi expulso e muitos argentinos começaram a denunciar que foi um jogo roubado. Então meio que aí nasceu um pouco essa rivalidade Argentina-Brasil. Aí, conforme foi passando o tempo, um pouco foi crescendo esse clássico, vamos dizer, porque muitos jornalistas falavam de como a Argentina tinha criado um estilo de futebol próprio justamente para se diferenciar do pai do futebol, que era a Inglaterra. Enquanto a Inglaterra representava o futebol máquina, a Argentina começava a criar esse estilo criojo, né, que a gente chama. E assim, então, chega a Copa de 86, com histórico de uma rivalidade, vamos dizer, de baixa intensidade, só que depois da Guerra de Malvinas, em 1982, essa rivalidade de baixa intensidade passa para um nível muito alto. Então, já na Copa de 1986, você tinha uma acumulação histórica de uma rivalidade de baixa intensidade, acrescentada e totalmente intensificada pela Guerra de Malvinas, que foi, como você bem falou, uma cicatriz aberta até hoje para a Argentina. Então, já podemos afirmar que para 1986, a rivalidade entre a Argentina e a Inglaterra era alta e intensa, né?
0: Inclusive, foi pensado todo um esquema especial, pensando aí no estádio Azteca, né? No entorno do estádio Azteca, para conter, enfim, brigas, né? Entre os torcedores. Qual era o clima, professor, no momento daquele jogo?
2: Tem até histórias e relatos de brigas que aconteceram fora e dentro do estádio. Dentro do mundo das barras, né, barras bravas, que seria o equivalente às torcidas organizadas, tem muito mito e muita história sobre. Tanto assim que teve uma reunião de algumas barras argentinas que se juntaram conjuntamente com torcedores escoceses e mexicanos para emboscar torcedores britânicos. Isso aconteceu, tem registro histórico. Também tem registro histórico de brigas dentro do estádio durante o jogo Argentina e Inglaterra. Quem quiser pesquisar, pode pesquisar. Tem um torcedor famoso da Argentina que se chama Pistola Gomes, que era a liderança da Barra Brava do Vélez Sarsfield, que depois virou presidente do Vélez, que tem imagens dele brigando sozinho contra 3 ingleses. Então, só para você entender como os próprios torcedores já foram argentinos, já foram para a Copa de 86 pensando nessa vingança, o revanche histórico contra os ingleses. Então você pode entender que o clima era bem tenso. E não apenas por parte dos torcedores, a mídia, a imprensa também já falava muito desse jogo como uma possibilidade de revanche da Argentina, considerando o que aconteceu em Malvinas, né?
0: E quando a gente fala também sobre a situação política e econômica da Argentina nessa época, 1986, era um momento ali de fragilidade, de instabilidade, né? Tinha acabado de sair de uma ditadura militar que cai em 1983, é um momento de redemocratização sob a presidência de Raul Alfonsín e também um país que enfrentava uma crise econômica marcada pela inflação, até uma coincidência que aqui no Brasil a gente também enfrentava uma inflação gigantesca na época. Como estavam os argentinos, professor, após uma guerra, após uma ditadura e com todos esses problemas?
2: Eu acho que você usou a palavra certa, né? Era uma democracia muito frágil no momento. Tava fraca, tava frágil, tava sensível. É bom lembrar que a ditadura argentina foi muito violenta, muito repressiva, com milhares de mortos e desaparecidos, centros clandestinos de detenção, perseguição política. Então, isso estava começando a brotar no debate público. A violação de direitos humanos que aconteceu na ditadura estava começando a surgir na Argentina, com um presidente que na época decidiu promover um julgamento histórico contra as juntas militares, né, contra as cabeças da ditadura. Então o aparato repressivo militar da ditadura ainda estava ativo, tanto assim que o Alfonsín teve tentativas de golpe de Estado. Então, assim, no plano político, estamos falando de uma democracia muito frágil. No sentido econômico, você também falou, certamente, que a Argentina estava numa crise, né? Para variar. A gente já nem sabe de quantas crises passou a Argentina. Mas mais uma você tinha na época da redemocratização, justamente porque a ditadura deixou uma dívida externa gigante, uma inflação elevadíssima, uma desindustrialização, um aumento da pobreza. É pouco falado a tragédia econômica que também representou a ditadura para a Argentina. Então, nesse contexto, o Alfonsín, o presidente da época, que também era de um partido radical, o nome do partido radical não quer dizer que tenha uma posição radical, né? Não era o peronismo, que era o movimento, o partido mais forte. Então, era um contexto de crise econômica, de fraqueza política e de muita pouca certeza de o que ia acontecer. E os militares com tentativas de golpe. Então era uma situação difícil, muito difícil.
0: Dá pra gente dizer que o Raul Alfonsín, de certa forma, entre todos os argentinos, era o mais interessado no título daquela Copa do Mundo?
2: Cara, pode ser, porque sempre tem esse mito, e eu falo mito porque eu acho que é um mito, do que o resultado esportivo tem um impacto direto e sem mediações no mundo político. Sempre tem essa ideia, mas a história mostra que não é assim. Alfonsín saiu campeão, vamos dizer, Argentina saiu campeão em 86, e o Alfonsín teve que deixar a presidência antes do tempo constitucional, 2-3 anos depois. E assim tem um monte de exemplos históricos. O último campeonato da Argentina, que foi 2022, estava na presidência o Alberto Fernández, que depois perdeu as eleições contra o Milei.
0: E aí também agora contextualizando a situação da seleção argentina nessa época, os argentinos tinham conquistado a Copa de 78 em casa, não conseguiram repetir o sucesso em 82, pegaram ali um grupo muito difícil, né, que tinha até Brasil e Itália na primeira fase, mas caíram na segunda fase de grupos. Quais eram as expectativas em torno da seleção comandada pelo Carlos Bilardo?
2: Isso é curioso, né? Porque depois do 86 parece que era todo mundo de flores. Mas a verdade é que essa seleção argentina chega na Copa de 86 muito criticada e muito questionada pela imprensa, principalmente pela imprensa esportiva. Primeiro você tem que entender que o Bilardo, ele substitui ao Menotti, né, que foi campeão de 78, que a gente pode também discutir se é uma Copa legítima em contexto de ditadura, mas enfim, o fato é que foi campeão. E o Menotti tinha um, vamos dizer, um estilo de jogo totalmente diferente do Bilardo. Menotti era um cara erudito, que gostava do, vamos dizer, um jogo bonito, de muito, né, a bola passando de jogador em jogador. O Bilardo era um cara muito mais pragmático no futebol, que não se caracterizava por um jogo bonito, com uma bola bem cuidada, senão que o objetivo era ganhar. Então essa transição do Menotti ao Bilardo gerou tanta crítica e tanta discussão na mídia que nasceu uma polarização que existe até hoje no futebol, onde você tem os menotistas e os bilardistas.
0: Oh, que legal.
2: Então, nesse contexto, e tem muita gente que faz um paralelo político com isso, Menotti uhum. seria a esquerda do futebol, Bilardo seria a direita, mas enfim. Isso já foi, para mim, superado pelo Scaloni, né? O Scaloni é o processo dialético que superou a tese e antítese. A síntese. Mas, enfim, só para não me estender muito mais, é importante falar isso, que é uma seleção que chega muito criticada, principalmente a figura do Bilardo. Também tem que contextualizar que a Copa de 1982 foi ruim para a Argentina. Uhum. Então é uma seleção que não chega como candidato, que não chega com muito apoio popular e que não chega com uma imagem positiva construída na imprensa da época.
0: Inclusive com jogadores brigando, né? Eu dei uma consultada nos jornais da época, sobretudo no Diário Olé, né, que é o mais conhecido aqui nosso do Brasil e que eu acho que é o mais importante da Argentina também, né, nessa área de jornalismo esportivo. Tinha ali brigas brabas entre o Passarella e o Maradona, que eram as duas principais lideranças. Então, quer dizer, o clima interno da seleção também não era muito bom, né?
2: Não, e tem muita história também sobre Passarella e Maradona, que são boatos, né? Sempre tem essas mistificações, mas que uma parte dos jogadores teria dado pro Passarella uma bebida para ele não conseguir jogar. Enfim, mas é uma briga histórica essa entre Passarella e Maradona, que representam justamente uma briga geracional. Era a geração que estava saindo, o Passarella, e a geração que estava chegando, o Maradona. E são duas personalidades muito fortes. Então, não tinha lugar para dois caciques. Então aí ficou essa briga histórica, mas com o tempo a prova foi que, enfim, era Maradona era realmente quem tinha que liderar esse processo.
0: Sim. Agora, pensando nesse sucesso da Argentina e na campanha também, né? A Argentina, ela estreia com uma vitória, se eu não me engano, né? No campeonato e nas quartas de final logo enfrenta os ingleses, então, sendo esse famoso jogo aí da mão de Deus. A Argentina começa ganhando a Coreia do Sul de 3-1, empata com a Itália, que era a atual campeã, e termina ganhando na fase de grupos, né? Ganhando da Bulgária. O que vai ser determinante, professor, na sua opinião, para esse sucesso, para essa campanha vitoriosa, já que era uma seleção aí cercada de desconfianças? Era habilidade e a sagacidade do Maradona?
2: Então, a gente sabe que o futebol é um esporte coletivo, né? Então, ninguém vira campeão sozinho. Mas agora, quando você tem um craque, e eu tô falando, não sei se dá para falar o momento dessa entrevista, mas ontem, por exemplo, eu vi Argentina-Argélia.
0: Eu também vi.
2: Argentina-Argélia. Então, assim, o futebol é coletivo, são 11, tem o treinador também, mas quando você tem um craque como era Maradona em 86, ou Messi agora, realmente são jogadores que fazem a diferença.
0: Sim.
2: E se você olha o histórico dos campeões da Copa, principalmente nós, futebol latino-americano, porque eu acho que o futebol europeu talvez tenha outra pegada, se você pegar a Alemanha tem esse luxo de ser campeão sem um craque.
0: Uhum.
2: Mas Argentina e Brasil, que tem esse histórico de camisa 10, da liderança, do cara que vai na frente, eu acho que a gente precisa muito dessas figuras. Em 86, a Argentina tinha uma boa seleção, mas não era assim, nossa, que incrível. Se você repara no jogo, você tinha um goleiro muito bom, tinha zagueiros importantes, mas assim, a principal referência do jogo era o Maradona.
0: Sim.
2: Então, assim, o fator Maradona é decisivo. E também o Bilardo também tem um papel importante, porque ele também profissionalizou muito o futebol argentino. A disciplina no treino, a exigência para a AFA de da infraestrutura, esse sentimento de grupo que criou. Lógico que depois você tem outros jogadores, o Ruggeri, o Gurruchaga, outros jogadores, o Valdano, né? Jogadores que foram importantes, mas assim, ninguém pode duvidar que entre Bilardo e Maradona, você tem os principais responsáveis do título argentino, sem dúvida.
0: E nenhum outro jogador, eu acho, que teria essa sagacidade que o Maradona teve ali no momento, aos 6 minutos, né, do dia 20, do jogo do dia 22 de junho, quando ele faz o famoso gol de mão. E aí, numa releitura que ele faz desse gol, ele contando que ele olhou pro goleiro Shilton e acho que pro zagueiro da Inglaterra na época, né, que eram bem mais altos do que ele. O goleiro Shilton tinha 1,84 e o Maradona 1,68. Aí, o que ele pensou? Eu vou com a cabeça, mas vou com a mão levantada também. E aí, acabou fazendo, né, a mano de Deus, né, o gol de mão famoso aí na história das Copas. Quais foram os significados desse gol, assim? Eu sei que é algo assim histórico, memorável das Copas do Mundo, mas pra época, como que foi a reação a esse momento?
2: Foi um impacto impressionante, assim. Vamos nos situar no contexto. Como a gente já falou, a imprensa, os torcedores, o país todo já botava nesse jogo uma carga emocional muito forte pelo fato de Malvinas. Assim, não foi uma coisa que saiu depois do jogo. Antes do jogo já estava essa situação. Inclusive tem imagens do momento antes de sair do campo, onde tem jogadores que falam: vamos vingar os muchachos da Malvina. Então tinha já uma carga histórica pesada e importante. E aí, nessa situação, você vê essa magia maradoniana, primeiro com o gol do século, depois com o gol com a mão. E, logicamente, isso foi visto como uma revanche histórica. Foi visto como uma revanche histórica. Estamos ganhando contra os piratas que roubaram o nosso território na Copa do Mundo, com gols incríveis, com o nosso ídolo popular na frente. E o Maradona, que além de jogar maravilhosamente, declarava como o que era, uma pessoa muito inteligente, na hora depois do jogo vai e fala essa parada da mão de Deus.
0: Sim, sim.
2: Então, assim, era tipo de uma densidade simbólica tudo acontecido, que realmente fez acreditar a Argentina que estava vingando uma guerra. E a Argentina, totalmente atravessada, como a gente falou, saindo de uma ditadura, com um governo político frágil, com uma crise econômica bem negativa para as condições de vida, encontra um momento de alegria coletiva, felicidade, orgulho, que era água no deserto. Então, assim, realmente teve um peso tão forte que, como muitos pesquisadores falam, Maradona carregou nas suas costas a nação argentina.
0: Sim. Sem dúvida. E o que também ajuda a ilustrar aquilo que a gente estava falando agora há pouco sobre ser um esporte coletivo, mas que depende muito da individualidade dos jogadores. E o fato do Maradona ter carregado a seleção nas costas foi o gol que ele fez logo depois, né? Que é conhecido como o gol do século, que é uma coisa assim absurda. Ele sai driblando, sei lá, 4, 5 marcadores, não sei, meio campo ali, ele com a bola e driblando todo mundo até fazer o gol. O que que esse momento, professor, vai representar pro Maradona e pra relação dos argentinos com ele? É a coroação de um craque? Já havia essa expectativa de que ele fizesse isso, ou as coisas mudaram depois de 86?
2: Não, 86 é a consagração dele. Ele já era considerado pelo feito em sub-20, pelo feito em 82, o presente da época em Nápoles. Ele já era considerado um jogador fora da curva. Mas depois desse jogo e a Copa 86 é a consagração total. E uma coisa que eu acho que é importante, assim como o gol da mão de Deus para mim representa a malícia, vamos dizer no sentido brasileiro, a malandragem, a gente chama a viveza crioja, né? Que você é inteligente, que você é esperto, que você tem manha, que você é malandro. O segundo gol, esse do chamado gol do século, simboliza o talento. Uhum. Simboliza a habilidade, a criatividade. Então, um cara completo. É um cara que tem magia, sabe jogar bem e é esperto, é inteligente, é malandro, é vivo. Então, assim, são virtudes que o povo argentino ama. pivô brasileiro também, né? O Brasil claro. Também tem jogadores que representam essas duas coisas. Então, quando você vê isso sintetizado num cara de 1,70 e pouco, que tem uma origem popular e que todo o tempo fala da sua origem popular, que é um cara patriota, orgulhoso, contra a Inglaterra 4 anos depois da Guerra Malvinas, é por isso que eu falo, é de uma densidade simbólica e emocional muito difícil de se repetir, muito difícil.
0: Sim, sim, muito difícil mesmo. E hoje em dia, né, em tempos de VAR, né, em tempos de que as coisas são tão certinhas ou tentam que sejam tão certinhas no futebol, que eu acho, minha opinião pessoal, acaba tirando um pouco da graça desse esporte. Como que a memória do gol de mão do Maradona, ela é encarada na Argentina nos dias atuais? A gente aqui no Brasil, a gente costuma torcer o nariz, porque vai falar, ah, foi roubo, eu não penso assim, né, eu tô dizendo os brasileiros. Mas como os argentinos hoje em dia veem esse gol?
2: Logicamente, todo mundo reconhece que com VAR esse gol não teria acontecido, né?
0: Sim.
2: Mas, tecnicamente falando, foda-se. Porque não tinha VAR nessa época. Uh-huh. Então, graças a Deus não tinha. E também outra piada que às vezes os argentinos falamos, quem rouba a ladrão tem 100 anos de perdão, né? É, então, assim, falando no sentido que os ingleses são vistos pela gente como ladrões, como piratas, como imperialistas, como pessoas que roubaram o nosso território, roubar para eles não gera nenhum sentido de culpa. Tudo o contrário, da felicidade.
0: Sim, e é muito engraçado porque o Maradona depois ele diz que ele visitou o árbitro do jogo, né, que foi um árbitro da Tunísia, e ele disse pra ele ficar tranquilo que não foi só ele que não viu o gol de mão, mais de 80 mil pessoas também não viram o gol de mão ali na hora, então é, sem sombra de dúvidas, é fantástico. A gente tá chegando, professor, no finalzinho aqui da nossa entrevista, como que a seleção argentina, eu lembro que eu assisti um documentário do sobre o Carlos Bilardo, inclusive uma série documental da HBO que é muito bacana e que mostra o momento da chegada dos argentinos, né, a Buenos Aires depois da Copa, é uma coisa assim que eu fico arrepiado só de contar. Como que foi a recepção da seleção argentina e o que mudou na maneira como os argentinos encaravam a seleção depois disso?
2: Bom, imagino, eu ainda não era vivo, né? Eu nasci em 87, não. Né? Mas como bom fã de futebol, eu vejo também séries, documentos, enfim. E todo mundo fala, a alegria coletiva era inédita, né? Inédita, porque a Copa de 78 tem essa mancha. Tem uma mancha aí, o fato de ter sido na ditadura, enquanto, enfim, tem muitos filmes que mostram como enquanto a Argentina era campeão, 10 quarteirões do estádio de Núñez, você tinha a ESMA, o maior centro clandestino, onde estavam torturando e matando e desaparecendo pessoas. Então, assim, era uma Copa, sabe, que trouxe felicidade, mas ao mesmo tempo uma época horrível. Em 86 ninguém podia criticar nada ou tirar a legitimidade. Então foi realmente uma alegria coletiva. O time foi para a Casa Rosada, né, que é a casa de governo. Então tem aquela imagem de Maradona levantando a Copa na varanda histórica da Argentina, por onde passou Perón, Evita. Então, assim, tem uma imagem muito forte que consagra definitivamente ao Maradona como não apenas o máximo ídolo esportivo da Argentina, eu diria o máximo ídolo da Argentina. Uhum. Eu acho que, tirando, você tem San Martín, que é o nosso grande prócer nacional, que independizou o país, e depois vem Maradona. Porque as outras figuras nacionais ou não têm esse nível ou são figuras que geram muitas divisões. Lógico que na Argentina você tem os anti-maradonianos. Existem.
0: Existe, é.
2: São poucos. Então, sim, existe.
0: Não sabia, confesso que me pegou de surpresa. Pra mim era uma unanimidade mesmo, assim, 100%, todos adeptos de Maradona. Que Maradona virou até religião na Argentina também, né?
2: É religião, é uma igreja, existe a igreja maradoniana. Não, tem porque isso também é verdade, existe uma crítica moral, tem duas críticas contra Maradona. O cara sempre foi um cara identificado com a esquerda, né?
0: Sim.
2: Então, assim, tem uma galera de direita que não gosta dele, e depois tem uma crítica mais moral, desde, pra mim, bobagem, que é sua vida privada, seu consumo de drogas, ai, como pode ser um exemplo alguém que consumia drogas, há críticas mais verdadeiras, pesadas e certas, que tem a ver com, enfim, tem algumas situações de violência contra as mulheres dele, uhum. Paternidades não reconhecidas. Então, pela vida privada de Maradona, ele também é criticado. Mas assim, são setores minoritários perante um país que ama ele. Só um lugar do mundo tem mais amor por Maradona que a Argentina, e eu fui agora esse ano e eu vi que é Nápoles. Aí realmente é uma coisa... Eu fiquei chocado. Eu fiquei totalmente chocado com o amor que tem por Maradona. Tirando isso, a Argentina, sem dúvida, é a terra santa de Deus.
0: Que legal, que legal. Até fazendo um paralelo um pouco aqui com o Pelé, né? A gente é o nosso ídolo máximo também aqui do futebol, do esporte, talvez um dos maiores ídolos do Brasil. Eu não diria que toda certeza o maior ídolo do Brasil, mas um dos maiores da história do Brasil, sem dúvida. E muita gente critica por conta dessas questões extracampo, né? De filho que ele não assume, por ele não se posicionar contra o racismo, né, tão eloquentemente, enfim, sim. São coisas que excedem o campo de futebol, mas aqui a gente tá falando das quatro linhas, né, como dois apaixonados por futebol, então a gente tem que louvar esses, o Maradona, né, que é o protagonista de hoje, mas outros grandes craques também. E pra gente terminar, professor, a gente pode dizer que essa vitória contra os britânicos

0: ou fazer um minuto de silêncio, né? Quando acontece alguma tragédia, sei lá, vamos supor, joga Boca Racing, morreu o ex-presidente de Boca, Boca pede um minuto de silêncio em respeito. Normalmente, nenhum minuto de silêncio é respeitado 100%. Nunca. Sempre tem alguém que aproveita para cantar e tal. O único minuto de silêncio que é 100% respeitado no futebol argentino é o 2 de abril, em homenagem aos soldados, combatentes e sobreviventes de Malvinas. Malvinas é a única causa, a única, não existe outra, a única causa que unifica o povo argentino. Direita, esquerda, pobre, rico, do norte, do sul, do leste. É a única causa que unifica. Então eu diria o contrário. Maradona e esse jogo ajudaram a conscientizar ao povo argentino da importância da demanda e do reclamo soberano da Argentina com as Ilhas Malvinas.
1: Sensacional, professor. Muito obrigado pela sua participação aqui no Virada de História. Adorei, gostei de verdade poder conversar aí sobre esse título da Argentina, esse gol histórico, né, e todo, e o Maradona, né, esse um dos deuses do futebol, né, que a gente admira muito. Muito obrigado e até uma próxima.
0: Muito obrigado a você pelo convite e fico à disposição por qualquer outro assunto.
1: Tá bom, vai lá, boa aula, tchau, tchau.
0: Abraço.
1: Pessoal, espero que tenham curtido esse episódio. 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Para quem não é do Rio, só entrar nos sites da Metropolitana ou então da agência Sputnik Brasil, noticiabrasil.net.br, que vocês podem conferir nesses horários que eu acabei de falar. E depois os episódios vão para o site da Metropolitana, ficam todos lá e em breve nós estaremos também nas plataformas de áudio. Se você já estiver escutando esse episódio numa plataforma de áudio, ignore esse aviso, dê aí as 5 estrelinhas que a gente gosta muito. E nunca é demais lembrar, Copa do Mundo, a gente está fazendo aí uma série mais que especial, contando curiosidades, rivalidades, acontecimentos políticos relacionados à história desse grande torneio. Aquele abraço, pessoal. Fui!
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3: Boa tarde, sejam todos muito bem-vindos. Agora são 4 horas e 2 minutos e você está com a gente aqui na Rádio Sputnik, na Metropolitana em 80,5 FM, no Rio de Janeiro, e também estamos, claro, nas principais plataformas de áudio. Hoje é sexta-feira, dia 26 de junho de 2026, e as principais notícias do Brasil e do mundo estão aqui. Começa agora o programa Entretanto, porque toda notícia tem outro lado. Esta é uma produção da agência de notícias russa Sputnik. Eu sou o Leonardo Macaxeiro. Daqui a pouco eu vou chamar o nosso analista geopolítico Rafael Machado. Daqui a pouco o Rafa vai estar com a gente. Quem também vai estar com a gente é José Paulo Martins, ele que é doutor e mestre em ciência política pela USP e professor da Universidade Federal Fluminense, a UF. Vamos às principais notícias de hoje. Número de mortos após terremoto na Venezuela sobe para 920. Ex-assessor de Trump pode pegar até 5 anos de prisão após acordo judicial. Já tá com a gente o Rafa? Rafael Machado já está com a gente. Rafa, muito boa tarde para você. Sexta-feira, fim de uma semana muito agitada, não só no Brasil, mas em todo o mundo.
4: É isso aí, pessoal. Sempre uma honra estar com vocês no programa Entretanto. E eu espero que a gente consiga fechar essa noite e essa semana com chave de ouro.
3: Com certeza, Rafa. E olha, também a gente vai ter as informações do trânsito aqui na cidade do Rio de Janeiro. Tem a previsão do tempo para o fim de semana e economia. Fica com a gente porque o Entretanto começa agora.
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3: E olha, gente, a gente começa o Entretanto de hoje trazendo a informação que subiu para 920 o número de mortos em consequência dos dois fortes terremotos que atingiram a Venezuela na última quarta-feira. Esse número foi atualizado nesta sexta-feira pelo governo local. O Brasil anunciou o envio de técnicos da Defesa Civil

0: e também de ajuda humanitária ao nosso país vizinho. E é com as atualizações desse assunto que a gente começa o Entretanto de hoje.
1: Abre aspas.
0: O novo balanço foi divulgado pelo ministro da Saúde da Venezuela, Carlos Alvarado, que informou ainda que milhares de pessoas ficaram feridas e centenas continuam desaparecidas sob os escombros. Os tremores de magnitudes 7,2 e 7,5 foram seguidos por cerca de 20 réplicas e atingiram Caracas e os estados de Miranda, La Guaira, Aragua, Carabobo e Falcón. A região de La Guaira, ao norte da capital, foi a mais castigada e está sob decreto de zona de desastre. O governo brasileiro, inclusive, confirmou a morte de dois brasileiros e anunciou uma missão humanitária para auxiliar nas operações de resgate. Hoje, equipes do Corpo de Bombeiros e também especialistas da Defesa Civil embarcaram para a Venezuela. Amanhã, um segundo voo vai levar um hospital de campanha, purificadores de água, medicamentos e equipamentos médicos para reforçar o atendimento às vítimas. Bom, Rafa, a gente começa com uma notícia muito triste, né? A gente trazendo aqui a atualização do governo venezuelano, 920 mortos. Eu queria entender com você o seguinte: qual é o impacto geopolítico de uma tragédia como essa para a Venezuela? Um país que já enfrenta uma grave crise econômica e também política.
2: Bem, a primeira coisa que me chamou a atenção nesse terremoto foi o fato de que, segundo aquilo que eu vi, pelo menos, né, pesquisando sobre o assunto nas redes sociais e assim por diante, estavam falando que o terremoto foi sentido até mesmo na Europa, né, pelo menos ali as ferramentas, né, os mecanismos aptos para fazer esse tipo de checagem, teriam sentido esse terremoto até mesmo na Europa, o que mostra que foi um terremoto extremamente forte. Isso só para a gente ter uma ideia de como deve ter sido na própria Venezuela. Primeira coisa, evidentemente, já é um país numa situação econômica muito difícil, é um país que no momento atual não dispõe livremente da sua soberania. A gente sabe o que aconteceu no início do ano, houve o sequestro do presidente Nicolás Maduro. É uma situação, de modo geral, extremamente difícil. Essa situação, nesse momento, acaba sendo incrementada ainda mais pelo terremoto, né? Porque você já tem um país pobre, numa situação econômica próxima da miséria, pelo menos para uma parte significativa da população, por conta da situação das sanções, né? São sanções que levam muitos anos. E aí, bem, esse terremoto vai destruiu, né, uma parte da infraestrutura, afeta até as equipes de segurança, hospitais e uma série de outras ferramentas, outros mecanismos que o próprio Estado tem para poder tentar ajudar essas pessoas. Evidentemente, o país vai precisar de ajuda externa para poder enfrentar, para poder lidar com esse terremoto, ou pelo menos para salvar pessoas, para aliviar as questões, aliviar as necessidades imediatas. E eu penso que é um papel fundamental da própria América Latina. Geopoliticamente, a gente vê uma Venezuela mais fraca do que estava, né? É claro que com uma situação de terremoto extremamente, o país não fica mais forte, não fica mais influente, ele fica evidentemente mais fraco, mais frágil, mais dependente em relação a outros países da região e obviamente também mais dependente em relação aos Estados Unidos, né? Os Estados Unidos, eles se colocaram na posição, a gente sabe que é falsamente, né, mas se colocaram na posição de supostamente ajudar a Venezuela. E agora também cabe a eles, né? Se eles são sinceros, a gente sabe que não são, mas se eles são sinceros, eles assumiram essa responsabilidade para si, eles estão ficando com os recursos do petróleo, esse é um outro fator importante, porque a Venezuela necessitaria desse petróleo para poder se reconstruir e poder investir nos serviços públicos, para poder, enfim, salvar as pessoas, cuidar da saúde delas e assim por diante. Então, a gente sabe que o Brasil está ajudando, outros países da região estão ajudando, porém, evidentemente, na medida em que os Estados Unidos destruíram a economia venezuelana através de sanções e aí sequestraram o seu presidente e tentaram se impor sobre a soberania venezuelana, é claro que num momento de dificuldade, os Estados Unidos, se forem um país honesto, sincero e assim por diante, eles têm também uma função, uma missão a cumprir em ajudar a Venezuela sem esperar nada em troca, porque em casos de tragédias e caos desse tipo, se ajuda, se dá ajuda humanitária, se apoia, se ajuda na reconstrução, inclusive, sem esperar nada em troca.
0: Perfeito, Rafa. Agora, Rafa, eu queria entender com você o seguinte: há precedentes de desastres naturais que já tenham, de alguma forma, alterado cenário político interno de algum país? E se tem, você visualiza a possibilidade disso acontecer também na Venezuela?
2: Bem, terremotos ou outros tipos de desastre natural tendo uma influência política, eu vou me recordar na Turquia, por exemplo. A Turquia sofreu um terremoto bastante significativo em anos recentes, acho que 3 ou 4 anos atrás. Esse terremoto causou danos econômicos imensos, fragilizou um pouco a posição do presidente Erdogan. Mas de vez em quando essas situações acontecem. Quando se trata de um desastre natural suficientemente grande em sua envergadura, então realmente isso pode afetar as condições geopolíticas. Esses terremotos também ali naquela região também afetaram a situação do governo sírio, do ex-presidente, né, Bashar al-Assad. Você vê também situações desse tipo acontecendo, nem sempre necessariamente terremotos, mas desastres naturais em geral. No próprio Irã, o país vinha passando por uma situação de seca completamente fora do comum, e é claro que isso também afetava internamente o país por conta das questões econômicas, por conta da necessidade de atender às vontades da população. Então, assim, quando a gente fala em geopolítica, a gente sempre tem que recordar o geo, né, dessa palavra. Esse geo é propriamente o geo da geografia, que é a base física da geopolítica. Então, apesar de esses fenômenos serem eles acontecem nesse tamanho, nessa envergadura, eles sempre causam um impacto significativo, e é claro que nesse caso da Venezuela não vai ser muito diferente.
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4: E aí, pessoal, sextamos e no Jabuticaba Sem Caroço de hoje o assunto é as tradições juninas. Vocês já estão celebrando por aí? Bom, nesta semana já teve o dia oficial de São João, no dia 24 de junho, e amanhã, dia 27, é o dia nacional do quadrilheiro junino. O São João vai muito além das tradicionais quadrilhas, comidas típicas e fogueiras, representando aí uma das manifestações culturais mais fortes da identidade brasileira.
5: A gente fala disso isso com o historiador Manuel Passos Pereira, que é mestre em História e Patrimônio pela Faculdade de Letras da Universidade do Porto de Portugal e especialista no Recôncavo Baiano e nas raízes socioculturais do Brasil, e ainda com Luiz Marins, presidente da União das Entidades de Arraiais e Grupos de Quadrilhas do Estado do Rio de Janeiro.
4: Então não perca, a gente tem um encontro aqui na Rádio Sputnik Metropolitana.
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0: O ex-conselheiro de Segurança Nacional dos Estados Unidos, o John Bolton, pode ser condenado a até 5 anos de prisão após admitir em tribunal que violou regras de manuseio de informações sigilosas do governo americano. Pois é, Bolton firmou um acordo judicial com os promotores, declarando-se culpado de uma das acusações apresentadas. Além da possível pena de prisão, ele aceitou pagar uma multa superior a $2 milhões, o equivalente a cerca aí de R$11 milhões. E esse caso volta a chamar a atenção para o tratamento de documentos confidenciais por integrantes de governos americanos, tema que tem gerado uma série de investigações e processos judiciais nos últimos anos. Olha, Rafa, eu queria entender com você o seguinte: qual é a gravidade da acusação que pesa contra John Bolton e o que significa esse acordo judicial?
2: Bem, a situação do John Bolton, ou melhor, a gente pegando o próprio papel político dele, a atuação política dele nos Estados Unidos, né? A gente sabe que ele é do Partido Republicano, ele pertence àquela ala dos chamados falcões, né? Os falcões da guerra, aquelas figuras da política dos Estados Unidos que são defensores reiterados do intervencionismo dos Estados Unidos ao redor do mundo, especialmente no Oriente Médio. Ele é muito pró-Israel. Ele foi, por exemplo, uma das principais vozes na defesa de se bombardear o Irã, bombardear o Iraque, passado, né? E enfim, realizar intervenções desse tipo em várias partes do mundo. Então ele já é uma figura problemática nesse sentido. Ele tem também uma relação com o Donald Trump que é controversa, no sentido de que ele já foi muito anti-Trump, já atacou bastante o Trump, mas também desempenhou funções no primeiro mandato do Trump. O Trump se arrependeu desse papel que o John Bolton desempenhou no governo dele. E aí, nesse novo governo, o Trump não o chamou de volta. Essa questão das possibilidades de casos de corrupção envolvendo o John Bolton, isso não é algo que já houvesse aparecido no passado, em relação ao histórico dele, esse histórico problemático envolvendo posições muito pró-intervencionistas, muito pró-Israel. Isso era o que existia em relação a ele, mas ao mesmo tempo também já hoje em dia, apesar de ser uma figura influente em think tanks, né, ou seja, nessas organizações de especialistas que influenciam políticas públicas nos Estados Unidos, hoje em dia
0: A gente teve um probleminha na ligação do Rafa Machado. Daqui a pouco a gente vai tentar retornar com ele, agora 4:17. Eu vou, Geraldo, a gente já tem... Voltou o Rafa?
2: Oi.
0: Tá me ouvindo? Perfeito, pode seguir no raciocínio.
2: Perfeito. Então, em relação a essa questão do John Bolton, esses aspectos de possibilidade de corrupção não é algo que já houvesse aparecido em relação ao John Bolton antes. Porém, de qualquer maneira, ele já tem estado um tanto quanto afastado em relação à política de primeira linha há algum tempo. Havia bastante tempo em que não tinha uma presença tão firme no Pentágono ou na Casa Branca, até porque ele é rompido com o Donald Trump. Então, assim, na política dos Estados Unidos não afeta tanto. Para ele, evidentemente, afeta de maneira significativa. O fato de fazer um acordo, a gente sabe que essa questão e coisa semelhante é parte da tradição jurídica dos Estados Unidos, do Brasil. O próprio Netanyahu já, e para ele é uma oportunidade de não ser preso.
0: Perfeito. Agora, Rafa, é justamente essa questão que eu queria entender com você. A partir do momento em que o Bolton, ele se declara culpado de uma das acusações, quais tipos de benefícios ele pode obter nesse processo? De fato, ele consegue não ser preso a partir disso? Enfim, tem mais benefícios no entorno dele se admitir culpado?
2: Bem, nesse tipo de caso em que a promotoria pública, né, o equivalente do nosso Ministério Público, em que eles fazem esse tipo de acordo, existe a expectativa, muitas vezes, de que o John Bolton, né, nesse caso o acusado, ele colabore de outras maneiras, né? Seja através de uma delação, ou seja, formando outros possíveis envolvidos nesse tipo.
0: Bom, o Rafa, a gente tá com um probleminha na ligação do Rafa, eu vou aproveitar aqui agora 4 horas e 19 minutos, vou chamar uma reportagem do nosso repórter Lucas de Andrade. Equipes do Corpo de Bombeiros seguem as buscas por um professor de surf que tá desaparecido. É no mar de São Conrado. O Lucas de Andrade vai trazer mais detalhes pra gente.
6: Pelo terceiro dia, bombeiros seguem em busca do instrutor de surf José Ricardo Ramos, conhecido como Bocão, desaparecido no mar de São Conrado, na zona sul do Rio. O idealizador do projeto Rocinha Surf Escola sumiu na madrugada da última quarta-feira, depois de entrar no mar nas proximidades do Hotel Nacional, em direção às Ilhas Tijucas, e não foi mais visto. Bocão tem mais de 40 anos de experiência no surf. Nas redes sociais, amigos e admiradores do professor compartilham fotos e cartazes em busca de informações sobre o paradeiro dele. Um dos apelos foi feito por Marcelo de Farias, diretor da Associação de Surf de São Conrado. Ao longo desta sexta-feira, o amigo continuou com a procura pelo paradeiro de Bocão, junto ao filho do professor de surf, Ricardo.
7: Nós estamos juntos aqui procurando aqui, eu tô com ele aqui procurando o pai dele aqui. Estamos na busca ainda, continuamos na busca ainda desde que ele sumiu ali na praia ali, desde terça-feira, madrugada de terça-feira para quarta, ele sumiu, nós estamos procurando até agora.
8: Falei com o Lindomar do posto de Copacabana, falei com o Guerreiro lá do Quebra-Mar, falei com o Luciano lá em Saquarema, falei com a galera, o Léo GBS ali do 13, falei com uma galera pra poder dar uma força pra procurar o nosso amigo Bocão.
9: Quem souber de alguma coisa, alguma notícia do Bocão, pessoal, manda pra nós aí, que tá todo mundo preocupado, filho, a família, os amigos, a irmã, tá todo mundo preocupado com o Bocão, ninguém sabe onde nosso amigo tá.
10: Deus queira que ele esteja lá na Vila Tijuca lá e ela possa voltar pra casa em paz.
6: As equipes do Corpo de Bombeiros mantêm as operações de forma ininterrupta desde o acionamento, registrado às 9h45 da manhã de quarta-feira. Durante a madrugada desta sexta-feira, a estratégia foi alterada por causa da baixa visibilidade e as guarnições passaram a margear a orla. No amanhecer, as buscas foram reforçadas com o uso de drones, motos aquáticas, botes infláveis, mergulhadores, guarda-vidas e viaturas de apoio terrestre. De acordo com a corporação, a ocorrência foi registrada na altura do posto 13. Equipes do 3º Grupamento Marítimo de Copacabana e do Centro de Embarcações de Resgate apoiam as buscas. Reportagem Lucas de Andrade.
0: Aproveitar que o Lucas já está aqui com a gente, o IBGE divulgou hoje os novos dados sobre o mercado de trabalho no país. E o Lucas vai trazer mais detalhes.
6: A taxa de desemprego no Brasil atingiu 5,6% no trimestre encerrado em maio, o menor número para o período desde 2012, de acordo com dados da Pesquisa Nacional por Amostra de Domicílios Contínua, divulgada pelo IBGE nesta sexta-feira. O levantamento indica que 6 milhões e 100 mil brasileiros estão desocupados, um número estável em relação ao trimestre anterior encerrado em fevereiro deste ano. Na comparação com maio de 2025, no entanto, representa 624 mil pessoas a menos em busca de uma vaga de trabalho. Em entrevista ao jornal Vale Nota, da Rádio Sputnik Brasil, o economista Rodolfo Tobler, do FGV Ibre, afirmou que o resultado reflete a continuidade do crescimento econômico dos últimos anos. O especialista alertou, no entanto, para sinais de acomodação.
11: O que a gente vê é uma continuidade do mercado aquecido, mas agora perdendo um pouco de força nessa evolução redução mês a mês. Até ano passado a gente vinha observando, né, recorde atrás de recorde de redução da taxa de desemprego. Agora isso vai ficar um pouco mais raro, mas a gente ainda tem grandes desafios, né? A gente ainda tem uma taxa de subutilização ainda de certa forma elevada, então ainda tem alguns fatores estruturais que a gente tem que pensar em atacar agora, né? Pensar em políticas públicas que possam ajudar a evoluir para que não só a taxa de desemprego continue baixa, mas que os empregos gerados sejam de cada vez mais qualidade.
6: A taxa de subutilização, que mede o percentual de trabalhadores que gostariam de trabalhar mais horas ou que estão em empregos abaixo do seu potencial, caiu ao menor nível desde o início da série histórica em 2012, a 13,3%. São 15 milhões e 100 mil brasileiros estimados em população subutilizada, enquanto os que foram apurados por insuficiência de horas somam 4 milhões e 100 mil. A PNAD contínua também indica 38 milhões e 300 mil trabalhadores na informalidade, 200 mil a menos que o registrado no mesmo período de 2025. Entre os que desistiram de procurar emprego, o IBGE estima 2 milhões e 400 mil pessoas, uma queda de 10,2% na base de comparação trimestral e de 14,6% em um ano. Para Rodolfo Tobler, a alta informalidade e o número de desalentados, mesmo em queda, preocupam.
11: A informalidade acaba não sendo um fator positivo para o país, uma informalidade muito elevada, porque a gente está falando de trabalhos que costumam ser trabalhos mais associados à remuneração mais baixa, a produtividade menor, então para o próprio país isso também não é tão muito positivo, e também a trabalhos sem proteção social, né, onde as pessoas estão um pouco mais vulneráveis. É claro que dentro desse número da informalidade, tem nem todas as pessoas que estão ali estão vulneráveis, tem pessoas que têm rendimento muito alto, que desejaram estar nessa informalidade, porque querem mais flexibilidade, mais independência, não querem ter nenhum tipo de relação trabalhista e tudo mais, pode ser uma informalidade por escolha, mas de maneira geral, quando a gente vê esse número da informalidade elevado assim, é um fator que chama atenção, porque de fato a gente tem um volume muito grande de pessoas que estão vulneráveis sem proteção social e que também em grande parte estão ali com uma remuneração mais baixa e também com empregos de menor produtividade.
6: Dados da PNAD contínua revelam ainda que o rendimento médio real habitual do trabalhador brasileiro chegou a R$ 3.726 no trimestre encerrado em maio, com crescimento de cerca de 4% em relação ao ano anterior. O IBGE destacou que os números indicam um mercado de trabalho que mantém uma tendência estrutural de aquecimento e expansão na absorção de mão de obra. Reportagem Lucas de Andrade.
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0: 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E para a gente começar o assunto internacional, a gente traz o nosso convidado do programa de hoje, José Paulo Martins. Ele que é doutor e mestre em ciência política pela USP, professor da Universidade Federal Fluminense, a UF. José Paulo, olha, seja muito bem-vindo aqui mais uma vez ao Entretanto. Para a gente é uma honra, um prazer ter a sua companhia no dia de hoje. Obrigado por ter aceitado o nosso convite. Uma boa tarde para você.
12: Boa tarde, Leonardo. Boa tarde aos ouvintes. Para mim é um prazer também estar com vocês aqui essa tarde.
0: E para a gente começar o noticiário internacional, a informação, acho que a informação do dia, né, que está repercutindo em todos os jornais, o presidente nacional do PL, o Valdemar Costa Neto, afirmou que o desentendimento entre a ex-primeira-dama Michele e o senador Flávio Bolsonaro é muito sério e por isso ele antecipou a volta dele ao Brasil para tentar, de alguma maneira, mediar a crise. A declaração foi dada em meio às articulações do partido para as eleições deste ano. Segundo Valdemar, a divergência preocupa a direção da legenda por envolver dois dos principais nomes ligados ao ex-presidente Jair Bolsonaro e pode, de alguma maneira, afetar a unidade do grupo político no momento em que o partido busca definir estratégia para a disputa eleitoral. Apesar de reconhecer a gravidade do impasse, o dirigente disse acreditar que a situação pode ser resolvida por meio do diálogo. O episódio evidencia as disputas internas no PL, que tenta manter a coesão da base, enquanto prepara as candidaturas para o próximo pleito. Até o momento, Michele Bolsonaro e Flávio não detalharam publicamente os motivos maiores desse desentendimento. O partido trabalha para evitar que a crise interna tenha reflexos na organização da campanha eleitoral de 2026. Bom, trazendo o José Paulo Martins para a gente começar a falar dos assuntos nacionais. Olha, José, acho que é o assunto do dia, né? Esse momento, digamos, de desentendimento entre os familiares de Jair Bolsonaro, entre Michele e Flávio Bolsonaro. Nós, aqui no Entretanto, a gente vem desde janeiro, José, trazendo aqui as pesquisas eleitorais, né? Em um determinado momento, Flávio Bolsonaro cresceu, mas a gente percebe que desde o escândalo de Porcaro, a situação dele ficou um pouco mais complicada. Ele vem perdendo pontos nas pesquisas. E agora a gente tem evidenciado um desentendimento entre os dois. Isso, de alguma forma, no seu entendimento, vai ajudar a desidratar ainda mais a candidatura do senador?
12: Bom, vamos lá. Bom dia, pessoal, mais uma vez. Boa tarde, né? Vamos falar um pouco sobre esse assunto, então. Eu gosto demais do meu tema de estudo, né? Que é partidos e eleições presidenciais no Brasil. Porque a gente tem muitos eventos, né? Que são pré-campanha, eventos de campanha, que dão aquela... confere assim, um pouco de vida real, casos, né? Casos de família, refere-se um pouco a casos de família. E a família Bolsonaro, nessas disputas presidenciais em que ela esteve envolvida, sempre teve, né, esses elementos. Uma família com muitos membros, todos eles envolvidos em política, disputa, né, dentro de partido político, disputando cargos, mesmo pessoas que não são da família, que mais utilizam o sobrenome, se aproveitam disso também. Então é um grupo grande aí de bolsonaros que a gente tem na política e todos eles, vamos dizer assim, né, em busca agora do carisma, certo? Do líder dos bolsonaros, que é o Jair, né? Que é atualmente preso e inelegível. Então tá todo mundo atrás um pouco desse sobrenome, desse peso e tentar assim, do meu ponto de vista, nesse grupo político aí não existe nenhum interesse de país, tá certo? Eles não estão nem aí com o Brasil, com o povo brasileiro, não estão aí com nada, eles estão só preocupados realmente com a família, tá certo? Com os negócios da família. Então essa nova crise, né, traz à tona, assim, de uma maneira muito forte, né, muito contundente, a crise que está instalada dentro dessa família, né? A crise pesada aí que a Michele tem uma importância muito grande pelo fato da candidatura do Jair em 2022 ser naufragada entre as mulheres, tá? Então foram as mulheres que decidiram essa eleição a favor do Lula em 2022, e o PL vem fazendo um trabalho a partir da figura dela de estruturar o PL mulher, né? Então assim, ela tem feito um trabalho político importante dentro do partido. E o candidato escolhido, né, por esse grupo, que é o Flávio, né? O Flávio, ele... A gente, sei lá, quem é do Rio de Janeiro sabe como ele sempre teve envolvimento com o crime organizado, com milícia, como todos os aliados dele aqui na Assembleia Legislativa do Estado ou estão presos, ou estão implicados com o crime organizado, com o Comando Vermelho, com o PCC. Então é não é uma figura ilibada, né? Que não pode ser atacado. Então, acho interessante a gente observar o que vai acontecer. Pode desidratar mais? Eu acho que pode desidratar, mas eu acho que existe também, enquanto o pai estiver apoiando, acho que tem não desidrata muito, não. Enquanto o pai estiver apoiando, não desidrata muito, não. Pode perder alguma coisa entre as mulheres. E, assim, pesquisa de opinião, eu acho que é legal, eu adoro também, meu trabalho muito se baseia nesse tipo de informação, né? Mas a gente sempre tem que ler com uma certa cautela, assim, porque é momento, né? E falta muito, falta um mês ainda, nem existe candidaturas ainda, né? Faltam meses. Então, essas tendências que a gente observa nas pesquisas de opinião, a gente deve ler, né, fazer uma leitura delas de uma maneira menos... isso não quer dizer nada. Eu sei que eu quero chegar a isso, né? Essas pesquisas não querem dizer nada nesse momento. Tem que E daqui 2-3 meses, quem vão ser os candidatos mesmo, né? Como é que vão ser as alianças estaduais, isso é muito importante, as chapas para o Senado, para a Câmara de Deputados. Aí sim, final de julho, começo de agosto, aí o negócio é para valer e episódios como esse, né, que aconteceram agora, pode ter um impacto mais significativo.
0: Perfeito, José Paulo, obrigado pela resposta. Rafa, eu quero trazer você aqui para a gente comentar um pouco sobre esse assunto. Na sua avaliação, Flávio Bolsonaro, né, que enfim, vem acumulando aí alguns desgastes, corre o risco até de deixar de ser o candidato da família Bolsonaro?
13: Bem, considerando a situação na qual o Flávio Bolsonaro se contra hoje, e por situação eu me refiro mais ao...
0: Bom, a ligação do Rafa é, infelizmente, ainda tá um pouco ruim. Daqui a pouco a gente vai tentar contato de novo com... Depois a gente tenta contato de novo com o Rafa. Eu vou aproveitar esse momento para a gente chamar os nossos colegas aqui do podcast Mundioca, Melina Saad e Marcelo Castilho. Eles têm um recado aqui pra gente.
14: Olá, Bela.
15: Olá, Léo. Olá, ouvintes do Entretanto. 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
1: A eleição dela, a guinada à direita da América Latina, o que é que isso significa? 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
0: E olha, a crise entre a ex-primeira-dama Michelle e o senador Flávio Bolsonaro será medida nas pesquisas eleitorais. O Instituto Atlas Intel anunciou que vai fazer um levantamento para avaliar como essa desavença pública entre os dois pode influenciar a disputa presidencial deste ano. Além dos cenários tradicionais de intenção de voto, a pesquisa vai testar o desempenho de Michelle como uma possível candidata, incluindo simulações de primeiro e também de segundo turno. O anúncio ocorreu logo após a divulgação de um vídeo em que Michelle relata desentendimentos com Flávio e afirma ter sido humilhada por ele. Bom, a gente já trouxe aqui a informação, inclusive, que a crise provocou reação na cúpula do PL e levou aí ao Valdemar Costa Neto a antecipar a volta dele ao Brasil. Enfim, olha, a gente já conversou um pouquinho sobre esse assunto com o professor José Paulo Martins. Eu havia feito uma pergunta, José, ao Rafa. Acaba que o Rafa, a gente tá com um probleminha de ligação, não conseguiu responder. Eu queria até entender com o senhor sobre a mesma pergunta, assim. O senhor enxerga uma possibilidade, mesmo que remota, de repente o Flávio, que tão antes da eleição se anunciou como pré-candidato, até mesmo não ser candidato?
12: Olha, eu enxergo sim, enxergo essa possibilidade. Tem o PL, tem o Valdemar, que é uma figura importante, obviamente. Tem o Jair Bolsonaro, que é importantíssimo para essa definição, mas tem o Valdemar também. O Valdemar é um político extremamente habilidoso, né? O Flávio vem se queimando, né, dentro do partido. Eu tenho muitas dificuldades, inclusive, de consolidar alianças estaduais, que são muito importantes. Os palanques estaduais são fundamentais em alguns estados, como Minas Gerais, são centrais para a decisão da eleição presidencial, e ele vem tendo dificuldade de equacionar isso daí. A Michelle, como eu falei na resposta anterior, né, está muito bem dentro do partido, muito bem dentro do partido, que diferente do bolso do Flávio, né, que vem pela família, assim, a Michelle construiu uma coisa partidária mesmo, para a organização ali, que se aproveita muito desse movimento, é claro, mas tem um, pro Valdemar isso é muito mais valioso, né? Então, e o Jair? Aí, isso é outra coisa que a gente não tem a menor ideia, assim, o Jair, ele tá endossando esse ataque da Michelle, será? Ou, né? Ninguém sabe, né? Ninguém pode responder isso daí, pelo menos por enquanto. O Jair tá onde nessa disputa? De que lado que ele tá? Ele tá com ela pra queimar ele? Porque ela pode ser candidata, né? A chapa dos sonhos aí, desse pessoal mais à direita, menos radical, né? Que era ter o governador de São Paulo, Tarcísio, e ela de vice, já não vai mais se viabilizar, por que não tentar ela? Mas, não sei, vamos aguardar, né? E aí, assim, o Flávio, né, tem uma intenção de voto muito alta, mas tudo isso decorre do apoio do pai, tá? Se o Jair transferir o apoio do filho para a mulher, vai colar do mesmo jeito, ela vai disparar. E aí, pode até ser melhor para ganhar, né? Mas difícil, porque, como eu falei no começo, o interesse deles é a família mesmo, né? Então, como a gente não é da família, assim, a gente não, é muito difícil para a gente entender a dinâmica, né, desse pessoal, porque, como eu disse, são muitos personagens, né? Tem o Eduardo lá fora também, que não, né, que não para de agir, tá certo? Sempre em ação. O Carlos, que transfere o seu título para Santa Catarina para disputar o Senado ali, causa muito alvoroço também dentro do partido, e mesmo para toda a frente de direita ali na região sul, especialmente Santa Catarina. E tem um outro ainda, né, que é o vereador lá de Camboriú, e que é uma figura, né, mas se candidatar a federal, e acho que vai, né, acho que também é pré-candidato a deputado federal, vai ser eleito também, é mais um da família que vai estar atrás do seu lugar ao sol aí, né, no estado brasileiro, né. Mas eu não sei se eles têm força para ganhar a presidência, tá? Mas para continuar conquistando esses postos importantes aí na estrutura, né, legislativa, né, isso eles têm força ainda e vão manter para essa próxima eleição. O PL é o partido que mais tem dinheiro, né? Não há um alinhamento 100% PL e bolsonarismo, mas está bem. As coisas estão bem fortes ali. Um partido muito rico, que tem uma ideologia, né? Tem dinheiro do fundo partidário, além do fundo partidário, fundo eleitoral, dinheiro de todas as execuções, né, orçamentárias, que, como é o maior partido, né, recebe mais dinheiro também. Tem muito mais apoio na mesa diretora, né, tanto do Senado quanto da Câmara de Deputados, para botar suas emendas aí. Tem comissões. Então, o partido está muito rico, certo? Muito forte. Então, seja lá qual for o candidato que eles escolherem, se tiver o apoio do Jair Bolsonaro, esse candidato vai ganhar. Vai ganhar, né, a preferência no interior do partido. Então, e vai haver vão haver rachas. O que é para Michelle ou para Flávio, o que é melhor, né? Ele perder, Lula ganhar. Porque a gente tem que imaginar também um pouco à frente, né? 2030, próxima eleição presidencial, né? Se o Flávio ganha agora, ele é o candidato à reeleição, né? Quem, se Lula ganha, tá tudo em aberto. E aí, para figuras como Tarcísio, mesmo como Michelle, pode ser mais tentadora essa perspectiva que a democracia nos confere, né? A oposição poder se reorganizar, disputar umas próximas eleições, futuramente tentar ganhar. Mas tudo isso que a gente está falando aqui é tudo especulação, né, gente? Tudo especulação, e porque a definição mesmo só final de julho, começo de agosto. Mas as peças vão se movimentando. E pro lado do governo, o lado do Lula, que ele é um candidato, não tem outro, né, nesse campo, não existe essa disputa. É, tem respingado também alguns escândalos, né, o Márcio bateu ali no Jacques Wagner, mas mesmo assim, um pouco antes da gente começar o programa, tá falando de dados de desemprego aí, né, na rádio, desemprego em baixa, a inflação também uma situação razoavelmente controlada, um salário que vem crescendo, né, a média salarial. Então, do lado do governo, o candidato é muito, muito forte, né, em 2026, muito forte. 2030 pode ser que não seja tão forte assim, já há um desgaste grande, né, do lulismo, do petismo. Então, em 2030 vai ser mais ainda. Então, até que ponto o PL, essa máquina política tão poderosa, vai ser capaz de entregar essa força toda para a candidatura do Flávio, né, ou da Michelle? Isso a gente não tem como antecipar.
0: Perfeito, José Paulo Martins, obrigado pela resposta. Agora eu vou trazer aqui o nosso repórter Paulo Fonseca, porque uma operação da Polícia Civil mira um esquema de agiotagem, cobranças e extorsões na Baixada Fluminense. O Paulo Fonseca tem mais detalhes pra gente.
14: Dois homens foram presos durante operação da Polícia Civil contra um esquema de agiotagem em Nilópolis, na Baixada Fluminense. As investigações apontaram que os suspeitos concediam empréstimos informais com cobranças de juros abusivos que chegaram a variar entre 30 e 40% ao mês. Mesmo após sucessivos pagamentos realizados pelas vítimas, os envolvidos continuavam exigindo novos valores, elevando a dívida e submetendo as vítimas a um ciclo permanente de endividamento. Segundo a polícia, quando uma das vítimas deixou de efetuar o pagamento exigido, as cobranças passaram a ser realizadas mediante graves ameaças, perseguições e intimidações. Os investigados chegaram aí até a residência e ao local de trabalho de uma das vítimas, enviando mensagens com ameaças de agressões físicas e de morte, e até danificaram a porta do imóvel onde ela morava. Com medo, a vítima alterou seu número de telefone, desativou as redes sociais e abandonou a casa onde morava com o marido e os filhos menores. Além das prisões, os agentes realizaram buscas domiciliares com o objetivo de localizar e apreender aparelhos celulares, computadores, mídias digitais e registros de empréstimos desses suspeitos. O objetivo da operação é identificar a extensão dessa rede e outras vítimas que ainda não denunciaram por medo de represálias. A Baixada Fluminense tem sido um alvo frequente de operações desse tipo. A Polícia Civil aponta que redes de agiotagem locais costumam operar de forma combinada com milícias ou grupos armados, utilizando táticas parecidas de extorsão e cobrança de taxas de comerciantes e moradores. Reportagem Paulo Fonseca.
0: Aproveitar que o Paulo tá aqui com a gente, olha, a Polícia Civil também realizou uma operação contra um grupo suspeito de abastecer criminosos com munições de fuzil e de pistola na comunidade Rio das Pedras, que fica na zona sudoeste aqui do Rio de Janeiro. O Paulo também vai trazer mais detalhes pra gente.
14: A Polícia Civil do Rio realizou na manhã desta sexta uma operação para desarticular um esquema de fornecimento de armas e munições para traficantes e milicianos na comunidade de Rio das Pedras, na zona sudoeste da capital. O grupo adquiriu ilegalmente mais de 10 mil projéteis de fuzil e de pistola em poucos meses. Cinco pessoas foram presas, incluindo Paulo Matos de Oliveira, apontado como traficante internacional de armas e munições. A ação é coordenada pela Delegacia Especializada em Armas, Munições e Explosivo, a Desarme, e cumpre mandados de prisão temporária e de busca e apreensão na região. Segundo a investigação investigação, a quadrilha utilizava documentos falsificados de colecionadores, atiradores desportivos e caçadores, os chamados CACs, para realizar compras em uma empresa especializada de Santa Catarina e diretamente com uma fabricante de materiais bélicos. Durante a ação, foram apreendidos 2 fuzis, 2 pistolas, cerca de R$ 20 mil em espécie, além de uma impressora 3D que era utilizada para imprimir partes de peças das armas que eram comercializadas. O delegado Mauro César da Silva, da Desarme, destacou que a operação enfraquece a capacidade bélica e financeira da organização criminosa.
17: Foi uma apreensão que demonstra o poderio bélico dessa associação criminosa e também o poderio financeiro. Obviamente, nós estamos fazendo a investigação financeira e conseguiu o bloqueio também desses valores.
14: O grupo também adquiriu balas de fuzil calibre 5,56 milímetros e de pistola calibre 9 milímetros, além de carregadores. A operação ocorre em meio ao cenário de violência que atinge Rio das Pedras, onde confrontos entre traficantes do Comando Vermelho e milicianos têm sido registrados com frequência nas últimas semanas. Reportagem Paulo Fonseca.
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0: Quatro horas e 48 minutos. Eu vou chamar a Tayana de Oliveira com um giro aqui de informações do Telegram da Sputnik Brasil. Inclusive, eu recomendo para você que está sintonizado aqui em 80,5 FM no Rio de Janeiro a fazer parte desse grupo, não é isso? Tayana, boa tarde para você. Ainda boa tarde.
1: Boa tarde para você, Léo. Boa tarde também para quem nos acompanha aqui no Entretanto, na Rádio Metropolitana. Os destaques de hoje do canal do Telegram da Sputnik Brasil. É só seguir lá, arroba Sputnik Brasil. Novo terremoto de magnitude 5.6 atinge região no Japão, uma área ali no Japão, segundo dia consecutivo de forte atividade sísmica no país. O epicentro foi registrado próximo ao Monte Fuji, ali na região dos Cinco Lagos, com foco a cerca de 20 quilômetros de profundidade. Segundo os sismólogos japoneses, não há indícios de que o tremor tenha provocado ou sido causado por atividade do vulcão. Os abalos foram sentidos em uma ampla área do território japonês, incluindo Tóquio, onde o serviço de trens-bala chegou a ser temporariamente interrompido como medida de segurança. De acordo com a imprensa local, 2 pessoas idosas ficaram feridas enquanto parte de um muro desabou, e imagens divulgadas nas redes sociais mostram os danos causados por esse tremor. E falando de um assunto, né, que a gente está repercutindo bastante aqui na nossa programação, um terremoto que atingiu a Venezuela, provocou danos, né? E o Brasil já enviou missão humanitária ao país com 44 profissionais e 12 toneladas de suprimentos, atendendo a um pedido do governo venezuelano. O presidente Luiz Inácio Lula da Silva autorizou o envio de uma missão humanitária de busca e resgate urbano ao país. A missão, que partiu nessa sexta-feira de Guarulhos, a bordo de uma aeronave da Força Aérea Brasileira, transportando 12 toneladas de carga, incluindo equipamentos de resgate, suprimentos e uma caminhonete, tem o objetivo aí de prestar apoio às operações em campo. Os técnicos da Anatel usarão analisadores de espectro e antenas direcionais de alta sensibilidade para tentar localizar sinais emitidos por aparelhos celulares soterrados sob escombros, ampliando aí as chances de encontrar vítimas com vida. E o presidente da Assembleia Nacional da Venezuela, Jorge Rodrigues, afirmou hoje que equipes de resgate nacionais e brigadas estrangeiras seguem trabalhando nas áreas atingidas pelos terremotos da última quarta-feira. Segundo ele, os socorristas atuam de forma incansável, sem descanso e sem dormir há um minuto, quase sem comer e quase sem se hidratar. Isso para tentar localizar sobreviventes e apoiar as vítimas. Rodrigues informou que os tremores deixaram aí centenas de pessoas, afetaram centenas de pessoas e deixaram mais de 4 mil desabrigados, afetando aí um total de aproximadamente 380 edificações, a maioria delas em La Guaira, a cidade aí mais afetada, Léo.
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0: 4:52, já está aqui com a gente o nosso repórter Vinícius Fernandes, ele que vai trazer novos dados do boletim Infogripe. Vinícius, boa tarde para você.
18: Boa tarde, Léo, boa tarde a todos os ouvintes que acompanham. Entretanto, a Fiocruz voltou a alertar para a manutenção da alta dos casos de síndrome respiratória aguda grave em todo o país. Esse novo boletim Infogripe mostra que apenas 3 estados não estão em nível de alerta, risco ou alto risco para as doenças. O Rio de Janeiro está entre as unidades da federação que ainda não apresentaram crescimento dos casos nas últimas semanas. O aumento das internações continua sendo impulsionado principalmente pelo vírus sinusial respiratório, responsável pela maior parte dos casos, além dos vírus da influenza A e B. Entre os idosos, o crescimento dos casos segue preocupando. Já entre as crianças menores de 2 anos, o avanço começa a dar sinais de desaceleração. Diante desse cenário, a pesquisadora Tatiana Portela, do Infogripe, reforça que a vacinação continua sendo a principal forma de evitar casos graves e também mortes.
19: É importante que a população tome alguns cuidados, como lavar sempre as mãos, usar máscaras dentro de unidades de saúde, em ambientes aglomerados com pouca circulação de ar. Também é importante fazer isolamento em caso de aparecimento de sintomas de gripe ou resfriado, para evitar transmitir o vírus para outras pessoas. Se não for possível fazer isolamento, a gente recomenda que a pessoa saia de casa usando uma boa máscara. Por fim, o mais importante, que é fundamental que as pessoas dos grupos prioritários e elegíveis tomem a vacina contra a influenza e o VSR, para diminuírem as chances de desenvolverem a forma mais grave da doença ou irem a óbito caso se infectem por esses vírus.
18: O boletim também aponta que as notificações dos casos graves por Covid-19 apresentaram um pequeno crescimento em alguns estados do norte do país e também no Ceará, mas ainda em níveis baixos. Nesse ano, o Brasil registrou mais de 97 mil casos de síndrome respiratória aguda grave. Entre os casos confirmados do vírus sinusial respiratório, continuam sendo mais frequente, enquanto a influenza A é a principal causa de mortes entre os idosos aqui no país, Léo.
0: Obrigado, Vinícius, pelas informações. Daqui a pouquinho você volta com mais informações aqui no Entretanto, na Rádio Sputnik, na Metropolitana, em 80,5 FM, aqui no Rio de Janeiro.
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0: Olha, já está aqui com a gente o Davidson Souza Cruz, ele que é mestre em ciência política pela Universidade Federal de Minas Gerais. Nosso convidado que já tem até carteirinha aqui do Entretanto. Davidson, mais uma vez, obrigado por ter aceitado o nosso convite. Sei que foi bem em cima da hora, mas agradeço sua disponibilidade em nos ajudar com aqui no Entretanto, para a gente falar um pouquinho sobre tudo aquilo que está acontecendo no nosso país, já que nós estamos em ano eleitoral, tem muita coisa acontecendo e, claro, nosso ouvinte precisam estar ligados nas novidades com relação ao nosso pleito de outubro. Boa tarde para você.
20: Boa tarde, eu estou pronto. Agradeço mesmo em cima da hora, de certo modo a gente sempre está acompanhando a conjuntura política, então alguns eventos eles sequer chegam a ser novidade, ele mais ou menos expressa aquilo que já está no horizonte de eventos.
0: Com certeza, Davidson. Agora, a gente traz informação que o secretário de Estado dos Estados Unidos, o Marco Rubio, manteve a ameaça de impor novas tarifas sobre produtos brasileiros, apesar de um apelo feito pelo senador Flávio Bolsonaro. De acordo com informações aí divulgadas pela imprensa brasileira, Rubio reafirmou a posição do governo norte-americano de revisar as relações comerciais com o Brasil, indicando que eventuais medidas vão depender dos interesses estratégicos dos Estados Unidos. A manifestação ocorre em meio ao aumento das tensões entre os dois países e sinaliza que a interlocução de aliados do ex-presidente Jair Bolsonaro não foi suficiente para alterar a posição de Washington. O tema, é claro, preocupa o setor produtivo brasileiro, já que um eventual aumento de tarifas pode afetar as exportações e reduzir a competitividade de produtos nacionais no mercado americano. Enquanto isso, o governo brasileiro acompanha o cenário e busca manter o diálogo diplomático para evitar impactos nas relações comerciais entre Brasil e Estados Unidos. Olha, Davidson, essa declaração do Marco Rubio, né, dizendo, enfim, né, mantendo essa ameaça de impor novas tarifas, apesar de um apelo feito pelo senador Flávio Bolsonaro, de alguma forma o Flávio está preocupado com o que essas tarifas podem trazer no resultado.

0: tá limpa a voz?
1: Tá limpa, pode ficar à vontade, Davidson.
0: Ah, tá ok. O ponto é o seguinte, ou vocês entregam o Brasil, no caso Flávio Bolsonaro se elege, tarifas, isso é uma ameaça, uma coação, e isso não é bem visto pelo setor empresarial, porque não se negocia sobre... que se é esse o estilo do governo Trump de negociar sob ameaça. De certo modo, o Brasil foi pego de surpresa na primeira e na segunda rodada de tarifas e deu tempo para montar essa estratégia de diversificação de exportações para outros países. Isso tornou parte das exportações brasileiras mais resilientes aos cenários externos. Então, a rigor, gera um desconforto, gera um mal-estar, não se converte em votos, porque há um pressuposto de que o Brasil seria meio que como um país pequeno, pouca capacidade, com pouca resiliência. Vamos citar, por exemplo, a capacidade do governo dos Estados Unidos coagir qualquer outro governo da América Central ou da América do Sul, ou seja, governos pequenos que têm pouca resiliência. Então, o Brasil não é um país que tenha pouca resiliência diante do comércio internacional. Ele não depende apenas. E o fato de não depender apenas dos Estados Unidos permite que a diplomacia brasileira mantenha um canal de negociação, ao mesmo tempo que busca saída para os produtos brasileiros em outros mercados. Então, essa fórmula do governo Lula já se mostrou bem sucedida na primeira e na segunda rodada. A ideia de haver um policial bonzinho e um policial maldoso, sendo o Flávio tentando o policial bonzinho, e o Rubio ser o policial maldoso, não funciona, porque quem está colocando ideia na mesa do governo norte-americano é o Eduardo, que é irmão do Flávio. Então, como é que o Flávio pode se posar de uma pessoa interessada naquilo que importa ao Brasil, sendo que o irmão dele está atuando como um agente estrangeiro para prejudicar a economia nacional? Então, isso é tipo assim, olha, a gente está gosta do Lula, se vocês trocarem e o Lula sair, eu entro e aí eu sou amigo do Trump e o Trump vai tirar as tarifas do Brasil. Essa lógica nem importa, mas ele convence uma parcela do eleitorado que acredita que o Brasil deva ser um mero apêndice do governo norte-americano. Ela atende a esse público, a esse mercado, essa fatia do mercado eleitoral. Esse é o meu posicionamento.
1: Perfeito, Davidson. Tá ótimo. Obrigado pela resposta. Eu vou trazer o José Paulo Martins para falar um pouquinho sobre esse assunto, porque, José Paulo, alguns setores comerciais, obviamente, do Brasil são impactados com isso. Mas além desse impacto econômico, o Flávio Bolsonaro, obviamente, né, está fazendo esse apelo, esse pedido, por conta da questão eleitoral de fim de ano, né? Em outro momento, Donald Trump, de alguma forma, já interferiu nesse sentido também. E não foi bom para a imagem do Flávio Bolsonaro. Isso impactou de uma forma negativa, e é claro que tanto o PL quanto ele estão preocupados com o que essa ameaça de novas tarifas pode trazer para o Flávio. Você acha, José Paulo, que nesse caso, quem pode tentar reduzir essa tensão, né, enfim, entre Brasil e Estados Unidos, de fato é o governo federal, através de uma diplomacia oficial, já que, pelo menos na minha avaliação, né, país fala com país, né? O Flávio Bolsonaro hoje, ele é um senador da República, ok, mas não fala pelo Brasil em si.
2: Sem dúvida. Esse papel que o Flávio está se prestando aí nos Estados Unidos, até em aliança com o irmão dele lá, com

0: o outro rapaz lá que é o neto do Figueiredo, junto com o Marco Rubio e essas figuras aí que olham um pouco no governo norte-americano, que olham um pouco mais aqui para a América Latina, para o Brasil, não significa absolutamente nada. Ele está tentando só salvar um pouco a pele dele, né, de ter sido envolvido nessa nova cobrança, nessa investigação contra o Pix, essa nova cobrança de tarifas. Então, todo o serviço, né, que a família Bolsonaro e seus aliados têm feito nos Estados Unidos tem sido muito danoso para o país. Né? E, por outro lado, o governo tenta, a partir da diplomacia, né, tenta desfazer um pouco, né, isso que tem sido, né, feito por essa aliança aí, né. A família Bolsonaro é muito um sabujo, né, dos Estados Unidos e do Trump, né. Então, desde lá do primeiro mandato do Trump, a família já gostava muito de puxar o saco dele lá. E o Trump é o tipo de líder, né, que adora, né, ser bajulado, tá certo? E então, enfim, dá atenção, né, pro bolsonarismo, tá certo? Que o bolsonarismo gosta de bajular. E o governo do PT, né, especialmente do Lula, governo brasileiro, mas especialmente dos governos do Lula e da Dilma, né, buscaram uma posição um pouco menos subserviente, né? Na verdade, sim, não subserviente com relação aos interesses norte-americanos aqui no Brasil, né? Buscar uma agenda própria, uma inserção internacional, estar em fóruns, né, dialogando, o multilateralismo, os BRICS, enfim, toda essa conjunto aí de iniciativas que a diplomacia e o governo brasileiro tem tomado internacionalmente, estão indo, assim, nunca é perfeito, é claro, assim, não existe a perfeição, né, mas estão indo no caminho de colocar o Brasil como soberano. E a família Bolsonaro é isso, né, são simplesmente uns bajuladores do cara mais poderoso do mundo, que tem condições concretas mesmo, né, de exercer uma interferência muito forte aqui, né, na eleição brasileira, cuja comunicação atualmente é muito baseada em redes sociais. Redes sociais essas que são todas elas de propriedade de outros bajuladores aí do Trump, né? Não existe uma neutralidade, né, nem no X, nem no Instagram, nem no TikTok, nem nas inteligências artificiais, e nada disso existe, né? Então, se eles resolveram se empenhar para eleger um bajulador do Trump, eles, né, podem ser bem sucedidos nesse trabalho aí, porque eles são os donos, né, da comunicação, basicamente, né, do jeito que a comunicação está configurada atualmente. E então resta o eleitor brasileiro, né, saber se vai cair nessa conversa, né, nessas ilusões que a rede social oferece. A gente vê, nossa, gente, esses vídeos de inteligência artificial, né, tanto criados pelo Trump quanto pelo Flávio Bolsonaro, que eu vi outro dia desse indo buscar o Neymar. Eu preferia não ter visto aquilo, certo? Mas aí fui me empolgando, acabei vendo, acabei parando no meio também, mais pro final, acredito que eu não terminei. Aquilo é patético, aquilo, mas esse tipo de material de campanha, né, essa nova forma de comunicar, de comunicação, é o que funciona muito bem com o nosso eleitorado, né, que é um eleitorado que é muito esperto, que sabe o que quer, mas como todos pode ser enganado, manipulado, né, existem técnicas muito eficientes aí que vão mexer lá dentro, né, do que a pessoa é, no subconsciente dela. Então, e várias eleições têm acontecido recentemente, né, essa última do Peru, da Keiko, né, agora essa eleição na Colômbia também, eleições apertadíssimas, né, gente? A gente falando aqui de Flávio Bolsonaro, o bolsonarismo perto do fujimorismo, o fujimorismo foi um horror, tá certo? Lá no Peru, e a filha dele tá aí, ó, eleita presidente do Peru. Então, gente, no Brasil tudo pode acontecer também, porque o lado do bolsonarismo, o lado da extrema direita brasileira, tá forte, né? Tem máquina partidária, tem apoio internacional, tem uma articulação muito boa internamente. O governo tem que ser muito eficiente para conseguir ganhar.
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3: Brasil adentro. 5:10, o presidente do Supremo Tribunal Federal, ministro Edson Fachin, decidiu nesta quinta-feira que o ministro André Mendonça será o relator do pedido para investigar os valores para o filme Dark Horse, que conta a vida do ex-presidente Jair Bolsonaro. Na decisão, Fachin afirmou que as circunstâncias justificam a redistribuição dos autos por parâmetro de prevenção a Mendonça, que já tem relatoria de casos relacionados. Abre aspas, os episódios que são referidos nesta comunicação de crime coincidem com o objeto de outras investigações sob a relatoria do ministro André Mendonça, disse ele. O pedido foi apresentado pelo deputado Lindbergh Farias, do PT do Rio de Janeiro, no inquérito relatado pelo ministro Alexandre de Moraes, que levou à condenação de Eduardo Bolsonaro por coação à justiça. Lindbergh também pontuou a atuação internacional de Eduardo pelo financiamento do filme. Antes de decidir sobre a abertura ou não da investigação, Moraes pediu uma manifestação da Procuradoria-Geral da República. O procurador-geral, Paulo Gonet, defendeu a relatoria de Mendonça, que julgou que o caso do filme tem relação com apurações do caso Master, que já estão sob relatoria de Mendonça. A Polícia Federal investiga se a verba do banqueiro foi utilizada para bancar a estadia de Eduardo Bolsonaro nos Estados Unidos, após áudios divulgados na mídia revelarem conversa do senador Flávio Bolsonaro pedindo dinheiro ao dono do extinto banco Master, o Daniel Vorcaro. A gente lembra que Daniel Vorcaro foi preso na primeira fase da operação, que já está na nona etapa. O prejuízo potencial chegou a ser estimado em 12 bilhões de reais. 12 bilhões. Segundo a investigação, os crimes vão de lavagem de dinheiro, ocultação de patrimônio, espionagem, até mesmo a intimidação. Também entrou no radar o aporte bilionário do Banco de Brasília no Master e possíveis repasses a agentes políticos. Davidson, eu queria que a gente começasse falando primeiro sobre como é que você enxerga essa decisão do Edson Fachin de entregar a relatoria desse caso ao ministro André Mendonça. Eu queria que você falasse um pouquinho também sobre esse filme Dark Horse, porque ao que parece, Davidson, até aqui esse filme, que seria feito para reforçar a imagem de Jair Bolsonaro, parece que não vem agradando. Enfim, todo esse escândalo no entorno está mais atrapalhando do que ajudando.
4: Tem mais alguma questão?
3: Não, pode seguir.
4: O ponto é o seguinte, o Banco Central, né, como eu já defini já em outras afirmações, é um banco de financiamento das atividades do Central a partir da captura de fundos de pensão a recursos públicos. Esse é o ponto central. E lavagem de dinheiro de maneira ilícita, né? Um problema seríssimo no mercado nacional, agora também mais à Igreja Universal, foi também a fintech ligada à Igreja, ao dono da Igreja Universal, também entrou na malha. Isso é um problema. Isso reduz a capacidade de financiamento dos políticos do Centrão no mercado eleitoral. Tem duas decisões que você apontou. A primeira é o desdobramento Vorcaro. Acho que é bastante improvável que o Vorcaro vá assinar uma delação premiada, uma vez que ele ainda pode ser, ele pode achar que ele ainda tem esperança de ser salvo, que o Flávio venha a se eleger. Então ele vai tentar segurar o máximo que ele pode, pelo máximo de tempo possível. Eu penso que ele seja um pouco do mafioso, no sentido de que ele prefere ser punido de boca fechada do que eventualmente entregar e delatar eventuais partidos que ele tem operado. No caso, a entrega das investigações para o André Mendonça em relação ao Dark Horse, ele meio que vira uma consequência natural pelo fato do próprio Vorcaro. Então, isso aí também não seria uma novidade nenhuma. Qual é o problema? O problema é, no caso, o André Mendonça transformar esse caso do Vorcaro e a própria prisão e a prisão de comparsas do Vorcaro em uma nova espécie de lava-jato, onde que específicos de modo a não oferecer resultados, sim a usar politicamente esses resultados para poder proteger ou amenizar a própria família Bolsonaro em disputa eleitoral. Então, eu penso que a principal questão nesse momento é manter o próprio André Mendonça sob vigilância, porque o André Mendonça ele tem uma pecha de alinhamento mesmo, e esse alinhamento com o bolsonarismo foi indicado pelo Jair Messias Bolsonaro, pode ser um ponto de tensão em relação à probidade das investigações daqui para frente. Eu vou pontuar uma questão que pode vir ou já se encontra desenrolando, que é o fato do próprio governo Lula, todos os policiais federais que não têm mandato e não ocupam cargos em secretaria. E uma parcela desses policiais federais, eles atuam como assessores, tanto de judiciários, de políticos, e não na própria Polícia Federal. E se isso, em função da rede de contatos desses policiais federais, poderia ser um ponto de tensão de uma certa conversão do caso do banco do Centrão, o Banco Master, frente ao governo Lula. Então, assim, a pergunta não é se o Vorcaro vai ou não vai assinar em relação ao próprio filme Dark Horse, e sim quanto tempo que esse galo vai ficar cozinhando sem ter solução nenhuma. Então, há previsão quanto ao caso, já há um conjunto de provas e evidências consolidado. Eu tinha sinalizado há algumas entrevistas atrás que havia uma probabilidade muito grande de congelamento das investigações só após o cenário eleitoral, mas eu penso que há um foco de tensão acredito que há um foco de tensão em algum momento a condução do André Mendonça, mas é possível que o André Mendonça ele tenha que apresentar resultados mais rápidos em relação à investigação para poder evitar que ela se torne uma geleia geral, ou seja, arquivamento com desvirtuamento das investigações, de modo a perder o foco naquilo que é o elemento central. Assim, tá, meu ver, o elemento central não é o financiamento do filme Dark Horse. Isso aí é uma expressão que o lançamento do Dark Horse serve mais para enriquecimento privado da família Bolsonaro. e é, de certo modo, a forma como que o Forcário ele atuava, atendendo interesses políticos de e ter vantagem no sistema financeiro. Esse é o nó central. Ah, e se esse nó central ele não for revelado, não for explícito, não vão servir para nada. Esse é o temor da situação a qual eu deixo. O filme Darcy Ross prejudicou o Flávio por razões óbvias, a pouca dele alavancar, mas eu considero que seria muito improvável que ele viesse a perder a segunda colocação e talvez não fosse para o segundo turno. Ele só não iria para o segundo turno se Lula, o que eu acho que é muito improvável, ou uma hipótese de ultrapassagem da candidatura do Flávio por uma terceira candidatura, uma terceira via. Você tem aí de novo, você tem Domição, você tem o Zema, entendeu? Nenhum desses disputantes eles têm perspectiva de ocupar a posição do Flávio Bolsonaro no mercado. Quase ele está seguro, inclusive no cenário de derrota eleitoral, uma vez que continua servindo como segunda força política nacional, com alto poder de alavancagem e poder de decisão. Então, eu penso ele melhora para o governo Lula, mas ele não melhora para o Flávio, mas também não modifica muita coisa na correlação de forças, exceto se o Lula ganhar no primeiro turno, mas ainda um persistindo forte consiste ainda em um cenário de ameaça externa. Então, o governo, no caso, retomando a primeira pergunta, o governo Trump continua tendo um ponto de alavanca na conjuntura interna brasileira e política. É isso.
3: Perfeito, Davidson, obrigado pelo seu comentário. E olha, já está aqui no estúdio com a gente o Pedro Henrique Lima, o Pedro que é apresentador do podcast Virada de História e também do Casos Belli. Pedro, olha, na próxima segunda-feira a gente vai ter episódio inédito, né, do Virada de História, às 7 da manhã. O que que a gente pode esperar do episódio de segunda? Uma boa tarde para você.
5: Boa tarde, Léo. Boa tarde, ouvintes aqui do Entretanto. Segunda-feira a gente vai falar sobre Copa do Mundo.
3: É um assunto do momento, né, Pedro?
5: É um assunto do momento. A gente tá fazendo aí uma série especial de episódios que estão revirando o passado das Copas. E o episódio de segunda-feira, eu vou fazer uma pergunta para você. Você sabe qual foi a primeira seleção asiática a passar de fase numa Copa?
3: Ixi, não sei.
5: Foi a Coreia do Norte em 1966.
3: Caramba!
5: A mesma Coreia do Norte que tomou de 7-1 do Brasil na Copa de 2010. Em 66, eles chegaram na segunda fase, nas quartas de final, porque tinha menos seleções na época. E numa campanha, assim, histórica. Eles ganharam da Itália de 1-0 na fase de grupos. Se eu não me engano, foi a primeira vitória de uma seleção asiática contra os italianos. Já tinham sido campeões 2 vezes de Copa do Mundo. E na segunda fase, pegaram Portugal de Eusébio, o grande atacante Eusébio. Começaram fazendo 3-0, Léo. Eles abriram 3-0 no norte-coreano.
3: Sério?
5: Se abriram 3-0.
3: Eu não sabia dessa história.
5: Pois é, todo mundo ficou surpreso. A Copa era na Inglaterra, né? Então, pros ingleses, assim, foi uma descoberta e tanta. Depois, os ingleses passaram a torcer pra Coreia do Norte, enfim. Mas eu acho que eles se empolgaram demais com esse 3-0. Aí partiram pra cima, queriam fazer mais. Aí o Eusébio veio, fez 5 gols e virou o jogo, infelizmente. Mas a campanha da Coreia do Norte ficou pra história. A gente abre o Virada de História segunda falando, né, sobre essa campanha da Coreia. E no segundo bloco a gente vai falar da história das seleções africanas na Copa do Mundo. Então vai ser um mistão de Ásia e África na Copa do Mundo.
3: Imperdível episódio do Virada de História. Lembrando que a Copa do Mundo tá acontecendo e nesse momento, inclusive, um potencial adversário do Brasil em campo, que é a Noruega, nesse momento joga contra a França. O jogo tá 3-1, tem um pênalti pra Noruega.
5: Ih,
3: defendeu. O goleiro da França defendeu, pois era. O negócio não tá bom pra Noruega, não, que é o possível adversário do Brasil nessa Copa do Mundo. Sim. Agora, além do Virada de História, tem também daqui a pouco Casus Belli, né,
5: Espírito? Casus Belli, é isso, Léo. Daqui a pouco estamos aí, eu e o comandante Robson Farinaso.
3: Inclusive, manda um abraço pro nosso comandante Robson Farinaso, um personagem da mais alta classe aqui da Sputnik.
5: Isso.
3: Um profissional e tanto. Um amigo que eu fiz aqui ao longo do Casus Belli, já tive a oportunidade de apresentar também esse programa. Manda um abraço pra ele, por favor.
5: Um abraço aí, então, Farinaso. Daqui a pouco tamo junto. Aí o Farinaso que ele previu o resultado do jogo do Brasil, esse agora.
3: Sério?
5: Ele chutou 3-0 no último Casus Belli.
3: Rapaz.
5: Que as pessoas, quem quiser conferir, pode até ouvir aí no site da Metropolitana. E ele falou, vai ser 3-0 contra a Escócia. E eu fui junto com ele, então pode dizer que eu previ também esse resultado. E, Léo, você falou da Noruega que tá jogando agora. Hoje eu entrevistei uma brasileira que tá lá na Noruega pra falar da história dos Vikings, enfim. A gente falou um pouco de Copa do Mundo também, né? Porque a gente tá vendo o pessoal lá da Noruega comemorando, meio que remando um barco, né? E os Vikings eram grandes navegadores. Então, em breve vai ter esse episódio também, destrinchando esse passado aí no Virada.
3: E tem um detalhe importante, né? A gente falou em um potencial adversário do Brasil, lembrando que na história o Brasil nunca ganhou da Noruega. Inclusive, perdeu na Copa de 98, perde por 2-1 na primeira fase da Copa, né?
5: Olha!
3: Enfim, é um adversário, é uma pedra no sapato brasileiro na história do futebol.
5: Sim, mas dessa vez a gente vai conseguir.
3: Vai dar certo.
5: Reverter
3: vai
5: isso
3: dar
5: daí. Certo. Então, Casus Belli de logo mais, a gente vai estar falando aí, claro, desdobrando esse acordo que acabou de ser assinado entre Estados Unidos, Líbano e Israel, para de repente encerrar com os conflitos, né, ali no Oriente Médio. A gente vai falar também de Donald Trump se queixando que a OTAN não está ajudando o suficiente lá com o Irã, polêmicas em relação ao Estreito de Hormuz, enfim, muita coisa para a gente falar aí.
3: Perfeito. Então, a partir das 6 horas da noite, de 6 às 7, tem o Casus Belli com ele, Pedro Henrique Lima, e também com o nosso comandante Farinaso. Pedro, obrigado. Daqui a pouquinho você assume aqui a bancada.
5: Tamo junto, Léo. Valeu.
3: É o seguinte, eu quero chamar o nosso convidado do programa de hoje aqui, o José Paulo Martins, para comentar um pouco sobre esse assunto do Mendonça sendo relator aí, assumindo a relatoria desse caso do filme Dark Horse. Eu queria que você falasse um pouco, o José, sobre essa determinação do Fachin, né, dessa decisão do Fachin. De fato, na sua avaliação, o André Mendonça era o melhor a ficar com essa relatoria? Como é que você está enxergando esse assunto, já que Dark Horse está no, enfim, né, está sendo centro aí de uma polêmica política aqui no nosso país?
6: Eu concordo, sim. Eu entendo que esse caso Dark Horse está vinculado com o Master, cuja relatoria é do Mendonça. O Alexandre de Moraes está com muitas relatorias também envolvendo a família Bolsonaro, inclusive até já, na verdade, de casos que foram encerrados, né, a própria condenação do Bolsonaro, do filho dele. Mas eu entendo que isso, o Dark Horse não tem, não está relacionado a, não está na alçada do Alexandre de Moraes, mas sim está no escândalo do Márcio, que está na alçada do André Mendonça. Eu vejo que é isso aí mesmo. Concordo com a Procuradoria-Geral da República, né, que opinou nesse sentido.
3: Perfeito, José. Obrigado pela resposta. Agora são 5 horas e 26 minutos.
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3: 5 horas e 27 minutos, hora de falar com você, motorista sintonizado em 80,5 FM, aqui na Rádio Sputnik, na Metropolitana. Informação de momento, na Avenida Brasil, olha, em direção à Zona Oeste, lentidão entre o Caju e a Maré. Tem também retenções entre Vigário Geral e Coelho Neto. No sentido centro, trânsito lento em Deodoro e retenções entre Ramos e Bom Sucesso. Informações do Centro de Operações Rio, o COR. Tem também informação de momento da Barra da Tijuca, retenções na Avenida Ayrton Senna, em direção à Linha Amarela, trânsito com vários pontos de retenção entre a Cidade das Artes e a Vila do Pan. Já no sentido Orla, trânsito lento na altura da linha amarela. Tem também guiço na Avenida das Américas, uma faixa da pista central está ocupada, isso na altura da Cidade das Artes, devido a um utilitário enguiçado no sentido Recreio. Equipes da Sete Rio no local, trânsito com retenções no trecho. E bom, a gente fecha com informações da Ecovias Ponte, concessionária responsável aí pela Ponte Rio-Niterói, no sentido Rio de Janeiro, fluxo com lentidão na saída para a Avenida Brasil, travessia prevista em 16 minutos. Já no sentido Niterói, fluxo com lentidão dos acessos ao pedágio, travessia prevista em 26 minutos.
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3: E agora a gente passa a previsão do tempo para você sintonizado com a gente. Previsão do sábado é de sol com muitas nuvens e pancadas de chuva à tarde. À noite, sem previsão de chuva. De acordo com o Climatempo, olha, 4 milímetros de chuva, isso não representa muita coisa, né? Provavelmente uma chuva rápida, mínima de 18 graus, máxima de 26. No domingo já esquenta um pouquinho mais, né? Dia de sol no Rio de Janeiro. À tarde as nuvens voltam, mas sem chuva. Mínima de 18, máxima de 28 graus. Na segunda-feira, a temperatura sobe mais um pouquinho. A previsão de máxima é de 30 graus, também não chove na próxima segunda-feira. Depois de uma semana fria aqui no Rio de Janeiro, a tendência é que a partir de amanhã o tempo fique um pouco mais firme, um pouco mais quente aqui na cidade maravilhosa.
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3: 5:30, o senador Flávio Bolsonaro do PL apresentou uma ação no Supremo Tribunal Federal contra o deputado federal André Janones do Avante. O motivo são declarações feitas por Janones nas redes sociais, nas quais o parlamentar chamou Flávio de miliciano e bandido. A defesa do senador afirma que as publicações extrapolam os limites da liberdade de expressão e configuram crimes de contra-honra, como calúnia, difamação e injúria. Na ação, Flávio Bolsonaro pede que o Supremo receba a queixa-crime e responsabilize o deputado pelas declarações. O episódio amplia a disputa judicial e política entre aliados do ex-presidente Jair Bolsonaro e integrantes do governo em meio ao cenário de pré-campanha para eleições de 2026. Até o momento, André Janones não se manifestou oficialmente sobre essa nova ação. Davidson, queria trazer você para comentar um pouco esse assunto, porque o Flávio, acionando o STF, após ser chamado de miliciano e de bandido. O Flávio, que por muitas vezes fez campanha, né, falando sobre bandido bom é bandido morto, aquela coisa toda, enfim, foi tão incisivo em muitas declarações, agora não gostou do que o Janones disse. É um pouco, digamos, uma hipocrisia, digamos, do Flávio, essa reclamação?
4: Bom, eu penso que há uma diferença entre o discurso político e o crime propriamente dito. Há ligações históricas entre as milícias no Rio de Janeiro, né? Já prestou homenagem a eminentes milicianos. A família Bolsonaro já prestou na Assembleia Legislativa do Rio de Janeiro homenagem a eminentes milicianos que o apoiavam. Então, assim, isso não é segredo para ninguém. O ambiente das relações que a família Bolsonaro mantém com milicianos. Isso não provas de que essas relações signifiquem que a família Bolsonaro comete crimes junto com as milícias do Rio de Janeiro. Mas, obviamente, abre uma brecha para desconfiança. O que o Janones está buscando é aumentar a temperatura da política, do discurso político, para poder desenfocar um fato público e notório, de modo a irritar a família do família Bolsonaro utiliza o argumento de luta contra o crime organizado, contra o terrorismo, para poder coagir o governo brasileiro. Então, a resposta que o Janones busca exatamente expor a contradição da família Bolsonaro, onde, por um lado, você tem eles com ligações políticas, com homenageados, com pessoas envolvidas com milícias no Rio de Janeiro, essa mesma família fazer discurso, fazer lobby internacional de tal modo de que caracterize o governo brasileiro como aliado do PCC, do narcotráfico. Esse discurso, inclusive, em diversas eleições, o PSDB fazia propaganda velada e às vezes um pouco mais pública, afirmando que o PT tinha ligações com as revolucionárias da Colômbia, e isso era um fator que obrigava o PT a ficar negando, a ficar respondendo. Então, o fato do Flávio entrar com ação com o TF para que o Janones venha a ser punido, isso não beira a novidade, né? Mas a pergunta é que isso acende aquela brecha de desconfiança no eleitorado da família Bolsonaro. É um discurso hipócrita, porque não é possível uma mesma família que faz um discurso contra o crime organizado e contra milícias e, ao mesmo tempo, tem historicamente alianças com milícias. Isso soa contraditório. Então, o Janones, ele fez essa acusação apenas para poder irritar o Flávio. A dimensão jurídica, a rigor, não me cabe dizer quem está certo nessa história. Eu penso ser muito provável que o Janones venha a responder a algum tipo de ação nesse sentido, mas momento que ele venha a responder, muita coisa já se passou e a punição vai ficar barata, digamos assim, caso o Flávio consiga se defender dizendo que ele não apoia bandidos, que ele não apoia milicianos, etc. Não há nada que o desabone, mas, inclusive, afirmar que quando as pessoas que a família dele homenageou na Assembleia Legislativa do Rio de Janeiro que foram homenageados. Isso aí cabe, direito dele responder isso. Cabe às pessoas acreditarem ou não. A minha resposta é essa.
3: Perfeito, Davidson. Agora, José Paulo Martins, eu queria trazê-lo aqui para a gente falar um pouco sobre esse assunto. Eu sei que daqui a pouquinho você já tem que se despedir da nossa audiência. Agora, onde é que está o limite entre liberdade de expressão e responsabilização por declarações feitas por agentes públicos, como foi esse caso do Janones?
6: É muito difícil de estabelecer esse limite. Eu entendo que, na medida em que a pessoa se sente ofendida, como é o caso do Flávio, se sente ofendido com essa ser chamado de miliciano, de bandido, ele tem todo o direito de recorrer ao Supremo, aonde ele quiser, né? Ao Supremo. A vantagem dele como senador é que ele pode ter esse acesso direto, né? Eu não vejo nenhum problema, nenhuma judicialização. Também não vejo como sendo. Eu não consegui ouvir a resposta do Davidson, infelizmente, aqui na nossa na transmissão, como eu estou acompanhando aqui, eu não pego a resposta dele. Mas eu não entendo que isso seja uma hipocrisia, falar bandido bom é bandido morto. Né? Isso é uma coisa genérica, né? Ele se sente ofendido, se sente ofendido na honra dele, pode processar, fazer o quê? Essa é a liberdade de expressão que eles defendem, tá certo? É você falar o que bem entende, né? E na medida que a pessoa se sente ofendida, ela recorre ao, né, ao judiciário, ao Ministério Público. Isso, para a grande maioria das pessoas, não funciona assim, né? E a gente vive uma política, né, já de alguns anos, de total desqualificação do adversário, né? Então o adversário é sempre o bandido, alguém que tem que ser eliminado,
0: uma lógica, né, que é muito forte na política, né, que é a lógica do inimigo e não do adversário, né? Mas nós somos todos brasileiros disputando uma eleição, todo mundo deve ser respeitado, né? E a política perdeu completamente o respeito, né? Isso é muito complicado, assim, para quem pensa num regime democrático, né? Essa intolerância, esse desrespeito, as ofensas, a maneira como se faz política atualmente, de uma maneira muito baixa, muito que desqualifica, até mesmo muitas vezes nega a existência, né, do adversário. Acho que tem que ser exterminado, tem que ser metralhado, né? Como é que foi que o próprio Jair falou, né, numa ocasião, que temos que fuzilar a petralhada. Então, isso é péssimo, né? Péssimo, péssimo para político. Então, mas o fato do Flávio estar aí correndo atrás do Janones, acho que faz parte, tá? É do cotidiano, é do básico, trivial. Agora, eu entendo que tem que haver limite, sim, para a liberdade de expressão, né? Chegando no ponto, né? Eu entendo que certas expressões de ódio, elas têm que ser combatidas, sim, e têm que ser criminalizadas muitas vezes, tá? Tipo, racismo, por exemplo, não pode haver tolerância, né, em relação ao racismo, certo? Então, só para dizer um caso, né, em que as pessoas acham que pode, que vale tudo. Não, não pode valer tudo, certo?
3: Perfeito, José Paulo. Obrigado pela sua resposta. E eu queria também agradecê-lo pela participação aqui no Entretanto. Você que está sempre disponível a nos ajudar aqui no nosso programa. E com certeza na noite de hoje, na tarde, noite de hoje, nossos ouvintes, enfim, ficaram muito felizes com a sua participação, já que pra gente é sempre uma aula, né? Esse debate é importante, enfim, a sua presença é sempre muito bem-vinda aqui. Obrigado. E José, já deixa um próximo convite para uma próxima participação aqui com a gente. Obrigado, uma boa noite, um bom fim de semana para você.
0: Valeu, pessoal, boa noite, bom fim de semana. Eu vou entrar em férias agora, gente, então agora
3: daqui de férias?
0: Só em agosto, viu? Só em agosto agora.
3: Então tá bom, tá certo. Vou pedir um caso aqui.
0: Vai ser bom, né, que vai ser o momento das convenções partidárias, aí vão ter as candidaturas todas lançadas bonitinhas e tal, vai dar uma conversa ótima.
3: Perfeito. Vou pedir o Carlos aqui para anotar direitinho em agosto, então a gente retoma com o senhor aqui para a gente falar já com um cenário mais esclarecido com relação ao nosso pleito eleitoral desse ano. Mais uma vez, obrigado.
0: Valeu. Boa noite a todos.
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3: Agora são 5:40. A Advocacia Geral da União, a AGU, apresentou à Justiça da Itália uma nova manifestação em defesa da extradição da ex-deputada Carla Zambelli para o Brasil. O documento foi encaminhado à Corte de Cassação, a mais alta instância do judiciário italiano, e reforça o pedido brasileiro para que, enfim, as regras previstas no tratado de extradição entre os dois países e nos acordos internacionais sejam cumpridas. Segundo a AGU, o governo brasileiro também prestou garantias sobre o cumprimento da pena, o direito à ampla defesa e o respeito às normas legais exigidas pelas autoridades italianas. A manifestação integra o processo de extradição relacionado à condenação de Zambelli a 5 anos e 3 meses de prisão pelo Supremo Tribunal Federal, no caso em que perseguiu um homem armada às vésperas do segundo turno das eleições de 2022. A Justiça italiana deve analisar o novo pedido nas próximas semanas. Caso a extradição seja autorizada em definitivo, Carla Zambelli será entregue às autoridades brasileiras para cumprir a pena imposta pelo STF. Bom, eu queria trazer o Davidson para a gente falar um pouquinho sobre Carla Zambelli, porque, o Davidson, eu queria entender com você o seguinte: quais os impactos desse processo para a imagem da direita, né, do grupo que a Carla Zambelli pertence, e também das figuras ligadas ao ex-presidente Jair Bolsonaro? De alguma forma, o impacto é negativo, obviamente, por se tratar de uma prisão, mas isso pode impactar, inclusive, nas eleições desse ano?
4: Um ponto interessante é que o responsabilidade a Bolsonaro, eles buscam deslegitimar os julgamentos do STF quanto à suposta perseguição política, utilizando o caso da Carla Zambelli como exemplo. Fica meio que óbvio dizer que o governo dos Estados Unidos já teria uma posição ideológica contrária ao Brasil e, portanto, os eventuais indivíduos que deveriam ser extraditados para cumprirem pena, no caso o próprio Eduardo Bolsonaro e o ex-diretor-geral da Polícia Rodoviária Federal, deveriam estar vindo para o Brasil. Mas está julgando que a Carla Zambelli não teve um julgamento justo, e isso fortalece o discurso dos aliados de Bolsonaro, que estaria se vivendo o país num estado de exceção. Agora, o ponto é o seguinte: o fato da Carla Zambelli ter que responder a esse segundo processo, que é de perseguição vésperas das eleições, meio que, como que se diz, vai ser mais um processo que vai ficar se arrastando por anos e anos, após as eleições, e o resultado é incerto no presente momento, porque depende do fato do governo brasileiro ter ou não se reeleger, no caso do governo Lula. Você tem a reeleição na própria, você tem a derrota ou a vitória eleitoral do trumpismo nas eleições de meio de mandato de novembro. Então, enquanto munição retórica fortalece perseguição do STF contra o bolsonarismo como uma questão, uma causa política e não uma causa criminal, ao mesmo tempo fica o peso da justiça italiana ter que responder a mais esse processo, enquanto o primeiro processo ele vai ficar sob recurso. Eu penso que geral, a Carla Zambelli é um zero à esquerda. Ela já era uma pessoa insignificante do ponto de vista político quando era parlamentar, mesmo sob as ordens do Bolsonaro. Perdeu cada vez mais relevância, foi tratada como um estorvo político pela própria família Bolsonaro, que jogou sobre ela o peso da sua derrota eleitoral. Ela ganha uma vitória não ser extraditada, portanto ela estaria livre na Itália, mas isso não muda a rigor a situação dela. Vai pedir o que? Vai pedir asilo. O Brasil fazer campanha, ela não tem um palanque para poder ser situado. O próprio bolsonarismo com o Bolsonaro preso em prisão domiciliar, um cadáver em sepulcro da política nacional. E aí nós temos que, por mais que seja forte o uso político do caso da Zambelli, ela já era uma política fraca. Ele, com o cenário de derrota eleitoral do Flávio, que é o que se está se desenhando, não que não seja certo, ele se apresenta agora muito mais como uma carcaça ao qual disputantes encontram-se os próprios filhos do Bolsonaro e a Michelle Bolsonaro. Então, possivelmente eles vão se unir lá na frente, mas por hora eles disputam a carcaça do bolsonarismo. O perdido desse rescaldo que sobrou da derrota eleitoral de 2022 e com os eventos de 8 de janeiro de 2023. Então, mesmo que fortalece o discurso de que o STF atua politicamente, não penso que o efeito seja tão positivo assim, porque não tem um grande fato. O fato dela conseguir, ela entra no mesmo rol do fato do ex-diretor-geral da Polícia Rodoviária Federal, que eu esqueço o nome agora, eu lembro daqui a pouco, não ter sido extraditado de volta do Brasil. Então, entra no mesmo ré. Do segundo, terceiro escalão da polícia, da política nacional bolsonarista. O Eduardo Bolsonaro, o Flávio Bolsonaro, entraria aí um escalão. O próprio Bolsonaro é o primeiro escalão da política. Ele que representa. O filho já não representa tanta coisa assim. Essa é a resposta.
3: Perfeito, Davidson, obrigado pela resposta. E olha, já está aqui no estúdio com a gente o nosso repórter Vinícius Fernandes, ele que traz informações aqui, porque especialistas estão defendendo o uso consciente de medicamentos para emagrecimento. A gente, Vinícius, né, a gente repara o crescimento do uso desse tipo de medicamento, mas de uma forma descontrolada. Então, a turma está defendendo um uso mais consciente disso, não é?
8: É, Léo, e esses medicamentos, eles são destinados, né, principalmente para o tratamento da obesidade e do diabetes tipo 2, e tem trazido benefícios importantes à saúde, mas esse uso sem orientação médica pode trazer riscos. O alerta é de especialistas, feitos durante esse Dia Nacional do Diabetes, celebrado hoje. Remédios à base da semaglutida e outros agonistas do GLP-1 têm ajudado no controle da glicemia, na perda de peso, na redução do risco de infarto, AVC e outras complicações cardiovasculares. Além dos benefícios para o controle do diabetes, os medicamentos também ajudam a reduzir a gordura no fígado, a inflamação e a fibrose hepática. Estudos ainda mostram que pacientes com pré-diabetes tratados com esses remédios têm menor risco de desenvolver a doença, e o controle da obesidade também pode diminuir a ocorrência de alguns tipos de câncer do aparelho digestivo relacionados ao excesso de peso. Mas os médicos reforçam que a medicação é apenas uma parte do tratamento. Alimentação saudável, prática regular de atividade física e controle das outras doenças continuam sendo fundamentais para garantir resultados duradouros. O gastroenterologista João Marcelo de Araújo Neto, especialista da Federação Brasileira de Gastroenterologia, explica que os medicamentos devem ser sempre associados à mudança do estilo de vida para que o tratamento seja eficaz.
9: É um pacote de coisas que tem que vir junto, né? A gente sempre destaca que a medicação, ela é uma parte do tratamento. O tratamento é a mudança do estilo de vida, tratamento de comorbidades e uso de medicamentos. Então, não existe usar tratamento farmacológico sem que a gente use junto a mudança do estilo de vida, que é a base de todo tratamento de obesidade e de diabetes.
8: Especialistas também observam o crescimento dos casos de uso sem prescrição, doses inadequadas e até medicamentos falsificados. O médico Rafael Fernandes, especialista em medicina integrativa e professor da AFIA Unigran Rio Barra da Tijuca, destaca que essas medicações mudaram a forma de tratar a obesidade e o diabetes, mas alerta que o uso deve ser individualizado e sempre acompanhado por um profissional.
10: Realmente são um novo marco aí na mudança no tratamento atualizado aí de síndrome metabólica, diabetes, obesidade. Elas vêm assim trazendo uma redução muito importante nos riscos e complicações cardiovasculares, do tipo infarto, AVC, trombose, TEP e outras complicações, né, do peso, da pressão alterada, da glicemia alterada, que envolve alguns riscos de vida. Então, de fato, elas mudam muito a nova abordagem no tratamento, né, no controle das comorbidades, como citadas, mas devem ser muito ajustadas conforme a necessidade clínica. É importante de um médico, a importância do medicamento também ali original. A gente tem tido algumas complicações com a dose inadequada e principalmente medicações falsificadas.
8: O Brasil ocupa o sexto lugar no mundo em número de casos de diabetes, com quase 17 milhões de pessoas acometidas. Dados do Atlas do Diabetes de 2025 da Federação Internacional de Diabetes revelam que mais de 90% deste total correspondem ao diabetes tipo 2, Léo.
3: Perfeito, Vinícius. Obrigado pela sua participação aqui no nosso programa de hoje. Seja muito bem-vindo sempre ao Entretanto. Um bom fim de semana. Segunda-feira a gente está de volta, Vini.
8: Bom fim de semana, Léo, e os ouvintes ligados no Entretanto.
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3: O governo federal vai anunciar nos próximos dias novas regras para limitar a publicidade de casas de apostas, isso durante as transmissões da Copa do Mundo de 2026. A informação foi confirmada pelo ministro da Fazenda, o Dário Durigan, que afirmou que a medida busca reforçar a proteção dos consumidores diante do crescimento das apostas esportivas. Entre as mudanças estudadas estão a redução da exposição das propagandas durante os jogos e a obrigação de alertas sobre os riscos do vício em apostas e também nas perdas financeiras, em moldes semelhantes aos avisos exibidos em campanhas contra o tabagismo. A intenção do governo é que novas regras entrem em vigor ainda durante essa primeira fase aí da Copa do Mundo. O anúncio ocorre após o Ministério da Justiça abrir uma investigação para apurar a publicidade das casas de apostas durante as transmissões da Copa. Segundo o governo, o objetivo é equilibrar a atividade econômica do setor com medidas de proteção à saúde pública e também ao consumidor. Davidson, eu queria entender com você, se você falasse um pouquinho, a gente já está chegando ao final do Entretanto já, mas qual é o papel do Estado na regulação desse setor? Já que é um setor legal, né, altamente lucrativo, mas que também tem riscos sociais.
11: Primeiramente, fazer uma correção da minha fala anterior, onde é que eu confundi a citação do Silvinei Marques, que foi preso, que era ex-diretor da Polícia Rodoviária Federal, com o Alexandre Ramagem, que era o ex-diretor da Polícia Federal, que ainda continua foragido nos Estados Unidos com proteção do governo Trump. No caso da questão entre a citação da Carla Zambelli, né? Os dois caem no mesmo limbo. Agora, voltando à questão da regulação do governo federal em relação à propaganda de jogos, de certo modo, já tivemos um questionamento quanto a esse tema em uma entrevista passada. Eu não lembro exatamente a data, mas eu lembro o contexto. Eu penso que o correto sempre é regulamentar e diminuir a exposição das pessoas aos riscos, né? Eu penso que não há muito que o governo possa fazer. O ponto central da entrevista que fizemos há alguns meses foi que era praticamente quase que impossível evitar, porque muitos brasileiros já estavam fazendo apostas em mercados internacionais. O Congresso em casas de aposta e bets internacionais usando cartão de crédito. A criação de casas de apostas, de bancas de apostas, de sites de apostas no território nacional, pagando imposto, etc., gerou uma popularização desse mecanismo de aposta. Isso gerou, expôs uma parcela grande da população ao risco, que era a ideia de que você tem indivíduos usando Bolsa Família para poder pagar bolsa de apostas, para pagar apostas em jogos. O governo não pode fazer muita coisa. O correto seria verificar tecnologias que permitem bloquear esses sites, limitar, há uma limitação no caso do uso, limitações para impedir que beneficiários de políticas sociais utilizem. Você tem agora uma limitação para indivíduos que entraram no refinanciamento de dívidas e para evitar o endividamento das famílias. Também eles estão bloqueados desses sites de apostas. A regulamentação equiparando apostas a cigarros e bebidas, ela está correta. O que é que falta é exatamente ter tecnologias que evitem que isso ocorra, porque assim, no final das contas, você sempre vai ter um percentual da população propenso a vício, seja o vício em drogas, seja o vício em álcool, seja o vício em tabaco, seja o vício em apostas, porque digamos que é a busca de um circuito de endorfina no cérebro que a pessoa mobiliza, e a oferta de um ganho, um prazer momentâneo que as bolsas de apostas oferecem, ela cumpre um papel semelhante à drogadição, tanto que é tratado como vício. Você tem um vício em drogas, você tem um vício em apostas, você tem um vício em bebida, então é vício. Se é vício, portanto, cabe uma regulação própria. Mas a minha opinião em relação a isso, ao tema de maneira geral, é que qualquer solução ela deve diminuir a exposição dos indivíduos a esses tipos de estímulo, não apenas durante a Copa do Mundo, mas também fora da Copa do Mundo, uma vez que as pessoas apostam, mas não apostam apenas dentro da Copa do Mundo, né? De certo modo, todo o ambiente de trabalho, você tem um bolão da Copa, você tem também um bolão de apostas na Mega Sena, você tem o bolão do apostas do São João, nas loterias, etc.

0: Preciso ter fontes alternativas de prazer, de viver, que não apenas apostas e vícios.
1: Perfeito, perfeito, Davidson. Obrigado. Eu agradeço a você, Davidson, pela participação no programa de hoje. Sei que a gente convidou um pouquinho em cima da hora, mas obrigado pela sua participação mais uma vez. Foi muito esclarecedora a sua presença aqui com a gente. Um bom fim de semana. Quero agradecer a você, amigo ouvinte, que ficou com a gente aqui no Entretanto desde as 4 horas da tarde. Agora, a partir das 6 horas, vai estar no ar o Casus Belli com ele, Pedro Henrique Lima, e também com o nosso comandante Robinson Farinazzo. Agradeço a você que ficou com a gente até o final do nosso programa. Na semana que vem, o Entretanto está de volta sempre a partir das 4 horas da tarde, ao vivo aqui na Rádio Sputnik, na Metropolitana, em 80,5 FM, no Rio de Janeiro. Um bom fim de semana e até a próxima segunda.
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0: No calor das fogueiras, ao som da sanfona e no compasso marcado das quadrilhas, o Brasil está celebrando desde o dia 24 de junho uma das maiores grandiosas expressões da identidade cultural, o Dia de São João. Mais do que uma festa, a data representa um patrimônio afetivo e popular que atravessa gerações e movimenta milhões de pessoas, especialmente no Nordeste brasileiro.
1: Em cidades como Caruaru, em Pernambuco e Campina Grande, na Paraíba, os festejos ganham dimensões monumentais, transformando ruas, praças e arraiais em verdadeiros palcos da cultura nacional, impulsionando o turismo, a economia e o orgulho das tradições populares.
0: Eu sou o Kaique Santos.
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1: 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Vamos agora bater um papo com o nosso primeiro entrevistado.
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0: Temos o prazer de receber aqui no Jabuticaba Sem Caroço o Manuel Passos Pereira, que é historiador, mestre em História e Patrimônio pela Faculdade de Letras da Universidade do Porto de Portugal. Ele também é especialista no Recôncavo Baiano e nas raízes socioculturais do Brasil. Manuel, bem-vindo ao Jabuticaba. Como vai?
3: Tudo bem, graças a Deus.
0: Que bom. E vamos aí, então, contar um pouco da história dessas tradições que se iniciam mais fortemente agora em junho. Muitas viagens já em junho e julho também para as tradições de São João, como são popularmente conhecidas. E para a gente começar, explica para nós, por favor, quais são as origens históricas dessas celebrações de São João e como que elas chegaram ao território brasileiro. Como que começa tudo isso aqui no país, sendo uma das celebrações mais procuradas pelas pessoas, até conforme já apontou um próprio o estudo da Quest, que é uma das festas, ou a festa mais popular, na verdade, até mais do que o carnaval.
3: Com certeza. Vamos começar. Então, sabe o que a gente chama de Brasil, essa invenção, né, do Brasil? Existiam aqui os povos originários. E depois chegaram os europeus, no caso, os portugueses. Qual o idioma que nós falamos? O português. Então, os portugueses trouxeram, quer dizer, a língua e a ética judaica cristã. Então, quer dizer, essa ética bem imbuída da religiosidade, né, católica, né, foi muito forte. Então, especialmente aqui no Nordeste. Lembre-se que tudo começou na Bahia. A ideia, né, da origem do Brasil, né, do achamento do Brasil, ou da invasão do Brasil, ou descoberta do Brasil, seja lá como a gente interpretar, começa justamente aqui em Porto Seguro. Então, é essa ideia. Então, os portugueses trouxeram todos esses elementos e se misturou, né, junto com os povos originários. Eles foram buscar pessoas escravizadas, né, na África, que deram uma contribuição também extraordinária.

0: Né, ao nosso idioma, quer dizer, eu acho que o português falado aqui no Brasil é muito diferente do português falado em Portugal, porque aqui a gente ganhou elementos do povo originário, como também do povo africano, especialmente do Congo-Angola, que mais contribuíram para o léxico que nós desenvolvemos aqui no Brasil. Bom, em relação, ao mês de junho, que é festejado, os três principais santos, Santo Antônio, São João e São Pedro. Então, os portugueses trouxeram isso, quer dizer, eles cultuam isso desde a época medieval, quase que da origem de Portugal. Então, chegou aqui. Então, aqui houve um processo que a gente chama de estilização, Então, criou um outro estilo de se comemorar aqui no Brasil. Eles afirmam que em Portugal o melhor Santo Antônio é de Lisboa e o melhor São João do Porto. Eu passei o São João no Porto e vi como é comemorado. O São João no Porto lembra muito, sabe, assim como a festa, os festejos de final de ano, assim, de Copacabana, o Réveillon. É um amontoado de gente no Porto, ali, ao lado do rio que une a Nova Gaia com o Porto. Tem seis pontes. A ponte principal são dois andares que passam metrô e carros em cada parte dela. E o cume é o ponto principal, é meia-noite, que eles fecham as pontes e a queima de fogos na ponte. Agora, é muita gente. E lá eles comemoram o quê? Com sardinha assada e um vinho do Porto, por exemplo, que é 19 graus. Enquanto que aqui, quer dizer, o processo de civilização é bastante diferente. Aqui, quando ele se adaptou mais para o Nordeste, é uma festa de origem muito rural, se resgata muito, o tabaréu, quer dizer, caipira. E aqui, quer dizer, enquanto lá é o vinho do Porto, que é uma espécie de licor, aqui são os licores, especialmente de jenipapo e maracujá, são os principais, os mais tradicionais. E você vê o seguinte, quando a gente está falando do Nordeste, vamos reportar mais a Bahia, Recôncavo, Cachoeira hoje é o maior produtor de licor do Brasil. Esse período chega a mais de 7 dígitos de litros de licor, quer dizer, passa de 1 milhão de litros que são vendidos, quer dizer, de todos os sabores. Há uma inovação, já fazem chocolate, café, de leite, gengibre, além dos tradicionais jenipapo e maracujá. Então, há uma variação muito forte. Então, isso também movimenta a economia, Faz a economia girar. Você vê que, genericamente, quer dizer, todos os lugares vêm licor de cachoeira, que a gente chama. A Fundação Rance Bahia, lá de Cachoeira, eles fizeram pesquisas e conseguiram, não lembro exatamente a época, identificar 16 fábricas de licor em Cachoeira. Quer dizer, São Pedro, cidade vizinha, também tem algumas fábricas. Quer dizer, Maragogipe, quer dizer, quase todas as cidades do Recôncavo, eu falo do Baixo Paraguaçu, fabricam licor agora, especialmente Cachoeira. Cachoeira é o mais tradicional, é o mais famoso. Então, quer dizer, eu acho que nós estamos falando desse festejo de São João, que é uma festa, católica, religiosa, E o elemento simbólico é a fogueira. Qual a origem da fogueira? É, Isabel, que é prima de Maria, mãe de Cristo, fez um acordo que quando João nascesse, o filho dela nascesse, acenderia uma fogueira no morro. E assim foi feito. E aí, São João, é o nascimento de São João, Depois ele foi até decapitado, Bom, mas isso, é praticamente, quando a gente fala no São João, no Nordeste, fica Caruaru e Campina Grande disputando como o melhor São João do Brasil. Eu acho que a Bahia foi para o outro lado. São João da Bahia, quase toda a cidade, comemora o São João, é o mais tradicional, se vende melhor, quando a gente fala em uma atividade turística. Eu lembro na época que Domingo Leonelli foi secretário de turismo, eu trabalhei, assessorei ele, vendeu o São João da Bahia, não é uma... São vários São João, você pega as Cruz das Almas, a própria Cachoeira, Maragogipe, Bonfim, são uma infinidade de cidades que comemoram esse São João tradicional. Aí vem outro elemento, o que é que anima, a música que anima, é nordestino, Então, é o baião, é o forró, é o xaxado, são essas músicas. Eu acho que o maior representante é Luiz Gonzaga, um pernambucano.
1: Com certeza.
0: Deixou um legado extraordinário. Aí vem entre o nordestino, marinês, Elba Ramalho, né? Hoje tem Del Feliz aqui na Bahia, que segura essa bandeira, né, do forró, é uma figura extraordinária. Tinha Zalito Miranda, né, o saudoso Zalito Miranda, é esse elemento, quer dizer, a música, né? Aí viria também uma contribuição francesa, a quadrilha, né, que é a Narrieve, Olha a Cobra, né, virou para Olha a Cobra, onde, quer dizer, era um danças de salão que hoje ganhou as ruas, né? Hoje há concurso de quadrilhas, quer dizer, quase todos os bairros aqui em Salvador fazem quadrilha, você chega no interior, tem quadrilha também, quadrilha junina. E isso também é alimentado ou animado com os fogos, né? Eu acho que isso faz parte também do São João, as espadas, as bombas, adrenalina, foguetes, são uma variedade, né, de fogos para todas as idades, né, de crianças, adultos, para todos os gostos, né? Então, quer dizer, e aí quando a gente fala em culinária, tem dois elementos aqui no Nordeste que são fundamentais, o amendoim e o milho. Eu falo o amendoim cozido. Sim.
1: Deixa eu pegar um gancho então nas suas falas, que tem muita coisa boa pra gente falar aqui, e a gente vai passar, quer passar por esses pontos também com algumas questões sobre isso. Mas lembrei aqui, né, de você falando sobre a diferença do São João no Porto, que lembra um pouco os festejos de início do ano.
0: Sim.
1: Pra perguntar uma coisa mesmo que a gente tem curiosidade de saber, né? As tradições juninas não são tradicionais daqui do Brasil, mas a gente se adaptou muito bem, né? E muitas pesquisas apontam que as festas juninas nasceram antes mesmo do cristianismo, ligados a esses ciclos agrícolas e ao solstício de verão na Europa, mas a gente se adaptou com vários costumes do Brasil, e por isso que você já percebe essa diferença de Portugal, que aparentemente é muito mais próxima da gente, né? Queria que você ressaltasse, e daqui a pouco a gente quer falar também sobre os costumes, sobre as comidinhas, sobre as danças, mas conta um pouco mais sobre então essa diferença e como que a gente se apropriou, como até trazendo eventualmente uma confusão para quem não conhece muito da história, parecendo que é uma tradição que começou aqui no Brasil, mas não.
0: Não, exatamente. Já veio de Portugal, né, pelos nossos colonizadores, e se adaptou melhor até no Nordeste. Eu acho que, aí virou, o lado mais profano, né, essa coisa da gente comemorar, né, a fogueira, tem a coisa de pular a fogueira, né, tornar-se compadre, as pessoas levam muito isso, inclusive, a sério, né, de uma simples comemoração. Então, eu acho que, Portugal, os portugueses trouxeram isso, né? E se adaptou muito bem, especialmente no Nordeste. Eu falo sempre, dou essa ênfase ao Nordeste. Eu acho que é mais uma festa tipicamente nordestina, de origem rural. Então, quando eu falo no Tabaréu, eles se preparam inteiro, que é uma festa da colheita, na verdade, né? Da colheita. E aí, quando eu falo, as pessoas, no dia de São José, plantam milho para colher no São João, que é um elemento principal. O milho tem uma variedade incrível. O México faz o festival anual do milho, né? Tem várias espécies de milho. Aqui a gente faz pamonha, cozinha ele, assa, faz canjica, sabe? Tem uma infinidade, faz até licor de milho, do milho verde, E o amendoim. O amendoim cozido, é muito típico, isso aqui na Bahia, eu diria, mas no Nordeste. Então, você chega na outra região, não existe isso, o amendoim cozido é típico mesmo dessa região nossa. Então, acho que são elementos, quando eu falo dessa diferenciação, que ficou essa estilização, incorporou esse estilo de comemoração aqui nosso, sabe? Virou algo ímpar, né? Então só tem isso aqui no Nordeste. Você veja o seguinte, que é uma coisa tão caipira, tão rural, as quadrilhas, as pessoas fantasmas de Tabaréu botavam recorte, fazia aqueles recortes de chita e pregava na calça, né? Para dar, aquele aspecto, né, do indivíduo da roça, de um indivíduo rural. Então, são coisas tradicionais, né? Nós estamos falando de uma tradição, de um patrimônio. Hoje o São João é um patrimônio cultural do Brasil, um patrimônio cultural do Nordeste.
2: Inclusive a Igreja Católica incorporou essas festividades aí e também se associou a santos como São João, Santo Antônio e São Pedro, né? Como que ocorreu esse processo aí de cristianização dessas celebrações populares? Conta pra gente.
0: Por que esse santo ficou mais popular do que outro? Por que São Bartolomeu é a padroeira de Maragogipe? Por que Nossa Senhora do Rosário é a padroeira de Cachoeira? Por que Santo Antônio, São João e São Pedro são comemorados no mês de junho, sabe? São datas específicas dele, quer dizer, eu tô falando muito, quer dizer, de Santo Antônio é o santo casamenteiro, né? São 13 dias, a trezena, né? Que seja desde o primeiro de junho até o dia 13, que é o dia principal de Santo Antônio. Então são os três grandes santos juninos, né? Do mês de junho. E que são comemorados, quer dizer, é um mês praticamente festivo, inicia dia 1º de junho e termina praticamente no final do mês, né? É o mês todo celebrando esses santos. Ah, quer dizer, essa uma celebração deles todos, quer dizer, eu sei, por exemplo, que tem cidades, acho que não sei se, acho que o Juazeiro, o Padroeiro, São Pedro, padroeiro de alguma cidade do interior, quer dizer, se celebra, então, aquela identificação, né, da população com esses santos, existem as promessas, existem os compadrios, né, agora, especialmente as celebrações. Sendo que no interior, só de uma época dele, não tinha. Hoje as cidades, que como grandes cidades, coisas tal, arma aqueles palanques, chama aqueles grandes grupos, né, que atrai multidões, né, que gravaram discos, etc., fazem esses grandes shows. Não tinha essa necessidade. As pessoas saíam de casa, formavam seus grupos, saíam de casa em casa. São João passou por aí e passou. As mesas eram bem compostas, né? Com os bolos de milho, as canjicas, os amendoins, os queijos de cuia, né? Queijo do reino, olha o nome, queijo do reino, né? Farinha do reino, era o que vinha do rei de Portugal. Então tudo, as pessoas preparavam, tomavam licorzinho, as doses de licor, comiam, tiragosto, saiu e ia em outra casa, quer dizer, às vezes todo mundo se preparava, quer dizer, era esse São João, né? Que era comemorado. Hoje essas festas organizadas, né? Com palanque, nego, né, coloca ao redor do palanque em barracas que vende mais cerveja do que licor. No entanto, a bebida tradicional do São João, ou eu diria das festas juninas, são os licores, né? São os licores. E aí, quer dizer, esse processo de estilização, enquanto Portugal é a sardinha e o vinho do Porto, até outro lugar aqui na Bahia também, que ao invés do licor é o quentão. É o quentão, principalmente essa região mais do sertão.
1: Manuel, deixa eu aproveitar essa parte então, porque é isso, né? A gente tá falando de alguns elementos que compõem as tradições juninas e que a gente dá até água na boca aqui quando você começa a falar, porque eu ainda não fui numa festa junina tradicional, assim, nesse ano pelo menos, né? A gente tá começando aí, já algumas pessoas já foram, mas tá dando um saudade de tomar algumas, de comer algumas comidas típicas. Na verdade, até isso. Tive a oportunidade de ir numa, mas acabei não podendo. E aí, queria que, né, quando a gente observa, por exemplo, essas comidas típicas, as músicas, vou colocar outros elementos aqui, as bebidas, como você tá trazendo, as danças, as fogueiras, as bandeirinhas estendidas no alto, que é muito característico da festa junina, perfeito, aqui no Brasil, pelo menos. O que que isso revela sobre a nossa formação social e cultural do país? Como que esse conjunto se tornou símbolos característicos das festas? A paçoca, né? Que, né? Enfim, coisas mais simples.
2: Quentão,
1: então,
2: né? Por exemplo.
1: É muita coisa que aqui já podíamos montar aqui a nossa festa junina durante essa entrevista.
0: Eu me lembrei, quando você está falando dessa comparação de Portugal ao Brasil, em Portugal, eles tocam muito balão. Agora, são balões pequenos, sabe? Normalmente custa €1. E a bucha é de parafina. Então, quer dizer, ela vai se dissolvendo. Aí chega o momento que ela apaga, acaba a chama e ele cai. Quer dizer, não há nenhum risco de incêndio. Então, o céu do Porto fica multicolorido. É uma coisa linda. Porque as pessoas compram diversos balões, aí todo mundo fica tocando muito mais, muito balão. Elas são balões pequenos. Hoje, quer dizer, principalmente essa região do Sudeste, inventou aqueles balões monstruosos, ele bota até bujão de gás. Causa incêndio, é um perigo, sabe, terrível, quer dizer, eu prefiro, quer dizer, me reportar a esse São João antigo. Não é saudosismo, não, mas ele é mais romântico, ele é mais tranquilo, é mais pacífico, sabe? Muitas pessoas se divertem realmente, sem riscos, os riscos são pouquíssimos. Então há muito divertimento, quer dizer, quando você fala, né, nas quadrilhas, nos forrós, as pessoas vão dançar, vão beber o licor, vão curtir de modo geral. Então essa é a comemoração. Eu diria que todos, né, todos esses santos. Eu sou, minha família é de Cachoeira, do Recôncavo. Minha avó rezava o Santo Antônio do dia 1º ou dia 13. Então todo dia era de alguém da família. E a gente promovia, fazia mingau, fazia. Tinha sempre uma comidinha sabe? E tinha as visitas, os vizinhos iam também, né? Participar, sabe? Então, quer dizer, é uma festa que atrai as pessoas, há uma solidariedade incrível entre as pessoas, sabe? Então, quer dizer, não divide, ao contrário, atrai, une as pessoas. Então, é um poder extraordinário, sabe? Dos amigos, das famílias,
2: tem. Quando você fala em unir as pessoas, né? Eu acho que a gente podia trazer aqui também as contribuições da comunidade indígena, africana e mestiça, né? Que ajudaram aí a moldar o nosso São João. Explica pra gente.
0: Sim.
2: Teve interferência? Temos essa contribuição dessas comunidades? Como que foi?
0: Claro, eu me lembrei, quando se fala assim, eu me lembrei muito da Darcy Ribeiro. Darcy Ribeiro era um antropólogo, né? Que estudou, ele fez aquele livro, O Povo Brasileiro, O Processo Civilizatório, sabe? Esses grandes livros, cadê? Grande contribuição que ele deu à humanidade. E aí, quando ele fala no povo originário, eles tiveram a capacidade de pegar mandioca, quer dizer, que é um tubérculo venenoso, e conseguir tornar ele comestível, né? Fabricar a farinha. Então, esse tubérculo, quer dizer, a gente, quando está com a contribuição, lembre-se do bolo de empim, a massa puba, né? É tudo de origem indígena. Então, na culinária, eles deram uma contribuição extraordinária. Você vê a pamonha, etc., que é essa coisa da palha do milho, da palha da banana, né? Eles enrolaram, né, para cozinhar, né? Fazer essas iguarias com os povos originários. Aí, quando você fala dos escravizados africanos, né, que eles chegaram aqui, é da República do Dendê. Quem praticamente difundiu, né, essa palmeira, né, o dendê, foram eles. Você vê aqui na Bahia, acarajé, abará, eu acho que são iguarias, sabe, que representam, sabe, uma identidade, um pertencimento da localidade, né, da Bahia. Então, acarajé, vem a Salvador, a Bahia de Moreira, tem que comer um acarajé ou um abará, quer dizer, são primas, né, não diria que são irmãs, né, são primas, né, uma outra, sabe? Então, quer dizer, existe uma contribuição inquestionável desses povos, né? A união e a uma mistura, né? Se misturou. Então, quer dizer, e aí, quer dizer, todas as casas, né? Se preparam, fazem o bolo de milho, de aipim, de massa puba, né? A canjica, mas que são esses elementos de origem indígena, misturada com os africanos e os portugueses, né? Eles vieram, trouxeram do reino, né? O cravo, a canela, que dá um toque bacana a essas iguarias. Então, quer dizer, há um processo de mistura. E aí, que originou algo específico, sabe? Específico nosso. Então, é algo singular. Então, é no São João, cadê? Tem uma filha que mora em Belo Horizonte. Disse, meu pai, aqui a gente não encontra amendoim para cozinhar. Só tem aí. Cadê? É uma coisa típica do Nordeste, especialmente aqui no Recôncavo. Então, torna-se algo, sabe, muito especial, identitário. Então, São João, né, aqui do Nordeste, é onde a gente toma o licor de jenipapo ou maracujá ou quentão. Né? A gente come amendoim cozido. Você está falando a paçoca, que é mais a região do sertão. Quer dizer, são elementos identitários dessas festividades que ocorrem nessa região.
1: A gente pode dizer, Manuel, que o São João é uma das manifestações culturais que melhor expressam a ideia desse Brasil plural, formado por diferentes matrizes culturais. E quero partir disso para o que a gente acabou não citando. Quando a gente fala de tudo que compõe o São João, e alguns exemplos você deu muito bem, tem contribuições indígenas, africanas e mestiças que ajudam a moldar o São João brasileiro. Essas tu fez, né? Então, queria só partir disso, inclusive porque o artesanato está muito presente. Então, a partindo disso que o Rafael perguntou, e a gente reforça esse ponto da tradição muito forte aqui no Brasil?
0: Sim, você vê o seguinte, é um patrimônio cultural. Eu acho que o IPHAN já deveria ter tombado. Hoje a cidade de Cachoeira está lutando com o IPHAN para que tombe o licor como patrimônio cultural do Brasil. Quer dizer, a Câmara de Vereadores de Cachoeira já tombou, é um patrimônio cultural da cidade. Eu acho que o IPAC poderia também fazer esse processo de reconhecimento do licor como patrimônio da Bahia. Mas a gente pode ir mais além, quer dizer, é a pretensão deles de ter um patrimônio do Brasil. esse licor que é fabricado cachoeira, que é fabricado cachoeira, que é o mais famoso. É o que eu tô falando, são diversos fabricos, mas genericamente é identificado licor de cachoeira. Quer dizer, ganhou uma identidade própria. É o licor fabricado em cachoeira, o licor de cachoeira. Então, esses elementos misturados constituem essa festividade, né? É o São João, é a forma de se vestir, é um momento que as pessoas gostam de usar mais as camisas quadriculadas, os vestidos, né, as roupas mais quadriculadas, né? O chapéu, anteriormente era o chapéu de palha, hoje nem bota o chapéu de Panamá, mas chapéu do vaqueiro, sabe? Então, estou falando muito exatamente assim, identitário, né? Que identificam, né, esse período. Então, é na comida, na forma de vestir, é na forma de dançar, é na forma de cantar, é na forma de tocar. Eu acho que esses elementos todos em conjunto, sabe, constituem o São João, o festejo junino, de modo geral, não é só o São João.
2: Emanuel, é interessante você falando aí sobre as vestimentas, né? Porque você tá falando, a camisa é quadriculada, tô olhando pra minha camisa. Eu tô de calça jeans, tô de bota. Eu falei, eu posso sair daqui direto pra uma quadrilha, viu? Eu já tô acalado. Bom, agora vamos falar o seguinte, como que as políticas públicas, elas podem contribuir aí pra preservar tradições locais, ao mesmo tempo em que incentivam aí o desenvolvimento econômico dessas festas?
0: Eu acho que, quando a gente fala São João pé de serra, eu acho que é o São João mais original, é o São João mais preservado, porque tem locais que nunca tiveram tradição da festividade junina, que hoje querem fazer São João. Por exemplo, aqui na Bahia, quando você pegar o turismo, tem um trabalho extraordinário que dividiu a Bahia em zonas turísticas, né? Bahia Todos Santos, né? Aí tem a zona, a costa do Dendê, não esqueci as demais. Então, são diversas costas. Esse foi um trabalho até de Paulo Galdense, do saudoso Paulo Galdense, que é um trabalho muito bem feito. Então, Porto Seguro é um turismo, quer dizer, sempre tem aeroporto, atrai muita gente, é um turismo de mar e praia. Então, Porto Seguro hoje também já faz São João. Não era uma tradição de Porto Seguro, mas aí começam a fazer, porque é um mês que atrai muita gente. Então as pessoas viajam. Então, quer dizer, quando a gente tentou vender aqui na Bahia com o Domingos Leonel, o São João da Bahia, não é uma cidade, a gente não vai vender Bonfim, Cruz das Almas e Bicuí. A gente vai vender o São João como um todo, a gente vai vender Maragogipe também, a gente vai vender São Félix, né? A gente vai vender Muritiba, sabe? Cachoeira, quer dizer, é a cidade como um todo. Sabe? A gente vai vender Juazeiro. Em todas as regiões da Bahia se comemoram as festas juninas, especialmente o São João. Então isso realmente faz a riqueza circular. As pessoas viajam, aí vende, o hoteleiro enche seus hotéis, as pessoas alugam casas, né? Porque satura os hotéis, não são suficientes, né? O número de leitos, então quer ganhar um dinheirinho extra, aluga casa, aluga quarto. Tá? Então os motoristas, né, Uber, táxi, etc, rodam mais, as empresas de ônibus idem, né, os restaurantes também, então circulam, quer dizer, todo mundo ganha muito mais dinheiro, né, dinheiro extra, tá? Então emprega mais gente nesse período, cria também emprego e renda, né? Então é um momento, tá, que a economia aquece. Eu acho que em todos os Nordeste, aquece e muito, sabe? Então, é uma festividade que hoje está no mapa turístico. A Embratur começa a vender isso aí. Agora, eu acho que tem que ir mais além, é o que eu estou dizendo. Eu acho que o IPHAN tem que, sabe, que tomar uma atitude mais enérgica, sabe? Eu acho que mais saudável, né? De reconhecer, sabe? A festividade como um patrimônio do Brasil, patrimônio cultural do Brasil, um patrimônio intangível. Então, eu acho que isso é fundamental.
1: Pra gente fechar, Manuel, como que você imagina o futuro das festas juninas do Brasil? Elas estão se fortalecendo, se transformando ou também enfrentam desafios para continuidade? Aqui a gente está trazendo também tradições simples que às vezes a gente acaba, né, vendo que se perdem. Acredito que os grandes festejos não, mas por exemplo, quando vem essas tradições para as gerações mais novas mesmo. Qual que é a sua percepção sobre isso?
0: Eu acho que todos esses elementos, sabe, vão sobreviver em conjunto. A inovação sempre vai existir. Agora, é necessário que se preserve a tradição. Então, tem localidades que é preservado, sabe, que assegura essa tradição. Por exemplo, aqui em Salvador, quase todos os bairros tem um samba junino. Sabe? Você chega no Engenho Velho, no Garcia, etc. Tem um grupo samba junino. É bem específico. Então, as pessoas comemoram. Eu diria também, quer dizer, chega no Recôncavo, tem um samba de roda que é bem específico. Quer dizer, tem Dona Dalva, Dalva Xodó, ganhou, né, o título honorífico de doutora honoris causa da Universidade Federal do Recôncavo, sabe? Ela é uma sambadeira. Ela lidera um grupo de samba de roda, de Dona Dalva. Então, quer dizer, ela, isso faz parte do São João. Eu acho que são elementos que somam, né, que ajudam a manter, né, essa tradição. Eu digo, a tradição também não morre. Inovação existe. Ela está formando. Dona Dalva forma novos quadros. Tem umas menininhas já tudo dançando com roupas de baiana, sabe? Criancinha de 6, 8 anos de idade, sabe? E como tem as velhas. Dona Dalva deve ter mais de 80, perto de seus 90, se não tiver. Então, eu acho que caminham em conjunto. A tradição e a inovação. Esses elementos, sabe, caminham de forma harmônica. Sabe? Não há uma, como é que diria, conflitos, sabe, entre a inovação e a tradição. Ao contrário, eu acho que ele se mantém. Então, eu vejo, cadê o São João, sabe, pode haver modificações que eu nem imagino, mas o básico, a raiz, vai ser mantida.
1: O Manuel Passos Pereira, historiador, mestre em História e Patrimônio pela Faculdade de Letras da Universidade do Porto, de Portugal, especialista no Recôncavo Baiano e nas raízes socioculturais do Brasil. Manuel, foi um prazer conversar contigo sobre a história dessa celebração tão gostosa que existe aqui no Brasil e que a gente se apropriou também.
0: Eu gostei do seu termo, é uma celebração gostosa, exatamente. E eu que agradeço a vocês.
1: E aí lembra dos familiares nordestinos que acho que também costumam falar dessa forma. Então, ansioso para ir já numa festa junina.
2: Obrigado, Manuel. Volte sempre. Tchau.
0: Eu agradeço a vocês. Um grande abraço. Fiquem com Deus.
1: Mas nenhum arraiá seria possível sem um dos personagens mais importantes, o quadrilheiro junino. É ele quem dá a vida à dança, à encenação, à alegria e à magia que encantam o público em cada apresentação. Tamanha é a relevância desses artistas da cultura popular que o calendário nacional reserva também uma data especial para homenageá-los. É o dia 27 de junho, celebrado então como o Dia Nacional do Quadrilheiro Junino.
2: De acordo com a legislação, é considerado quadrilheiro junino todo profissional que utiliza a expressão artística cantada, dançada ou falada, transmitida pela tradição popular e preservada nas festas juninas de todo o país. Uma justa homenagem àqueles que mantêm acesa a chama de uma das mais belas e vibrantes manifestações culturais do Brasil.
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2: O Jabuticaba Sem Caroço bate um papo agora com Luiz Marins, ele que é presidente da União das Entidades de Arraiás e Grupos de Quadrilhas aqui do estado do Rio de Janeiro. Luiz, seja mais que bem-vindo ao Jabuticaba, como vai?
4: Muito bem, obrigado pelo convite de participar com vocês aí.
2: É isso, Luiz, e você chega pra gente falar sobre o que a gente mais gosta, né? Uma das melhores épocas do ano, dia de São João, dia do quadrilheiro também, dia 27 aí, dia do quadrilheiro. E eu te pergunto, qual é a importância do Dia Nacional do Quadrilheiro Junino para quem vive e faz a cultura junina acontecer? Explica pra gente.
4: É uma conquista muito grande, né? Porque é um pessoal que vive o dia a dia, que luta, que trabalha muito duro pela cultura e basicamente era invisível. Então, o Dia do Quadrilheiro torna essas pessoas, esses artesões, esses coreógrafos, esses dançarinos, pessoas visíveis à sociedade.
1: E Luiz, a gente tem aí esse reconhecimento oficial do quadrilheiro junino como profissional dessa cultura popular tão tradicional aqui no Brasil, que pega, né, esse período, a gente costuma falar junino, mas que vai além, até pega já julho e às vezes até um pouco mais, dependendo de algumas regiões do Brasil. O que que representa esse reconhecimento oficial do quadrilheiro junino como esse profissional da cultura popular? O que que isso significa para vocês?
4: É muito importante, porque a quadrilha, na verdade, hoje, no Rio de Janeiro, ela começa em maio, com os torneios de ensaio, e vão até agosto, já vão até agosto, certo? Então, o Rio de Janeiro, ele começa em maio e vai até agosto. E o quadrilheiro, essa importância do Dia do Quadrilheiro, é uma coisa para festejar muito, porque, como eu disse para você, era uma turma que trabalhava muito, mas aparecia muito pouco. E para você ter uma ideia, a festa junina é o único evento que acontece em todos os estados do Brasil. E ela é forte, ela só perde para o carnaval do Rio de Janeiro, São Paulo e Bahia, capital. Eu tive numa palestra em Minas, para você ter uma ideia, o carnaval de Minas é ao investimento de 2 milhões de reais. A festa junina, o Arraiá de Belô, é 10 milhões de reais.
2: E Luiz, como as quadrilhas juninas evoluíram aí ao longo do tempo sem perder essa essência?
4: Na verdade, até perderam um pouquinho da essência, porque o quadrilheiro, ele está perdendo a sua identidade regional. Porque as quadrilhas do Rio, como fazendo intercâmbio com Campina Grande, com Brasília, com outros estados, eles estão adquirindo aquela dança regional daquele local. Porque no Rio de Janeiro, o forte do Rio de Janeiro era a dança no pé. É o cara dançando e a sua dama dançando no pé. Nos outros estados, normalmente o forte é a coreografia do conjunto e um grito que eles dão lá, para cada passo que fazem, eles dão um grito. E o Rio está começando a copiar isso, entendeu? Que eu acho ruim, eu acho que é bonito você manter aquela tradição regional. Acho que isso é que é legal. Porque a primeira dança de quadrilha foi feita aqui no Rio de Janeiro, em 1817, pela corte portuguesa na Quinta da Boa Vista.
1: Desde quando, né, Luiz, aqui no Rio isso começou? Queria que você a gente fosse um pouquinho mais além, entendendo como que isso aconteceu aqui no Rio de Janeiro. Você fez uma comparação com outros estados, né, ali no sentido de onde é mais forte, mas acho que muita gente imagina, por exemplo, eu que não sou do Rio de Janeiro, mas, né, estou morando aqui, que às vezes essa cultura não é tão tradicional no Rio também, até por outras festas populares serem mais conhecidas como o carnaval aqui no Rio de Janeiro, que a gente associa muito mais. Queria que você traçasse desde quando, né, começou a também se festejar isso aqui no Rio de Janeiro, essas festas por aqui, e como que isso foi evoluindo ao longo do tempo.
4: Veja bem, é como eu disse para vocês, a dança de quadrilha, ela surgiu no Rio de Janeiro em 1817, na Quinta da Boa Vista, dançado pelos nobres portugueses. E daí ela foi evoluindo, né? Nós já chegamos a ter no Rio de Janeiro 586 grupos de dança de quadrilha. Hoje nós temos pouco mais, ou mais ou menos, umas 150. Nós somos no Rio de Janeiro, nós somos uma espécie em extinção. O Rio de Janeiro era o único estado que tinha as quadrilhas de salão, copiando as danças da corte, e quadrilhas de roça. E todo mundo acha que que a festa junina é uma tradição nordestina. Não é. Não é uma tradição nordestina. O norte abraçou isso com muito mais força, teve uma visão até de turismo em cima da festa junina, e ela cresceu muito mais no Nordeste. Mas ela não é um evento nordestino, como todo mundo diz. Eu vejo em algumas reportagens que eu participei no Rio de Janeiro, a cultura nordestina. Não, não é cultura nordestina. Nós temos essa cultura é do Rio de Janeiro, entendeu? Ela evoluiu para o Nordeste através dos senhores de engenhos, né? E lá criou raízes e cresceu, ficou muito forte, o que não aconteceu no Rio de Janeiro. Porque no Rio de Janeiro, devido a um carnaval muito forte que nós temos, nós não temos aquele apoio do governamental para esse movimento de dança de quadrilha. Por isso que eu disse para você que nós somos uma espécie em extinção.
2: Até ainda pegando um gancho nessa sua fala, Luiz, sobre os desafios, né, de não ter esse apoio do governo, quais são aí, além dessa falta de apoio, outros principais desafios aí enfrentados pelos grupos de quadrilha atualmente?
4: Veja bem, atualmente existe uns editais da Secretaria Estadual de Cultura que ajudam o movimento de dança de quadrilha. Se não fosse isso, eu não sei nem se hoje nós teríamos 50 grupos de dança de quadrilha. Esses editais é o que tem alavancado a cultura do Rio de Janeiro. Mas, fora isso, o quadrilheiro, ele é um camarada que tem que ser estudado. Eu falei, a cabeça do quadrilheiro tinha que ser estudado pela NASA. Porque ele gasta um dinheiro danado, o dono da quadrilha, ele estoura o cartão de crédito, ele pega dinheiro emprestado, ele faz da estripa a coração para dançar de graça. É, ele só precisa do transporte, ele quer o transporte para dançar. O quadrilheiro vai numa festa, tu diz assim, olha, quanto é que tu quer? Eu quero R$1.400. Aí tu pensa que é R$1.400 para pagar a quadrilha, não, é para pagar o ônibus. Porque, na verdade, ele dança de graça. Ele gasta isso tudo, eles ensaiam desde janeiro e dançam de graça. Quer dizer, é uma coisa a ser estudado.
2: É verdade, é muito amor pela cultura mesmo, sim, né? Pela sim. Dança, né?
4: E hoje a internet, o celular, o TikTok, tirou um bocado de jovem dessa cultura. Por isso que as quadrilhas estão acabando. Também, por muitos diretores de escola serem evangélicos e não terem mais feito as festas juninas das escolas, né, com quadrilha, com dança de quadrilha, que era a matéria-prima que vinha para as quadrilhas profissionais, é que está acabando o movimento de dança de quadrilha.
1: É, até queria que você falasse um pouco mais sobre isso para nós, Luiz, para o nosso ouvinte. Como que é essa percepção, você acompanhando, dos jovens nessa participação e nesse movimento? Então, há uma dificuldade mesmo de manter essa tradição, já que as escolas a gente até observa que ainda faz um esforço para ter o dia ali que as crianças, né, se vestem como eu também tive. Enfim, a gente teve, né, de vestir uma camisa xadrez, às vezes pintar o rosto e ter ao par para dançar nos dias de quadrilha, mas você acha que isso está se perdendo, então?
4: Sim, é como eu disse. Hoje, muitas diretoras de escola, porque antigamente era muito forte, essa cultura dentro das escolas era muito forte. Todas as escolas, quase todas as turmas das escolas tinham grupos formados para dança de quadrilha.
2: Eu amava, né? Era o melhor momento do ano. E dançava com outras turmas, inclusive.
4: Aquela história da venda do cara ser xerife, pra menina ser assim, azinha, né?
2: O noivo e
4: então,
2: a noiva.
4: Venda de volta, a noiva e a noiva. Entendeu? Então, era a matéria-prima que vinha para as quadrilhas, você vê. Só em Realengo, nós tínhamos 45 grupos de dança de quadrilha. Nós chegamos até, em uma rua só, nós chegamos a ter 3 quadrilhas numa rua só. Numa mesma rua, 3 quadrilhas. Hoje não tem mais nenhuma quadrilha em Realengo. Acabou, zerado. Então, é exatamente por isso. Porque a matéria-prima vinha da escola. A escola é que fornecia, dava... É como você disse, era uma coisa que você esperava todo ano de participar, de dançar, entendeu? De botar teu pai para comprar uma camisa xadrez, fazer um remendo na tua calça, para você poder se apresentar na escola. Isso era a nossa grande matéria-prima, que acabou praticamente. Hoje é um grupo pequeno de estudantes que ainda tem a festa junina, e normalmente agora é com música country, é com outro tipo de música, não música de quadrilha.
2: Ver essa mudança é um pouco triste, né, Luiz? Porque, por exemplo, como a gente está dizendo aqui, né? Eu me lembro na escola, estamos falando aí dos anos 90, que era muito interessante, assim, saber quem que ia ser a noiva, o noivo, todas essas personagens aí, né, que compõem a história da quadrilha. E hoje aqui no Rio de Janeiro, me corrija se eu estiver errado, você trouxe aí em Realengo, que tinha, né, na mesma rua aí 3 apresentações. Aqui a gente se concentrou tudo também na Feira de São Cristóvão, que conversa muito com essa cultura, não é? Apesar de São Cristóvão, vale lembrar para os ouvintes que não são daqui do Rio, reforça muito a cultura nordestina, mas a quadrilha também usa essa feira como um palco de apresentação, né?
4: Sim, eu hoje sou o produtor da feira de São Cristóvão em relação às festas juninas, às quadrilhas, às apresentações das quadrilhas. Mas é um palco maravilhoso, onde já tem um público maravilhoso e você tem ali aonde a quadrilha se sente bem, porque a quadrilha quer dançar para poder, eu falo sempre assim, o aplauso é o troféu maior, é o que consagra o artista. Então, você dançando na Feira de São Cristóvão, você tem ali um público de 5 mil pessoas, 3 mil pessoas, que estão ali, que gostam de quadrilha, por causa da cultura nordestina, e vão para ali, vão aplaudir, vão gritar, eles querem entrar dentro da quadrilha para dançar junto, entendeu? Então, é um palco, é uma vitrine, vamos dizer assim, uma vitrine para mostrar as quadrilhas no Rio de Janeiro, porque a maior parte das outras federações fazem eventos em clube, ou seja, é quadrilheiro assistindo quadrilheiro, não tem público. É o próprio quadrilheiro, entra uma quadrilha, a outra que vai se apresentar fica assistindo para bater palma para aquela que está dançando. E a última, normalmente, dança só para o jurado.
1: Luiz, e pensando nisso, né? Pensando que você, por exemplo, como exemplo, produtor das quadrilhas nesse âmbito na Feira de São Cristóvão, presidente da União das Entidades de Arraiais e Grupos de Quadrilhas do Estado do Rio de Janeiro, pensando esse trabalho um pouco mais profissional, que se mantém esse trabalho das quadrilhas, há todo um trabalho artístico enorme por trás das apresentações que vão desde a coreografia, né, o figurino, a cenografia, quem cuida da música, de como se dá esse roteiro das passagens mesmo, né, no ambiente. Isso, quantas pessoas acabam sendo mobilizadas direta e indiretamente pelas atividades juninas, por essas atividades da quadrilha especificamente aqui no Rio, conforme você acompanha? Dá pra gente ter uma ideia sobre isso e quais tipos de incentivo também para tocar esses projetos?
4: É, como eu disse para vocês, hoje o único incentivo que tem é o edital da Secretaria Estadual de Cultura, que ajuda as quadrilhas em alguma coisa, né? Mas fora esses editais não tem mais nada, não tem mais nada. Algumas quadrilhas, por exemplo, de Nilópolis, Angra do Reis, acho que Campos, a prefeitura ajuda para que eles venham fazer apresentações na capital, eles ajudam com ônibus. Agora, a movimentação de pessoas que trabalham, que se envolve com esse movimento é muito grande, você vê. Tem costureiras, aderecistas, coreógrafos, né? O cara que é responsável pela parte audiovisual, é o cara que vai procurar música mais atualizada, vai buscar música lá de antigamente, trocar o ritmo da música, às vezes mais lenta para mais rápida, para poder a quadrilha. Então, envolve muita gente. Gera trabalho, gera renda para muita gente. Muita gente. É como eu disse para você, o quadrilheiro, ele tem que ser estudado, porque é muita gente envolvida, o cara banca isso tudo e no final das contas vai lá e faz uma apresentação de graça apenas pelo transporte.
2: E ainda falando sobre esses movimentos, Luiz, pensando, né, aqui no Rio de Janeiro, como a gente já reforçou aqui, a Feira São Cristóvão hoje é o palco dessas apresentações. E pensando nisso, quanto que essas quadrilhas movimentam, seja no setor de turismo, comércio, gastronomia, produção de figurino, é possível a gente quantificar?
4: Mais ou menos, eu vou te dizer o seguinte, a Feira de São Cristóvão, ela fica o ano todo, basicamente, com um público variando aí de 2 mil pessoas, 1.500 pessoas. Quando chega nessa parte de São João, de esses eventos de junho, julho e agosto, a feira movimenta, assim, em termos de público, em termos de turismo, 10 mil, 15 mil pessoas dia, entre sexta, sábado e domingo, uma média mais ou menos dessa. Então, é os restaurantes tudo cheio de pessoas, o estacionamento, já houve dia que os ônibus das quadrilhas não conseguiram entrar no estacionamento da feira, teve que ficar do lado de fora, o pessoal de quadrilha tocar de roupa no meio da rua, para poder entrar na feira, porque não tinha mais vaga. E durante o resto do ano todo, aquilo mais ou menos é ocupado 30% do estacionamento. Na época da festa junina, o estacionamento da feira, com rodízio e tudo, é quase 150% de uso do estacionamento.
2: E outros lugares do Brasil, é possível você trazer também, pelo menos dar um panorama de como que é, se também esse tipo de evento atrai as pessoas, né, para as regiões? Como você disse, né, erroneamente, o Brasil entende que a festa junina é do Nordeste, né? E acredito eu que nesse momento do ano, o Nordeste deve bombar mais nesse sentido, né? Por causa das quadrilhas.
4: O pessoal do Nordeste foi muito mais inteligente, teve muito mais visão do que, aliás, os governantes do Nordeste tiveram muito mais visão do que dos outros estados. Porque, por exemplo, na época do Arraiá do Rio, nós tivemos aqui, como na época de 90, nós tivemos aqui 2.800 ônibus cedidos pela Prefeitura do Rio, através da Rio Ônibus, para andar com quadrilha. Nós tínhamos 586 quadrilhas, nós tínhamos 60 arraiais espalhados na Zona Norte, Zona Sul, Zona Oeste, e uma grande final no Sambódromo. Né, uma grande final no Sambódromo. Nós chegamos a ter 35 mil pessoas no Sambódromo sem ter uma atração de peso, só grupo de dança de quadrilha. Então, para você ver, eu visitei Espírito Santo, que também é um volume muito grande. Eles fazem um arraial lá enorme. Eu tive o prazer de presidir lá um corpo de jurado no Espírito Santo, e é muito forte. Eu tive em Brasília. Em Brasília, o Sesc Rede Globo grava ao vivo a dança de quadrilha, né? Em Belo Horizonte, como eu te disse, o Arraiá de Belô tem um investimento de 10 milhões. Agora, o Rio de Janeiro, só nesse período de 90, é que teve um boom. Mas, infelizmente, foi feita uma coisa com ideias eleitoreiras. Como o movimento de dança de quadrilha não elegeu ninguém, nenhum representante, ele ficou meio marginalizado. O funk elegeu a Verônica Costa, que deu um impulso muito grande para o funk. Os grupos de dança de quadrilha não elegeram o seu representante. Então, ele ficou à margem da sociedade.
1: Quando a gente fala sobre as quadrilhas, Luiz, muitas acabam funcionando como projetos sociais mesmo, né? Mesmo com essa dificuldade toda que você traz, que às vezes, né, o quadrilheiro vai ali, conta só com o ônibus e não tem muito incentivo. Mas isso, pensando a nível Brasil, muita gente tenta fazer com que isso dê certo, fazendo uma troca ali, né? Até ajudando nesse sentido, quando você fala geração de renda, mas todo mundo se organizando e fazendo sozinho, já que não tem esse incentivo, às vezes, do poder público como deveria. Como que a participação em grupos como esse acaba transformando a vida dos jovens e das famílias, até também nessa integração, né, das comunidades envolvidas, e sendo algo como inclusão mesmo, de manter a cultura, sobretudo em bairros muitas vezes periféricos, que pode ser que seja até mais distante manter essa tradição histórica?
4: Bom, eu vou te passar. Hoje, a maior parte do movimento de dança de quadrilha acontece na Baixada Fluminense. Capital hoje perde para a Baixada Fluminense em termos de volume de quadrilha. Na capital, nós devemos ter aí mais ou menos umas 30 quadrilhas. Acho que não passa disso. O restante das outras acontece no interior e na Baixada Fluminense. Agora, existe muito projeto social. Nós temos aí uma quadrilha chamada Iluminando o Futuro, que é dali do Jacarezinho, e eles têm um grupo de crianças que eles conseguem tirar de envolvimento com tráfico, com coisas erradas, e trazer eles para dançar quadrilha. E a grande exigência é que tenham notas boas na escola, entendeu? Que tenham um comportamento em casa. Então, existe muito projeto social de dança de quadrilha que ajuda muito jovem a não se perder no meio da sua caminhada.
1: Ou seja, a quadrilha salvando aí também muita gente, né?
4: Sim, e dando emprego, né? Porque, como eu disse, costureira, aderecistas, coreógrafos, são pessoas que são remuneradas. São pessoas que são remuneradas.
2: É interessante mesmo essa história da quadrilha e todos os seus atores, né? Agora, Luiz, eu sei, porque, né, eu já tive o prazer de te entrevistar em outro momento aqui da minha vida profissional, e eu queria trazer uma curiosidade aqui para quem está em casa sobre a simbologia da festa junina, né? Eu me lembro que nós falamos sobre o significado da bandeirinha, da fogueira, dos balões e até mesmo das roupas caipiras, né? Eu queria que você trouxesse essa curiosidade aqui para quem está nos ouvindo.
4: A quadrilha em si, ela não tinha nada a ver com São Pedro, Santo Antônio, São João e Santana. Era uma dança que o pessoal fazia para comemorar um casamento, a colheita, né? Não tinha nada a ver com homenagem a santos. A Igreja Católica, muito inteligente, perdia muitos adeptos, como até hoje perde para outras religiões, e o que que eles fizeram? Eles pegaram a dança de quadrilha e trouxeram para homenagear, para fazer a dança de quadrilha nessas datas em homenagem a esses santos. Isso no princípio não deu muito certo. Por quê? Porque eu, que era pobre, e você, que era um cara rico, você chegava com uma roupa muito bonita de seda e tal, e eu chegava com uma roupa de chita. Então eu sentia vergonha de dançar ao seu lado. Aí um frei franciscano teve a ideia do remendo. O remendo não foi nada mais, nada menos para igualar as classes sociais. O remendo, você com uma roupa de seda remendada, eu com uma roupa de chita remendada, então eu não me sentia mal perto de você. Então o remendo foi para igualar as classes sociais. E isso deu muito certo. Até que pararam com o remendo, por quê? Porque achavam que era uma ofensa ao homem do campo, ao cara do interior, né? O cara do interior, ele podia ir com uma roupa exótica, ele podia ser um cara magro e pegar uma roupa de uma pessoa gorda emprestada para ir para uma festa, mas ele nunca iria remendado, né? Então, parou-se com isso. Mas, e ela cresceu muito, muito. Hoje, a dança de quadrilha, ela é diretamente voltada à homenagem a São Pedro, Santo Antônio, São João e Santana.
1: Luiz, deixa uma mensagem para nós então, para os quadrilheiros juninos que estão nos ouvindo, na verdade, e para aqueles que também não são, que vão celebrar, enfim, para a gente ir finalizando aqui, qual mensagem que você gostaria de deixar aí neste Dia Nacional do Quadrilheiro Junino e nesses festejos que devem aí pelo menos até o final de julho?
4: Eu queria que houvessem mais arraiais, porque, por exemplo, a Uerquerge acabou produzindo arraiais, porque antigamente em toda a rua tinha um arraiá. Só que hoje, para você fazer um arraiá, você tem que fazer 18 ofícios pedindo na Dopor. Pagar não sei quantas taxas, taxa de luz, taxa sanitária, taxa de uso do solo, você paga um montão de taxa para você poder fazer um arraiá. E com isso, os arraiais acabaram, estão acabando, né? Então, o que o quadrilheiro mais precisa hoje é de local para dançar, locais qualificados para dançar. Então, eu queria fazer um apelo ao pessoal que fazia suas festas juninas, fazia seus arraiais nos seus bairros, que, por favor, não parem, porque a quadrilha, ela precisa do arraiá para fazer a sua apresentação. E com a falta do arraiá, vai diminuindo, diminuindo, diminuindo, é o que está acontecendo aqui no Rio de Janeiro, e vai chegar um ponto que não vai mais existir a dança de quadrilha.
2: É isso, né, Luiz? Esperemos que isso não aconteça, né? Porque a quadrilha ajuda a contar também a nossa história, como você bem trouxe aqui. O Jabuticaba Sem Caroço teve o prazer de bater um papo com Luiz Marins, ele que é presidente da União das Entidades de Arraiás e Grupos de Quadrilhas aqui do estado do Rio de Janeiro. Luiz, muito obrigado pelo seu tempo aqui no Jabuticaba e volte sempre.
4: Toda vez que for convidado, estarei presente, porque é muito bom a gente poder divulgar, é muito bom a gente poder falar da dança de quadrilha, é muito bom saber das dificuldades que o quadrilheiro tem para botar uma quadrilha na rua. E dessa ajuda, porque todo mundo que faz uma festa quer uma quadrilha, precisa de uma quadrilha, que acaba não tendo. Mas não tem por quê, porque precisa ajudar. Né? Precisa ajudar esse pessoal, porque eles estão desistindo. É como eu sou um arquivo que daqui a pouco estou indo embora. Estou com 73 anos, daqui a pouco estou indo embora. Toda a minha memória morre comigo. Então, é isso que a gente precisa, de incentivo. Pessoas que façam festa, pessoas que

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4: Olá, Mundioker! A gente veio no programa de hoje falar do Peru. Depois de tanto bater na trave, finalmente Keiko Fujimori conseguiu ser eleita a presidente do Peru numa eleição polarizadíssima, que demorou muito a ter os votos computados e gerou até algumas dúvidas da oposição, no caso, situação que foi derrotada. Mas o que isso significa? Keiko Fujimori como nova presidente do Peru?
5: Muitas coisas, Marcelo. Como você mesmo disse, foi um segundo turno bastante apertado. A América Latina toda ficou bastante apreensiva com esse resultado, né? Keiko Fujimori venceu Roberto Sanches por 50,11% a 49,89%, uma diferença de apenas 43 mil votos. A gente vai falar no programa de hoje como é que vai ser para Keiko Fujimori governar um país em que metade da população não gostaria de ter votado nela. E também, Marcelo, houve os votos das pessoas da diáspora, né? Que não vivem mais no Peru.
4: Por causa disso.
5: Ela só ganhou por causa disso. A gente vai falar no episódio de hoje sobre o fujimorismo. A gente vai falar sobre o que isso significa para a América Latina, que parece que deu novamente uma guinada à direita. O que significa para o Brasil? Crise institucional? Estou esquecendo de alguma coisa, Marcelo?
4: Você está esquecendo que o Peru tem tudo para repetir o mesmo roteiro que a gente está vendo na Argentina, está vendo no Chile, está vendo na Bolívia, tá vendo na Colômbia, que é as pessoas que, claro, é democracia. Elas escolheram uma linha de pensamento. Só que, quando eles começaram a perceber que o lado conservador, neoliberal, não os ajudaria como eles pensavam, começa a crescer a insatisfação.
5: E o Peru deve ter bastante atenção nessa questão neoliberal, porque acredito ter lido que 70% das pessoas estão na informalidade, estado mínimo.
4: E tem uma outra questão. Sendo ela simpática a Donald Trump, como é que o Peru, que tem vários investimentos chineses em seu país, a gente fala do Porto de Xangai, né? Lembrando que é um dos maiores, que o Brasil está até sendo trabalhado para levar suas mercadorias, seus produtos através de Xangai para escoar no Pacífico, como é que o governo Keiko vai funcionar? Outra questão, a gente sabe que a instabilidade política no Peru era muito grande porque o parlamento era quase o presidente mesmo. Eles questionavam o presidente da hora. O presidente, se não fizesse aquilo que o parlamento quisesse, ele era retirado. A gente teve quantos presidentes do Peru?
5: 9 presidentes em 10 anos, Marcelo, entre eleições, renúncias.
4: Pois é. E tem um detalhe que a Keiko, aparentemente, ela vai ter uma vida mais facilitada porque ela vai ter a maioria no parlamento. O Congresso, que volta a ser formado pelo Senado também, né? Também tem a maioria conservadora, só que nossos convidados disseram que isso também não garante muita coisa.
5: O que não significa muita coisa num país com tanta fragilidade institucional.
4: Vamos chamar nosso primeiro convidado? Mundioca, tenho imenso prazer de receber mais uma vez o Lucas Berti, ele que é mestrando em ciência política no Instituto de Estudos Sociais e Políticos, o IESP, da Universidade do Estado do Rio de Janeiro, além de ser pesquisador do Observatório Político Sul-Americano e coordenador executivo do Grupo de Relações Internacionais e Sul Global. Lucas, muito obrigado por ter aceito mais uma vez conversar com a gente. Tudo bom?
6: Oi, Marcelo. Oi, Melina. Tudo certo? Vamos lá, né? Mais uma vez aqui no Mundioca. Muito feliz de participar, falar um pouquinho sobre os resultados da eleição, difícil eleição no Peru.
5: Feliz de participar, mas infeliz com o resultado da eleição?
6: Boa pergunta, de certa forma bastante feliz, né? Como adorador da democracia e como democrata, acho que é um momento triste para América Latina, para América do Sul, né? A vitória da Keiko representa o retorno aí de uma força bastante forte no Peru, né? Que começou então com o combate ao comunismo, né? O que eles chamavam de comunismo.

0: Partido Comunista, nos anos 70 e 80, que leva então o pai da futura presidente Keiko Fujimori, o pai dela, então Alberto Fujimori, à ditadura que durou dos anos 1990 até o início dos anos 2000, 2001, né? Depois Alberto foi condenado, preso e acabou morrendo um tempo depois, né? Então, bastante triste, sim, infeliz com o resultado, justamente por representar a volta de um movimento bastante perigoso para a região inteira. Um movimento autoritário, um movimento disfarçado de combate à corrupção, mas que, na verdade, é o contrário disso, é o oposto disso, né, Marcelo e Melina?
1: Agora, Lucas, o candidato da situação, ele diz que não está muito convencido de que esse resultado teve lisura. E tá pedindo recontagem de votos e o cancelamento de várias urnas, né, que eles chamam de outros nomes, ali no Peru. Você acha que é um resultado que pode ser revertido ou não? Ou ele tá naquela tentativa de que a gente sabe do, vamos lá, o famoso choro de perdedor?
0: Olha, Marcelo, é muito complicada a situação, porque isso se arrasta já há um tempo, né? Pelo menos aí dois meses e meio, desde o início do primeiro turno, né? O primeiro turno no início de abril, no dia 12 de abril, já teve um difícil desenrolar, né? O primeiro turno foi bastante controverso também a passagem pro segundo turno, controvérsia no sentido de que os candidatos, o Roberto Sanches, então, que está agora disputando e que possivelmente perdeu a eleição, e o terceiro colocado no primeiro turno, Rafael Lopes Aliaga, ele ficou com uma diferença muito pequena, eles ficaram, né, com uma diferença muito pequena, de aí 20 mil votos também. Isso já trouxe todo um ar de controvérsia para o primeiro turno das eleições, que demorou mais de um mês para ser apurado e, de fato, para que o Jurado Nacional de Eleições do Peru, o equivalente ao nosso TSE, pudesse de fato bater o martelo para o segundo colocado, que iria ao segundo turno com a Keiko, né? Então isso Marcelo, Melina, e para quem nos escuta, isso é um processo que se arrasta desde o primeiro turno. Agora, nesse caso do segundo turno, existe uma controvérsia ainda maior em torno do resultado, que é a questão do Roberto Sanches ter ganhado no território peruano, mas a Keiko ter virado e ter levado possivelmente a eleição por causa dos votos do exterior. Então a margem tá em torno de 40 mil votos, né, com 50.11 para Keiko e 49.88 para Roberto Sanches, mas isso quando a gente contabiliza todos os votos. Se a gente olha somente para o Peru, é o exato oposto, 50.11 para Roberto Sanches e 49.88 para Keiko. E já tinha havido aí um indício, né, de que o Roberto Sanches pediria recontagem das atas, e de fato pediu agora, especialmente das atas que vieram do exterior. Como o voto é em cédula de papel, a gente sabe que o voto em papel, existem possibilidades de fraude maiores do que a votação eletrônica. Claro que eu não estou dizendo que houve ou não houve fraude, né? Não é isso que eu estou querendo apontar. Eu estou falando que essa é a alegação que o Roberto Sanches utiliza. Essa demora e essa necessidade de trazer votos do exterior para Lima para serem contados é algo que pode levar a fraude. Essa é a alegação principal do Roberto Sanches ao pedir a recontagem. Mas, de certa forma, também é choro de perdedor, né? É algo que a própria Keiko fez nas últimas três eleições que ela perdeu. Então, essa finalmente é uma eleição que possivelmente a Keiko leve, mas que aí, agora, quem está perdendo, no caso, o Roberto Sanches, agora começou a dar esse choro também, né? E não há nenhum indício concreto de que há fraude nas eleições, né? Isso é importante esclarecer.
2: O que que significa essa vitória da Keiko Fujimori geopoliticamente?
0: Olha, representa um retorno, Melina, da nossa região toda, né, da América Latina como um todo, especialmente da América do Sul, há um posicionamento ideológico muito mais voltado à direita, né, sem dúvida alguma. Isso é um momento, estamos em um momento onde o discurso anti-establishment, anti-sistema está voltando com muita força, embora a Keiko não participe desse discurso, porque, novamente, como a gente falou na primeira questão, ela é filha de um político peruano, de um ex-presidente, mas esse discurso, sem dúvida alguma, ele traz consigo, né, um perigo, essa ideia do combate ao narcotráfico, ao narcoterrorismo, agora muito, muito apoiado pelo Donald Trump, né, que é um presidente que apoia a Keiko Fujimori abertamente, que apoiou o Abelardo na Colômbia, que levou a eleição ontem, né? Então, é um um momento para nossa região que a gente tem que estar muito atento, onde temos Rodrigo Paz na Bolívia, o Abelardo agora na Colômbia, Keiko ganhando Peru, o Cast no Chile, Milei na Argentina, né? Temos somente de maiores Brasil e Uruguai como países governados pela centro-esquerda, né? Então isso representa justamente esse discurso, essa buquelização que a gente gosta de falar assim, da América Latina, né? Esse discurso muito forte da segurança, né? E da insegurança, do combate ao narcoterrorismo. Mas isso, em termos geopolíticos, mais diretamente, Melina, significa um alinhamento maior, sem dúvida alguma, aos Estados Unidos. Um alinhamento no sentido ideológico mesmo, né? Não somente comercial, mas ideológico, né? Esse perigo dos Estados Unidos entrarem nos países, dos Estados Unidos manterem bases militares nesses países e entrarem na nossa região, né? Que é algo que a gente sabe historicamente é feito, e eles patrocinam, né, terrorismo no caso de Estado, como ditaduras militares. Então é isso, geopoliticamente um alinhamento maior aos Estados Unidos, uma força desses países, né, entre eles, né, e possivelmente um isolamento de países como o Brasil na região, né, devido a um governo ideologicamente oposto, né, mas não é como se o Brasil fosse governado pela extrema esquerda, como esses países são pela extrema direita.
1: Agora, Bert, chamou a atenção, por que a Keiko não poderia ter um outro candidato que fosse mais alinhado com o conservadorismo? Por que ela, já que o pai dela causou o que causou na história peruana?
0: Olha, Marcelo, eu vejo uma situação muito similar no Brasil. A gente agora, para 26, um candidato que é filho de um ex-presidente, o ex-presidente está preso, foi condenado, assim como foi condenado e preso Fujimori. Mas eu como cientista político, Marcelo, eu tenho a convicção de que o eleitor busca um sobrenome, busca uma verdade, assim, que já está meio estabelecida, né? Então, para essas pessoas, para o eleitor médio, para o eleitor mediano, basta uma lembrança, basta alguma coisa assim, nesse sentido, que acenda, ou esse discurso mesmo que capta, né? Esse discurso da extrema-direita capta pessoas, né? Ele consegue trazer massas, mobilizar massas nesse discurso da segurança, da corrupção, mesmo que na prática eles façam o contrário, eles sejam corruptos, eles não combatam de fato, como é o caso do Rio de Janeiro, que está afundado numa crise eterna de segurança pública, mas que há 25 anos governado pela direita, né, Marcelo? Então é um discurso até conservador, claro, que capta essas pessoas que acreditam nesse discurso da ideologia conservadora. Então, mas é curioso mesmo, né? Mas eu acredito e defendo que é essa necessidade da memória, né? Um sobrenome que traga, que acenda esse movimento que há muitos anos é forte no Peru, né? A mesma coisa aqui no Brasil.
2: A gente fez recentemente um programa sobre a eleição colombiana, e o colombiano votou muito de olho na questão da segurança, da criminalidade. O peruano fez o mesmo?
0: Com certeza, Melina, com certeza. O Peru se arrasta, além de uma crise institucional política muito longa, aí de 10 anos, né? Com muitos presidentes na última década, a segurança pública no Peru tem estado em crise também. Existem momentos, existiram momentos, inclusive recentes, onde o governo teve inclusive que decretar estado de emergência, né? Não foi uma ou duas vezes, né? Foram algumas vezes ao longo dessa última década que o governo precisou decretar estado de emergência no país, justamente pela crise na segurança pública. E o que acontece? Esse discurso, então, da extrema-direita é o discurso da repressão. E isso, muitas vezes, agrada determinados setores da sociedade, né? E agradando esses setores da sociedade, isso faz então com que esses discursos sejam muito mais convincentes para as pessoas nesse momento onde o Peru atravessa uma crise de segurança, né? E assim determina a possibilidade de um voto, né? A gente sempre falou e debateu muito na ciência política e nas áreas correlatas o voto econômico, né? Então a economia vai bem, a gente recompensa o incumbente por estar, pela economia está indo bem. Agora, a gente está pensando muito mais num voto retrospectivo e pensando em segurança pública, como pode ser e será, e acredito eu, o caso do Rio de Janeiro também, né? Um voto que pensa justamente essa crise, um voto na presidência da República também pense a crise de segurança, né? Então, existem outros fatores, porque a gente vê no Peru, a economia não vai mal, por incrível que pareça, né? Então, o eleitor tende a olhar para outros temas além da economia somente. E, sem dúvida alguma, o principal no Peru nesse momento é o da segurança, né? Imigração, segurança pública e, novamente, agora, nesse momento onde o Donald Trump está aqui, está com o olho e o dedo na América Latina e na América do Sul, isso, sem dúvida alguma, também traz o discurso do narcoterrorismo que incendeia, então, o eleitor a um voto justamente pensando em segurança, imigração e esses temas.
1: Lucas, a gente sabe que a situação política do Peru nos últimos tempos é até um motivo de espanto e a gente acha até que é uma brincadeira. O que que muda com a Keiko que não mudou com os outros, já que a gente sabia que mais ou menos o presidente do momento, ele ficava quase refém do Congresso, que se ele não fizesse o que o Congresso pedia, ele era impeachmentado.
0: Uhum. Inclusive, para quem nos escuta, se tiver interesse depois, eu publiquei com o Jefferson, meu colega do Opsa, que já participou aqui no Mundioca algumas vezes, um artigo justamente... Isso, Jefferson Nascimento. Nós publicamos um artigo juntos no Opsa, justamente falando, Marcelo, sobre esse tema, né? Como que o fujimorismo captou o Congresso, justamente por não ter, nas três eleições anteriores, chegado ao poder executivo, como que o fujimorismo captou o Congresso e foi o grande responsável por essa queda presidencial constante e por essa instabilidade política constante, né? Então, justamente essa ideia de nós viramos uma coalizão dominante no legislativo, né, porque eles dominavam o legislativo, e conseguiam então, quando o presidente desagradava a coalizão fujimorista, derrubar o presidente. Foi assim com a Dina. Bom, isso começou em 2018, mas mais intensificado nesses últimos dois anos, né? Dina Boluarte caiu ano passado, depois José Herri caiu, né? E agora no governo interino estão mantendo, porque o cara é interino, né, vai governar mais um mês. Mas é uma ótima, excelente pergunta, Marcelo, justamente porque a gente precisa entender que a Keiko governando tem muito mais chance de fato governar. Isso pode ser bom e isso pode ser muito ruim também, né? Pensando no que a Keiko pode fazer, no legado que o fujimorismo deixou no Peru. Mas o Roberto Sanches já tinha, por exemplo, saído a palanque na campanha dizendo que se ele enfrentasse um congresso obstrucionista, ele ia dissolver o parlamento, nos moldes do que tentou fazer Pedro Castillo, que depois caiu, né, o autogolpe, caiu, foi preso, né? Então, o que acontece? Agora o Senado voltou à ativa no Peru, né? Depois do Fujimori ter dissolvido o Senado em 93, agora o Senado volta ao jogo daqui a um mês, 28 de julho. Os senadores já estão eleitos, o Força Popular, partido da Keiko, já tem a maior bancada e possivelmente já tem maioria, pensando na união com o partido do Rafael Lopes Aliaga, que também é da extrema-direita. Então, o Senado já está dominado pela extrema-direita e a Câmara de Representantes também está dominada pela extrema-direita, o que facilita a governabilidade da Keiko, né? Isso faz com que ela passe a agenda dela com mais facilidade, porque a agenda dela vai estar alinhada aos interesses da agenda do Congresso, né? Então, pensando nesse ponto, vai ser mais fácil para a Keiko promover mudanças. Agora, se as mudanças vão ser positivas para a sociedade peruana, a gente tem que ver, né? Tem que esperar, tem que entender como que ela vai fazer. Assim, a tendência é que as coisas apertem, assim como a tendência na Colômbia é que as coisas apertem, assim como a tendência no Chile, na Bolívia já está apertando, né? Na Argentina já está apertadíssimo, né? Então, a tendência de governos da extrema-direita, sem dúvidas, é que as coisas fiquem complicadas para o povo. Mas, ao mesmo tempo, a Keiko tem a vida facilitada por ter maiorias no Congresso.
2: Agora, o presidente Donald Trump falou recentemente, que hoje, no dia que a gente está gravando essa entrevista, que é dia 23 de junho, que o maior desafio na América Latina é a eleição brasileira. Você acha que, como é que ele vai se comportar com os outros países cuja direita venceu?
0: Melina, ótima pergunta, né? Pensando nessa questão da geopolítica, o Donald Trump tá muito feliz, Não tem como ele não estar. Tá. Com o Abelardo Della Espiriella ganhando na Colômbia, Keiko possivelmente levando a eleição no Peru e os outros países que a gente já falou, todos com governos alinhados. A Colômbia, com certeza, é a maior felicidade do Trump, né? Durante o governo Petro, o que existia ali de rivalidade no Twitter, inclusive, era uma coisa absurda. Mas o Peru também é importante, né, para os olhos dos Estados Unidos e para as mãos dos Estados Unidos, que adoram meter as mãos aqui na gente, né, no nosso continente. O Peru, né, produtor, um dos maiores produtores de minério, né, ouro, cobalto, enfim, e outros tipos de minério, sem dúvida alguma é de extremo interesse para os Estados Unidos, né? A gente pensando agora terras raras, né? Toda essa questão lítio, e então é um momento de felicidade para o Donald Trump, né? Porque tem a região novamente, assim como há 10 anos, majoritariamente dominada pela direita. Quando a gente pensa na década anterior, 2015, a gente estava nessa situação também, né? O Brasil estava entrando no processo do impeachment da Dilma, do golpe na Dilma. Outros países também, o Paraguai inaugurou esse, o que a gente chama, um movimento de neogolpismo na América Latina. Então, quando a direita volta ao poder, né? Depois daquele momento ali de ascensão dos governos democráticos e progressistas dos anos 2000. E agora, mais uma vez, isso se inverte, né? Então, a gente viu dar uma inversão para a esquerda ali para 2018, 2020, e agora esse retorno, sem dúvida alguma, influenciado pelos Estados Unidos e por esse discurso novamente conservador, e que, sem dúvida alguma, o Brasil está na mira. O Brasil com eleição esse ano, próximo país grande com eleição esse ano, Uruguai só em 2030, né? Mas o Brasil agora, notadamente já com presidentes em campanha, em pré-campanha ainda, mas já com discursos, né? Já com estilo de campanha, e indo para os Estados Unidos tentar, o Lula tentar arrefecer um pouco, o Flávio tentar botar a lenha na fogueira. Então, isso representaria, se a direita, caso voltasse, caso ganhe a eleição no Brasil, isso representa um triunfo para o Donald Trump, com possibilidade de intervir na América Latina, de entrar na América Latina, né? Nesse momento onde ele tenta desafiar a soberania dos países.
2: Mas assim, completando a minha intenção com essa pergunta, muitas vezes o presidente Donald Trump, ele tá bombardeando os próprios aliados. Desprezou a Giorgia Meloni, cantou a bola que o Keir Starmer ia renunciar ao cargo, ia jogar a toalha muito antes dele ter se expressado. Você acha que pode ser pior ser aliado do Trump?
0: É porque assim, o Donald Trump, Melina, é uma pessoa muito imprevisível, né? É muito difícil de prever qual que é. Tem aquele meme, né? Que a pior fala do Trump vai ser sempre a próxima, né? Porque a gente nunca tá esperando o que vem dele. Porque é curioso mesmo, né? A Meloni, que é uma aliada histórica, né, da direita, é como tu falou, né? Jogou ela de escanteio. Né? Aí depois anunciou o Starmer a renúncia. Eu acho que aqui é um pouco diferente. Eu acredito que aqui na nossa região é um pouco diferente. A gente tem mais possibilidade, né, de exploração, de minério, de terras raras. Eu acho que aqui é uma questão, mas assim, também é isso, é imprevisível, né? Acho que o Donald Trump é uma pessoa complicada e, novamente, imprevisível, né? Mas eu acho que para esses países é melhor ser aliado dos Estados Unidos, né, nesse momento. Eu acho que eles comprarem briga, aliados, assim, para eles é pior do que manterem uma aliança. Mas, novamente, o Donald Trump é uma pessoa muito, muito imprevisível. Então, assim, a qualquer momento o cara pode achar ruim o que, sei lá, o Abelardo falar de combate ao narcotráfico no país dele, e o Donald Trump achar ruim, querer botar o bedelho aqui, enfim. Mas eu vejo que esses países devem manter uma aliança com o Trump. Embora, por exemplo, a Keiko seja uma pessoa muito nacionalista. Então ela é aliada de Trump, mas ela tem uma plataforma menos entreguista nesse sentido. Então, bom, há de se ver o que vai acontecer nos próximos anos.
1: Dada a polarização que ficou nessa eleição, como em outras do continente americano, você acredita que a Keiko, que estava batalhando e sempre batia na trave e não conseguia se eleger por pouco, ela dessa vez, ela sabe que ela tem uma última chance de tentar meio que limpar a barra do pai, o fujimorismo?
0: Acho que sim, Marcelo, acho que sim. Acho que essa é uma grande tentativa. Porque é isso, né? O Peru, a gente já falou algumas vezes aqui nos outros episódios do Mundioca, mas é sempre bom retomar isso. O Peru, assim como o Brasil, né, se divide muito entre fujimoristas e anti-fujimoristas. Então, muitas vezes, esses 49,9% que o Roberto Sanches teve nesse segundo turno, às vezes não é nem necessariamente, aliás, não é nem necessariamente, não é, não são esses 49,88% que de fato votaram no Roberto Sanches por querer o Roberto Sanches presidente, mas sim por não querer o fujimorismo, né, pelo movimento que isso representa. Então, Marcelo, eu acho que a Keiko tem aí um peso nas costas dela de tentar, sem dúvida alguma, limpar essa imagem negativa que o fujimorismo tem, embora isso seja muito complicado, uma ditadura repressiva que matou, que prendeu, bom, às vezes consegue, né? Pelo que a gente vê nos nossos vizinhos, muitos dos países nem têm, como o Brasil, por exemplo, que é péssimo em memória ditadura, né? Mas enfim, eu acho que sem dúvida alguma, é uma das missões da Keiko, aí tentar limpar um pouquinho o nome e o legado negativo que o fujimorismo deixou no Peru. Mas é isso, a gente precisa observar quais vão ser aí qual vai ser os primeiros 100 dias de governo da Keiko, aí a gente já pode pelo menos ter uma noção um pouquinho mais, nem cravada, né, mas um pouquinho mais, de fato, maior e abrangente sobre o que vem a seguir.
2: Eu sempre faço essa piada que não é negócio ser governador do Rio e nem presidente do Peru. Você acha que tem alguma coisa que possa derrubar a Keiko Fujimori?
0: Sempre tem, Melina, sempre tem, mas como eu coloquei antes, vai ser muito mais difícil do que derrubar o Roberto Sanches. Porque, de novo, as forças do Congresso nesse momento, as forças dominantes no Congresso são aliadas a Keiko. Mas nada impede de que o Congresso, de alguma forma, se desagrade com a Keiko e submeta a ela um processo de impeachment também. Agora vai ser um pouco mais complicado, porque o Senado vai instaurar o processo e a Câmara vai votar, né? Então existe um ator de veto a mais, né? Antigamente, até agora, até esse presente momento, era só a Câmara de Representantes com 130 membros. Agora temos o Senado com 60 e a Câmara depois com 130, né? Vai ser um processo similar ao Brasil, mas de uma forma contrária, né? O Senado abre e a Câmara vota. Mas é uma boa piada, Melina. Aqui a gente fala no OPSA que o Peru é um grande Rio de Janeiro, né? Então é uma experiência de um grande Rio de Janeiro.
1: Agora, Lucas, os contratos firmados com a China, como é que você acha que eles vão se dar daqui para frente? Essa dependência de Pequim vai continuar? Você acredita que Washington vai suprir uma possível saída desse poder chinês, desse poderio chinês com investimentos? Como é que você analisa isso daqui para frente?
0: Excelente, Marcelo. É um ponto fundamental quando a gente pensa na eleição da Keiko, porque o Peru, nesse momento, tem um investimento chinês pesado. A gente já falou aqui em alguns outros programas também sobre o porto de Chancay, por exemplo, que foi um mega investimento chinês de bilhões de dólares, que a China patrocinou então essa construção desse mega porto no Pacífico peruano, e sem falar em outros, né, em outros investimentos grandes que a China tem feito no Peru e em outras regiões da América do Sul também. Mas eu não acho, né, não vejo que a Keiko faça um movimento super pró-Washington nesse momento. Eu acho que a Keiko, como eu falei, ela é, por mais controversa e difícil que seja, ela é nacionalista nesse sentido, assim, né? Então, acho que ela tende a pensar no Peru nesse sentido. Então, eu não acho que ela necessariamente se segue pelos Estados Unidos, como é o caso de outros presidentes na região. Mas, sem dúvida alguma, essa influência chinesa deve mudar nos próximos anos, né? Por exemplo, a influência chinesa derrubou o José Heri em fevereiro desse ano. Quando o Heri caiu, foi justamente por manter uma reunião secreta com o empresário chinês, né? O empresário chinês, aí foi uma alegação de que eles estavam tentando trazer investimento para o país, mas não estava na agenda, foi um negócio meio assim, né, no escuro. futuro, e aí ele caiu. Mas recentemente teve outra polêmica de compra de jatos, e aí protagonizaram a polêmica o embaixador da China e dos Estados Unidos no Peru no Twitter. Então os dois discutindo abertamente no Twitter, dizendo que os Estados Unidos iam influenciar, que a China não ia deixar que eles comprassem aquele avião, mas que os Estados Unidos iam... E aí ficou, né, esse debate. Então eu, como analista, vejo que não deve ser uma mudança super brusca, mas deve ter alguma mudança de rumos assim. Até por conta da Keiko com essa relação de socialismo, né? Mas não acho que isso deva mudar também tão bruscamente assim quanto em outros países da região.
2: Lucas, a gente fez um programa aqui sobre, aqui no Mundioca, de que essa instabilidade política no Peru não estava respingando na economia. Você acha que a Keiko Fujimori vai conseguir manter essa estabilidade econômica a despeito dessa confusão?
0: Eu até escutei o programa, acho que foi até com o Jefferson, né?
2: Foi.
0: Eu escutei. Eu até pensei muito sobre isso já. E isso é um caso curioso, né? Um dos poucos países que tem crise política prolongadíssima sem que exista um respingo na economia. Mas também existe uma questão que a economia vai bem, mas, como diria Maria da Conceição Tavares, a gente não come PIB. Então o PIB pode ir bem, mas a percepção muitas vezes dos cidadãos não é necessariamente que a economia está tão boa assim para eles. Embora eu tenha falado antes, né, pareço até um pouco contraditório, que a economia não tem influenciado tanto o voto quanto a segurança pública. Mas, de certa forma, também, obviamente, influencia. Mas a tendência é que se mantenha o crescimento, né? Com mineração, né? Com mineração em alta, comércio em alta. Mas existe um problema, que é aí, se a Keiko resolver, ela consegue... Bom, também não posso cravar isso, porque a gente não é... Enfim, não consigo prever futuro. Mas, como analista, e vendo o que já aconteceu, e esse sendo um dos grandes problemas no Peru, se a Keiko conseguir resolver o problema da informalidade, porque aí mais de 60% da população peruana trabalha na informalidade, né? Então, conseguindo resolver esse problema econômico também, isso já dá a Keiko aí uma força muito grande. Então, a tendência é que se mantenha o crescimento, né, nos próximos, enfim, pelo menos nesse ano, os números desse ano tão positivos, e se ela conseguir fazer um bom trabalho nessa questão da informalidade, aí quem sabe a economia deslanche ainda mais também. Então, é um trabalho grande, especialmente nessa questão de emprego.
2: Tá certo, Mundioca, teve o enorme prazer de conversar mais uma vez com o Lucas Berti, mestrando em ciência política no Instituto de Estudos Sociais e Políticos da UERJ, pesquisador do Observatório Político Sul-Americano e coordenador executivo do Grupo de Relações Internacionais e Sul Global. Foi um prazer, Lucas, conversar com você, e a gente espera que isso se repita outras vezes.
0: Melina, muito obrigado. Marcelo também, a quem nos escutou, obrigado também. E estou sempre aqui à disposição para a gente tentar esclarecer cada vez melhor o funcionamento aí da política na nossa região e os desdobramentos também.
1: Então, até a próxima, Lucas. Um grande abraço.
2: Um abraço, Lucas. Tchau, tchau.
0: Abraço, obrigado.
1: Vamos chamar nosso segundo convidado?
2: O Mundioca tem o enorme prazer de conversar com o professor Gaio Nicodemos, pesquisador de pós-doutorado em ciência política pelo Instituto de Estudos Sociais e Políticos da Universidade do Estado do Rio de Janeiro, coordenador adjunto do Núcleo de Estudos e Atores e Agendas de Política Externa e pesquisador do Observatório Político Sul-Americano. Seja bem-vindo, professor. Tudo bem?
3: Tudo bem. Fico muito feliz pelo convite, né? Eu acho que a nossa interface entre a academia e a mídia, ela tem que ser sempre assim. A gente sempre tem esses temas bastante espinhosos para discutir, né? Então, Peru é um país que hoje está passando por uma situação de mudança política e é um país que já está numa crise prolongada, né? Então, vou tentar ajudar vocês aqui a destrinchar um pouco o que está rolando por lá.
1: Com certeza vai, professor. E a gente já começa esse bate-papo querendo saber o seguinte: a eleição de Keiko Fujimori, ela redefine as relações do Peru com os Estados Unidos e também com a China?
3: Bom, isso com certeza, né? Keiko Fujimori, eu acho que ela tem uma política que busca, né, uma definição econômica menos autônoma, né? Se a gente olhar o passado recente do Peru, a gente encontra, né, um certo pragmatismo na agenda política de outros governos de direita que antecederam ela, principalmente do Pablo Kuczynski, né? Mas a Keiko, ela tem uma projeção muito voltada para o Oceano Pacífico, mas principalmente para os Estados Unidos, em alguma medida, até por conta de ser descendente da diáspora nipônica no país, também com o Japão, né? O governo do pai dela foi um governo que construiu relações muito fortes do Peru com o Japão, e por conta disso tem toda essa questão. Mas, de certa forma, o Peru é um país que hoje depende da China, né? Economicamente falando, ele é um país que exporta bastante para a China, e não sei como vai ser esse jogo político, mas entendo que não vai ser um alinhamento fácil de ser conduzido, né? Então ela tem uma posição muito mais próxima, acredito que nos próximos meses a gente já tem uma definição clara da agenda Keiko-Trump, e isso de certa forma vai muito provavelmente impor alguns constrangimentos do ponto de vista das negociações do Peru com a China. Mas, assim, um dado pequeno e rápido é que a política externa peruana, já há pelo menos 20 anos, ela parte de uma premissa que a gente chama de cordas separadas, ou seja, o Ministério de Comércio Exterior, ele tende a ter um espaço que difere do Ministério de Relações Exteriores. Então, o Ministério do Comércio, ele tende a ter uma posição mais pragmática, enquanto o Ministério de Relações Exteriores tem uma posição mais ideológica. Então, vai definir isso muito a partir dos nomes que forem enquadrados em cada uma dessas duas pastas nesse novo governo.
2: Agora, professor, o fujimorismo está de volta ao poder. O que que mudou em relação ao período do Alberto Fujimori e o que que permanece igual?
3: Eu acho que o primeiro ponto é, o fujimorismo nunca foi embora, né? A Keiko, ela foi a candidatura mais competitiva nas últimas 4 eleições do Peru, né? Então a gente tem ali um período de um fujimorismo que fica ali politicamente intimidado, né? Logo depois que o Alberto Fujimori sai do país, mas a Keiko retornou, né? Após o governo do Alan Garcia, quando ela se candidata a primeira vez contra o Ollanta Humala, ela já vem, né, quase chegando a 50% do eleitorado no segundo turno. Então ela é competitiva há bastante tempo. E eu percebo que a Keiko, ela tem uma diferença do pai num ponto crucial. Ela é muito mais internacionalista do que o pai. Então, o pai, de certa forma, ele empreende uma agenda que ela é muito focada para uma estabilização doméstica no campo da segurança, né? Toda a questão, né, da disputa com o Sendero Luminoso. Então, ele tem uma agenda que ela é nacionalista, securitária e que faz concessões àquele portfólio de políticas públicas que estão sendo impostas pelo FMI, pelo Banco Mundial, pelo próprio Banco Interamericano de Desenvolvimento. Então segue aquela cartilha liberal clássica, e eu percebo que a Keiko, ela tende a ir para uma cartilha mais liberal do que aquilo que foi posto nos anos, final dos anos 90 e início dos anos 2000, e tende também a seguir um perfil muito mais próximo daquilo que a gente já observa em outros países da região, onde a gente vai ter um excesso de desregulamentação que não necessariamente vai ser acompanhado de uma política de estabilização fiscal. Então eu vejo que vai ter muito mais espaço para que os atores econômicos pautem a política, as políticas públicas do país, e o Peru é um país que tem um estado de bem-estar social muito fraco, né? A pandemia provou toda a fragilidade da infraestrutura da saúde, né? E da assistência social para a população peruana, e é um país que sofre com uma grave crise de credibilidade no poder. Então, acho que Keiko, ao chegar ao poder, ela torna os atores econômicos, que já, de certa forma, exploram o país de várias formas, muito mais palatáveis. Então, eu vejo que vai ser um governo que muito provavelmente vai acabar, inclusive, gerando fortes tensões sociais, né? Entendendo que o Peru é um país que tem uma clivagem campo-cidade, está muito expressa, e os movimentos camponeses, muito ligados principalmente à questão indígena, eles vão ser muito vocais e muito críticos ao projeto de Keiko até o governo dela acabar, seja com o fim do mandato ou seja ela caindo, né? A gente nunca pode descartar essa possibilidade no Peru.
1: A diferença, professor, pelo que a gente entende, é que a Keiko, ao contrário dos seus antecessores, ela vai ter um apoio maior do parlamento. A gente vai ter o Senado voltando a funcionar agora no Peru, onde ela vai ter a maioria também. Mas o Peru, a gente vê pelo resultado das eleições, tá polarizado também. É outro país que tá polarizado. Ela, com o parlamento na mão, ela vai ter condição de fazer coisas diferentes do que ficar com medo de desagradar ao Congresso e ser impeachmentada?
3: Eu não sei, eu tendo a ser um pouco cauteloso nessa avaliação de que essa maioria da Keiko no Legislativo ela vai se manter, né? A gente teve uma perspectiva muito parecida na época do Kuczynski, em que ele conseguiu, depois de eleito, superar algumas polarizações e tentar trazer parte da oposição para dentro do governo, e ele acabou caindo. O Vizcarra, que depois vai assumir no lugar dele, também tentou organizar uma coalizão ampla, né, de direita à esquerda, que deu para ele ali uma longevidade de 2 anos. Depois disso, também acabou sendo impedido. Então, assim, no Peru nada é tão certo e tão definitivo, né? Os partidos políticos no Peru, eles são partidos muito fracos. E apesar do movimento da Keiko ser muito personalista, a gente percebe que muitas das alianças que estão postas hoje na mesa, elas são alianças de conveniência, a saber se elas vão se sustentar o primeiro ano de governo e a saber se elas vão se sustentar a partir das tensões sociais que vão, com certeza, se produzir justamente por conta dessa grande polarização que o país vive. Porque o ponto central do Peru, olhando os últimos 4 ciclos eleitorais, é que a gente tem um país que ele é dividido entre fujimorismo e anti-fujimorismo, né? Tanto que a esquerda na época, em 2016, preferiu estar junto com o Pedro Pablo Kuczynski justamente para impedir que a Keiko chegasse ao poder. Então, não é tão claro quanto parece, né? É um país que os partidos políticos, eles são muito fracos, a gente tende a ter ministros, né, que se desvinculam dos partidos ao longo do decorrer do governo, né? Vários governos acabam se consolidando não pela distribuição, né, de bancadas, né, dentro do governo a partir da distribuição dos ministérios. Então é uma dinâmica um pouco diferente do que a gente está acostumado, por exemplo, em países como o Brasil, como a Argentina. Então acho que, assim, não dá para a gente ter um panorama claro sem ver pelo menos os 100 primeiros dias do governo da Keiko, tá? Eu sou muito cauteloso em dizer que ela vai ter essa tranquilidade com base no parlamento eleito por hora.
2: Professor, eu li uma notícia de que os Estados Unidos, eles estão dispostos a investir $1 milhão em ONGs que financiam a censura aqui no Brasil. Na Colômbia, Gustavo Petro acusou os Estados Unidos de terem interferido na eleição e acusou até Israel. No Peru, houve interferência externa?
3: Externa e interna, né? O grande movimento, né, a grande think tank que hoje mobiliza politicamente no país e que, de certa forma, tem sido vocal em ser a vozes de esquerda e promover uma agenda liberal, é a think tank do falecido Mário Vargas Llosa, né, que por muito tempo foi opositor do pai da Keiko, mas antes do falecimento dele na última eleição, que foi a eleição que a Keiko concorreu contra o Pedro Castillo, o Mário Vargas Llosa passou a ser um vocal apoiador e usou muito da infraestrutura da think tank dele a favor da Keiko. E a gente percebe isso também, né? Então há uma certa censura, sim, mas há uma mobilização que ela é também muito local. A gente pode dizer que 1 milhão para países como Brasil, Argentina, sendo investido nesse tipo de agência, é muito pouco. Mas em países como Equador, às vezes, Equador, Peru, Bolívia, às vezes 200 mil vão fazer a diferença dentro de uma disputa eleitoral. E no caso do Peru não é muito diferente. A gente observa que esses fundos, eles não são transferidos com tanta clareza, com tanta transparência, até porque a gente não tem uma legislação tão estritamente rígida sobre a atuação dessas organizações. Mas a gente percebe principalmente organizações ultraconservadoras e ultraliberais recebendo muito, por exemplo, o financiamento da direita católica. Então, o Peru é um dos países onde o catolicismo ainda é bastante parte vocal em marcar a agenda política. É, a gente tem toda essa questão da think tank, que agora me foge o nome, do Mário Vargas Llosa, que tem, inclusive, hoje estendido os braços para o Chile, para o Equador, para a Bolívia, justamente porque se tornou uma grande difusora de uma agenda que, inclusive, é bastante alinhada à agenda Trump.
1: Agora, a gente vê, pelo que chega até a gente, que quem decidiu a eleição para presidente do Peru foram os peruanos que não vivem no Peru. O que que isso muda?
3: A gente observa que essa eleição, ela talvez tenha sido a eleição onde você mais teve comparecimento eleitoral. Se a gente acompanha a série histórica recente, o perfil do eleitor, ele sempre foi muito doméstico, e o eleitor de fora do país, ele nunca foi exatamente o mais engajado com a política doméstica do país. Mas a gente tem percebido, justamente por conta dessas coalizões, né, de defesa ligadas a agendas do liberalismo econômico, da securitização, do alinhamento com os Estados Unidos, que os diversos egressos das diásporas da América do Sul, da América Latina, que estão nos Estados Unidos, que estão na Europa, estão no Sudeste Asiático, eles têm se engajado muito mais para virar o jogo nas eleições. Então, a gente pode dizer que é histórica a votação que foi auferida nas urnas esse ano. São quase 20 milhões de eleitores que compareceram às urnas dentro e fora do país, e é indiscutível que essa diáspora peruana, ela é muito urbana, né? E a gente observa que essa clivagem, onde um eleitor mais urbano, ligado à classe média de Lima, das cidades desenvolvidas, que já vinha alinhado a Keiko há quase 20 anos, ganhou força justamente na diáspora, e foi o grande engajamento dessa classe média que virou voto de última hora e conseguiu manter, né? Porque, né, embora a gente saiba que na eleição de 2016 a gente também tinha tido a classe média sendo fiel da balança, ela não foi uma classe média internacionalizada, foi muito uma classe média urbana doméstica. Mas, de todo modo, eu acho que a polarização, ela chegou num ponto em que a diáspora deixou de ser indiferente ao que acontece no país. Essa é talvez a grande preocupação, né, do eleitor. Então, faltava no Peru algo que a gente já observa em vários outros países da América Latina, que é esse engajamento eleitoral maior, né? A gente tem sessões eleitorais que tiveram votações extremamente expressivas, e a gente inclusive tem, né, o candidato da oposição, né, questionando uma série de urnas que foram auferidas, né, urnas onde você tem o mesmo número de votos para Keiko em 4, 5, 6 sessões diferentes, né, o que criou ali uma certa suspeita que está inclusive sendo tensionada. Lembrando que na eleição anterior, quando Pedro Castillo foi eleito, quem fez um tensionamento justamente sobre essas similaridades, essas coincidências de votos nas urnas, foi a própria Keiko.
2: Professor, como é que a Keiko pretende atrair investimentos sem ampliar as tensões sociais nas regiões de mineração?
3: Bom, eu acho que ela não vai conseguir adotar uma posição conciliadora. Pelo contrário, ela tem uma proposta muito ativa de que ela vai fazer algo dentro de um pretenso rito democrático, né, mas que entende que toda essa população mais interiorizada, que de certa forma sempre foi um ator de veto importante à mineração, à exploração do petróleo nas regiões mais interiorizadas do país, eu tendo a ver que ela vai ser muito mais assertiva e muito menos consultiva em relação a esses processos. O país é um país que, de certa forma, ainda não superou boa parte do impacto econômico que sofreu durante a Covid-19. O último governo, né, dividido entre Pedro Castillo e a vice que assume depois, não conseguiu tocar uma agenda de desenvolvimento, e há um problema muito sério de renda no país. Então, acredito que a grande mobilização que a Keiko vai utilizar é: estamos criando empregos, estamos criando renda, porque é um país cuja base de assistência social é quase inexistente, não tem margem para um programa como a gente tem aqui no Brasil do Bolsa Família, não tem margem nem para um programa de assistência na área de saúde mais ou menos universalizado. É um país que é muito frágil nessas questões. Então, oferecer renda ainda vai ser algo que vai, de certa forma, criar uma certa tranquilidade para parte desse processo nos primeiros meses. Mas, de todo modo, é indiscutível que o movimento indígena vai, até por conta do alinhamento ideológico candidato de oposição, fazer tensão desde a hora zero do governo, como já está fazendo, né? A gente já percebe algumas manifestações e acredito que vai ser um governo onde qualquer tentativa de novo empreendimento vai acabar com estradas sendo fechadas, com mobilizações, evitando que maquinários cheguem na região. E não vejo que tenha um espaço conciliatório onde ela consiga fazer isso de forma democrática. Percebo que, muito provavelmente, as ações dela vão ser bastante autocráticas e, em muitos casos, usando a força policial, provavelmente serão autoritárias.
1: Ou seja, o Peru vai entrar na lista de Chile, Bolívia, outros países, Argentina, Colômbia, que escolheram o lado mais conservador e, depois de algum tempo, não estão gostando do que estão experimentando.
3: Exatamente.
1: E aí, professor, eu te pergunto, o Peru, ele precisa, não sei se vai ser com a Keiko, mas o Peru, ele precisa de reformas profundas políticas?
3: Precisa. É um país que o sistema partidário dele é muito frágil, é muito personalista. A gente tem talvez uma esquerda que, do ponto de vista ideológico, tem uma certa coesão, mas não tem partidos fortes. E a direita também não, né? Quando a gente olha as últimas eleições, a fragmentação, ela não é só uma fragmentação no sentido de que tem muitos partidos, mas é uma fragmentação de que os partidos, eles não têm uma lealdade ou uma capacidade de pautar aquilo que os seus candidatos eleitos vão de fato implementar em termos de votações no Congresso, em termos de alianças com o governo ou de tensionamentos com o governo. A gente no Peru, a gente tem um certo processo de vira-casaquismo, né, muito grande, né? As pessoas trocam de lado com muita facilidade e as pessoas saem de partido com muita facilidade sem perder o seu mandato. Então, os movimentos políticos são movimentos que são estabelecidos e que permitem candidaturas, eles ainda são muito mais fortes do que os partidos. Isso, de certa forma, dificulta lealdade dentro do Congresso, lealdade dentro dos ministérios, lealdade nas relações do governo central com os governos locais. Então, tudo isso, de certa forma, vai produzindo tensionamentos institucionais. São fragilidades, são fraturas dentro da institucionalidade do Peru que dificultam que um presidente, ainda que um presidente com maioria congressual, de fato domine a pauta política. Então, a pauta política no Peru, ela é muito construída a partir daquilo que está dado como consensual entre a maioria. Aquilo que não é consensual vai sendo empurrado com a barriga, vai sendo deixado de escanteio, até que, de fato, aquela pauta seja algo que precisa, de fato, ser decidido, né? Nos últimos mandatos, a gente percebeu várias tentativas de presidentes tentando pautar a urgência de determinados temas dentro do legislativo e os próprios correligionários do partido sabotando esse processo. Por isso que eu falei, né? Ter maioria não é, de certa forma, uma garantia de governabilidade dentro do país e, obviamente, o país precisa de mecanismos que, de certa forma, disciplinem essa estrutura. Ou você está com partido e está comprometido com o programa dele, ou você sai do partido. Então, é uma coisa que, infelizmente, enquanto isso não se resolver no país, a gente vai ter tensionamentos, né? A gente tem um caso muito sério. E outra coisa que eu acho que é importante, olhando até para o espectro da direita, é a Keiko, até pouco tempo atrás, estava em prisão domiciliar, né? Há uns 2 anos atrás, na época justamente da queda do Castilho, e da ascensão da Dina Boluarte, e ela estava em prisão domiciliar. Então, ela é um nome forte, porque ela tem popularidade, ela tem tração eleitoral, mas isso não significa que ela consiga converter esse carisma em lealdade dos seus próprios aliados ideológicos. É algo que a gente precisa ver. Não sei se ela, se ela conseguir nos primeiros 100 dias pautar algumas reformas estratégicas que aumentem o poder dela, de pautar, como por exemplo o Milei fez na Argentina, talvez ela consiga ter uma sobrevida, consiga ter um respiro institucional. Mas se ela não conseguir pautar isso no começo do mandato, muito provavelmente ela vai ter os mesmos problemas de governabilidade que os seus últimos 3 antecessores.
2: Professor, o que o Peru tem a oferecer geopoliticamente para a América Latina?
3: Bom, o Peru hoje é talvez um dos produtores relevantes de petróleo na região. Ele talvez não seja o maior, mas ele é um dos. É um dos maiores detentores de jazidas de cobre junto com o Chile. O cobre é essencial para toda a questão da transição energética, dos data centers. Então, é um metal estratégico dentro dessa nova ordem. É um metal, inclusive, bastante demandado e que com certeza vai ter uma demanda maior. Baterias precisam de cobre. É um porto fundamental para escoar a produção dos países andinos, né? Então, a gente sabe que países como a Bolívia e o Brasil, ao buscarem acesso ao Pacífico, precisam, de certa forma, passar pelo Peru, porque o Peru é um caminho um pouco menos tortuoso do que o Chile através dos Andes. Então, é uma rota geoestratégica. E o inverso também é verdade, ou seja, a rota para a China acessar principalmente a América do Sul, mais do que a América Latina, de certa forma precisa ter um traçado que contemple ou ali a região da Colômbia e do Equador, já mais próxima ali do Caribe, ou a região do Peru, né, que é a região que vai dar acesso à parte mais interiorizada do continente, né? Além disso, o Peru, ele tende a ser também um espaço de transição entre o mundo andino e o mundo amazônico. Então, de certa forma, quando a gente fala da segurança ligada ao controle dos grupos, né, de narcotraficantes, do tráfico de cocaína, da circulação dessa droga, das ilegalidades, onde inclusive o Peru hoje faz parte, né, desse cinturão de exploração, né, da combinação da produção da cocaína para exportação, o garimpo ilegal. O Peru está dentro desse circuito. Então, quando a gente pensa na forma como o Trump olha para a região, a Keiko ou se alinha a ele, ao escudo das Américas, ou ela vai estar numa situação de fragilidade onde os Estados Unidos vai criar caso com ela, como, por exemplo, estava criando com o governo do Petro na Colômbia até pouco tempo atrás, utilizando o Equador como plataforma, levando em consideração, inclusive, que o Equador se tornou, de fato, quase que um lugar tenente ali naquela região das tríplices fronteiras. Então, a questão do narcotráfico, do ponto de vista geopolítico, também é fundamental para se discutir. Então, esse alinhamento ou não alinhamento da Keiko pode trazer uma série de tensionamentos nessa estratégia de defesa. E, obviamente, quem vai ficar na posição mais precária na região, dentro desse contexto, vista a eleição também da Colômbia que aconteceu recentemente, é o Brasil, que vai ficar isolado ideologicamente, né? Apesar do Lula conseguir construir uma política externa bastante pragmática, bastante conciliadora com o governo de direita, a capacidade do governo brasileiro construir concertação diminui ainda mais, né? Então, eu digo que para os Estados Unidos, geopoliticamente, o Peru, tendo a Keiko no poder, é maravilhoso. Para o Brasil ou para outras potências emergentes como o México, é péssimo.
1: Agora, Roberto Sanches, ele se torna naturalmente o maior nome da oposição ou não?
3: Bom, acredito que pelos próximos 2 anos, né, ele vai ser sim uma figura forte e ativa para conduzir essa oposição. Mas a gente precisa ter em mente que a família Humala dentro da esquerda ainda tem um peso muito forte na organização dessa agenda da esquerda. Então, o Pedro Castillo, mesmo depois de preso, conseguiu uma sobrevida articulando a oposição, mas foi se enfraquecendo. O Roberto Sanches vai ter uma sobrevida aí por algum tempo, perdido a eleição, mas não sei se ele conseguirá de fato ser um nome carismático o suficiente para sobreviver até o próximo ciclo eleitoral. Então, ele foi uma figura que foi assada à visibilidade nacional por conta de ter assumido um ministério no último governo e porque também, de certa forma, dialoga com muito dos movimentos sociais e dos movimentos indígenas. Mas, não tendo a máquina pública, né, a seu dispor, né, como ministro, esse poder vai tender a se diluir com o passar do tempo. Então, acho que até 2028, talvez ele ainda consiga ser a grande voz da esquerda, mas depois desse período, muito provavelmente a gente vai ter novos nomes surgindo para substituí-lo como potenciais candidatos. A não ser que aconteça alguma coisa muito significativa dentro da articulação política do país ou que permita que ele tenha uma posição protagônica nos protestos e nos conflitos contra o governo da Keiko, sobretudo protestos como a gente tem tradicionalmente dos movimentos indígenas e camponeses fechando estradas no país e criando barreiras, né, para circulação, principalmente do comércio. Se ele não assumir esse tipo de posição protagônica nesse novo contexto da contestação ao governo Keiko, muito provavelmente ele vai acabar sendo paulatinamente deixado em segundo plano por esses movimentos que hoje apoiam ele politicamente.
1: A gente teve o imenso prazer de ouvir a análise do professor Gaio Nicodemos, pesquisador de pós-doutorado em ciência política pelo Instituto de Estudos Sociais e Políticos da Universidade do Estado do Rio de Janeiro, coordenador adjunto do Núcleo de Estudos de Atores e Agendas de Política Externa, pesquisador do Observatório Político Sul-Americano. Professor Gaio, muito obrigado pela sua colocação aqui no Mundioca, por

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2: Boa tarde, sejam todos muito bem-vindos. Agora são 4:02 e você está com a gente aqui na Rádio Sputnik, na Metropolitana em 80,5 FM, no Rio de Janeiro, e também estamos, claro, nas principais plataformas de áudio. Hoje é sexta-feira, dia 26 de junho de 2026, e as principais notícias do Brasil e do mundo estão aqui. Começa agora o programa Entretanto, porque toda notícia tem outro lado. Esta é uma produção da agência de notícias russa Sputnik. Eu sou o Leonardo Macaxeiro. Daqui a pouco eu vou chamar o nosso analista geopolítico Rafael Machado. Daqui a pouco o Rafa vai estar com a gente. Quem também vai estar com a gente é José Paulo Martins, ele que é doutor e mestre em ciência política pela USP e professor da Universidade Federal Fluminense, a UF. Vamos às principais notícias de hoje. Número de mortos após terremoto na Venezuela sobe para 920. Ex-assessor de Trump pode pegar até 5 anos de prisão após acordo judicial. Já está com a gente o Rafa? Rafael Machado já está com a gente. Rafa, muito boa tarde para você. Sexta-feira, fim de uma semana muito agitada, não só no Brasil, mas em todo o mundo.
3: É isso aí, pessoal. Sempre uma honra estar com vocês no programa Entretanto. E eu espero que a gente consiga fechar essa noite e essa semana com chave de ouro.
2: Com certeza, Rafa. E olha, também a gente vai ter as informações do trânsito aqui na cidade do Rio de Janeiro. Tem a previsão do tempo para o fim de semana e economia. Fica com a gente porque o Entretanto começa agora.
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2: E olha, gente, a gente começa o Entretanto de hoje trazendo a informação que subiu para 920 o número de mortos em consequência dos dois fortes terremotos que atingiram a Venezuela na última quarta-feira. Esse número foi atualizado nesta sexta-feira pelo governo local. O Brasil anunciou o envio de técnicos da Defesa Civil e também de ajuda humanitária ao nosso país vizinho. E é com as atualizações desse assunto que a gente começa o Entretanto de hoje.
1: Abre aspas.
2: O novo balanço foi divulgado pelo ministro da Saúde da Venezuela, Carlos Alvarado, que informou ainda que milhares de pessoas ficaram feridas e centenas continuam desaparecidas sob os escombros. Os tremores de magnitudes 7,2 e 7,5 foram seguidos por cerca de 20 réplicas e atingiram Caracas e os estados de Miranda, La Guaira, Aragua, Carabobo e Falcón. A região de La Guaira, ao norte da capital, foi a mais castigada e está sob decreto de zona de desastre. O governo brasileiro, inclusive, confirmou a morte de 2 brasileiros e anunciou uma missão humanitária para auxiliar nas operações de resgate. Hoje, equipes do Corpo de Bombeiros e também especialistas da Defesa Civil embarcaram para a Venezuela. Amanhã, um segundo voo vai levar um hospital de campanha, purificadores de água, medicamentos e equipamentos médicos para reforçar o atendimento às vítimas. Bom, Rafa, a gente começa com uma notícia muito triste, né? A gente trazendo aqui a atualização do governo venezuelano, 920 mortos. Eu queria entender com você o seguinte: qual é o impacto geopolítico de uma tragédia como essa para a Venezuela, um país que já enfrenta uma grave crise econômica e também política?
3: Bem, a primeira coisa que me chamou a atenção nesse terremoto foi o fato de que, segundo aquilo que eu vi, pelo menos, né, pesquisando sobre o assunto nas redes sociais e assim por diante, estavam falando que o terremoto foi sentido até mesmo na Europa, né, pelo menos ali as ferramentas, né, os mecanismos aptos para fazer esse tipo de checagem, teriam sentido esse terremoto até mesmo na Europa, o que mostra que foi um terremoto extremamente forte. Isso só para a gente ter uma ideia de como deve ter sido na própria Venezuela. Primeira coisa, evidentemente, já é um país numa situação econômica muito difícil, é um país que no momento atual não dispõe livremente da sua soberania.

0: sabe o que aconteceu no início do ano, houve o sequestro do presidente Nicolás Maduro. Uma situação, de modo geral, extremamente difícil. Essa situação, nesse momento, acaba sendo incrementada ainda mais pelo terremoto, né? Porque você já tem um país pobre, numa situação econômica próxima da miséria, pelo menos para uma parte significativa da população, por conta da situação das sanções, né? São sanções que levam muitos anos. E aí, bem, esse terremoto vai destruiu, né, uma parte da infraestrutura, afeta até as equipes de segurança, hospitais e uma série de outras ferramentas, outros mecanismos que o próprio Estado tem para poder tentar ajudar essas pessoas. Evidentemente, o país vai precisar de ajuda externa para poder enfrentar, para poder lidar com esse terremoto, ou pelo menos para salvar pessoas, para aliviar as discussões, aliviar as necessidades imediatas. E eu penso que é um papel fundamental da própria América Latina. Geopoliticamente, a gente vê uma Venezuela mais fraca do que estava, né? É claro que com uma situação de terremoto extremamente, o país não fica mais forte, não fica mais influente, ele fica evidentemente mais fraco, mais frágil, mais dependente em relação a outros países da região e obviamente também mais dependente em relação aos Estados Unidos, né? Os Estados Unidos, eles se colocaram na posição, a gente sabe que é falsamente, né, mas se colocaram na posição de supostamente ajudar a Venezuela. E agora também cabe a eles, né? Se eles são sinceros, a gente sabe que não são, mas se eles são sinceros, eles assumiram essa responsabilidade para si, eles estão ficando com os recursos do petróleo. Esse é um outro fator importante, porque a Venezuela necessitaria desse petróleo para poder se reconstruir e poder investir nos serviços públicos, para poder, enfim, salvar as pessoas, cuidar da saúde delas e assim por diante. Então, a gente sabe que o Brasil está ajudando, outros países da região estão ajudando, porém, evidentemente, na medida em que os Estados Unidos destruíram a economia venezuelana através de sanções e aí sequestraram o seu presidente e tentaram se impor sobre a soberania venezuelana, é claro que num momento de dificuldade, os Estados Unidos, se forem um país honesto, sincero e assim por diante, eles têm também uma função, uma missão a cumprir em ajudar a Venezuela sem esperar nada em troca, porque em casos de tragédias e caos desse tipo, se ajuda, se dá ajuda humanitária, se apoia, se ajuda na reconstrução, inclusive, sem esperar nada em troca.
1: Perfeito, Rafa. Agora, Rafa, eu queria entender com você o seguinte: há precedentes de desastres naturais que já tenham, de alguma forma, alterado cenário político interno de algum país? E se tem, você visualiza a possibilidade disso acontecer também na Venezuela?
0: Bem, terremotos ou outros tipos de desastre natural tendo uma influência política, eu vou me na Turquia, por exemplo. A Turquia sofreu um terremoto bastante significativo em anos recentes, acho que 3 ou 4 anos atrás. Esse terremoto causou danos econômicos imensos, fragilizou um pouco a posição do presidente Erdogan. Mas de vez em quando essas situações acontecem. Quando se trata de um desastre natural suficientemente grande em sua envergadura, então realmente isso pode afetar as condições geopolíticas. Esses terremotos também ali naquela região também afetaram a situação do governo sírio, do ex-presidente, né, Bashar al-Assad. Você vê também situações desse tipo acontecendo, nem sempre necessariamente terremotos, mas desastres naturais em geral, No próprio Irã, o país vinha passando por uma situação de seca completamente fora do comum, e é claro que isso também afetava internamente o país por conta das questões econômicas, por conta da necessidade de atender às vontades da população. Então, assim, quando a gente fala em geopolítica, a gente sempre tem que recordar o geo, né, dessa palavra. Esse geo é propriamente o geo da geografia, que é a base física da geopolítica. Então, apesar de esses fenômenos serem eles acontecem nesse tamanho, nessa envergadura, eles sempre causam um impacto significativo, e é claro que nesse caso da Venezuela não vai ser muito diferente.
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4: Ei, pessoal, sextamos e no Jabuticaba Sem Caroço de hoje o assunto é as tradições juninas. Vocês já estão celebrando por aí? Bom, nesta semana já teve o dia oficial de São João, no dia 24 de junho, e amanhã, dia 27, é o dia nacional do quadrilheiro junino. O São João vai muito além das tradicionais quadrilhas, comidas típicas e fogueiras, representando aí uma das manifestações culturais mais fortes da identidade brasileira.
5: A gente fala disso com o historiador Manuel Passos Pereira, que é mestre em História e Patrimônio pela Faculdade de Letras da Universidade do Porto de Portugal e especialista no Recôncavo Baiano e nas raízes socioculturais do Brasil, e ainda com Luiz Marins, presidente da União das Entidades de Arraiais e Grupos de Quadrilhas do Estado do Rio de Janeiro.
4: Então não perca, a gente tem um encontro aqui na Rádio Sputnik Metropolitana.
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1: O ex-conselheiro de Segurança Nacional dos Estados Unidos, o John Bolton, pode ser condenado a até 5 anos de prisão após admitir em tribunal que violou regras de manuseio de informações sigilosas do governo americano. Pois é, Bolton firmou um acordo judicial com os promotores, declarando-se culpado de uma das acusações apresentadas. Além da possível pena de prisão, ele aceitou pagar uma multa superior a $2 milhões, o equivalente a cerca aí de R$11 milhões. E esse caso volta a chamar a atenção para o tratamento de documentos confidenciais por integrantes de governos americanos, tema que tem gerado uma série de investigações e processos judiciais nos últimos anos. Olha, Rafa, eu queria entender com você o seguinte: qual é a gravidade da acusação que pesa contra John Bolton e o que significa esse acordo judicial?
0: Bem, a situação do John Bolton, ou melhor, a gente pegando o próprio papel político dele, a atuação política dele nos Estados Unidos, né? A gente sabe que ele é do Partido Republicano, ele pertence àquela ala dos chamados falcões, né? Os falcões da guerra, aquelas figuras da política dos Estados Unidos que são defensores reiterados do intervencionismo dos Estados Unidos ao redor do mundo, especialmente no Oriente Médio. Ele é muito pró-Israel. Ele foi, por exemplo, uma das principais vozes na defesa de se bombardear o Irã, bombardear o Iraque, sabe, né? e enfim, realizar intervenções desse tipo em várias partes do mundo. Então ele já é uma figura problemática nesse sentido. Ele tem também uma relação com o Donald Trump que é controversa, no sentido de que ele já foi muito anti-Trump, já atacou bastante o Trump, mas também desempenhou funções no primeiro mandato do Trump. O Trump se arrependeu desse papel que o John Bolton desempenhou no governo dele, e aí nesse novo governo o Trump não o chamou de volta. Essa questão das possibilidades de casos de corrupção envolvendo o John Bolton, isso não é algo que já houvesse aparecido no passado, em relação ao histórico dele, esse histórico problemático envolvendo posições muito pró-intervencionistas, muito pró-Israel. Isso era o que existia em relação a ele, mas ao mesmo tempo também já hoje em dia, apesar de ser uma figura influente em think tanks, né, ou seja, nessas organizações de especialistas que influenciam políticas públicas nos Estados Unidos, hoje em dia
1: A gente teve um probleminha na ligação do Rafa Machado. Daqui a pouco a gente vai tentar retornar com ele, agora 4 horas e 17 minutos. Eu vou, Geraldo, a gente já tem. Voltou? Voltou o Rafa? Voltou, Rafa?
0: Oi.
1: Oi.
0: Tá me ouvindo?
1: Perfeito, pode seguir no raciocínio.
0: Perfeito. Então, em relação a essa questão do John Bolton, esses aspectos de possibilidade de corrupção não é algo que já houvesse aparecido em relação ao John Bolton antes. Porém, de qualquer maneira, ele já tem estado um tanto quanto afastado em relação à política de primeira linha há algum tempo. Já havia bastante tempo em que não tinha uma presença tão firme no Pentágono ou na Casa Branca, até porque ele é rompido com o Donald Trump. Então, assim, na política dos Estados Unidos não afeta tanto. Para ele, evidentemente, afeta de maneira significativa. O fato de fazer um acordo, a gente sabe que essa questão e coisa semelhante é parte da tradição jurídica dos Estados Unidos, do Brasil. E para ele é uma oportunidade de não ser preso.
1: Perfeito. Agora, Rafa, é justamente essa questão que eu queria entender com você. A partir do momento em que o Bolton, ele se declara culpado de uma das acusações, quais tipos de benefícios ele pode obter nesse processo? De fato, ele consegue não ser preso a partir disso? Enfim, tem mais benefícios no entorno dele se admitir culpado?
0: Bem, nesse tipo de caso em que a promotoria pública, né, o equivalente do nosso Ministério Público, em que eles fazem esse tipo de acordo, existe a expectativa, muitas vezes, de que o John Bolton, né, nesse caso o acusado, ele colabore de outras maneiras, né? Seja através de uma delação, ou seja, formando outros possíveis envolvidos nesse tipo de
1: Bom, o Rafa, a gente tá com um probleminha na ligação do Rafa. Eu vou aproveitar aqui, agora 4 horas e 19 minutos. Vou chamar uma reportagem do nosso repórter Lucas de Andrade. Equipes do Corpo de Bombeiros seguem as buscas por um professor de surf que tá desaparecido. É no mar de São Conrado. Lucas de Andrade vai trazer mais detalhes pra gente.
6: Pelo terceiro dia, bombeiros seguem em busca do instrutor de surf José Ricardo Ramos, conhecido como Bocão, desaparecido no mar de São Conrado, na zona sul do Rio. O idealizador do projeto Rocinha Surf Escola sumiu na madrugada da última quarta-feira, depois de entrar no mar nas proximidades do Hotel Nacional, em direção às Ilhas Tijucas, e não foi mais visto. Bocão tem mais de 40 anos de experiência no surf. Nas redes sociais, amigos e admiradores do professor compartilham fotos e cartazes em busca de informações sobre o paradeiro dele. Um dos apelos foi feito por Marcelo de Farias, diretor da Associação de Surf de São Conrado. Ao longo desta sexta-feira, o amigo continuou com a procura pelo paradeiro de Bocão, junto ao filho do professor de surf, Ricardo.
7: Nós estamos juntos aqui procurando aqui, eu tô com ele aqui procurando o pai dele aqui. Estamos na busca ainda, continuando na busca ainda desde que ele sumiu ali da praia ali, desde terça-feira, madrugada de terça-feira para quarta, ele sumiu, nós procurando até agora.
8: Falei com o Lindomar do posto de Copacabana, falei com o Guerreiro lá do Quebra-Mar, falei com o Luciano lá em Saquarema, falei com a galera, o Léo GBS ali do 13, falei com uma galera para poder dar uma força para procurar o nosso amigo Bocão.
9: Quem souber de alguma coisa, alguma notícia do Bocão, pessoal, manda para nós aí, que tá todo mundo preocupado, filho, a família, os amigos, a irmã, tá todo mundo preocupado com o Bocão e quem sabe onde nosso amigo tá.
10: Deus queira que ele esteja lá na Vila Tijuca lá e ela possa voltar para casa em paz.
6: As equipes do Corpo de Bombeiros mantêm as operações de forma ininterrupta desde o acionamento, registrado às 9h45 da manhã de quarta-feira. Durante a madrugada desta sexta-feira, a estratégia foi alterada por causa da baixa visibilidade e as guarnições passaram a margear a orla. No amanhecer, as buscas foram reforçadas com o uso de drones, motos aquáticas, botes infláveis, mergulhadores, guarda-vidas e viaturas de apoio terrestre. De acordo com a corporação, a ocorrência foi registrada na altura do posto 13. Equipes do 3º Grupamento Marítimo de Copacabana e do Centro de Embarcações de Resgate apoiam as buscas. Reportagem Lucas de Andrade.
1: Aproveitar que o Lucas já está aqui com a gente, o IBGE divulgou hoje os novos dados sobre o mercado de trabalho no país. E o Lucas vai trazer mais detalhes.
6: A taxa de desemprego no Brasil atingiu 5,6% no trimestre encerrado em maio, o menor número para o período desde 2012, de acordo com dados da Pesquisa Nacional por Amostra de Domicílios Contínua, divulgada pelo IBGE nesta sexta-feira. O levantamento indica que 6 milhões e 100 mil brasileiros estão desocupados, um número estável em relação ao trimestre anterior, encerrado em fevereiro deste ano. Na comparação com maio de 2025, no entanto, representa 624 mil pessoas a menos em busca de uma vaga de trabalho. Em entrevista ao jornal Vale Nota, da Rádio Sputnik Brasil, o economista Rodolfo Tobler, do FGV Ibre, afirmou que o resultado reflete a continuidade do crescimento econômico dos últimos anos. O especialista alertou, no entanto, para sinais de acomodação.
11: O que a gente vê é uma continuidade do mercado aquecido, mas agora perdendo um pouco de força nessa evolução mês a mês. Até ano passado a gente vinha observando, né, recorde atrás de recorde de redução da taxa de desemprego. Agora isso vai ficar um pouco mais raro, mas a gente ainda tem grandes desafios, né? A gente ainda tem uma taxa de subutilização ainda de certa forma elevada, então ainda tem alguns fatores estruturais que a gente tem que pensar em atacar agora, né? Pensar em políticas públicas que possam ajudar a evoluir para que não só a taxa de desemprego continue baixa, mas que os empregos gerados sejam de cada vez mais qualidade.
6: A taxa de subutilização, que mede o percentual de trabalhadores que gostariam de trabalhar mais horas ou que estão em empregos abaixo do seu potencial, caiu ao menor nível desde o início da série histórica em 2012, a 13,3%. São 15 milhões e 100 mil brasileiros estimados em população subutilizada, enquanto os que foram apurados por insuficiência de horas somam 4 milhões e 100 mil. A PNAD contínua também indica 38 milhões e 300 mil trabalhadores na informalidade, 200 mil a menos que o registrado no mesmo período de 2025. Entre os que desistiram de procurar emprego, o IBGE estima 2 milhões e 400 mil pessoas, uma queda de 10,2% na base de comparação trimestral e de 14,6% em um ano. Para Rodolfo Tobler, a alta informalidade e o número de desalentados, mesmo em queda, preocupam.
11: A informalidade acaba não sendo um fator positivo para o país, uma informalidade muito elevada, porque a gente está falando de trabalhos que costumam ser trabalhos mais associados à remuneração mais baixa, a produtividade menor, então para o próprio país isso também não é tão muito positivo, e também a trabalhos sem proteção social, né, onde as pessoas estão um pouco mais vulneráveis. É claro que dentro desse número da informalidade, tem nem todas as pessoas que estão ali estão vulneráveis, tem pessoas que têm rendimento muito alto, que desejaram estar nessa informalidade porque querem mais flexibilidade, mais independência, não querem ter nenhum tipo de relação trabalhista e tudo mais, pode ser uma informalidade por escolha, mas de maneira geral, quando a gente vê esse número da informalidade elevado assim, é um fator que chama atenção, porque de fato, a gente gente tem um volume muito grande de pessoas que estão vulneráveis sem proteção social e que também, em grande parte, estão ali com uma remuneração mais baixa e também com empregos de menor produtividade.
6: Dados da PNAD Contínua revelam ainda que o rendimento médio real habitual do trabalhador brasileiro chegou a R$ 3.726 no trimestre encerrado em maio, com crescimento de cerca de 4% em relação ao ano anterior. O IBGE destacou que os números indicam um mercado de trabalho que mantém uma tendência estrutural de aquecimento e expansão na absorção de mão de obra. Reportagem Lucas de Andrade.
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1: 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E para a gente começar o assunto internacional, a gente traz o nosso convidado do programa de hoje, José Paulo Martins. Ele que é doutor e mestre em ciência política pela USP, professor da Universidade Federal Fluminense, a UF. José Paulo, olha, seja muito bem-vindo aqui mais uma vez ao Entretanto. Para a gente é uma honra, um prazer ter a sua companhia no dia de hoje. Obrigado por ter aceitado o nosso convite. Uma boa tarde para você.
12: Boa tarde, Leonardo. Boa tarde aos ouvintes. Para mim é um prazer também estar com vocês aqui essa tarde.
1: E para a gente começar o noticiário internacional, a informação, acho que a informação do dia, né, que está repercutindo em todos os jornais, o presidente nacional do PL, o Valdemar Costa Neto, afirmou que o desentendimento entre a ex-primeira-dama Michele e o senador Flávio Bolsonaro é muito sério e por isso ele antecipou a volta dele ao Brasil para tentar, de alguma maneira, mediar a crise. A declaração foi dada em meio às articulações do partido para as eleições deste ano. Segundo Valdemar, a divergência preocupa a direção da legenda por envolver dois dos principais nomes ligados ao ex-presidente Jair Bolsonaro e pode, de alguma maneira, afetar a unidade do grupo político no momento em que o partido busca definir estratégia para a disputa eleitoral. Apesar de reconhecer a gravidade do impasse, o dirigente disse acreditar que a situação pode ser resolvida por meio do diálogo. O episódio evidencia as disputas internas no PL, que tenta manter a coesão da base, enquanto prepara as candidaturas para o próximo pleito. Até o momento, Michele Bolsonaro e Flávio não detalharam publicamente os motivos maiores desse desentendimento. O partido trabalha para evitar que a crise interna tenha reflexos na organização da campanha eleitoral de 2026. Bom, trazendo o José Paulo Martins para a gente começar a falar dos assuntos nacionais. Olha, José, acho que é o assunto do dia, né? Esse momento, digamos, de desentendimento entre os familiares de Jair Bolsonaro, entre Michele e Flávio Bolsonaro. Nós, aqui no Entretanto, a gente vem desde janeiro, José, trazendo aqui as pesquisas eleitorais, né? Em um determinado momento, Flávio Bolsonaro cresceu, mas a gente percebe que desde o escândalo de Vorkaro, a situação dele ficou um pouco mais complicada. Ele vem perdendo pontos nas pesquisas. E agora a gente tem evidenciado um desentendimento entre os dois. Isso, de alguma forma, no seu entendimento, vai ajudar a desidratar ainda mais a candidatura do senador?
12: Bom, vamos lá. Bom dia, pessoal, mais uma vez. Boa tarde, né? Vamos falar um pouco sobre esse assunto, então. Eu gosto demais do meu tema de estudo, né? Que é partidos e eleições presidenciais no Brasil. Porque a gente tem muitos eventos, né? Que são pré-campanha, eventos de campanha, que dão aquela... confere-se um pouco de vida real, casos, né? Casos de família, refere-se um pouco a casos de família. E a família Bolsonaro, nessas disputas presidenciais em que ela esteve envolvida, sempre teve, né, esses elementos. Uma família com muitos membros, todos eles envolvidos em política, disputa, né, dentro de partido político, disputando cargos, mesmo pessoas que não são da família, que mais utilizam o sobrenome, se aproveitam disso também. Então é um grupo grande aí de bolsonaros que a gente tem na política e todos eles, vamos dizer assim, né, em busca agora do carisma, certo? Do líder dos bolsonaristas, que é o Jair, né, que é atualmente preso e inelegível. Então, tá todo mundo atrás um pouco desse sobrenome, desse peso, e tentar... Porque assim, do meu ponto de vista, nesse grupo político aí não existe nenhum interesse de país, tá certo? Eles não estão nem aí com o Brasil, com o povo brasileiro, não estão aí com nada, eles estão só preocupados realmente com a família, tá certo? Com os negócios da família. Então essa nova crise, né, traz à tona de uma maneira muito forte, né, muito contundente, a crise que está instalada dentro dessa família. A crise pesada aí, que a Michelle tem uma importância muito grande pelo fato da candidatura do Jair em 2022 ser naufragada entre as mulheres. Tá? Então, foram as mulheres que decidiram essa eleição a favor do Lula em 2022. E o PL vem fazendo um trabalho, a partir da figura dela, de estruturar o PL mulher, né? Então, assim, ela tem feito um trabalho político importante dentro do partido. E o candidato escolhido, né, por esse grupo, que é o Flávio, né? O Flávio, ele... A gente, sei lá, quem é do Rio de Janeiro sabe como ele sempre teve envolvimento com o crime organizado, com milícia, como todos os aliados dele aqui na Assembleia Legislativa do Estado, ou estão presos, ou estão implicados com o crime organizado, com o Comando Vermelho, com o PCC. Então é não é uma figura ilibada, né? Que não pode ser atacado. Então, acho interessante a gente observar o que vai acontecer. Pode desidratar mais? Eu acho que pode desidratar, mas eu acho que existe também, enquanto o pai estiver apoiando, acho que tem não desidrata muito, não. Enquanto o pai estiver apoiando, não desidrata muito, não. Pode perder alguma coisa entre as mulheres. E, assim, pesquisa de opinião, eu acho que é legal. Eu adoro também, meu trabalho muito se baseia nesse tipo de informação, né? Mas a gente sempre tem que ler com uma certa cautela, assim, porque é momento, né? E falta muito, falta um mês ainda, nem existem candidaturas ainda, né? Faltam meses. Então, essas tendências que a gente observa nas pesquisas de opinião, a gente deve ler, né, fazer uma leitura delas de uma maneira menos... isso não quer dizer nada, certo? Que eu quero chegar a isso, né? Essas pesquisas não querem dizer nada nesse momento. Tem que ver daqui 2-3 meses quem vão ser os candidatos mesmo, né? Como é que vão ser as alianças estaduais, isso é muito importante, as chapas para o Senado, para a Câmara dos Deputados. Aí sim, final de julho, começo de agosto, aí o negócio é para valer, e episódios como esse, né, que aconteceram agora, pode ter um impacto mais significativo.
1: Perfeito, José Paulo, obrigado pela resposta. Rafa, eu quero trazer você aqui para a gente comentar um pouco sobre esse assunto. Na sua avaliação, Flávio Bolsonaro, né, que enfim, vem acumulando aí alguns desgastes, corre o risco até de deixar de ser o candidato da família Bolsonaro?
13: Bem, considerando a situação na qual o Flávio Bolsonaro se contra hoje, e por situação eu me refiro mais
1: bom, a ligação do Rafa infelizmente ainda tá um pouco ruim. Daqui a pouco a gente vai tentar contato de novo com... Depois a gente tenta contato de novo com o Rafa. Eu vou aproveitar esse momento para a gente chamar os nossos colegas aqui do podcast Mundioca, Melina Saad e Marcelo Castilho. Eles têm um recado aqui pra gente.
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1: 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E olha, a crise entre a ex-primeira-dama Michelle e o senador Flávio Bolsonaro será medida nas pesquisas eleitorais. O Instituto Atlas Intel anunciou que vai fazer um levantamento para avaliar como essa desavença pública entre os dois pode influenciar a disputa presidencial deste ano. Além dos cenários tradicionais de intenção de voto, a pesquisa vai testar o desempenho de Michelle como uma possível candidata, incluindo simulações de primeiro e também de segundo turno. O anúncio ocorreu logo após a divulgação de um vídeo em que Michelle relata desentendimentos com Flávio e afirma ter sido humilhada por ele. Bom, a gente já trouxe aqui a informação, inclusive, que a crise provocou reação na cúpula do PL e levou aí ao Valdemar Costa Neto a antecipar a volta dele ao Brasil. Enfim, olha, a gente já conversou um pouquinho sobre esse assunto com o professor José Paulo Martins. Eu havia feito uma pergunta, José, ao Rafa. Acaba que o Rafa, a gente está com um probleminha de ligação, não conseguiu responder. Eu queria até entender com o senhor sobre a mesma pergunta, assim. O senhor enxerga uma possibilidade, mesmo que remota, de repente o Flávio, que tão antes da eleição se anunciou como pré-candidato, até mesmo não ser candidato?
12: Olha, eu enxergo sim, enxergo essa possibilidade. Tem o PL, tem o Valdemar, que é uma figura importante, obviamente tem o Jair Bolsonaro, que é importantíssimo para essa definição, mas tem o Valdemar também. O Valdemar é um político extremamente habilidoso, né? O Flávio vem se queimando, né, dentro do partido, tendo muitas dificuldades, inclusive, de consolidar alianças estaduais, que são muito importantes. Palanques estaduais são fundamentais em alguns estados, como Minas Gerais, são centrais para a decisão da eleição presidencial, e ele vem tendo dificuldade de equacionar isso daí. A Michelle, como eu falei na resposta anterior, né, está muito bem dentro do partido, muito bem dentro do partido, que é diferente do bolso do Flávio, né, que vem pela família, assim, a Michelle construiu uma coisa partidária mesmo, para a organização ali, que se aproveita muito desse movimento, é claro, mas tem pro Valdemar isso é muito mais valioso, né? Então, e o Jair? Aí, isso é outra coisa que a gente não tem a menor ideia, assim, o Jair está endossando esse ataque da Michelle, será? Ou, né? Ninguém sabe, né? Ninguém pode responder isso daí, pelo menos por enquanto. O Jair tá onde nessa disputa? De que lado que ele tá? Ele tá com ela pra queimar ele? Porque ela pode ser candidata, né? A chapa dos sonhos aí, desse pessoal mais à direita, menos radical, né? Que era ter o governador de São Paulo, Tarcísio, e ela de vice, já não vai mais se viabilizar, por que não tentar ela? Mas, não sei, vamos aguardar, né? E aí, assim, o Flávio, né, tem uma intenção de voto muito alta, mas tudo isso decorre do apoio do pai, tá? Se o Jair transferir o apoio do filho para a mulher, vai colar do mesmo jeito, ela vai disparar. E aí, pode até ser melhor para ganhar, né? Mas difícil, porque, como eu falei no começo, o interesse deles é a família mesmo, né? Então, como a gente não é da família, assim, a gente não, é muito difícil pra gente entender a dinâmica, né, desse pessoal, porque, como eu disse, são muitos personagens, né? Tem o Eduardo lá fora também, que não, né, que não para de agir, tá certo? Tá sempre em ação. o Carlos, que transfere o seu título para Santa Catarina para disputar o Senado ali, causa muito alvoroço também dentro do partido, e mesmo para toda a frente de direita ali na região sul, especialmente Santa Catarina. E tem um outro ainda, né, que é o vereador lá de Camboriú, que é uma figura, né, mas se se candidatar a federal, e acho que vai, né, acho que também é pré-candidato a deputado federal, vai ser eleito também, é mais um da família que vai estar atrás do seu lugar ao sol aí, né, no estado brasileiro, né. Mas eu não sei se eles têm força para ganhar a presidência, então, mas para continuar conquistando esses postos importantes aí na estrutura, né, legislativa, né, eles têm força ainda e vão manter para essa próxima eleição. PL é o partido que mais tem dinheiro, né? Não há um alinhamento 100% PL bolsonarismo, mas está bem. As coisas estão bem fortes ali. Um partido muito rico, que tem uma ideologia, né? Tem dinheiro do fundo partidário, além do fundo partidário, fundo eleitoral, dinheiro de todas as execuções, né, orçamentárias, que como é o maior partido, né, recebe mais dinheiro também. Tem muito mais apoio na mesa diretora, né, tanto do Senado quanto da Câmara de Deputados, para botar suas emendas aí, tem comissões. Então, o partido está muito rico, certo? Muito forte. Então, seja lá qual for o candidato que eles escolherem, se tiver o apoio do Jair Bolsonaro, esse candidato vai ganhar. Vai ganhar, né, a preferência no interior do partido. Então, e vai haver vão haver rachas. O que é para Michele ou para Flávio, o que é melhor, né? Ele perder, né, Lula ganhar. Porque a gente tem que imaginar também um pouco à frente, né? 2030, próxima eleição presidencial, né? Se o Flávio ganha agora, ele é o candidato à reeleição, né? Quem se Lula ganha, tá tudo em aberto. E aí, para figuras como Tarcísio, mesmo como Michele, pode ser mais tentadora essa perspectiva que a democracia nos confere, né? A oposição poder se reorganizar, disputar umas próximas eleições, futuramente tentar ganhar. Mas tudo isso que a gente está falando aqui é tudo especulação, né, gente? Tudo especulação, e porque a definição mesmo só final de julho, começo de agosto. Mas as peças vão se movimentando. E pro lado do governo, do lado do Lula, que ele é um candidato, não tem outro, né, nesse campo, não existe essa disputa. Tem respingado também alguns escândalos, né? O Massa, ele bateu ali no Jax Wagner, mas mesmo assim, um pouco antes da gente começar o programa, tá falando de dados de desemprego aí, né, na rádio, desemprego em baixa, a inflação também numa situação razoavelmente controlada, um salário que vem crescendo, né, a média salarial. Então, do lado do governo, o candidato é muito forte, né, em 2026, muito forte. Em 2030 pode ser que não seja tão forte assim. Já há um desgaste grande, né, do lulismo, do petismo. Então, em 2030 vai ser mais ainda. Então, até que ponto o PL, essa máquina política tão poderosa, vai ser capaz de entregar essa força toda para a candidatura do Flávio, né, ou da Michele? Isso a gente não tem como antecipar.
1: Perfeito, José Paulo Martins, obrigado pela resposta. Agora eu vou trazer aqui o nosso repórter Paulo Fonseca, porque uma operação da Polícia Civil mira um esquema de agiotagem, cobranças e extorsões na Baixada Fluminense. O Paulo Fonseca tem mais detalhes pra gente.
14: Dois homens foram presos durante a operação da Polícia Civil contra um esquema de agiotagem em Nilópolis, na Baixada Fluminense. As investigações apontaram que os suspeitos concediam empréstimos informais com cobranças de juros abusivos, que chegaram a variar entre 30% e 40% ao mês. Mesmo após sucessivos pagamentos realizados pelas vítimas, os envolvidos continuavam exigindo novos valores, elevando a dívida e submetendo as vítimas a um ciclo permanente de endividamento. Segundo a polícia, quando uma das vítimas deixou de efetuar o pagamento exigido, as cobranças passaram a ser realizadas mediante graves ameaças, perseguições e intimidações. Os investigados chegaram aí até a residência, ao local de trabalho de uma das vítimas, enviando mensagens com ameaças de agressões físicas e de morte, e até danificaram a porta do imóvel onde ela morava. Com medo, a vítima alterou seu número de telefone, desativou as redes sociais e abandonou a casa onde morava com o marido e os filhos menores. Além das prisões, os agentes realizaram buscas domiciliares com o objetivo de localizar e apreender aparelhos celulares, computadores, mídias digitais e registros de empréstimos desses suspeitos. O objetivo da operação é identificar a extensão dessa rede e outras vítimas que ainda não denunciaram por medo de represálias. A Baixada Fluminense tem sido um alvo frequente de operações desse tipo. A Polícia Civil aponta que redes de agiotagem locais costumam operar de forma combinada com milícias ou grupos armados, utilizando táticas parecidas de extorsão e cobrança de taxas de comerciantes e moradores. Reportagem Paulo Fonseca.
1: Aproveitar que o Paulo tá aqui com a gente, olha, a Polícia Civil também realizou uma operação contra um grupo suspeito de abastecer criminosos com munições de fuzil e de pistola na comunidade Rio das Pedras, que fica na zona sudoeste aqui do Rio de Janeiro. O Paulo também vai trazer mais detalhes pra gente.
14: A Polícia Civil do Rio realizou na manhã desta sexta uma operação para desarticular um esquema de fornecimento de armas e munições para traficantes e milicianos na comunidade de Rio das Pedras, na zona sudoeste da capital. O grupo adquiriu ilegalmente mais de 10 mil projéteis de fuzil e de pistola em poucos meses. 5 pessoas foram presas, incluindo Paulo Matos de Oliveira, apontado como traficante internacional de armas e munições. A ação é coordenada pela Delegacia Especializada em Armas, Munições e Explosivo, a Desarme, e cumpre mandados de prisão temporária e de busca e apreensão na região. Segundo a investigação, a quadrilha utilizava documentos falsificados de colecionadores, atiradores desportivos e caçadores, os chamados CACs, para realizar compras em uma empresa especializada de Santa Catarina e diretamente com uma fabricante de materiais bélicos. Durante a ação foram apreendidos 2 fuzis, 2 pistolas, cerca de 20 mil reais em espécie, além de uma impressora 3D que era utilizada para imprimir partes de peças das armas que eram comercializadas. O delegado Mauro César da Silva, da Desarme, destacou que a operação enfraquece a capacidade bélica e financeira da organização criminosa.
16: Foi uma apreensão que demonstra o poderio bélico dessa associação criminosa e também o poderio financeiro. Obviamente, nós estamos fazendo a investigação financeira e conseguiu o bloqueio também desses valores.
14: O grupo também adquiriu balas de fuzil calibre 5,56 milímetros e de pistola calibre 9 milímetros, além de carregadores. A operação ocorre em meio ao cenário de violência que atinge Rio das Pedras, onde confrontos entre traficantes do Comando Vermelho e milicianos têm sido registrados com frequência nas últimas semanas. Reportagem Paulo Fonseca.
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1: Quatro horas e 48 minutos. Eu vou chamar a Tayana de Oliveira com um giro aqui de informações do Telegram da Sputnik Brasil. Inclusive, eu recomendo para você que está sintonizado aqui em 80,5 FM no Rio de Janeiro a fazer parte desse grupo, né? Isso, Tayana. Boa tarde para você. Ainda boa tarde.
2: Boa tarde para você, Léo. Boa tarde também para quem nos acompanha aqui no Entretanto, na Rádio Metropolitana. Os destaques de hoje do canal do Telegram da Sputnik Brasil. É só seguir lá, arroba Sputnik Brasil. Novo terremoto de magnitude 5.6 atinge região no Japão, uma área ali no Japão, segundo dia consecutivo de forte atividade sísmica no país. O epicentro foi registrado próximo ao Monte Fuji, ali na região dos Cinco Lagos, com foco a cerca de 20 quilômetros de profundidade. Segundo sismólogos japoneses, não há indícios de que o tremor tenha provocado ou sido causado por atividade do vulcão. vulcão. Os abalos foram sentidos em uma ampla área do território japonês, incluindo Tóquio, onde o serviço de trens-bala chegou a ser temporariamente interrompido como medida de segurança. De acordo com a imprensa local, duas pessoas idosas ficaram feridas enquanto parte de um muro desabou, e imagens divulgadas nas redes sociais mostram os danos causados por esse tremor. E falando de um assunto, né, que a gente está repercutindo bastante aqui na nossa programação, terremoto que atingiu a Venezuela, provocou danos, né? E o Brasil já enviou missão humanitária ao país com 44 profissionais e 12 toneladas de suprimentos, atendendo a um pedido do governo venezuelano. O presidente Luiz Inácio Lula da Silva autorizou o envio de uma missão humanitária de busca e resgate urbano ao país. A missão, que partiu nessa sexta-feira de Guarulhos, a bordo de uma aeronave da Força Aérea Brasileira, transportando 12 toneladas de carga, incluindo equipamentos de resgate, suprimentos e uma caminhonete, tem o objetivo aí de prestar apoio às operações em campo. Os técnicos da Anatel usarão analisadores de espectro e antenas direcionais de alta sensibilidade para tentar localizar sinais emitidos por aparelhos celulares soterrados sob escombros, ampliando aí as chances de encontrar vítimas com vida. E o presidente da Assembleia Nacional da Venezuela, Jorge Rodrigues, afirmou hoje que equipes de resgate nacionais e brigadas estrangeiras seguem trabalhando nas áreas atingidas pelos terremotos da última quarta-feira. Segundo ele, os socorristas atuam de forma incansável, sem descanso e sem dormir há um minuto, quase sem comer e quase sem se hidratar. Isso para tentar localizar sobreviventes e apoiar as vítimas. Rodrigues informou que os tremores deixaram aí centenas de pessoas, afetaram centenas de pessoas e deixaram mais de 4 mil desabrigados, afetando aí um total de aproximadamente 380 edificações, a maioria delas em La Guaira, a cidade aí mais afetada. Léo.
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1: 4:52, já está aqui com a gente o nosso repórter Vinícius Fernandes, ele que vai trazer novos dados do boletim Infogripe. Vinícius, boa tarde para você.
18: Boa tarde, Léo, boa tarde a todos os ouvintes que acompanham. Entretanto, a Fiocruz voltou a alertar para a manutenção da alta dos casos de síndrome respiratória aguda grave em todo o país. Esse novo boletim Infogripe mostra que apenas 3 estados não estão em nível de alerta, risco ou alto risco para as doenças. O Rio de Janeiro está entre as unidades da federação que ainda não apresentaram crescimento dos casos nas últimas semanas. O aumento das internações continua sendo impulsionado principalmente pelo vírus sinusial respiratório, responsável pela maior parte dos casos, além dos vírus da influenza A e B. Entre os idosos, o crescimento dos casos segue preocupando. Já entre as crianças menores de 2 anos, o avanço começa a dar sinais de desaceleração. Diante desse cenário, a pesquisadora Tatiana Portela, do Infogripe, reforça que a vacinação continua sendo a principal forma de evitar casos graves e também mortes.
19: É importante que a população tome alguns cuidados, como lavar sempre as mãos, usar máscaras dentro de unidades de saúde, em ambientes aglomerados com pouca circulação de ar. Também é importante fazer isolamento em caso de aparecimento de sintomas de gripe gripe ou resfriado para evitar transmitir o vírus para outras pessoas. Se não for possível fazer isolamento, a gente recomenda que a pessoa saia de casa usando uma boa máscara. Por fim, o mais importante, que é fundamental que as pessoas dos grupos prioritários e elegíveis tomem a vacina contra a influenza e o VSR para diminuírem as chances de desenvolverem a forma mais grave da doença ou irem a óbito caso se infectem por esses vírus.
18: O boletim também aponta que as notificações dos casos graves por Covid-19 apresentaram um pequeno crescimento em alguns estados do norte do país e também no Ceará, mas ainda em níveis baixos. Nesse ano, o Brasil registrou mais de 97 mil casos de síndrome respiratória aguda grave. Entre os casos confirmados do vírus sinusal respiratório, continuam sendo mais frequente, enquanto a influenza A é a principal causa de mortes entre os idosos aqui no país, Léo.
1: Obrigado, Vinícius, pelas informações. Daqui a pouquinho você volta com mais informações aqui no Entretanto, na Rádio Sputnik, na Metropolitana, em 80,5 FM, aqui no Rio de Janeiro.
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1: Galera, já está aqui com a gente o Davidson Souza Cruz, ele que é mestre em ciência política pela Universidade Federal de Minas Gerais, nosso convidado que já tem até carteirinha aqui do Entretanto. Davidson, mais uma vez, obrigado por ter aceitado o nosso convite, sei que foi bem em cima da hora, mas agradeço sua disponibilidade em nos ajudar com aqui no Entretanto, pra gente falar um pouquinho sobre tudo aquilo que está acontecendo no nosso país, já que nós estamos em ano eleitoral, tem muita coisa acontecendo e, claro, nossos ouvintes precisam estar ligados nas novidades com relação ao nosso pleito de outubro. Boa tarde para você.
20: Boa tarde, eu estou pronto. Agradeço mesmo em cima da hora, de certo modo a gente sempre está acompanhando a conjuntura política, então alguns eventos eles sequer chegam a ser novidade, eles mais ou menos expressam aquilo que já está no horizonte de eventos.
1: Com certeza, Davidson. Agora, a gente traz informação que o secretário de Estado dos Estados Unidos, o Marco Rubio, manteve a ameaça de impor novas tarifas sobre produtos brasileiros, apesar de um apelo feito pelo senador Flávio Bolsonaro. De acordo com informações aí divulgadas pela imprensa brasileira, Rubio reafirmou a posição do governo norte-americano de revisar as relações comerciais com o Brasil, indicando que eventuais medidas vão depender dos interesses estratégicos dos Estados Unidos. A manifestação ocorre em meio ao aumento das tensões entre os dois países e sinaliza que a interlocução de aliados do ex-presidente Jair Bolsonaro não foi suficiente para alterar a posição de Washington. O tema, é claro, preocupa o setor produtivo brasileiro, já que um eventual aumento de tarifas pode afetar as exportações e reduzir a competitividade de produtos nacionais no mercado americano. Enquanto isso, o governo brasileiro acompanha o cenário e busca manter o diálogo diplomático para evitar impactos nas relações comerciais entre Brasil e Estados Unidos. Olha, Davidson, essa declaração do Marco Rubio, né, dizendo, enfim, né, mantendo essa ameaça de impor novas tarifas, apesar de um apelo feito pelo senador Flávio Bolsonaro, de alguma forma o Flávio está preocupado com o que essas tarifas podem trazer no resultado eleitoral para ele, já que ele é pré-candidato à presidência da República?
20: Eu acredito que é um cálculo, como é que eu posso dizer, nebuloso, não está muito claro, porque a rigor ele soa para o eleitorado como uma ameaça. Se você não me der a presidência do Brasil, me entregar, eu vou manter as tarifas e isso vai ter que se perpetuar. O ponto é o seguinte, tá saindo ruído aí do lá no outro. O idoso? Ou tá limpo a voz?
1: Tá limpa. Pode ficar à vontade, Davidson.
20: Ah, tá ok. O ponto é o seguinte. É, ou vocês entregam o Brasil, no caso Flávio Bolsonaro, se elege, tarifas. Isso é uma ameaça, uma coação, e isso não é bem visto pelo setor empresarial, porque não se negocia sobre... que se é esse o estilo do governo Trump de negociar sob ameaça. De certo modo, o Brasil foi pego de surpresa na primeira e na segunda rodada de tarifas, e o deu tempo para montar suas estratégias de diversificação de exportações para outros países. Isso tornou parte das exportações brasileiras mais resilientes ao cenário externo. Então, a rigor, gera um desconforto, gera um mal-estar, não se converte em votos, porque há um pressuposto de que o Brasil seria meio que como um país pequeno, pouca capacidade, com pouca resiliência. Vamos citar, por exemplo, a capacidade do governo dos Estados Unidos coagir qualquer outro governo da América Central ou da América do Sul. Ou seja, governos pequenos que têm pouca resiliência. Então, o Brasil não é um país que tenha pouca resiliência diante do comércio internacional. Ele não depende dos Estados Unidos. E o fato de não depender apenas dos Estados Unidos

0: não funciona, porque quem está colocando ideia no, na mesa do governo norte-americano é o Eduardo, que é irmão do Flávio. Então, como é que o Flávio pode se posar de uma pessoa interessada no, naquilo que importa ao Brasil, sendo que o irmão dele está atuando como um agente estrangeiro para prejudicar a economia nacional? Então, isso é tipo assim, olha, a gente está... gosta do Lula. Se vocês trocarem e o Lula sair, eu entro e aí eu sou amigo do Trump e o Trump vai tirar as tarifas do Brasil. Essa lógica nem importa, mas ele convence uma parcela do eleitorado que acredita que o Brasil deva ser um mero apêndice do governo norte-americano. Ela atende a esse público, a esse mercado, essa fatia do mercado eleitoral. Esse é o meu posicionamento.
1: Perfeito, Davidson, tá ótimo. Obrigado pela resposta. Eu vou trazer o José Paulo Martins para falar um pouquinho sobre esse assunto, porque, José Paulo, alguns setores comerciais, obviamente, do Brasil são impactados com isso, mas além desse impacto econômico, o Flávio Bolsonaro, obviamente, né, tá fazendo esse apelo, esse pedido, por conta da questão eleitoral de fim de ano, né? Em outro momento, Donald Trump, de alguma forma, já interferiu nesse sentido também, e não foi bom para a imagem do Flávio Bolsonaro. Isso impactou de uma forma negativa, e é claro que tanto o PL quanto ele estão preocupados com o que essa ameaça de novas tarifas pode trazer para o Flávio. Você acha, José Paulo, que nesse caso, quem pode tentar reduzir essa tensão, né, entre Brasil e Estados Unidos, de fato é o governo federal, através de uma diplomacia oficial, já que, pelo menos na minha avaliação, né, país fala com país, né? O Flávio Bolsonaro hoje, ele é um senador da República, ok, mas não fala pelo Brasil em si.
2: Sem dúvida. Esse papel que o Flávio está se prestando aí nos Estados Unidos, até em aliança com o irmão dele lá, com outro rapaz lá que é o neto do Figueiredo, junto com o Marco Rubio e essas figuras aí que olham um pouco no governo norte-americano, que olham um pouco mais aqui para a América Latina, para o Brasil, não significa absolutamente nada. Ele está tentando só salvar um pouco a pele dele, né, de ter sido envolvido nessa nova cobrança, nessa investigação contra o PIX, essa nova cobrança de tarifas. Então, todo o serviço, né, que a família Bolsonaro e seus aliados têm feito nos Estados Unidos tem sido muito danoso para o país, né? E, por outro lado, o governo tenta, a partir da diplomacia, né, tenta desfazer um pouco, né, isso que tem sido, né, feito por essa aliança aí, né? A família Bolsonaro é muito um sabujo, né, dos Estados Unidos e do Trump, né? Então, desde lá do primeiro mandato do Trump, a família já gostava muito de puxar o saco dele lá. E o Trump é o tipo de líder, né, que adora, né, ser bajulado, tá certo? E então, enfim, dá atenção, né, pro bolsonarismo, tá certo? Que o bolsonarismo gosta de bajular. E o governo do PT, né, especialmente do Lula, governo brasileiro, mas especialmente dos governos do Lula e da Dilma, né, buscaram uma posição um pouco menos subserviente, né? Não, na verdade, assim, não subserviente com relação aos interesses norte-americanos aqui no Brasil, né? Buscar uma agenda própria, uma inserção internacional, tá em fóruns, né, dialogando, o multilateralismo, os BRICS, enfim, toda essa conjunto aí de iniciativas que a diplomacia e o governo brasileiro tem tomado internacionalmente, estão indo, assim, não, nunca é perfeita, é claro, assim, não existe a perfeição, né, mas estão indo no caminho de colocar o Brasil como soberano. E a família Bolsonaro é isso, né, são simplesmente uns bajuladores do cara mais poderoso do mundo, que tem condições concretas mesmo, né, de exercer uma interferência muito forte aqui, né, na eleição brasileira, cuja comunicação atualmente é muito baseada em

0: redes sociais. Redes sociais essas que são todas elas de propriedade de outros bajuladores aí do Trump, né? Não existe uma neutralidade, né? Nem no X, nem no Instagram, nem no TikTok, nem nas inteligências artificiais, e nada disso existe, né? Então, se eles resolveram se empenhar para eleger um bajulador do Trump, eles, né, podem ser bem sucedidos nesse trabalho aí, porque eles são os donos, né, da comunicação, basicamente, né, do jeito que a comunicação está configurada atualmente. E então resta o eleitor brasileiro, né, saber se vai cair nessa conversa, né, nessas ilusões que a rede social oferece. A gente vê, nossa gente, esses vídeos de inteligência artificial, né, tanto criados pelo Trump quanto pelo Flávio Bolsonaro, que eu vi outro dia desse indo buscar o Neymar. Eu preferia não ter visto aquilo, certo? Mas aí fui me empolgando, acabei vendo, acabei parando no meio também, mais pro final, acredito que não terminei. Aquilo é patético, aquilo, mas esse tipo de material de campanha, né, essa nova forma de comunicar, de comunicação, é o que funciona muito bem com o nosso eleitorado, né, que é um eleitorado que é muito esperto, que sabe o que quer, mas como todos pode ser enganado, manipulado, né? Existem técnicas muito eficientes aí que vão mexer lá dentro, né, do que a pessoa é, no subconsciente dela. Então, e várias eleições têm acontecido recentemente, né, essa última do Peru, da Keiko, né, agora essa eleição na Colômbia também, eleições apertadíssimas, né, gente? A gente falando aqui de Flávio Bolsonaro, o bolsonarismo perto do fujimorismo, o fujimori foi um horror, tá certo? Lá no Peru, e a filha dele tá aí, ó, eleita presidente do Peru. Então, gente, no Brasil tudo pode acontecer também, porque o lado do bolsonarismo, o lado da extrema direita brasileira, tá forte, né? Tem máquina partidária, tem apoio internacional, tem uma articulação muito boa internamente. O governo tem que ser muito eficiente para conseguir ganhar.
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3: Brasil adentro. 5:10, o presidente do Supremo Tribunal Federal, ministro Edson Fachin, decidiu nesta quinta-feira que o ministro André Mendonça será o relator do pedido para investigar os valores para o filme Dark Horse, que conta a vida do ex-presidente Jair Bolsonaro. Na decisão, Fachin afirmou que as circunstâncias justificam a redistribuição dos autos por parâmetro de prevenção a Mendonça, que já tem relatoria de casos relacionados. Abre aspas, os episódios que são referidos nesta comunicação de crime coincidem com o objeto de outras investigações sob a relatoria do ministro André Mendonça, disse ele. O pedido foi apresentado pelo deputado Lindbergh Farias, do PT do Rio de Janeiro, no inquérito relatado pelo ministro Alexandre de Moraes, que levou à condenação de Eduardo Bolsonaro por coação à justiça. Lindbergh também pontuou a atuação internacional de Eduardo pelo financiamento do filme. Antes de decidir sobre a abertura ou não da investigação, Moraes pediu uma manifestação da Procuradoria-Geral da República. O procurador-geral, Paulo Gonet, defendeu a relatoria de Mendonça, que julgou que o caso do filme tem relação com apurações do caso Master, que já estão sob relatoria de Mendonça. A Polícia Federal investiga se a verba do banqueiro foi utilizada para bancar a estadia de Eduardo Bolsonaro nos Estados Unidos após áudios divulgados na mídia revelarem conversa do senador Flávio Bolsonaro pedindo dinheiro ao dono do extinto banco Master, o Daniel Vorcaro. A gente lembra que Daniel Vorcaro foi preso na primeira fase da operação, que já está na nona etapa. O prejuízo potencial chegou a ser estimado em 12 bilhões de reais. 12 bilhões. Segundo a investigação, os crimes vão de lavagem de dinheiro, ocultação de patrimônio, espionagem, até mesmo a intimidação. Também entrou no radar o aporte bilionário do Banco de Brasília no Master e possíveis repasses a agentes políticos. Davidson, eu queria que a gente começasse falando primeiro sobre como é que você enxerga essa decisão do Edson Fachin de entregar a relatoria desse caso ao ministro André Mendonça. E eu queria que você falasse um pouquinho também sobre esse filme Dark Horse, porque, ao que parece, Davidson, até aqui esse filme, que seria feito para reforçar a imagem de Jair Bolsonaro, parece que não vem agradando. Enfim, todo esse escândalo no entorno está mais atrapalhando do que ajudando.
4: Bom, tem mais alguma questão?
3: Não, pode seguir.
4: O ponto é o seguinte, o Banco Central, né, como eu já defini já em outras afirmações, é um banco de financiamento das atividades do Central a partir da captura de fundos de pensão a recursos públicos. Esse é o ponto central. E lavagem de dinheiro de maneira ilícita, né? Um problema seríssimo no mercado nacional, agora também mais à Igreja Universal, foi também a fintech ligada à igreja, ao dono da Igreja Universal, também entrou na malha. Isso é um problema, isso reduz a capacidade de financiamento dos políticos do Centrão no mercado eleitoral. Tem duas decisões que você apontou. A primeira é o desdobramento do Vorcaro. Acho que é bastante improvável que o Vorcaro vá assinar uma delação premiada, uma vez que ele ainda pode achar que ele ainda tem esperança de ser salvo, que o Flávio venha a se eleger. Então ele vai tentar segurar o máximo que ele pode, pelo máximo de tempo possível. Eu penso que ele seja um pouco do mafioso, no sentido de que ele prefere ser punido de boca fechada do que eventualmente entregar e delatar eventuais que ele tem operado. No caso, a entrega das investigações para o André Mendonça em relação ao Dark Horse, ele meio que vira uma consequência natural pelo fato do próprio Vorcaro. Então, isso aí também não seria uma novidade nenhuma. Qual é o problema? O problema é, no caso, o André Mendonça transformar esse caso do Vorcaro e a própria prisão e a prisão de comparsas do Vorcaro em uma nova espécie de lava-jato, onde que específicos, de modo a não oferecer resultados, sim a usar politicamente esses resultados para poder proteger ou amenizar a própria família Bolsonaro em disputa eleitoral. Então, eu penso que a principal questão nesse momento é manter o próprio André Mendonça sob vigilância, porque o André Mendonça, ele tem uma pecha de alinhamento mesmo, e esse alinhamento com o bolsonarismo foi indicado pelo Jair Messias Bolsonaro, pode ser um ponto de tensão em relação à probidade de das investigações daqui para frente. Eu vou pontuar uma questão que pode vir, ou já se encontra desenrolando, que é o fato do próprio governo Lula, todos os policiais federais que não têm mandato e não ocupam cargos em secretaria. E uma parcela desses policiais federais, eles atuam como assessores, tanto de judiciário, de políticos, e não na própria Polícia Federal. E se isso, em função da rede de contatos desses policiais federais, poderia ser um ponto de tensão de uma certa conversão do caso do banco do Centrão, o Banco Master, frente ao governo Lula. Então, assim, a pergunta não é se o Vorkaro vai ou não vai assinar em relação ao próprio filme Dark Horse, e sim quanto tempo que esse galo vai ficar cozinhando sem ter solução nenhuma. Então, há previsão quanto ao caso, já há um conjunto de provas e evidências consolidado. Eu tinha sinalizado há algumas entrevistas atrás que havia uma probabilidade muito grande de congelamento das investigações só após o cenário eleitoral, mas eu penso que há um foco de tensão acredito que há um foco de tensão em algum momento até a condução do André Mendonça, mas é possível que o André Mendonça ele tenha que apresentar resultados mais rápidos em relação à investigação para poder evitar que ela se torne uma geleia geral, ou seja, arquivamento com desvirtuamento das investigações, de modo a perder o foco naquilo que é o elemento central. Assim, tá, meu ver, o elemento central não é o financiamento do filme Dark Horse. Isso aí é uma expressão que o financiamento do filme Dark Horse tem sido mais para enriquecimento privado da família Bolsonaro. E é, de certo modo, a forma como que o Vorkaro atuava, atendendo interesses políticos e ter vantagem no sistema financeiro. Esse é o nó central. E se esse nó central ele não for revelado, não for explícito, não vão servir para nada. Esse é o temor da situação a qual eu deixo. O filme da Cirola prejudicou o Flávio, por razões óbvias, a pouca dele alavancar, mas eu considero que seria muito improvável que ele viesse a perder a segunda colocação e talvez não fosse para o segundo turno. Ele só não iria para o segundo turno se o Lula, o que eu acho que é muito improvável, ou uma hipótese de ultrapassagem da candidatura do Flávio por uma terceira candidatura, uma terceira via. Você tem aí de novo, você tem do Missão, você tem o Zema, entendeu? Nenhum desses disputantes eles têm perspectiva de ocupar a posição do Flávio Bolsonaro no mercado. Quase ele está seguro, inclusive no cenário de derrota eleitoral, uma vez que continua servindo como segunda força política nacional, com alto poder de alavancagem e poder de decisão. Então, eu penso que ele melhora para o governo Lula, mas ele não melhora para o Flávio, mas também não modifica muita coisa na correlação de forças. Exceto se o Lula ganhar no primeiro turno, mas ainda um persistindo forte consiste ainda em um cenário de ameaça externa. Então, que o governo, no caso, retomando a primeira pergunta, o governo Trump continua tendo um ponto de alavanca na conjuntura interna brasileira e política. É isso.
3: Perfeito, Davidson, obrigado pelo seu comentário. E olha, já está aqui no estúdio com a gente o Pedro Henrique Lima, o Pedro que é apresentador do podcast Virada de História e também do Casos Belli. Pedro, olha, na próxima segunda-feira a gente vai ter episódio inédito, né, do Virada de História, às 7 da manhã. O que que a gente pode esperar do episódio de segunda? Uma boa tarde para você.
5: Boa tarde, Léo, boa tarde, ouvintes aqui do Entretanto. Segunda-feira a gente vai falar sobre Copa do Mundo.
3: É um assunto do momento, né, Pedro?
5: É um assunto do momento. A gente tá fazendo aí uma série especial de episódios que estão revirando o passado das Copas. E o episódio de segunda-feira, eu vou fazer uma pergunta para você. Você sabe qual foi a primeira seleção asiática a passar de fase numa Copa?
3: Ixi, não sei.
5: Foi a Coreia do Norte em 1966.
3: Caramba!
5: A mesma Coreia do Norte que tomou de 7-1 do Brasil na Copa de 2010. Em 66, eles chegaram na segunda fase, nas quartas de final, porque tinha menos seleções na época. E numa campanha, assim, histórica. Eles ganharam da Itália de 1-0 na fase de grupos. Se eu não me engano, foi a primeira vitória de uma seleção asiática contra os italianos. Já tinham sido campeões 2 vezes de Copa do Mundo. E na segunda fase, pegaram Portugal de Eusébio, o grande atacante Eusébio. Começaram fazendo 3-0, Léo. Eles abriram 3-0 no norte-coreano.
3: Sério?
5: Se abriram 3-0.
3: Eu não sabia dessa história.
5: Pois é, todo mundo ficou surpreso. A Copa era na Inglaterra, né? Então, pros ingleses, assim, foi uma descoberta e tanta. Depois, os ingleses passaram a torcer pra Coreia do Norte, enfim. Mas eu acho que eles se empolgaram demais com esse 3-0. Aí partiram pra cima, queriam fazer mais. Aí o Eusébio veio, fez 5 gols e virou o jogo, infelizmente. Mas a campanha da Coreia do Norte ficou pra história. A gente abre o Virada de História segunda falando, né, sobre essa campanha da Coreia, e no segundo bloco a gente vai falar da história das seleções africanas na Copa do Mundo. Então vai ser um mistão de Ásia e África na Copa do Mundo.
3: Imperdível episódio do Virada de História, lembrando que a Copa do Mundo tá acontecendo e nesse momento inclusive um potencial adversário do Brasil em campo, que é a Noruega, nesse momento joga contra a França. O jogo tá 3-1, tem um pênalti pra Noruega
5: e defendeu
3: da França. Pois é, o negócio não tá bom pra Noruega, não, que é o possível adversário do Brasil nessa Copa do Mundo. Sim. Agora, além do Virada de História, tem também daqui a pouco Casos Belli, não
5: é
3: isso?
5: Casos Belli, é isso, Léo. Daqui a pouco estamos aí, eu e o comandante Robson Farinaso.
3: Inclusive, manda um abraço pro nosso comandante Robson Farinaso, um personagem da mais alta classe aqui da Sputnik.
5: Isso.
3: Um profissional e tanto. Um amigo que eu fiz aqui ao longo do Casos Belli, já tive a oportunidade de apresentar também esse programa. Manda um abraço pra ele, por favor.
5: Um abraço aí, então, Farinaso. Daqui a pouco estamos junto. Aí o Farinaso, que ele previu o resultado do jogo do Brasil, esse agora.
3: Sério?
5: Ele chutou 3-0 no último Casos Belli. Quem quiser conferir, pode até ouvir aí no site da Metropolitana. E ele falou, vai ser 3-0 contra a Escócia. E eu fui junto com ele, então pode dizer que eu previ também esse resultado. E Léo, você falou da Noruega que tá jogando agora. Hoje eu entrevistei uma brasileira que tá lá na Noruega pra falar da história dos Vikings, enfim. A gente falou um pouco de Copa do Mundo também, né? Porque a gente tá vendo o pessoal lá da Noruega comemorando, meio que remando um barco, né? E os Vikings eram grandes navegadores. Então, em breve vai ter esse episódio também destrinchando esse passado aí no Virada.
3: E tem um detalhe importante, né? A gente falou em um potencial adversário do Brasil, lembrando que na história o Brasil nunca ganhou da Noruega. Inclusive, perdeu na Copa de 98, perde por 2-1 na primeira fase da Copa, né?
5: Olha!
3: Enfim, é um adversário, é uma pedra no sapato brasileiro na história do futebol.
5: Sim, mas dessa vez a gente vai conseguir reverter isso daí.
3: Certo.
5: Então, Casos Belli de logo mais, a gente vai estar falando aí, claro, desdobrando esse acordo que acabou de ser assinado entre Estados Unidos, Líbano e Israel, para de repente encerrar com os conflitos, né, ali no Oriente Médio. A gente vai falar também de Donald Trump se queixando que a OTAN não está ajudando o suficiente lá com o Irã, polêmicas em relação ao Estreito de Hormuz, enfim, muita coisa para a gente falar aí.
3: Perfeito. Então, a partir das 6 horas da noite, de 6 às 7, tem o Casos Belli com ele, Pedro Henrique Lima, e também com o nosso comandante Farinaso. Pedro, obrigado, daqui a pouquinho você assume aqui a bancada.
5: Tamo junto, Léo, valeu.
3: É o seguinte, eu quero chamar o nosso convidado do programa de hoje aqui, o José Paulo Martins, para comentar um pouco sobre esse assunto do Mendonça sendo relator aí, assumindo a relatoria desse caso do filme Dark Horse. Eu queria que você falasse um pouco, ô José, sobre essa determinação do Fachin, né? Dessa decisão do Fachin. De fato, na sua avaliação, o André Mendonça era o melhor a ficar com essa relatoria. Como é que você está enxergando esse assunto, já que Dark Horse está no, enfim, né? Está sendo centro aí de uma polêmica política aqui no nosso país.
0: Eu concordo, sim, eu entendo que esse caso Dark Horse está vinculado com o Master, cuja relatoria é do Mendonça. O Alexandre de Moraes está com muitas relatorias também envolvendo a família Bolsonaro, inclusive até já, na verdade, de casos que foram encerrados, a própria condenação do Bolsonaro, do filho dele. Mas eu entendo que isso, o Dark Horse não tem, não está relacionado a, não está na alçada do Alexandre de Moraes, mas sim está no escândalo do Márcio, que está na alçada do André Mendonça. Eu vejo com que é isso aí mesmo. Concordo com a Procuradoria-Geral da República, né, que opinou nesse sentido.
3: Perfeito, José. Obrigado pela resposta. Agora são 5 horas e 26 minutos.
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3: 5 horas e 27 minutos, hora de falar com você, motorista sintonizado em 80,5 FM, aqui na Rádio Sputnik, na Metropolitana. Informação de momento, na Avenida Brasil, olha, em direção à Zona Oeste, lentidão entre o Caju e a Maré. Tem também retenções entre Vigário Geral e Coelho Neto. No sentido centro, trânsito lento em Deodoro e retenções entre Ramos e Bom Sucesso. Informações do Centro de Operações Rio, o COR. Tem também informação de momento da Barra da Tijuca, retenções na Avenida Ayrton Senna, em direção à linha amarela, trânsito com vários pontos de retenção entre a Cidade das Artes e a Vila do Pan. Já no sentido Orla, trânsito lento na altura da linha amarela. Tem também guiço na Avenida das Américas, uma faixa da pista central está ocupada, isso na altura da Cidade das Artes, devido a um utilitário enguiçado no sentido Recreio. Equipes da Sete Rio no local, trânsito com retenções no trecho. E bom, a gente fecha com informações da Ecovias Ponte, concessionária responsável aí pela Ponte Rio-Niterói, no sentido Rio de Janeiro, fluxo com lentidão na saída para a Avenida Brasil, travessia prevista em 16 minutos. Já no sentido Niterói, fluxo com lentidão dos acessos ao pedágio, travessia prevista em 26 minutos.
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3: E agora a gente passa a previsão do tempo para você sintonizado com a gente. Previsão do sábado é de sol com muitas nuvens e pancadas de chuva à tarde. À noite, sem previsão de chuva. De acordo com o Climatempo, olha, 4 milímetros de chuva, isso não representa muita coisa, né? Provavelmente uma chuva rápida, mínima de 18 graus, máxima de 26. No domingo já esquenta um pouquinho mais, né? Dia de sol no Rio de Janeiro. À tarde as nuvens voltam, mas sem chuva. Mínima de 18, máxima de 28 graus. Na segunda-feira, a temperatura sobe mais um pouquinho. A previsão de máxima é de 30 graus. Também não chove na próxima segunda-feira. Depois de uma semana fria aqui no Rio de Janeiro, a tendência é que a partir de amanhã o tempo fique um pouco mais firme, um pouco mais quente aqui na cidade maravilhosa.
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3: 5 horas e 30 minutos, o senador Flávio Bolsonaro do PL apresentou uma ação no Supremo Tribunal Federal contra o deputado federal André Janones do Avante. O motivo são declarações feitas por Janones nas redes sociais, nas quais o parlamentar chamou Flávio de miliciano e bandido. A defesa do senador afirma que as publicações extrapolam os limites da liberdade de expressão e configuram crimes de contra-honra, como calúnia, difamação e injúria. Na ação, Flávio Bolsonaro pede que o Supremo receba a queixa-crime e responsabilize o deputado pelas declarações. O episódio amplia a disputa judicial e política entre aliados do ex-presidente Jair Bolsonaro e integrantes do governo em meio ao cenário de pré-campanha para eleições de 2026. Até o momento, André Janones não se manifestou oficialmente sobre essa nova ação. Davidson, queria trazer você para comentar um pouco esse assunto, porque o Flávio, acionando o STF, após ser chamado de miliciano e de bandido. O Flávio, que por muitas vezes fez campanha, né, falando sobre bandido bom é bandido morto, aquela coisa toda, enfim, foi tão incisivo em muitas declarações, agora não gostou do que o Janones disse. É um pouco, digamos, uma hipocrisia, digamos, do Flávio, essa reclamação?
4: Eu penso que há uma diferença entre o discurso político e o crime propriamente dito. Há ligações históricas entre as milícias no Rio de Janeiro, né? Já prestou homenagem a eminentes milicianos durante a família Bolsonaro, já prestou na Assembleia Legislativa do Rio de Janeiro homenagem a eminentes milicianos que o apoiavam. Então, assim, isso não é segredo para ninguém. O ambiente das relações que a família Bolsonaro mantém com milicianos. Isso não prova de que essas relações signifiquem que a família Bolsonaro ela comete crimes junto com as milícias do Rio de Janeiro. Mas, obviamente, abre uma brecha para desconfiança. O que o Janones está buscando é aumentar a temperatura da política, do discurso político, para poder desintocar um fato público e notório de modo a irritar a família Bolsonaro. Utiliza o argumento de luta contra o crime organizado, contra o terrorismo, para poder coagir o governo brasileiro. Então, a resposta que o Janones busca exatamente expor a contradição da família Bolsonaro, onde, por um lado, você tem eles com ligações políticas, com homenageados, com pessoas envolvidas com milícias no Rio de Janeiro, essa mesma família fazer discurso, fazer lobby internacional de tal modo de que caracterize o governo brasileiro como aliado do PCC, do narcotráfico. Esse discurso, inclusive, em diversas eleições, o PSDB fazia propaganda velada e às vezes um pouco mais pública, afirmando que o PT tinha ligações com as revolucionárias da Colômbia, e isso era um fator que obrigava o PT a ficar negando, a ficar respondendo. Então, o fato do Flávio entrar com ação com o TF para que o Janones venha a ser punido, isso não beira a novidade, né? Mas a pergunta é que isso acende aquela brecha de desconfiança no eleitorado da família Bolsonaro. É um discurso hipócrita, porque não é possível uma mesma família que faz um discurso contra o crime organizado e contra milícias, e ao mesmo tempo tem historicamente alianças com milícias. Isso soa contraditório. Então, o Janones, ele fez essa acusação apenas para poder irritar o Flávio. A dimensão jurídica, a rigor, não me cabe dizer quem está certo nessa história. Eu penso ser muito provável que o Janones venha a responder a algum tipo de ação nesse sentido, mas momento que ele vem a responder, muita coisa já se passou e muita coisa já se passou e a punição vai ficar barata, digamos assim, caso o Flávio consiga se defender dizendo que ele não bandidos, que ele não apoia milicianos, etc. Não há nada que o desabone. Inclusive, afirmar que quando as pessoas que a família dele homenageou na Câmara Legislativa do Rio de Janeiro, que foram homenageados. Isso aí cabe, direito dele responder isso. Cabe às pessoas acreditarem ou não. A minha resposta é essa.
3: Perfeito, Davidson. Agora, José Paulo Martins, eu queria trazê-lo aqui para a gente falar um pouco sobre esse assunto. Eu sei que daqui a pouquinho você já tem que se despedir da nossa audiência. Agora, onde é que está o limite entre liberdade de expressão e responsabilização por declarações feitas por agentes públicos, como foi esse caso do Janones?
0: É muito difícil de estabelecer esse limite. Eu entendo que, na medida em que a pessoa se sente ofendida, como é o caso do Flávio, se sente ofendido com essa ser chamado de miliciano, de bandido, ele tem todo o direito de recorrer ao Supremo, aonde ele quiser, né? Ao Supremo. A vantagem dele como senador é que ele pode ter esse acesso direto, né? Eu não vejo nenhum problema, nenhuma judicialização. Também não vejo eu não consegui ouvir a resposta do Davidson, infelizmente, aqui na transmissão, como eu estou acompanhando aqui, eu não pego a resposta dele. Mas eu não entendo que isso seja uma hipocrisia, falar bandido bom, bandido morto, né? Isso é uma coisa genérica, né? Ele se sente ofendido na honra dele, pode processar, fazer o quê? Essa é a liberdade de expressão que eles defendem, tá certo? Você falar o que bem entende, né? E na medida que a pessoa se sente ofendida, ela recorre ao judiciário, ao Ministério Público. Isso, para a grande maioria das pessoas, não funciona assim, né? E a gente vive uma política, né, já de alguns anos, de total desqualificação do adversário, né? Então o adversário é sempre o bandido, alguém que tem que ser eliminado. Uma lógica, né, que é muito forte na política, né, que é a lógica do inimigo e não do adversário, né? Mas nós somos todos brasileiros disputando uma eleição, todo mundo deve ser respeitado, né? E a política perdeu completamente o respeito, né? Isso é muito complicado, sempre quem pensa num regime democrático, né? Essa intolerância, esse desrespeito, as ofensas, a maneira como se faz política atualmente, de uma maneira muito baixa, muito que desqualifica, até mesmo muitas vezes nega a existência, né, do adversário. Acho que tem que ser exterminado, tem que ser metralhado, né? Como é que foi que o próprio Jair falou, né, numa ocasião, que temos que fuzilar a petralhada. Então, isso é péssimo, né? Péssimo, péssimo para político. Então, mas o fato do Flávio estar aí correndo atrás do Janones, acho que faz parte, tá? É do cotidiano, é do básico, trivial. Agora, eu entendo que tem que haver limite, sim, para a liberdade de expressão, né? Chegando no ponto, né? Eu entendo que certas expressões de ódio, elas têm que ser combatidas, sim, e têm que ser criminalizadas muitas vezes, tá? Tipo, racismo, por exemplo, não pode haver tolerância, né, em relação ao racismo, certo? Então, só para dizer um caso, né, em que as pessoas acham que pode, que vale tudo. Não, não pode valer tudo, certo?
3: Perfeito, José Paulo. Obrigado pela sua resposta. E eu queria também agradecê-lo pela participação aqui no Entretanto. Você que está sempre disponível a nos ajudar aqui no nosso programa. E com certeza na noite de hoje, na tarde, noite de hoje, nossos ouvintes, enfim, ficaram muito felizes com a sua participação, já que pra gente é sempre uma aula, né? Esse debate é importante, enfim, a sua presença é sempre muito bem-vinda aqui, obrigado. E José, já deixa um próximo convite para uma próxima participação aqui com a gente, obrigado, uma boa noite, um bom fim de semana para você.
0: Valeu, pessoal, boa noite, bom fim de semana. Eu vou entrar em férias agora, gente. Então agora daqui
7: pra de frente, férias?
0: Só em agosto, viu? É, só em agosto agora.
7: Ah, então tá bom, tá certo. Vou pedir um caso aqui.
0: Bom, né, que vai ser o momento das convenções partidárias, aí vão ter as candidaturas todas lançadas bonitinhas e tal, vai dar uma conversa ótima.
7: Ah, não, perfeito. Vou pedir o Carlos aqui para anotar direitinho em agosto, então a gente retoma com o senhor aqui para a gente falar já com um cenário mais esclarecido com relação ao nosso pleito eleitoral desse ano. Mais uma vez, obrigado.
0: Valeu, boa noite a todos.
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7: Agora são 5:40. A Advocacia Geral da União, a AGU, apresentou à Justiça da Itália uma nova manifestação em defesa da extradição da ex-deputada Carla Zambelli para o Brasil. O documento foi encaminhado à Corte de Cassação, a mais alta instância do judiciário italiano, e reforça o pedido brasileiro para que, enfim, as regras previstas no tratado de extradição entre os dois países e nos acordos internacionais sejam cumpridas. Segundo a AGU, o governo brasileiro também prestou garantias sobre o cumprimento da pena, o direito à ampla defesa e o respeito às normas legais exigidas pelas autoridades italianas. A manifestação integra o processo de extradição relacionado à condenação de Zambelli a 5 anos e 3 meses de prisão pelo Supremo Tribunal Federal, no caso em que perseguiu um homem armada às vésperas do segundo turno das eleições de 2022. A justiça italiana deve analisar o novo pedido nas próximas semanas. Caso a extradição seja autorizada em definitivo, Carla Zambelli será entregue às autoridades brasileiras para cumprir a pena imposta pelo STF. Bom, eu queria trazer o Davidson para a gente falar um pouquinho sobre Carla Zambelli, porque, o Davidson, eu queria entender com você o seguinte: quais os impactos desse processo para a imagem da direita, né, do grupo que a Carla Zambelli pertence, e também das figuras ligadas ao ex-presidente Jair Bolsonaro? De alguma forma, o impacto é negativo, obviamente, por se tratar de uma prisão, mas isso pode impactar, inclusive, nas eleições desse ano?
4: Um ponto interessante é que o Bolsonaro, eles buscam deslegitimar os julgamentos do STF quanto à suposta perseguição política, utilizando o caso da Carla Zambelli como exemplo. Fica meio que óbvio dizer que o governo dos Estados Unidos já teria uma posição ideológica contrária ao Brasil, e, portanto, os eventuais indivíduos que deveriam ser extraditados para cumprirem pena, no caso o próprio Eduardo Bolsonaro e o ex-diretor-geral da Polícia Rodoviária Federal, deveriam estar vindo para o Brasil. Mas está julgando que a Carla Zambelli não teve um julgamento justo, e isso fortalece o discurso dos aliados de Bolsonaro, que estaria se vivendo o país num estado de exceção. Agora, o ponto é o seguinte: o fato da Carla Zambelli ter que responder a esse segundo processo, que é de perseguição das eleições, meio que, como que se diz, vai ser mais um processo que vai ficar se arrastando por anos e anos, após as eleições, e o resultado é incerto no presente momento, porque depende do fato do governo brasileiro ter ou não se reeleger. No caso do governo Lula, você tem a reeleição da própria, você tem a derrota ou a vitória eleitoral do trumpismo nas eleições de meio de mandato de novembro. Então, enquanto munição retórica fortalece perseguição do STF contra o bolsonarismo como uma questão, uma causa política e não uma causa criminal. Ao mesmo tempo, fica o peso da justiça italiana ter que responder a mais esse processo, enquanto o primeiro processo ele vai ficar sob recurso. Eu penso que, em geral, a Carla Zambelli é um zero à esquerda. Ela já era uma pessoa insignificante do ponto de vista político quando era parlamentar, mesmo sob as ordens do Bolsonaro. Perdeu cada vez mais relevância, foi tratada como um estorvo político pela própria família Bolsonaro, que jogou sobre ela o peso da sua derrota eleitoral. Ela ganha uma vitória, não sei, extraditável, portanto ela estaria livre na Itália, mas isso não muda a rigor a situação dela. Vai pedir o que? Vai pedir asilo. O Brasil fazer campanha, ela não tem um palanque para poder ser situado. O próprio bolsonarismo com o Bolsonaro preso em prisão domiciliar, um cadáver em sepulcro da política nacional. E aí nós temos que, por mais que seja forte o uso político do caso da Zambelli, ela já era uma política fraca. Ele, com o cenário de derrota eleitoral do Flávio, que é o que se está se desenhando, não que seja certo, ele se apresenta agora muito mais como uma carcaça ao qual disputantes encontram-se os próprios filhos do Bolsonaro e a Michelle Bolsonaro. Então, possivelmente eles vão se unir lá na frente, mas por hora eles disputam a carcaça do bolsonarismo. O perdido desse rescaldo que sobrou da derrota eleitoral de 2022 e com os eventos de 8 de janeiro de 2023. Então, mesmo que fortalece o discurso de que o STF atua politicamente, não penso que o efeito seja tão positivo assim, porque não tem um grande fato. O fato dela conseguir fazer, ela entra no mesmo rol do fato do ex-diretor-geral da Polícia Rodoviária Federal, que eu esqueço o nome agora, eu lembro daqui a pouco, não ter sido extraditado de volta do Brasil. Então, entra no mesmo rol do segundo, terceiro escalão da polícia, da política nacional bolsonarista. O Eduardo Bolsonaro, o Flávio Bolsonaro, entraria aí um escalão. O próprio Bolsonaro é o primeiro escalão da política. Ele que representa. O filho já não representa tanta coisa assim. Essa é a resposta.
7: Perfeito, Davidson, obrigado pela resposta. E olha, já está aqui no estúdio com a gente o nosso repórter Vinícius Fernandes, ele que traz informações aqui, porque especialistas estão defendendo o uso consciente de medicamentos para emagrecimento. A gente, Vinícius, né, a gente repara o crescimento do uso desse tipo de medicamento, mas de uma forma descontrolada. Então, a turma está defendendo um uso mais consciente disso, não é?
8: Léo, e esses medicamentos, eles são destinados, né, principalmente para o tratamento da obesidade e do diabetes tipo 2, e tem trazido benefícios importantes à saúde, mas esse uso sem orientação médica pode trazer riscos. O alerta é de especialistas, feitos durante esse Dia Nacional do Diabetes, celebrado hoje. Remédios à base da semaglutida e outros agonistas do GLP-1 têm ajudado no controle da glicemia, na perda de peso, na redução do risco de infarto, AVC e outras complicações. complicações cardiovasculares. Além dos benefícios para o controle do diabetes, os medicamentos também ajudam a reduzir a gordura no fígado, a inflamação e a fibrose hepática. Estudos ainda mostram que pacientes com pré-diabetes tratados com esses remédios têm menor risco de desenvolver a doença, e o controle da obesidade também pode diminuir a ocorrência de alguns tipos de câncer do aparelho digestivo relacionados ao excesso de peso. Mas os médicos reforçam que a medicação é apenas uma parte do tratamento. Alimentação saudável, prática regular de atividade física e controle das outras doenças continuam sendo fundamentais para garantir resultados duradouros. O gastroenterologista João Marcelo de Araújo Neto, especialista da Federação Brasileira de Gastroenterologia, explica que os medicamentos devem ser sempre associados à mudança do estilo de vida para que o tratamento seja eficaz.
9: É um pacote de coisas que tem que vir junto, né? A gente sempre destaca que a medicação, ela é uma parte do tratamento. O tratamento é a mudança do estilo de vida, tratamento de comorbidades e uso de medicamentos. Então, não existe usar tratamento farmacológico sem que a gente use junto a mudança do estilo de vida, que é a base de todo tratamento de obesidade e de diabetes.
8: Especialistas também observam o crescimento dos casos de uso sem prescrição, doses inadequadas e até medicamentos falsificados. O médico Rafael Fernandes, especialista em medicina integrativa e professor da AFIA Unigran Rio Barra da Tijuca, destaca que essas medicações mudaram a forma de tratar a obesidade e o diabetes, mas alerta que o uso deve ser individualizado e sempre acompanhado por um profissional.
10: Realmente são um novo marco aí na mudança no tratamento atualizado aí de síndrome metabólica, diabetes, obesidade. Elas vêm assim trazendo uma redução muito importante nos riscos e complicações cardiovasculares, do tipo infarto, AVC, trombose, TEP e outras complicações, né, do peso, da pressão alterada, da glicemia alterada, que envolve alguns riscos de vida. Então, de fato, elas mudam muito a nova abordagem no tratamento, né, no controle das comorbidades, como citadas, mas devem ser muito ajustadas conforme a necessidade clínica. A importância de um médico, a importância do medicamento também ali original. A gente tem tido algumas complicações com a dose inadequada e principalmente medicações falsificadas.
8: O Brasil ocupa o sexto lugar no mundo em número de casos de diabetes, com quase 17 milhões de pessoas acometidas. Dados do Atlas do Diabetes de 2025 da Federação Internacional de Diabetes revelam que mais de 90% deste total correspondem ao diabetes tipo 2, Léo.
7: Perfeito, Vinícius. Obrigado pela sua participação aqui no nosso programa de hoje. Seja muito bem-vindo sempre ao Entretanto. Um bom fim de semana. Segunda-feira a gente está de volta, Vini.
8: Bom fim de semana, Léo, e os ouvintes ligados no Entretanto.
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7: O governo federal vai anunciar nos próximos dias novas regras para limitar a publicidade de casas de apostas, isso durante as transmissões da Copa do Mundo de 2026. A informação foi confirmada pelo ministro da Fazenda, o Dário Duringan, que afirmou que a medida busca reforçar a proteção dos consumidores diante do crescimento das apostas esportivas. Entre as mudanças estudadas estão a redução da exposição das propagandas durante os jogos e a obrigação de alertas sobre os riscos do vício em apostas e também nas perdas financeiras, em moldes semelhantes aos avisos exibidos em campanhas contra o tabagismo. A intenção do governo é que novas regras entrem em vigor ainda durante essa primeira fase aí da Copa do Mundo. O anúncio ocorre após o Ministério da Justiça abrir uma investigação para apurar a publicidade das casas de apostas durante as transmissões da Copa. Segundo o governo, o objetivo é equilibrar a atividade econômica do setor com medidas de proteção à saúde pública e também ao consumidor. Davidson, queria entender com você, se você falasse um pouquinho, a gente já está chegando ao final do Entretanto já, mas qual é o papel do Estado na regulação desse setor? Já que é um setor legal, né, altamente lucrativo, mas que também tem riscos sociais.
11: Primeiramente, fazer uma correção da minha fala anterior, onde é que eu confundi a citação do Silvinei Marques, que foi preso, que era ex-diretor da Polícia Rodoviária Federal, com o Alexandre Ramagem, que era o ex-diretor da Polícia Federal, que ainda continua foragido nos Estados Unidos com proteção do governo Trump. No caso da questão entre a citação da Carla Zambelli, né? Os dois caem no mesmo limbo. Agora, voltando à questão da regulação do governo federal em relação à propaganda de jogos, de certo modo, já tivemos um questionamento quanto a esse tema em uma entrevista passada. Eu não lembro exatamente a data, mas eu lembro o contexto. Eu penso que o correto sempre é regulamentar e diminuir a exposição das pessoas aos riscos, né? Eu penso que não há muito que o governo possa fazer. O ponto central da entrevista que fizemos há alguns meses foi que era praticamente quase que impossível evitar, porque muitos brasileiros já estavam fazendo apostas em mercados internacionais. O Congresso, em casas de aposta e bets internacionais, usando cartão de crédito. A criação de casas de apostas, de bancas de apostas, de sites de apostas no território nacional, pagando imposto, etc., gerou uma popularização desse mecanismo de aposta. Isso gerou, expôs uma parcela grande da população ao risco, que era a ideia de que você tem indivíduos usando Bolsa Família para poder pagar bolsa de apostas, pagar apostas em jogos. O governo não pode fazer muita coisa. O correto seria verificar tecnologias que permitem bloquear esses sites, limitar, há uma limitação no caso do uso, limitações para impedir que beneficiários de políticas sociais utilizem. Você tem agora uma limitação para indivíduos que entraram no refinanciamento de dívidas e para evitar o endividamento das famílias. Também eles estão bloqueados desses sites de apostas. A regulamentação equiparando apostas a cigarros e bebidas, ela está correta. O que é que falta é exatamente ter tecnologias que evitem que isso ocorra, porque assim, no final das contas, você sempre vai ter um percentual da população propenso a vício, seja o vício em drogas, seja o vício em álcool, seja o vício em tabaco, seja o vício em apostas, porque digamos que é a busca de um circuito de endorfina no cérebro que a pessoa mobiliza, e a oferta de um ganho, um prazer momentâneo que as bolsas de apostas oferecem, ela cumpre um papel semelhante à drogadição, tanto que é tratado como vício. Você tem um vício em drogas, você tem um vício em apostas, você tem um vício em bebida, então é vício. Se é vício, portanto, cabe uma regulação própria. Mas a minha opinião em relação a isso, ao tema de maneira geral, é que qualquer solução ela deve diminuir a exposição dos indivíduos a esses tipos de estímulo, não apenas durante a Copa do Mundo, mas também fora da Copa do Mundo, uma vez que as pessoas apostam, mas não apostam apenas dentro da Copa do Mundo, né? De certo modo, todo o ambiente de trabalho, você tem um bolão da Copa, você tem também um bolão de apostas na Mega Sena, você tem o bolão do apostas do São João, nas loterias, etc. Agora, os sites de apostas, elas oferecem uma recompensa imediata e momentânea para a busca de emoção que as pessoas têm em relação às expectativas de ganho. como que resolve isso? A meu ver, penso eu, é que as pessoas precisam ter fontes de prazer diferentes de apenas de ficar apostando. Entendeu? Ou seja, você tem que ter opções de cultura, de lazer, de ambientes desportivos, para que a pessoa não tenha como fonte de prazer apenas o vício. Ela precisa ter fontes alternativas de prazer, de viver, que não apenas apostas e vícios.
7: Perfeito, perfeito, Davidson. Obrigado. Eu agradeço a você, Davidson, pela participação no programa de hoje. Sei que a gente convidou um pouquinho em cima da hora, mas obrigado pela sua participação mais uma vez. Foi muito esclarecedora a sua presença aqui com a gente. Um bom fim de semana. Quero agradecer a você, amigo ouvinte, que ficou com a gente aqui no Entretanto desde as 4 horas da tarde. Agora, a partir das 6 horas, vai estar no ar o Casus Belli com ele, Pedro Henrique Lima, e também com o nosso comandante Robinson Farinazzo. Agradeço a você que ficou com a gente até o final do nosso programa. Na semana que vem, o Entretanto está de volta sempre a partir das 4 horas da tarde, ao vivo aqui na Rádio Sputnik, na Metropolitana, em 80,5 FM no Rio de Janeiro. Um bom fim de semana e até a próxima segunda.
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0: membros causados pelos tremores.
1: Dani, foi um terremoto de magnitude 7.2 na escala Richter, né? Atingiu o país primeiramente, mas outro tremor logo em seguida chegou a 7.5 e algumas regiões acabaram completamente destruídas. Para se ter uma ideia, esse outro sismo de 100 anos atrás alcançou os 7.7 na escala, mas, né, pelos registros que a gente tem sempre lembrar que são um pouco abaixo dos registros que a gente tem atualmente, foram 21 mortos e 50 feridos. Claro, as zonas eram muito mais rurais, né? E no caso, foi criada uma fissura de cerca de 300 metros em Camuri e estragos entre a capital Caracas e La Guaira, né? Ou seja, apesar da magnitude menor, o atual terremoto parece ser muito mais grave, até pelo caráter urbano da região nos dias de hoje, como eu trouxe. Esse primeiro sismo de 7.2 foi registrado às 7h04, perto de São Felipe, que é a capital do estado de Aracuí. E segundos depois, houve um segundo terremoto de magnitude 7.5 em Ilmaré, cidade que fica a 23 quilômetros de distância. No mesmo estado. Ou seja, não foi só um terremoto, tá? Na verdade, foram registrados cerca de 20 a 30 sismos atingindo o país, além desses dois principais, né, maiores. A região de La Guaira, por exemplo, onde recentemente, inclusive, Fluminense foi jogar pela Libertadores, há pouquíssimos meses atrás, tá completamente devastada, né? Segundo a presidente em exercício da Venezuela, Delcy Rodríguez, a situação por lá é de verdadeira tragédia. E isso sem contar a capital Caracas, né, que também teve vários desabamentos registrados de quarta para quinta.
0: E não somente isso, Yuri, foi possível sentir esses tremores também na Colômbia e até aqui no Brasil, principalmente em Roraima, que faz fronteira com a Venezuela. E isso impressiona, principalmente porque o Brasil fica praticamente centralizado na placa tectônica sul-americana, ou seja, não é comum nós sentirmos abalos sísmicos por aqui, ainda que nós tenhamos alguns casos históricos, né? Recentemente, um abalo foi sentido em São Paulo, por exemplo, por mais que tenha sido leve, agora fica esse reflexo a partir da Venezuela.
1: Exatamente, Dani. Além de Boa Vista, em Roraima, né? Outras três capitais tiveram relatos de tremores. Manaus, Belém e Macapá, assim como alguns municípios no interior da Amazônia. Por aqui a situação não passou de um susto, tá? Já que não tem nenhum relato de vítimas ou feridos, o governo não foi avisado de nada disso, mas fica o alerta. E o Brasil, inclusive, por meio do Itamaraty, já sinalizou que vai enviar ajuda humanitária ao país vizinho, que também conta com o apoio de outros países, como Holanda, China, além de alguns outros países ali da região da América Central.
0: E falando nisso, Yuri, alguns alertas de tsunami também foram emitidos, o que deixou aí países como Aruba, Bonaire, Porto Rico e até as Ilhas Virgens Britânicas sob um alerta por algumas horas. Agora, a posição é de que não há mais esse risco de tsunami. De qualquer forma, a situação chamou atenção. Terremotos são relativamente frequentes na Venezuela, mas não dessa magnitude.
1: Foram diversos terremotos nos últimos 100 anos, né? Desde esse episódio aí em 1900 até agora em 2026, com esse último que atingiu a Venezuela aí na quarta-feira, dia 24 de junho. E vamos entender melhor, né, nesse episódio, como que o país lida com essa frequência, se existem medidas para mitigar desastres naturais, que é uma coisa presente em países andinos como Chile e Peru, por exemplo, localizados ali na borda da placa tectônica sul-americana, além de entender, é claro, os riscos que o Brasil corre em relação a terremotos como esse, como esses terremotos que vêm do Pacífico também, enfim, a nossa relação com esses sismos que não são tão frequentes por aqui, né, a gente não está muito acostumado, então é importante a gente entender como eles funcionam. Para nos explicar como aconteceu esse terremoto na Venezuela, além dos impactos desse abalo sísmico por lá e os efeitos que o Brasil pode sentir por aqui, a gente conversa agora com Marcos Ferreira, geofísico e pesquisador do Serviço Geológico do Brasil, a SGB. Bem-vindo, Marcos, muito obrigado pela participação aqui no Inhor.
2: Olá, muito obrigado pelo convite.
0: Olá, Marcos, obrigada.
1: Marcos, conforme as autoridades informam, né, esse foi o maior tremor já registrado na Venezuela desde o ano de 1900. Para começar a nossa conversa, queria que você explicasse pra gente o que que aconteceu na Venezuela nesse 24 de junho e como que funciona a escala de medição, né, a escala Richter, que a gente sempre escuta falar, só para os nossos ouvintes ficarem a par.
2: Bom, vamos lá. A Venezuela, ela tá dentro de um regime tectônico que é a forma que as forças internas da Terra se movimentam. Então, ali você tem um contato entre o que a gente chama de grandes placas tectônicas, e na Venezuela em particular, ela está associada ali à placa sul-americana, uma placa do Caribe, a placa norte-americana e ainda tem uma influência da placa de Nazca, ou seja, é um regime tectônico complexo. Isso faz com que aquela região seja suscetível a diversos eventos e muitos desses eventos com magnitudes fortes. Então, esse é o contexto que faz

0: ter esse tipo de situação, é um local que tem eventos com certa frequência, no entanto, esses eventos mais fortes têm uma recorrência mais longa. Por isso que os últimos eventos de magnitude acima de 7 foram registrados há mais de 100 anos, embora outros de magnitude 6, o último foi em 2025. Qual o contexto, né, disso? Você tem muita importância para poder fazer. E o que é a magnitude? Magnitude nada mais é do que uma forma da gente calcular quanto de energia é liberada numa ruptura dessa. É literalmente quanto que você está liberando de energia naquele ponto, naquele exato momento. E quanto mais alto esse número, mais energia vai. É uma escala logarítmica, ou seja, de 8 para 10 é um número que você aumenta muitas vezes a energia. De 6 para 7 você aumenta muitas vezes. Então tem esse efeito logarítmico que você tem esse aumento de energia muitas vezes de um número para o outro.
1: E uma dúvida que a gente fica também, a gente pode analisar que na Venezuela existe uma certa frequência, né? São alguns abalos sísmicos que já foram sentidos lá ao longo dos últimos anos, né? Tem saído muita notícia com esse abalo de agora, né? Dos principais eventos, desde esse principal de 1900 até esse de agora. Por que essa frequência acontece? É pela localização da Venezuela e tem algum motivo pela força maior desse abalo sísmico de agora? Como isso é medido?
0: Bom, vamos lá. Como eu expliquei, a Venezuela ela está dentro de um conjunto, na sua localização ali, ela está perto de uma borda de placa e encontro de várias placas, dentre elas sul-americana, Nazca, Pacífico e norte-americana, Caribe norte-americana. Então, essas placas, elas se movimentam. E quando você tem um contato delas, elas vão se pressionando, seja elas uma empurrando com a outra ou uma puxando pela outra. Essa distribuição de forças fazem acumular uma quantidade de energia muito grande. Então, imagina que você esteja, pega duas cordas, amarra e começa a puxar. Então, aquele ponto do nó ali é o ponto onde você tem a maior quantidade de força sendo aplicada. Dependendo daquela estrutura daquela corda e como você amarrou, se você puxar com força suficiente por muito tempo, aquilo se rompe. Quando se rompe, é o efeito do terremoto. Então, você tem duas placas que estão ali fazendo força uma com a outra, em algum momento isso tem uma ruptura. E aí, essa ruptura, esse movimento, é essa liberação de energia que a gente chama de terremoto.
2: Certo, Marcos. Foi informado nesse episódio agora de 24 de junho que foram episódios com dois terremotos, certo? Os dois terremotos ali que aconteceram. O fato de os tremores terem acontecido com apenas alguns segundos de diferença, isso é comum? A gente quer entender se eles são independentes ou se eles fazem parte de um mesmo processo sísmico.
0: Vamos lá. Quando ocorrem dois tremores, essa dupla de terremotos que ocorrem quase simultaneamente, é muito menos comum do que um grande terremoto ocorrer, vamos dizer assim, pequenos menores e depois outros pequenos e um grandão. Então, quando você tem essa dupla, esse evento é um pouco mais raro, mas não é tão raro assim. E imagina que você esteja dentro de um regime que você esteja apertando ali duas placas. Quando você ocorre um evento desse, um ou outro pode desencadear esse segundo. Então você tem essa possibilidade. E aí esse se torna um efeito um pouco mais complexo, porque você amplifica a quantidade de vibração. Você tem duas energias sendo liberadas quase que instantaneamente. Nesse caso aí foi praticamente 40 segundos de diferença de um para o outro. E aí você tem, vamos dizer assim, estruturas que acabam recebendo dois tipos de impacto. Então, você tem uma estrutura que recebe o primeiro impacto, às vezes pode acontecer dela sobreviver aquele impacto, ou seja, suportar, mas aí você já vem pouco tempo depois um outro impacto de uma vibração, e aí você pode causar um dano maior, porque aquela estrutura segurou o primeiro, mas no segundo talvez já não segure por causa da diferença de tempo. Então, não é tão raro, a gente teve eventos nisso na Turquia, por exemplo, em 2023, entre outros. Às vezes acaba sendo um pouco mais devastador nesse sentido, porque você tem uma dupla interação de eventos muito fortes em muito pouco tempo.
1: Marcos, a gente viu que chegaram a ser uns 20, né? Uns 20 tremores que chegaram junto com esses principais, dois principais. Queria entender como é que a gente pode classificar esses tremores subsequentes, né? Cerca de 20, como isso prejudica também a questão da tragédia em si, né? Esses tremores, eles chegam com a mesma força, chegaram um pouco mais fracos, como é que isso funciona? E também se eles são naturais, né?
0: Em geral, o que acontece? Você tem um evento com uma grande força, nesse caso foram dois, né, com grande força, e você vai ter uma série de eventos menores que vão ocorrendo ao longo de dias, horas, dias, às vezes até algumas semanas, dependendo da situação tectônica. Que nada mais é, você tinha uma situação em que você estava sobre um equilíbrio, você ocorreu aquele terremoto, você ocorreu aquela movimentação e liberação de energia, e aí aquela estrutura ela vai precisar se reequilibrar. E aí essas pequenas movimentações menores vão gerando pequenos eventos e vai tendo muitos outros eventos ao longo de horas e dias subsequentes. Em geral, se o primeiro evento foi o evento principal, ele passou, aí você acaba tendo eventos com intensidades menores. Às vezes esses eventos podem causar bastante danos porque o primeiro evento foi tão, poxa, abalou tanto a estrutura, mas ele não foi suficiente para poder, sei lá, derrubar um prédio, por exemplo. Mas às vezes um evento que, um pouco menor do que ele, sei lá, um evento de magnitude 5, que em tese não teria grande, tanto impacto, mas ocorrendo um pouco tempo depois de um maior, você pode gerar um tipo de dano. Então, por isso que o monitoramento das sequências pós-sísmicas, né, que são dos eventos secundários depois de um grande evento, é importante para você entender também a dinâmica e depois entender como essa acomodação da nova placa, da nova região ali ficou, para você conseguir depois monitorar e saber como isso vai evoluir.
2: Marcos, a gente acompanha desde de ontem à noite muitos vídeos que mostram o que causou, né, numa tragédia ali, e a gente percebe o que mais chama a atenção, claro, além das edificações, né, que vão abaixo, muito as estradas completas, assim, tem regiões ali na Venezuela com a estrada completamente rachada, digamos assim. Explica pra gente por que acontece isso, como é que funciona a liberação de energia durante um terremoto dessa intensidade, que falha geológica existe que é responsável pelos abalos?
0: Bom, quando a gente fala de uma ruptura, ela não é simplesmente um ponto que se moveu. Você tem uma área afetada. Um evento, esse evento de magnitude 7.5, que foi o maior deles, ele tem uma área de basicamente que movimenta, então, 150 quilômetros de comprimento por 20 quilômetros de largura. Você imagina essa estrutura desse tamanho dando um movimentado, ou seja, tendo algum tipo de movimento amplo. E aí isso vai afetar estradas, isso acaba tendo situações de deslocamento realmente lateral que vai para até bastante distância. E quanto maior for esse evento, maior é essa área afetada imediata, maior é a quantidade de potencial dano. Quanto mais raso for o evento, em geral ele é muito mais danoso. E o último, o evento mais forte, ele foi muito relativamente raso para termos sismológicos, né, assim, é que é 13 quilômetros.
1: E aí, Marcos, explicando agora pra gente também aqui, pra gente entender o contexto tectônico da região, você citou aí, né, as placas envolvidas ali onde fica localizada a Venezuela, a costa norte da Venezuela é considerada, assim, uma área de risco sísmico, mas eu queria tentar trazer uma comparação com outro local que também é um local de risco, né, que é a costa do Pacífico, aquela costa ali, Chile, Peru, por exemplo, em 2007, inclusive, teve um terremoto muito forte ali no Peru. Eu queria que você citasse as diferenças, né, para esses sismos próximos do Pacífico, em relação a esses sismos na costa norte da Venezuela. Quais as principais diferenças e por que? Porque esse terremoto, acho que ele foi bem mais forte que o do Peru, né, em 2007, se eu não me engano. Mas por que eles seriam mais fortes? Tem a ver com essa junção de três placas ali, né, naquela proximidade?
0: Bom, vamos lá. A região que a gente chama de região do Círculo do Fogo do Pacífico, ela vai do Chile, aí vai subindo ao redor, vai seguindo ali perto da placa do Oceano Pacífico, se contornando ele, chega lá no Japão, Indonésia. Essa é a região que a gente chama com a maior quantidade de terremotos, concentração de tremores mundial, sejam eles em frequência, em magnitude, ou seja, em energia liberada. Então, no Chile, no Peru, você tem até muito mais eventos com muito mais frequências do que ocorrem na Venezuela e até com mais energia liberada. Mas você tem um contexto um pouco diferente. Por exemplo, vou pegar o exemplo do Chile. O Chile, você tem um contexto onde você tem a placa de Nazca que está subduructando, ou seja, ela está entrando embaixo do que seja a nossa placa sul-americana. E aí você tem eventos grandes que podem ocorrer em profundidades menores. Então, às vezes, eu posso ter um evento de magnitude 8, que é muito maior do que esse, numa profundidade um pouco maior, e o efeito seja menos, ou seja, a intensidade percebida dentro da região pode ser inferior mesmo tendo mais energia liberada. Isso se deve tanto à geologia local, ou seja, ao terreno, quanto à profundidade de ocorrência desse evento, à proximidade de centro urbano, claro, e o tipo de construção, o tipo de material que aquele centro urbano que esteja perto, seja construído. Então, no Chile, por exemplo, muitos dos prédios, as estações já são preparadas a absorver grandes energias por causa da questão do Pacífico. Na Venezuela, você tem um risco sísmico elevado, não é dos mais altos que a gente conhece, mas é um risco elevado. E você tem também uma dupla de tremores que ocorreu de forma rasa. Isso complica bastante a situação. E aí eu não conheço tanto a questão de como estão as edificações da Venezuela, mas dependendo do tipo de edificação, se elas não estejam tão preparadas, você tem uma intensidade. Ou seja, o impacto na população vai ser maior porque você pode ter prédios que podem vir a desabar e coisas do tipo. Você tem outros fatores que entram no nível de intensidade, ou seja, no impacto que a população sente, que não necessariamente é só o número da magnitude.
1: Tá certo. Inclusive eu queria entender isso, porque Chile, Peru, eu acredito que até Bolívia, não tenho certeza, mas, pois é, existem estruturas muito pensadas para isso, aquelas estruturas, né, aquele Szinho embaixo de marquises, enfim, tem orientações para como, né, se proteger em caso de abalo sísmico. Não sei se na Venezuela é dessa forma, era até uma dúvida que eu tinha com relação a isso, porque, enfim, o estrago foi grande, né? A tragédia foi bem intensa, assim, pelos números aí que a gente tem, antes de fechar esse episódio, né? Foram mais de 150 mortes, quase 1000 feridos, e os números são bem maiores, inclusive, que esse outro tremor do início do século XX, né? Então, enfim, fica um questionamento se a Venezuela tem estrutura, sendo um lugar com frequentes abalos sísmicos, né? Com sismos frequentes, se tem essa estrutura para lidar, né? Para mitigar problemas relacionados a isso.
0: Exatamente, isso é um problema que os grandes centros que estão associados a esse tipo de risco têm que tomar muito cuidado, até porque muitas vezes, por exemplo, há uns anos para trás teve um sismo forte na Turquia, embora eles tenham uma legislação de construção antissísmica, assim, com prédios preparados, mas eles têm muitas construções históricas que foi construído numa tecnologia pré alguns dos avanços que nós temos hoje. Então, às vezes, o impacto ocorre mesmo você já tendo uma legislação, já tendo uma preocupação com relação a isso. Então, dependendo do contexto da cidade e da estrutura, da densidade populacional, isso pode elevar muito o risco. Então, países como, por exemplo, vou citar o caso de Chile e Japão, são os dois países que têm maior incidência de grandes terremotos. Eles têm um nível de preparo muito grande. Mesmo nesses dois países, dependendo da situação, você ainda pode ter algum tipo de perda de vida, porque é um fenômeno que libera uma quantidade de energia que é absurda. Então, isso ainda assim é um risco que tenta ser mitigado. Aí você mitiga com as defesas civis, conforme eles chamam, para poder conscientizar a população do que fazer durante um terremoto, é questão de construção, questão de viabilidade, monitoramento, alertas quando possível. Então, esse é um tipo de situação que dá para trabalhar.
2: Marcos, e falando propriamente dentro da própria Venezuela, a gente então não tinha aí uma intensidade como essa desde 1900. Claro que se entende que hoje, como esse questionamento que o Yuri trouxe agora, né, de ter uma sociedade mais preparada, em 1900 muito menos, né? E você pode explicar pra gente se existe alguma relação entre esse terremoto de agora e aquele terremoto que foi histórico, né, lá em 1900?
0: Eles estão sobre o mesmo contexto tectônico, embora sejam regiões um pouco diferentes, vamos dizer assim, a força motriz por trás deles é o mesmo contexto. Porque o contexto geológico, ele se move num tempo muito maior do que simplesmente 100 anos. 100 anos é pouco tempo quando se fala nesse tipo de fenômeno. Então, assim, é pouco tempo para geologia, para mudanças estruturais disso. Então acaba que é o mesmo contexto, só que aí vai romper em um ponto diferente, pode acontecer alguma outra coisa, mas o contexto, ou seja, o contexto das forças
1: é curioso quando a gente pensa em movimento de placas tectônicas, né? A gente pensa em movimento, imagina um negócio rápido, né? Mas é algo que acontece muito lentamente. Também tem alguns outros efeitos, né? Além dos sismos em si, do tremor de terra, rachaduras e tudo mais, tiveram também alguns alertas de tsunami, acabaram não se concretizando. Queria entender como isso é medido, né? O risco do tsunami, por exemplo, ele é enviado como alerta por conta do tremor. tremor, ou enfim, já se viu uma movimentação na água ou algo do tipo para se alertar? Porque alguns países do Caribe receberam esse alerta, né? Então, mais para a gente tirar essa dúvida.
0: O que acontece é quando você tem um evento, ele libera uma quantidade de energia muito grande para todas as direções possíveis. E quando essa energia ela atinge a coluna d'água, e aí a gente fala no mecanismo, ou seja, a forma como aquela região se rompeu, ou seja, se ela subiu, se ela desceu, se ela puxou para um lado, se puxou para o outro. E dependendo de como essa forma se forma, você tem maior ou menor probabilidade de ter um tsunami. Claro, primeiro você tem que pensar que ele vai entrar dentro de uma coluna d'água, essa energia vai chegar numa coluna d'água, e qual é a probabilidade dessa coluna d'água subir. Então, para ocorrer um tsunami, você precisa ter uma grande liberação de energia e que essa liberação de energia consiga subir uma coluna d'água. Na hora que ela sobe uma coluna d'água, essa coluna d'água ela vai para regiões mais rasas, que ela vai procurar dissipar essa energia, que é o tsunami. Então, quando você tem um evento próximo de costa, ou na costa, ou dentro do oceano, que você tem levantamentos de coluna d'água, você vai gerar esse alerta. E aí, muitos dos países que estão associados, Caribe, no Pacífico, eles fazem o monitoramento desses grandes eventos, para poder saber se tem, qual é o nível de probabilidade de que um evento, seja ele qualquer, vai poder levantar uma coluna d'água, e se for o caso, dar um alerta para essa população, para falar, ó, provável que vai chegar uma onda de nível tal, de tal altura, e aí você, com alguns modelos estatísticos, você consegue indicar. A maioria dos eventos não tem esse mecanismo de levantar, então você gera, dissipa energia, essa energia vai, assim, vai para o chão, e ela não acaba levantando a coluna d'água, e aí você acaba não gerando um tsunami.
2: Marcos, a gente quer também entender um outro ponto, assim, se a própria Venezuela ali já tem como ter uma noção nos registros se aquela região já dava algum sinal de acúmulo de tensão geológica. E já te pergunto isso um pouco mais amplo, se nos registros geológicos, o que tem indicado até hoje sobre a recorrência de grandes terremotos naquela área ali. Você falou antes ali que 100 anos é pouca coisa, quando você pensa nessa movimentação aí das placas, mas e nos registros que possam indicar a recorrência desses grandes terremotos, como é que é?
0: Bom, grandes terremotos, eles deixam grandes, como se fossem cicatrizes na geologia, ou seja, na nossa terra. E aí, você estudando isso, você consegue pelo menos ter uma ideia de que certas feições foram construídas por grandes terremotos. Claro que é muito difícil você entender um pouco quão grande às vezes foi aquele evento, porque você está com uma informação muito indireta. Então, às vezes o pessoal usa muito registros históricos, mas os nossos registros históricos, eles são poucos, vamos dizer assim. Especialmente quando a gente fala de América do Sul, às vezes, tem 500, 300, 400 anos de registro histórico, às vezes. Você vai buscar nesses registros que estão dentro das rochas e outras situações. Além disso, você tem os monitoramentos sísmicos, ou seja, você muitas vezes, alguns dos eventos, eles vai aparecendo eventos menores dentro da região até que chegue um evento maior que vai acontecendo. Mas nem sempre isso ocorre. No entanto, a gente consegue ter uma ideia muito boa, considerando o monitoramento geral, de onde são as principais áreas que têm maior probabilidade de ocorrência de evento. Não significa que eu vou conseguir dizer que em uma semana ou daqui a um mês vai ter um evento magnitude 7 em tal região. Mas eu pelo menos sei que aquela região, e aí dependendo da completude do catálogo, ou seja, do teu histórico, eu posso imaginar, naquela região, um evento de 7... é magnitude 7 para cima é recorrente com pelo menos a cada 50 anos, ou a cada 100 anos, ou a cada 10 anos. E dependendo da magnitude, isso vai variando.
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1: Vamos dar uma pausa agora na nossa conversa com o Marcos Ferreira, geofísico, pesquisador do Serviço Geológico do Brasil, SGB, para saber de um projeto realizado na Antártida, que vem buscando ampliar a rede sismográfica global para aprimorar o monitoramento de terremotos, também o suporte a alertas de tsunami e a fiscalização de testes nucleares. Quem vai contar sobre os equipamentos instalados sob a camada de gelo do Polo Sul é a nossa apresentadora virtual, Ludmila. Chega aqui, Ludmila, explica pra gente que projeto é
4: Olá, eu sou a Ludmila, apresentadora virtual da Sputnik Brasil e voz do quadro Curto Circuito, o seu giro pelo mundo da tecnologia no podcast Em Órbita. Cientistas do Serviço Geológico dos Estados Unidos, o USGS, instalaram dois novos sismômetros em profundidades recordes sob a camada de gelo da Antártida. os equipamentos foram posicionados a mais de 2,4 quilômetros abaixo da superfície e passam a integrar a rede sismográfica global, ampliando a capacidade de monitoramento de terremotos, emissão de alertas de tsunami e fiscalização internacional de testes nucleares. A instalação foi realizada durante o rigoroso inverno antártico. Por estarem suspensos no interior da calota polar, em um dos ambientes mais silenciosos e estáveis do planeta, os sensores conseguem captar sinais sísmicos com maior precisão e praticamente sem interferências externas. Além de registrar grandes terremotos, os novos equipamentos são capazes de detectar ondas sísmicas de longo período e tremores de alta frequência. As informações coletadas ajudam pesquisadores a compreenderem melhor o movimento das massas de gelo, a atividade sísmica global e até a estrutura interna da Terra. O projeto é resultado de uma parceria entre o Observatório Sismológico de Albuquerque, o Observatório de Neutrinos AIC-CUBE, a Universidade de Wisconsin-Madison e a Fundação Nacional de Ciência dos Estados Unidos. Essa é mais uma curiosidade do que envolvem os sistemas globais de prevenção e resposta a desastres naturais. Essa foi Ludmila, apresentadora virtual da Sputnik, para o quadro Curto Circuito.
2: Obrigada, Ludmila. Agora a gente vai voltar aqui para falar com o Marcos Ferreira, o geofísico e pesquisador de serviços geológicos do Brasil, que está explicando para a gente sobre esse terremoto na Venezuela. Vamos ouvir.
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1: Marcos, agora eu queria passar o papo um pouco pro Brasil, né? A gente tá falando aí dessa localização da Venezuela, a gente também já passou ali pelos países que tem a costa no Pacífico. No nosso caso aqui, né, litoral do Atlântico e tudo mais, Brasil, principalmente pensando em Rio de Janeiro, nas principais cidades do país que ficam, as principais capitais, né, ficam na costa do Atlântico, a gente tá bem centralizado numa placa tectônica, né, a placa sul-americana. Queria que você falasse sobre como é a nossa relação com terremotos, com a abalos sísmicos. Não, a gente não tem nenhum preparo, né? Mas também a gente não tem uma frequência de sismos, né, que atingem cidades brasileiras. Mas, recentemente, a gente teve alguns casos, assim, de tremores sentidos em São Paulo, inclusive, tremores que já foram sentidos em Mato Grosso do Sul, por exemplo. Queria que você falasse um pouquinho sobre o nosso histórico, a nossa relação aí com os sismos e também sobre essa localização, entre aspas, privilegiada do Brasil na placa sul-americana.
0: Bom, o Brasil, ele tá quase que centralizado no meio de uma grande placa, que é a nossa placa sul-americano, e isso faz dele ser um país com baixo risco sismológico, ou seja, com baixa incidência de terremoto. Nós temos terremotos, mas são terremotos, em sua maioria, de baixa magnitude, ou seja, magnitude 3, 3 para baixo. Tivemos alguns sismos de magnitude maiores. O nosso maior sismo em continente registrado foi em 1955, Pedra Serra Tumbador, Mato Grosso, no Mato Grosso. Mas a maioria dos nossos sismos, eles têm uma fonte de geração diferente, é mais devido às falhas tectônicas, ou seja, grandes cicatrizes que nós temos na nossa geologia, e devido ao contexto de forças que você tem ali, a separação do Brasil da África, vamos dizer assim, né, da placa sul-americana, placa africana, e das forças, da força que vem da placa de Nazca, que está ali no Pacífico, empurrando e entrando embaixo da nossa placa sul-americana. Então esse é o contexto geral das nossas forças, e isso faz você ativar essas nossas cicatrizes, seriam nossos pontos de falha, nossos pontos de fraqueza dentro do território, que às vezes vai ativar ali e ter um sismo de magnitude menor. O Nordeste, por exemplo, é a região onde a gente tem a maior incidência de sismos, mas a sua maioria ali é sismo de magnitude 3, 3 para baixo, e muitos não, alguns são sentidos pela população, quando ocorrem mais raros, mas muitos desses nem são sentidos, eles só são registrados pela rede sismográfica brasileira no monitoramento com equipamentos especializados.
1: Ah, tá certo. Queria entender isso também, porque a gente sabe que o território brasileiro, eu sempre ouvi, né? Uma terra velha, tem uma formação geológica mais antiga. Isso tem alguma relação com esses abalos sísmicos menores que a gente consegue sentir por aqui? Tem a ver com essas cicatrizes que você trouxe, que a gente tem na nossa placa?
0: Isso tem bastante a ver, na verdade. O Brasil, a gente tem boa parte do nosso território, essa terra velha, ou seja, são rochas que formam o nosso território, que são muito antigo, cerca de 40% do nosso território, mais ou menos, é formado por essas rochas mais velhas. E justamente por elas serem mais velhas, elas já sofreram diversas compressões, distensões, dependendo do momento geológico, porque a concepção de terra do jeito que nós temos hoje é a concepção atual, mas ao longo dos 6 bilhões de anos que nós temos aqui, a gente poderia pensar que você tinha o Pangeia, ou seja, os continentes estavam todos juntos, e em algum momento você separou para ter outros tipos de continentes. Você tinha cadeias de montanhas que não existiam, então, por exemplo, os Andes são uma cadeia de montanha que não são tão velhas, assim, são mais jovens que muitos dos terrenos que nós temos aqui. E aí isso faz com que você tenha mais falhas espalhadas pelo território, que depois podem ser pontos que, devido a um conjunto de tensões, pode ativar para sismos menores.
2: Marcos, ainda do Brasil, você mencionou antes, posso considerar, como você puxou na sua fala, o maior terremoto do Brasil foi na década de 50, né? Você falou em 1955, mas como é que era naquela época? Isso foi numa área isolada? Passou despercebido pela população na época?
0: A gente não tem relato de ninguém que tenha sentido, vamos dizer assim, a conhecimento dos pesquisadores hoje. Ele foi registrado pelos equipamentos que tinha na época, muito poucos equipamentos, então a gente tem um registro desse evento, mas de população a gente não tem muito registro, não. Então acaba que é um sismo que considerado histórico, numa região que naquele momento estava praticamente desabitada, ou estava habitada muito pouco comunicação, então acaba que não tem muito mais informação de pessoas efetivamente, mas a gente tem os registros históricos de dados, ou seja, da documentação para poder fazer. Outra região que tem sismos fortes, mas aí que são muito profundos, é a região do Acre ali. Tem, às vezes, sismos até com magnitudes maiores, mas eles estão a mais de 500 quilômetros de profundidade. Então, vira e mexe o pessoal ali em Rio Branco, naquela região ali, fronteira do Acre, fronteira com o Peru ali, acaba sentindo alguma coisa, mas são sismos que são fortes, mas como eles vêm de uma profundidade muito alta, quando chega na superfície já estão com uma intensidade muito mais baixa.
1: Marcos, e aí a gente está falando aqui de Brasil, por quê, né? Com esse episódio aí na Venezuela, esses dois sismos principais, né, que acabaram levando essa tragédia por lá, o Brasil também teve alguns casos, assim, não, nada gigante, né? Acho que o Itamaraty se posicionando com relação à Venezuela, mas o governo também falou que não teve nenhuma notificação de abalos grandes por aqui, mas o tremor foi sentido pelo menos em 4 capitais: a capital do Amazonas, a capital do Pará, a capital do Amapá e também a capital de Roraima, claro, que enfim, faz fronteira ali direta com a Venezuela. Queria entender por que que a gente consegue sentir esses tremores, né? Mesmo numa distância maior. E no caso de Roraima, assim, né? Tão próximo da Venezuela. Esses tremores foram muito longe dessa fronteira e também como que a gente pode se preparar para caso algo pior aconteça, assim, no sentido um tremor ainda maior, algo maior na escala Richter, por exemplo, uma liberação maior de energia, se isso tem potencial de chegar no Brasil, pensando nas distâncias que a gente tem para as bordas da placa que a gente está.
0: Bom, vamos lá. Quando ocorre uma liberação de um terremoto desse, você tem uma onda que se propaga, ou seja, pensa quando você pega uma pedrinha e joga num balde de água, você tem aquela ondinha que se forma e ela vai se propagando, ela se propaga em todas as direções. A mesma coisa ocorre no terremoto. Quando você tem um ponto de ruptura, ele vai gerar uma onda que a gente chama de onda mecânica, que ela vai se trafegar pelo sol, e aí ela vai para todas as direções. E quanto mais distante for daquele ponto, ou seja, do epicentro, mais ela vai perdendo energia. Por exemplo, o Caracas está ali a 160 quilômetros do epicentro do evento. Então, o evento ocorreu, ele foi perdendo um pouco de energia, chegou em Caracas, mas ainda tinha muita energia e fez o que fez ali naquela região. Vão continuar propagando e vai chegar no Brasil. Conforme ela vai chegando no Brasil, pela distância ser longa, ela vai perdendo muita energia. Essa energia vai perdendo quase que o quadrado da distância. Então, quanto mais distante eu estou do ponto, menos energia eu vou ter. Outros eventos, por exemplo, nós já sentimos vários eventos que ocorrem pelo mundo Pacífico. É relativamente comum eventos de magnitude acima de 8, que ocorrem ali no Chile, às vezes no Peru, serem sentidos aqui no território. Às vezes chega até em São Paulo, está tão distante, mas é um evento que liberou tanta energia, ele é sentido ali em São Paulo, mas não tem um dano no território nacional, porque ele já, quando chegou, já chegou num nível de intensidade muito baixo. Então faz vibrar alguma coisa, às vezes as pessoas sentem, mas acaba que a própria engenharia dos prédios geral do Brasil acaba conseguindo suportar, porque todos os prédios, as casas, eles suportam algum nível de vibração. Claro que não, se pegasse esse evento e colocasse no centro de São Paulo, seria outra história. Mas ele suporta, tá? Porque você tem ventos, tem outras situações, então eles têm que suportar algum tipo de vibração para ter um problema. Então, em geral, a gente não tem problemas com esses eventos, vamos dizer assim, do ciclo do fogo, afetando diretamente a infraestrutura no país.
2: Marcos, dentro dessas próprias cidades que sentiram o abalo sísmico, isso acontece em outros momentos também. Dentro da mesma cidade, alguns pontos sentem o abalo sísmico, né, e outras não. Essas ondas sísmicas, elas se comportam diferente dentro da própria cidade, por quê? É a composição, o tipo de solo diferente dentro daquela mesma região?
0: Tem dois pontos fundamentais. Um é a composição, ela muda, então você tem diferentes tipos de terrenos que podem amplificar a vibração ou atenuar a vibração, então isso tem algum tipo de diferença. E geralmente, quando você está já tão distante, você acaba tendo alguns efeitos que dependem de onde a pessoa está. Então, por exemplo, prédios altos. Em geral, quem está nos andares superiores, eles sentem um pouco mais, porque aí é por inércia do prédio. Então, você tem aqui embaixo, você vibra um pouquinho embaixo, lá em cima vai vibrar um pouquinho mais. O prédio suporta isso, não é um problema, mas quem está no 19º andar pode sentir alguma coisa que quem estava no primeiro não sentiu. E isso vai se espalhando ao longo da cidade, dependendo da situação. Então, às vezes, que é uma pessoa que estava deitada, por ela estar deitada, ela vai sentir mais porque ela tem mais contato na posição horizontal, ela está com mais contato com o solo, às vezes ela pode ter uma percepção maior de uma vibração, porque é pequena. Se fosse uma vibração muito grande, todo mundo ia sentir independente de como estivesse. Mas como são vibrações menores, aí vai depender muito do que a pessoa estava fazendo, onde ela estava, qual era o terreno, se ela estava indo alto. Por isso que diferente na cidade você vai ter, eu senti, eu não senti, esse tipo de diferente percepção.
2: Então, e às vezes acontece essa diferença de percepção numa mesma rua, de um lado e de outro, né? Claro, algumas pessoas realmente, pela posição delas dentro do imóvel, você quer dizer que não vai ter a mesma percepção?
0: Às vezes no imóvel, às vezes até mesmo a pessoa está prestando mais atenção, às vezes está mais distraída, então depende muito. Às vezes a pessoa acha que estava com uma vertigem, é uma vibração pequena, então não interpreta aquilo como, passou um terremoto. Como não é algo tanto da cultura nossa, efetivamente, no sentido de, é o que a gente está acostumado, devido a gente ter uma situação relacionada a sismo, então, às vezes, muitas vezes, a percepção, ela acaba sendo um pouco subjetiva nesse sentido.
1: Isso é bem curioso, né? Eu tava pensando aqui, gente, se eu sinto alguma coisa do tipo, acho que, sei lá, uma sensação muito curiosa, né? Se for algo fraco, talvez eu nem considere, se for algo forte, acho que o susto vai me travar na hora, não sei. A gente não tem muita referência, né? A gente não tem esse...
0: Exatamente, às vezes, né? A pessoa vai descobrir depois, ela sentir isso deve ter sido...
1: Exatamente.
2: Quando comentam isso, a gente tá vendo muito nessas declarações, dos relatos desses abalos no norte do país agora, com esse da Venezuela, que as pessoas, elas estão se dando conta agora. E a gente está vendo muito isso com a imprensa trazendo, é bem interessante. E só para a gente ir encaminhando aqui para o final do nosso papo, Marcos, a gente quer tentar entender um pouquinho o trabalho do próprio Serviço Geológico do Brasil, de vocês, o papel dessas redes sismográficas. Você pode trazer um pouquinho como é que funciona esse trabalho, o monitoramento através de vocês?
0: Bom, hoje o Brasil, ele tem uma rede de monitoramento sísmico, que é a Rede Sismográfica Brasileira, que faz parte de diversas instituições de pesquisa, entre elas o Serviço Geológico do Brasil, Universidade de São Paulo, Universidade Federal do Rio Grande do Norte, Universidade de Brasília e Observatório Nacional. Essas instituições, a gente tem mais de 100 equipamentos espalhados pelo território nacional, que são equipamentos especializados, que conseguem detectar sismos até muito pequenos, e com isso a gente consegue entender onde estão ocorrendo os eventos, quais são as regiões que têm maior sismicidade, para poder fazer realmente o monitoramento. Então, o sismo, por exemplo, da Venezuela foi detectado aqui no Brasil, a gente consegue compartilhar. Esses dados, essas instituições fazem pesquisa, então pesquisas com esses dados, pesquisa para entender como que funciona a nossa crosta, fazem colaboração com outros países, então nossos dados são abertos, então eles chegam para o Chile, chegam para os Estados Unidos, para o Japão, e se torna uma grande rede que fornece esses dados justamente para poder entender como essas forças e esses eventos ocorrem de forma mundialmente. Tanto localmente para o Brasil, mas com esses dados compartilhados, a gente também colabora para poder entender melhor o nosso contexto na placa sul-americana e outros dados que são compartilhados com outros parceiros.
1: Marcos, só para entender, foi possível prever assim, né? Foi possível perceber esse terremoto mais recente da Venezuela um pouco antes dele atingir os grandes centros? Como que isso funciona, essa questão da prevenção, né? O aviso prévio, vai acontecer o abalo sísmico, que ele pode atingir um grande centro.
0: Vamos lá.
1: Que a gente fica na dúvida se é tudo muito rápido e se dá tempo de ter algum tipo de alerta.
0: Tudo depende muito da localização onde ocorre o evento, porque se o evento ocorre aqui, o centro urbano está muito, muito perto, você praticamente não vai ter nenhum aviso. O que é que ocorre em geral? Você tem uma ocorrência de um terremoto, existe umas ondas, elas não têm uma vibração vertical muito grande, ou seja, as pessoas praticamente não sentem ela, e elas têm uma velocidade maior do que essas ondas que vão fazer uma movimentação maior, que vão causar algum tipo de dano. E o equipamento é sensível o suficiente para poder detectar essas primeiras ondas. Então, essas ondas chegando, esses equipamentos conseguem detectar, a gente consegue localizar aquele evento, estimar como o tamanho da sua magnitude, e aí às vezes eu consigo ter uma janela de alguns segundos ou alguns minutos, dependendo da localização, para que uma defesa civil, aí vai depender muito do país, se ele tem esse sistema de alerta, se está, enfim, consiga soltar um alerta para a população: ó, tá chegando uma onda forte, vá para debaixo de uma mesa, fique embaixo de um portal de uma porta, se possível saia de um prédio, se tiver tempo hábil, para que as pessoas tenham pelo menos um mínimo de aviso: ó, tá chegando alguma coisa, fique longe de vidros. E é mais ou menos o que dá para fazer hoje com o que a gente tem, porque a gente não consegue prever um terremoto com uma hora de antecedência. Isso funciona. Isso funciona às vezes bem também no sentido para tsunami. Como a onda vai um pouco mais devagar, vamos dizer assim, se for ocorrer, então às vezes você consegue dar um alerta com alguns minutos a mais de antecedência, faz um nível de preparação maior. No Pacífico isso é relativamente comum, porque é uma região que está muito mais suscetível a esse tipo de evento.
1: Ah, tá certo. A gente não tem muita noção da frequência desses eventos, né? Realmente, acaba que esse privilégio do Brasil em termos de localização acaba protegendo a gente dessas informações, né? A gente realmente não tem muito acesso, não tem muito como saber como lidar essa questão dos tsunamis mesmo, né? E até a própria questão do aviso, assim, eu realmente fiquei com muita dúvida nessa questão.
2: O que a gente quer entender hoje, Marcos, já pensando assim, né, esse terremoto na Venezuela tão intenso, depois de, imagina, aconteceu com a mesma intensidade lá em 1900, tudo que já se desenvolveu de tecnologia até hoje, para monitoramento, para prever, o papel que tem hoje a tecnologia, a IA, já está sendo utilizada, que você tenha conhecimento para prever, ou até para indicar, né, os padrões sísmicos?
0: Prever, ainda não, a gente não consegue prever. Então, isso ainda está fora do escopo, mesmo com IA, mesmo com o nível de tecnologia que a gente tem hoje. No entanto, a gente consegue utilizar essas, tanto o nível de informação que a gente consegue tirar de sensores que são muito sensíveis, com a informação de processamento com alta precisão, utilizando inteligência artificial, você consegue ter uma calibração na quantidade dos sismos que estão ocorrendo naquela região. Então, por exemplo, um evento como esse, ele vai gerar milhares de mini-eventos ali na região. Sejam eles pequenos, magnitudes muito pequenas, sei lá, 2, 1, às vezes até magnitudes negativas, lembra que é uma escala logarítmica. E aí, entender esse conjunto de dados para poder depois entender como que aquela falha, como que aqueles mecanismos ocorreram, é muito interessante, e a gente utiliza essas tecnologias como IA e outras informações para ajudar. Imagina processar mais de milhares de eventos que estão ocorrendo ali com magnitudes baixas. E quando eu falo dessas magnitudes baixas, milhares de eventos, às vezes são eventos que não vão se sentir pela população. Mas para quem está fazendo um estudo, para entender a acomodação daquela placa, a acomodação daquela região, isso é muito importante. Então, para poder entender, ó, isso está migrando norte a sul, isso pode ter, vamos aumentar ali aquela quantidade de avaliação de equipamentos para poder entender se isso está migrando ou não está, se aquela região está um pouco mais estável ou não está. Isso é muito trabalhado. Por exemplo, região de vulcanismo, onde você tem vulcões ativos, você consegue colocar muitos equipamentos, e os tremores são muito auxiliados até para identificar se aquele vulcão está sendo ativado, ele vai ativar, tem potencial maior de se tornar ativo. Então, nessas regiões, este geotérmico e essas novas tecnologias ajudam bastante para fazer entender melhor os dados e conseguir desenhar um pouquinho melhor se está ativo, não está ativo, coisas do tipo. Mas previsão ainda a gente não conseguiu.
1: É, Marcos, e aí, até a partir disso que você trouxe, essa questão, previsão não dá pra gente ter agora, mesmo com a inteligência artificial funcionando dessa forma para algumas outras áreas, né? Queria entender se existem alguns padrões que se repetem e dá pra gente dizer que existe algum risco. Por exemplo, agora, tiveram esses dois grandes tremores, os cerca de 20 ali subsequentes, existe algum padrão que indique que possa haver mais tremores nos próximos dias? Só pra gente entender com relação a essa situação na Venezuela, como que as pessoas podem se preparar nesse sentido, né? Dá pra gente, existe essa possibilidade, esse risco, ou enfim, tiveram esses tremores agora, a tendência é que não tenha mais nada por enquanto.
0: Em geral, a gente nunca consegue afirmar com garantia, 100% de certeza, mas em geral, quando você tem um evento principal, você vai ter outros eventos, uma série de eventos secundários de magnitude menor, e isso vai reduzindo até voltar mais ou menos à situação normal, vamos dizer assim, eventual do dia. Ou seja, situação normal, eventos magnitude 2 todo dia, que ninguém sente e acorda. Você nunca consegue afirmar que aquele pode ser um evento principal. Talvez daqui a duas semanas pode ocorrer um outro evento tão forte quanto. A probabilidade é muito mais baixa, justamente por causa da região que a gente conhece o histórico. A gente não descarta, mas é uma probabilidade mais baixa. Então, estatisticamente, é muito mais provável que você vai ter uma redução da sismicidade ao longo dos próximos dias e depois vai entrar em nível de nova estabilidade. No entanto, isso não garante que daqui a uma semana você possa ter um outro evento tão forte quanto, porque isso, a gente ainda não tem esse nível de previsão. Mas, estatisticamente, a gente consegue ter algum nível de ideia para onde vai. Mas, novamente, não é 100% de certeza da não ocorrência ou da próxima ocorrência de um evento desse nível.
1: Assim. Obrigado, viu, pelos esclarecimentos aqui sobre essa questão na Venezuela, os impactos no Brasil. Também explicar um pouquinho como funcionam esses abalos sísmicos e também falar um pouco sobre a nossa posição aqui no Brasil, dentro da placa tectônica sul-americana, nossa posição privilegiada, né? Realmente não temos tantos tremores por aqui e é bom pra gente entender também até como eles chegam aqui nos nossos estados, principalmente aí no norte, depois desse episódio na Venezuela. Obrigadão.
0: Obrigado a vocês. Estamos aqui à disposição.
2: Muito obrigada, Marcos, por participar conosco, pela sua disponibilidade. O Marcos Ferreira, que é geofísico e pesquisador do Serviço Geológico do Brasil, o SGB. Um grande abraço para vocês e bons trabalhos.
0: Obrigado, até mais, pessoal.
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1: E Dani, fora que os impactos são muito grandes, né? Não só a nível humanitário, né? Com tantas perdas, com muitos feridos e tudo mais, mas também há um impacto econômico na Venezuela. Tem que lembrar que o país tem passado por situações complexas, né? Recentemente teve uma invasão dos Estados Unidos à Venezuela, sequestro do presidente Nicolás Maduro. Hoje, né? Existe a presidente ali, que também faz parte do mesmo partido, do Nicolás Maduro. Mas enfim, também tem recebido com certa tranquilidade os auxílios dos Estados Unidos. Mas fica ainda essa questão aí, né, diplomática, essa questão geopolítica envolvendo a Venezuela, que já teve alguns impactos financeiros, né? As estimativas aí são de até 100 bilhões de dólares de prejuízos, principalmente agora com essa situação toda envolvendo os terremotos.
2: Yuri, exatamente, sobre esse desafio de um terremoto, né, o quanto ele traz de instabilidade financeira, a gente tem alguns dados já das estimativas preliminares do Serviço Geológico dos Estados Unidos, que estão apontando que as perdas econômicas, elas podem variar entre 10 e 100 bilhões de dólares. Isso é bastante numa situação de um terremoto nessa magnitude como aconteceu na Venezuela. Isso pode representar até 4% do produto interno bruto do país. E em função desse cenário, a presidente interina da Venezuela, Delcy Rodríguez, ela informou que está coordenando com o Fundo Monetário Internacional a criação de um fundo inicial para o país que venha de recursos ao menos 200 milhões de dólares para apoiar as primeiras ações de reconstrução. É pouco comparado com esse dado, né, do Serviço Geológico dos Estados Unidos, que pode chegar a 100 bilhões com um recurso que parece pequeno, né, de 200 milhões, mas isso é para as primeiras ações de reconstrução. E agora nós vamos escutar um pouco sobre esse futuro projetado para a Venezuela e como estão impactadas outras áreas além dessas edificações na Venezuela, com o Felipe Camargo. Felipe Camargo é economista especialista especialista em infraestrutura e desenvolvimento político-econômico pela Universidade de Colômbia. Vamos escutar ele, o que ele traz de informações.
5: O que a gente soma em geral quando tem esse tipo de acidente geológico, ou acidente em geral, né? Acidente climático, acidente geológico, é um pouco mais do que só a infraestrutura. Você tem também a capacidade produtiva. Então, você pode ter destruído. A gente ainda não sabe exatamente qual é a extensão, tá muito novo ainda. Tem só 2 dias. Pode ter, ainda pode ter tremores, pós-tremores, que podem piorar a situação. Então, tá todo mundo esperando um pouco, esperando aí mais uma semana, para ver exatamente a extensão dos estragos. Mas normalmente a grande parte é de infraestrutura mesmo, né? Então, são casas que caíram, prédios que foram derrubados, prédios que a gente ainda não sabe se podem se manter em pé, então esse número pode aumentar, né? E muito mais do que isso, a estrutura produtiva do lugar. Então, se você tem uma indústria ali, você não sabe se essa indústria, qualquer indústria que seja, normalmente quando a gente fala de Venezuela, a gente pensa em petróleo, mas a gente pode falar de qualquer tipo de indústria, uma indústria de plantação de tomate, não sei. Pode ter sido abalada por esses terremotos e a gente ainda não sabe. Então, tem um impacto também na capacidade produtiva da sociedade. Mas e os terremotos foram muito graves mesmo, mais de 300 mortes, uma quantidade enorme de feridos, 3 mil, 4 mil feridos, ainda não se tem os números completos dessa tragédia, mas parece que foi muito grande, muito, muito significativo, e que os custos vão ser altos para a sociedade venezuelana, que já está sofrendo muito com anos e anos e anos de problemas econômicos e todo problema macroeconômico que a Venezuela tem sofrido nesses últimos anos. O FMI está emprestando para a Venezuela um fundo muito pequeno, humanitário, é bem de reconstrução humanitária para o terremoto. Mas isso é uma indicação de que e a Delcy Rodrigues vem fazendo uma série de discursos e tem ido por esse caminho, que é, ela quer melhorar institucionalmente a Venezuela e, ao mesmo tempo, abrir a Venezuela para o comércio mundial de novo, de forma que a economia venezuelana possa vir a crescer. E esse empréstimo indica uma aproximação da Venezuela com as instituições internacionais, muito mais do que só com o FMI. Há uma interrupção, não uma interrupção institucional. No caso institucional, eu acho que vai melhorar a Venezuela, porque a Venezuela vai receber apoio. Inclusive, o Marco Rubio teve uma conversa, o secretário de Estado dos Estados Unidos, teve uma conversa com a Delcy Rodrigues e falou que vai mandar apoio presencial na Venezuela, o que é um ganho institucional enorme para a Venezuela. É um suporte americano dentro de todas as condições que a gente viu até agora. Isso não significa que o custo do terremoto não vai botar a Venezuela um pouquinho mais para trás. Óbvio, você tem um custo humano, de infraestrutura, produtivo, que você vai ter que reconstruir, vai ter que botar dinheiro em cima, vai ter que botar tempo, vai ter que botar mágoa em cima dessas perdas todas que aconteceram do terremoto. Mas institucionalmente, a Delcy Rodrigues está fazendo um trabalho até bem interessante. Ela está usando um desastre para se aproximar dos Estados Unidos, para se aproximar institucionalmente de instituições internacionais que podem ajudar a Venezuela a voltar para esse mercado internacional.
2: Esse foi o Felipe Camargo, muito obrigada. Ele que é economista especialista em infraestrutura e desenvolvimento político-econômico pela Universidade de Colômbia. Ele que trouxe aí para a gente um pouquinho desse panorama de além, né, de todas as vítimas fatais, os feridos, todas as edificações que vieram abaixo na Venezuela, tem toda essa questão econômica, né? E eu vou trazer aqui outras situações que envolvem esses dados preliminares, até o nosso fechamento aqui, né, do podcast nesse momento. Tudo isso são dados preliminares, né? E tem ruídos nesses momentos com esses dados. A gente falou há pouco aqui com o nosso entrevistado, na análise principal nossa do terremoto em si, que possivelmente aconteceram dois terremotos juntos, né? Porém, a cada minuto essa informação ela vem sendo atualizada. E alguns cientistas fizeram declarações agora para a imprensa internacional que acreditam que o evento na Venezuela, ele pode ter sido um único tremor prolongado, ao invés de dois terremotos distintos, sabe? Embora essa distinção ela possa não alterar o impacto sobre a população, ela poderia ajudar agora, inclusive, cientistas a compreender melhor esse tipo de fenômeno, que é considerado raro, né? E talvez com esse novo dado, melhorar a capacidade de prever a intensidade desses tipos de terremoto, que como o nosso convidado hoje falou, é muito difícil ainda, né? Um terremoto com essa magnitude, ter uma previsão certa de intensidade. E a gente tem aqui um dado que vem da sismóloga da Universidade de Cornell, a Judith Hubbard, que ela comenta no momento que não se sabem ao certo se tipos específicos de falhas geológicas têm maior probabilidade de produzir terremotos duplos. Ela comentou com a imprensa internacional que eles não ocorrem com frequência suficiente para que se consiga estabelecer uma regra geral, né? Então há muitas dúvidas, há esses ruídos ainda nessas informações que são mais do sistema sismológico. E uma análise preliminar da USGS dos Estados Unidos mostra o seguinte ponto, que o primeiro terremoto, que teve magnitude 7,2 da escala Richter, foi seguido apenas 39 segundos depois por esse outro. E esse outro foi de magnitude 7,5% na escala Richter. A falta de clareza, então, que a gente vai interpretando sobre esses dados sísmicos, é o que está dificultando a análise dos terremotos. E está sendo buscado por especialistas se também existem outras explicações possíveis. Então, adiante a gente vai conseguir compreender muito melhor, talvez até com informações mais detalhadas, né, do que aconteceu com esse terremoto na Venezuela, lembrando, um terremoto raríssimo nessa proporção, que só aconteceu lá na Venezuela em 1900, nessa proporção, nessa situação aí da tragédia como ela aconteceu até agora.
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1: Se você ficou curioso ou curiosa, né, durante o nosso episódio de hoje sobre os terremotos e quer visualizar os registros desses abalos, é possível conferir em tempo real por meio de plataformas globais e também nacionais na internet, tá? Elas exibem mapas interativos, dados detalhados sobre a magnitude, localização exata e também a profundidade de cada abalo sísmico.
2: E para acessar online os principais sites de monitoramento, nós vamos dar duas dicas agora. Aqui no Brasil e na América do Sul é através do Centro de Sismologia da USP, Universidade de São Paulo, e você acessa através do seguinte site, é morro.iag.usp.br/eq, morro.iag.usp.br/eq. Ali você pode acompanhar os tremores locais e ficar sabendo se há revisões geofísicas nos dados. Outra opção por aqui também é o painel global, que é painelglobal.com.br.
1: E o monitoramento considerado global é o do SGS, o Serviço Geológico dos Estados Unidos, que, enfim, tem divulgado informações aí referente a esse terremoto na Venezuela que a gente trouxe aqui no episódio. Também é considerado uma das referências pelo planeta, né, para análise de dados sísmicos. Para acessar esse painel, no caso, você entra pelo site monitorglobal.com.br. Monitorglobal.com.br. Monitor Global tudo junto, tá, gente? Outra forma de ver, né, você pode jogar no Google. Se você pesquisar agora, por exemplo, abalos sísmicos Venezuela, você vai ver diversos quadrinhos com informações detalhadas sobre esses abalos sísmicos, tanto na região da Venezuela, também os impactos relacionados a Peru e Brasil, por exemplo. Tem um recente aí de 4.6 próximo ali da fronteira entre Peru e Brasil. É um desses abalos menores que a gente acabou de ouvir o Marcos falando, né? Mas enfim, também dá pra fazer esse rastreio aí usando o próprio Google.
2: É isso, essa é a dica de hoje relacionada ao nosso episódio sobre terremoto. E lembrando você, ouvinte, que você pode sempre mandar qualquer dúvida dúvida de ciência, de tecnologia pra gente pelo WhatsApp que nós vamos responder aqui pra você. O nosso WhatsApp é 21 98065 0066, 21 98065 0066. Manda que a gente responde aqui no Ajuda Tech.
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1: É isso, Dani. Esse foi mais um Em Órbita aqui na Rádio Sputnik, na Metropolitana 80.5 FM. Muito obrigado aos ouvintes e sigam o Em Órbita nas principais plataformas de áudio para ouvir a gente de qualquer lugar.
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1: Esse episódio teve produção da Priscila T e edição de Marcial Amaral, nosso operador.
2: Até mais, um abraço.
1: Valeu.
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6: Breaking History: seleção asiática vence a Itália pela primeira vez. Não foi Japão, nem Arábia Saudita e muito menos Coreia do Sul. No dia 19 de julho de 1966, a Coreia do Norte, liderada pelo craque Park Do-wik, venceu a seleção italiana de Sandro Mazzola no Arson Park, na Inglaterra, isso pela terceira rodada da Copa do Mundo. O jogo terminou em 1-0 e o gol solitário foi marcado justamente pelo principal atleta norte-coreano. Park Do-wik, ex-cabo do exército de apenas 23 anos, entrou para a história da Coreia do Norte e do futebol mundial. A Coreia acabaria surpreendendo ainda mais, porque não só chegou às quartas de final do torneio, mas conseguiu abrir um 3-0 contra Portugal de Eusébio, porém tomou uma virada histórica. Por falar em virada de história, no episódio de hoje do podcast você poderá saber mais sobre essa e outras campanhas marcantes de seleções fora do eixo América-Europa. Não saia daí, é logo depois da vinheta.

0: não conseguiu se classificar, não entrou no torneio. Isso porque a FIFA reservava apenas uma vaga para seleções africanas e asiáticas juntas. Aí teve até país querendo boicotar as eliminatórias. Realmente uma sacanagem, né, galera? Enfim, o resultado dessa história toda foi uma virada gigantesca. E eu não tô falando do 5-3 de Portugal contra a Coreia do Norte, não. Que foi uma virada, claro, importante. Mas eu tô falando dessa campanha histórica de um país ainda desconhecido no futebol. A gente começa esse episódio com o Pak Do-wik e os 11 heróis da Coreia do Norte. No segundo bloco vamos falar de seleções africanas que também marcaram aí Copas do Mundo. Tem muita coisa e muitas viradas de história pra gente dar hoje. Bora lá! Bom, e agora, mais uma vez aqui no Virada de História, o Lucas Rubio, tem prazer de recebê-lo aqui, ele que é presidente do Instituto Paektu Brasil, estudante de Engenharia Nuclear pela Universidade Federal do Rio de Janeiro e professor de russo. Lucas, meu caro, muito bem-vindo novamente, tudo bem?
1: Olá, querido Pedro, todos os nossos ouvintes, muito obrigado pelo convite, estou muito feliz de voltar no programa e falar sobre esse tema tão legal.
0: Vamos nessa então falar sobre a Seleção Tcholima, falei certo? Seleção Tcholima?
1: Falou mesmo, Seleção Tcholima, a lendária, conhecida até hoje, mesmo que tanto tempo tenha se passado.
0: O que significa essa expressão, para a gente começar?
1: Olha, essa seleção ganhou esse apelido porque o Tcholima é um personagem mitológico da história coreana. É um cavalo que tem asas. E na mitologia coreana, a cada batida de asas que ele dá, ele voa muitos quilômetros adiante. Então ele é atrelado à ideia de rapidez. Na época do pós-guerra, esse nome Tcholima ficou muito conhecido porque os planos econômicos de reconstrução da Coreia do Norte foram chamados de Tcholima justamente por essa ideia de rápido desenvolvimento. E a seleção acabou ganhando esse apelido porque ela teve um desempenho digno de Tcholima, né?
0: Sim,
1: uma coisa assim realmente muito à frente do esperado para ela. E ela ganhou esse apelido, é conhecida até hoje assim lá.
0: Sim, foi a primeira seleção asiática a fazer um gol em Copa do Mundo, né? Chegou aí a segunda fase do torneio, as quartas de final do torneio, né? Ganhando da Itália, que tinha sido campeã mundial já duas vezes. Então, assim, são feitos dignos de nota, né? E isso em 1966, porque hoje a gente tá mais acostumado a ver seleções asiáticas tendo destaque, né? Na época era uma novidade pro mundo. Pros norte-coreanos também foi uma surpresa? Havia uma expectativa de que a seleção iria bem?
1: Não existia expectativa nenhuma sobre essa seleção, apesar dos jogadores serem jogadores que internamente eram jogadores bem conhecidos nos times, a Coreia tinha noção de que aquela Copa era uma Copa muito difícil para ela. Primeiro porque a Coreia do Norte, em tese, nem deveria ter participado dessa Copa. E o que aconteceu? Naquele período, existia uma pequena elite global de grandes seleções que disputavam a Copa. Não existiam vagas proporcionais, como temos hoje em dia, não existiam as múltiplas federações continentais e nacionais de futebol. Então, para a Copa de 1966, a FIFA destinou uma única vaga para a Oceania, a Ásia e a África juntas.
0: Meu Deus, é
1: seria
0: muita gente.
1: Seria um absurdo.
0: É,
1: seria um absurdo hoje em dia, mas nos padrões da época, para as regras da época, foi visto como algo sensato a se fazer. E o que aconteceu? Houve um grande boicote na África, em especial, para não participar das eliminatórias, porque não fazia sentido ter uma única vaga para tantos países disputarem. Então, por conta desse boicote, não se chegou a um resultado, né, para quem ia preencher essa vaga, e foi feito um jogo de repescagem entre a Coreia do Norte e a Austrália. E a Coreia do Norte também deu sorte nisso, porque a Coreia do Sul quase participou também, iam ser duas seleções separadas, lembrando que a Coreia era um país só até 1945,
0: sim.
1: Só que depois da Segunda Guerra Mundial foi dividido em Coreia do Norte e Coreia do Sul, né?
0: Sim.
1: Com regimes políticos, histórias assim totalmente distintas. Mas só que a Coreia do Sul resolveu cancelar a sua participação na Copa de 66 por problemas internos. A Coreia do Sul, inclusive, passava por um regime militar duríssimo naquele período, era conhecido como um país muito isolado em relação ao restante do mundo, não era a Coreia do Sul que a gente conhece hoje.
0: Sim.
1: Então ela negou. Então a Coreia do Norte foi disputar com a Austrália, a única vaga da FIFA para isso. E aí, uma coisa um pouco... Hoje a Austrália é uma seleção, a gente assiste, a Austrália consegue acessar a Copa e tal.
0: Sim.
1: Mas naquela época a Austrália perdeu de 9-2 para a Coreia do Norte.
0: Uau, sensacional.
1: E aí, essa goleada colocou a Coreia do Norte como a dona da única vaga da FIFA para o continente a Oceania, Ásia e África. Sim. E ela foi para essa Copa.

0: Bom, aquela goleada contra a Austrália provavelmente deve ter dado uma certa esperancinha nos coreanos.
1: Igual a gente com o Panamá, né? O Brasil 6-2 no Panamá, né?
0: Exato, sabe? Quando você vê um número assim, você fala, opa, calma aí, não, tá, não é tudo tão mal assim, calma ainda a esperança. Mas eu creio que essa esperança não foi tão grande quanto que viria a acontecer na atuação dela na Copa de 66. Eu acho que isso foi. A atuação dela ficou acima, com certeza, da expectativa dos coreanos, apesar dela ter perdido.
1: Sim, sim, ela perdeu de 3-0 para a União Soviética, né, no primeiro jogo.
0: Isso, vamos lá, o que acontece? Ela chega na Copa, a Copa aconteceu na Inglaterra,
1: sim, sim,
0: em distintas cidades da Inglaterra, e aí o primeiro jogo dela é contra a União Soviética. E o pior, né, é a seleção soviética que tinha como goleiro o Lev Yashin.
1: Goleiraço.
0: Que é o Aranha Negra, né, que é um dos maiores jogadores de futebol da história da humanidade. E imagina só, a pequena Coreia do Norte, a Coreia do Norte era totalmente desconhecida para o público em geral. A única ideia que se tinha de Coreia do Norte era daquele período da guerra, que tinha acontecido 11 anos antes da Copa, né? A guerra aconteceu em 1950 até 53. Inclusive, os ingleses conheciam a Coreia de uma perspectiva ruim, porque os ingleses participaram da guerra da Coreia contra a Coreia do Norte.
1: Uhum.
0: E muitos soldados ingleses morreram naquele conflito. Foi uma questão um pouco escandalosa, porque o Reino Unido, em tese, não deveria ter se juntado a um conflito desse porte depois do que tinha passado na Segunda Guerra Mundial. Então é uma ferida até hoje um pouco aberta a participação britânica, né, para o povo inglês na Guerra da Coreia. Então os britânicos tinham a imagem dos norte-coreanos só nesse sentido, né, um povo que foi agredido pela gente. Então os norte-coreanos chegaram bem acanhados lá. E o primeiro jogo é logo contra ela, a seleção soviética, muito conhecida. E aí é claro que ela perdeu, né? Foi 3-0, não é isso? Ela perdeu de 3-0 para a União Soviética.
1: Isso.
0: Perdeu de 3-0 para a União Soviética. Como era a fase de grupos, ela conseguiu avançar e foi disputar contra o Chile. E contra o Chile já começou a virar a maré um pouco. Por quê? Perder para a União Soviética, nada fora do esperado. Só que a Coreia do Norte consegue empatar com o Chile, 1-1.
1: Sim, e o Chile, vale lembrar, tinha acabado de sediar a Copa do Mundo anterior, né? E se eu não me engano, esteve entre os quatro primeiros, eu acho, da última Copa.
0: Sim, o Chile era uma seleção com bom desempenho, né? Se esperava muito do Chile. As seleções latino-americanas têm tradição no futebol, né?
1: Sim,
0: muitas
1: sim.
0: Seleções são consideradas de tradição. E aí você tem uma seleção desconhecida, asiática, que chegou ali numa grande zebra, né, que não se esperava. E também outra questão, a Coreia do Norte era um país muito jovem, tinha sido fundada em 1948, ou seja, ele não tinha nem sequer 20 anos de existência em 1966, né? Era um país ainda muito jovem. Era a primeira participação da Coreia do Norte no campeonato mundial. Ela nunca tinha participado, porque antes ela era ocupada pelo Japão, no início do século XX, então ela não participou. Em várias sucessivas Copas, ou ela não se classificou, ou ela sequer tentou participar, e essa de 66 aconteceu. E ela chega lá e empata com o Chile, isso já foi uma coisa impressionante. Só que aí depois viria o grande jogo que colocou a seleção Tchoulima na história, que foi o jogo contra a Itália.
1: Sim.
0: E a Itália era dona, na época, acho que de dois campeonatos mundiais, né?
1: 34 e 38.
0: A Itália, exato. E até hoje, a Itália, nós temos uma tradição em volta da Itália, sabemos que é um país muito bom no futebol. E bom, ia lá a Coreia do Norte jogar contra a seleção italiana. E, surpreendentemente, a Itália precisava só do empate para passar, né? Uhum. Na contagem de pontos. A Coreia do Norte vai lá e marca um gol contra a Itália. E só que os italianos no primeiro momento ficaram desdenhosos, achando assim, legal, marcaram um gol, mas isso não significa nada, era perto do fim do primeiro tempo, mas vamos conseguir no segundo tempo simplesmente meter mais um gol ou fazer mais gols. Só que acontece que a seleção norte-coreana fez o gol e prendeu uma defesa todinha do seu campo, e isso dificultou muito os italianos não conseguiram arrumar uma estratégia, simplesmente não conseguiram chegar até os gols da Coreia do Norte, na trave norte-coreana, e simplesmente não conseguiram emplacar nenhum gol. E o jogo terminou, para a imensa surpresa das pessoas, Coreia do Norte 1, Itália 0. A Itália foi eliminada, ela perdeu.
1: Sim.
0: Para a Coreia do Norte na Copa de 66. Isso foi um escândalo na época, porque disse que quando a seleção italiana voltou para a Itália, as pessoas estavam do lado de fora do aeroporto esperando com um ovo podre, com um tomate.
1: Caramba.
0: A imprensa foi muito pesada com a seleção, né? A imprensa não perdoou. E foi um baque, assim, muito grande. Eu acho que seria o comparado ao nosso jogo contra a Alemanha, né? Que nós perdemos 7-7.
1: Sim.
0: É, eu acho que aquilo ali é o tipo de coisa que até hoje as pessoas lembram, né? Que, puxa, nós perdemos a Copa de 66 para a Coreia do Norte, que nunca tinha participado de nenhuma Copa do Mundo, não tinha nenhuma tradição de futebol, e simplesmente foi lá de uma das seleções mais prestigiadas, que era a seleção da Itália. E daí o que acontece? Isso foi tão significativo, esse jogo aconteceu numa cidadezinha pequena da Inglaterra, que a população da cidade meio que adotou os norte-coreanos, né, para si. Uhum. E hoje, passados todas essas décadas, ainda existem bares temáticos nessa cidade em homenagem ao jogo contra a Itália, que a Itália perdeu. Nessa cidade, existem associações de amigos que relembram esse jogo, que colecionam objetos da época desse jogo, cartazes e coisas assim, e os ingleses ficaram fascinados com os norte-coreanos. O próximo jogo que a Coreia do Norte foi jogar, né, aí avançando, ela foi jogar contra Portugal.
1: Sim.
0: E esse jogo foi um dos jogos mais lotados e com maior plateia dessa edição de 66, porque todo mundo ficou desesperado para ver o que a Coreia do Norte faria depois de ter jogado a Itália para fora do conflito. Uhum. Então esse jogo foi um jogo que um público gigantesco lotou o estádio e todas as expectativas e todos os olhos e atenções estavam para a Coreia do Norte jogando contra Portugal. E esse jogo da Coreia do Norte contra Portugal também é uma coisa simplesmente impressionante e também um dos melhores jogos da história do Mundial. Sim. Porque tão logo a bola rodou, no primeiro minuto de jogo, a Coreia do Norte fez um gol contra Portugal. E você imagina a reação do estádio vendo no primeiro minuto um gol contra a seleção portuguesa. E o pior, a seleção portuguesa não era qualquer seleção. Era a seleção do grande Eusébio, exatamente.
1: Um dos maiores também lendas. Do futebol mundial, é.
0: É uma lenda, é uma lenda junto com Pelé, com Garrincha, com Maradona. Ele tá nessa leva de grandes futebolistas, né? E o que acontece? No primeiro minuto, a seleção portuguesa leva um gol. Engraçado porque a seleção portuguesa tinha já jogado contra o Brasil e eliminado o Brasil.
1: Que o Pelé sai machucado de campo, não é esse jogo?
0: Isso mesmo. É. Então, imagine só as pessoas falarem, não é possível que a seleção tirou o Brasil, né? O Brasil de Pelé está agora, no primeiro minuto, levando um gol da seleção norte-coreana. Só que as coisas começam a melhorar ou piorar, depende da perspectiva. Porque no minuto 22 a Coreia do Norte marca o segundo gol contra a seleção portuguesa. E três minutos depois, no minuto 25, a seleção norte-coreana marca o terceiro gol. Ou seja, a coisa mais imprevisível estava acontecendo.
1: Sim. Virou goleada.
0: A seleção norte-coreana virou uma goleada. A seleção norte-coreana estava fazendo 3-0 em cima de Portugal. Inclusive dizem que o intervalo desse jogo foi um desastre, porque o técnico português soltou todas as raivas deles em cima da seleção portuguesa. Então, assim, não é possível, vocês deram cabo da seleção brasileira e não estão conseguindo dar cabo da seleção norte-coreana. E você imagina o clima na região, né, das pessoas assistindo aquilo, ouvindo a transmissão pelo rádio.
1: E com uma curiosidade, Lucas, desculpa te interromper, o técnico que era brasileiro, era o Otto Glória, técnico de Portugal naquela Copa.
0: Era técnico brasileiro, cara, olha que coisa impressionante, né? É. E bem, as coisas acabaram virando, apesar desse 3-0 inesperado, porque, como a gente falou aqui, quem estava do outro lado não era qualquer pessoa, né? Era o Eusébio.
1: Sim.
0: E o Eusébio marcou 4 gols quase que simultâneos também. Né? Do mesmo jeito que os norte-coreanos tinham feito, ele foi marcando vários gols, ele marcou 4 gols, e depois outro jogador marcou o 5º gol da seleção portuguesa. Então ficou 5-3 para Portugal. E aí a Coreia do Norte saiu, mas assim, perder de 5-3 para Portugal de Eusébio é o menor dos casos.
1: Claro.
0: Isso apesar de ter saído perdendo, até hoje é a melhor participação da Coreia do Norte em campeonato mundial de futebol masculino, né?
1: Sim.
0: E isso é uma coisa que se lembra até hoje. Para você ter uma ideia, há muitos anos depois, em 2002, se eu não me engano, ou seja, 40 anos depois, a BBC foi na Coreia do Norte gravar um documentário com a seleção norte-coreana e encontrou todos os jogadores, claro, bem mais velhinhos, né?
1: Sim,
0: 4 décadas depois. Alguns tinham virado militares, inclusive. Aquele que marcou o gol contra a Itália tinha virado oficial do exército.
1: É, Pak Do-wik, né? Pak Do-wik.
0: Obrigado, Pak Do-wik.
1: É.
0: Virou um oficial do exército. A BBC fotografou ele com um uniforme militar cheio de medalhas e tudo mais. E essa foi a campanha de 66, definitivamente, a campanha que a Coreia do Norte teve o melhor desempenho e é considerada até hoje uma das coisas mais imprevisíveis
1: Sim.
0: do futebol mundial.
1: Sim.
0: Quem esperava por aqueles resultados?
1: Sim, e até a Coreia do Sul chegar à semifinal em 2002, salvo engano, era a melhor campanha, né, de uma seleção asiática em Copa do Mundo. Teve a Arábia Saudita nas oitavas em 94.
0: Em 94. A Arábia Saudita foi a segunda seleção, olha isso. É. Precisava-se passar 30 anos para uma outra seleção asiática conseguir fazer algo parecido. Foi a Arábia Saudita em 94, isso mesmo.
1: Sim. Agora, Lucas, uma curiosidade que eu tenho, e acho que os ouvintes também têm, é como é o futebol na Coreia do Norte? Como era antes da Copa de 66? Você logo no começo da sua primeira resposta disse que os atletas já eram conhecidos localmente, né? Já eram figuras conhecidas ali pelos norte-coreanos. Enfim, mas a gente sabe muito pouco do campeonato de lá, a história, né, do torneio. Como que era o futebol na Coreia do Norte em 66 e depois dessa Copa, vai haver um legado, vai haver uma transformação no futebol de lá?
0: Certamente. A seleção norte-coreana, quando volta para Pyongyang, é recebida, ovacionada pelos norte-coreanos, né?
1: Uhum.
0: E isso coloca na mente deles de que, bom, isso é uma área que pode ser muito desenvolvida, olha o que nós fizemos aqui. E o futebol passa a ser um dos principais esportes que os coreanos, a nível governamental, incentivam, patrocinam e fazem com que a população pratique. Antes de 66, as condições eram um pouco mais difíceis porque a Coreia ainda estava em um momento de grande instabilidade.
1: Sim.
0: É um país que tinha acabado de passar por uma ocupação militar terrível de 40 anos por parte do Império Japonês, tinha passado pela Segunda Guerra Mundial, 5 anos depois pela Guerra da Coreia, e tinha empreendido seus esforços no final dos anos 50 até meados dos anos 60 na reconstrução econômica. Depois de 66, a Coreia do Norte está em um momento de estabilidade muito grande, econômica, política, diplomática, aliada da China, da União Soviética, e isso acabou criando um ambiente melhor internamente na Coreia do Norte para que se investisse nessa área. Apesar disso, também algo um pouco improvável e não tão comum acabou acontecendo. Historicamente, o futebol na Coreia do Norte é um esporte que tem mais sucesso com as mulheres.
1: Ah, é?
0: Na Coreia do Norte, o futebol feminino que é bem prestigiado,
1: uhum,
0: e inclusive todos os anos ganha campeonatos regionais e internacionais. E o futebol masculino não chega nem aos pés da qualidade do futebol feminino na Coreia do Norte, né?
1: Uhum.
0: Para você ter uma ideia, depois de ter participado em 1966 na Copa da Inglaterra, foi somente em 2010, na Copa da África do Sul, que a Coreia do Norte participou de novo no,
1: sim,
0: futebol masculino. Mas no futebol feminino, especialmente nos últimos 20 anos, a seleção norte-coreana, das demais e várias faixas etárias, né, das muitas faixas etárias, tem vencido vários campeonatos mundiais e regionais, né, da Ásia, várias copas na sua área do futebol feminino. As meninas da seleção norte-coreana, quando entram em um campeonato, é quase certeza de que elas vão chegar até a final. E elas geralmente jogam contra... Aí são jogos geopoliticamente muito interessantes, porque você vê lá, por exemplo, a seleção feminina norte-coreana jogando contra a seleção dos Estados Unidos.
1: Sim, que também é muito
0: então,
1: forte.
0: Ou então da Coreia do Sul, muito forte, do Japão. E a Coreia do Norte venceu todas essas seleções, né, na última. Agora, eu só não vou saber te dar informação precisa de qual faixa que é,
1: uhum,
0: da etária. Mas a Coreia do Norte acabou de ganhar uma Copa Internacional de Futebol, vencendo na sequência os Estados Unidos, o Japão e a Coreia do Sul. Inclusive, acho que até aconteceu no próprio território dos Estados Unidos essa competição. Eu já visitei na Coreia do Norte uma escola de formação geral e tinha uma ala dessa escola que era voltada para o futebol. E reparei que até hoje, o futebol é muito investido na Coreia do Norte, a nível de estatal.
1: Sim.
0: O Estado providencia centros de treinamento e incentiva muito. O esporte é uma das maneiras que a Coreia do Norte encontra de tentar se mostrar ao mundo como um país relevante, como um país que participa da comunidade das nações, e ela encontrou grande sucesso, como eu disse, especialmente no futebol feminino. Mas os investimentos seguem até hoje. E uma pequena curiosidade para quem não sabe, o maior estádio de futebol do planeta fica na Coreia do Norte.
1: Uhum.
0: Eu já estive nele algumas vezes. É o estádio 1º de Maio, ele tem lugar para mais de 150 mil pessoas.
1: Nossa!
0: Eu já estive lá várias vezes para ver alguns eventos. Engraçado, nunca vi um jogo de futebol dentro dele.
1: Uhum.
0: Já fui várias vezes, nunca vi um jogo de futebol, embora os jogos aconteçam. E é um estádio gigantesco que fica numa ilha. E ele se chama 1º de Maio, justamente para homenagear o Dia dos Trabalhadores.
1: Sim. Os campeonatos que você mencionou aconteceram em 2026, esse ano, que a seleção sub-17 feminina da Coreia do Norte conquistou o bicampeonato mundial consecutivo. E a sub-20 é a atual campeã mundial, foi campeã em 2024. Então, assim, é um quase com domínio recente, assim, pegando os últimos anos, né? Muito interessante isso. Agora, Lucas, pensando no panorama, assim, mais abrangente do futebol asiático, você acha que a partir dessa experiência da Coreia do Norte em 66, o mundo passou a enxergar as seleções asiáticas de uma forma diferente? Porque só em 2002 foi ter uma Copa do Mundo lá, né? A Copa do Mundo da Coreia do Sul e do Japão, né? Lá no continente asiático. Demorou ainda, né? Para que houvesse essa integração plena. Mas a percepção do mundo em relação à Ásia na Copa do Mundo vai mudar depois disso?
0: Certamente, porque aquele escândalo que foi apenas uma vaga e houve protestos contra a decisão da FIFA de ter só uma vaga para 3 continentes hiperpopulosos, né? Aquilo gerou uma repercussão e a participação norte-coreana acabou dando uma ventilada nessa questão, porque foi tão improvável e acabou fazendo tanto sucesso, chamando mais atenção até mesmo do que campanhas de outras seleções mais tradicionais, que certamente os olhos se voltaram e nas edições seguintes buscou-se corrigir essa grande distorção, né, a ponto de que hoje nós conseguimos assistir com mais frequência outras seleções de outros países participar. E uma coisa assim muito legal que eu acho que o esporte é promotor disso, e o futebol em especial consegue fazer a gente notar isso muito, é que às vezes existem certos favoritismos e não tem como fugir disso, né? Claro que as pessoas vão torcer pelas seleções mais tradicionais, o Brasil, a Argentina, Portugal, a gente não tem como fugir disso, mas é legal que a Copa do Mundo é uma possibilidade da gente ver como o esporte realmente é universal e como jogam, às vezes de uma maneira diferente, mas assim, ainda com uma qualidade técnica muito boa, seleções de outros lugares que a gente não necessariamente atrela ao sucesso no futebol, né? E a participação da Coreia do Norte, a pequenina diante de gigantes em 66, meio que foi a abertura dessa época. Se hoje a gente consegue assistir jogos de seleções nada conhecidas, de países às vezes que a gente tem que até pesquisar para saber onde esses países ficam, em grande parte eu diria que foi graças a essa coisa de 1966, que a então desconhecida Coreia do Norte surpreendeu todo mundo. Tem vários jogos, né, de seleções ditas pequenas que às vezes acabam entrando para a história ultimamente, o que as pessoas param para assistir com muita atenção, e há outros países também que acabam nos adotando como seleção favorita deles. Às vezes são países muito pequenos que nunca conseguem se qualificar, nunca conseguem colocar alguém da seleção deles lá no Mundial, como é o caso de Vanuatu, que é uma pequena ilhazinha lá na Oceania e todos os anos de Copa decora o país inteiro com bandeiras do Brasil e as pessoas de lá vestem a camisa brasileira e torcem pelo Brasil. Então veja, apesar de Vanuatu, Coreia do Norte, Brasil estarem totalmente distantes, o futebol conecta essas civilizações e ele funciona como essa coisa muito bacana, né? Esse promotor de um diálogo, de um entendimento e de paz. Agora, eu me coloco aqui numa posição de que eu não posso não comentar como se dá de uma forma estranha e totalmente aversa aos valores do futebol, na minha opinião, a edição desse ano de 2026, né, com uma série de incidentes diplomáticos, de demonstrações muito estranhas, do que a gente pode chamar sem medo de xenofobia, de racismo. Então nós já tivemos um técnico da Somália que foi impedido de entrar nos Estados Unidos para apitar, sendo que é uma das pessoas mais qualificadas do futebol global para fazer isso. Nós tivemos a seleção iraniana com vários problemas, os vistos não foram permitidos, vistos múltiplos. Então, se eles tiverem que jogar de novo nos Estados Unidos, tem que entrar, sair do país para entrar depois. Várias seleções da África, da Ásia, do Médio Oriente, da Ásia Ocidental, sendo recebidas com muita hostilidade pelas forças de segurança nos aeroportos, né? E, bom, o futebol não é isso, né? É justamente diálogo, é troca, é interação e é paz. E talvez pudesse ter sido nesse momento, que o mundo atravessa tantas guerras, um momento de paz. Mas, infelizmente, a gente vê, pelo menos na minha opinião pessoal, o futebol sequestrado, né, por uma organização que já não representa interesses de nobres do futebol, né? É uma questão assim, terrível e desproporcional. Como assim fizeram com a seleção russa, de futebol, foi totalmente desproporcional, não só com a seleção de futebol, mas também com os outros atletas do Comitê Olímpico. A Rússia, que inclusive é um país que sediou uma Copa maravilhosa de 2018, uma Copa linda, fantástica, muito elogiada até hoje, né? E eu me pergunto que legado que fica dessa Copa nos Estados Unidos. A Copa de 66, que a Coreia do Norte jogou, também foi uma Copa muito bonita. Como eu falei para você, a população de uma cidadezinha do interior da Inglaterra adotou a Coreia do Norte como a sua nação querida, sua nação irmã, né? E como eu disse, até hoje mantém vários espaços públicos em memória aos norte-coreanos. Pra você ter uma ideia, no jogo contra Portugal, houve um grupo de trabalhadores do norte da Inglaterra que viajou, eles não estavam planejando fazer isso, e houve uma grande caravana, uma região das minas no norte da Inglaterra, para assistir o jogo contra Portugal. Então, essas pessoas viajaram toda a Inglaterra, atravessaram o país de trem só para assistir a seleção norte-coreana, que tinha levado a Itália a perder. Então, olha como o futebol é uma coisa assim legal e que a gente pode, a partir dele, né, conhecer e se deixar tocar por coisas novas que a gente geralmente ou deixa de lado ou fala: ah, esse país não é importante, esse país não é relevante. Calma aí, é sim, né? Sim. E a Coreia do Norte é um exemplo de como isso é possível através do esporte, do futebol.
1: Sim, sim, acaba sendo uma vitrine, né, Lucas, pra gente conhecer, conhecer o diferente, né? Porque você mencionou esses casos, né, que tem acontecido na chegada das seleções e de árbitros à Copa do Mundo. A gente tá gravando aqui no dia 11 de junho, dia do primeiro jogo da Copa, inclusive, que tá rolando atrás de mim aqui, onde eu tô gravando. E é curioso que são episódios relacionados a, como você diz, seleções dos continentes, justamente da África e da Ásia. Então, assim, é o que está mais distante aqui da gente do Ocidente, né? Então, assim, é o diferente que acaba sendo vítima, né, desses episódios. Então, o futebol tem esse poder mesmo da gente conhecer, né, o que é diferente, o que está distante, de aproximar, mas infelizmente, né, como você disse, a gente tem assistido aí esses episódios. Pra gente encerrar, Lucas, você acha, aproveitando que a gente entrou nessas questões mais políticas, mais extracampo, você acha que a forma como o mundo, e o mundo que eu falo é basicamente o Ocidente aqui, tá? A forma como o mundo tem se posicionado em relação à Coreia do Norte, e aí pensando em todo o processo histórico envolvendo as sanções, né, embargos, toda essa série de políticas que prejudicam, né, o desenvolvimento, enfim, a própria organização interna da Coreia do Norte, você acha que isso também atrapalhou o desenvolvimento do futebol lá? Atrapalhou da Coreia do Norte ser mais vista por meio desses torneios, participando dessas competições?
0: Certamente. As pessoas às vezes acham que a Coreia do Norte escolheu se isolar do mundo, que ela escolheu não fazer parte de diversos espaços que os países do mundo gostam de compartilhar, quando na verdade é o contrário. O Ocidente, o coletivo, isolou a Coreia do Norte, encurralou a Coreia do Norte e a condenou publicamente a uma campanha de desinformação, né, uma campanha que eu diria com graves tons de racismo, de orientalismo contra os norte-coreanos, e isso, é claro, nos afasta muito deles e os coloca numa posição de quase alienígenas para a opinião pública, né? As pessoas têm opiniões sobre os norte-coreanos que nós não teríamos sobre ninguém, mas sobre eles, de alguma razão, as pessoas acham que isso faz algum sentido. Então, sim. Mas, olha, eu digo que atualmente está acontecendo uma coisa que eu previ alguns anos atrás. Apesar de toda a leva de ataques, de desinformações, de sanções econômicas e diplomáticas que os países do Ocidente fazem contra a Coreia do Norte, os norte-coreanos são pessoas tão convictas do seu projeto, são pessoas que querem defender tanto a sua nação e seu direito de existir, que eles conseguem superar isso. E a superação norte-coreana dessas dificuldades, eu disse há muito tempo atrás, vai chamar a atenção a ponto do Ocidente precisar admitir isso em algum momento. Isso já está acontecendo. Essa semana saiu um artigo no jornal Wall Street Journal, muito conhecido nos Estados Unidos, um dos mais conceituados globalmente, que apontou a Coreia do Norte como o melhor modelo de desenvolvimento econômico dos últimos anos. O título é: o país que mais está enriquecendo no mundo com o melhor modelo, surpreendentemente, é a Coreia do Norte. E aí na foto do artigo tem uma avenida, né, de habitações populares gratuitas que a Coreia do Norte construiu com alto padrão de luxo para sua população comum. E esse artigo é uma prova disso. Apesar de todas essas maquinações e todas essas injustiças contra aquele povo, que por conta das sanções não consegue comprar remédios, máquinas de tratamento de doenças, comida, água, não consegue intercâmbios culturais, intercâmbios intelectuais e econômicos com o restante do mundo. Apesar de tudo isso, esse povo está superando, está mostrando sua voz, está mostrando seu espaço e está mostrando que é possível construir o diferente, sem as amarras, né? E superando grandes dificuldades. E apesar de que nunca vão acabar esses cerceamentos da Coreia do Norte, ela tem conseguido cada vez mais mostrar para o mundo, furar de alguma maneira essa grande bolha que construíram ao redor dela e fazer isso. Inclusive nós, falando de Copa, nós brasileiros, temos o privilégio, né, de já ter jogado com a seleção norte-coreana. Porque lá na Copa de 2010, o Brasil, a Coreia do Norte, estreou jogando contra o Brasil, porque a Coreia do Norte caiu no nosso grupo, né? É claro, a Coreia do Norte perdeu para o Brasil, mas era já o esperado, né? A seleção brasileira é muito boa.
1: Esse é relativo.
0: Mas a Coreia do Norte já jogou contra o Brasil. Naquela Copa de 2010 houve um pequeno incidente, porque eu não me lembro qual foi o dos jogos, que existia no estádio uma grande tela, e na hora que a seleção era chamada, a bandeira do país tremulava na tela. Quando a seleção norte-coreana foi chamada para o jogo, tremulou a bandeira da Coreia do Sul.
1: Eita, telão. Meu Deus.
0: A organização da FIFA se perdeu, trocou ou fez isso intencionalmente, nunca saberemos. De qualquer forma, a seleção se negou a entrar no estádio com a bandeira da Coreia do Sul tremulando no telão. E aí precisaram de vários minutos para alguém conseguir encontrar lá o arquivo da imagem da bandeira da Coreia do Norte e colocar aí sim a seleção norte-coreana entrou no estádio e jogou. Foi uma campanha muito ruim em 2010, que ela perdeu, né, os três jogos, foi contra o Brasil, Costa do Marfim, e contra um outro país do qual não me lembro.
1: Foi Portugal, se não me engano. Era o grupo terceiro.
0: É verdade, foi Portugal contra Cristiano Ronaldo.
1: Isso.
0: Foi isso mesmo.
1: O Brasil ficou no grupo
0: Ronaldo,
1: Portugal, é.
0: Cristiano Ronaldo, se não me engano, no jogo contra a Coreia do Norte, fez 3 ou 4 gols, foi uma goleada muito grande. Foi um número muito grande de gols, na verdade, de novo, né? Em 2010, foi uma reencenação de Portugal e
1: Portugal tá na garganta da Coreia do Norte, né, cara? Tá entalado.
0: É. Então, Pedro, já sabe, no próximo dia, na próxima vez que a Coreia do Norte for pra Copa do Mundo e ela vencer Portugal, ela ganha o Mundial.
1: Ganha o Mundial, é verdade.
0: É aquela trava que falta. Quando ela vencer Portugal, não vai ter limites pra ela.
1: É verdade, e tá gravado isso. Então, se acontecer, vai falar, Lucas Rubio profetizou.
0: Pronto, olha aqui, foi aqui na nossa rádio que a gente profetizou isso.
1: Maravilha, meu caro. Pô, gostei muito de conversar contigo sobre futebol, sobre a história dessa participação da Coreia do Norte na Copa de 66 e também, né, um pouco desse histórico aí de inserção dos países asiáticos na Copa do Mundo. Muito obrigado mais uma vez você ter contribuído aí com Virada de História e até uma próxima oportunidade.
0: Eu que agradeço pela entrevista, foi muito bacana mesmo falar sobre esse tema. Espero vê-lo em uma próxima oportunidade, espero que os nossos ouvintes tenham gostado.
1: Até a próxima, tchau. 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Nunca é demais lembrar, época de Copa do Mundo, a gente tá com uma série especial de episódios voltados sobre o tema. Pois é, só ficarem ligados aí. Na Copa de 1966, os países africanos decidiram não participar por causa dessa restrição de vagas. Fora isso, esse continente já brilhou muito no torneio. Também já esteve cercado de muita polêmica. A primeira seleção a participar foi o Egito, em 1934. O Zaire, atualmente Congo, de 74, conquistou o primeiro pontinho. A Tunísia, em 78, foi a primeira vitória. E o Marrocos, na última Copa, a seleção que voou mais longe. Bora ouvir então algumas dessas histórias com o nosso próximo convidado. Bom, e agora eu tenho o prazer de receber aqui no Virada de História o Jean Teófilo, ele que é jornalista da Agenda do Poder e da revista Rio Já. Seja muito bem-vindo, Jean, tudo bem?
2: Obrigado, querido. Saudações a todos que nos acompanham.
1: Maravilha, obrigado a você aí pela participação. Jean, quando a gente fala da participação de seleções asiáticas, seleções africanas na Copa do Mundo, não tem como a gente contornar alguns assuntos, evitar alguns assuntos, como por exemplo a própria questão do colonialismo, né? A gente tá gravando aqui no dia 18, recentemente, há uns 3, 4 dias, a gente teve um jogo de França contra Senegal, né? Pela Copa de 2026. 26 e que as piadas eram tipo assim, ah, Senegal tá jogando contra Senegal, porque de fato são muitos jogadores, não só na seleção francesa, né, mas de outras seleções europeias que possuem origem no continente africano, seja como imigrantes ou descendentes, né, o próprio Mbappé, o craque da França, o pai dele era camaronês. Jean, eu queria que você começasse explicando para os ouvintes quando que começa essa relação dos países europeus com as colônias, pensando aí nas participações de Copas do Mundo.
2: Essa é uma relação que é tão ampla que, por exemplo, se não me engano, só o Congo está com 76 jogadores jogando em 12 seleções diferentes.
1: Nossa!
2: É uma situação onde o colonialismo se voltou contra o próprio colonialismo, porque as invasões europeias geraram um intercâmbio cultural. Esse intercâmbio cultural passa para as gerações seguintes. No caso do futebol, as crianças aprendem a jogar bola com os seus dominadores franceses e depois vão lá e ganham dos caras no primeiro confronto Senegal e França. Não se repetiu dessa vez, mas...
1: Eu acho que a gente pode também fazer um histórico das participações dessas seleções, né, nas Copas do Mundo, até para trazer um outro lado, né, e falar também do futebol africano como uma potência que foi aos poucos crescendo na história das Copas do Mundo. É uma presença tardia, né, o próprio Egito, ele estreia em 1934, sendo a primeira seleção africana e primeira seleção árabe, mas ele não começou logo por conta de uma dificuldade de transporte marítimo, né?
2: Na verdade, isso é em 1930. Eles têm um problema aí de passaporte. Em 30 você já tem aí um ensaio de tudo que vai acontecer. Quando eu te falei lá do Jules Rimet,
1: sim,
2: todo mundo lembra do Jules Rimet por causa da taça. Mas nosso dirigente era um dirigente belga do Comitê Olímpico, e nas primeiras Olimpíadas percebeu uma coisa: o futebol, ele mobilizava muito, as multidões despertavam nos jogos de futebol como não despertavam nos outros esportes.
1: Uhum.
2: É o que ele faz, uma malandragem. Ele cria, ele sugere a criação de uma entidade autônoma, privada, chamada FIFA, que vai cuidar do futebol. E aí você tem, aí beleza. Inglaterra nem deu bola pra isso, entendeu? Era coisa dos subúrbios do futebol.
1: Ela nem, acho que nem participa da primeira Copa, né, se eu não me engano.
2: Nem na primeira e na segunda.
1: É.
2: Inglês é complicado.
1: Pois é.
2: E agora ele tinha que organizar um torneio. E aí você tem a sorte, que é o centenário do Uruguai, da independência. Aí é a primeira jogada política da FIFA. A FIFA cola no governo uruguaio para promover uma Copa do Mundo e aí tem que convidar o pessoal. E aí tem esses problemas, como você está falando. A Inglaterra não deu bola. A maior parte dos países europeus não quis participar. O Jules Rimet teve que se envolver diretamente para convencer 4 seleções a participar do torneio. Com o passar dos anos, o futebol vai se tornando um fenômeno mundial de massas, e como fenômeno mundial de massas, ele atrai mercado. Tem uma passagem, tem um livro maravilhoso, agora não vou lembrar o nome, que é a história da briga da Adidas com a Puma. Não sei se vocês sabem, é a mesma família que tem uma treta de quase 100 anos. Tem um momento na Copa de 70 que o Avelange vira pro Pelé e fala: ó, em algum momento do jogo, que o momento que você quiser, pare e amarra a chuteira. O Pelé: mas por quê? Não, só faz isso, pare e amarra a chuteira. Por que isso? Porque aquela era a primeira Copa televisada a cores. Quando Pelé parou e amarrou a chuteira, as TVs todas filmaram aquilo.
1: Então começou ali, né?
2: Ali você já tem a clara inserção do marketing esportivo, das influências econômicas sobre o futebol. E aí o Avelange saca uma outra coisa: vamos ampliar esse torneio. E ele faz pelo mundo afora, fazendo acertos com países e federações de países, para você ter mais nações na FIFA. A FIFA tem mais filiados do que a ONU e o Comitê Olímpico.
1: Verdade. E o João Avelange, ele usa isso como voto, né? Também, como estratégia de voto, né?
2: Claro, é isso. Era uma estratégia de voto, era uma estratégia comercial. Eu cobri algumas Copas do Mundo e é uma coisa bizarra o que acontece. A FIFA domina tudo, tudo. Na Copa da Alemanha, por exemplo, na Copa da África do Sul, quando eu cheguei no hotel, me entregaram um pacote de voucher. O que é isso? Não, é pra você todo dia de manhã entregar no hotel. Mas não é mais fácil eu pagar no cartão? Não, tem que ser por esse voucher. Eu olhei o nome da empresa, mas que empresa é essa aqui? Aí o cara riu, do sobrinho do Blatter.
1: Nossa, isso já diz muito, né? Joseph Blatter, ex-presidente da FIFA, isso já diz muito.
2: Uhum. E aí, voltando pro que a gente tava falando, o que acontece? A Avelange tá botando esses caras pra dentro da Copa. Só que em muitos países, o futebol era o jogo, por incrível que pareça, o jogo mais popular. Você deve ter visto Invictus, aquele filme sensacional do...
1: Sim, Morgan Freeman, Matt Damon.
2: Tem uns detalhes do filme que são muito legais. Por que que tem a divisão do rugby com o futebol? Você tem, por exemplo, o caso da África do Sul, que a divisão, como vou dizer, entre a popularidade dos esportes, ela se dá num contexto racial. Os brancos jogavam rugby e os negros, os pretos, como o pessoal fala hoje em dia, jogavam futebol. Tem até passagens do filme Invictus, que é maravilhoso, que se mostra isso. Os assessores do Mandela falando. A gente na cadeia ficava ouvindo os jogos de rugby torcendo contra os times da África do Sul. Uhum. Principalmente do Springboks, que é o nome lá da seleção. Mas aí como é que a coisa se complica? Como esses países estão entrando, nem todos esses países estão têm futebol como seu esporte principal e muitos deles estão vivendo questões políticas complicadas.
1: Sim.
2: E começam a tentar usar o futebol como propaganda do seu regime.
1: É o caso, por exemplo, do Zaire em 1974, né?
2: Essa é uma das histórias mais loucas de todas, né?
1: Uhum.
2: Porque... E é um dos momentos mais hilariantes do futebol, né?
1: Sim.
2: Não sei se você já viu a imagem.
1: Sim, claro. E o chutão que o jogador... Contra o Brasil, inclusive, né? Ele dá um chutão antes de bater a falta, né?
2: A história do Zaire nas Copas do Mundo é um exemplo claro dessa confusão política e como isso influencia no futebol. E criando, na verdade, um dos casos mais hilariantes da história das Copas, se não fosse trágico também, né?
1: Sim.
2: O então Zaire tinha um ditador, o Mobutu, que era um sujeito que tinha uma ideia de africanização. Ele proibiu terno e gravata, criou uma roupa específica até para usar, e usava uma boininha sempre de pele de leopardo. Por isso o time do Zaire era conhecido como os leopardos. Quando o time do Zaire se classifica, a FIFA paga um prêmio de $45 mil por jogador, o que é uma baita grana.
1: Sim.
2: Então, o que acontece? O Mobutu desvia esse dinheiro. Então, quando o Zaire estreia na Copa contra a Escócia, até faz um jogo digno, perde por 2-0, mas estamos falando da Escócia. Sim. E o Zaire, são duas prateleiras diferentes do futebol mundial. Só que quando termina o jogo com a Escócia, a seleção descobre que tinha levado o beiço. E aí, o que acontece? No jogo seguinte, ameaçando uma greve, inclusive, o Zaire entra em campo contra a Iugoslávia e toma um sacode de 9-0.
1: Nossa, uma das maiores goleiradas das Copas, né?
2: Sim, sem dúvida. E isso fere o Mobutu no seu ponto mais sensível, que era a vaidade.
1: Uhum.
2: Então ele manda a guarda presidencial dele para a delegação com um recado. E no jogo seguinte, que era contra o Brasil, o time perdesse por 4 ou mais gols de diferença, nenhum jogador ou membro da comissão técnica ia voltar ao país, é que você me entende, e as consequências poderiam ser fatais até para suas famílias.
1: Sim.
2: Aí o que acontece? Aos 38 minutos tem uma falta que não é nem tão perto da área assim. O Jairzinho ali vai, ajeita a bola, o Rivelino se aproxima ali também, para ver se qual dos dois vai bater, e o zagueiro do Zaire, o Ilunga, ele entra em pânico quando vê o Rivelino, famoso pela patada atômica, né?
1: Sim, era quase gol, era quase um pênalti ali, né?
2: Era, exato. Aí o que que faz ele desesperado? Ele sai que nem um foguete, ele abandona a barreira, ele sai correndo em direção à bola e dá uma bicuda pro alto, quase mandando a pelota pra fora do estádio.
1: Sim.
2: E todo mundo riu. Ele entendia. E na época o preconceito era tanto que achava-se até que era ignorância dos jogadores sobre o regulamento.
1: Uhum.
2: Só mais tarde é que as pessoas souberam que o Ilunga sabia exatamente o que estava fazendo. O que ele queria era ganhar tempo. Ele fala em uma entrevista até que ele queria tentar levar um cartão vermelho ali, enrolar o juiz, brigar, para tentar segurar o 3-0 pelo apito final.
1: Sim.
2: Deu certo, os caras voltaram pro país, só que foram proibidos de jogar futebol profissional novamente.
1: E o Mobutu usou esse dinheiro para patrocinar a luta do século, né?
2: A luta do século, cara. Isso é a coisa mais bizarra ainda, que a luta do século é a famosa luta entre Muhammad Ali e o George Foreman. Os Estados Unidos não quis realizar, não autorizou a realização. por causa do posicionamento político do Muhammad Ali.
1: Pois é. Outro caso também de propaganda, futebol como propaganda de regimes, acontece também na Copa de 74, com uma ex-colônia. Copa de
2: 74 tem um monte.
1: Tem um monte, é. Não, é, se a gente for parar pra pensar, mas assim, dentro das ex-colônias, né, no caso agora é uma ex-colônia francesa, o Haiti, que não é africano, mas é uma ex-colônia, né, aqui no Caribe, também acontece uma história dessa, né, da ditadura lá na época.
2: Cara, o Haiti é um negócio inacreditável. O Haiti é uma ilha, na verdade, que de um lado fica a República Dominicana, que todo mundo conhece, porque tem praias maravilhosas, e do lado de cá tem o Haiti.
1: Sim.
2: O Haiti é o primeiro país do mundo, das Américas, fora os Estados Unidos, a ter uma revolução de verdade pela independência e encabeçada pelos escravos.
1: Sim.
2: E o Haiti, vou pra gente ficar aqui no campo do futebol, ele tem um lugar particular, porque em 38, né, que quando acontece a maior zebra das da história das Copas, que é os Estados Unidos ganhar da Inglaterra por 1-0, o autor do gol americano, os Estados Unidos não tinha time, como é que os americanos fizeram? Saíram catando ali imigrantes que estavam nos Estados Unidos para montar um time.
1: Uhum.
2: E quem faz o gol dos Estados Unidos contra a Inglaterra, surpreendendo o mundo inteiro, é um haitiano chamado Joe Gatien.
1: Uhum.
2: Isso na época foi tão bizarro, por esse resultado, que alguns jornais ingleses publicaram que a vitória tinha sido da Inglaterra por 10-0.
1: Nossa.
2: Porque não acreditavam que os Estados Unidos tivesse vencido a Inglaterra, a fundadora do futebol. E o Gatien tocou a vida dele e tal, até que ele volta para o Haiti e ele é preso pelos Tonton Macoutes, que era a polícia secreta do regime, da família do Vanier, e nunca mais foi encontrado. O filho dele diz ter um documento da CIA dizendo que o próprio Baby Doc, que era o ditador na época,
1: sim,
2: teria matado o pai dele na cadeia.
1: Nossa.
2: E como se não bastasse, assim, a coisa era tão louca nesse ponto do horror das ditaduras sobre as seleções na Copa. Na Copa de 74, no nosso mesmo Haiti, teve o primeiro jogador da história das Copas a ser suspenso no antidoping, o Ernest Jean-Joseph.
1: Uhum.
2: A notícia disso foi encarada pelo Palácio Presidencial em Porto Príncipe como uma humilhação internacional inaceitável, manchando a propaganda que o Baby Doc pretendia projetar. E a resposta foi dura. Os Tonton Macoutes, que eram a polícia política, invadiram a concentração da seleção, arrastaram o Jean-Joseph na base da paulada, aos gritos, enfiaram ele num carro, botaram ele dentro do avião, levaram ele para uma reunião com o ditador.
1: Nossa, é realmente muito grave, né? A gente vê isso e um aspecto assim sombrio das Copas do Mundo, né? Se a gente for parar para pensar, né?
2: Se você olhar, o assustador disso é que nem a FIFA e nem o governo da Alemanha fizeram nada.
1: Uhum.
2: O cara foi. Entraram uns caras estranhos dentro da concentração do Haiti, baixaram a paulada de um jogador, arrastaram o cara, meteram no carro, levaram para o aeroporto, enfiaram no avião e aí? Ninguém viu nada, não aconteceu nada. Só que assim, o feitiço volta contra o feiticeiro, né?
1: Sim.
2: Porque o clima no alojamento do Haiti virou um cenário de pânico.
1: Uhum.
2: No jogo seguinte, o Haiti perde para a Polônia de 7-0, porque os jogadores em entrevistas posteriores disseram, todo mundo estava com medo de errar um toque, um passe, e de repente chegar na concentração e ser preso e ser agredido pela polícia do governo.
1: O Haiti que tinha perdido para a Itália de Dinosoff, mas por um placar até razoável, né? 3-1, se eu não me engano, abriu o placar ou empatou o jogo, alguma coisa assim, né? Com o primeiro gol do Haiti na Copa, né?
2: Foi o primeiro gol caribenho na Copa e quebrou uma invencibilidade, um recorde de 1.164 minutos dos Zoff sem levar gols.
1: Sim.
2: Em jogos internacionais.
1: É uma pena, né? Que o extracampo tenha atrapalhado, né?
2: Cara, mas as coisas são tão loucas, precisa ver. Por exemplo, o Haiti toma essa goleada em pânico. Os caras têm que fazer alguma coisa. O estrago já estava grande.
1: Sim.
2: O que o Baby Doc faz? Ele manda o Jean-Joseph ligar pro capitão do time do Haiti para dizer que ele estava vivo, está tudo bem, não vai acontecer nada, calma, segue em frente, porque os caras estavam achando que a seleção inteira ia fugir.
1: Sim.
2: E no jogo seguinte, aí, o Tiju até jogou um pouquinho melhor, mas depois de 4-1 da Argentina.
1: E, Jean, essa mistura de política e futebol, que eu acho assim que são duas coisas que não dá para separar, né? Já nascem juntas, continuam juntas, né? Como está implícito aí nas histórias que você contou, enfim. Isso também acaba aparecendo relacionado a algumas rivalidades regionais, né? E aí eu me refiro principalmente ao caso de Argélia e Egito, que você até conta algumas histórias de enfrentamentos entre torcedores dessas seleções e até de jogadores por conta de disputas ali regionais no norte da África, né?
2: Sim, teve eliminatórias que a briga foi generalizada, não só no estádio, mas que invadiram as concentrações. E numa dessas brigas, o principal jogador argelino, o Belumi, quebrou uma garrafa de vidro e partiu para dentro do médico da seleção do Egito.
1: Nossa.
2: O Abdel Kaer.
1: Uhum.
2: E perdeu a visão.
1: Nossa, e a gente acha que Libertadores que é violento aqui, né? Mas nada disso.
2: A delegação argentina, né, era um jogo eliminatório, e a delegação argentina precisou ser escoltada pelo exército para evitar uma coisa pior.
1: Uhum. Nossa, é realmente muito curioso, né? Essa questão da inclusão, né, dos países africanos, asiáticos, é uma história complicada, né? Se a gente for parar para pensar. Eu me lembro de um caso também que, aí não tem nem muito a ver com religião e política, mais uma questão cultural, que o Camarões em 2002 queria jogar de camiseta cavada e também foi proibido, né, de jogar a Copa do Mundo assim.
2: Uhum. Porque a FIFA tem uma visão, como é que eu vou dizer, muito radical em relação às necessidades de modernização que o esporte hoje precisa. É completamente diferente. Você vê, por exemplo, se você assistir a essa série do Tri, tá passando no Netflix.
1: Sim.
2: Você vê o tempo de bola dos jogadores é completamente diferente do tempo de bola de hoje em dia. E qual é a diferença de você jogar de regata ou você jogar de camisa de manga comprida?
1: Sim.
2: Sendo que boa parte dos jogadores usam alguma camisa por baixo ou usam um aparelho, né, que faz aquela medição de performance. É a burocracia dos velhinhos da FIFA na Suíça, atuando.
1: Não, é a mesma FIFA, eu também lembrei aqui do caso do Haiti nessa Copa do Mundo atual também, né? Que foi proibido de ir com uma homenagem à independência que a gente falou agora há pouco, né?
2: Agora, exatamente, é. Uhum. E, cara, assim, a FIFA consegue ser tão bizarra que na Copa de 38, por exemplo, o Leônidas da Silva, nosso diamante negro, eu não sei se o pessoal aí hoje em dia todo mundo sabe disso, uma das primeiras jogadas de marketing no Brasil, o Leônidas da Silva, que era craque, jogou em vários times, mas principalmente pelo São Paulo, ele fez um gol de bicicleta que foi anulado, porque o juiz austríaco nunca tinha visto alguma coisa como aquilo na vida.
1: Meu Deus do céu. É mole. Quer dizer, uma marca que é nossa, né? Que é dessa coisa do talento, da irreverência, e o cara nunca tinha visto e proibiu. Meu Deus do céu.
2: Sim. Esse jogo tem até outra história curiosa, porque começa a chover torrencialmente. E era um lamaçal. E tem uma hora que o Leônidas arranca com a bola e a chuteira fica. E ele marca o primeiro gol descalço da história das Copas do Mundo.
1: Se eu me engano, é o único gol descalço, né, das Copas do Mundo, que eu não me lembro de outro.
2: Provavelmente hoje em dia o VAR, né?
1: É, ia proibir, igual o gol de mão do Maradona, vai ia proibir isso tudo, né?
2: Sim, o que é uma pena, porque o futebol, essas lendas fazem parte do futebol. A gente tá falando aqui de muita coisa triste sobre a África. Agora, se não me engano, foi na Copa de 86, 82, 86, Roger Millar.
1: Sim, do Camarões.
2: Exato. Roger Millar, um cara que já estava considerado pelo técnico de Camarões morto do futebol, é convocado por ordem do presidente e fez o mundo inteiro torcer por Camarões. Porque jogava um futebol alegre, jogava assim. Você via que os caras, assim, eles perdem pra Inglaterra, se não me engano, nas quartas ou na semifinal, porque tem momentos que eles estão dentro da área e eles não estão acreditando. Um tocar pro outro, ninguém chuta pro gol.
1: Foi na Copa de 1990 que foi a grande campanha da história dos Camarões, chegou às quartas de final da Copa do Mundo, e o Roger Millar, ele tinha 38 anos, o que pra época era uma coisa assim, fora do normal, né? E ele jogava futebol amador na época, nem mais futebol profissional ele tava jogando. Aí o Paul Biya, que é presidente, desculpe, o Paul Biya, que é presidente até hoje dos Camarões, é o presidente mais velho do mundo em atividade, mandou convocar o cara, mas diga lá.
2: Não, cara, o Gerson fumava um cigarro.
1: É, Platini também.
2: No intervalo, Platini Júnior, capacete.
3: Sócrates, todo mundo.
2: Imagina isso hoje em dia. Aliás, sobre o Sócrates, parece que tem um filme austríaco ou finlandês que tá pra estrear agora, que é sensacional. Que é o temor que os caras tinham sobre o Sócrates. Porque só chegava as notícias que chegavam do Brasil, do futebol brasileiro, lá, eram sobre o Sócrates. Os caras não sabiam quem era o Zico, quem era o Falcão, quem era, sei lá, o Roberto Dinamite, o Reinaldo. Então, e eles vão se encontrar num jogo de Copa do Mundo. Aí a cena do trailer, que tá fazendo um sucesso danado, é o espanto dos europeus quando olham o Sócrates começando ali a se perfilar com um cigarrinho na mão.
3: Sensacional. E um craque de bola. Pô, isso é muito monstro. Jean, outra coisa interessante e positiva sobre a participação das histórias das seleções, das participações das seleções africanas na Copa do Mundo, tem a ver com os apelidos, né? Parece que assim, entra uma seleção da África nova na Copa, as pessoas já colocam um apelido logo. E aí tem o Egito, por exemplo, que são os faraós, né? Que eu acho que é meio autoexplicativo, não precisa
2: auto-explicativo.
3: A gente... É, tem o caso dos leopardos, do Zaire, que aí já é o Mobutu se apropriando, né? Do uniforme, enfim, fazendo uma propaganda dele. E agora, Leões de Teranga? Explica essa história pra gente. Por que que Senegal é conhecido como Leões de Teranga? Essa eu não sabia.
2: Olha, leão na África é um símbolo de força. É mascote de várias seleções, como Camarões, Marrocos. Agora, a palavra Teranga, que é originária de um dialeto local chamado Wolof, que é falado não só em Senegal, como em outros países africanos, ela não tem nem tradução literal, é uma assim, way of life. É como se é uma forma de vida que os senegaleses sugerem. É como se fosse assim, a aceitação do outro, uma harmonia para você viver e conviver com uma hospitalidade positiva. Eles não têm nem ideia de quando esse negócio surgiu. Só que tinha curiosidade também que entra na política. O presidente do Senegal na época, o Leopoldo Senghor, era um escritor, um poeta e um ideólogo do conceito de negritude, uma corrente que valorizava a cultura preta nos países africanos vítimas da opressão colonialista. O país já tinha acabado de ficar independente e era preciso criar algo que unisse as diferentes etnias que estavam vivendo ali, como eu te falei, né? Durante as invasões europeias, eles jogavam os caras cada um para um lado. Então ele criou essa ideia dos leões de Teranga como algo que unisse as diferentes etnias que estavam vivendo ali naquele mesmo espaço.
3: Muito interessante. Essa história, eu confesso que eu conheci lendo, né, o seu texto que...
2: Sabe qual é o apelido da seleção da Austrália?
3: Socceroo. Ah, sim. Por causa dos cangurus, não é?
2: É.
3: Muito bom. E a gente é seleção canarinho, né, também, né?
2: É um nome horrível, né?
3: Pelo amor de... Ainda mais aquele canarinho pistola, que parece o Casimiro.
2: É, putz, canarinho é um bicho liso, né? Não incomoda ninguém.
3: É o que é essa seleção hoje.
2: Exatamente.
3: Mas é isso, Jean, muito obrigado pela sua participação aqui no Virada de História. Eu adorei bater um papo contigo aí, ouvir tantas histórias interessantes sobre seleções africanas, sobre futebol, política e muito além disso, a gente falou sobre bastante coisa aqui. Obrigado e portas abertas para você retornar em outra oportunidade.
2: Não, o papo foi ótimo, eu que agradeço, vocês que quiserem podem me ligar a hora que for para bater papo, temos outras histórias aí para sair na agenda do poder. Dentro dessa linha de curiosidades e bastidores envolvendo bola e poder.
3: Maravilha, um grande abraço. Pessoal, espero que tenham curtido esse episódio. Continuem ligados no Virada, que é o podcast diário de história da Sputnik Brasil, sempre às 7 da manhã, com reprises às 3 da tarde e 11 da noite. Nunca é demais lembrar, época de Copa do Mundo, a gente tá com uma série especial de episódios voltados sobre o tema. Pois é, só ficarem ligados aí. Obrigado pela companhia de sempre. Um grande abraço. Tchau, tchau.
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1: Bom dia! Sincronizada, porque hoje é dia de seleção brasileira. Uhul. Bom dia, Kelly, tudo bem?
2: Bom dia, Arthur Neto, bom dia, ouvintes da Rádio Sputnik, sejam todos muito bem-vindos, boa semana. Segundou com problemas e, claro, também com torcida brasileira, né? Vale tudo, né?
1: Claro, aí, tá chegando.
2: Hoje tem.
1: Como diz você, vai Brasil.
2: Vai Brasil!
1: Vinheta ao vivo.
2: E até mais cedo que 2 da tarde, né? Não vamos esperar até a noite. É isso, e por aqui tá começando também mais um Manhã em Foco até as 10 da manhã, você bem informado com notícias do país, do mundo, do nosso Rio de Janeiro. Por isso, seja bem-vindo para curtir aqui em 80.5 na Rádio Metropolitana FM, a programação da Rádio Sputnik e o Manhã em Foco.

0: vagas até junho.
1: Moraes deve decidir nesta semana se prorroga a prisão domiciliar de Jair Bolsonaro.
0: Senacom investiga a Cazé TV por propaganda de bets durante transmissão da Copa do Mundo.
1: No cenário internacional, Irã e Estados Unidos se reunirão nos próximos dias para tratar implementação de acordo.
0: Quarto voo brasileiro para a Venezuela decola com bombeiros e donativos.
1: E é hoje, Brasil e Japão se enfrentam no mata-mata da Copa do Mundo.
0: Aqui no Rio de Janeiro, amanhecemos aí com rodoviários em greve. Viações afirmam que 30 ônibus foram vandalizados em piquetes.
1: Nas entrevistas do dia, começa hoje e vai até amanhã, a 68ª reunião ordinária do Conselho do Mercado Comum e da Cúpula de Chefes de Estado do Mercosul e Estados Associados em Assunção. Líderes e delegações da América do Sul estarão reunidos em um dos mais importantes encontros diplomáticos do bloco. O evento marca o encerramento da presidência temporária do Paraguai e a transferência da coordenação do Mercosul ao Uruguai a partir de 1º de julho. A reunião também vai levantar debates sobre o acordo com a União Europeia e a busca por novos mercados.
0: A explosão das apostas esportivas no Brasil voltou ao centro do debate durante a Copa do Mundo. O Ministério da Fazenda estuda estabelecer novas regras para limitar a publicidade de casas de apostas durante as transmissões dos jogos. A preocupação é com o crescimento acelerado do mercado e dos impactos sobre consumidores, especialmente jovens e pessoas vulneráveis ao jogo compulsivo. A discussão ocorre em um momento em que os brasileiros já movimentaram cerca de 500 milhões de reais em apostas desde o início do torneio.
1: A Anvisa aprovou o primeiro medicamento não hormonal desenvolvido especificamente para o tratamento dos fogachos da menopausa, conhecidos popularmente como ondas de calor. O medicamento chamado Fezolinetanto, e que será comercializado no Brasil com o nome de Veosa, representa uma nova opção terapêutica para mulheres que não podem ou não desejam fazer reposição hormonal. A chegada de uma terapia não hormonal amplia as possibilidades de tratamento para milhões de mulheres que enfrentam sintomas intensos da menopausa. Embora tenha recebido aprovação da Anvisa, o medicamento ainda depende de definição de preço antes de chegar às farmácias brasileiras.
0: Tudo isso e muito mais a partir de agora no Manhã em Foco.
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0: Previsão do tempo para hoje, segunda-feira, dia de jogo do Brasil à tarde, ó, não tem chuva, viu? E... galera que vai curtir aí ao ar livre, nas fanfests da vida, no Alzirão, vai à vontade, não precisa levar guarda-chuva, vai curtir de boa, porque a previsão do tempo, de acordo com o Sistema Alerta Rio, é de céu parcialmente nublado a claro, nada de chuva, ventos de fracos a moderados, temperaturas estáveis, máxima prevista para hoje é de 32 graus, aí até um calorzinho, então hidratação sempre importante, viu pessoal? Não só com aquele líquido amarelo que tem espuma, mas também com bastante água, suco de fruta, viu? Uhum. Vamos todo mundo ficar bem hidratadinho aí pra ficar legal aí durante a tarde, durante o jogo do Brasil, viu?
1: Não fica só no suco da confusão, não.
0: Isso aí, no suco da confusão, maneira, né? Maneira, é. O tempo hoje está sendo influenciado aí pelo posicionamento de um sistema de alta pressão e por isso tem essa previsão aí de céu parcialmente nublado a claro. Agora de manhã já tá claro, tem esse sol aí gostoso aí chegando, então é só curtir o tempo bom e torcer pro Brasil, viu? 8:06.
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1: Bora falar de trânsito com informações do Centro de Operações da Prefeitura hoje, olha, pegando o elevado Paulo de Fronten, sentido Lagoa, trânsito com retenções desde o acesso elevado do elevado Rufino Pizarro e pela Avenida Presidente Vargas, sentido centro, o motorista encontra boas condições, vamos dizer assim, um contrafluxo essa hora, né? Tem atualização da Avenida Niemeyer, tá liberada a faixa na altura da subida, ali no sentido Leblon, depois de um acidente envolvendo carro e moto. Há trechos com retenção até a Praça do Vidigal, no sentido Leblon. Tem também informação para quem está pela linha amarela, de acordo com a concessionária

0: Lanza, no sentido Fundão, trânsito lento da saída 6, Maria da Graça, à saída 9, Avenida Brasil, sentido centro, por causa do fluxo intenso de veículos. Isso está desde mais cedo, viu? Passei por lá por volta das 6 horas da manhã e tive que sair antes, porque a Avenida Brasil já estava complicada. Também no sentido Barra, trânsito lento da saída 1B, ali na altura da Avenida Jeremário Dantas, ao acesso da Avenida Ayrton Senna, por causa também do fluxo intenso de veículos. Hoje o trânsito ficando um pouquinho mais complicado, né? Mais cedo por causa dessa greve dos rodoviários. Ponte Rio-Niterói, sentido Rio e sentido Niterói, fluxo normal, travessia de 13 minutos, é o tempo mínimo de travessia da Ponte Rio-Niterói. Na Barra da Tijuca, tem um utilitário enguiçado na Avenida Salvador Allende, tem uma faixa da pista central ocupada na altura da estação do BRT Minha Praia, isso no sentido Recreio dos Bandeirantes. Trânsito apresenta retenções no trecho. Tem também informação agora sobre a Presidente Vargas. Também teve acidente entre carro e moto por lá. Já foram liberadas as duas faixas da pista central, no sentido Candelária. Esse acidente é entre carro e moto na altura da estação do metrô Cidade Nova. O trânsito está intenso no trecho a essa hora. Se você tiver informação sobre o trânsito, manda para cá, para o nosso WhatsApp. É o 21 98065 0066, 21 98065 0066.
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0: Agora, 8:09, a gente segue com o noticiário aqui do Rio de Janeiro. Daqui a pouquinho a gente vai falar um pouco mais sobre a greve, né, dos rodoviários. Entraram em greve hoje, as viações afirmam que 35 ônibus foram vandalizados em piquetes, viu, até agora. À meia-noite, a categoria entrou em greve por tempo indeterminado, após decisão em assembleia no domingo. A Justiça do Trabalho deferiu uma liminar, em que determina a circulação mínima de 50% da frota. Daqui a pouco, mais informações sobre o tema.
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2: 8:10, começa hoje e vai até amanhã a 68ª reunião ordinária do Conselho do Mercado Comum e da Cúpula de Chefes de Estado do Mercosul e Estados Associados em Assunção. Líderes e delegações da América do Sul estarão reunidos em um dos mais importantes encontros diplomáticos do bloco. Segundo o governo paraguaio, cerca de 800 participantes e representantes de 12 delegações estarão presentes. Além dos presidentes dos 5 estados partes, Argentina, Bolívia, Brasil, Paraguai e Uruguai, também confirmaram presença os chefes de Estado do Chile e do Equador, países associados, além de autoridades da Alemanha, Emirados Árabes Unidos, Trinidad e Tobago e Uzbequistão. O evento marca o encerramento da presidência temporária do Paraguai e a transferência da coordenação do Mercosul ao Uruguai a partir de 1º de julho. A reunião também vai levantar debates sobre o acordo com a União Europeia e a busca por novos mercados. E vamos conversar mais sobre o tema com o Sérgio Santana, que é doutor em ciência política, advogado de direito constitucional, professor da Universidade Cândido Mendes e autor do livro O Mercosul e a Unasul como Estratégia Geopolítica do Brasil através do Processo de Integração Regional. Bom dia, Sérgio Santana, bem-vindo à Rádio Sputnik, obrigado por aceitar nosso convite.
3: Bom dia, Kelly, bom dia, Arthur.
0: Bom dia.
3: Eu que agradeço o convite, para mim sempre é um prazer estar aqui com vocês.
2: Ah, pra gente também, Sérgio, muito obrigada. Bom, como é que você avalia, pra gente começar aqui o nosso bate-papo, os principais resultados alcançados pelo Paraguai durante esse período de presidência temporária do Mercosul?
3: Olha, a presidência rotativa, né? Primeiro ponto é importante para nossos ouvintes terem a dimensão da importância do Mercosul, que completou esse ano 35 anos, né? Ele foi criado em 1991. Então nós temos aí já uma história, né? Já temos aí várias etapas, né? Algumas etapas que tem um processo de intensificação da atividade comercial, depois passa para um outro estágio, que é a institucionalidade, que inclusive é o que marca o período, né, do primeiro mandato do presidente Lula, do Kirchner, né, e outros presidentes, né, Tabaré Vasco, depois o Mujica, que tem uma vertente mais progressista, no Paraguai, inclusive o Lugo. E depois nós tivemos aí um período em que algumas mudanças políticas aqui na América do Sul, elas levaram a uma certa... Enfim, o bloco não avançar, né? O bloco ficou um pouco estático. E agora nós estamos aí, o que eu diria que seria uma quarta fase, que seria uma retomada daquele Mercosul do início, em que se tinha uma perspectiva comercial muito grande. Eu acho que isso é muito importante. Inclusive, essa cúpula, ela ressalta muito bem esse aspecto, né? Porque ela vai tratar da intensificação, né, das medidas relacionadas ao acordo União Europeia-Mercosul, essa novidade que é o acordo com os países nórdicos e Liechtenstein em relação à Associação Europeia de Livre Comércio. Também tem o acordo com Singapura, né? Alguns países, inclusive você falou de Trinidade e Tobago. Trinidade e Tobago é um, junto com a República Dominicana, Guiana, Suriname, né? Que estão em vias também, né, de formalizar acordos, né? O Panamá também está nessa perspectiva. E já, inclusive, nessa última reunião do G7, que o presidente Lula compareceu, né, teria ocorrido já um início de tratativas relacionadas a um futuro acordo com o Japão. Além do Japão, também tem a Índia, já manifestou interesse em reuniões bilaterais. Ou seja, essa situação atual, né, de intensificação da atividade comercial, ela é importante porque ela movimenta mercados, movimenta ela possibilita ampliar o PIB, ampliar o comércio intrazona, né, entre os países do Mercosul. Agora, me parece também que deve-se tentar, nessa presidência do Uruguai, e eu acho que vai ser importante que essa presidência seja do Uruguai, justamente que a gente avance de novo na institucionalidade, para que as duas questões elas caminhem juntas, porque é importante também nós apostarmos numa reestruturação e numa institucionalização cada vez maior do próprio Mercosul.
0: Agora, como é que fica daqui para frente, né, para a próxima presidência, né, que vai ser exercida pelo Uruguai? O que que o país vai ter de desafio pela frente? O que que vai ser? Qual deve ser o caminho? O que que vai ser mais fácil? O que que vai ser mais difícil?
3: Olha, Arthur, o que acontece é que nós temos sempre com essas mudanças possíveis, né, no universo eleitoral, a gente tem muitas vezes governos que pensam diferente. Então, alguns candidatos que têm uma consciência da importância do papel do Estado, tem aquela visão de que o Estado é desenvolvimentista, é indutor do processo de desenvolvimento, que ele tem que participar, você tende a avançar numa perspectiva mais ampla. Quando você tem um Estado, né, que tem governos, que tem uma visão mais neoliberal, uma visão mais comercialista, eles acabam ficando muito presos nessa questão relacionada ao comércio. Então você acaba tendo uma outra perspectiva. Me parece que o governo do Santiago Penha, que é o presidente do Paraguai, ele, dentro dessa visão de ser um governo de direita, um governo que tem uma visão mais comercial do que propriamente nos avanços institucionais, ele caminhou muito bem nessa perspectiva. Inclusive, ele deu até sorte, porque quem implementou praticamente essa reta final, né, desse tratado com a União Europeia, né, que levou mais de 20 anos, né, acabou esse final sendo acelerado pelo Lula, né? Que realmente teve um papel importante. E acabou entrando a assinatura, né, dentro do mandato do Paraguai. Porque não tem problema nenhum, isso daí não tem problema nenhum, porque deve ser entendido como uma continuidade, né? A presidência

0: tive, deve ser uma continuidade. E aí eu coloco que para o Mercosul acaba sendo a mesma lógica do que acontece nos países internamente, porque a diferença entre política de Estado e política interna. Nesse livro que você citou, inclusive, né, quando eu coloco a importância do Mercosul, da Unasul, que infelizmente, né, ela está praticamente desativada, esses processos de integração regionais, eles são importantíssimos, porque eles colocam uma possibilidade dos países definirem prioridades em relação à América do Sul ou à América Latina, no caso da CELAC e Caribe, e você ter ali um desenho institucional muito mais voltado para uma agenda sul-sul, uma política que beneficie todos esses países, e isso é muito bom. Então, quando você tem governos que não têm essa visão, que eles acabam tendo uma visão muito mais restritiva e muitas vezes até voltada para ter um apoio de países como os Estados Unidos ou a União Europeia, por exemplo, você tende a ter uma dificuldade dessa continuidade. Então, eu acho que o governo uruguaio, ele vai dar uma... ele vai possibilitar que se amplie essa visão mais ampla, porque nós tivemos aí a eleição de um candidato, né, que tem compromisso, né? Yamandu, ele tem um compromisso com todos aqueles programas que foram levados pelo Tabaré Vasques, pelo Mujica, Pepe Mujica. Então, ele tem consciência dessa visão institucional. Agora, o bloco é um conjunto, né? Ele não anda sozinho, né? Então, mesmo o Brasil tendo, por exemplo, 70% da atividade econômica do Mercosul, ele depende do conjunto dos demais países para poderem avançar nesses pontos mais importantes.
1: Pois é, e você está pontuando aí todas essas dificuldades, né, todas essas barreiras, né, e qual seria então, Sérgio, o que, que a gente pode delimitar aí, né, como reduzir essas barreiras comerciais e avançar aí na facilitação do comércio intra-bloco, quando a gente olha para dentro do Mercosul, como é que tem, qual o caminho para lidar com todas essas etapas, essas barreiras e tentar um acordo, uma negociação ali interna, facilitar, né, esse caminho por dentro?
0: O Kelly, o caminho por dentro, ele passa pelo fortalecimento, ao meu juízo, não só das instituições, mas também dessas relações de governo. Se nós pegarmos as estatísticas do Ministério do Desenvolvimento, da Indústria e Comércio, pegarmos aí também no Itamaraty, nós vamos ver que o percentual do aumento das exportações brasileiras, do comércio intra-bloco, ele cresceu, né? Aí vão dar estatísticas de 10 vezes mais, 11 vezes mais, dependendo do período. Então, nós temos aí uma relação, nós podemos dizer que ela tem um sucesso. Por quê? Porque há uma perspectiva e efetivamente ela tem aumentado, né? Ela tem criado essa possibilidade de ampliação de mercado entre os próprios países. O próprio fato de nós termos aí os países associados, que inclusive o Chile e o Equador vão estar participando, né? Tem aí a Bolívia que recém ingressou, né? Era um membro associado e virou um membro pleno. Eu acho que era uma oportunidade, inclusive, né, aproveitando, né, essa catástrofe humanitária que aconteceu aí com o terremoto da Venezuela, de suspender. Essa é uma ideia que eu estou lançando aqui, né? Claro que isso daí é uma questão que talvez não seja nem colocada lá no bloco, a não ser alguma solidariedade. Mas a Venezuela foi membro pleno, ela está suspensa há mais de 10 anos, né, por conta de questões do desdobramento político do processo venezuelano, mas ela também, ela ingressou no Mercosul, ela chegou a fazer parte durante um bom tempo como membro pleno e atuando ativamente. E é um PIB importante, tem o petróleo, tem o gás, né? Embora com todos esses problemas aí esse sequestro aí patrocinado pelos Estados Unidos, mas eu acho que seria uma demonstração, inclusive, né, de uma visão humanitária e uma visão mais ampla desse processo de reunidade dos países da América do Sul, possibilitando o aumento do comércio intra-bloco. Agora, além do comércio intra-bloco, tem isso que eu falei com vocês ainda há pouco, de política de governo, de política de Estado. Isso, por exemplo, acaba não acontecendo na União Europeia, porque a União Europeia,

0: como tem uma aposta, né, na institucionalidade, eles criaram instrumentos ali para reforçar esse papel. O Parlamento Europeu, né, Tribunal Europeu, enfim, eles têm uma série de instituições que acabam criando elementos para que o bloco ele possa funcionar. Inclusive, tem vários cientistas políticos, vários economistas que, quando fazem uma avaliação do Brexit, veem que hoje, por exemplo, o PIB do Reino Unido podia ser muito maior se tivesse continuado na União Europeia. Então, com esse discurso xenófobo, né, vamos sair da União Europeia e tal, a Inglaterra acabou dando um tiro no pé por conta disso.
1: E falando sobre a questão da ampliação do diálogo, né? O bloco tem ampliado essa conversa com parceiros de diferentes regiões. E aí, qual que é a importância da presença de autoridades da Alemanha, Emirados Árabes Unidos, Trinidad e Tobago e Uzbequistão nessa cúpula?
0: Olha, isso é uma sinalização extremamente importante. E apesar de eu ser um dos críticos do acordo Mercosul-União Europeia, porque há uns 8 anos atrás eu fiz um parecer lá no IAB, né? Um parecer que fez um estudo aprofundado desse acordo, e vários problemas foram detectados. Inclusive, esse parecer que eu fiz, ele depois, o próprio Brasil, por conta disso, né, teve algumas mudanças, né, não muito significativas, mas algumas mudanças, que atenuaram um pouco a situação que era, ao meu juízo, muito pior. Mas, apesar de tudo, existe uma sinalização para o mundo, com esse acordo Mercosul-União Europeia, de que existem possibilidades de se ampliar essas relações comerciais. Então, e claro, né, nós também temos que falar realmente o que acontece, né? O presidente Lula é um player, né? Uma grande autoridade no sentido, né, no bom sentido, né, entre aspas, vendeu o Brasil, né, vendeu os produtos brasileiros com a projeção do Brasil nos BRICS, que teve aí recentemente a presidência dos BRICS, né, hoje está com a Índia, teve recentemente o G20, ou seja, são espaços em que se aproveitam para se criar instrumentos de diálogo, né, de concertação, não só política, mas também econômica. Então, esses espaços, eles vêm sendo bem aproveitados pelo Brasil, e isso acaba, de uma certa forma, possibilitando que o Mercosul, de uma maneira geral, ele se beneficie dessas estratégias, não só a estratégia Sul-Sul, mas a ampliação dos laços com o Sul global. Então, claro, né, o Uzbequistão, Índia, né, Japão, tem várias possibilidades que se colocam por conta disso.
2: E justamente por todas as questões aí, Sérgio, como é que você avalia esse encontro? Tem expectativa de novos acordos comerciais, cooperação internacional sendo firmada aí nesse período de hoje até amanhã?
0: Hoje é aquela reunião técnica, né, que sempre tem, né, do Conselho do Mercado Comum, que reúne presidente de Banco Central, ministro das Relações Exteriores, né, a diplomacia, enfim, essa parte hoje é mais técnica, né, que aí acaba preparando muitas vezes para que na reunião dos chefes de Estado, né, onde tem as cerimônias, né, as fotos, né, onde tem ali as declarações, são assinadas, e que tem a participação dos presidentes, que vai ser justamente amanhã, dia 30. Há uma perspectiva de se ter aí avanço, não só nas intensificações dos acordos que foram assinados, dos que estão em curso, junto a esses países que estão participando como convidados, né, interessados em aprofundar os laços, mas também tem algumas medidas que fogem dentro dessa questão comercial, né, e vão para esse lado que eu chamaria de mais institucional, como, por exemplo, está sendo discutido uma nova carteira, né, de identidade nacional, uma carteira de identidade que facilitaria que os brasileiros, os argentinos, os uruguaios, os paraguaios, né, todos os membros do Mercosul pudessem circular pelos nossos países utilizando essa carteira. Então, isso está sendo discutido também. E isso vai ser bastante importante no sentido de permitir que haja uma circulação maior, né? Livre circulação de trabalhadores, de empresas, empresários, né? Isso vai ser realmente uma medida bem interessante. Também tem uma ideia, né, de ampliar, né, aqueles projetos que têm sido lançados aí nos últimos tempos relacionados ao combate ao feminicídio e à violência entre as mulheres. Então, o presidente Lula quer levar essa ideia, inclusive, para poder ampliar e criar uma espécie de pacto regional, né, um pacto do Mercosul, para que todos os países e países possam também ter medidas de combate ao feminicídio e à violência. Tem uma outra proposta também, que é o FOSEN. Eu não sei se vocês conhecem, o FOSEN é o Fundo de Convergência Estrutural do Mercosul. Isso já existe desde 2002, 2003, se eu não me engano. E isso permite, né, que os países aportem recursos. O Brasil aporta 70% mais ou menos, porque é o país que tem a maior economia. Todos os países aportam um pouquinho, né, um pouco mais, um pouco menos, de acordo com a sua economia. E esses países, eles contribuem para que obras de infraestrutura, obras que implementem, né, o comércio, o desenvolvimento, né, elas possam ser realizadas, né, com esse aporte financeiro. Então, muitas obras de saneamento, eu mesmo estive num congresso em Assunção, em que estavam inaugurando uma via litorânea lá em Assunção, que foi oriunda de aporte financeiro do FOSEN. Então, muitas obras de infraestrutura, pontes, né, aeroportos, enfim, acabaram utilizando verba do FOSEN. Então, o Brasil tem a ideia de ampliar o Fundo de Convergência Estrutural, até aproveitando que tem outros países que estão ingressando no Mercosul, estão interessados em ingressar no Mercosul, para intensificar essas obras. Ou seja, nós temos aí um conjunto de medidas interessantes que poderão ser aprofundadas pela presidência do Uruguai.
1: Agora, a agenda digital foi uma das áreas destacadas, né, durante a presidência paraguaia. A gente consegue perceber algum avanço nessa agenda digital?
0: Olha, eles realmente tinham falado em relação a isso. Ao meu juízo, avançou pouco, porque esse é um ano, né, que é um ano muito, digamos, intenso, né? Não só por conta de Copa do Mundo, mas eu diria que até porque o continente, ele está, digamos, num processo, né, de muitas eleições. Tivemos eleições ano passado, inclusive eu tive como observador internacional da eleição do Chile no ano passado. Esse ano já tivemos a Colômbia, né, uma eleição conturbada, do Peru, uma eleição conturbada, a do Brasil também, que esperemos que não seja conturbada. E, enfim, muitas medidas que, de uma forma ou de outra, né, elas acabam criando alguns empecilhos, né, de agenda, né? Então, essa questão, me parece que ela não foi uma das questões que poderiam ter avançado, porque isso envolve, né, uma diretriz, né, para que os representantes dos países, eles possam criar estratégias para aprofundar determinados temas. E eu acho que na presidência do Uruguai, esse é um tema, por exemplo, que pode ser colocado como prioridade, porque isso é importante, isso é necessário, isso faz parte das medidas também de segurança que estão sendo implementadas no conjunto, né, dos países, né? Até porque hoje nós temos aí, isso é inegável, né? O falecido embaixador Samuel Pinheiro Guimarães sempre dizia que o país mais importante da integração regional é os Estados Unidos, né? Porque ele pressiona, ele cria uma série de problemas. Vejam vocês que o próprio Paraguai está com tratativas para poder os Estados Unidos mandar, marines, né, mandar soldados, né, para policiar a região da Tríplice Fronteira. A Argentina, que é outro membro do Mercosul destacado, o Milei está abrindo espaço também para criar bases dos Estados Unidos. Então, isso daí é um retrocesso sem precedente. E isso acaba, muitas vezes, mobilizando declarações, mobilizando uma série de manifestações, que acaba, de uma forma ou de outra, criando algum atrito e algum problema que permite que alguns temas importantes acabem não avançando da maneira como se deveria.
2: Agora, Sérgio, qual é a mensagem que essa cúpula lá em Assunção transmite sobre o futuro do Mercosul e da integração latino-americana?
0: Olha, o futuro do Mercosul, ele, como eu falei no início, com 35 anos, né? Eu acho que ele precisa intensificar a agenda comercial, porque há um potencial de aumento, isso é inegável, né? E nós precisamos realmente ter esses espaços regionais como espaços de convivência, né? Espaço de desenvolvimento, né? De implementação do pleno emprego, né? E de integração dos povos dos nossos países, mas ao mesmo tempo também, né? É aquela, aquele alerta, né? De que não é só comércio, né? E sim os povos também, né? Então, a intensificação e a institucionalização de determinadas políticas públicas, criação de órgãos, né, e que possam dar também uma segurança jurídica para que esses países possam avançar todos de forma integrada. Então, eu vejo com bons olhos que a Bolívia, ela chegue também para participar nesse momento atual. Tenhamos aí alguns países associados que estão interessados em fortalecer uma agenda comum, novos atores, inclusive de outros continentes, venham também integrar esse espaço comercial e, claro, né, sem levando em perspectiva que isso entra dentro de uma agenda maior, né, que é a agenda do Brasil, que é o líder regional, né, desses países todos, né, o país mais importante aqui da América Latina junto com o México, deles poderem ter ali uma agenda que fortaleça não só a integração regional, mas também a soberania, porque a defesa da soberania, ela é algo inegociável.
2: Perfeito. Sérgio Santana, doutor em ciência política, advogado de direito constitucional, professor da Universidade Cândido Mendes e autor do livro O Mercosul e a Unasul como estratégia geopolítica do Brasil através do processo de integração regional. Muito obrigada, Sérgio Santana, mais uma vez conversar com a gente aqui na Rádio Sputnik. É sempre um prazer aqui sua discussão, sua análise sobre o cenário aí tão importante do Mercosul, e a gente espero contar contigo em outras oportunidades. Sempre muito bem-vindo.
0: Eu que agradeço a Kelly, Arthur, e realmente o tema é importante, é um tema, sim, que a gente precisa debater. Eu acho que nós debatemos pouco esses temas relacionados à integração, verdade, regional, e estou à disposição aí, sempre que vocês precisarem.
2: Muito obrigado.
1: Valeu, muito obrigado, Sérgio.
2: Até a próxima, boa semana.
0: Até a próxima. Boa semana e boa sorte pra gente hoje.
1: É, bom jogo, bom jogo.
2: Qual vai ser o placar aí, Sérgio?
1: É, arrisca um palpite, né?
0: Olha, eu arriscaria um 2-1 Brasil, né?
1: Ah, é, boa, cara, boa. Tá todo mundo apostando no 2-1.
0: Eu não vou dizer qual é o meu time, mas um gol do Luiz Henrique e outro do Danilo.
1: Sem ser clubista, sem ser clubista.
2: Obrigada, valeu, Sérgio. Bom dia.
0: Um abraço,
2: dia,
0: gente.
2: Tchau,
0: bom
2: tchau.
0: Trabalho.
2: Obrigada.
0: Um abraço,
2: tchau, tchau. 8h35.
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1: Agora 8h36, a gente já falou aqui, né, no jornal no iniciozinho sobre a greve dos rodoviários, né? Trouxe um pequeno panorama e o Lucas de Andrade está acompanhando tudo e tem informação para trazer pra gente, né? Porque já afeta a circulação de ônibus no Rio nessa segunda-feira e provoca transtornos para quem depende do transporte público. A justiça determinou uma frota mínima aí durante a paralisação. Os detalhes com ele, Lucas de Andrade. Bom dia, Lucas.
4: Bom dia, Arthur. Bom dia, Kelly. Kelly.
2: Bom dia.
4: Bom dia também aos nossos ouvintes do Manhã em Foco. Uma greve que foi anunciada por tempo indeterminado. Motoristas de ônibus da cidade do Rio de Janeiro iniciaram na madrugada desta segunda-feira uma paralisação que atinge as linhas municipais convencionais e o sistema de corredores do BRT e deve afetar quase 2 milhões de passageiros. O Tribunal Regional do Trabalho da Primeira Região determinou, por meio de liminar, a circulação de pelo menos 50% da frota nos horários de pico e no mínimo de 25% nos demais períodos. Em caso de descumprimento, tanto o Sindicato dos Trabalhadores quanto o Sindicato Patronal podem ser multados em R$50 mil por dia. Para conter os efeitos da paralisação, a Prefeitura do Rio acionou o Centro de Operações e mobilizou equipes em diferentes pontos da cidade durante a madrugada. Em coletiva, o prefeito Eduardo Cavalieri afirmou que os sistemas de metrô, trem e barcas operam normalmente e podem ser usados como alternativa. Cavalieri também afirmou que os BRTs operam 70% da frota prevista para um dia de ponto facultativo, como o caso de hoje, em razão do jogo da Seleção Brasileira contra o Japão na Copa do Mundo.
5: Hoje, 70% da frota dos BRTs circulando daquilo que é o planejado para um dia de ponto facultativo. A gente tem aqui também no Centro de Operações os outros órgãos operacionais, mesmo aqueles que não são municipais. Então, a equipe do metrô está aqui mobilizada, né, fez, né, um planejamento especial para poder absorver uma parte, né, dessa população, especialmente da Zona Norte, uma concentração grande na Pavuna, em Coelho Neto, para que elas possam ter a alternativa do metrô. Para aquelas áreas que são atendidas por trem, por metrô ou pelas barcas, né, é uma alternativa, estão em funcionamento regular. E no caso do metrô e também dos trens, teve um plano para poder reforçar.
4: O presidente do Sindicato dos Rodoviários, Sebastião José, afirmou que o sindicato enfrenta dificuldades para cumprir a determinação judicial por falta de informação. Ele afirma que o sindicato encaminhou ofício ao Rio Ônibus para que enviassem a escala dos motoristas que deveriam trabalhar, mas que até às 6 da manhã desta segunda-feira não houve retorno. Sebastião José atribuiu ao Rio Ônibus a responsabilidade pelo descumprimento da liminar e contestou números divulgados pelas empresas sobre vandalismo. O sindicato dos rodoviários espera que uma audiência no tribunal prevista para terça-feira abra caminho para encerrar a paralisação.
6: O tribunal acaba de marcar uma audiência para amanhã às 11 horas da manhã, para o dia 30 às 11 horas, então a greve está mantida até a audiência no tribunal, porque depois da audiência no tribunal às 11:30 terá uma assembleia, porque aí nós vamos submeter, esperamos que saia uma proposta decente dessa audiência no tribunal e que a gente possa submeter essa proposta à Assembleia às 11:30 da manhã, no dia de amanhã, dia 30, e encerrar o movimento. Essa é a expectativa. E uma expectativa muito grande de que, com a interferência do tribunal, a gente consiga pacificar e o rodoviário consiga ter o seu aumento que é justo concedido. Essa é a expectativa.
4: De acordo com o Sindicato dos Rodoviários, 4 ônibus foram vandalizados. Paulo Valente, diretor de comunicação do Rio Ônibus, contesta o dado e informou que cerca de 40 ônibus foram depredados e atribuiu o ato aos rodoviários, o que o sindicato da categoria nega. De acordo com a Rio Ônibus, 860 veículos estão em operação.
7: No momento, temos 860 ônibus já rodando pela cidade. Infelizmente, cerca de 40 foram vandalizados por grevistas. E os consórcios fazem um apelo a todos os motoristas e rodoviários para que compareçam imediatamente às suas garagens para que a normalidade do serviço seja restabelecida o quanto antes, em benefício de todos. Vale ressaltar que, devido ao Jogo do Brasil, já havia uma escala com redução de frota previamente definida pela Prefeitura.
4: As reivindicações da categoria dos rodoviários incluem salário de R$5 mil para motoristas de articulados do BRT e R$4 mil para os demais motoristas. Ticket de alimentação de R$1 mil, jornada de trabalho no modelo 5x2 e implementação de plano de saúde e odontológico. O Rio Ônibus propôs reajuste que eleva o salário dos motoristas convencionais de R$3.420 para R$3.570. O auxílio alimentação passaria de R$660 para R$689, números considerados insuficientes pelos trabalhadores. Arthur, Kelly.
2: Obrigada, Lucas.
1: Obrigado, Lucas, pelas suas informações. Os trabalhadores têm que ganhar um pouquinho mais, pelo menos. Essa greve aí, claro, né?
2: É justa.
1: Em todos os lados. Muita gente é prejudicada dentro do trabalho, mas até essa questão da escala que tá rolando, né? De 5x2, é um pedido justo, vamos colocar assim na balança, né?
2: que é um acúmulo de função, assim.
1: É, né? Tem
2: ferrenho
1: isso.
2: Ferrenho pro motorista. Tudo bem que agora eles aliviaram aí essa questão de não aceitar mais o pagamento dinheiro, em dinheiro, né?
4: Encerrou ontem, inclusive.
2: Encerrou ontem, isso. A medida foi implantada à meia-noite de ontem. É menos um acúmulo de função, mas nem só por isso, né? É uma responsabilidade muito grande nas costas do motorista, é uma sobrecarga de trânsito, é um acúmulo de função, né? De psicológica aí.
1: É verdade.
2: Então a gente tem realmente ajusta aí a manifestação.
1: É verdade. Obrigado, Lucas, pelas suas informações, hein? 8h42.
2: E a gente tem agora a reportagem do Vinícius Fernandes falando sobre os casos de doenças respiratórias que seguem em alta. Tem essa variação de tempo aí, né? A gente está no inverno e a Fiocruz está reforçando o alerta. Vamos ouvir.
8: A Fiocruz voltou a alertar para a manutenção da alta dos casos de síndrome respiratória aguda grave em todo o país. O novo boletim Infogripe mostra que apenas 3 estados não estão em nível de alerta, risco ou alto risco. O Rio de Janeiro está entre as 3 unidades da federação que ainda apresentam crescimento dos casos nas últimas semanas. O aumento das internações continua sendo impulsionado principalmente pelo vírus sincial respiratório, responsável pela maior parte dos casos, além dos vírus da influenza A e B. Entre os idosos, o crescimento dos casos segue preocupando. Já entre as crianças menores de 2 anos, o avanço começa a dar sinais de desaceleração. Diante desse cenário, a pesquisadora Tatiana Portela, do Infogripe, reforça que a vacinação continua sendo a principal forma de evitar casos graves e mortes. Ela também lembra a importância de manter medidas simples de prevenção.
9: É importante que a população tome alguns cuidados, como lavar sempre as mãos, usar máscaras dentro de unidades de saúde, em ambientes aglomerados com pouca circulação de ar. Também é importante fazer isolamento em caso de aparecimento de sintomas de gripe ou resfriado, para evitar transmitir o vírus para outras pessoas. Se não for possível fazer isolamento, a gente recomenda que a pessoa saia de casa usando uma boa máscara. Por fim, o mais importante, que é fundamental que as pessoas dos grupos prioritários e elegíveis tomem a vacina contra a influenza e o VSR, para diminuírem as chances de desenvolverem a forma mais grave da doença ou irem a óbito caso se infectem por esses vírus.
8: O boletim também aponta que as notificações de casos graves por Covid-19 apresentam pequeno crescimento em alguns estados do norte e no Ceará, mas ainda em níveis baixos. Neste ano, o Brasil já registrou mais de 97 mil casos de síndrome respiratória aguda grave. Entre os casos confirmados, o vírus sincial respiratório continua sendo mais frequente, enquanto a influenza A é a principal causa de mortes entre os idosos. Reportagem Vinícius Fernandes.
1: Moradores de Rio das Pedras e da Muzema voltaram a viver momentos de tensão durante um intenso tiroteio na zona sudoeste do Rio. O repórter Paulo Fonseca traz outras informações sobre o tema. Estamos no 10º dia de confrontos na região. Bom dia, Paulo. Tudo bem?
10: É isso mesmo, Arthur. Bom dia, Kelly.
2: Bom dia.
10: Bom dia aos nossos ouvintes. Mais uma madrugada de tiroteios foi registrada nas regiões da Muzema e também em Rio das Pedras, na zona sudoeste do Rio. Pelo menos 2 episódios de tiroteio foram registrados entre o fim da noite de ontem e a madrugada desta segunda-feira, segundo relatos de moradores nas redes sociais. Os tiros puderam ser ouvidos com nitidez em regiões como Posto 5, Posto 6, a Península, Parque das Rosas, ali tudo na Barra da Tijuca, o que mostra a dimensão desse tiroteio. Também de acordo com moradores, o primeiro confronto aconteceu por volta da meia-noite na Muzema. Nesse tiroteio, segundo fontes da Polícia Militar, uma equipe do Batalhão do Recreio foi atacada por criminosos do Comando Vermelho. Já o segundo registro foi por volta de 3h40 da manhã em Rio das Pedras, em uma área conhecida como Areal. A polícia informa que criminosos tentam avançar sobre Rio das Pedras para expandir a atuação, o que tem provocado essa troca constante de tiros. E lembrando, como você bem disse, que esse é o 10º dia de confronto consecutivo entre traficantes e milicianos que estão ali nessa guerra disputando o controle daquele território. E até o momento a Polícia Militar ainda não informou como está o esquema de policiamento, se reforçou o policiamento ali naquela região da Tijuquinha, Muzema, Gardênia, Rio das Pedras, e nem se houve operações ou prisões relacionadas a esses tiroteios, mas a gente segue acompanhando os desdobramentos desse conflito que já chega aí, daqui a pouco tá chegando aí a segunda semana, né? Quase 2 semanas seguidas de tiroteio em Rio das Pedras, Arthur e Kelly.
2: Obrigada, Paulo. Obrigada, Paulo. 8h47.
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1: Agora, 8h49, a Secretaria Nacional do Consumidor investiga a possibilidade de publicidade enganosa ou abusiva por parte da Cazé TV durante transmissões da Copa do Mundo. Esse documento com a íntegra, né, dos motivos que levaram a Senacom a investigar o canal foi protocolado na quinta passada e divulgado neste domingo. Segundo a Secretaria, a utilização de estratégias promocionais associadas a eventos esportivos de grande apelo popular, a oferta de vantagens promocionais vinculadas à realização de apostas, a divulgação de odds majoradas acompanhadas de comentários destinados a reforçar sua atratividade e associação entre a prática de apostas e valores afetivos ligados ao futebol constituem circunstâncias que justificam a análise, né, acerca, né, de sua compatibilidade com os princípios de jogo responsável. E é sobre esse tema que a gente vai falar agora, porque tem sido muito discutido, né, nas redes sociais, por seus vários lados aí, né, tanto de quem assiste a Copa do Mundo, também por parte das bets, enfim. O fato é que houve uma explosão, né, das apostas esportivas no Brasil, e ela voltou ao centro do debate agora na Copa do Mundo. A preocupação é justamente com o crescimento acelerado do mercado e dos impactos sobre consumidores, especialmente jovens e pessoas vulneráveis ao jogo compulsivo. A discussão ocorre em um momento em que os brasileiros já movimentaram cerca de R$500 milhões em apostas desde o início do torneio. E para falar sobre o tema, vamos conversar com Pedro Horta, que é advogado e professor de Direito Constitucional. Bom dia, Pedro. Muito obrigado, viu, pela sua disponibilidade.
12: Eu que agradeço a oportunidade. Bom dia aos ouvintes da Manhã em Foco, Arthur e Kelly, que apresenta esse programa aí já líder no horário, né? E trazendo muita prestação de serviço.
2: Bom dia.
1: Bom dia, Pedro. Olha, por que que esse debate, né, sobre limites para publicidade de casas de apostas ganhou mais força, vamos dizer assim, né? Durante a Copa do Mundo, tem a ver com o alcance também, né, dos jogos, enfim. O que que você pode falar pra gente?
12: Olha, esse anúncio feito aí, inclusive já pelo Ministério da Fazenda, sobre o endurecimento das regras de publicidade de aposta esportiva, que são chamadas bets, justamente nessa transição para a fase eliminatória da Copa do Mundo, reflete um movimento, no meu entender, natural e esperado até para a maturação de um mercado recém-regulado aqui no Brasil, né? Quer dizer, do ponto de vista jurídico, a edição de diretrizes mais rígidas e a inclusão, sim, dessas cláusulas de advertência obrigatórias nos modos do que a gente já vê aplicado há décadas para bebidas alcoólicas e o próprio tabaco, né, os cigarros, elas não devem ser vistas como um ataque ao setor, né, mas sim como uma consolidação de um ambiente de conformidade com as leis. É o tal do compliance, né, que se adequar e ter a conformidade, né. A Fazenda está se baseando e balizando nas diretrizes do Conselho Nacional de Autorregulação Publicitária, o famoso CONAR, né? Especificamente aí esse anexo 10 do documento, né? Que toca na responsabilidade e foca na responsabilidade social, né? Frases como jogue com responsabilidade ou apostar pode causar dependência, elas trazem uma transparência, né? A gente que opera o direito, a gente sabe que uma publicidade abusiva ou sem critérios gera um ambiente também de insegurança jurídica. Quando o governo ele impõe essas regras claras de publicidade para grande mídia e canais de streaming, como o caso aí do canal citado, ele protege, no meu entender, aí três pilares importantes, né? Que é o torcedor que consome o produto de forma consciente, os veículos de comunicação e as próprias plataformas de apostas que são legítimas, né? Que inclusive investiram milhões de reais para obter suas outorgas, que é um valor pago ao governo, né, para poder operar e operar dentro da estrita legalidade do Brasil, né?
2: Bom, Pedro, bom dia. Kelly falando contigo agora. Em que aspectos a publicidade de apostas esportivas se diferencia aí da propaganda de outros produtos sujeitos a restrições, como bebidas alcoólicas e cigarros?
12: Muitos perguntam sobre o impacto disso, inclusive no financiamento do futebol brasileiro, né? Dado que as casas de apostas são hoje os maiores patrocinadores dos grandes clubes do país. E o patrocínio institucional e a exposição da marca, que eles vão continuar resguardado, lógico, o foco dessa nova restrição governamental está no abuso e na falta de advertência, neste caso aqui, tratado durante as transmissões em tempo real de torneio de mundial, para coibir um excesso como o que a gente pode chamar aí de uma panfletagem eletrônica desenfreada de cotações, que eles chamam de ODDS, né, que possam induzir o consumidor ao erro ou ao comportamento de risco. No caso do futebol, para os clubes brasileiros, para as marcas sérias que patrocinam a regulação, ela é benéfica. Agora, quanto mais limpo, transparente e regulado for o mercado de aposta, mais sólidos e valiosos e duradouros se tornam esses contratos de patrocínio. Diferentemente da bebida, né, que você pode tirar de circulação, não é fácil, de um cigarro você tirar de circulação, as bets também, a Anatel pode tirar de circulação as estrangeiras e as plataformas aí serem vedadas e derrubadas. Então, quer dizer, não é uma tarefa que não tem uma regulação para quem não respeita o mercado. Então, um grande desafio, sim, do Ministério da Fazenda e do Ministério da Justiça, no passo que a Secretaria Nacional de Defesa do Consumidor é vinculado ao Ministério da Justiça, né, Marco? A gente chama de pasta finalística, e ao Ministério da Fazenda, Secretaria de Apostas, foi até recém-criada, faz um bom trabalho lá, eles têm regulado o mercado. O secretário nacional Giovanni Rocco tem visto pela imprensa um trabalho muito interessante de regulação de mercado. Contudo, não deve ser apenas regular esse marketing das empresas que já estão em conformidade com a lei, né? Quer dizer, o foco principal precisa ser a fiscalização e o combate implacável a plataformas clandestinas e ilegais. Aquelas que operam, que a gente chama fora do radar, não pagam imposto no Brasil e não possuem qualquer compromisso com o jogo responsável, né? O bloqueio ágil de contas financeiras de operadoras ilegais pelo Banco Central é um excelente passo regulatório para proteger esse ecossistema esportivo, né? Garantindo que apenas players legítimos que fomentam esporte, economia nacional, eles tenham esse espaço. Eu, inclusive, patrocinei até para uma associação nacional de apostas essas plataformas estrangeiras entrando e rapidamente o judiciário concedeu a medida de coibir esse tipo de ação. Então foi muito rápido para quem está querendo se aventurar, saiba que a resposta é rápida do judiciário. Isso é bem interessante, a importância que se deu ao tema na época, isso já faz aí quase 2 anos.
1: A gente teve uma época aí um pouco nebulosa, né? Nesse meio tempo da regulação, de alguns parâmetros mínimos, né? Para termos empresas responsáveis, mas de fato, como você falou, isso foi rapidamente solucionado, né? Mas foi um períodozinho ali complicado.
12: Foi um período complicado, um período perigoso, né? Inclusive para milhares de operações aí de podem ter sido geradas lavagem de dinheiro, né? Você teve no paralelo essa ação dessa associação que a gente patrocinou, que tirou do mercado muita gente, no paralelo a polícia falando no âmbito de São Paulo, que eles entraram por aqui muito forte pelo estado de São Paulo, a polícia aqui através do DEIC, uma investigação implacável, também tirou, inclusive aqueles que propagavam, teve aí youtubers famosos que não que tiveram uma ação dolosa, mas usaram do prestígio dele para colocar essas e dos seguidores, né, dessas bets aqui irregulares e também tiveram problema. Então, e rapidamente foi criado pelo Ministério da Fazenda uma Secretaria Nacional de Apostas, né, e que vem dando um resultado muito interessante. Então, eu acho que ações rápidas, né? Esse bloqueio ágil de contas financeiras operadas de forma ilegalmente, um excelente passo aí para esse marco regulatório, né? Quer dizer, em suma, as novas regras aí para a Copa do Mundo, eu vejo como um pedágio necessário que o mercado de apostas esportivas deve ter visto com uma novidade sob desconfiança e passa a ser tratado como um setor maduro, né? Quer dizer, gerador de emprego, receita fiscal e um entretenimento saudável, né? Quer dizer, a segurança jurídica e a promoção e a proteção ao consumidor, né? A promoção disso é a verdadeira garantia de que o esporte e o mercado continuarão aí caminhando juntos com sustentabilidade e, sobretudo, né? Responsabilidade. Quer dizer, isso é muito importante, né? Então, esse elo aí da medida provisória com a regulação do mercado, né? Esse anexo 10 aí do CONAR, que regula as propagandas serem de modo saudável, não tem um incentivo desenfreado. Aliás, o CONAR é uma entidade de décadas, né? E o direito do consumidor e a sustentabilidade econômica, isso blinda qualquer aventureiro que tente fazer algo desproporcional nessa relação entre consumidor, governo e com o dever, poder de regular e as bets saudáveis, né?
2: E quais critérios constitucionais, Pedro, devem orientar uma eventual regulamentação para que ela não seja considerada censura ou restrição desproporcional à atividade econômica?
12: O foco dessa nova restrição, né, ele está no abuso e na falta de advertência aí do que pode levar o jogo em excesso frente às transmissões aí em tempo real, né? Quer dizer, o alvo é um mercado ilegal. Quer dizer, esse realmente é o grande desafio das pastas aí do Ministério da Fazenda e da Justiça, né, com as secretarias finalísticas deles. não deve ser apenas uma regulação de marketing, né? Já que ali tem que estar em conformidade com a lei. O foco principal é a fiscalização, quer dizer, que é o combate implacável à plataforma clandestina e ilegal. Aquelas que operam fora do radar, que a gente chama, né? Que não pagam imposto, não possuem qualquer compromisso com uma atividade de jogo responsável. Esse é o bloqueio ágil que eles têm que fazer de contas financeiras ilegais, isso é o Banco Central que faz, né? E é um passo regulatório importante, né? Então, eu vejo que é uma proteção desse ambiente.

0: são muito bem-vindos, né? Quer dizer, o escudo de tudo isso é aquele alerta do jogo responsável que se tem que ter, a responsabilidade social e a saúde pública, porque a compulsão por jogos, inclusive, influi na saúde pública, né? Então, esse que é a valorização daquela casa de bet séria, quer dizer, que separa o mercado ilegal das empresas que são reguladas, inclusive aí patrocina muito o clube de futebol grande, do mercado pirata, né, que são as maiores preocupações do governo. Então você faz com essas marcas ilegítimas, que não estão dentro das regras claras, não permitir que entre no mercado sem que estejam em detrimento às outras que trabalham do modo correto e dentro da segurança jurídica que o país oferta, dentro de uma política de regulatória de leis que aí se engloba num compliance, né, que a gente chama, e na sustentabilidade do mercado, e dando a sustentabilidade do mercado do entretenimento, que é o mais importante, que gera emprego, gera impostos. Você tem uma questão muito positiva, né? O futuro aí do mercado de apostas, sendo um setor maduro e regulado, pode ser um grande parceiro aí para um fomento do esporte mundial, do Brasil, focando nesse tema, né? Porque hoje você vê no capítulo, isso nasce com a da Copa do Mundo, estamos falando do capítulo futebol, hoje é desproporcional, a gente perde. Seleção brasileira, praticamente, ela é formada de jogadores que estão no estrangeiro. Então, é muito difícil você competir com a falta de finanças que tem o país, né? Então, isso pode ser um fomentador não só do esporte, do futebol, mas dos esportes olímpicos e até aí não fomenta os esportes amadores, né?
1: Agora, você até citou, né, as preocupações relacionadas à saúde pública, tem a questão também do superendividamento, né? O governo tem até falado sobre essa questão, alguns representantes, enfim, e até políticos, né, da situação, vamos dizer assim, né, ligados ao governo, falando muito sobre essa questão também do superendividamento das famílias, além da saúde pública também, né? E eu acho que as coisas acabam se interligando, né? Essas são preocupações também, né, que devem estar no foco, ou são as principais preocupações quando a gente fala de, pelo menos de se olhar de perto ou regular de uma forma, não sei se a palavra é mais rígida, mas tá ali minuciosamente acompanhando ali, né, passo a passo o desenvolvimento dessas propagandas e do crescimento das casas de aposta.
0: É verdade, você vê que a saúde pública é uma preocupação muito grande, né? Você tem gente aí que, inclusive gente com grau alto de esclarecimento, tentando uma solução financeira através de apostas, de casa de apostas e todo tipo de gênero de situações, né? Então, eu acho que o importante é que o mercado brasileiro, e ele entendeu isso é tudo muito novo, né? Até achei interessante a resposta rápida de criar uma secretaria finalística de apostas nesse minuto, no Ministério da Fazenda. O importante é que o Estado brasileiro entende que o mercado de apostas, se não for severamente regulado em sua comunicação, ele pode ser um vetor aí de doença, do adoecimento mental e financeiro da população, né? Então, essa pressa aí pro governo blindar, aproveitando até a propaganda e o momento Copa do Mundo, ele se justifica porque esses mega eventos esportivos, eles geram gatilhos aí emocionais fortes, né? E o direito precisa agir também rapidamente para proteger o cidadão. O Brasil, ele tem uma das legislações de direito sanitário e proteção ao consumidor das mais modernas e elogiadas no mundo, né? Então, a gente aprendeu aí no passado que a questão do tabaco, que é os cigarros, né, do fumo e das bebidas alcoólicas, que é a publicidade desenfreada que associa o consumo ao sucesso, a virilidade ou a facilidade financeira, ela é extremamente nociva, né? Então, impor esses alertas

0: compulsórios, vamos dizer assim, de restrição de idade, mensagens sobre riscos de dependência durante as transmissões, segue exatamente essa escola jurídica aí do consumo informado, né? O cidadão, ele tem o direito de se entreter, mas o Estado tem o dever de alertá-lo no mesmo espaço de tela de que o jogo é uma atividade de risco e de perda em potencial. Você sabe que esse problema, né, a gente chama de ludopatia, né, que é o vício em jogos. Então, é o nome técnico dessa doença. Viciado em jogo é um transtorno reconhecido pela Organização Mundial de Saúde. Ele destrói o orçamento familiar, a produtividade do trabalhador e, sobretudo, ele sobrecarrega o Sistema Único de Saúde, que amanhã ele tem a obrigatoriedade de acolher esses indivíduos, né? A restrição aí, eu vejo, da publicidade televisiva nas plataformas digitais durante a Copa, ela serve para proteger principalmente os mais vulneráveis, que são os jovens. A estrutura neurológica de controle de impulsos, né, ela ainda está em desenvolvimento. E as classes de menor renda, que pode ver erroneamente na aposta como uma saída de subsistência financeira, quando na verdade trata de um entretenimento de custo. Tem um custo para isso, né? Então aí está o papel das instituições esportivas e marcas sérias, né? E os clubes também de futebol, eles não são apenas uma empresa, né? É uma instituição comunitária que zela pelo seu patrimônio mais valioso, que é a torcida. Então os clubes que são patrocinados por Bet têm esse dever aí, quer dizer, não nos interessa isso nem como jurista, nem como desportista, né? Um mercado predatório, né? As casas de aposta séria são aquelas que buscam regulação e cumprem normas do governo. E sabe que o cliente que adoece e vai à falência é um prejuízo para o próprio sistema, né? Quer dizer, o patrocinador legítimo quer a aposta saudável. O jogo por lazer, uma quantia que não comprometa a mesa aí da pessoa, né? A família, né? Então, apoiar a regra rígida de saúde pública é de interesse de marcas legítimas que estão no esporte, né? Essas restrições propostas na Copa do Mundo, elas vão humanizar o mercado num minuto que está todo mundo focado em assistir Copa do Mundo, né? E o futebol brasileiro, que move paixões, né, não pode ser pano de fundo aí para superendividamento ou sofrimento mental de famílias, né? Então, a regulação da publicidade é importantíssimo, que venha os alertas de saúde, quer dizer, porque eu tenho a convicção de que o mercado maduro, ele só sobrevive se a sociedade que o consome estiver protegida e saudável, né?
1: E como é que ficam as emissoras, né, as plataformas digitais, influenciadores, criadores de conteúdo com relação a essa divulgação de casas de apostas? Eles podem ser responsabilizados ou devem mudar os formatos que estão em vigor hoje? Como é que fica isso?
0: Na verdade, no ambiente digital, o risco à saúde pública, ele está potencializado quando a publicidade deixa de ser geral, como na TV, né? A TV é aberta. Ela possa ser hiperpersonalizada e predativa, né? Quer dizer, quando ela vai direcionada exatamente para quem é fragilizado e propenso ao vício. Então, esse desafio aí dos algoritmos, né? Quer dizer, se a televisão ela preocupa, você imagina a publicidade em massa nas plataformas digitais aí que a gente conhece, as tradicionais. Então o desafio é ainda mais complexo, isso é verdade, né? Então na TV tradicional a propaganda é igual para todos, no ambiente digital a gente lida com micros direcionamentos, né? Porque os algoritmos dessa plataforma, eles identificam o comportamento do usuário. Então, o tempo que ele gasta assistindo conteúdo de futebol, aí passa a bombardeá-lo com um anúncio personalizado de bet. Então, para uma pessoa que já demonstra um sinal de comportamento compulsivo, que a gente chama de ludopatia, né? Esse bombardeio aí já funciona como um gatilho ininterrupto ao próprio bolso dele 24 horas. Então, acho que essas novas regras precisam impor uma responsabilidade civil muito forte com as plataformas digitais, né? Quer dizer, não basta que as casas de aposta insiram a frase, olha, jogue com responsabilidade. As redes sociais, os influenciadores digitais contratados, eles precisam adotar ferramentas eficazes de filtragem etária, de limitação de frequência, quer dizer, do ponto de vista do direito digital, né, e da proteção de dados, que é a famosa LGPD, é urgente a construção de restrições aí severas, né, ao uso de dados comportamentais para direcionar publicidade de jogos de azar a menores de idade ou a perfis que já sinalizaram a exclusão por vício. Então as big techs não podem ser meras espectadoras passivas, né? Elas têm que compartilhar da responsabilidade social de garantir o ambiente digital seguro. Então, essa e outro papel crucial aí são os criadores de conteúdo. Esses, vamos dizer assim, os influenciadores, os embaixadores de marca, né? Porque a legislação atual caminha para equiparar o influenciador digital ao veículo de comunicação tradicional, um apresentador, né? Quer dizer, então, se um canal responde pela publicidade abusiva que veicula, um influenciador que promove promessas de ganho fácil ou estratégias infalíveis no digital também deve responder civil, administrativamente, dependendo do caso, até penalmente. Então, proteger a saúde pública aí nessa nova era aí da digitalização, das influências digitais, os algoritmos, né? Ela, especialmente os jovens que consomem aí nesse minuto a Copa do Mundo, com uma segunda tela na mão, não é uma censura, né? Aplicar o princípio da precaução para que a tecnologia sirva ao entretenimento e não ao superendividamento ou adoecimento mental.
2: Um detalhe importante que talvez não sei nem se tem como combater isso ou diferenciar isso, né? Que é a questão da grande concentração de audiência infantil e adolescente, né? Que tem lá a questão jogo proibido para menores de 18 anos e tal, mas isso também torna esse debate sobre publicidade ainda mais sensível, porque jogadores de futebol são quase que como ídolos, né, para crianças.
0: Verdade. Isso é um dos grandes problemas aí. Criança liga um espelhamento do futuro dela até. E os jogadores atuais aí que brilham e tiveram sucesso na carreira, eles têm essa. Sempre um ídolo desde criança aí, a da idolatria, né? Então, há que se ter um cuidado muito grande, né, nessas plataformas, né, trazendo para esse caso prático que você coloca, Arthur, que vamos dizer, um design ético da coisa, né, os aplicativos de redes sociais, eles devem ter a opção do usuário bloquear esse anúncio, e aí os pais têm que estar regulando esse tipo de situação, mas é algo que proteja a saúde mental e a autonomia, né, para o desenvolvimento natural desse menor e ter esse controle, né? Quer dizer, o problema não está na existência da plataforma digital, né? Mas nas travas que impeçam aí um anúncio de chegar a quem declarou, a quem pare de jogar, né? Quer dizer, aqueles mecanismos de autoexclusão é uma das opções. Agora, vem se desenvolvendo aí no país, até eu vejo, outro dia eu vi um projeto chamado Click Educa, né? E você põe as travas na educação digital, então nem falando dos jogos, que você tem determinados direcionamentos pela, por exemplo, a matrícula escolar de uma criança, que ela tem os travamentos digitais do aprendizagem. É muito interessante. Então, vai surgindo, né? Do mesmo jeito que surge essas coisas não reguladas, surgem também situações aí de criação de esse complice de dados, vamos dizer assim, né? Quer dizer, eu acho que essas restrições severas aí ao uso de dados comportamentais para direcionar publicidade, jogos de azar, fazendo um controle dos menores de idade ou perfis que já sinaliza exclusão de vícios, as big techs, elas não vão ser espectadoras aí passivas, né? Elas vão compartilhar dessa responsabilidade de garantia no ambiente digital seguro e saudável. E aí é coisa mais do digital e também dos pais estarem atentos, né? O celular não pode ser uma zona de liberdade plena aí para um menor de idade que está em formação, né? A que se ter o olhar acurado aí dos pais, né? Então, ajudando nessa proteção à saúde pública dos seus filhos, né? Caso de saúde da casa e dos filhos. Então, eu acho que a plataforma regulada é positiva, né? Esse algoritmo predatório que até para outros setores, não só de apostas, já tem se mostrado um problema, não é da plataforma, a existência dela em si, né? Mas da falta dessa trava que impeça o anúncio de chegar a quem declarou, por exemplo, que quer parar de jogar, que é o mecanismo de autoexclusão, né? Então isso que é importante. Eu acho que a evolução, a criatividade do mal, né? Dos hackers aí que podem estar migrando para outra carreira, né? De viciamento de jogo, a criatividade é gigantesca, mas também do outro lado, o lado do bem, você tem uma criatividade gigantesca para ajudar nesse tipo de situação.
1: E outras medidas podem ter aí para reduzir, né, problemas como a ludopatia, endividamento, apostas por menores de idade? Você acredita que, além desse combate à publicidade, podem existir outras medidas para reduzir esses problemas?
0: Você pode criar uma das coisas eficazes aí no mundo, né, para proteção de saúde mental do apostador, né, seria um registro nacional de autoexclusão, né? Quer dizer, hoje o cidadão ele percebe que está desenvolvendo um comportamento compulsivo, ele precisa pedir para sair e ser bloqueado de cada site individualmente, esses sites que estão gerando essa situação. Você pode ter travas bancárias e proibição de subsídios governamentais, né? Saúde pública também se defende pela via financeira, né? Quer dizer, o Banco Central e os bancos comerciais, eles podem implementar travas de segurança em cartões de débito, no PIX. A gente já avançou para proibir o uso de cartão de crédito para aposta, o que evita o endividamento com juros rotativos. Então, juridicamente, você defendendo o cruzamento de dados para impedir, por exemplo, que recursos de programa de transferência de renda e assistência social, como o Bolsa Família, ele vá para uma BET, o subsídio estatal existe para garantir segurança alimentar e dignidade humana, né? E o sistema financeiro tem a tecnologia para rastrear e bloquear esse fluxo, até defendendo essa saúde financeira. Eu acho que alertas de tempo e tetos de gasto por CPF, quer dizer, os aplicativos de aposta, eles utilizaram essa técnica, né, que chama-se de gamificação, se não me engano, que faz o usuário perder a noção do tempo e do dinheiro transacionado. Isso é um fenômeno psicológico bem conhecido aí do ponto de vista da ludopatia, da compulsão em jogos. É uma medida sanitária crucial também, pode ser esses alertas que eu chamo de alertas aí da realidade, esses pop-ups na tela, né? Quer dizer, a cada 30 minutos ou 60 aí, de uso contínuo de um aplicativo, deve travar a tela, por exemplo, temporariamente, mostrando saldo líquido, perda do dia, perguntando se o usuário deseja continuar. Quer dizer, além disso, você estabelece um teto mensal baseado no perfil de renda e CPF do usuário, para que o lazer aí não se transforme numa desgraça patrimonial generalizada, né? E eu acho que toda atividade econômica que gera um custo social e sanitário deve ter uma contrapartida com o Estado, né? Então, por exemplo, se o cigarro ele financia, por exemplo, o tratamento de câncer, que é uma fatia robusta dos impostos e outorgas arrecadados aí, com o mercado de aposta, ele deve ser carimbado e direcionado aí para o SUS. Por exemplo, a rede de atenção psicossocial, que são os CAPs, né? Então precisa financiar a linha de pesquisa, capacitar psicólogo, psiquiatra para... E as campanhas de conscientização que tem que começar ali na escola, sabe? Quer dizer, a mitigação do dano à saúde pública, ela tem que ser feita com orçamento direcionado para esse tratamento. Então você tem que ter, o Estado ele não proibiria a escolha do cidadão, né? Que é de jogo, né? Mas desenha, vamos dizer assim, os pilares aí de um sistema com trava, alerta, para induzir a escolher o caminho mais seguro para a própria saúde. E aceitável, né? Eu penso assim, a regulação do mercado regulado, mas aplica-se mecanismos que diminuam as consequências negativas aí desse consumo em excesso, né? Então é uma responsabilidade, uma tríade aí de responsabilidade, né? Que a proteção à saúde pública, ela também divide na fiscalização do Estado, mas as operadoras de apostas e bancos têm que fornecer as trapas e as próprias instituições, elas têm que educar para esse tipo de situação, né?
2: Pedro Horta, advogado e professor de Direito Constitucional. Pedro, muito obrigado, viu, mais uma vez pela sua disponibilidade, participação, por destrinchar, né, um tema que no momento está tão intrincado, tão difícil de entender, até com algumas guerras de narrativas daqui e dali, mas é importante a gente ir lá no cerne da questão e discutir de maneira honesta e conversar, né, sobre o tema. Conversando, acho que a gente consegue chegar a um consenso. Muito obrigado, viu?
0: Eu que agradeço a oportunidade e realmente, para finalizar, né, esse é um assunto que tem que aproveitar, por exemplo, um dia como hoje, que tem um jogo do Brasil, que está todo mundo sentado à mesa e ao lado da televisão, né? Aproveite as famílias para conversar sobre o assunto dos perigos, naquela pausa da hidratação, que dá 5 minutos de um papo desse, já melhora muito. Um bom jogo a todos aí, um excelente dia.
1: Obrigado.
2: Valeu, Pedro, obrigado, viu?
1: 9h25.
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1: Especialistas defendem uso consciente de novos medicamentos para diabetes e obesidade. Quem tem os detalhes é o Vinícius Fernandes.
4: Os novos medicamentos usados no tratamento da obesidade e do diabetes tipo 2 têm trazido benefícios importantes à saúde, mas o uso sem orientação médica pode trazer riscos. O alerta é de especialistas durante o Dia Nacional do Diabetes, celebrado na última sexta-feira. Remédios à base de semaglutida e outros agonistas do GLP-1 têm ajudado no controle da glicemia, na perda de peso e na redução do risco de infarto, AVC e outras complicações cardiovasculares. Além dos benefícios para o controle do diabetes, os medicamentos também ajudam a reduzir a gordura no fígado, a inflamação e a fibrose hepática. Estudos ainda mostram que pacientes com pré-diabetes tratados com esses medicamentos têm menor risco de desenvolver a doença. Mas os médicos reforçam que a medicação é apenas uma parte do tratamento. A alimentação saudável, prática regular de atividade física e o controle das outras doenças continuam sendo fundamentais para garantir resultados duradouros. O gastroenterologista João Marcelo de Araújo Neto, especialista da Federação Brasileira de Gastroenterologia, explica que os medicamentos hábitos devem estar sempre associados à mudança do estilo de vida para que o tratamento seja eficaz.
5: É um pacote de coisas que tem que vir junto, né? A gente sempre destaca que a medicação, ela é uma parte do tratamento. O tratamento é a mudança do estilo de vida, tratamento de comorbidades e uso de medicamentos. Então, não existe usar tratamento farmacológico sem que a gente use junto a mudança do estilo de vida, que é a base de todo o tratamento de obesidade e de diabetes.
4: Especialistas também observaram o crescimento de casos de uso sem prescrição, doses inadequadas e até medicamentos falsificados. O médico Rafael Fernandes, especializado em medicina integrativa e professor da AFIA Unigran Rio Barra da Tijuca, destaca que essas medicações mudaram a forma de tratar a obesidade e o diabetes, mas alerta que o uso deve ser individualizado e sempre acompanhado por um profissional.
6: Realmente são um novo marco aí na mudança no tratamento atualizado aí de síndrome metabólica, diabetes, obesidade. Elas vêm assim trazendo uma redução muito importante nos riscos e complicações cardiovasculares, do tipo infarto, AVC, trombose, TEP e outras complicações, né, do peso, da pressão alterada, da glicemia alterada, que envolve alguns riscos de vida. Então, de fato, elas mudam muito a nova abordagem no tratamento, né, no controle das comorbidades, como citadas, mas devem ser muito ajustadas conforme a necessidade clínica, a importância de um médico, a importância do medicamento também ali original. A gente tem tido algumas complicações com a dose inadequada e principalmente medicações falsificadas.
4: O Brasil ocupa o 6º lugar no mundo em número de casos de diabetes, com quase 17 milhões de pessoas acometidas. Dados do Atlas do Diabetes de 2025 da Federação Internacional de Diabetes revelam que mais de 90% desse total correspondem ao tipo 2 da doença. Reportagem Vinícius Fernandes.
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1: Nove e meia e nessa segunda-feira tem ponto facultativo por causa do jogo da seleção brasileira na Copa do Mundo. A medida não vale, claro, para os serviços considerados essenciais, mas a gente vai saber agora o que funciona e o que não funciona na cidade do Rio hoje, né, Paulo Fonseca? Conta aí pra
7: gente. Isso mesmo,
1: Kelly.
7: Vamos lá. Fazendo um panorama aí do que tá funcionando, né, por conta da partida entre Brasil e Japão, logo mais às 14h, então alguns órgãos públicos, bancos e serviços no Rio, na cidade e no estado estão com algumas alterações no funcionamento. Os bancos vão atender o público até meio-dia, de 9 a meio-dia, segundo a Febraban, enquanto esses canais digitais que a gente tem já conhecimento, Pix e tal, vão permanecer disponíveis normalmente. As agências do INSS funcionarão até às 11h, com a suspensão temporária do atendimento humano da Central 135, entre 1h e 5h. Já os serviços do DETRAN, incluindo identificação civil, veículos, habilitação e teleatendimento, estarão disponíveis até meio-dia também. No transporte público, o Metrô Rio vai manter a operação normal até meia-noite, com reforço na circulação de trens, e a Supervia também vai reforçar a operação ferroviária com viagens extras pela manhã e também até o meio-dia para atender o aumento da demanda, não só por conta do jogo da seleção seleção brasileira, mas também por conta da redução da frota de ônibus e BRT, por conta da greve dos rodoviários. Nas barcas, vai haver uma viagem extra no trajeto Praça 15 Cocotá, por volta de 12h15. No trecho Praça 15 Araribóia, o intervalo vai ser de 15 minutos entre 11h30 e 1h30, que é o horário que o pessoal está saindo, principalmente do centro da cidade, para voltar para casa. Já no trajeto Praça 15 Charitas, as partidas das embarcações vão ocorrer a cada 20 minutos, de 11 horas da manhã até 1 da tarde. Além disso, os hospitais e as unidades de pronto atendimento da Secretaria de Saúde do Estado vão funcionar 24 horas, aí sem alteração. O SAMU também do município segue em atividade sem interrupção, assim como as unidades do Rio Imagem no centro, em Nova Iguaçu, em Senador Vasconcelos e em Casimiro de Abreu, que também vão ter o funcionamento normal. Kelly Arthur.
1: Obrigada, Paulo. Obrigado. 9h33.
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1: A Anvisa aprovou o primeiro medicamento não hormonal desenvolvido especificamente para o tratamento dos fogachos da menopausa, conhecidos popularmente como ondas de calor. O medicamento, chamado Fezolinetanto, e que será comercializado no Brasil com o nome Veosa, representa uma nova opção terapêutica para mulheres que não podem ou não desejam fazer reposição hormonal. A chegada de uma terapia não hormonal amplia as possibilidades de tratamento para milhões de mulheres que enfrentam sintomas intensos da menopausa. Embora tenha recebido a aprovação da Anvisa, o medicamento ainda depende da definição de preço antes de chegar às farmácias brasileiras. E para falar sobre o assunto com a gente está na linha a doutora Lara Castro, que é ginecologista endócrina. Bom dia, doutora Lara, bem-vinda à Rádio Sputnik. Muito obrigada por aceitar conversar com a gente por aqui no Manhã em Foco.
8: Bom dia, é um prazer poder ajudar tantas mulheres com essas informações.
1: Novas informações, novidade no mercado e boas notícias, né? Pelo que a gente está começando a ver aqui. Queria aí a sua ajuda, então, para a gente tentar entender. Primeiro, doutora, qual a importância da aprovação desse primeiro medicamento não hormonal para tratar os fogachos da menopausa?
8: Além da importância histórica, né? Porque as mulheres sofrem com os sintomas da menopausa desde sempre e só agora, né? Realmente foi criada uma medicação exclusiva para essa finalidade, né? Nós temos outras medicações não hormonais que tratam, aliviam esses sintomas, mas não são medicamentos específicos para esse fim. São medicamentos para tratar, por exemplo, ansiedade, depressão, e que tem um efeito secundário com esse alívio desses sintomas, mas pela primeira vez é uma medicação específica para tratar essas ondas de calores que a gente chama de fogachos no climatério.
2: Agora, Arthur, falando com você, Lara, bom dia. Como é que esse medicamento funciona no organismo, né? E em que ele difere da terapia de reposição hormonal já existente?
8: Ele age no hipotálamo, que é uma região do cérebro, que ele age nos receptores e reguladores termais, né, que controlam as temperaturas do nosso corpo. A diferença é que o tratamento hormonal, ele também age nesse centro regulador cerebral, mas a terapia hormonal, ela age também em outros sistemas do corpo. Então, por exemplo, aumentando o hormônio, aumentando a massa óssea, prevenindo a osteoporose, aumentando massa muscular, prevenindo sarcopenia, dentre outros fatores, sistema intestinal, articular, e já essa medicação não hormonal, ela vai tratar especificamente os sintomas de onda de calor.
1: E para quais mulheres essa nova opção pode ser mais indicada?
8: ela é principalmente indicada para os pacientes que sofrem com os sintomas de síndrome climatérica e tem contraindicação de tratamento de reposição hormonal. Um exemplo, por exemplo, seria as pacientes que tratam um câncer de mama, que é uma contraindicação absoluta à terapia hormonal. Então, seriam para essas pacientes que têm alguma contraindicação à terapia hormonal ou até mesmo aquelas que não preferem, não desejam fazer algum tratamento hormonal por um receio, medo, uma desinformação.
2: Agora, existem pacientes que não podem fazer a terapia hormonal, né? Você até comentou, enfim, esse medicamento ele pode preencher essa lacuna no tratamento?
8: Exatamente, ele vai preencher, né? Então, trazendo qualidade de vida para essas pacientes, porque esse sintoma ele interfere muito no sono. Então, existem mulheres que têm esses sintomas durante a madrugada, então impactando no sono. Então, esse medicamento, além de trazer esse alívio desses sintomas, também consequentemente vai melhorar a qualidade do sono, melhorar a qualidade de vida dessas mulheres.
1: Agora, Lara, o fesolinetanto, ele pode apresentar efeitos colaterais? A gente queria saber também, como é um medicamento novo, né? Quais são os principais cuidados durante o tratamento? Que a gente sabe que os hormônios já conhecidos, os hormônios, né? Ele tem alguns efeitos colaterais, os que estão no mercado. Como essa substância aparece como uma novidade, como um tratamento não hormonal, também vem aí uma relação de efeitos colaterais, tem que ter alguns cuidados durante o tratamento? O que já se sabe em relação a isso?
8: O cuidado que tem que ter com essa medicação é uma medicação muito segura. O cuidado seria em pacientes que têm alguma doença renal grave, então paciente, né, com doença renal grave que precisasse fazer diálise, né, ou doenças hepáticas também, cirrose hepática, e algumas interações com alguns medicamentos, como por exemplo o antibiótico ciprofloxacino. Então, precisa realmente fazer um acompanhamento para saber se não tem uma contraindicação, mas efeitos colaterais até o momento não tem algo relevante, não.
2: Agora, a realização de, será feita, né, exames periódicos, né, durante o uso desse medicamento, é importante isso acontecer?
8: É importante, justamente para a gente ficar avaliando, né? Todo medicamento, de um modo geral, ele acontece uma metabolização hepática, né? Então, assim, apesar de nas pesquisas não mostrarem nenhuma piora nesses órgãos, né? Existe a especificidade de cada ser humano reagir a uma medicação de uma forma diferente. Então, é importante manter a regularidade do acompanhamento médico para a gente dosar esses exames, essa função hepática, essa função renal. Basicamente seriam isso, que já são exames de rotina de um modo geral para qualquer paciente, a cada 6 meses ou pelo menos uma vez ao ano, né?
1: Sim, agora, Lara, qualquer mulher na menopausa, se não tiver aí nenhuma dessas restrições aí que você sinalizou aqui pra gente, qualquer mulher, então, poderá fazer uso do fesolinetanto, que vai chegar pra gente aqui com o nome de Veosa, né?
8: Isso, qualquer mulher que não esteja basicamente com essas contraindicações de doenças graves renais e hepática.
2: E a terapia hormonal, ela continua sendo considerada o tratamento de primeira escolha para muitas pacientes?
8: Exatamente. Então, se a paciente não tem contraindicação à terapia hormonal, ela é a padrão ouro, ela é a que todo médico tenta incentivar, desmistificar esses receios das mulheres, porque é a única que vai agir em outras partes do corpo, né? Então, por exemplo, a principal indicação de reposição hormonal é prevenção de doenças cardiovasculares, né? Então, a mulher que não pode ou não faz reposição hormonal diminui a expectativa expectativa de vida e aumenta o risco para infarto, AVC, doenças vasculares. Então, essas outras medicações não hormonais não agem nessas outras partes do corpo, né? Prevenção de osteoporose, Alzheimer, artrose. Então, é um infinito de infinitos benefícios para a saúde da mulher, a terapia hormonal.
1: Agora, doutor, existe também no mercado muitas terapias aí que substituem a hormonal como a base de flora, fitoterápicos manipulados, né? Isoflavona, amora, miura. Também a gente tem terapias feitas com gel, né? Passado na derme, né? Que não vão direto ali pro organismo, não passam pelo fígado. Muita gente que tem problema com a ingestão de hormônio. Por isso, a chegada desse novo medicamento pode ser realmente revolucionária e trazer muitos benefícios. Agora, com relação ao tratamento alternativo que se tem hoje, que não envolve a ingestão do hormônio, esses tratamentos também são eficazes?
8: Depende. Então, existem alguns fitoterápicos que existem evidências científicas robustas que realmente melhoram, como o que você falou da isoflavona, e outros não. Os outros têm um efeito placebo, né, que é aquela impressão meio que psicológica de que melhorou, mas sem uma evidência mesmo, com um número de pacientes e pesquisas. Mas a verdade é que se essas pacientes, elas podem fazer esses fitoterápicos, geralmente elas também vão poder fazer uma terapia hormonal. Às vezes o que falta é uma informação mesmo, né? Então, são poucas as contraindicações à terapia hormonal. Então, o importante é realmente estar com um especialista para orientar e conversar, e se por uma opção pessoal a paciente optar por apenas fitoterápicos, tudo bem, nós vamos acompanhar. Mas, respondendo, existem alguns que melhoram, outro não, né? E vai ser mais uma questão mesmo de escolha pessoal, porque o tratamento hormonal é seguro e o médico vai saber bem orientar, né? Ele também é algo de mais fácil acesso, fitoterápico, né? Então, infelizmente, o que eu percebo na prática, eu sou médica também do SUS, então poucas pacientes têm acesso a profissionais que realmente dominam essa área. Então, outros profissionais, ou às vezes até por conta própria, né? Acabam falando, é bom, essa medicação, amora, chá de amora, e acabam tomando ali por ser mais fácil conseguir tentar aliviar os sintomas.
2: Agora, Lara, uma coisa importante também, a gente está falando aqui, né, sobre esse novo medicamento e tudo mais, mas se a gente der um passo atrás aqui na conversa e falar sobre essa informação, né, sobre a questão do fogacho e tal, esse período da vida pelo qual as mulheres passam, e sobre a questão de difundir essa informação, né, para que todas as mulheres consigam passar por isso de uma forma consciente, né, entendendo o que está acontecendo, e até para as outras pessoas que não estão nessa fase aqui, né? Nessa fase, para outras mulheres, para entenderem, né, de uma forma correta o que é isso, como se trata dessa situação, né? É importante também a difusão de informação sobre o tema.
8: É muito importante, porque a população, de modo geral, e as mulheres acreditam que essas ondas de calor impactam apenas na qualidade de vida, e não é bem assim. Ela vai ter uma repercussão metabólica na paciente, porque ela acaba prejudicando o sono, e um sono de não qualidade aumenta risco para diabetes, transtornos de humor, infarto. Então, não é só uma questão de qualidade de vida, é de saúde mesmo. Então, a gente precisa tratar.
1: Certo. E quando é que é o momento ideal para buscar o atendimento médico, né? Quando que os sintomas começam a surgir e que é o momento ideal de procurar, pesquisar, né? Se já está entrando naquela fase pré-menopausa, se já é o momento ideal de começar o tratamento hormonal ou agora o tratamento não hormonal, mas enfim, já buscar prevenir todas as consequências aí que a menopausa pode trazer no corpo da mulher.
8: Então, os sintomas acontecem, começam na transição menopausal, né? Então, quando começa daí um declínio hormonal, a paciente já vai, os primeiros sintomas é uma alteração no seu padrão do seu ciclo menstrual. Geralmente acontece de encurtamento do ciclo, né? Entre uma menstruação e outra fica bem mais curtinho. Geralmente nessa fase ela ainda não tem esses sintomas vasomotores. E aí depois o ciclo começa a ficar mais espaçado, que aí vai vir começar uns atrasos, 40 dias, um mês sem vir, depois 2 meses sem vir. E aí geralmente nessa fase, algumas mulheres já apresentam, outras não. Então, se ela já está apresentando um atraso menstrual, já é o momento de procurar o médico, porque o mais provável que seria a transição menopausal, mas existem outras doenças hormonais e não hormonais que causam esse sintoma de atraso menstrual. Então ela precisa procurar uma ginecologista para descartar outras causas, ver se realmente essa questão é hormonal, e nesse momento a gente já poderia tratar. A gente já poderia tratar como prevenção dos sintomas, né? Mas se a paciente já estivesse apresentando algum sintoma de onda de calor, esse já é o início dele, já é o momento de começar a tratar, porque tende a piorar. Então a gente não precisa esperar piorar a qualidade de vida do paciente para começar a tratar. Quanto antes a gente começar a tratar, melhor. Tanto para a qualidade de vida quanto para as outras doenças que eu falei, né, que podem acontecer em decorrência do baixo estrogênio, baixa quantidade de estrogênio. Então, assim, os primeiros 3 anos da pós-menopausa acontece a maior perda, a maior velocidade de perda de massa óssea e muscular da paciente. Ela perde 30%. Então, para a gente prevenir essa perda, quanto antes começar o tratamento para menopausa, melhor. Então, desde a transição já seria indicado, né? Então, houve o atraso menstrual, procura a ginecologista para descartar outras doenças, e se realmente for confirmado algo relacionado à menopausa, já começa a tratar desde então.
2: Agora, além da medicação, quais mudanças no estilo de vida ajudam a aliviar os sintomas da menopausa?
8: Então, é fundamental isso, porque o tratamento da menopausa não é uma medicação milagrosa, vou tomar e tudo vai melhorar, não é assim. Precisa ter uma mudança no estilo de vida associado. Então ela não só vai melhorar a qualidade de vida, como vai otimizar o tratamento medicamentoso. Então, por exemplo, distúrbio de sono, insônia que acontece nessa fase, não acontece apenas por uma questão hormonal, acontece por mau hábito. Então a gente precisa ajustar esses hábitos, né, mais saudáveis. Então só assim realmente a paciente vai conseguir ter uma melhora como um todo, mas o exercício físico melhora bastante. Então eu diria até que o estilo de vida da paciente, ele tem mais impacto na melhora dos sintomas da menopausa do que o próprio tratamento hormonal, né? Então se a paciente for aquela paciente, digamos assim, fitness, faz exercício regularmente com uma intensidade adequada, né? Porque a intensidade do exercício faz mais diferença do que a frequência do exercício. Então ela faz uma intensidade moderada, intensa, se alimenta com estratégia, controla o estresse, sobrecarga de trabalho, ela vai passar por essa fase com bem, mesmo sem tratamento medicamentoso, com menos sintomas do que quem não tem esse estilo de vida sedentária, sobrecarga de trabalho, dorme mal, come mal. Então é fundamental, é um conjunto, não tem como separar, né?
1: Sim, e Lara, a expectativa é de que essa aprovação mude a forma como a menopausa é tratada no Brasil? Você vê com bons olhos, com otimismo?
8: Ah, eu vejo, porque é uma medicação mais assertiva, né? Então, por exemplo, paciente que é contraindicado terapia hormonal, existem poucas medicações para a gente tentar tratar. E alguma delas, às vezes, os pacientes também não podem. Também não podem. Então, a gente fica limitado. Então, dessa forma, a gente vai poder olhar, dar mais atenção à saúde feminina, né? Agora é aguardar que não demore tanto, né? E também quando chega uma medicação, às vezes o valor é um pouco mais alto, e aí às vezes só depois que o Sistema Único de Saúde adere, né? Então, mas é um passo de cada vez. O primeiro, o passo de existir uma medicação para isso já é uma vitória. Agora o passo de a Anvisa aprovar é outra vitória, chegar no mercado brasileiro vai ser outra vitória, e aos pouquinhos a gente vai tendo mais esperança nesse sentido.
1: Tá certo, doutora Lara Castro, ginecologista endócrina, a gente agradece demais a sua participação aqui. Vamos aguardar então aí a aprovação do medicamento Fesolinetanto, que chega ao Brasil com o nome de Veosa. A gente aguarda então aí, já foi aprovado pela Anvisa, falta definição do preço antes de chegar às farmácias brasileiras. A gente comemora aí um tratamento de reposição, de terapia não hormonal para as mulheres que enfrentam aí os sintomas da menopausa, que promete uma revolução aí nesse tratamento, né? Ajudando então as mulheres na transição nesse período aí tão delicado, né? Tão reduzir os fogachos, a insônia, os problemas de ansiedade. A gente espera aí, comemora essa vitória aí da nossa da ciência, né? Da revolução dos medicamentos. Muito obrigada, isso. Doutora Lara.
8: Quero agradecer e só deixar o minha rede social, claro. Para caso mais mulheres quiserem mais informações sobre essa fase da vida, meu arroba é laracastro.gineco e eu compartilho muita informação de qualidade para vocês.
1: Então tá certo, arroba laracastro.gineco. Perfeito, doutora, muito obrigada, viu? Uma boa semana e a gente espera contar contigo em outras oportunidades aqui pra gente esclarecer mais dúvidas, assim que o medicamento estiver disponível também, a gente esclarecer aqui outros pontos. Obrigada, 9h53.
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9: Olá pessoal, hoje o Jabuticaba Sem Caroço vai falar sobre a rede que sustenta o Brasil, a dos pescadores. Pela primeira vez neste ano, vamos ter a Semana Nacional da Promoção da Pesca Artesanal, celebrada nesta semana do 29 de junho. A lei que cria esta semana foi sancionada pelo presidente Lula em maio e vamos falar mais sobre a atividade, a diferença para a pesca industrial e as demandas atuais dos pescadores, além do andamento do primeiro Plano Nacional dos Pescadores Artesanais, aprovado pela categoria em setembro do ano passado.
10: Quem conversa com a gente sobre o assunto é o Cristiano Ramalho, ele que é secretário nacional de pesca artesanal do Ministério da Pesca e Aquicultura. 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
1: Com ele,
2: Alisson
1: Martins.
2: Bom dia.
11: Bom dia, aquele Muniz.
1: É
11: bom dia,
1: hoje.
11: Até hoje, hein?
1: É hoje.
11: Como diz a Ludmilla, é hoje. Brasil e Japão. Japão e Brasil, 2 da tarde. Né? Aquilo que a gente chama de pré-oitavas, né? Que é conhecido de forma correta 16 avos, mas que é um termo muito ruim, principalmente pra rádio.
1: Tá nervoso?
11: Tô nervoso e ansioso, né? Uma mistura de ansiedade com um pouquinho de medo, que é normal, mas eu acho que o lado de lá tá temendo um pouco mais, né? A gente tem que lembrar que é Brasil, né? Brasil, pentacampeão e eles devem muita gente, principalmente ao Zico, que levou praticamente futebol pra lá. O Zico deu até uma declaração polêmica aí, tá repercutindo um pouquinho, porque ele falou,
1: mesmo? Ah,
11: se o Brasil classificando, eu tô feliz, mas se for eliminado, eu não vou ficar triste, mas assim, o problema é teu, Zico. Eu vou ficar pra caramba.
2: Calma aí, Zico.
11: Então, assim,
2: calma,
11: né?
2: Aí.
11: Vamos.
1: Aí, Zico.
11: Você é um ídolo aí, mas, pô.
1: O
11: problema é teu. Eu quero é ficar feliz que o Japão chore bastante, né? Mas assim, a gente sabe que ele tem uma história muito bonita, mas essa história não é nossa. Então, Brasil com a parte. A gente vai torcer muito pro Brasil se classificar.
1: Ele tá fazendo a dele,
11: é,
1: né?
11: É lógico.
1: Ali, fazendo um jogo dele.
11: É, lógico, né? Ele é muito respeitado lá. E assim, vamos falar a verdade, né? A obrigação é nossa, né, galera? A obrigação é toda nossa. A responsabilidade do Brasil.
1: Bota na conta
11: de conseguir classificação. A gente tem que lembrar que em 2006 o Brasil passou pelo Japão por 4-1. E o técnico era o Zico, inclusive, né? O técnico era o Zico naquela eliminação, né? Do Japão. O Brasil em 2006 tinha um quadrado mágico. Depois deu tudo errado. Mas vamos relembrar isso. Mas a expectativa para esse jogo é que pela primeira vez Ancelotti consiga escalar o mesmo time, né? Nós vencemos a Escócia por 3-0. O Brasil foi muito bem, poderia ter vencido por 4-5, tiraram um golzinho do Vini Júnior, né? Mas, enfim, eu acho que o Brasil tem possibilidade de classificar. Nós temos alguns pontos fortes e pontos fracos pra gente destacar, né? A gente vai até falar um pouquinho hoje no Arquibancada Noir sobre esse assunto. Eu acho que o lado fraco do Japão são as pontas, né? Porque eles avançam bastante dando espaço, mas também é um ponto forte deles. Então, eu acho que eles têm aí as pontas, né? Talvez ali o lado esquerdo, o lado direito, como o lado forte e o lado fraco. Atacando é muito forte, mas defendendo é muito fraco. E aí, vamos precisar muito de dois jogadores, ao meu ver, ajudando na marcação. Vini Júnior e o Matheus Cunha, principalmente, para compor. E o Casemiro recuar um pouquinho para fazer ali uma linha de cinco quando tiver que se defender, porque o Japão vai para cima. Eu não imagino que vai ser um jogo franco, não. Acho que o Brasil vai ter que ficar um pouco mais com a bola. E, principalmente, os 15 primeiros minutos, talvez mostrem como é que vai ser esse jogo. E também tem um detalhe que nessa Copa em especial, né? Aquela pausa para hidratação, ela vem dando talvez ali uma modificação, né, nos times, né? Vem servindo bastante para mudar o panorama. Nós temos hoje um jogo parecendo com basquete, né? Dividido em 4 quartos,
2: né? É verdade.
11: Dois tempos. E isso tem sido bom para quem aproveita e ruim para quem se prejudica.
2: É, para quem Brasil, não dá mão,
11: para que
2: não
11: o Brasil
2: entendeu ainda.
11: É isso aí, para o Brasil entre ligado nesses intervalos. E aí, né, temos ainda a ausência do Rafinha, garantida para esse jogo, ele continua se recuperando. E assim, não vou dizer que eu comemorei a lesão do Rafinha, mas eu fiquei feliz por ele ficar de fora, porque o Rayan entrou bem, né?
1: É, entrou bem.
11: E ao que tudo indica, o Rayan vai voltar como titular.
1: Já saiu a escalação ainda?
11: Ainda não, né? O Ancelotti fez um mistério.
1: Ancelotti tá suspense, né, para variar.
11: Mas ele fez um mistério, mas eu acho que ele não deve mexer, não. Se mexer, eu vou ser sincero com você, vai me surpreender.
1: Você vai junto time da Escócia, então.
11: Eu vou até trazer aqui, ó. Alisson no gol, Danilo, Marquinhos, Gabriel Magalhães e Douglas Santos, Casemiro, Bruno Guimarães, Lucas Paquetá, Rayan, Matheus Cunha e Vini Júnior. A gente vai ter que entrar ligado com relação ao Danilo, que está jogando muito bem essa Copa do Mundo, porém, talvez enfrente um time diferente do que ele enfrentou, né? Porque é um ataque bastante agudo pelo lado que ele está, né? Porque o Danilo, ele atua como lateral direito. Então, o ataque do lado esquerdo do Japão é bastante forte. Eu imagino que o Danilo hoje não vá jogar de forma aguda como ele jogou contra a Escócia, que até surpreendeu a gente, né? Pela idade dele, e ele foi muito bem contra a Escócia. Mas assim, acho difícil ele avançar muito. Mas é um debate para mais tarde, a partir das 11 da manhã, no Arquibancada no Ar. Mas a seleção brasileira é favorito para mim, vence de 3-1. Tem o seu palpite aí, ó, minha amiga Kelly?
1: 1-1 e vai ter prorrogação. Desculpa.
2: Vai ter emoção. Coração.
11: É porque é o lado do coração da filha dela.
1: Não, não é isso. Eu não quero sofrer. Eu tô falando, tô sendo realista.
2: Aliás,
1: eu acho. Não quero pênalti, não, mas eu acho que vai ser 1-1 e a gente vai pra prorrogação. 30 minutos, 15 em cada campo, não é isso?
2: Isso.
1: Aí sim ali vai sair
2: inclusive,
1: o 2-1 do Brasil.
2: Já falou aqui que Clarinho vai ficar de castigo se Nakamura fizer gol.
1: De castigo, boca costurada.
2: Eu acho que vai ser 2-1, cara. 2-1 Brasil tá bom.
1: Mas no tempo regulamentar?
2: É.
1: É, pois é. Eu acho que vai ser 2-1, mas na
2: prorrogação. Você trouxe uma perspectiva que eu não tinha olhado. Isso tá me dando medo um pouco.
11: Eu prefiro 3-1, que é mais tranquilo pra tudo.
1: Pronto. No tempo regulamentar.
2: E abrindo 3-0.
1: Eu gosto de beber.
11: Eu pretendo beber hoje e eu não vou aguentar a prorrogação.
1: Tá
11: então,
1: mais um. Que acho que fecha o supermercado.
11: E hoje nada de saque, não, tá? Hoje eu vou na cerveja.
1: Saque não, é cerveja.
2: Beber por mais de 90 minutos é perigoso.
1: Eu acho que fecha o supermercado, você sabe?
11: Lá perto de casa vai fechar só à noite. Nem sei, vou ter que sair daqui. Dá um pulo lá.
2: A Kelly já monitorou todos os mercados do Rio de Janeiro.
1: Não consegui descobrir.
11: É isso, galera.
1: Valeu, Thales.
11: Vença o Brasil.
2: Vai, Brasil. Tchau, pessoal.
11: Valeu.
1: Obrigada,
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3: Hoje é segunda-feira, 29 de junho de 2026. Rodoviários entraram em greve na madrugada desta segunda-feira na cidade do Rio. Segundo a Justiça do Trabalho, ao menos 50% da frota de ônibus deverá continuar em funcionamento. Apesar disso, de acordo com o Rio Ônibus, apenas 860 veículos estão rodando nas ruas no início desta manhã. Como alternativa, segundo o Centro de Operações Rio, o sistema de metrô, trens e barcas está funcionando regularmente para atender a população. Em nota, a Prefeitura informou que acompanha a situação e reforça que adotará as medidas necessárias para reduzir os impactos aos passageiros e garantir o direito de ir e vir dos cariocas, que inclusive já solicitou à justiça o aumento do percentual para a circulação. Segundo o Sindicato dos Rodoviários, a categoria

0: O governo federal informou que resgatou 13 brasileiros que estavam na Venezuela durante o terremoto que atingiu o país na última quarta-feira. Os cidadãos foram levados de avião de Caracas, capital da Venezuela, para o Rio de Janeiro pela Força Aérea Brasileira. Eles retornaram ao país na mesma aeronave que levou ajuda humanitária à Venezuela e retornaria vazio ao Brasil. O número de mortos pelos fortes terremotos que atingiram a Venezuela na quarta-feira subiu para 1.450.
1: 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Trânsito agora.
0: O motorista que chega à Avenida Ayrton Senna pela linha amarela encontra retenções na altura da Gardenia Azul e quem chega pela estrada do Gabinal também encontra retenção. Alisson Martins para o Radar Sputnik. Agora são 10 horas e 4 minutos.
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2: Bom dia, está começando o nosso Jornal Dia Economia nesta segunda-feira, 29 de junho. A gente fica com você agora até às 11 horas da manhã, comigo, Dani Zanata.
3: E comigo, Amanda Rizzi, muito bom dia para você. Segunda-feira, a semana tá só começando, muita informação, muita notícia boa, outras nem tão boas assim, né, Dani?
2: É isso.
3: Mas acontece, faz parte. E no Vale Nota de hoje, você confere entrevistas e análises sobre o que, Dani?
2: Inclusive, uma notícia que a gente quer entender se vai ser boa ou não, que é a conta de luz, que parece ficar mais barata em agosto, com um alívio trazido por um bônus de geração da usina de Itaipu, um salto positivo da venda de energia lá. Porém, com a possível bandeira vermelha a ser determinada adiante, a gente vai fazer uma análise de qual será o impacto real na fatura e também quem terá direito a esse desconto. Entenda exatamente a seguir quem vai ser beneficiado e como funciona o acionamento das bandeiras tarifárias.
3: Além disso, vamos falar também sobre os principais desafios enfrentados pelos microempreendedores. No último sábado, foi o Dia Internacional das Micro, Pequenas e Médias Empresas, que são responsáveis por cerca de 99% dos negócios do país e por grande parte da geração de empregos. Elas são fundamentais para a economia brasileira, mas muitos empreendimentos ainda encontram dificuldades para crescer. E a gente descobre os motivos já já por aqui, né? E no Fale Nota de hoje,
2: tem
3: a gente também
2: mais
3: vai falar sobre o que, Dani?
2: Sobre o boletim Focus, divulgado na segunda-feira, que está mantendo a Selic em 14% até o final do ano de 2026. Está piorando aí as projeções de longo prazo, logo mais a gente traz os detalhes desse boletim.
3: Vamos falar também sobre o Índice Geral de Preços do Mercado, o IGPM, caiu 0,5% em junho, depois de registrar alta de 0,84% em maio.
2: E claro, a gente vai entender logo mais os investidores monitorando os desdobramentos geopolíticos da tensão entre Estados Unidos e Irã e os impactos que estão vindo novamente para o mercado global e para os preços do petróleo.
3: A seguir, a gente fala sobre a abertura do mercado financeiro, como é de rotina. E só para lembrar, você pode nos ouvir pelo site da Sputnik Brasil, noticiabrasil.net.br, e também participar mandando uma mensagem para nós pelo WhatsApp, o 21 980 65 0066. Agora são 10 horas e 7 minutos.
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2: Quando a nossa economia acorda, digamos assim, na segunda-feira, desde 28 de fevereiro, a gente sempre tem uma atenção aí para entender como é que está o acordo no Oriente Médio e hoje, mais uma vez, a gente teve um final de semana aí de muita tensão por lá e Estados Unidos e Irã chegaram a um novo acordo para mais um cessar dos ataques mútuos, principalmente no Estreito de Hormuz, que permite que novos navios aí, que os navios transitem livremente por essa, que é uma vital via marítima. Aí. Então, de acordo com as mídias locais, esses relatos de que Estados Unidos e Irã pausaram novamente para que tenha esse tráfego no Estreito de Hormuz, responsável aí por cerca de 20 a 30% do petróleo mundial. Só que a presença de minas ainda no Estreito indica que a navegação pelo canal vai operar com menos da metade dos níveis antes do conflito aí. E isso pode durar por meses, mesmo que um acordo de paz entre Estados Unidos e Irã seja mantido. Esse alerta, ele vem de um alto executivo

0: do setor de transporte marítimo. E claro, tudo isso que está acontecendo vem reverberando no preço do petróleo, né? Embora os navios tenham começado lentamente a atravessar o estreito, eu vou trazer um exemplo aqui da seguradora Allianz, que estima que o fechamento tenha deixado mais de 1.200 navios cargueiros transportando mercadorias avaliadas em cerca de 125 bilhões de dólares. Isso equivale a 646 bilhões de reais que eles tenham ficado retidos. Então, isso é sem precedentes e vai levantar uma preocupação aí sobre o comércio esse comércio marítimo global. E depois de todo esse reflexo, então, o que está acontecendo com o petróleo nesse momento? Petróleo subindo novamente. Claro, subindo em comparação ao fechamento de sexta-feira, uma alta nesse momento não tão expressiva, de 0,94% havia fechado no pregão de sexta-feira em US$ 72,60. No momento está US$ 73,28. E a gente vai ter que acompanhar ao longo de todo o pregão de hoje como é que vai ficar se comportando esse petróleo em função dos novos desdobramentos no conflito. E tudo isso também vai trazendo reflexo nas nossas moedas, Amanda.
1: Exatamente, Dani. Tudo que acontece mexe também com as moedas. O dólar abriu a sessão de hoje em queda, com recuo de 0,19%. Perto das 9 horas, ele está cotado nesse exato momento a R$ 5,16. Já o euro está sendo cotado a R$ 5,90. O Ibovespa, principal índice da Bolsa Brasileira, começa as negociações às 10 horas. Começou ainda agora, não é mesmo, Dani? Eu quero saber, como é que fechou ontem?
0: Então, o Ibovespa, que está sendo divulgado agora, logo mais a gente recebe esses dados. Ibovespa, que fechou a última sessão na sexta-feira em 173.295 pontos. Estável com relação a como estava na quarta, na quinta-feira. Ibovespa, que conseguiu voltar para esse patamar acima de 170 mil pontos na última semana, com um ganho de 1,72% já. Claro que mexe no conflito no Oriente Médio, mexe também nos investimentos para as bolsas e reflete nesse nosso principal indicador, o Ibovespa, principal indicador da Bolsa de Valores. Logo mais a gente atualiza para você se vai se comportar assim na abertura realmente desse pregão de segunda-feira. Agora 10 horas, 10 minutos.
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1: E a conta de energia elétrica dos brasileiros no mês de agosto terá dois movimentos ao mesmo tempo. O positivo é que a Agência Nacional de Energia Elétrica aprovou a distribuição do chamado bônus de Itaipu, um crédito de mais de 767 milhões de reais, que será concedido diretamente nas contas de milhões de consumidores. Só que, por outro lado, o possível acionamento da bandeira tarifária vermelha no patamar 2 aumentaria o custo da energia. Isso porque começa a necessidade de utilização de fontes de geração mais caras, como as usinas termoelétricas, em razão da redução das chuvas e da menor geração hidrelétrica.
0: E o que a gente quer entender é se esse crédito de Itaipu vai ser suficiente para compensar um número provocado pelos reajustes das bandeiras. Para esclarecer tudo isso, nós conversamos agora com o Ivan Camargo, que é especialista em energia e professor da Universidade de Brasília, UNB. Bom dia, Ivan.
3: Bom dia, prazer falar com vocês.
1: Ivan, bom dia para você. Eu queria assim que a gente já começasse, você pudesse explicar para a gente o que é exatamente esse bônus de Itaipu e por que esse dinheiro ele pode ser devolvido aos consumidores.
3: Olha só, a nossa usina de Itaipu é uma belíssima usina, né? Enorme. Né? E já construímos há mais de 40 anos. O que nós, né, consumidores, não sabemos, né, é que nós pagamos já a usina inteira. Essa usina foi uma obra de engenharia fantástica e uma obra de financiamento fantástica também. Por quê? Porque a conta que pagamos durante esses 40 anos foi em dólar e com garantia total, se Itaipu gerasse ou não a gente pagava a conta de Itaipu, sabe? Então, demos todas as garantias para o financiamento, e agora está na hora da gente, né, consumidor, que passou a ser o dono de Itaipu, receber essa energia que, evidentemente, tem que estar muito mais barata. A gente está ganhando um bônus, como vocês falaram, os números, mas me parece ainda muito pequeno pela quantidade de dinheiro que pagamos por essa obra de engenharia fantástica que nós compartilhamos com o Paraguai.
0: Ivan, e o que precisa acontecer só para a gente entender essa distribuição desse valor da usina de Itaipu? Como é que funciona esse saldo positivo da comercialização da energia produzida lá e de onde realmente vem esses 767 milhões de reais que vão ser distribuídos neste ano?
3: Veja só. Uma usina, né? O grande custo de uma usina hidrelétrica é o investimento. Você faz um investimento e você amortiza esse investimento ao longo dos anos, tá certo? Então, bom, você está pagando uma tarifa para Itaipu ao longo de 40 anos para pagar os financiamentos, né? Como eu te falei, essa engenharia financeira que foi feita. Uma vez que termina esse processo, né? Aí todo custo passa a ser só um custo de manutenção, que é desprezível comparado com o custo do financiamento. Então, a tarifa, né, a tarifa de energia de Itaipu devia ter diminuído pelo menos para metade do seu valor inicial. Não diminuiu. E, evidentemente, eles estão ganhando muito dinheiro. Eu digo, a administração de Itaipu ainda está com muito dinheiro. Parte desse dinheiro está voltando agora para o consumidor através desse bônus. E a minha vontade, né, o meu desejo como consumidor do Brasil, né, fosse que não fosse um bônus, não fosse uma coisa passageira. Ao contrário, é um direito nosso de consumidor, que pagou por essa energia já, que pagou pelo financiamento, receber essa energia com uma tarifa mais barata, né? Itaipu vender para todas as distribuidoras com um preço, pelo menos pela metade do preço que vinha vendendo nesses últimos 40 anos.
1: Certo, Ivan. Então, o bônus, ele depende do resultado financeiro de Itaipu?
3: Isso. Veja só, eu não consegui acompanhar com detalhes quais foram as contas que a ANEEL fez para reduzir, para dar esse bônus. Eu vi os números finais, como vocês anunciaram agora na manchete dessa entrevista. No entanto, o detalhe da conta da ANEEL, eu não sei como é que eles fizeram para... Mas o que eu tenho certeza é que a empresa Itaipu, estive num debate lá na Câmara dos Deputados falando sobre essa tarifa ainda excessiva de Itaipu, que precisa reduzir, tendo em vista que o financiamento já foi pago, tá certo? Então, mas assim, eu te explicar detalhe da conta do bônus, infelizmente eu não vou conseguir te fazer, mas eu tenho certeza que pode ser muito maior.
0: Então, tranquilo, Ivan, o que a gente quer entender mesmo é as categorias, né? Quais são essas categorias de consumidores que vão ser contemplados? Se você puder explicar para a gente se algum grupo fica de fora, se todos serão contemplados e se esse desconto, ele já é aplicado automaticamente na conta de luz, ou se nós consumidores nós precisamos fazer algum cadastro, alguma solicitação para ter esse desconto?
3: Não vai precisar fazer nada. A informação que li era que todo consumidor que consome menos de 350 kWh por mês terá um bônus, tá certo? Então, vai ser um desconto significativo na conta da gente. E o 350 é bastante energia, né? 350 é o meu consumo pessoal mensal. O consumo médio do brasileiro é da ordem de 150, 160. Portanto, é um desconto significativo para uma parcela grande dos consumidores brasileiros. Acima desse consumo, pode-se considerar consumidores residenciais que têm um consumo bastante elevado. Esses, pelas notícias que li, né, nos jornais, eles estão eliminados desse bônus, né? E insisto, hein, na minha avaliação pessoal, esse desconto, né, essa redução na tarifa proporcionada por Itaipu teria que ser disseminado para todo mundo, e não é um bônus, é um direito, entendeu?
1: Ivan, A ANEL estima um crédito de aproximadamente R$ 9,16 para quem consome em média 116 kWh por mês. Quem consome mais ou menos energia recebe um desconto proporcional?
3: Deve ser, né? A conta deve ter sido feita dessa forma. A informação que se tem é que abaixo de 350, quem consome menos de 350 kWh por mês terá um desconto nessa conta, que o valor médio será esses R$ 9,00 que você falou, R$ 9,16. Veja só, numa conta de luz é um número significativo, não é desprezível, é um valor bastante importante, não é? Uma pergunta que foi feita no início, né? Que foi na chamada, será que esse número vai compensar a bandeira? Certo? É uma pergunta que não dá para responder também, tem que fazer as contas, claro. Agora, a bandeira tem que entrar, porque nós estamos, né, no período seco gera menos energia hidroelétrica, que é a mais barata do Brasil, portanto, terá que entrar as novas fontes térmicas, que são caras, e essas bandeiras, na minha forma de ver, são as coisas positivas para o consumidor brasileiro, porque ele, em vez de pagar no ano que vem com juros, ele já sabe que a energia está cara por causa das condições climáticas, portanto, ele tem uma sinalização bem clara do que está acontecendo com o setor elétrico.
0: Ivan, e justamente para quem ainda não entendeu muito bem esse sistema das bandeiras tarifárias, como é que vem funcionando? O que está diferenciando a bandeira verde, que é aquela bem no comecinho do ano, a gente teve em maio a transferência para amarela e agora a entrada dessa vermelha, e também o que é o patamar 1 e 2?
3: Veja só, esses diversos patamares que a gente está falando, né? Energia verde, né? Quando é verde, você não paga nada extra, né? Não paga nada, zero. Então tá tudo normal. Quer dizer, você falou bem, no começo do ano nós estávamos com essa tarifa verde, porque os nossos reservatórios estão bem cheios, né? Estão cheios, portanto, eu posso, quando o operador pede, ele tem energia hidráulica para gerar, certo? Então, é uma energia barata, uma energia renovável, uma energia fantástica, como a de Itaipu. Quando começa a chegar, né, o mês de julho, agosto, né, período seco para os nossos rios, os reservatórios começam a ficar em condição um pouco mais crítica. Nós estamos agora no setor elétrico com uma condição muito particular, né, que todos nós estamos vendo, que é um excesso de geração solar que entra cedo e no final da tarde ele sai. Portanto, quando ele sai, eu tenho que entrar com todas as energias disponíveis, todos os geradores disponíveis para atender essa carga. Itaipu tem feito isso de uma maneira excepcional. Então, isso tudo faz com que a segurança do operador diminua e o preço aumente. E a gente sente isso através dessas bandeiras tarifárias.
1: Certo, Ivan. Para o final do segundo semestre e começo de 2027, tem a previsão de um super El Niño, né? Está todo mundo falando com volumes mais altos de chuvas em umas regiões e possibilidades de seca em outras. Existe alguma estimativa para os próximos meses de as bandeiras mais caras permanecerem no final deste ano para poder compensar possíveis prejuízos na energia do país?
3: Veja só, é um problemão que você está descrevendo aí, né? Um problemão, assim, que a gente não sabe ainda direito como vai acontecer, como vamos lidar com ele, mas a nossa energia elétrica, que é absolutamente dependente do clima, se temos um problema de clima, se a seca, né, ocorrer nas cabeceiras dos nossos rios, evidentemente teremos menos energia gerada e teremos energia mais cara. Muito provavelmente, se os efeitos forem negativos, nós teremos duas coisas dramáticas, né? A falta da disponibilidade da energia hidráulica para o operador do sistema, a entrada evidente das termoelétricas, que são mais caras, e podemos, inclusive, que essa quantidade grande que a gente precisa no final da tarde para compensar a energia solar que está saindo, toda tarde ela sai, talvez a gente precise, inclusive, cortar cargas. Já vi várias análises falando sobre essa possibilidade, se esse El Niño, como todos estão dizendo, todos, o pessoal que estuda clima, todo o pessoal sério, está falando que é sério, né? Portanto, se secar, vai ficar mais caro, sem dúvida, e além disso, nós teremos um problema operativo delicado, que é como o operador vai conseguir atender a nossa carga do final da tarde.
0: Ivan, tradicionalmente, não tendo esse efeito do Super El Niño, a expectativa sempre é o quê? Nesses meses adiantes do ano aí, depois da bandeira vermelha, é que isso permaneça só agosto, setembro ali, em outubro, novembro já volte numa bandeira amarela?
3: Olha, a minha experiência mostra que voltará a verde dezembro, janeiro só, sabe? Teremos um período seco e o vale desse período seco é novembro. Então, até novembro, não tem perigo da tarifa voltar e, se tudo correr bem, né, a gente pode continuar na amarela, mas tudo indica que, pelas condições climáticas, devemos, até novembro, já estar na bandeira vermelha, ou seja, pagando aquele adicional. Talvez patamar 1, talvez patamar 2, não dá para prever ainda. Então, mas assim, tudo indica que até novembro as condições climáticas tendem a piorar, portanto, o custo da energia elétrica no Brasil, para o brasileiro, tende a aumentar.
0: Ivan, a gente espera que realmente esse crédito de Itaipu faça um pouquinho de movimento na ajuda dos nossos bolsos, ao menos, né? Ivan, muito obrigado pela sua participação, por todos os esclarecimentos importantes para a gente começar a semana aqui, entendendo um pouquinho mais a nossa energia no país.
3: Eu que agradeço, um grande abraço para vocês, viu? Tchau.
1: Um abraço, e é como o Ivan falou, né, Dani, não é um bônus, né, é um direito do consumidor. A gente conversou agora com o Ivan Camargo, especialista em energia e professor da Universidade de Brasília. Agora são 10 horas e 25 minutos.
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1: E a gente recebe aqui agora no estúdio o nosso Lucas de Andrade para o Giro Corporativo. Bom dia, Lucas, seja bem-vindo.
4: Bom dia, Amanda, bom dia, Dani, bom dia aos nossos ouvintes do Vale Nota.
1: E hoje, tá animado hoje, Lucas?
4: Tô animado.
1: Tem notícias boas?
4: Acho que mas a notícia boa, acho que é a minha animação pro jogo.
1: Então vamos ao nosso bolão do Vale Nota?
0: Seria pros bolões, só quero avisar vocês. Eu tenho palpite, eu não tô participando dos bolões ainda não, viu?
1: Não, mas o nosso bolão não tá valendo dinheiro.
0: Eu vou pro meu palpite, que fui eu que ganhei a última.
1: A Dani começa, porque
0: hoje,
1: a Dani ganhou hoje.
0: Hoje vai ser 3-1.
4: 3-1.
1: Você, Lucas.
4: Eu tava apostando 2-0. Agora li há pouco que o principal jogador deles não foi escalado. Eu fiquei meio assim, será que mudo? Mas acho que é uma aposta mais conservadora.
1: Dois
4: tá bom.
1: 2-0? Eu acho que vai ser 2-1. Renata, nossa produtora, quanto você acha que vai ser o jogo hoje?
5: Nem ganhar, nem perder.
1: Renata, não.
0: Pelo Jossandro, a gente fala aqui. Diz aí, Jossandro. 2-1 pro Jossandro.
1: O Jossandro concorda comigo.
0: A gente vai entender amanhã, mas
1: o Jossandro entende mais de futebol. Eu quero muito que a Dani ganhe, porque é o placar mais... É o Jossandro. Então, eu acho que eu tô no caminho
4: pra gente,
1: certo.
4: Dá mais confiança, né?
1: Mas agora, vamos ver quem tá no caminho certo aí no nosso giro. Tem alguém no caminho certo?
4: Bom, a gente tem que falar um pouco ainda de economia, né? Eu queria pegar um destaque sobre um relatório do Bradesco, que saiu hoje pela manhã. E aí, enfim, o Bradesco apontando que pelo menos a gente não está fazendo dever de casa. A gente, no caso, governo, né, no questão de ajustes de contas públicas. Apesar do Bradesco estar prevendo agora que o produto interno bruto, né, o nosso PIB, enfim, tudo que nós produzimos em economia cresça em média 2% neste ano, acima de uma revisão anterior de 1,8%, o Bradesco está apostando também uma Selic de 13,75%, um ajuste de 1% em relação ao relatório do banco, tá? Não em relação às projeções do mercado financeiro, por conta justamente de estímulos do governo federal na economia. Se a gente tem uma economia mais aquecida, a gente tem uma atividade econômica que cresce, por um outro lado, né, o cobertor é curto, então a gente tem uma pressão fiscal muito grande. Por conta disso também, e por conta dos efeitos do conflito de Estados Unidos, Israel e Irã, Bradesco prevendo que a inflação deve encerrar o ano em 5,30%, com o dólar chegando ali ao patamar de R$ 5 cravadinhos também ao final de 2026. Temos uma importante notícia sobre a Petrobras, que informou ali ter recebido o pagamento da segunda parcela do programa de subvenção econômica à comercialização de óleo diesel. Aquela primeira parcela tinha sido de R$ 760 milhões, essa segunda parcela, R$ 170 milhões. XP fazendo ali um movimento interessante que a gente tem que ficar de olho aí, inclusive para os próximos meses, entrando como sócia minoritária da A5X ou A5X, nova bolsa brasileira que pretende competir com a B3 nos mercados de derivativos e contratos futuros. Ela tem uma previsão de iniciar as operações a partir já do próximo ano. Seria aqui no Rio de Janeiro a sede dessa nova bolsa, é preciso acompanhar e, enfim, a gente vai ter novidades sobre isso ao longo dos próximos meses. Mas é importante a gente dizer que essa A5X ou A5X já está contando com um time de ex-executivos muito ligados à XP, então a gente tem que observar como vai ficar ali, enfim, se B3 e XP vão estar rivalizando a partir desse novo mercado que se abre. Para encerrar, Braskem informou na sexta-feira que obteve decisão favorável da Justiça para a suspensão dos 60 dias, né, por 60 dias, melhor dizendo, da cobrança de dívidas por determinados credores financeiros, um dia após protocolar pedido de tutela de urgência cautelar para assegurar uma proteção temporária durante as negociações. E também temos uma decisão da Justiça sobre a Oi, que ali, contra uma decisão de primeira instância que havia garantido ao BTG Pactual a fatia de 27,5% sobre a Vital, que é a provedora de infraestrutura da rede Oi, e ali o BTG tinha colocado R$ 4,5 bilhões. Agora a Justiça está suspendendo essa aquisição. Amanda, Dani.
0: Lucas, muito obrigado, bom trabalho para você. Ainda comecinho da semana, uma semana cheia para acompanhar aí tudo que acontece.
4: Exatamente.
0: No nosso mercado financeiro e no corporativo. Boa semana, até a
4: pra
0: próxima.
4: Vocês também,
1: muito obrigada,
4: gente.
1: Lucas.
4: Tchau, tchau.
1: A gente te espera amanhã e boa sorte no nosso bolão.
4: Nosso jogo, isso aí. Eu quero que a Dani acerte.
1: Agora são 10h30.
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0: E agora a gente vem um pouquinho aqui para falar de empreendedorismo. As micro, pequenas e médias empresas brasileiras estão representando cerca de 99% dos negócios brasileiros e são responsáveis por aproximadamente 70% dos empregos formais no setor privado. E apesar da importância para a economia, milhares de empreendedores ainda enfrentam dificuldades para expandir os negócios por causa da alta da carga tributária, também da burocracia, da falta de planejamento financeiro e do acesso limitado ao crédito.
1: E o Dia Internacional das Micro, Pequenas e Médias Empresas foi celebrado no último sábado, 27 de junho, e por isso hoje a gente vai entender quais são os erros que mais comprometem o crescimento dessas empresas, quais caminhos podem tornar o ambiente de negócios mais competitivo e sustentável. E para a gente conversar sobre esse cenário, a gente recebe agora aqui no Vale Nota o advogado tributarista e especialista em direito tributário, William Almeida. Bom dia, seja bem-vindo, William.
6: Bom dia, pessoal. Muito obrigado pelo convite. É um prazer estar com vocês, viu?
0: William, obrigado você. Um bom começo de semana. William, só para detalhar os dados aqui, o Brasil tem hoje mais de 22 milhões e meio de pequenos negócios, que representam cerca de 97% das empresas no país e respondem por aproximadamente 26,5 a 30% do PIB, além de concentrar a maior parte da geração de empregos formais. Só que apesar dessa relevância, por que que tantos empreendedores ainda estão encontrando dificuldades para crescer? A gente tem que olhar para a carga tributária, de fato, para aquela burocracia ou gestão que falamos há pouco?
6: Tem que olhar sim, mas eu vejo também outro dado importante, é a mudança da sociedade que tivemos, né? Você pode perceber que nos últimos anos, com o incremento do MEI, mais pessoas se formalizaram, né? E com essa formalização, você tem um maior número de empresários, meio que sejam pequenos negócios, né? Podemos ver o pessoal do iFood, as entregas, Uber, eles todos se formalizaram. Para você ter uma ideia, ano passado tivemos 1 milhão de empresas novas. O número é maior do que a criação de empregos no Brasil inteiro. Se esse número continuar assim, em 2030, teremos mais empresas do que empregos formais. Então, a mudança da sociedade mudou muito o panorama desses números de empresas. E a sua pergunta inicial é assim, ele entra de uma forma muito impulsionada, porque o MEI é uma grande solução para o empresário, para ele estar começando. É barato, se formaliza, sem custo alto. Mas dali para frente, começa os empecilhos. Outro dado importante que você falou é a geração de empregos. Apesar de não ser 23% do PIB que você falou, ele gera 70% dos empregos. Então veja que a responsabilidade dele é maior do que as grandes empresas. Ali está a geração de empregos.
1: Perfeito, William. É um dos maiores desafios, né, das micro e pequenas empresas é decidir o regime tributário. Quais são os erros mais comuns na escolha entre Simples Nacional, lucro presumido e lucro real? Assim, em que momento vale a pena reavaliar essa decisão?
6: Então, essa decisão ela tem que ser feita obrigatoriamente uma vez por ano, mas nada impede você fazer trimestralmente avaliar o seu negócio, porque os regimes eles mudam de acordo com o seu negócio. Se você fatura um valor, se fatura outro valor, sua despesa é alta, despesa é baixa, a grande vantagem do Simples é que ele não tem hoje a oneração da carga tributária da folha de pagamento, que é 30% da folha de pagamento, que seria os 20% patronal, 5,8% sistema S e 3% aí sistema RAT, né? Porém, nós estamos vivendo um período de transição de reforma tributária. E o Simples, dentro da reforma tributária, ele não gera crédito para quando ele vende para empresas. Então, ele tem que entender se o cliente dele é uma empresa ou uma pessoa física. Porque se ele não gerar crédito, ele vai ter que vender com valor menor ou vai parar de vender para esse cliente. Então, o Brasil, infelizmente, é muito complexo. Por isso, a gente reitera que, apesar de ser obrigatório uma vez por ano, você pode olhar a cada 3 meses e, se for o caso, fazer a mudança de regime.
0: William, e falando em regime, a gente queria entender um pouquinho essa reforma tributária que está em andamento aí, e há uma promessa de simplificar o sistema brasileiro, né? Na prática, quais são as mudanças que devem beneficiar os pequenos negócios com essa reforma tributária e quais pontos ainda geram uma preocupação para esses microempreendedores durante um período de transição que possa ocorrer?
6: Nós já começamos a reforma tributária esse ano, né? Com a tributação da renda, né? Tributação de dividendos a partir de R$600 mil, né? Você sofre retenção de 10%. Acima de 1.200.000, você vai pagar um imposto de 10% sobre a fonte de renda. Isso já estamos vivendo esse ano de 26. Para 27, a gente começa a transição trocando o PIS e COFINS pelo CBS e o ISS e ICMS pelo IBS. O CBS troca mais rápido, ele vem de uma vez só, sai PIS e COFINS e entra o CBS. Nós não temos ainda uma alíquota, o governo não soltou uma alíquota que vai ser nosso imposto, nós não temos alíquota. Semana passada, o secretário da Receita Federal disse que era muito perigoso soltar alíquota antes da eleição. Então, nós estamos vivendo um momento muito de transição. Qual é a parte boa para o pequeno empresário, principalmente que ele estava no Simples Nacional? Ele pagava o imposto sobre o faturamento, independente de ter lucro ou não. Ele pode optar, estar no Simples, ter os benefícios aí da folha de pagamento e ainda o CBS por fora. O que quer dizer isso? Tudo que ele compra vira abatimento e vai pagar imposto só da margem de lucro. Então, essa é uma grande vantagem, apesar de não sabermos ainda qual é a alíquota que vamos pagar de imposto.
1: Certo. William, muitos empreendedores acreditam que pagar menos imposto significa necessariamente economizar. Do ponto de vista jurídico e tributário, qual é a diferença entre planejamento tributário legal e práticas que podem levar a autuações da Receita?
6: Então, a parte legal é quando você usa a legislação, que é muito complexa no Brasil, é um tsunami, a seu favor, e em relação à legalização, você paga o que é justo. Só que normalmente 95% das empresas brasileiras, são dados, pagam imposto a mais, porque não conhece ou desconhece, ou porque muda muito rápido a legislação. Então, é diferente você falar para uma pessoa vou abrir 3 empresas para fragmentar faturamento. É diferente dizer que eu vou vender sem nota fiscal. Aí é pagar menos imposto do que o devido. O que a gente defende é pagar o que é devido de forma justa. E tem como fazer isso a partir do momento que você entende seu negócio e procure pessoas, profissionais do mercado, contadores, advogados, que vão te ajudar a entender melhor isso no Brasil.
0: William, e os dados do Sebrae, eles mostram que os pequenos negócios correspondem por cerca de 66% dos empregos gerados e por aproximadamente 7 em cada 10 novas vagas formais nesses últimos anos. Mesmo assim, muitos empresários vêm afirmando que contratar continua caro. Quais são os principais entraves legais e tributários que você vê para ampliar o quadro de funcionários, para que seja possível?
6: Então, nossa legislação trabalhista, ela é bem rígida, né? Não que eu esteja aqui defendendo falta de proteção aos funcionários, mas isso encarece muito a mão de obra. Normalmente, uma empresa do Simples ali, pequena, ela vai pagar a mais uma pessoa 70% do que paga que ela recebe. Ou seja, entre encargos, 13º, férias e tudo, dá um exemplo aqui, se a pessoa ganha 10 mil reais, ela custa para a empresa 17. E se for uma empresa já lucro presumido ou real, ela custa em torno de 20 mil, o dobro. Então, contratar é caro e cada dia mais ele fica mais caro. Estamos na expectativa de voltar a 6x1, né? Que é a mudança do regime aí de trabalho das pessoas. Isso vai afetar também a contratação, vai ficar mais caro. Segundo que está sendo colocado, numa redução de trabalho só de horas. E isso fica mais caro. Imagina uma pequena padaria que tem 1 ou 2 funcionários. Como é que ela faz? O mais afetado é o pequeno empreendedor do que o grande empreendedor. Então isso fica mais caro. Com certeza encarece a mão de obra.
1: Certo, William. E agora voltando ao assunto dos MEIs, o número de novos pequenos negócios continua crescendo, impulsionado principalmente pelo MEI. Porém, assim, muitos empreendedores permanecem anos como microempreendedores individuais, mesmo quando o faturamento e a operação já exigem outra estrutura. Quais são os riscos que isso pode trazer?
6: Então, se ele constar dessa forma, e com a inteligência artificial e os cruzamentos da federal, eles vão ser autuados e reenquadrados no regime que era para ter feito no tempo correto. O que isso gera? Gera multas que podem chegar a 150% e pagamento do imposto. Então, quanto antes ele adequar a sua realidade de negócio ao seu regime tributário, melhor para ele. Porque muitas das vezes ele se permanece na ilusão de que aquilo é menor e é melhor para ele. Porém, se ele não cresce, não mostra um faturamento bom, vem aquela situação que você falou no início da reportagem. Não consigo crédito, não consigo ser avaliado, não consigo nada. Porque não tem como você ter os dois lados da balança. Você tem que crescer. E normalmente quando você cresce, você abre mão de margem. Mas você ganha mais dinheiro. E as pessoas, por falta de educação empresarial, preferem ter uma margem maior e um faturamento menor. E fica naquela briga e luta com a receita e irregularidades. Então, o interessante é entender isso. Então, acho que falta muita educação empresarial. O empresário ele não tem educação em lugar nenhum no Brasil. Ele, muitas vezes, é visto como ladrão, como um cara errado. Então, ninguém ensina o empresário a ser empresário. O brasileiro é um empreendedor nato, ele vai na cara e na raça. Só que tem hora que ele tem que usar, chega uma hora que ele tem que usar a educação, se planejar, buscar conhecimento.
0: William, quando você fala isso, a gente fica pensando aqui nessa educação financeira que muitos empreendedores aí, principalmente os MEIs, como a Amanda vinha falando, ficam um pouco perdidos com as novas atualizações aí da questão tributária, né? Onde eles foram enquadrados nesses últimos meses. Desse ponto de vista tributário e jurídico, quais são os problemas, principalmente da prática de misturar as finanças pessoais, aqueles dinheiros que entram pessoal com o da empresa?
6: Então, chama isso na contabilidade princípio da. É um princípio que não pode misturar a vida pessoal com a vida da empresa. E agora, como eu falei agora um pouco sobre a questão de tributação de dividendos, que até então era isenta, a Receita Federal vai entrar com uma nova fiscalização, que é a DDL, Distribuição Disfarçada de Lucro, Ou seja, se na empresa dele ele está pagando coisas pessoais dele, misturando a empresa, esse valor vai ser encarado como dividendos e vai pagar 10% de imposto, além da multa. Então é muito perigoso ele não separar esses princípios do que é empresa, do que é pessoal. E acontece muito no início de cada empreendedor, porque ele não tem essa noção, não tem essa educação. E muitas das vezes, quando a gente conversou aqui, são pessoas formadas pelo MEI. É aquela pessoa que era tinha uma sapataria, tinha uma oficina, e foi crescendo. E era tudo uma coisa só. E ninguém falou para ele que agora ele tem que separar. Então essa é uma preocupação muito grande.
1: Perfeito. William, muito obrigada pelas suas explicações, viu?
6: Eu que agradeço a oportunidade, estou à disposição de você e dos ouvintes para poder esclarecer e ajudar, tá bom? E transformar nosso Brasil um país ainda melhor.
0: Muito obrigado, William. Com certeza, quando a gente tiver novos pontos para ser abordado com relação a esses tributos também, vamos contar com você. O William Almeida, advogado tributarista e especialista em direito tributário. Um bom trabalho, boa semana.
6: Semana e bom jogo, hein?
0: Ah, com certeza, para nós.
6: Agora então, tá bom então, um abraço.
1: Agora são 10 horas e 43 minutos.
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0: Vamos para o nosso boletim Fox, divulgado todas as segundas-feiras aí para fazer uma estimativa de como deve ficar o crescimento da nossa economia. E o mercado financeiro voltou a revisar para cima essa expectativa de crescimento da economia brasileira em 2026. De acordo com o boletim Fox desta manhã, divulgado pelo Banco Central, a projeção para o PIB, Produto Interno Bruto, passou de 1,98% para 2% neste ano. É a quinta semana consecutiva de alta nas estimativas, refletindo uma avaliação mais otimista aí sobre esse desempenho da atividade econômica. A melhora nas projeções está ocorrendo após uma sequência de indicadores mostrando uma resiliência da economia, com o mercado de trabalho que vem aquecido, também tem aumento da renda das famílias, crescimento do consumo e desempenho positivo de setores como serviços e agronegócio. Também no relatório, o avanço é sustentado por uma expectativa de investimentos e pela recuperação gradual da indústria. E apesar do cenário mais favorável para o crescimento, a inflação continua sendo o motivo maior de preocupação. A projeção para o Índice Nacional de Preços ao Consumidor Amplo permaneceu 5,24%, acima do teto da meta de 4,5% estabelecida pelo Conselho Monetário Nacional. Isso vem reforçando a expectativa de que o Banco Central mantenha uma política monetária mais restritiva para controle dos preços.
1: A estimativa para a taxa básica de juros, a Selic, permaneceu em 14% ao ano no fim de 2026. Já a previsão para a cotação do dólar foi mantida em R$ 5,20 até dezembro. O Boletim Focus, ele é divulgado semanalmente pelo Banco Central e reúne as projeções de mais de 100 instituições financeiras e consultorias para os principais indicadores da economia brasileira. O relatório é considerado um dos principais termômetros das expectativas do mercado e serve como referência para investidores, empresas e para a formulação da política econômica do país.
0: Agora 10 horas 46 minutos.
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1: Bom, e como a gente está caminhando para o fim do programa, você já sabe que é de rotina receber um especialista que vai comentar sobre o desempenho da Bolsa na abertura desta manhã, as principais cotações de moeda e os efeitos para o mercado financeiro e, é claro, para o bolso do consumidor. E hoje a gente vai conversar com...
0: Vou puxar aqui.
1: Puxa
0: o nosso...
1: Puxa ele aí pra mim, né?
0: O nosso analista de mercado desta manhã.
1: O Ângelo. É o Ângelo, ele já tá aí na fila.
0: O Ângelo já está na linha
1: conosco. A Dani vai chamar o Ângelo... Bonitinho.
0: O Ângelo Belitardo, que é gestor da Raik Capital. Bom dia, Ângelo. Muito obrigado mais uma vez. Vai começar essa semana aí que a gente precisa começar falando da tensão aí no conflito do Oriente Médio. Tudo bem?
7: Tudo bem, graças a Deus, muito obrigado pela oportunidade novamente. E vamos conversar um pouquinho de mercado agora, né, nesse dia de Copa.
0: E exatamente, a gente está olhando aqui para uma possível vitória do Brasil que a gente quer, só que a gente precisa entender algumas vitórias que a gente possa ter na nossa economia, né, Ângelo? Olhando mais uma vez, um final de semana aí de muita tensão entre Estados Unidos e Irã, mas concordaram suspender mais uma vez temporariamente os ataques. As embarcações passando pouco a pouco no Estreito de Hormuz, apesar desse alívio, como é que vocês estão vendo esse controle ainda dessa rota marítima? Isso está mantendo a cautela dos investidores?
7: Olha, isso ainda mantém, sim, um certo nível de cautela, mas olhando até para o comportamento das principais commodities, né, que tem o impacto desse conflito, já se esperam uma normalização rápida para os próximos dias, né, inclusive porque a gente tem eleições lá nos Estados Unidos, né, e existe uma pressão muito grande em cima do Donald Trump para, de fato, colocar um ponto final. Né, isso afetou muitas economias, muitos mercados, né, muitas empresas que são mais sensíveis. E hoje a gente já está em um cenário de escassez muito grande, né, de energia no Japão, na Coreia, né, na União Europeia, também nos Estados Unidos. Então, acho que o conflito está apenas, né, sendo a cereja do bolo para uma crise muito maior no mercado financeiro por conta de escassez de insumos essenciais para a tecnologia, né? Então, a gente tem um viés aqui de que esse conflito, de fato, já esteja se aproximando do fim, tá? E acaba até reanimando, né, alguns investidores em ativos de risco.
1: Perfeito. Ângelo, hoje saiu o boletim Focus, né, de toda segunda-feira, e o mercado financeiro voltou a revisar para cima a expectativa de crescimento da economia brasileira em 2026. O que a gente pode destacar mais do boletim hoje? A gente falou um pouquinho dele ainda agora, mas a gente queria ouvir de você, que é um especialista no assunto.
7: Certo. Aqui no Brasil, o que vai continuar puxando a economia para frente são os recordes que a gente tem previsto nas safras, né, especialmente no agro, uma exportação ainda muito aquecida no segmento de proteína animal, principalmente, né, a gente vê um crescimento de demanda ainda muito resiliente, tanto no mercado interno como no mercado externo, tá? Para carne bovina, frango, ovos, leite, né? E o Brasil, ele é muito forte nesses segmentos, e isso ele vem carregando muito, né, o nosso PIB. E em segundo plano tem o setor de transportes, né? Lembrando que esse recorde, né, nas exportações, esses recordes nas colheitas de safras agrícolas, e isso puxa e exige muito do setor de transportes, né? Ali na armazenagem, no transporte, a exportação, né? Então, a gente vê tanto o setor de serviços como o setor agro, né, sendo os principais contribuintes, né, para o crescimento da economia aqui no Brasil. E um dólar ainda forte, né, acima ali de R$5, isso ajuda também na nossa balança comercial, né? O Brasil, ele é um grande exportador global, né, exporta para mais de 40 países, então isso acaba favorecendo, né, a nossa economia, mesmo em um ambiente de juros elevados e prolongados por um tempo bem maior, né? A gente ainda espera que a inflação ainda vai persistir, né, e a gente não vê um cenário de queda de juros, então a seletividade do investidor tem que ficar muito mais enviesada ali para o crescimento resiliente, né, para as empresas que conseguem crescer mesmo em um ambiente de muita incerteza.
0: Ângelo, outro dado desta manhã que a gente tem aqui, o índice geral de preços do mercado IGPM, ele caiu 0,50% em junho, depois de ter registrado uma alta, né, de 0,84% em maio. E apesar dessa queda do mês, o indicador está acumulando um avanço de 3,16% em 2026, esses dados que foram divulgados pela Fundação Getúlio Vargas nesta manhã. Traz um pouquinho para a gente como é que o mercado se comporta agora nessa segunda-feira com esse resultado também.
7: Isso, o resultado, por um lado, ele mostra a resiliência do país, né? É, mas esse crescimento, ele joga praticamente um banho de água fria no plano do Banco Central, né? Que é desacelerar essa economia. E hoje a gente vê esses indicadores mostrando para nós de que o Brasil, ele tem ainda muito potencial de crescimento e também está sendo incentivado por programas públicos e subsídios muito agressivos, e isso vem incentivando o comércio, o consumo, né? Então, todos esses dados de consumo forte mais inflação, né, que a gente ainda tem projeção de inflação altista, mais escassez de insumos global para tecnologia e para energia, né, tudo isso nos indica que juros não vão cair, né, de forma acentuada, juros vai ficar alto por um tempo bem prolongado, e isso mostra que muitas empresas e muitos investimentos em ações e títulos, né, eles vão sofrer muito com isso, né, porque a inflação acumulada ao longo dos anos que a gente viveu até hoje, né, ao longo desses últimos 5 anos, e a inflação projetada para os próximos anos corrói a rentabilidade de muitos modelos de negócios, né? Então, empresas que eram lucrativas alguns anos atrás, né, não vão mais ser lucrativas no mesmo nível que eram lá atrás, né? Então, isso muda muito a forma como o investidor hoje analisa ativos de risco, né? Especialmente em bolsas de valores, né? Hoje a gente tem novas economias surgindo no mundo, né? Novos modelos de negócios, novas cadeias logísticas, cadeias produtivas. E essas novas economias surgindo são a causa da inflação, né? Então a gente tem muitas empresas da cadeia logística ali, da infraestrutura de energia, de sistemas elétricos, de semicondutores, né? Essas empresas estão crescendo e estão gerando uma inflação no mundo, né? Então, hoje a gente tem um cenário muito mais pessimista, tá, para grande parte dos ativos de risco aqui no Brasil, mesmo com esses preços muito depreciados, né? E ainda mais com um ano eleitoral se aproximando, né? Então, acho que o investidor, ele deve olhar esses dados, né, com uma visão crítica de que a gente ainda vai ter inflação subindo ao longo dos próximos anos, tanto no Brasil como nos Estados Unidos, né? O próprio Kevin Warsh, né, na sua primeira reunião lá no Federal Reserve, enfatizou de que existe uma grande probabilidade deles voltarem a subir juros ainda esse ano, né? Então, juros nos Estados Unidos subindo, juros aqui no Brasil prolongados por mais tempo e uma inflação, né, alta para os próximos anos, isso muda a cultura de alocação aqui, né? Então, empresas alavancadas, empresas que são cíclicas, né, empresas de commodities, e também empresas que são sensíveis à inflação, acabam saindo, né, do holofote do investidor. E também títulos de renda fixa que acabam sendo mais vulneráveis a esse ambiente de juros altos, né, por mais tempo, né? Então, muitos títulos indexados à inflação, né, então eles vão continuar ainda perdendo, tanto em termos de rentabilidade como em muita oscilação, né, para outros produtos que são mais conservadores, né, indexados a CDI. Então a gente vê essa troca, né, esse fluxo de capital mudando, né, de mãos entre os investidores. E hoje, a gente parando para olhar ali, né, o que os grandes investidores estão valorizando muito nesse novo cenário, né, nesse novo mercado que está surgindo, é poder de processamento. Né? Então, hoje as empresas, a tecnologia, a inteligência artificial, para continuar funcionando, a gente precisa de poder de processamento, a gente precisa de energia para conseguir conectar todas as redes, né? Você ter toda essa conexão funcionando, e o chat GPT ainda funcionando, o cloud ainda funcionando, né? Então, para tudo isso funcionar, o mercado hoje precisa de energia, precisa de terrenos, precisa de poder de processamento de dados, redes de alta conectividade. Então, todo o fluxo de capital está migrando para esses setores, né? E esses setores exigem muita dívida muito investimento para crescer e tornar viável a inteligência artificial, né, a inteligência robótica. Então, tudo isso cresce às custas de outros mercados. Né? Então, enquanto alguns mercados vão piorar daqui para frente, né, por conta de juros e inflação, outros acabam se beneficiando com isso, e é essa visão que o investidor precisa ter agora. Né?
0: Ângelo, muito obrigado pela sua participação mais uma vez aqui conosco, para a gente traçar só um pouquinho aí do que deve ficar o nosso mercado financeiro nesta semana. Um grande abraço.
7: Muito obrigado, até a próxima.
1: Um grande abraço para você, uma boa semana. A gente conversou agora com o Ângelo Belitardo, gestor da Raik Capital. Agora são 10 horas e 57 minutos.
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1: Chegou aquele momento para você que está procurando uma oportunidade ou que conhece alguém que está procurando. Ó, a Light está com as inscrições abertas para 100 vagas gratuitas em um curso de formação de eletricista por meio da Escola Light. O programa de qualificação profissional é voltado para quem deseja atuar no setor elétrico e vai contar, inclusive, com uma turma exclusiva para mulheres. As inscrições são somente até hoje e podem ser feitas pelo site talentoslight.gup.io.
0: E também na mesma área, a Enel Brasil está com inscrições abertas para o programa de estágio desse ano, oferecendo mais de 60 vagas para estudantes que estejam cursando entre o terceiro semestre e o penúltimo ano da graduação. As oportunidades abrangem mais de 10 cursos universitários destinados para o estado do Rio de Janeiro, São Paulo, Ceará, onde a companhia aí mantém as operações. Se você tiver interesse, atenção que é só até amanhã, dia 30 de junho. Você se inscreve no site enel.com.br.
1: Também está aberta até o dia 1º de julho, quarta-feira, anota aí, hein? As inscrições para o processo seletivo simplificado do IBGE, que vai contratar 8.238 profissionais temporários para atuar no 12º Censo Agropecuário, Florestal e Aquícola em todo o país. Os salários variam de R$ 2.128 a R$ 4.008, com contratos de até 12 meses. As oportunidades são para os cargos de agente censitário, supervisor, agente censitário administrativo, agente censitário de informática, operacional e regional e agente censitário regional. Para mais informações, acesse concursos.ibfc.org.br.
0: É isso aí, com as vagas de hoje a gente vai encerrando o nosso Vale Nota, só não antes aí de a gente dar um serviço para você, que precisa utilizar ainda os bancos e também as agências do INSS, que hoje estão com atendimento reduzido, tá? Em função da partida da Copa do Mundo entre Brasil e Japão pelas, então o que que acontece? 14h o jogo, então a Federação Brasileira de Bancos informou que as agências vão encerrar o atendimento ao público ao meio-dia. Já os canais digitais não. Internet. Exatamente. Banking, aplicativo, caixa eletrônico e Pix funcionam normalmente.
1: Tudo funcionando normalmente. Nas agências do INSS, o atendimento ao público vai ser realizado até às 11 da manhã, agora, neste momento. Já a Central 135 terá o atendimento humano suspenso entre 1 e 5 da tarde, retornando logo em seguida.
0: É isso aí, a nossa Bolsa de Valores, a gente acompanha ela amanhã e a gente traz os dados para você, porque a B3 informou que vai manter funcionando normal os mercados.
1: O Vale Nota desta segunda-feira fica por aqui. Você fica agora com Radar Sputnik. Temos um encontro marcado amanhã às 10 horas da manhã. Tchau, tchau, tchau.
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9: Hoje é segunda-feira, 29 de junho de 2026. O ministro ministro Alexandre de Moraes do Supremo Tribunal Federal deve decidir nos próximos dias se prorroga ou não a prisão domiciliar temporária do ex-presidente Jair Bolsonaro. O prazo de 90 dias venceu na última quinta-feira, mas o ministro ainda avalia o impacto da apreensão de uma arma do ex-presidente para tomar uma decisão sobre a extensão do benefício. Moraes deve levar em consideração tanto o quadro de saúde do ex-presidente quanto o comportamento nos últimos 3 meses durante a domiciliar. A expectativa de que os advogados de Bolsonaro se reúnam com o ministro no começo desta semana. No sábado, a defesa afirmou ao Supremo que não há elementos que impeçam a prorrogação da domiciliar, já que não é possível considerar que a apreensão da arma com um auxiliar responsável pela segurança de Bolsonaro configure uma falta grave. Países no sudeste da Europa sentiram hoje o impacto da onda de calor recorde que causou centenas de mortes e interrompeu a vida cotidiana em todo o continente por mais de uma semana, com crescentes preocupações sobre a propagação de incêndios florestais. Também houve um alerta de que as temperaturas provavelmente voltarão a aumentar a partir do início da próxima semana em países como França e Alemanha, que foram os mais afetados nos últimos dias. Cientistas afirmaram que a onda de calor que começou em 20 de junho foi a pior já registrada na Europa. As

0: antes da mudança, não precisará fazer o exame. Também não será necessário se submeter a essa análise para renovar a habilitação, tirar segunda via ou pedir a permissão internacional para dirigir. A exigência do exame toxicológico para novos condutores das categorias A e B consta na lei aprovada pelo Congresso Nacional em junho de 2025 e prevista no Código de Trânsito Brasileiro.
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0: Em Botafogo, na Zona Sul, a rua Mena Barreto tem lentidão e trechos com retenção por toda a via. A rua Voluntários da Pátria apresenta boas condições na altura da Real Grandeza e retenções nas proximidades da Nelson Mandela. Já São Clemente está com fluxo bom. Na Zona Sudoeste, faixa liberada na Avenida Ayrton Senna, na pista lateral à altura do Via Parque, no sentido Orla, após um acidente envolvendo dois carros. Trânsito com boas condições no trecho. Kelly Muniz para o Radar Sputnik, no horário de Brasília, 11:05.
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0: gente, começa agora na Rádio Sputnik, na Metropolitana FM, o programa Arquibancada no Ar. E hoje, segunda-feira, 29 de junho de 2026, eu sou Thales Martins, estarei na sua companhia até meio-dia. E ao meu lado, com opinião forte, sem fugir do debate, solta a vinheta do homem.
1: Sou eu, cheguei.
0: E aí, rapaziada? Bom dia, Arthur Neto, que hoje está numa companhia muito legal. É, uma criança, e crianças são bem-vindas.
1: O craque,
0: Ângelo. Vem cá, Ângelo.
1: Fala assim, bom dia.
0: Bom dia.
2: Bom dia.
0: Tudo bom, Ângelo?
1: E vem cá.
0: Quem é você, Ângelo? Você é filho de quem? O que você come? Onde você reside?
1: Você
0: qual o seu nome completo, CPF? Tudo bom?
1: Que
0: e essa camisa
1: come?
0: Aí? O que você come, Ângelo? Comida, fala comida.
2: Comida.
0: Isso aí, muito bem. E essa camisa de quem? É de quem?
2: Brasil.
0: E qual camisa? Qual o número da camisa? Qual o número que tá aí? E quem é o cara que usa essa camisa aí? Camisa 10 é quem?
2: Camisa 10.
0: É quem?
2: Neymar.
0: Ah, o Arthur Neto não gosta do Neymar e está sendo... Isso aí, Neymar é o grande craque da... Quero ver você falar que a criança tá errada. Ainda mais sendo quem ele é filho.
1: Eu adoro o Neymar.
0: Ah!
1: Jogando. No banco eu posso ir também.
0: Ah, isso aí, né? Arthur Neto.
2: O Neymar já entra em campo.
0: Isso aí.
1: Mulher,
0: Arthur Neto,
1: é
0: sabendo que tem contas a pagar, não vai falar nada contra o Neymar. Ele não é besta, não é trouxa. Então vamos fazer o seguinte, Arthur.
1: Vamos fazer o seguinte, antes de começar. Esse é um moleque aqui que sabe muito de futebol. Ele já tem o placar pro jogo do Brasil.
0: Inclusive tirou a vaga do Yuri, por isso que o Yuri não veio.
1: Qual foi o placar que você falou? Vai ser o jogo do Brasil.
0: É.
2: 3x2.
1: Boa, mulher.
0: É muita emoção.
1: Eu vou seguir o...
0: Eu vou de 3x1, que eu...
1: Não, vou seguir
0: esse
1: o palpite dele.
0: Gol, nos
1: palpite
0: a nossa de zaga tá bem, né?
1: Tá bem,
0: tomamos
1: tá
0: só,
1: bem mal.
0: Só umzinho,
1: não,
0: só,
1: verdade,
0: cara. Só
1: verdade, verdade.
0: Um gol, pô. Contra o Marrocos, né?
1: Verdade.
0: Pô, eu vou de 3x1. Mas é isso, ó. Então vamos fazer o seguinte. Vamos aos destaques do programa de hoje.
3: Vai, Brasil!
1: A vitória por 3-0 sobre a Escócia trouxe confiança para Carlo Ancelotti, que vai manter o time contra o Japão. Rayan, que substituiu o lesionado Rafinha, agradou e terá mais uma chance.
0: É, vamos falar também dos resultados de ontem da Copa do Mundo, a classificação de Canadá diante da África do Sul e da rodada de hoje. E Arthur, convide o ouvinte, mas vou pedir para ele chamar o ouvinte, fala assim, ó... Vem, ouvinte, participa do programa. Fala aqui no microfone, Ângelo. Fala, vem, ouvinte, participa do programa.
2: Vem pro vídeo. Participa do programa.
0: É isso aí. E aí, Arthur, complementa. Como é que o nosso ouvinte participa do programa? Como é que participa? É, agora a criança
1: é o
0: já tá passeando.
1: 21 980 65 0066. 21 980 65 0066. Manda pra cá sua mensagem, porque aqui...
3: VAR é você.
0: É isso, manda o seu texto, o seu áudio, participa conosco, a sua participação é sempre muito bem-vinda e muito importante pra gente. 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

0: www.cabeleireira.com.br. Trouxemos uma criança fofa para seduzir você, para você ficar feliz e chamar a sua participação. E vamos falar o seguinte: Copa do Mundo começou, tá rolando, tá numa fase muito louca. E a fase eliminatória começou neste domingo com um confronto bastante equilibrado. O Canadá venceu a África do Sul por 1-0 com gol de Stefan Eustáquio nos acréscimos do segundo tempo e garantiu a primeira vaga nas oitavas de final da competição. E a emoção continua hoje, segunda-feira, com três grandes partidas pelas 16avos de final, que a gente chama aqui com muito carinho de pré-oitavas, que é muito mais simples, né? 14h tem o Brasil contra o Japão. É Saci Pererê contra quem? O Japão tem o quê? Tem o aquele gigantão lá?
1: É o
0: aquele grandão lá, o que enfrentou o King Kong? Eu esqueci o nome dele. É o Godzilla. Saci contra Godzilla em Houston. E a seleção brasileira inicia sua caminhada no mata-mata em busca da classificação. Temos também hoje Alemanha e Paraguai, 17h em Boston. E Holanda e Marrocos jogando também, 22h, 22h em Monterrey, no México. Então vamos abrir o programa falando da única pentacampeã do mundo.
2: Vai, Brasil!
0: É, e de imediato vamos chamar ele, o repórter
3: Paulo Fonseca! Bom dia, galera!
0: Bom dia, Paulo, tudo
3: estamos
0: bom?
3: Estamos animados, confiantes, nervosos, como estamos?
0: É, eu tô confiante, mas estou ansioso
3: e nervoso. Eu tô nervoso, eu fico nervoso nesses jogos de mata-mata. Mata-mata não, né? Porque é mata só, é só o jogo, que é pior ainda, só mata. Eu fico nervoso, mas tô confiante. Tá confiante?
0: Eu tô confiante.
3: Então vamos ganhar. 2-0 hoje.
0: 2-0?
1: Cara, eu vou no parecido com o placar do Ângelo, que tá aqui com a gente. Eu acho que vai ser 2-1.
0: Parecido, mais diferente.
1: É, parecido, mais diferente. 2-1. Um golzinho de diferença.
0: Tirou um gol do Japão, tirou um nosso.
1: Porque eu acho que
0: anular errado.
1: É.
3: 2-1 com sofrimento ou sem sofrimento?
1: Cara, com sofrimento. Vai
3: Meu
1: ser,
3: Deus.
1: Ou vai ser. O Brasil vai abrir o placar, vai tomar um empate.
0: Eu pensei que tá mais barato lá no mercado, perto de casa.
1: Porque, cara, eu acho que eles
3: vão. Vamos precisar.
1: Eles vão pesar muito o lado do Danilo e eu tô preocupado.
0: É.
1: Tô preocupado porque eu não sei se o Brasil vai conseguir dar conta os 90 minutos sem tomar gol. Mas eu acho que o Brasil, inclusive, é favorito.
0: Isso.
1: Pelo que vem crescendo na competição. O Japão, ele já tem um jeito de jogar, já mostrou do que é capaz. E eu acho que o Brasil ainda tem muito a crescer.
0: Verdade.
1: Então eu acho que o Brasil é favorito, mas não vai ser fácil.
0: O Japão
1: não.
0: Também tá precisando crescer.
1: É verdade. Sempre precisa, né?
0: Sempre precisa. Mas não vai ser agora.
1: Não, agora.
0: Contra
1: não.
0: A gente.
1: Pelo amor de Deus.
0: Crescer. Ei, Zico, você que falou que tá todo coração.
1: Pô, aí, Zico, aí
0: você
1: Deus.
0: Você que.
1: Eu só não falo nada porque.
3: É. Ele foi político. Foi político.
0: Mas, Paulo, traz alguns detalhes pra gente da seleção brasileira. Já temos time já.
3: Já temos time.
0: O Ancelotti confirmou. Não confirmou,
3: mas tudo indica que a gente vai manter pela primeira vez, tá? Que desde que o Ancelotti chegou ao Brasil, verdade, em maio de 2025, pela primeira vez ele vai repetir um time.
0: O que é bom.
3: Então, né? Ele não confirma, ele não gosta de confirmar, mas não. Depois do bom desempenho contra a Escócia na vitória de 3-0 no último jogo, a gente vai manter. Então vamos lá na escalação.
0: Vamos lá.
3: Alisson no gol.
0: Isso.
3: Lateral direita com Danilo, Gabriel Magalhães, Marquinhos e Douglas Santos, nosso lateral esquerdo. No meio, Bruno Guimarães, Casimiro e Paquetá. Rayan, Vinícius Júnior e Matheus Cunha. Essa é a escalação do Brasil para o jogo de logo mais, às 14h, em Houston, valendo a pré-oitavas, né?
0: Vamos pré-oitavas.
3: Pré-oitavas.
0: A gente chama de 16avos, que é a forma correta, mas nós preferimos a pré-oitavas, que é um jeito mais bonitinho. Olha, tem aqui também o Japão, né? É. Vou trazer aqui, ó. Zion Suzuki, um excelente goleiro, né? Muito que bom. Chama até atenção, porque ele é uma mistura, né? Ele tem a mãe dele, se não me engano, de Gana, e o pai japonês, né?
3: Interessante.
0: E é um excelente goleiro, fechou o gol contra a Suécia. Takehiro Tomayuzu, Shogo Taniguchi e também o Hiroki Ito, Keito Nakamura Tanaka Kaisho
1: Sano. Pensei que não fosse falar em japonês.
0: Hitsu Tuon Daisen Maeda Daishikabada Yayura Ueira. Esse é o time do Japão que enfrenta o Brasilzão e vai tomar-lhe um porrador, né?
3: Lembrando que o Ueda é o artilheiro deles, é o artilheiro lá do. Joga no Feyenoord.
1: O Ueda é no Feyenoord.
3: Da Holanda. Foi artilheiro,
0: se eu jogasse no Feyenoord, também ia fazer um gol. Aí eu falo aqui também.
3: Campeonato holandês. E lembrando que eles estão com dois desfalques, né?
0: É.
3: Tem Kubo. O Itakura, que é o zagueiro e capitão, que não se sabe se vai jogar ou não.
0: É, não curou ainda,
3: não,
0: né?
3: Não confirmou ainda. E o Kubo, que é um dos grandes do elenco, que está fora com uma lesão no joelho.
0: Que pra mim jogou imprensa. Só mais que o quadrado e menos que o redondo, mas isso
1: é verdade.
0: Pra escolher ali, acho que
1: nem mais que o quadrado.
3: Uma pena que a gente fica sem forma geométrica nessa Copa aí.
0: Copa sem
1: já tava geométrica. Sem o participio, né?
0: É.
1: que era
0: verdade, o participa Badar, que era do México. México.
1: Isso, é.
0: E agora sem não participaram, né? É, não participaram. Mas olha só, vamos debater um pouco aqui, ó, Arthur Neto, esse jogo da seleção brasileira, e vou aproveitar também que o Paulo tá aqui, já que o Yuri não se encontra no recinto, então a gente vai utilizar um pouquinho o repórter. Pelos vamos treinamentos lá da seleção, né? É claro que são treinamentos fechados, choque todo dia, como você trouxe, vão manter o time. E o Arthur frisou algo importante pra gente debater aqui, né? A preocupação, talvez, do lado esquerdo, né? Eles têm jogadores rápidos, né?
3: Do lado esquerdo de ataque deles,
0: né? E o lado direito nosso.
1: E olha que eles estão sem o Mitoma, hein?
0: É, que é um...
1: Que é pelo lado esquerdo. Que é
0: um excelente driblador, inclusive, né?
1: Ele estudou na faculdade o drible, né?
0: Ele fez o TCC dele sobre isso. E assim, foi cortado, né? Então, foi tomado da Copa. Pediu tanto que levaram ele da Copa. E assim, eu acho que a seleção brasileira, ela entra como favorita. A gente tende a respeitar o adversário, mas acho que o respeito de lá pra cá, imagino que seja até maior, né? Até pela história e a importância que o Brasil tem, né? Na figura do Zico, não somente dele, né?
3: Claro.
0: De outros também que foram no Japão e ajudaram nessa evolução. Mas eu sou muito sincero com vocês. Eu ouço esse assunto que esse ano o Japão tá com a melhor seleção faz um tempo, hein? Eu lembro desde 98, quando eles participaram a primeira vez de uma Copa do Mundo, que de lá pra cá eles não deixaram de participar, né? O Japão nunca foi uma seleção de grande tradição em Copa. De 98 pra cá participaram de todas. E de fato prometem ser as melhores, né? Lembrando que em 2002 eles sediaram uma Copa e foram...
3: Mas você falou em respeito. Ontem, o atacante que é reserva do Japão, Kento Shiogai, falou que o Brasil não é mais esse mesmo Brasil, não.
0: E
3: o Marquinhos, em coletiva, falou que isso chegou ao vestiário.
0: Aí chega, né?
3: E aí eu espero que eles usem isso e exijam respeito à nossa amarelinha.
0: Não é mentira dele, mas a gente pode falar do nosso gramado.
3: Exatamente, não, mas não fale do Brasil, né? Vamos respeitar as 5 estrelinhas, embora seja certo, exatamente.
1: Mas igual a Chiquinha, igual que o Brasil está mal, está péssimo,
0: perdendo seu Madruga.
3: Está xoxo, capeta.
0: Andando torto. Não é porque o Casimiro não consegue dar um pique de 10 metros, entendeu? Que é uma das grandes preocupações que eu particularmente tenho, não sei se vocês...
1: Que vem se estendendo ao longo dos jogos, né? Mesmo no jogo que o Brasil foi bem.
0: Eu acho que o Casimiro, que tá mais fora de rotação. Claro, o Neymar, né? Mas o Neymar é uma outra situação.
1: Sim.
0: O Casimiro, quando eu vejo ele jogando, me incomoda um pouco a falta de ritmo dele, né? Ele não tem... Você vê nitidamente que ele não tá na mesma sintonia que o Paquetá, que o Vini Júnior, que tá até acima dos outros, né? Do próprio Matheus Cunha. Eu sinto que o Casimiro, ele está devendo nessa Copa do Mundo.
3: E hoje a gente pega um meio campo muito...
0: Preenchido.
3: E muito e veloz, ágil, né? Muito leve. Quero ver como o Casimiro vai se inserir nisso, porque é uma das melhores ações de ataque da equipe japonesa, que é essa movimentação, não só no meio campo, mas também pelas alas, um time muito rápido. E o Casimiro não vem mostrando esse desempenho, não só tático, mas também técnico e de condição física, né?
0: Vamos aproveitar e falar um pouquinho do Japão, o Paulo. A gente já viu um pouquinho, ouvimos alguns vídeos, né? Algumas pessoas que são especializadas, né, no meio do futebol, fazendo análise importante. E pelo que eu pude acompanhar, não sei se você também chegou a acompanhar isso, talvez... Por eles jogarem naquele 3-4. Seria um 3-4-3 ou um 3-4-2-1, não?
3: Porque o Eda fica como um centroavantão.
0: Mais lá na frente. Mas assim, eles não têm laterais, né? Ele tem pontas que apoiam, né? Fazem. Ou seja, eles usam 3 zagueiros. Utilizam 2 caras que avançam muito. Na seleção nós tínhamos o Roberto Carlos e o Cafu, que na época jogavam assim, né? Praticamente como um
3: principalmente
0: ponta.
3: Principalmente na Copa de 2002 jogaram, né? Assim.
0: Que até o Filipão mudou o esquema justamente para dar essa liberdade. Então eles são pontas velozes, mas que acaba deixando espaço. Talvez seja a grande vantagem para os nossos pontas. Tanto o Rayan do lado direito e o Vini Júnior do lado esquerdo. E o Olanga ali, daquele jogador da Suécia, ele achou um espaço, né? Quando não tinha, né? Justamente na ponta direita. Eu acho que talvez o Rayan seja uma peça importante ali pra gente,
3: e
0: né?
3: E foi isso que o Ancelotti defendeu quando colocou o Rayan. Ele queria largura. Ele até utilizou essa palavra. Ele queria que o Brasil fosse mais amplo, amplitude, mais largo, mais aberto. Então, por isso vai manter, acredito eu, o Rayan e o Vinícius Júnior, ambos em pontas, para ter essa amplitude e jogar nesse espaço que a gente entende que pode ter pelos extremos da defesa do Japão.
0: É um ponto positivo deles, mas no ataque, mas que na defesa se torna um ponto negativo. Mas olha só, Paulo, soube que você foi nas ruas do Rio de Janeiro, falou com a galera pra falar desse, da estimativa, da expectativa desse jogo, né, entre Brasil e Japão. Não sei se a galera tá confiante, porque ainda
3: tava,
0: não
3: ouvi. Tava sim. Deu uma passada pelo centro do Rio pra entender como é que tá,
0: muita,
3: né?
0: Muita gente com camisa
3: como
0: da seleção
3: tá
0: brasileira,
3: clima,
0: né?
3: Muita gente, o pessoal vendendo coisas ainda, vendo camisas do Brasil.
0: Isso aí.
3: Todo mundo no clima, mas eu queria saber. A galera tá confiante, a galera tá nervosa, a galera tá na expectativa. Conversei com o meu camarada Marcos Antônio.
0: Marcos Antônio.
3: Marcos Antônio é um vendedor aqui do centro do Rio, que falou que não, que quer que o Brasil ganhe, mas não só por isso, não só porque é brasileiro, mas porque ele quer vender um pouquinho mais também de camisa.
2: Agora vamos esperar de hoje, né? Passando de hoje, aí a gente vai dar uma melhorada. O pessoal tá meio assim, mas tá vendendo.
3: E qual que é o palpite hoje? Tá torcendo pro Brasil?
2: 2-0.
3: 2-0 Brasil, é, tranquilo?
2: Claro, 2-0, tranquilo.
3: Você vai embora, vai assistir em casa?
2: Vou assistir em casa, moro aqui na Praça 15. Até mais ou menos meio-dia, uma hora no máximo. Quietinho, torcendo, quietinho, só no celular só, né?
3: Nosso Marco Antônio apostando no 2-0. Conversei também com o nosso querido Raimundo Silva. Raimundo Silva falou o seguinte: o Brasil vai ganhar, mas tem que ter o adulto Neymar.
0: Oh. E jogou, né?
4: 2-0. E espero que seja um gol de Neymar, né? Se o técnico lá já colocar aí pelo menos 30 minutos ou pelo menos um tempo para jogar, né? O cara ali é bola, o cara é craque, né?
3: Ah, e não tem só brasileiro torcendo pra gente, não.
0: Tá?
3: E? Tava aqui conversando com o meu querido amigo Ali. O Ali que vende aqui, ó.
0: Ah, aqui muito embaixo, conhecido aqui, ó.
3: Não, não é o Mohamed
0: Ali, não, mas não. É um gente.
3: Que é lá da Síria.
0: Isso,
3: falou que hoje é Brasil na certa.
0: Moleque.
3: Que a Síria toda tá com o Brasil. Vamos ouvir.
5: Existe
3: o Ali.
5: Qual nacionalidade?
6: Síria.
5: E você vai torcer pra quem hoje?
6: A gente sempre torcia pro Brasil. Sempre. A gente lá pro Brasil.
5: E agora me fala, qual o placar de hoje e por quê?
6: Se jogar do jeito do primeiro jogo, vai perder. Mas se jogar por nome do Brasil, vai ganhar. Eu acho o Brasil. 2-1.
3: 2-1, 2-0. Cada um falando um palpite
0: hoje
3: assim.
0: O Arthur vai até comer berinjela dele, que ele quer.
7: Eu vou descer ali agora no intervalo ali do.
3: Pois é, eu tentei
7: almoço.
3: Fazer ali uma permuta, será que ganho mais fila, mas não.
0: Uma berinjela,
3: não.
0: Não,
3: graça,
0: não deu. O homem tá trabalhando, rapaz. Mas olha só, é isso, né? A expectativa é essa.
3: E não muda muito, não. É sempre 2-0, 2-1, 3-1. Você vê que há um respeito também por parte da torcida, que sabe que o Japão tem jogado bem. Nada de goleada, vai ser um jogo difícil, a gente não pode entrar aí com salto alto, entendendo.
0: Verdade.
3: Que o Japão também é uma boa equipe, mas sim, que o Brasil é melhor.
0: Por exemplo, se a gente for comparar com aquele time do Japão de 2006, que era o Zico, técnico inclusive, né? A seleção brasileira de 2006, nós tínhamos um time massa, né? Mas no final, não deu muito certo. Mas de qualquer maneira, foi um 4-1, que foi difícil e depois foi se tornando fácil no decorrer do jogo.
7: E o time do Japão não era ruim, não.
0: Não
7: tinha
0: era.
7: O Nakata, que é um jogador muito famoso no campeonato italiano, já tava mais velho e tal.
3: Sim.
7: E tinha um Nakamura também.
3: Tinha o Nakamura.
7: Shunzuki Nakamura, era a camisa 10.
3: Tinha o Nakamura.
7: Jogou no Celtic muito tempo, chegou a jogar na Itália também, canhoto, camisa 10
0: e tal,
7: batia
0: falta. Foi de virada que o Brasil ganhou, tá? Porque o Japão abriu o placar naquele jogo aí, com o Tamada, e o Ronaldo Fenômeno fez duas vezes, o Juninho Pernambucano fez um e o Gilberto fez outro.
7: Aí.
0: Era um timaço do Brasil, mas o Japão abriu o placar, cara. Né? Então, assim, até chama
7: sendo,
0: atenção.
7: Eu tô sendo até legal, né? Eu botei Brasil abrindo o placar hoje.
0: Tomara, né? E a gente tem aqui o retrospecto no histórico geral. São 13 vitórias do Brasil, 2 empates e 1 derrota, que foi justamente a do ano passado com o técnico Ancelotti. Mas o time do Brasil bem diferente, muitos jogadores testados, com o Fabrício Bruno, que naquele dia estava com a camisa azul, não do Cruzeiro, do Japão. Porque as duas falhas dele foram bizarras e o Brasil acabou perdendo.
3: Aca.
0: De virada, o Brasil fez 2-0. E aí foi a única vez que o Brasil tomou uma virada após abrir 2-0 no placar na história centenária da seleção brasileira. Foi uma derrota, e essa derrota foi importante pro Brasil, porque modificou muito, né? Inclusive, alguns jogadores foram pra gaveta, inclusive o Fabrício Bruno e outros.
3: Lembrando
0: também,
3: aqui,
0: né?
3: A escalação, ó, Hugo Souza, não. Carlos Augusto, tudo Beraldo, fora. Fabrício Bruno,
0: fora.
3: Paulo Henrique,
0: fora.
3: Casimiro, Bruno Guimarães e Paquetá,
0: sim,
3: Vini Júnior, Martinelli, que é banco, Luiz Henrique, que é banco.
0: Foram
3: então,
0: 5 jogadores aí que não figuraram.
7: O sistema defensivo todo falou mesmo.
3: E apenas 4 estão como titulares hoje.
0: Então, assim,
3: não, outro time. Essa zaga. É um outro time.
0: Foi uma derrota, talvez. Às vezes tem porrada que a gente leva na vida.
7: Que isso é
0: um
7: bom.
0: Futuro melhor. Aprender. Um pé na bunda te joga pra frente, meu amigo.
7: Com certeza.
0: É? Então, assim, às vezes essa derrota.
3: A derrota veio na hora certa.
0: Na hora certa. Então, de repente, foi isso pro Ancelotti modificar algumas peças que estavam utilizando a camisa do Japão por baixo. E aí, né, aconteceu isso aí. E hoje a gente vai vencer, se Deus quiser. Essa é a expectativa da torcida brasileira. E como você trouxe também, né? Torcida de outros países, inclusive, né? Alguns vídeos estão viralizando, né? Torcida do Bangladesh, da Índia.
3: Bangladesh, verdade.
0: É, apoiando, inclusive, eu vi um vídeo que eu tenho que rir aqui, gente. Lá na Índia, lá existe uma divisão entre Brasil e Argentina, né? E, assim, não sou a favor da violência, mas eu achei engraçado que...
7: Não estou rindo, é, não estou rindo.
0: A torcida brasileira lá, quando vê alguém com a mesa argentina, estão jogando no Rio. Não no Rio de Janeiro, no Rio mesmo.
3: No Rio
0: bem sujo, inclusive. Então, assim, não estou dizendo para acontecer isso aqui no Rio de Janeiro, nem no Brasil, mas... Enfim, tem o pessoal de São Paulo aí que tá um pouco empolgado usando a camisa da Argentina. É do Líbano também, né? A favor do Brasil. Trouxe aqui. Não sei lá. E aqui, vou pegar o microfone, porque você morou em Moçambique e você conheceu muitos países da África. Primeiramente, bom dia pra você, meu amigo Jussan. Tudo bom?
3: Bom dia.
0: Tranquilo hoje, meu amigo? Brasil? Já pegou? Hoje vai de saquê, de cerveja, vai de quê? Vai de refrigerante, de água?
3: É, uma aguinha.
0: Uma aguinha, né? Você agora tá tranquilo, né?
7: Gás ou sem gás?
0: Quem te conheceu no passado, que te compra.
7: Quem te conheceu, irmão? A gente conheceu em Moçambique.
3: É. Mas nem fala. Cara, lá ele viveu, tá?
0: Como é que a torcida de Moçambique, eles torcem pro Brasil?
3: 100%.
0: 100%, né?
3: É, brasileiro 100%. Japonês, jamais.
0: É. E lá no Japão também a galera torce até pro Brasil. Muito,
3: até porque, né? O Zico, né?
0: Zico, mas assim, eles também agora... O Haiti também torce o Brasil, mas a gente enfrentou o Haiti. E com certeza ele é a galera. Até os jogadores estavam torcendo.
3: O Brasil é um país muito diplomático, muito político. Tem muitas nações próximas, queridas.
7: E o futebol fora, né?
3: Exatamente.
0: Às vezes a gente é melhor lá fora do que aqui dentro. A gente trata a gente mal.
3: A gente é muito amado, pela história do nosso futebol, pelo que a gente criou.
8: Já passei em fronteira lotada, com 2 quilômetros de carro na fila.
0: Cheio de droga, deixaram passar.
3: Passaporte brasileiro. Olha aí, é só você chegar e falar Pelé, Ronaldinho, Ronaldo, que já todo mundo...
0: Pelé já salvou a vida de muita gente, cara.
3: Já te tratam bem, já.
0: É, muda, né? Você tem até um depoimento pessoal que você foi passar quando você falou que era brasileiro, praticamente tiraram foto com você, não
8: tiraram
0: foi?
8: Tiraram foto comigo. É. Ah, posso tirar uma foto contigo? Não sei o quê. Eu falei, pô, eu me achei artista.
0: Isso é muito legal, né, cara? O Brasil, a gente tem que lembrar isso, cara. Esse complexo vira-lata, a gente precisa acabar. É o seguinte, vamos mudar o meu placar.
3: Vamos lá.
0: 4-1 Brasil. Agora eu tô empolgado.
3: Mas animado, iludido.
0: Tô 4-1 Brasil. Agora, lembrei desse lance aí, fiquei emocionado.
3: Mas eu tô ficando cada vez mais animado.
0: Isso
3: aí. Eu tava tranquilo quando o Marrocos fui melhorando. Na Escócia eu já fiquei grandão. Se ganha hoje, meu amigo.
7: Opa.
3: Aí eu vou ter que segurar aqui minha soberba.
0: Que vem
3: a soberba vai voltar.
0: Que vem a Costa do Marfim.
7: Vai quebrar a cadeira aí?
0: É.
8: Desculpa, não quebra não, que o Paulo reclama.
0: É, não posso não, com razão.
3: O outro Paulo,
0: é o outro. Mas olha só. Ô Paulo, mais alguma novidade? Algo pra dizer pra gente? A seleção brasileira? Tá todo mundo tranquilo?
3: Já estamos em Houston, no Texas.
0: Teremos um problema em Houston.
3: Não teremos. We don't have a problem. Jogo. E vamos pra cima do Japão. É isso, com a mesma equipe do último jogo. E agora, lembrando, é mata. Perdeu, saiu. A gente... Olha aí.
7: Caminhoneiro.
0: É, corneto.
3: Sai da frente que a gente tá chegando.
0: Lá na minha vila eu fico o tempo todo fazendo isso aí.
7: Brasil tá chegando.
3: E vamos pra cima do japonês, é 2-0 hoje.
0: Então, solta a vinheta do palpite aí, vamos antecipar ela pra esse jogo. Então é isso, né? Vamos começar então com você, Paulo, já que você falou o seu 2-0.
3: 2-0, vamos de 1-0 em cada tempo, tá? Vini Júnior, quem vai ser o segundo? Pera aí. Hendrick.
0: Olha só.
3: Vini Júnior e Hendrick.
0: Vamos você, meu amigo.
8: Foi querido ele, né?
0: É, foi querido. E você, meu amigo José Sandro?
8: Continuo com o mesmo palpite de sexta-feira. 2-1.
0: 2-1, Brasil, né?
3: É.
0: Quer escolher os gols ou pra você tanto faz?
8: Não, basta fazer.
0: É, isso é. Arthur Neto.
7: 2-1, Brasílias, com gols de Vini Júnior. E eu queria muito falar Henrique também, eu vou falar Rayan. Rayan tá merecendo fazer um golzinho.
3: Tá bom.
0: Eu vou ser ousado, né? Porque eu já mudei o placar.
3: Pronto.
0: 7-1.
8: Neymar.
0: Vai ter um Neymar no final, pô.
8: Falei?
7: Quarto gol do Neymar.
8: Neymar,
0: Brasil chorar abraçado. Vini Júnior.
3: Nem que seja um de pênalti ali no finalzinho pra ele bater.
0: E pode ser. Se o Messi pode bater um monte de pênalti, que o Neymar não pode bater. Inclusive ele que ensinou.
7: A diferença é que o Messi perde, né? É. Tem grande chance ele de perder. Perdeu, o Neymar é difícil perder pênalti.
0: Mas olha só, vou de Vini Júnior, Matheus Cunha, Rayan e Neymar. Olha que bonito. Ah, todo mundo feliz, cara.
7: É, isso aí.
0: Todo mundo feliz, né?
8: Fechou o quadro. 4-1.
0: Tá vendo? Isso aí, 4-1. Eu mudei meu placar. Porque eu tô otimista, cara. Eu acordei esse mês assim. Pô, não tô tão. Mas é o tempo vai passando, você vai lembrando. Porque assim, a importância de você torcer pra seleção brasileira é que a gente é saudosista, mas a gente tem algo pra lembrar, né? O Japão não tem, né?
8: É verdade. A gente tem história. É,
7: só tem algo pra imaginar.
0: É, isso aí, né? Então assim, a seleção brasileira, ela é favorita e eu acho que ela reconhece esse favoritismo e os jogadores também. A gente tem que pregar o respeito. Mas, meu amigo, você respeita também ganhando o adversário. É isso. Acho que o respeito é para o adversário.
8: Perder, né?
0: É isso aí, entendeu? A gente respeitou a Escócia, o Haiti.
3: E esse favoritismo tem que se impor em campo, na forma como o Brasil joga. Não é de soberba, não é de achar que vai ganhar a qualquer momento, mas de tomar as rédeas do jogo e se impor como o Brasil. Porque a gente, taticamente, tecnicamente, a gente é mais forte, é superior. Embora não tenha um time pronto ainda, igual eles, mas a gente é superior, tem que entender isso. E isso não é ser soberbo, gente.
8: Não, a gente é Brasil.
7: É ter consciência do que se pode fazer.
3: Respeitar o tempo todo, mas consciência do nosso talento.
0: É, e nós temos que reconhecer, né, que o Japão tem um conjunto melhor que o brasileiro, no sentido que eles estão mais entrosados, eles não precisam
3: organizado.
0: Muito olhar para tocar a bola. O Brasil, só que nós temos a individualidade, que eu acho que o Japão não tem tanto, né? Por exemplo, eles não têm um Vini Júnior para chamar de seu, aquele cara que vai chamar a responsabilidade. Né? E ainda bem que o Vini Júnior, né, nessa Copa do Mundo, está jogando, né, acima da média com muitos jogadores aí. Né? Pra mim ele tá melhor que o Cristiano Ronaldo. Tá ali no talvez junto com o Mbappé e Messi ali, né?
3: Messi, tá querendo o seu lugarzinho
0: exatamente
3: ali também.
0: Então assim, eu acho que o Vini Júnior é o melhor jogador da seleção brasileira. A gente vai precisar muito dele hoje. E não somente dele. Acho que o Rayan hoje tem a possibilidade de ser o protagonista, se ele não conseguir talvez o Luiz Henrique no segundo tempo. Porque esse lado direito, né, de ataque do Brasil, que é o lado esquerdo, em defesa do Japão, pelo que eu vi, é um setor mais fragilizado, né? Um setor que eles deixam espaço. E se deixar espaço pro Rayan e pro Vini Júnior, eu acho que o futebol do Brasil vai sobressair, porque nós temos jogadores que sabem fazer jogadas individuais, né? Eles jogam muito bem no toque de bola, no encontrar aquele cara ali procurando espaço, mas eles vão deixar espaço também. Porque eles vão ter que encontrar espaço abrindo espaço. E aí talvez. Não é isso? Acho que você mais ou menos pensa assim, né, Arthur?
7: Sim, sim. E assim, cara, por mais que tenha sido um jogo contra o Haiti, que é uma seleção muito mais fraca, até mais fraca do que a japonesa, mas a gente viu alguns mecanismos ali da seleção brasileira que funcionaram muito bem e que deixou a gente empolgado, cara. E até pensando isso, que se o Japão der uma ameaçada de partir pra cima, eles vão correr muito risco. É. Por quê? Estão desfalcados lá pelo lado direito. E, meu amigo, segurar o Vini Júnior no mano a mano, com espaço, ele podendo usar velocidade e drible, é quase impossível.
3: É isso. Eu acredito que o Japão vai jogar. Vocês assistiram África do Sul e Canadá?
0: Sim, assisti.
3: É basicamente do jeito que a África do Sul jogou. A torcida até vaiava a África do Sul quando recuava a bola pro goleiro, mas era uma forma de atrair a marcação para tentar criar um espaço ali no meio
0: campo.
3: E o
0: Canadá não caiu muito.
3: E jogar nas costas da defesa. O Japão se encarar de frente ao Brasil, ele sabe que a balança vai tender pro lado do Brasil. Então acho que eles não vão fazer isso. Mas como eles sabem jogar muito bem desde lá de trás, toca a bola saindo da defesa, eles vão querer atrair o Brasil para aí sim tentar encontrar um espaço no meio, nos extremos, para pegar a defesa ali não muito organizada e tentar surpreender o Brasil. Mas eu acho que esse vai ser o estilo de jogo da seleção japonesa, que pode parecer uma seleção que vai ficar retrancada, que vai ficar na defesa, mas é mais para atrair e tentar pegar um erro do Brasil.
0: E eu acho que a gente tem uma vantagem também, que é a estatura, né? Os japoneses não são altos, e o Rayan é um atacante alto, o Marquinhos, apesar de não ser um cara alto, ele é muito bom no cabeceio, né? A gente de repente consegue fazer numa cobrança de escanteio, numa cobrança de falta, um cruzamento pra área justamente pra isso, né? Pra
3: a gente poder, falou sobre isso, né?
0: De fazer os gols de cabeça, né?
8: E a gente ainda tem uma vantagem, ele não abre os olhos.
0: É verdade, a gente tem que, né? Eles vão ter que abrir o olho pra enfrentar a gente.
7: Xenofobia!
0: É, faz parte. Mas olha só,
7: faz parte da zoação.
0: É, claro, a gente respeita muito. Agora sim, culinária, vamos fazer aqui um desafio. Culinária, japonesa.
8: Culinária, falou com o gordo.
7: Peraí. Eu e José, não temos prioridade.
0: Arthur, hoje você vai. Vai de linguiça ou vai de sushi?
7: Ah, vou de linguiça.
0: Agora, é sério, culinária. Linguiça. Pô, uma comida japonesa, você gosta de uma comida japonesa?
7: É, cara,
0: o Paulo disse que adora uma comida japonesa.
8: Ah, não, adoro linguiça.
7: Cara, eu gosto de...
8: Adoro.
7: Vou te falar uma coisa, eu gosto de comer japonês.
0: Gosto.
7: Mas...
0: De vez em quando você come um japonês.
7: É, mas esse japonês que a gente come aqui, diz que não tem nada a ver.
0: É,
8: japonês não come lá.
7: Então, cara, eu
0: vou... Você prefere comer o japonês daqui que o japonês de lá?
7: Eu de lá eu nunca comi.
0: Gostaria.
7: Gostaria de experimentar, né? Pra saber se tem um...
0: Então, se por tem isso... uma diferença no sabor do japonês? É,
7: eu prefiro, então, a... Eu prefiro a comida brasileira.
0: Ó, hoje, a informação chegou pra mim, você vai ter que me confirmar. A informação que chegou pra mim é que hoje você vai assistir o jogo na casa de mamãe.
7: Casa de mamãe, por quê?
0: E aí, o que vai ter lá quando você chegar? Vai ter sushi, sashimi ou vai ter aquela carninha, hein?
7: Não é...
0: Aquele abacaxi bem cortado.
7: A dieta hoje vai ser, meu irmão. Ela não revelou, não.
0: Não revelou.
7: Vai fazer surpresa.
8: Ela tá que nem o Ancelotti. Ela não confirmou.
7: Igual
8: o
7: Ancelotti.
8: Não confirmou. Falou, vai ser o cardápio.
7: Você vai almoçar lá em casa? Eu falei, vou. Nem trouxe marmita.
0: Então tu vai esvaziado, né?
7: É, vou. Ela falou assim, então tá bom.
0: Ela feteu, então tá bom?
7: Então tá bom.
0: Meu
7: aí, sabe o que ela falou? Falou que se, ela perguntou assim, o Thalisson vai lá?
0: Ó.
7: Eu falei, pô, ele disse que não vai, porque ele falou que não é uma boa companhia.
0: Não é, gente.
7: Fica transtornado vendo o jogo.
0: Sou mais educado.
7: Aí ele falou assim, pô, se ele fosse, eu ia fazer aquele pãozinho lá, aquele...
0: Eita.
7: Sabe, no tabuleiro de queijo com presunto.
0: Brinca comigo, não.
7: Aí eu falei, mas ele não vai aí. Então não vou fazer.
0: Obrigado, beijo.
7: Ai, me lascou, mano.
0: Não, mas olha só.
7: Mas vamos ver o que ela vai fazer pro almoço.
0: Eu consegui a liberação pra sair uma hora aqui hoje.
7: A mulher.
8: Tá vendo?
0: E aí os motoristas
8: quem pode,
0: fizeram...
8: Quem pode, né?
7: E agora vai ser essencial pra você conseguir chegar em casa.
0: Amigo, vou no teu colo se precisar vaga aí, porque eu tô precisando ir pra casa, né? Mas é isso, né? Paulo, se você quiser permanecer, que seja bem-vindo, mas talvez você tenha outras tarefas.
8: Eu vou continuar permanecendo aqui com vocês. Hoje é Brasil.
0: Hoje é o seguinte, Brasil,
8: mano. Hoje tá liberado, ela acha que tá...
7: É.
0: Vamos aproveitar.
8: Tá liberado,
0: Tá liberado. Olha só, vamos aproveitar então, já que a gente tá hoje com um programa especial de seleção brasileira, vamos falar também dos pontos fracos e fortes do Japão. Eu tava falando um pouquinho aqui, né? Talvez, né, a estatura seja um grande ponto fraco. E aí eu queria falar com vocês as nossas opções no banco de reservas, né? Nós temos talvez um cara que está hoje no final, dois jogadores no final da fila que talvez tenham oportunidade hoje. Luiz Henrique e Igor Thiago. Por quê? O Igor Thiago, por ter uma estatura boa, né, e cruzamento na área, e o Luiz Henrique é aquele cara que puxa muito bem para chutar. Seriam opções viáveis para o jogo de hoje, dependendo das nossas dificuldades? E o Neymar se encaixaria em algum momento para vocês, numa questão de sufoco? Precisa cobrança de pênalti, que pode acontecer também, é bom lembrar. Ou então, é uma prorrogação que eu espero que não aconteça, porque, meu amigo, prorrogação me deixa sufocado. E vai ser a primeira prorrogação da Copa, né? Porque o Canadá...
7: O Brasil foi para prorrogação com a Holanda, né?
0: Isso.
7: Em 98, eu acho.
0: O Brasil foi, depois de empate 1-1.
7: Isso, cara, aquele jogo
0: foi pra pênalti, né? E o Taffarel fechou,
7: aquele,
0: né?
7: Aquele jogo foi, final, foi sufocante,
8: né? Com aquela seleção da Holanda com o Clive.
0: Eram dois timaços, né?
7: Podia ser até a final. E, cara, eu vou te falar, acho que a seleção da Holanda era até melhor que a da França, cara, se for botar no papel, assim, sabe? A seleção da Holanda só tinha estrela, cara.
0: Só.
7: Van der Sar, os irmãos de Boer,
0: Clive
7: no auge, Overmars, Bergkamp.
0: Caraca, que timaço, hein?
7: Tinha Davids, não?
0: Tinha.
7: Davids.
0: Seedorf.
7: Cocu, Seedorf.
0: Cara,
7: era melhor que da França.
0: É, aquela seleção brasileira, ela teve um grande problema que depois nós consertamos em 2002, que foi a defesa, né? Porque o Júnior Baiano não fez uma boa Copa, né? O Júnior Baiano, ele vivia de momentos, né? E ele talvez tenha sido elo fraco, mas assim, em 2002 o Filipão até colocou três zagueiros, porque eram os mesmos laterais, tanto o Cafu e o Roberto Carlos, e nós não tínhamos essa visão. 98 talvez tivesse dado uma melhorada ali no meio campo, né, na zaga, talvez a gente entrasse um pouquinho melhor, mas era um time que do meio campo pra frente era acima da média, e perdemos o Romário, né, que acabou sendo cortado, e tinha o Edmundo Rubão como opção, que não deu muito certo as vezes que ele entrou. Mas, em comparação com essa seleção, a gente é muito saudosista, né? Aí a gente tende a decretar algo ser bom ou ruim se ele for campeão. Sim,
1: por exemplo, se ganhar, né?
0: Se o Brasil ganhar essa Copa com essa seleção, tudo aquilo que nós falamos mal vai por água abaixo. Porque 94 passou muito por isso, tá? Eu me lembro, sim, muito bem que quando o Brasil se classificou, era futebol pragmático. Ah, a Copa de 82 acabou com futebol bonito, então a gente só joga
9: ali no último jogo.
0: Isso,
9: né?
0: E aí Romário. Quando nós entramos, muitos falavam, cara, a gente vai passar da primeira fase com dificuldade e provavelmente vai ser eliminado muito cedo se a gente pegar uma Romênia, uma Colômbia, que era tida como uma sensação, uma Argentina, que tinha o Maradona, que acabou ficando fora depois, né, por conta daquele episódio de doping. Mas assim, o Brasil, igual essa Copa do Mundo, não era apontado como favorito. A gente tinha como favorita naquela Copa a Colômbia, no continente sul-americano, porque era a melhor seleção colombiana, a Romênia na Europa, por conta do Raj e outros jogadores, tipo Popescu, Petrescu e outros tantos, e aí.
1: Outros ex.
0: Camarões era tido como a melhor seleção africana, poderia ser a grande surpresa de 94. A Alemanha pela história, a Itália também pela história, mas o Brasil, cara, ele figurava como quinta, sexta, é mais ou menos o que a gente coloca hoje. Então eu tô muito apegado ao que aconteceu em 94. Ah, Thales, a gente não tem um Romário. Cara, a gente não tem, mas em números a gente tem um Vini Júnior. Parecido com o Romário. O Romário naquela Copa fez 5 gols. O Vini já fez quanto nessa Copa?
1: Fez 4.
0: E aí, falta só mais um pra empatar, cara.
1: É.
0: Entendeu? Porque assim, a gente tende a decidir que um jogador é acima da média, um recorte importante. O Romário, eu sempre falo isso aqui, cara. Se a gente não vencesse a Copa de 94, o Romário não seria lembrado em 98 e nem em 2002. Isso eu tenho certeza absoluta, conhecendo o povo brasileiro e a imprensa,
9: sim,
0: brasileira.
9: Mas
0: né?
9: Isso eu acho que não só no Brasil, né?
0: Mas aqui
9: é vencer, ainda mais como um protagonista de uma Copa, te coloca em outro patamar.
0: Mas o Roberto Baggio, aí eu vou falar, o Roberto Baggio na Itália, ele é tratado como Deus, cara. E ele chutou o gol, a bola, que tirou a possibilidade do tetra da Itália e deu pra gente.
1: Ele Baresi, né?
0: E se você falar em Baresi lá, bem lembrado, em Baresi, em Roberto Baggio, eu falo pra você, 11 a cada 10 italianos vão falar coisa boa. Agora, aqui a gente não tem isso não. Aqui, se você falar do Barbosa da Copa de 50, do Bigode, tantos
9: outros. O próprio Zico que perdeu o pênalti.
0: Zico. Cara, não tem jeito. A seleção brasileira, ela ficou depois da Copa de 50 com a mágoa e a Copa de 82 e mais recente a de 2014, as feridas só vão se abrindo. E aí é só um título pra estancar. E mesmo assim, tem gente que fala mal de 94, que eu já ouvi. Ah, nós ganhamos, mas meu amigo, não interessa. Porque a Espanha ganhou uma Copa do Mundo com 8 gols marcados numa Copa inteira, que a mesma quantidade que o Ronaldo fez em 2002. E a Espanha é lembrada por ser campeã e perder um jogo, tá? Então assim, o importante é levar a taça no final e você conquistar a Copa do Mundo. A Argentina, atual campeã, tá jogando uma Copa até melhor do que a última. Começou perdendo naquela, exato, Copa, e foi campeã no final, cara. Então vamos parar com essa palhaçada também, que a gente tem a obrigação de golear todo mundo, que isso não existe. Nenhuma seleção goleia todo mundo. Ah, nem a França, tá? Nem a França. Então assim,
9: você vê aí a Alemanha passando aperto, Inglaterra com certas dificuldades até de fazer gol. Mas é aquilo, a gente não tem muito o que fugir, não. Você perguntou sobre a questão do Japão, os pontos fortes e fracos do Japão, é mais ou menos o que a gente já definiu. Primeiro, o Japão tem ali uma deficiência nas duas laterais, onde a gente pode explorar. E também porque eles jogam com dois extremos abertos, que são meias que jogam abertos, e eles, isso, não recompõem muito. E acabam deixando ali um espaço onde pode ser que Vini Júnior e Rayan se sobressaiam.
0: Isso.
9: Mas, ao mesmo tempo, esses dois pontas que jogam abertos do Japão podem gerar também pra gente um problema. Em cima de Danilo, principalmente, em cima de Douglas Santos.
0: Casimiro.
9: Então, é um jogando no ponto forte do outro, no ponto fraco do outro. E como eu falei também, o Japão vai tentar nos atrair para tentar encontrar um espaço, porque se jogar aberto e encarar de peito aberto o Brasil, eles não vão fazer isso, porque eles sabem que não pode dar esse espaço pra gente. Então é mais ou menos, não tem onde muito fugir, não. E o Brasil também, como você falou, tentar utilizar aí da maior estatura para tentar uma bola aérea também pode ser uma outra alternativa pro Brasil tentar ganhar esse jogo.
0: Escanteio seria interessante, né? O Gabriel Magalhães é um cara, um bom cabeceador, né?
9: Marquinhos, Danilo.
0: Marquinhos também.
1: Cara, aí tem uma jogada que o Japão sofreu 2 gols assim na Copa, que foi a jogada do corte pra dentro e chute.
0: Isso. A Holanda fez e
1: a Suécia também. Né? O Rayan faz isso, mas o Luiz Henrique faz isso muito bem.
0: Melhor que o Rayan, inclusive.
1: Melhor.
7: E que o Hendrick também, o Hendrick é mais infiltração.
9: Isso. E o Vini Júnior faz muito também.
7: É, o Vini Júnior faz muito pelo outro lado.
9: Exato.
7: Então,
0: por
7: assim,
0: isso que eu acho que o Luiz Henrique talvez
7: pode ser uma tempo, né? Pode entrar e o Hendrick ficar de fora de novo. É, mas e o Luiz Henrique já fez gol assim, até pela seleção já fez gol assim, amistoso. Então essa é uma jogada que o Ancelotti tem que ficar de olho e tentar martelar. Com o Rayan, se não der certo, tenta o segundo tempo com o Luiz Henrique, porque eles deixam espaço ali.
0: E eu acho que uma vantagem que o Brasil tem também é esse banco de reservas. Nós temos opções melhores que a do Japão, né? O Japão, ele tem um time prontinho. Sim, é. Mas no
7: o
0: banco...
7: O time homogêneo, né, o do Japão.
0: O banco, ele já, você não consegue figurar 3-4 jogadores. O Brasil, ele pode mudar o jeito de jogar, né? Eu falei do Igor Thiago, que não me enche os olhos, mas pra esse jogo especificamente, eu acho que é uma boa arma pela estatura.
9: Eu acho que ele só entraria ali no momento um pouco mais de necessidade de uma pessoa dentro da área, isso, de jogar a bola dentro da área, talvez até um certo desespero.
0: Isso.
9: Mas se não houver esse desespero, eu acho ele se mantém ali com o Hendrick, talvez, como uma primeira opção pro ataque.
0: É, eu acho esse jogo, eu acho que jogadores que provavelmente terão oportunidade.
9: Luiz Henrique, com certeza.
0: Luiz Henrique, eu acho que ele vai usar o Neymar também, eu acho que ele vai usar num final de jogo, não sei pra quê, mas acho que ele vai usar, dependendo muito talvez do Matheus Cunha. O meu grande temor é o 4-2-4. Eu confesso pra vocês que eu espero que ele não saque, por exemplo, um Paquetá e coloque um Ederson ou um cara pra fazer, não sei, pra fazer um 4-2-4 me preocupa, um atacante, melhor dizendo, ele colocar um atacante, ele tirar o Paquetá e colocar um atacante, que aí eu acho que vira 4-2-4 e aí vai gerar uma grande preocupação pra mim, porque o Japão, o meio campo do Japão, talvez seja o grande setor, né, dessa
9: exatamente.
0: Equipe.
9: Exatamente,
0: né?
9: E se tiverem espaço ali, se encontrar aquele buraco ali, é onde eles vão conseguir jogar. Como eu falei, eles são bem ágeis, é um time rápido, né, é um time leve, então é onde o Brasil também tem que ter atenção, mas acredito eu que o Ancelotti tem um plano.
0: Não, ele tem um plano.
9: E confio que ele tem um plano. Deixa
7: eu falar, nosso velhinho tá com vontade de ganhar essa Copa, irmão.
0: É.
7: Você vê nas coletivas, ele sempre muito focado em...
0: ele foge muito bem das perguntas, né?
7: E assim, pô, e aí, Brasil? O Brasil jogou bem? O que o Brasil precisa melhorar? Gostou do jogo? Nós ganhamos e eu gostei do jogo porque o importante é ganhar.
0: É
7: isso aí. E eu quero ganhar.
9: É italiano, né, meu?
7: E eu vou
9: amigo?
7: Te falar. Se tem alguém que sabe ganhar, é ele.
0: Se tem um cara que tá acostumado a
7: ganhou
0: levantar
7: todas as ligas, passa, principais ligas europeias, ganhou Champions League inúmeras vezes. Enfim, ganhou como jogador também.
0: E ele é o melhor técnico do século XXI, mas pra sacramentar que é um talvez o maior de todos os tempos ou um dos maiores, a Copa do Mundo coloca.
9: Se ganhar aí.
0: Porque aí já muda o patamar, não só da seleção tendo mais uma estrela, né?
9: É.
0: Mas esse título pro Ancelotti em especial também seria algo assim.
7: Botar ele no pedestal, né?
0: Até porque seria o primeiro estrangeiro a conquistar uma Copa
7: do Brasil.
0: Cara, mudaria a história do futebol, né? Então eu acho, cara, eu tô torcendo. Além de uma torcida, óbvio, por ser brasileiro, mas eu comprei esse barulho do Ancelotti aí, porque eu confesso, né? Eu torci muito pro Guardiola, pelo estilo de jogo, mas vi que a gente não tinha peças pro Guardiola, né? Olhando assim o estilo. Aí quando veio o Ancelotti, eu falei, cara, eu acho que ele vai trabalhar melhor, porque ele vai espelhar um Real Madrid, né? Não, claro, eu não tô comparando peças, tem até algumas que são, né? O próprio Vini Júnior, tinha o Rodrigo, né? O Militão. Então, assim, eu acho que ele vai espelhar o estilo do Real Madrid que ele gostava de jogar. Que a gente ficava assim, pô, e o Real Madrid vai ser eliminado? Daqui a pouco, do nada, pum, jogava e passava. E caraca, o Real Madrid é a camisa do Brasil. Se a gente tiver que comparar com um time, é a do Real Madrid, né? Que é a maior de clube e a maior de seleção.
9: E ele sabe lidar com peso, né?
0: Sabe, vestiário, com grandes estrelas em ascensão ou em declínio. Ele sabe.
9: É igual a gente tava falando, claro que tudo isso, o futuro que vai dizer, né? Claro, se ele ganhar, claro. Se ele perder, mas de qualquer forma. Antes até dessa decisão, e se for eliminado, eu acho que foi uma decisão acertada, o Ancelotti, não só pela experiência, pela carreira dele, mas é um cara que tem respeito de todo mundo, né? Ele não só é um conhecedor tático e um vitorioso, é um cara que tem respeito de todo mundo, é um cara que parece muito bom de elenco, muito bom de vestiário, todos os jogadores gostam dele, e acho que foi no momento certo, porque o Brasil, tecnicamente, não é aquele Brasil de antes e precisa de um elenco, precisa de um gestor e precisa de um cara que sabe muito tática, né? Que é ele, né? Que é o italiano ali, raiz, que é aquele cara que vai ganhar por 1-0, mas vai ganhar e vai falar, é isso aí que a gente precisava, cara, mesmo. Não é futebol bonito, não, até porque a gente não pode dar futebol bonito nesse momento.
7: Não dá, ele chegou agora, cara. E outra coisa, diferentemente de clubes, a seleção se vê poucas vezes no ano, num tempo curtíssimo, né? Por exemplo, até o Diniz que teve na seleção, né? Ele teria dificuldade de conseguir implementar o futebol dele, porque precisa daquele trabalho massificado, tem muita teoria, tem muita aplicação tática, um Guardiola. Seria curioso saber como seria um Guardiola numa seleção. Porque ele não tem aquele contato diário. Que eu acho que ele iria bem, entendeu? Mas será que ele conseguiria, até o próprio Luiz Henrique, que fala dessa questão de domínio do jogo, será que ele conseguiria dominar a seleção como ele domina o clube,
9: tendo
7: cada
9: tempo,
7: detalhe,
9: né,
7: do jogo, tendo pouco tempo para trabalhar com os jogadores? Hoje Guardiola e Luiz Henrique, os times deles fazem exatamente o que eles querem em cada setor do campo. E aí eles mesmos falam, né, quando chega ali no último terço do campo ali, aí o jogador decide. Mas na seleção, talvez isso que você falou, um cara que sabe gerir grupo e que também, lógico, entende de tática, seja muito mais importante, né?
9: É porque
7: seria legal também ver o Renato Gaúcho na Copa do Mundo.
9: No Brasil.
7: Pra ele não precisar viajar.
9: Um treinador de Copa do Mundo tem que ser diferente de um treinador de equipe, sim, porque se você quiser manter outro a sua perfil, forma de treinar, você não vai conseguir.
10: Por isso que o Diniz, né?
9: Não vai,
10: quando foi chamado, era notório, né, que não iria dar certo, e dividindo as atenções entre Fluminense.
9: É algo que requer muito tempo de trabalho, de treinamento, em que as convocatórias para a seleção de dois jogos a cada 3-4 meses não possibilitam. Então você tem que mudar a sua forma de treinar.
10: Mas olha só, antes de falar um pouquinho mais da Copa, temos que anunciar o troca-troca que aconteceu aqui nesse estúdio. Nós perdemos aqui, tivemos a saída do nosso amigo
9: Sandro
10: para a entrada de Geraldo, que estava animadíssimo. Foi flagrado. Foi flagrado hoje pelas câmeras da Rede Glóbulo de televisão, se eu não me engano, não é isso?
9: Isso,
10: TV Globo. Num churrasco. Você quer se defender, Geraldo? Tem um microfone aí, se você quiser. Não, prefere não. Porque
7: a pergunta é o seguinte: gestão de crise.
10: A torcida brasileira hoje vai de linguiça mineira ou de sushi? Não. E o Geraldo falou, amigo, que ele é mineiro. Linguiça mineira dá com
9: certo. A gente já sabe o que ele prefere.
10: E a foto dele é maravilhosa. Não precisa nem falar, Geraldo. Pena que a gente não tem as imagens aqui. Aí, temos as imagens aqui. Porque o Geraldo foi... Agora, 6 da manhã, gente, olha só, eu não sou ninguém pra julgar, mas 6 da manhã, linguiça mineira, eu acho pesado.
11: Você gosta?
10: 6 da manhã. Acho que depois de meio-dia, tá liberado. Por exemplo, faltam 10 minutos pra linguiça mineira poder passar fininho. Agora, mas cada um...
9: A partir de meio-dia, linguiça mineira.
10: Linguiça tá liberada. Agora, 6 da manhã, o amigo já tá encarando a linguiça mineira. Parabéns. Parabéns, o estômago dele tá bem preparado. Nem do Arthur Neto, que é pavimentado com cimento.
7: É verdade.
10: Tá assim.
7: Cimento e cola.
10: Mas olha só, vamos continuar o assunto Copa do Mundo, porque nós tivemos ontem Canadá e África do Sul, acompanhei esse jogo, e o Paulo estava conversando em off. Canadá jogou bem, né, cara?
9: Jogou bem.
10: Jogou dentro de casa e fora de casa, porque jogou nos Estados Unidos.
9: Pois é, eu nunca vi isso, porque o Canadá, que é um anfitrião, jogou nos Estados Unidos, e na arquibancada tinha mais mexicano que Canadá e americano.
10: Inacreditável,
9: Só tinha camisa verde naqui, eu tava maluquice. Mas jogou bem. Eu gostei muito do tal do Eustáquio.
10: Eustáquio, tem um nome engraçado, 7, né?
9: Da equipe do Canadá, que jogou no futebol português já durante
7: um tempo. Já saiu,
9: Não tem que confirmar se ele ainda está.
7: Acho que ele tá no Porto. Deixa eu ver aqui, vai falando.
10: Bom jogador, Eustáquio.
9: Mas era o cara que ditava o ritmo ali, né? Afonso David também entrou bem.
7: Tá no Los Angeles.
10: Los Angeles?
9: Mas jogou durante muitos anos no futebol português.
7: Titular e tal.
9: E mereceu, tá? Mereceu, o Canadá jogou melhor, criou mais chances. Foi aquilo que eu tava falando, até como um exemplo do que o Japão pode jogar hoje. O África do Sul tava jogando, que parecia até uma forma defensiva, toda hora recuava a bola pro goleiro.
10: E ele fala português, o Eustáquio, tá? Fizeram a matéria aqui, ele fala bem português.
9: Inclusive, a torcida vaiava quando a África do Sul tentava recuar o jogo, mas era pra tentar pegar a equipe do Canadá pelas costas. Não conseguiu muito aí criar muitas oportunidades a África do Sul. O Canadá geriu melhor o jogo, eu acho que foi um resultado justo, um jogo que já estava caminhando para prorrogação, né? O gol foi no finalzinho, ali 1-0.
10: Até a primeira prorrogação, que não seja hoje a primeira.
9: Mas a classificação foi justa, eu gostei do desempenho do Canadá, que agora vai começar a pegar pedreira aí, também acho que não vai muito longe, não.
10: Mas olha só, vamos aqui tratar dos próximos jogos também. Nós temos ainda hoje jogos interessantes, além do jogo do Brasil, 2 da tarde, Brasil enfrentando a seleção do Japão. Depois nós temos Alemanha e Paraguai. E aí, favorito é a Alemanha, né? Pelo que eu vi do Paraguai, não achei achei o Paraguai até... Essa classificação foi meio culposa, hein?
9: Eu acho que a Alemanha tá mais favorita porque o Paraguai tá jogando mal do que a Alemanha tá jogando bem. Porque a Alemanha também tá fazendo um esforço pra não fazer gol. Que
10: Fez sete no primeiro pra depois esquecer.
7: O cara que entra e mete gol nunca vira titular, sempre
10: é
7: reserva.
10: É. E ele é meio gordinho, né? O Davi, né?
7: Isso dá esperança pros gordinhos.
10: Dá esperança pro gordinho.
7: Um dia jogarem bola.
10: Tivemos gordinho, ó. O Maradona, quando jogou, era tava gordinho. Ronaldo,
9: Ronaldo 2006 tava um pouquinho, né?
10: O Walter, não, pô, Walter artilheiro. Pô, Walter tava fazendo gol e comendo biscoito. Eu
7: tava magro.
10: É, o Walter. Mas olha só, nós temos também ainda hoje Holanda
9: esse
10: e Marrocos.
9: Esse é jogão, hein?
10: E aí, o que esperar de Holanda e Marrocos?
9: Esse aí eu quero ver quem vai cravar no bolão, que é difícil.
10: Difícil, né? Tem jogo favorito pra esse jogo?
9: Equilibradíssimo.
10: Difícil, né?
9: Eu não coloco
10: Holanda. Camisa pesa nessa hora?
9: Será? É. Eu coloco ali os dois no mesmo patamar, tá?
10: Então vamos fazer o seguinte, solta a vinheta do palpite pra gente aí.
7: Palpites.
10: Solta a vinheta do palpite aí. Quem é que vai anotar isso aí? Porque se não anotar, vira bagunça. Tem caneta aí, meu amigo, Geraldão? Ah, é a caneta do Geraldo, tá escrevendo ainda. É, só não tem dinheiro, também tô ruim.
9: O pessoal me rouba, que feio.
10: Ó, nós fizemos antes palpite de seleção brasileira, você não participou, mas você vai participar hoje. Brasil e Japão. Quanto? 1-0 Brasil, pô, mas você também tá muito...
9: Pô, que animação, hein?
10: É. O nosso, apesar que o nosso amigo também falou que era 2-1, é quase 1-0, né?
9: É, mas pelo menos tem mais emoção, mas eu botei 2-0, né? É. Você foi 3-1 ou você mudou? Você mudou?
10: 4-1, meu vai ser 4-1 Brasil.
9: 7-1 já. Até o final do programa vai estar 7-1.
10: Tô quanto?
9: 2-0.
10: Você não vê olhar assim torto pra mim, não, né? Você tá todo errado, você 6 da manhã tava comendo linguiça aí.
7: É, e tocando tantão.
10: É.
9: Qual o próximo? Alemanha e Paraguai.
7: Alemanha.
9: A Alemanha já gastou todos os gols na primeira rodada, vai ser 1-0 só sofrido.
7: Cara.
10: E aí, Arthur Neto?
7: Eu botei. Peraí que eu tenho que botar na onda aqui, senão eu fico maluco. Eu botei 2-0.
10: 2-0 Alemanha?
7: É.
10: 3-1 Alemanha pra mim.
7: Tá bom. O seu foi quanto, Paulo?
9: 1-0 só.
10: E você, Geraldino Zé Arquibaldo?
7: 0-0
9: vai pra pênalti. Quem passa? Prorrogação ou pênalti?
10: Aí, problema, aí é.
7: Alemanha, os pênaltis vai levar.
10: 0-0?
7: É.
10: Vamos nesse jogo. Esse jogo aqui
9: é difícil,
10: cara. Holanda e Marrocos, hein?
9: Esse aí é 1-1. Vamos pra prorrogação. Vai ser, na minha opinião, na minha tira, vidente Paulo, a primeira prorrogação dessa Copa do Mundo.
10: E você, Arthur?
9: Pai Paulo.
7: Peraí, 1-1, você falou?
10: Pai Paulo de Ogum.
7: Eu acho que vai ser 2-1 Holanda.
10: 2-1 Holanda?
7: Tô vidrado no 2-1.
10: 3-2 Marrocos.
9: Não, 1-2-1 você acerta aí.
7: É.
10: 3-2 Marrocos, hein? Olha, foi usado.
9: Olha aí.
10: Vai ser um jogaço.
9: Então, um empate, uma vitória da Holanda.
10: Uma vitória de Marrocos.
9: Marrocos, Geraldo. 2-1, a Holanda tá ganhando.
10: Quero emoção. Menos quando eu quero. Nessa Copa eu quero emoção, mas quando é contra o Brasil eu não quero.
9: Não contra o Brasil.
10: É, entendeu? E é o seguinte, se a gente passar que a gente vai passar,
9: o de hoje,
10: já podemos projetar o futuro, né? As oitavas. O Canadá já tá garantido. O Brasil passando do Japão, aí temos aqui. Vamos enfrentar Costa do Marfim ou Noruega. Vocês escolheriam alguém? A gente vai até falar mais um pouquinho amanhã, mas se tivesse que escolher.
9: Eu não queria pegar Noruega, não.
7: É, também não.
9: Embora a Costa do Marfim tenha dado um trabalhinho.
10: É aquele camisa 11, eu sempre esqueço o nome da Costa do Marfim, o cara é chato,
7: rapaz. Diomandé.
10: Muito bom jogador.
7: Dizem que tá tudo acertado com o PSG, hein?
10: É. Pô, mas tem espaço. PSG tá cheio de jogador ali, cara.
9: Mas eu não. Tudo bem que Gabriel Magalhães já sabe como marcar Haaland, né?
10: É.
9: Só que isso não dá muito certo, não, né?
10: É. O Marquinhos tá vindo.
9: Nosso zagueiro conhece os noruegueses. É. Me lembra aí um negócio. Não,
10: esquece isso.
9: Pera aí. Mas ele conhece, inclusive, já tretaram na Premier League.
10: E tretar com o Haaland é perigoso.
9: É, mas o Gabriel também.
10: Também.
9: O cara é grande. É.
7: Inclusive, no último duelo Manchester City e Arsenal, foi um pega pra capar entre os dois. O Haaland fez um gol em cima dele, mas foi muita falta que o Haaland fez, puxou o Gabriel Magalhães e fez o gol.
9: É uma briga de gente grande ali que vai ser, mas eu não gostaria, mas não temos que escolher adversário. Pode vir a Noruega e a remada dos noruegueses lá que viralizou.
10: É.
9: Quero ver quem vai remar melhor.
7: Inclusive eu botei até um palpite, cara, pra num bolão da vida, desses da vida aí, que seria, se eu não me engano,
1: 3-2 Costa do Marfim.
10: Então, amanhã a gente vai fazer também. Aí traz
1: pra nós aí. Aqui.
10: Mas olha só, os confrontos que nós temos da pré-oitavas, que é Alemanha e Paraguai, temos também França e Suécia, esse jogo acontece amanhã. África do Sul e Canadá aconteceu hoje, foi jogo único e o Canadá venceu ontem por 1-0. Holanda e Marrocos, Portugal e Croácia, outro bom jogo.
1: Bom jogo.
10: Espanha e Áustria, Estados Unidos e Bósnia e Herzegovina, Bélgica e Senegal, um jogo também que é difícil de você apontar um favorito. O nosso Brasil e Japão de hoje, Costa do Marfim, Noruega, México e Equador, jogo franco também, né? Acho até o Equador um pouco melhor, mas o México tá jogando em casa, talvez tenha essa vantagem e vai jogar lá no Azteca, né? Inglaterra e Congo, né? República Democrática do Congo, acho que a Inglaterra é favorita, mas não dá pra esquecer, né? O que o Congo vem jogando. Argentina e Cabo Verde, que aí acho que a Argentina é muito favorita, é acreditar no milagre.
9: Será que o Vozinha vai fazer mais um milagre?
10: É duelo da Vozinha com o Vozinho, que é o Messi, né? E Austrália e Egito, Suíça e Argélia, Colômbia e Gana, um outro excelente jogo. Tem... E você, Arthur, levantou o dedinho aqui, igual na
1: não,
10: sala de aula.
1: Não, porque o Yuri colocou aqui o palpite dele, 3-1 Brasil.
10: 3-1 Brasil?
1: Acima do Japão.
10: Coloca
1: só pra
10: aí.
1: Deixar, anotei aqui. Já.
10: Obrigado, Yuri.
1: Já anotei o erro dele aqui.
10: É.
1: Que vai
10: obrigado.
1: Ser 2-1.
10: Ele botou 3-1, era o meu palpite, mudei pra 4-1. Mas é isso, né? O Galo já cantou? Cadê o Galo? Vai cantar? Porque, aí, a Kelly Muniz chegou antes.
9: Aproveita e qual palpite?
1: O pagode?
10: Pagodeiro.
1: Fala aí teu
9: seu palpite. Vai, palpite de novo.
11: Palpite é 1-1 no tempo regulamentar.
9: Ah, que isso.
11: Deus. Vai pra prorrogação, a gente vai sofrer.
10: Tá
11: prorrogação,
10: Brasil,
11: aí o Brasil vai fazer o segundo gol pra gente ficar feliz.
9: Não vai
11: na prorrogação. Não.
10: Ah, então 2-1 Brasil.
11: Não, final é sofrimento, mas não é.
10: Tá bom. Pode ser 4-1 também na prorrogação. Não tem problema, não.
12: É hora de dar.
10: É isso, galera.
11: Você foi o Geraldo que tava no pagode lá em Nova Iguaçu, 6h30.
1: Tá todo mundo sabendo, meu irmão.
10: Já. Ele falou que ele tava comendo linguiça mineira.
9: Ele tá com a cara de cansado lá.
11: Churrasco, cara, 6h40 da manhã.
10: Mas voltamos amanhã com a arquibancada no ar, com a classificação da seleção brasileira. Uhul. Vai, Brasil, solta a vuvuzela, vai, Brasil. E amanhã estamos de volta. Valeu, Brasil.
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11: Hoje é segunda-feira, 29 de junho de 2026. O Ministério Público Eleitoral enviou um documento na última sexta-feira, dando prazo de 10 dias úteis para que as cúpulas partidárias informem quais ações estão adotando para evitar a infiltração de facções criminosas, milícias e outros grupos do crime organizado nas candidaturas de 2026. A recomendação não barra candidatos automaticamente, mas tenta antecipar a identificação de suspeitas e responsabilizar partidos que ignorem sinais de ligação com o crime organizado. A palavra final sobre os registros continua sendo da Justiça Eleitoral. A orientação ocorre após casos que acenderam o alerta nas últimas eleições. Imagens feitas com um drone mostram dezenas de edifícios desabados e montes de areia e entulho na cidade de Laguaíra, a mais impactada pelos fortes terremotos que atingiram a Venezuela na noite da última quarta-feira. Na manhã de hoje, a região sofreu novamente com um novo tremor. Segundo informações do Serviço Geológico dos Estados Unidos, a magnitude foi de 4,6 e o terremoto ocorreu às 7 horas do horário local, 8 horas em Brasília. O presidente da Assembleia Nacional, Jorge Rodrigues, irmão da presidente interina Delcy Rodrigues, afirmou que nenhum dano foi relatado. O novo tremor ocorreu enquanto equipes de resgate locais e internacionais buscam sobreviventes nos escombros. De acordo com a estimativa da ONU, há ainda cerca de 50 mil pessoas desaparecidas na Venezuela. A rua Taturana, em Vicente de Carvalho, na zona norte do Rio, é a campeã do concurso da Prefeitura de decoração para a Copa do Mundo. Além da fama, os organizadores vão levar R$50 mil. O resultado saiu hoje no Diário Oficial do município, dia do jogo entre Brasil e Japão. Completam o pódio a Via Ápia, na Rocinha, na zona sul, que ganhou o prêmio de R$30 mil e a Estrada da Pedra em Santa Cruz, na Zona Oeste, que leva R$20 mil. No total, 50 ruas, vilas ou travessas foram inscritas no concurso Acreditar é uma Arte, o Rio nas Cores do Hexa. As 20 mais bem classificadas vão ganhar placas de reconhecimento cultural. Pista Central. Trânsito agora. Na Avenida Brasil, um acidente na Penha, no sentido centro, ocupa uma faixa na pista central, na altura da estação do BRT Lobo Júnior, devido a um acidente envolvendo carreta e moto. Trânsito com retenções no trecho. Na ponte, fluxo normal nos dois sentidos, com 13 minutos de tempo médio de travessia, tanto para o Rio quanto para Niterói. Na Via Dutra, o tráfego é intenso em direção ao Rio, na região de Nova Iguaçu. Kelly Muniz para o Radar Sputnik, no horário de Brasília, 12:03. Boa tarde.
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0: cidades como Caruaru, em Pernambuco, e Campina Grande, na Paraíba, os festejos ganham dimensões monumentais, transformando ruas, praças e arraiais em verdadeiros palcos da cultura nacional, impulsionando o turismo, a economia e o orgulho das tradições populares.
1: Eu sou o Kaique Santos.
0: E eu sou o Rafael Costa e você está ouvindo o podcast Jabuticaba Sem Caroço, da Agência Internacional de Notícias Sputnik Brasil.
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0: 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Vamos agora bater um papo com o nosso primeiro entrevistado.
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1: Temos o prazer de receber aqui no Jabuticaba Sem Caroço Manuel Passos Pereira, que é historiador, mestre em História e Patrimônio pela Faculdade de Letras da Universidade do Porto de Portugal. Ele também é especialista no Recôncavo Baiano e nas raízes socioculturais do Brasil. Manuel, bem-vindo ao Jabuticaba. Como vai?
3: Tudo bem, graças a Deus.
1: Que bom. E vamos aí, então, contar um pouco da história dessas tradições que se iniciam mais fortemente agora em junho. Muitas viagens já em junho e julho também para as tradições de São João, como são popularmente conhecidas. E para a gente começar, explica para nós, por favor, quais são as origens históricas dessas celebrações de São João e como que elas chegaram ao território brasileiro. Como que começa tudo isso aqui no país, sendo uma das celebrações mais procuradas pelas pessoas, até conforme já apontou um próprio estudo da Quest, que é uma das festas, ou a festa mais popular, na verdade, até mais do que o carnaval.
3: Com certeza. Vamos começar. Então, sabe o que a gente chama de Brasil, essa invenção, né, do Brasil? Existiam aqui os povos originários. E depois chegaram os europeus, no caso, os portugueses. Qual o idioma que nós falamos? O português. Então, os portugueses trouxeram, quer dizer, a língua e a ética judaica cristã. Então, quer dizer, essa ética bem imbuída da religiosidade, né, católica, né, foi muito forte. Então, especialmente aqui no Nordeste. Lembre-se que tudo começou na Bahia. A ideia, né, da origem do Brasil, né, do achamento do Brasil, ou da invasão do Brasil, ou descoberta do Brasil, seja lá como a gente interpretar, começa justamente aqui em Porto Seguro. Então, é essa ideia. Então, os portugueses trouxeram todos esses elementos e se misturou, né, junto com os povos originários. Eles foram buscar pessoas escravizadas, né, na África, que deram uma contribuição também extraordinária, né, ao nosso idioma. Quer dizer, eu acho que o português falado aqui no Brasil é muito diferente do português falado em Portugal, porque aqui a gente ganhou elementos do povo originário, como também do povo africano, especialmente do Congo Angola, né, que mais contribuíram para o léxico que nós desenvolvemos aqui no Brasil. Bom, em relação, né, ao mês de junho, é festejado, né, os três principais santos, né, Santo Antônio, São João e São Pedro. Então, os portugueses trouxeram isso, quer dizer, eles cultuam isso desde a época medieval, né, quase que da origem de Portugal. Então, chegou aqui. Então, aqui houve um processo que a gente chama de estilização, né? Então criou um outro estilo de se comemorar aqui no Brasil. Eles afirmam que em Portugal o melhor Santo Antônio é de Lisboa e o melhor São João do Porto. Eu passei o São João no Porto e vi como é comemorado. O São João no Porto lembra muito, sabe, assim como a festa, os festejos de final de ano, assim, de Copacabana, o Réveillon. É um amontoado de gente no porto, ali, né, ao lado do rio que une a Nova Gaia com o porto. Tem 6 pontes. A ponte principal são 2 andares que passam metrô e carros em cada parte dela. E o cume é o ponto principal, é meia-noite, que eles fecham as pontes e a queima de fogos na ponte. Agora, é muita gente. E lá eles comemoram o quê? Com sardinha assada e um vinho do Porto, por exemplo, que é 19 graus. Enquanto que aqui, quer dizer, o processo de civilização é bastante diferente. Aqui, quando eu disse, se adaptou mais para o Nordeste, é uma festa de origem muito rural, se resgata muito, né, o tabaréu, né, quer dizer, caipira. E aqui, quer dizer, enquanto lá é o vinho do Porto, que é uma espécie de licor, aqui são os licores, especialmente de ginipapo e maracujá, são os principais, os mais tradicionais.

0: você vê o seguinte, quando tá falando Nordeste, vamos reportar mais a Bahia, Bahia Recôncavo, Cachoeira. Cachoeira hoje é o maior produtor de licor do Brasil. Esse período chega a mais de 7 dígitos de litros de licor. Quer dizer, passa de 1 milhão de litros que são vendidos, quer dizer, de todos os sabores. Há uma inovação, né? Já fazem chocolate, café, de leite, gengibre, além dos tradicionais ginipapo e maracujá. Então, há uma variação muito forte. Então, isso também movimenta a economia, né? Faz a economia girar. Você vê que genericamente, quer dizer, todos os lugares vem licor de cachoeira, que eu não chamo. A Fundação Rance Bahia, lá de Cachoeira, eles fizeram pesquisas e conseguiram, não me lembro exatamente a época, identificar 16 fábricas de licor em Cachoeira. Quer dizer, são perto, cidade vizinha também tem algumas fábricas. Quer dizer, Maragogipe, quer dizer, quase todas as cidades do Recôncavo, eu falo do Baixo Paraguaçu, fabricam licor. Agora, especialmente Cachoeira. Cachoeira é o mais tradicional, é o mais famoso. Então, quer dizer, eu acho que nós estamos falando desse festejo de São João, que é uma festa, né, católica, religiosa, né? E o elemento simbólico é a fogueira. Qual a origem da fogueira? É, Isabel, que é prima de Maria, né, mãe de Cristo, né, fez um acordo que quando João nascesse, quer dizer, o filho dela nascesse, acenderia uma fogueira no morro. E assim foi feito. E aí, quer dizer, São João, é o nascimento de São João, né? Depois ele foi até decapitado, né? Bom, mas isso, sabe, é praticamente, quer dizer, quando a gente fala no São João, no Nordeste, fica Caruaru e Campina Grande disputando como o melhor São João do Brasil. Eu acho que a Bahia foi para o outro lado. São João da Bahia, são quase toda a cidade, sabe, comemora o São João, quer dizer, é o mais tradicional, se vende melhor, quer dizer, quando a gente fala em uma atividade turística, eu lembro na época que Domingo Leonelli foi o secretário de turismo, eu trabalhei, assessorei ele, ele me deu o São João da Bahia, quer dizer, não é uma, são vários São João, quer dizer, você pega os Cruz das Almas, o próprio Cachoeira, Maragogipe, Bonfim, sabe, são uma infinidade de cidades que comemoram esse São João tradicional. Aí vem outro elemento, qual o que é que anima, a música que anima, é nordestino, né? Então, é o baião, é o forró, é o xaxado, são essas músicas. Eu acho que o maior representante é Luiz Gonzaga, um pernambucano.
1: Com certeza.
0: Deixou um legado extraordinário. Aí vem entre nordestino, marinês, sabe, Elba Ramalho, né? Hoje tem Del Feliz aqui na Bahia, que segura essa bandeira, né, do forró, é uma figura extraordinária. Tinha Zalito Miranda, né, o saudoso Zalito Miranda, é esse elemento, quer dizer, a música, né? Aí viria também uma contribuição francesa, a quadrilha, né, que é a Narrieve, Olha a Cobra, né, virou para Olha a Cobra, onde, quer dizer, era um dança de salão que hoje ganhou as ruas, né? Hoje é concurso de quadrilhas, quer dizer, quase todos os bairros aqui em Salvador fazem quadrilha, você chega no interior, tem quadrilha também, quadrilha junina. E isso também é alimentado ou animado com os fogos, né? Eu acho que isso faz parte também do São João, as espadas, as bombas, adrenalina, foguetes, são uma variedade, né, de fogos para todas as idades, né, de crianças, adultos, para todos os gostos, né? Então, quer dizer, e aí quando a gente fala em culinária, tem dois elementos aqui no Nordeste que são fundamentais, o amendoim e o milho. Eu falo o amendoim cozido.
2: Sim. Deixa eu pegar um gancho então nas suas falas, que tem muita coisa boa pra gente falar aqui, e a gente vai passar, porque é passar por esses pontos também com algumas questões sobre isso. Mas lembrei aqui, bem, né, de você falando sobre a diferença do São João no Porto, que lembra um pouco os festejos de início do ano.
0: Sim.
2: Pra perguntar uma coisa mesmo que a gente tem curiosidade de saber, né, as tradições juninas não são tradicionais daqui do Brasil, mas a gente se adaptou muito bem, né, e muitas pesquisas apontam que as festas juninas nasceram antes mesmo do cristianismo, ligados a esses ciclos agrícolas e ao solstício de verão na Europa, mas a gente se adaptou com vários costumes do Brasil, e por isso que você já percebe essa diferença de Portugal, que aparentemente é muito mais próxima da gente, né? Queria que você ressaltasse, e daqui a pouco a gente quer falar também sobre os costumes, sobre as comidinhas, sobre as danças, mas conta um pouco mais sobre então essa diferença e como que a gente se apropriou, como até trazendo eventualmente uma confusão para quem não conhece muito da história, parecendo que é uma tradição que começou aqui no Brasil, mas não.
0: Não, exatamente. Já veio de Portugal, né, pelos nossos colonizadores, e se adaptou melhor até no Nordeste. Eu acho que, aí virou, o lado mais profano, né, essa coisa da gente comemorar, né, a fogueira, tem a coisa de pular a fogueira, né, tornar-se compadre, as pessoas levam muito isso, inclusive, a sério, né, de uma simples comemoração. Então, eu acho que, quer dizer, Portugal, os portugueses trouxeram isso, né? E se adaptou muito bem, especialmente no Nordeste. Eu falo sempre, dou essa ênfase ao Nordeste. Eu acho que é mais uma festa tipicamente nordestina, de origem rural. Então, quando eu falo no Tabaréu, quer dizer, eles se preparam inteiro, que é uma festa da colheita, na verdade, né? Da colheita. E aí, quer dizer, quando eu falo, as pessoas, no dia de São José, plantam milho para colher no São João, que é um elemento principal. Quer dizer, o milho tem uma variedade incrível. O México faz o festival anual do milho, né? Tem várias espécies de milho. Aqui a gente faz pamonha, cozinha ele, assa, faz canjica, sabe? Tem uma infinidade, faz até licor de milho, do milho verde, quer dizer. E o amendoim. O amendoim cozido, quer dizer, é muito típico isso aqui na Bahia, eu diria, mas no Nordeste. Então, quer dizer, você chega na outra região, não existe. Não existe isso, quer dizer, o amendoim cozido é típico mesmo dessa região nossa. Então, acho que são elementos, quer dizer, quando eu falo dessa diferenciação, que ficou essa estilização, incorporou esse estilo de comemoração aqui nosso, sabe? Virou algo ímpar. Né? Então só tem isso aqui no Nordeste. Você veja o seguinte, que é uma coisa tão caipira, tão rural, quer dizer, as quadrilhas, as pessoas fantasmas de Tabaréu botavam recorte, faziam aquele recorte de chita e pregava na calça, né? Para dar, como é que diz, aquele aspecto, né, do indivíduo da roça, de um indivíduo rural. Então, são coisas tradicionais, né? Nós estamos falando de uma tradição, de um patrimônio. Hoje o São João é um patrimônio cultural do Brasil, um patrimônio cultural do Nordeste.
1: Inclusive a Igreja Católica incorporou essas festividades aí e também se associou a santos como São João, Santo Antônio e São Pedro, né? Como que ocorreu esse processo aí de cristianização dessas celebrações populares? Conta pra gente.
0: Por que esse santo ficou mais popular do que outro? Por que São Bartolomeu é padroeiro de Maragogipe? Por que Nossa Senhora do Rosário é a padroeira de Cachoeira? Por que Santo Antônio, São João e São Pedro são comemorados no mês de junho? Sabe? São datas específicas dele, quer dizer, eu tô falando muito, quer dizer, de Santo Antônio é o santo casamenteiro, né? São 13 dias na trezena, né? Que seja desde o primeiro de junho até o dia 13, que é o dia principal de Santo Antônio. Então, são os três grandes santos juninos, né? Do mês de junho, e que são comemorados, quer dizer, é um mês praticamente festivo, inicia dia 1º de junho e termina praticamente no final do mês, né? É o mês todo celebrando esses santos. Ah, quer dizer, uma celebração deles todos, quer dizer, eu sei, por exemplo, que tem cidades, acho que Juazeiro, o padroeiro é São Pedro, padroeiro de alguma cidade do interior, quer dizer, se celebra. Então, aquela identificação, né, da população com esses santos. Existem as promessas, existem os compadrios, né? Agora, especialmente as celebrações. Você vê que no interior, só de uma época dele, não tinha. Hoje as cidades, que comemoram grandes cidades, coisas, armam aqueles palanques, chamam aqueles grandes grupos, né, que atraem multidões, né, que gravaram discos, etc., fazem esses grandes shows. Não tinha essa necessidade. As pessoas saíam de casa, formavam seus grupos, saíam de casa em casa. São João passou por aí e passou. As mesas eram bem compostas, né? Com os bolos de milho, as canjicas, os amendoins, os queijos de cuia, né? Queijo do reino, olha o nome, queijo do reino, né? Farinha do reino, era o que vinha do rei de Portugal. Então, tudo as pessoas preparavam, tomavam licorzinho, as dólares de licor, comiam, tiravam gosto, saiu e ia em outra casa, quer dizer, aí tivesse, todo mundo se preparava, quer dizer, era esse São João, né, que era comemorado. Hoje, essas festas organizadas, né, com palanque, né, colocam ao redor do palanque, em barracas, que vende mais cerveja do que licor. A bebida tradicional do São João, ou eu diria das festas juninas, são os licores, né? São os licores. E aí, quer dizer, esse processo de estilização, enquanto Portugal é a sardinha o vinho do Porto, até outros lugares aqui na Bahia também, que ao invés do licor, é o quentão, principalmente essa região mais do sertão.
2: Manuel, deixa eu aproveitar essa parte então, porque é isso, né? A gente tá falando de alguns elementos que compõem as tradições juninas e que a gente dá até água na boca aqui quando você começa a falar, porque eu ainda não fui numa festa junina tradicional assim, nesse ano pelo menos, né? A gente tá começando aí, já algumas pessoas já foram, mas tá dando saudade de tomar algumas, de comer algumas comidas típicas. Na verdade, verdade, até isso. Tive a oportunidade de ir numa, mas acabei não podendo. E aí, queria que, né, quando a gente observa, por exemplo, essas comidas típicas, as músicas, vou colocar outros elementos aqui, as bebidas, como você tá trazendo, as danças, as fogueiras, as bandeirinhas estendidas no alto, que é muito característico da festa junina, perfeito, aqui no Brasil, pelo menos. O que que isso revela sobre a nossa formação social e cultural do país? Como que esse conjunto se tornou símbolos característicos das festas? A paçoca, né? Que, né, enfim, coisas mais simples.
1: Quentão, né, por exemplo.
2: É muita, muita coisa que aqui. Já podíamos voltar aqui a nossa festa junina durante essa entrevista.
0: Eu me lembrei, quando você estava falando essa comparação de Portugal e Brasil, em Portugal, eles tocam muito balão. Agora, são balões pequenos, normalmente custa um euro, e a bucha é de parafina. Então, quer dizer, ela vai se dissolvendo. Aí chega o momento que ela apaga, acaba a chama e ele cai. Quer dizer, não há nenhum risco de incêndio. Então, o céu do Porto fica multicolorido, é uma coisa linda, porque as pessoas compram diversos balões, aí todo mundo fica tocando muito mais, muito balão, elas são balões pequenos. Hoje, quer dizer, principalmente essa região do Sudeste, são aqueles balões monstruosos, ele bota até bujão de gás, causa incêndio, é um perigo, sabe, terrível, quer dizer. Eu prefiro, quer dizer, me reportar a esse São João antigo. Não é saudosismo, não. Mas ele é mais romântico, ele é mais tranquilo, é mais pacífico. Muitas pessoas se divertem realmente, sem riscos. Os riscos são pouquíssimos. Então há muito divertimento. Quer dizer, quando você fala nas quadrilhas, nos forrós, as pessoas vão dançar, vão beber o licor, vão curtir de modo geral. Então essa é a comemoração. Eu diria que todos, né? Todos esses santos. Minha família é de Cachoeira, é do Recôncavo. Minha avó rezava o Santo Antônio do dia 1º ou dia 13. Então, todo dia era de alguém da família. E a gente promovia, fazia mingau, tinha sempre uma comidinha, sabe? E tinha as visitas, os vizinhos iam também, né, participar, sabe? Então, quer dizer, é uma festa que atrai as pessoas. Há uma solidariedade incrível entre as pessoas, sabe? Então, quer dizer, não divide, ao contrário, atrai, une as pessoas. Então, é um poder extraordinário, sabe? Dos amigos, das famílias.
1: Quando você fala em unir as pessoas, né? Eu acho que a gente podia trazer aqui também as contribuições da comunidade indígena, africana e mestiça, né? Que ajudaram aí a moldar o nosso São João. Explica pra gente.
0: Sim.
1: Teve interferência? Temos essa contribuição dessas comunidades? Como que foi?
0: Claro, eu me lembrei, quando você falou assim, indígena, me lembrei muito da Darcy Ribeiro. Darcy Ribeiro era um antropólogo, né? Que estudou, ele fez aquele livro, O Povo Brasileiro, O Processo Civilizatório, sabe? Esses grandes livros, cadê? Grande contribuição que ele deu à humanidade. E aí, quando ele fala no povo originário, eles tiveram a capacidade de pegar mandioca, quer dizer, que é um tubérculo venenoso, e conseguir tornar ele comestível, né? Fabricar farinha. Então, esse tubérculo, quer dizer, a gente, quando está com a contribuição, lembre-se do bolo de empim, a massa puba, né? É tudo de origem indígena. Então, na culinária, eles deram uma contribuição extraordinária. Você vê a pamonha, etc., essa coisa da palha do milho, da palha da banana, né? Eles enrolaram, né, para cozinhar, né? Fazer essas iguarias, todos os povos originários. Aí, quando você fala dos escravizados africanos, né, que eles chegaram aqui, é da República do Dendê. Quem praticamente difundiu, né, essa palmeira, né, o dendê, foram eles. Você vê aqui na Bahia, acarajé, abará. Eu acho que são iguarias, sabe, que representam, sabe, uma identidade, um pertencimento da localidade, né, da Bahia. Então, acarajé, se vem a Salvador, a Bahia de modo geral, tem que comer um acarajé ou um abará, quer dizer, são primas, né, não diria que são irmãs, né, são primas, né, ou uma outra, sabe? Então, quer dizer, existe uma contribuição inquestionável desses povos, né? A união e uma mistura, né? Se misturou. Então, quer dizer, e aí, quer dizer, todas as casas, né? Se preparam, fazem, né? Faz o bolo de milho, de empinde, de massa puba, né? A canjica. E, mas que são esses elementos de origem indígena misturada com os africanos e os portugueses, né? Eles vieram, trouxeram do reino, né? O cravo, a canela, que dá um toque bacana essas iguarias. Então, quer dizer, há um processo de mistura. E aí, que originou algo específico, sabe? Específico nosso. Então, é algo singular. Então, é no São João, quer dizer, tem uma filha que mora em Belo Horizonte. Disse, meu pai, aqui a gente não encontra amendoim para cozinhar. A gente só tem aí. Quer dizer, é uma coisa típica do Nordeste, especialmente aqui no Recôncavo. Então, torna-se algo, sabe, muito especial, identitário. Então, São João, né, aqui do Nordeste, é onde a gente toma um licor de jenipapo ou maracujá ou quentão. Né? A gente come amendoim cozido. Né? Você está falando a paçoca, que é mais a região do sertão. Quer dizer, são elementos identitários dessas festividades que ocorrem nessa região.
2: A gente pode dizer, Manuel, que o São João é uma das manifestações culturais que melhor expressam a ideia desse Brasil plural, formado por diferentes matrizes culturais. E quero partir disso para algo que a gente acabou não citando. Quando a gente fala de tudo que compõe o São João, e alguns exemplos você deu muito bem, tem contribuições indígenas, africanas e mestiças que ajudam a moldar o São João brasileiro. É isso que tu fez, né? Então eu queria só partir disso, inclusive porque o artesanato está muito presente. Então, a partir disso que o Rafael perguntou, e a gente reforça esse ponto da tradição muito forte aqui no Brasil?
0: Sim, você vê o seguinte, é um patrimônio cultural. Eu acho que o IPHAN já deveria ter tomado. Hoje a cidade de Cachoeira está lutando com o IPHAN para que tome o licor como patrimônio cultural do Brasil. Quer dizer, a Câmara de Vereadores de Cachoeira já tomou, é um patrimônio cultural da cidade. Eu acho que o IPAC poderia também fazer esse processo de reconhecimento do licor como patrimônio da Bahia. Mas a gente pode ir mais além, quer dizer, é a pretensão deles, de ter um patrimônio do Brasil. Esse licor que é fabricado em Cachoeira, que é fabricado em Cachoeira, que é o mais famoso. É o que eu estou falando, são diversos fabricos, mas genericamente é identificado licor de Cachoeira. Quer dizer, ganhou uma identidade própria. É o licor fabricado em Cachoeira, o licor de Cachoeira. Então, esses elementos misturados constituem essa festividade. É o São João, é a forma de se vestir, é um momento que as pessoas gostam de usar mais as camisas quadriculadas, os vestidos, né, as roupas mais quadriculadas, né? O chapéu, antigamente era o chapéu de palha, hoje eu boto o chapéu de Panamá, mas é o chapéu do vaqueiro, sabe? Então, estou falando muito de elementos identitários, né, que identificam esse período. Então, é na comida, na forma de vestir, é na forma de dançar, é na forma de cantar, é na forma de tocar. Eu acho que esses elementos todos em conjunto, sabe, constituem o São João, o festejo junino de modo geral, não é só o São João.
1: Emanuel, é interessante você falando aí sobre as vestimentas, né? Porque você tá falando, a camisa é quadriculada, tô olhando pra minha camisa. Eu tô de calça jeans, tô de bota. Eu falei, eu posso sair daqui direto pra uma quadrilha, viu? Eu já tô acalado. Bom, agora vamos falar o seguinte, como que as políticas públicas, elas podem contribuir aí pra preservar tradições locais ao mesmo tempo em que incentivam aí o desenvolvimento econômico dessas festas?
0: Eu acho que, quando a gente fala São João Pé-de-Serra, eu acho que é o São João mais original, é o São João mais preservado. Porque tem locais que nunca tiveram tradição da festividade junina, que hoje querem fazer São João. Por exemplo, aqui na Bahia, quando você pegar o turismo, tem um trabalho extraordinário que dividiu a Bahia em zonas turísticas, né? Bahia Todos Santos, né? Aí tem a zona, a Costa do Dendê, eu me esqueci as demais, então são diversas costas. Esse foi um trabalho até de Paulo Galdense, do saudoso Paulo Galdense, que é um trabalho muito bem feito. Então, Porto Seguro é um turismo, quer dizer, sempre tem aeroporto, atrai muita gente, é um turismo de mar e praia. Então, Porto Seguro hoje também já faz São João, não era uma tradição de Porto Seguro, mas aí começam a fazer porque é um mês que atrai muita gente, então as pessoas viajam. Então, quer dizer, quando a gente tentou vender aqui na Bahia com o Domingos Leovelli, o São João da Bahia, não é uma cidade, a gente não vai vender Bonfim, Cura das Almas e Bicuí. A gente vai vender o São João como um todo, a gente vai vender Maragogipe também, a gente vai vender São Félix, né? A gente vai vender Muritiba, sabe? Cachoeira, quer dizer, é a cidade como um todo. Sabe? A gente vai vender Juazeiro, sabe? Em todas as regiões da Bahia se comemoram as festas juninas, especialmente o São João. Então, isso realmente faz a riqueza circular. As pessoas viajam, aí vende, o hoteleiro enche seus hotéis, as pessoas alugam casas, né? Porque satura os hotéis, não são suficientes, né? O número de leitos. Então, quer ganhar um dinheirinho extra, aluga casa, aluga quarto. Tá? Então, os motoristas, né? Uber, táxi, etc., rodam mais, as empresas de ônibus idem, né? Os restaurantes também. Então, circulam, quer dizer, todo mundo ganha muito mais dinheiro, né? Dinheiro extra. Tá? Então, emprega mais gente nesse período, cria também emprego e renda, né? Então, é um momento, sabe, que a economia aquece. Eu acho que em todos os Nordeste aquece e muito, sabe? Então, é uma festividade que hoje está no mapa turístico. A Embratur começa a vender isso aí. Agora, eu acho que tem que ir mais além, é o que eu estou dizendo. Eu acho que o IPHAN tem que, sabe, que tomar uma atitude mais enérgica, sabe? Eu acho que mais saudável, né? De reconhecer, sabe? A cidade como patrimônio do Brasil, patrimônio cultural do Brasil, um patrimônio intangível. Então, eu acho que isso é fundamental.
2: Pra gente fechar, Manuel, como que você imagina o futuro das festas juninas do Brasil? Elas estão se fortalecendo, se transformando ou também enfrentam desafios para a continuidade? Aqui a gente está trazendo também tradições simples que às vezes a gente acaba, né, vendo que se perdem. Acredito que os grandes festejos não, mas por exemplo, quando vem essas tradições para as gerações mais novas mesmo, qual que é a sua percepção sobre isso?
0: Eu acho que todos esses elementos, sabe, vão sobreviver em conjunto. A inovação sempre vai existir. Agora, é necessário que se preserve a tradição. Então, tem localidades que é preservada, sabe, que assegura essa tradição. Por exemplo, aqui em Salvador, quase todos os bairros tem um samba junino. Sabe? Você chega no Engenho Velho, no Garcia, etc., tem um grupo samba junino. É bem específico. Então, as pessoas comemoram. Eu diria também, quer dizer, chega no Recôncavo, tem um samba de roda que é bem específico, quer dizer, tem Dona Dalva, Dalva Xodó, ganhou, né, o título honorífico de doutora honoris causa da Universidade Federal do Recôncavo, sabe? Ela é uma sambadeira, ela lidera o grupo de samba de rodas de Dona Dalva. Então, quer dizer, ela, isso faz parte do São João. Eu acho que são elementos que somam, né, que ajudam a manter, né, essa tradição. Eu digo, a tradição também não morre. Inovação existe. Ela está formando. Dona Dalva forma novos quadros. Tem umas menininhas já tudo dançando com roupas de baiana, sabe? Criancinhas de 6, 8 anos de idade, sabe? E como tem as velhas. Dona Dalva deve ter mais de 80, perto de seus 90, se não tiver. Então, eu acho que quando digo, caminham em conjunto. A tradição e a inovação. Esses elementos, sabe, caminham de forma harmônica. Sabe? Não há uma, como é que diria, conflitos, sabe, entre a inovação e a tradição. Ao contrário, eu acho que ele se mantém. Então, eu vejo, cadê o São João, sabe, pode haver modificações que eu nem imagino, mas o básico, a raiz, vai ser mantida.
2: O Manuel Passos Pereira, historiador, mestre em História e Patrimônio pela Faculdade de Letras da Universidade do Porto, de Portugal, especialista no Recôncavo Baiano e nas raízes socioculturais do Brasil. Manuel, foi um prazer conversar contigo sobre a história dessa celebração tão gostosa que existe aqui no Brasil e que a gente se apropriou também.
0: Eu gostei do seu termo, é uma celebração gostosa, exatamente. E eu que agradeço a vocês.
2: E aí lembra dos familiares nordestinos que acho que também costumam falar dessa forma. Então, ansioso para ir já numa festa junina.
1: Obrigado, Manuel. Volte sempre. Tchau.
0: Eu agradeço a vocês. Um grande abraço. Fiquem com Deus.
2: Mas nenhum arraiá seria possível sem um dos personagens mais importantes, o quadrilheiro junino. É ele quem dá a vida à dança, à encenação, à alegria e à magia que encantam o público em cada apresentação. Tamanha é a relevância desses artistas da cultura popular que o calendário nacional reserva também uma data especial para homenageá-los. É o dia 27 de junho, celebrado então como Dia Nacional do Quadrilheiro Junino.
1: De acordo com a legislação, é considerado quadrilheiro junino todo profissional que utiliza a expressão artística cantada, dançada ou falada, transmitida pela tradição popular e preservada nas festas juninas de todo o país. Uma justa homenagem àqueles que mantêm acesa a chama de uma das mais belas e vibrantes manifestações culturais do Brasil.
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1: O Jabuticaba Sem Caroço bate um papo agora com Luiz Marins, ele que é presidente da União das Entidades de Arraiás e Grupos de Quadrilhas aqui do estado do Rio de Janeiro. Luiz, seja mais que bem-vindo ao Jabuticaba, como vai?
4: Muito bem, obrigado pelo convite de participar com vocês aí.
1: É isso, Luiz, e você chega pra gente falar sobre o que a gente mais gosta, né? Uma das melhores épocas do ano, dia de São João, dia do quadrilheiro também, dia 27 aí, dia do quadrilheiro, e eu te pergunto, qual é a importância do Dia Nacional do Quadrilheiro Junino para quem vive e faz a cultura junina acontecer? Explica pra gente.
4: É uma conquista muito grande, né? Porque é um pessoal que vive o dia a dia, que luta, que trabalha muito duro pela cultura e basicamente era invisível. Então, o Dia do Quadrilheiro torna essas pessoas, esses artesões, esses coreógrafos, esses dançarinos, pessoas visíveis à sociedade.
2: É, e Luiz, a gente tem aí esse reconhecimento oficial do quadrilheiro junino como profissional dessa cultura popular tão tradicional aqui no Brasil, que pega, né, esse período, a gente costuma falar junino, mas que vai além, até pega já julho e às vezes até um pouco mais, dependendo de algumas regiões do Brasil. O que que representa esse reconhecimento oficial do quadrilheiro junino como esse profissional da cultura popular? O que que isso significa para vocês?
4: É muito importante, porque a quadrilha, na verdade, hoje, no Rio de Janeiro, ela começa em maio com os torneios de ensaio e vão até agosto, já vão até agosto, certo? Então, o Rio de Janeiro, ele começa em maio e vai até agosto. E o quadrilheiro, essa importância do Dia do Quadrilheiro é uma coisa para festejar muito, porque, é como eu disse para você, era uma turma que trabalhava muito, mas aparecia muito pouco. E para você ter uma ideia, a festa junina é o único evento que acontece em todos os estados do Brasil. E ela é forte, ela só perde para o carnaval do Rio de Janeiro, São Paulo e Bahia capital. Eu tive numa palestra em Minas, você ter uma ideia, o carnaval de Minas há um investimento de 2 milhões de reais. A festa junina, o Arraiá de Belô, é 10 milhões de reais.
1: E Luiz, como as quadrilhas juninas evoluíram aí ao longo do tempo sem perder essa essência?
4: Na verdade, até perderam um pouquinho da essência, porque o quadrilheiro, ele está perdendo a sua identidade regional. Porque as quadrilhas do Rio, como fazendo intercâmbio com Campina Grande, com Brasília, com outros estados, eles estão adquirindo aquela dança regional daquele local. Porque no Rio de Janeiro, o forte do Rio de Janeiro era a dança no pé. É o cara dançando e a sua dama dançando no pé. Nos outros estados, normalmente o forte é a coreografia do conjunto e um grito que eles dão lá, para cada passo que fazem, eles dão um grito. E o Rio está começando a copiar isso, entendeu? Que eu acho ruim, eu acho que é bonito você manter aquela tradição regional. Acho que isso é que é legal. Porque a primeira dança de quadrilha foi feita aqui no Rio de Janeiro, em 1817, pela corte portuguesa na Quinta da Boa Vista.
2: Desde quando, né, Luiz, aqui no Rio isso começou? Eu queria que você a gente fosse um pouquinho mais além, entendendo como que isso aconteceu aqui no Rio de Janeiro. Você fez uma comparação com outros estados, né, ali no sentido de onde é mais forte, acho que muita gente imagina, por exemplo, eu, que não sou do Rio de Janeiro, mas, né, estou morando aqui, que às vezes essa cultura não é tão tradicional no Rio também, até por outras festas populares serem mais conhecidas como o carnaval aqui no Rio de Janeiro, que a gente associa muito mais. Queria que você traçasse desde quando, né, começou a também se festejar isso aqui no Rio de Janeiro, essas festas por aqui, e como que isso foi evoluindo ao longo do tempo.
4: Veja bem, é como eu disse para vocês, a dança de quadrilha, ela surgiu no Rio de Janeiro em 1817, na Quinta da Boa Vista, dançado pelos nobres portugueses. E daí ela foi evoluindo, né? Nós já chegamos a ter no Rio de Janeiro 586 grupos de dança de quadrilha. Hoje nós temos pouco mais, ou mais ou menos, umas 150. Nós somos no Rio de Janeiro, nós somos uma espécie em extinção. O Rio de Janeiro era o único estado que tinha as quadrilhas de salão, copiando as danças da corte, e quadrilhas de roça. E todo mundo acha que é uma, que a festa junina é uma tradição nordestina. Não é. Não é uma tradição nordestina. O norte abraçou isso com muito mais força, teve uma visão até de turismo em cima da festa junina, e ela cresceu muito mais no Nordeste. Mas ela não é um evento nordestino, como todo mundo diz. Eu vejo em algumas reportagens que eu participei no Rio de Janeiro, a cultura nordestina. Não, não é cultura nordestina. Nós temos essa cultura é do Rio de Janeiro, entendeu? Ela evoluiu para o Nordeste através dos senhores de engenhos, né? E lá criou raízes e cresceu, ficou muito forte, o que não aconteceu no Rio de Janeiro. Porque no Rio de Janeiro, devido a um carnaval muito forte que nós não temos aquele apoio do governamental para esse movimento de dança de quadrilha. Por isso que eu disse para você que nós somos uma espécie em extinção.
1: Até ainda pegando um gancho nessa sua fala, Luiz, sobre os desafios, né, de não ter esse apoio do governo, quais são aí, além dessa falta de apoio, outros principais desafios aí enfrentados pelos grupos de quadrilha atualmente?
4: Veja bem, atualmente existe uns editais da Secretaria Estadual de Cultura que ajudam o movimento de dança de quadrilha. Se não fosse isso, eu não sei nem se hoje nós teríamos 50 grupos de dança de quadrilha. Esses editais é o que tem alavancado a cultura do Rio de Janeiro. Mas, fora isso, o quadrilheiro, ele é um camarada que tem que ser estudado. Eu falei, a cabeça do quadrilheiro tinha que ser estudado pela NASA. Porque ele gasta um dinheiro danado. O dono da quadrilha, ele estoura o cartão de crédito, ele pega dinheiro emprestado, ele faz das tripas coração para dançar de graça. Ele só precisa do transporte, ele quer o transporte para dançar. O quadrilheiro vai numa festa, tu diz assim, olha, quanto é que tu quer? Eu quero R$1.400. Aí tu pensa que é R$1.400 para pagar a quadrilha. Não, é para pagar o ônibus. Porque, na verdade, ele dança de graça. Ele gasta isso tudo, eles ensaiam desde janeiro e dançam de graça. Quer dizer, é uma coisa a ser estudado.
1: É verdade, é muito amor pela cultura mesmo, sim, né? Pela dança, né?
4: E hoje a internet, o celular, o TikTok, tirou um bocado de jovem dessa cultura. Por isso que as quadrilhas estão acabando. Também, por muitos diretores de escola serem evangélicos e não terem mais feito as festas juninas das escolas, né, com quadrilha, com dança de quadrilha, que era a matéria-prima que vinha para as quadrilhas profissionais, é que está acabando o movimento de dança de quadrilha.
2: Até queria que você falasse um pouco mais sobre isso para nós, Luiz, para o nosso ouvinte. Como que é essa percepção, você acompanhando, dos jovens nessa participação e nesse movimento? Então, há uma dificuldade mesmo de manter essa tradição, já que as escolas a gente até observa que ainda faz um esforço para ter o dia ali que as crianças, né, se vestem como eu também tive. Enfim, a gente teve, né, de vestir uma camisa xadrez, às vezes pintar o rosto e ter ao par para dançar nos dias de quadrilha, mas você acha que isso está se perdendo, então?
4: Sim, é como eu disse. Hoje, muitas diretoras de escola, porque antigamente era muito forte, essa cultura dentro das escolas era muito forte. Todas as escolas, quase todas as turmas das escolas tinham grupos formados para dança de quadrilha.
1: Eu amava, né? Era o melhor momento do ano. E dançava com outras turmas, inclusive.
4: Aquela história da venda pro cara ser xerife, pra menina ser a sinhazinha, né?
1: O noivo e a
4: noiva.
1: Então, venda
4: de volta, a noiva e a noiva, entendeu? Então, era a matéria-prima que vinha para as quadrilhas, você vê. Só em Realengo, nós tínhamos 45 grupos de dança de quadrilha. Nós chegamos até em uma rua só. Nós chegamos a ter 3 quadrilhas numa rua só, numa mesma rua, 3 quadrilhas. Hoje não tem mais nenhuma quadrilha em Realengo, acabou, zerado. Então, exatamente por isso, porque a matéria-prima vinha da escola. A escola é que fornecia, dava, como você disse, era uma coisa que você esperava todo ano de participar, de dançar, entendeu? De botar teu pai para comprar uma camisa xadrez, fazer um remendo na tua calça. para você poder se apresentar na escola. Isso era a nossa grande matéria-prima, que acabou praticamente. Hoje é um grupo pequeno de estudantes que ainda tem a festa junina, e normalmente agora é com música country, é com outro tipo de música, que não música de quadrilha.
1: Ver essa mudança é um pouco triste, né, Luiz? Porque, por exemplo, como a gente está dizendo aqui, né? Eu me lembro na escola, estamos falando aí dos anos 90, que era muito interessante, assim, saber quem que ia ser a noiva, o noivo, todas essas personagens aí, né, que compõem a história da quadrilha. E hoje aqui no Rio de Janeiro, me corrija se eu estiver errado, você trouxe aí em Realengo, que tinha, né, na mesma rua aí, três apresentações. Aqui a gente se concentrou tudo também na Feira de São Cristóvão, que conversa muito com essa cultura, não é? Apesar de São Cristóvão, vale lembrar para os ouvintes que não são daqui do Rio, reforça muito a cultura nordestina, mas a quadrilha também usa essa feira como um palco de apresentação, né?
4: Sim, eu hoje sou o produtor da Feira de São Cristóvão em relação às festas juninas, às quadrilhas, apresentações das quadrilhas. Mas é um palco maravilhoso, onde já tem um público maravilhoso, e você tem ali aonde a quadrilha se sente bem, porque a quadrilha quer dançar para poder, eu falo sempre assim, o aplauso é o troféu maior, é o que consagra o artista. Então, você dançando na Feira de São Cristóvão, você tem ali um público de 5 mil pessoas, 3 mil pessoas, que estão ali, que gostam de quadrilha, por causa da cultura nordestina, e vão para ali, vão aplaudir, vão gritar, eles querem entrar dentro da quadrilha para dançar junto, entendeu? Então, é um palco, é uma vitrine, vamos dizer assim, uma vitrine para mostrar as quadrilhas no Rio de Janeiro, porque a maior parte das outras federações fazem eventos em clube, ou seja, é quadrilheiro assistindo quadrilheiro, não tem público. É o próprio quadrilheiro, entra numa quadrilha, a outra que vai se apresentar fica assistindo para bater palma para aquela que está dançando. E a última, normalmente, dança só para o jurado.
2: Luiz, e pensando nisso, né? Pensando que você, por exemplo, como exemplo, produtor das quadrilhas nesse âmbito na Feira de São Cristóvão, presidente da União das Entidades de Arraiais e Grupos de Quadrilhas do Estado do Rio de Janeiro, pensando esse trabalho um pouco mais profissional, que se mantém esse trabalho das quadrilhas, há todo um trabalho artístico enorme por trás das apresentações, que vão desde a coreografia, né, o figurino, a cenografia, quem cuida da música, de como se dá esse roteiro das passagens mesmo, né, no ambiente. Isso, quantas pessoas acabam sendo mobilizadas direta e indiretamente pelas atividades juninas, por essas atividades da quadrilha especificamente aqui no Rio, conforme você acompanha? Dá pra gente ter uma ideia sobre isso? E quais tipos de incentivo também para tocar esses projetos?
4: Como eu disse para vocês, hoje o único incentivo que tem é o edital da Secretaria Estadual de Cultura, que ajuda as quadrilhas em alguma coisa, né? Mas fora esses editais não tem mais nada, não tem mais nada. Algumas quadrilhas, por exemplo, de Nilópolis, Angra dos Reis, acho que Campos, a prefeitura ajuda para que eles venham fazer apresentações na capital, eles ajudam com ônibus. Agora, a movimentação de pessoas que trabalham, que se envolvem com esse movimento, é muito grande. Você vê, tem costureiras, aderecistas, coreógrafos, né? O cara que é responsável pela parte audiovisual, é o cara que vai procurar música mais atualizada, vai buscar música lá de antigamente, trocar o ritmo da música, às vezes mais lenta para mais rápida, para poder a quadrilha. Então, envolve muita gente. Gera trabalho, gera renda para muita gente. Muita gente. É como eu disse para você, o quadrilheiro, ele tem que ser estudado, porque é muita gente envolvida, o cara banca isso tudo e no final das contas vai lá e faz uma apresentação de graça apenas pelo transporte.
1: E ainda falando sobre esses movimentos, Luiz, pensando, né, aqui no Rio de Janeiro, como a gente já reforçou aqui, a Feira São Cristóvão hoje é o palco dessas apresentações. E pensando nisso, quanto que essas quadrilhas movimentam, seja no setor de turismo, comércio, gastronomia, produção de figurino, é possível a gente quantificar?
4: Mais ou menos, eu vou te dizer o seguinte, a Feira de São Cristóvão, ela fica o ano todo, basicamente, com um público variando aí de 2.000 pessoas, 1.500 pessoas, quando chega nessa parte de São João, de esses eventos de junho, julho e agosto, a feira movimenta, assim, em termos de público, em termos de turismo, 10.000, 15.000 pessoas dia, entre sexta, sábado e domingo, uma média mais ou menos dessa. Então, é os restaurantes tudo cheio de pessoas, o estacionamento, já houve dia que os ônibus das quadrilhas não conseguiram entrar no estacionamento da feira, teve que ficar do lado de fora, o pessoal de quadrilha trocar de roupa no meio da rua para poder entrar na feira, porque não tinha mais vaga. E durante o resto do ano todo, aquilo mais ou menos é ocupado 30% do estacionamento. Na época da festa junina, o estacionamento da feira, com rodízio e tudo, é quase 150% de uso do estacionamento.
1: E outros lugares do Brasil, é possível você trazer também, pelo menos dar um panorama de como que é, se também esse tipo de evento atrai as pessoas, né, para as regiões? Como você disse, né, erroneamente, o Brasil entende que a festa junina é do Nordeste, né? E acredito eu que nesse momento do ano, o Nordeste deve bombar mais nesse sentido, né, por causa das quadrilhas.
4: O pessoal do Nordeste foi muito mais inteligente, teve muito mais visão do que, aliás, os governantes do Nordeste tiveram muito mais visão do que dos outros estados. Porque, por exemplo, na época do Arraiá do Rio, nós tivemos aqui, como na época de 90, nós tivemos aqui 2.800 ônibus cedidos pela Prefeitura do Rio, através da Rio Ônibus, para andar com quadrilha. Nós tínhamos 586 quadrilhas, nós tínhamos 60 arraiais espalhados na Zona Norte, Zona Sul, Zona Oeste, e uma grande final no Sambódromo. Né, uma grande final no Sambódromo. Nós chegamos a ter 35 mil pessoas no Sambódromo sem ter uma atração de peso, só grupo de dança de quadrilha. Então, para você ver, eu visitei Espírito Santo, que também é um volume muito grande, eles fazem um arraial lá enorme, eu tive o prazer de presidir lá um corpo de jurado no Espírito Santo, e é muito forte. Eu tive em Brasília. Em Brasília, o Sesc e Rede Globo grava ao vivo a dança de quadrilha, né? Em Belo Horizonte, como eu te disse, o Arraiá de Belô tem um investimento de 10 milhões. Agora, o Rio de Janeiro, só nesse período de 90, é que teve um boom. Mas, infelizmente, foi feita uma coisa com ideias eleitoreiras. Como o movimento de dança de quadrilha não elegeu ninguém, nenhum representante, ele ficou meio marginalizado. O funk elegeu a Verônica Costa, que deu um impulso muito grande para o funk. Os grupos de dança de quadrilha não elegeram o seu representante. Então, ele ficou à margem da sociedade.
2: Quando a gente fala sobre as quadrilhas, Luiz, muitas acabam funcionando como projetos sociais mesmo, né? Mesmo com essa dificuldade toda que você traz, que às vezes, né, o quadrilheiro vai ali, conta só com o ônibus e não tem muito incentivo. Mas isso, pensando a nível Brasil, muita gente tenta fazer com que isso dê certo, fazendo uma troca ali, né? Até ajudando nesse sentido, quando você fala geração de renda, mas todo mundo se organizando e fazendo sozinho, já que não tem esse incentivo, às vezes, do poder público como deveria. Como que a participação em grupos como esse acaba transformando a vida dos jovens e das famílias, até também nessa integração, né, das comunidades envolvidas e sendo algo como inclusão mesmo, de manter a cultura, sobretudo em bairros muitas vezes periféricos, que pode ser que seja até mais distante manter essa tradição histórica?
4: Bom, eu vou te passar Hoje, a maior parte do movimento de dança de quadrilha acontece na Baixada Fluminense. Capital hoje perde para a Baixada Fluminense em termos de volume de quadrilha. Na capital, nós devemos ter aí mais ou menos umas 30 quadrilhas. Eu acho que não passa disso. O restante das outras acontece no interior e na Baixada Fluminense. Agora, existe muito projeto social. Nós temos aí uma quadrilha chamada Iluminando o Futuro, que é dali do Jacarezinho, e eles têm um grupo de crianças que eles conseguem tirar de envolvimento com tráfico, com coisas erradas, e trazer eles para dançar quadrilha. E a grande exigência é que tenham notas boas na escola, entendeu? Que tenham um comportamento em casa. Então, existe muito projeto social de dança de quadrilha que ajuda muito jovem a não se perder no meio da sua caminhada.
2: Ou seja, a quadrilha salvando aí também muita gente, né?
4: Sim, e dando emprego, né? Porque, como eu disse, costureira, aderecistas, coreógrafos, são pessoas que são remuneradas.
1: É interessante mesmo essa história da quadrilha e todos os seus atores, né? Agora, Luiz, eu sei, porque, né, eu já tive o prazer de te entrevistar em outro momento aqui da minha vida profissional, e eu queria trazer uma curiosidade aqui para quem está em casa sobre a simbologia da festa junina, né? Eu me lembro que nós falamos sobre o significado da bandeirinha, da fogueira, dos balões e até mesmo das roupas caipiras, né? Eu queria que você trouxesse essa curiosidade aqui para quem está nos ouvindo.
4: A quadrilha em si, ela não tinha nada a ver com São Pedro, Santo Antônio, São João e Santana. Era uma dança que o pessoal fazia para comemorar um casamento, a colheita, né? Não tinha nada a ver com homenagem a santos. A Igreja Católica, muito inteligente, perdia muitos adeptos, como até hoje perde para outras religiões, e o que que eles fizeram? Eles pegaram a dança de quadrilha e trouxeram para homenagear, para fazer a dança de quadrilha nessas datas em homenagem a esses santos. Isso no princípio não deu muito certo. Por quê? Porque eu, que era pobre, e você, que era um cara rico, você chegava com uma roupa muito bonita de seda e tal, e eu chegava com uma roupa de chita. Então, eu sentia vergonha de dançar ao seu lado. Aí, um frei franciscano teve a ideia do remendo. O remendo não foi nada mais, nada menos para igualar as classes sociais. O remendo, você com uma roupa de seda remendada, eu com uma roupa de chita remendada, então eu não me sentia mal perto de você. Então o remendo foi para igualar as classes sociais. E isso deu muito certo. Até que pararam com o remendo, por quê? Porque achavam que era uma ofensa ao homem do campo, ao cara do interior, né? O cara do interior, ele podia ir com uma roupa exótica, ele podia ser um cara magro e pegar uma roupa de uma pessoa gorda emprestada para ir para uma festa, mas ele nunca iria remendado, né? Então, parou-se com isso. Mas, e ela cresceu muito, muito. Hoje, a dança de quadrilha, ela é diretamente voltada à homenagem a São Pedro, Santo Antônio, São João e Santana.
2: Luiz, deixa uma mensagem para nós então, para os quadrilheiros juninos que estão nos ouvindo, na verdade, e para aqueles que também não são, que vão celebrar, enfim, para a gente ir finalizando aqui, qual mensagem que você gostaria de deixar aí neste Dia Nacional do Quadrilheiro Junino e nesses festejos que devem aí pelo menos até o final de julho?
4: Eu queria que houvessem mais arraiais. Porque, por exemplo, a Uerquerd acabou produzindo arraiais, porque antigamente em toda a rua tinha um arraiá. Só que hoje, para você fazer um arraiá, você tem que fazer 18 ofícios pedindo na Dopor. Pagar não sei quantas taxas, taxa de luz, taxa sanitária, taxa de uso do solo. Você paga um montão de taxa para você poder fazer um arraiá. E com isso, os arraiais acabaram, estão acabando, né? Então, o que o quadrilheiro mais precisa hoje é de local para dançar, locais qualificados para dançar. Então, eu queria fazer um apelo ao pessoal que fazia suas festas juninas, fazia seus arraiais nos seus bairros, que, por favor, não parem, porque a quadrilha, ela precisa do arraiá para fazer a sua apresentação. E com a falta do arraiá, vai diminuindo, é o que está acontecendo aqui no Rio de Janeiro, e vai chegar um ponto que não vai mais existir a dança de quadrilha.
1: É isso, né, Luiz? Esperemos que isso não aconteça, né? Porque a quadrilha ajuda a contar também a nossa história, como você bem trouxe aqui. O Jabuticaba Sem Caroço teve o prazer de bater um papo com Luiz Marins, ele que é presidente da União das Entidades de Arraiás e Grupos de Quadrilhas aqui do estado do Rio de Janeiro. Luiz, muito obrigado pelo seu tempo aqui no Jabuticaba e volte sempre.
4: Toda vez que for convidado, estarei presente. Porque é muito bom a gente poder divulgar, é muito bom a gente poder falar da dança de quadrilha, é muito bom saber das dificuldades que o quadrilheiro tem para botar uma quadrilha na rua. E dessa ajuda, porque todo mundo que faz uma festa quer uma quadrilha, precisa de uma quadrilha, que acaba não tendo. Mas não tem por quê? Porque precisa ajudar. É, precisa ajudar esse pessoal, porque eles estão desistindo. É como eu sou um arquivo que daqui a pouco estou indo embora. Estou com 73 anos, daqui a pouco estou indo embora, toda a minha memória morre comigo. Então, é isso que a gente precisa, de incentivo, pessoas que façam festa, pessoas que convidam quadrilha para se apresentar, pessoas que deem condições de transporte e alimentação para que esse pessoal possa divulgar o seu trabalho.
2: Perfeito. Luiz, até uma próxima e bons festejos.
4: Para você, muito obrigado aí mais uma vez por esse convite. Estarei sempre à disposição.
1: Nosso tempo acabou, então chegou a hora de colocar ponto final em mais um episódio do Jabuticaba Sem Caroço. 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
6: Hoje é segunda-feira, dia 29 de junho de 2026. Um incêndio atingiu um navio de cruzeiro atracado no porto de Honfleur, na região da Normandia, na França, na madrugada desta segunda-feira, provocando a evacuação de todos os passageiros e tripulantes. Ao todo, 163 pessoas, sendo 132 passageiros e 31 membros da tripulação, tiveram que deixar a embarcação. O fogo, que começou pela cozinha, se espalhou rapidamente pelo navio, mobilizando uma grande operação do serviço de emergência. Não houve registro de feridos. O governo federal lançou nesta segunda-feira o chamado Desenrola Adimplentes, programa voltado para a população que ainda não está com dívidas bancárias vencidas, mas que paga juros mais elevados em seus financiamentos. De acordo com o governo, o foco são trabalhadores informais e também estudantes com crédito do FIES e empreendedores. A expectativa do governo é que as novas linhas de crédito possam ser buscadas por até 500 mil trabalhadores informais e até 100 mil integrantes do FIES. Um homem foi preso após atirar na própria companheira na rua Luísa Barata, em Realengo, na zona oeste do Rio. Segundo a Polícia Militar, equipes foram acionadas após denúncia e encontraram a vítima, que relatou ter sido atingida por disparos e também ameaçada pelo suspeito. Durante a ação, os policiais prenderam um homem flagrante e apreenderam uma pistola calibre .40, além de 3 carregadores e munições. Os envolvidos prestaram depoimento na unidade policial e agentes realizam diligências complementares para esclarecer as circunstâncias do caso.
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6: O Centro de Operações e Resiliência da Prefeitura informa que a Sete Rio realiza operação especial de trânsito no entorno da rua Alzira Brandão, na Tijuca. Há interdições na rua Conde de Bonfim, entre as ruas Marquês de Valença e Valparaíso, na rua Rego Lopes, em toda a extensão, na rua dos Araújos, no acesso à rua Conde de Bonfim, e na rua Alzira Brandão, entre as ruas Eduardo Ramos e Conde de Bonfim. Os motoristas que estiverem na rua Conde de Bonfim devem seguir pela rua Marquês de Valença, rua Pereira de Siqueira, rua São Francisco Xavier e também na rua Radoc Lobo. Para chegar ao local do evento, a recomendação é utilizar o transporte público. Paulo Fonseca para o Radar Sputnik, pelo horário de Brasília, 1:04.
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1: No episódio de hoje, nós vamos falar sobre o sistema global de navegação por satélite. Quando nós abrimos um aplicativo de mapas, por exemplo, no celular, ou pedimos um carro por aplicativo, nós acompanhamos a localização de uma encomenda, por exemplo. Quase nunca pensamos que infraestrutura espacial torna tudo isso possível. E nós costumamos atribuir toda essa tecnologia a um único nome, o GPS, mas a realidade, Yuri, é muito mais interessante.
0: É isso, Dani, o GPS foi criado pelos Estados Unidos, esse foi o primeiro sistema global de navegação por satélite, ou GNSS, né, como é a sigla, a se popularizar mundialmente, ou seja, se tornou praticamente um sinônimo de localização via satélite. Só que existem outros sistemas globais capazes de fornecer serviços semelhantes, que foram desenvolvidos por diferentes países e blocos econômicos. Entre eles está o GLONASS, da Rússia, e também tem o Galileu, da União Europeia, e até o Beidou, da China.
2: Ter um sistema próprio de localização é importante pensando principalmente em posicionamento geopolítico, né? O país garante uma certa autonomia e soberania frente a tecnologias oferecidas aí, principalmente se a gente for considerar países do sul global, ou seja, Rússia e China, por exemplo, acabam tendo uma posição muito importante com esses sistemas globais de navegação. No caso, o lançamento de um sistema próprio para o Brasil seria algo muito custoso e também não temos ainda tecnologia disponível para isso. A gente vai entender melhor na entrevista daqui a pouquinho como isso funciona e quais as principais dificuldades desse lançamento.
1: O GLONASS começou a ser desenvolvido ainda nos anos 1980 como uma resposta soviética ao GPS americano. Depois do fim da União Soviética, o programa foi revitalizado pela Rússia no início dos anos 2000 e recuperou a cobertura global em 2011.
2: Ou seja, né, Dani, mesmo que já existisse um sistema próprio ali, o GLONASS, né, já tivesse uma base vinda da União Soviética, demorou um tempinho ainda até que a cobertura global fosse atingida, praticamente 20 anos depois do fim da União Soviética, né, então ainda demorou um tempo para que isso fosse reestabelecido. Não é algo simples. Se a gente fosse pensar em Brasil, por exemplo, isso exigiria muitos anos de estudo e, enfim, também pensar até em lançamento próprio de satélites, algo que a gente faz por aqui, mas apenas lançamento e suborbitais. A gente dependeria de tecnologia estrangeira para fazer isso de qualquer forma. E Dani, por outro lado, né, a gente tem que entender que esses sistemas, eles contam com uma constelação de satélites em órbita, fornecendo serviços de posicionamento, navegação e sincronização de tempo para diversos usuários no planeta, garantindo aquela hora geral, né? E também os diferentes fuso horários. Uma questão importante é a gente entender como os nossos smartphones atuais usam esses sistemas de navegação, mesmo estando offline, tá? Importante dizer isso. Em viagens, por exemplo, que você não tem acesso um Wi-Fi, ou você não tem acesso a um cartão SIM, por exemplo, para acessar a rede de dados, você não fica tão descoberto assim, porque você consegue olhar o seu GPS ali num aplicativo, né? Claro, depende muito se você já tiver baixado aquele mapa, mas o seu serviço de geolocalização continua ali disponível, justamente porque é algo que independe da internet, né? Esse sistema inteiro, GNSS, ele garante uma localização ali pro seu celular, né? De uma forma direta, sem passar por internet.
0: Para explicar essas diferenças tecnológicas, o que o sistema russo oferece de vantagem e por que o GLONASS é considerado por muitos especialistas como um dos mais modernos entre os grandes sistemas globais de navegação por satélite, a gente conversa agora com Antônio Prado, que é pró-reitor de pós-graduação do Instituto Nacional de Pesquisas Espaciais, o INPE, e pesquisador especializado em dinâmica orbital. Bem-vindo, Antônio, obrigado por participar com a gente aqui no In Orbita.
3: Obrigado, é um prazer falar com vocês e tentar falar um pouco sobre engenharia espacial.
1: Boa tarde, Antônio, obrigado.
2: De primeiro momento aqui, Antônio, a gente percebe que o GPS virou praticamente um nome genérico para esse tipo de localização, né? Mas tecnicamente falando, dá pra gente botar outras tecnologias. Você pode trazer uma explicação sobre o conceito de GNSS e como o GLONASS se encaixa nesse cenário?
3: Bom, GNSS é um nome genérico para quando você tem um sistema de localização baseado em satélites, né? Então, a gente costuma falar GPS porque o GPS é um sistema americano, é o que a gente tá mais acostumado e tal. Mas o GPS é um dos GNSS. Assim como é o GLONASS, assim como é o Beidou da China, assim como é o Galileu da Europa. Então, o GNSS é um nome genérico para você fazer localização utilizando uma constelação de satélites. Aí você tem um receptor, ele vai conectar os satélites e ele consegue avaliar a sua posição.
1: Certo, e Antônio, falando mais do desenvolvimento do GLONASS, ele começou ainda durante a Guerra Fria, certo? Quais foram as necessidades, os principais objetivos da época da União Soviética para criar um sistema próprio e por que esse tipo de tecnologia tecnologia é considerado importante e estratégico aí para um país?
3: Bom,

0: localização, ela é fundamental para tudo na vida, né? Desde para você dirigir o seu carro até o seu trabalho, minimizando o trânsito, etc., minimizando distâncias ou tempo, mas ele é fundamental para aplicações militares. Com um sistema como esse, você sabe exatamente aonde você está posicionado, para onde você deve se locomover, qual é o tipo de terreno à frente. Então, ele foi desenvolvido dentro da Guerra Fria, no contexto onde Estados Unidos e União Soviética tentavam mostrar sua superioridade no espaço, né? Seja indo para a Lua, ou seja com aplicações locais. Ele foi iniciado na década de 70 e o primeiro GLONASS a ser lançado foi em 82. Ele foi desenvolvido para que a União Soviética também tivesse um sistema de posicionamento. Você não pode contar com satélites de um potencial inimigo seu se você estiver numa guerra ou numa situação de conflito, né? Porque esses sistemas, eles podem ser, como a gente chama de estragados, digamos assim, degradados, acho que é o termo mais adequado em português. Então, por exemplo, os Estados Unidos têm o GPS, ele tem uma precisão de poucos metros, mas ele pode degradar o sinal e fazer com que apenas os Estados Unidos tenham uma leitura com precisão, e pode degradar o sinal para outros usuários. Então é importante você ter o seu próprio sistema para que você tenha controle sobre ele numa eventual necessidade.
1: É uma questão de soberania também, né? Ter a tecnologia ali em domínio, de certa forma, e até influência sobre outros países. Queria que você falasse sobre essa influência do GLONASS, né, em outros países, para além da Rússia, por onde ele é mais utilizado? A gente sabe pouco, né, do GLONASS aqui no Brasil, mas imagino que ele seja bastante utilizado em países mais próximos lá da Rússia.
0: Olha, ele pode ser utilizado em qualquer satélite, em qualquer país, tá? Se você olhar, provavelmente o seu celular é compatível com ele também. Quase todos os celulares modernos são compatíveis. E você tem um setup nele onde você pode escolher GPS, GLONASS, etc. Eu costumo deixar o meu setado em todos, porque daí ele vai pegar a informação de todos os satélites e pode ser um pouco mais preciso. Isso numa situação de normalidade. Numa situação de não normalidade, num conflito, numa guerra, alguma coisa assim, você pode dar a precisão máxima para o seu aliado e não dar para o seu não aliado. Então aí já começa a ter esse jogo geopolítico. Um país que não tem essa capacidade, poucos têm, né? Europa, Estados Unidos, Japão, China e União Soviética, Rússia atualmente, né? Tem essa capacidade. Então você pode fornecer uma moeda de troca. Eu te forneço a sua localização em troca de alguma coisa. Então ele é importante nesse sentido também. Mas a princípio, em situação de normalidade, todos podem ser usados de qualquer lugar.
2: Antônio, então, olhando para o nosso smartphone hoje, e quando mostra a nossa localização, então já utiliza, não apenas só um sistema, ele já está combinando esses sinais de constelações ao mesmo tempo, é isso?
0: É, você tem um setup, né? No meu tem um setup, por exemplo, eu posso escolher qual satélite eu quero receber ou se eu quero receber todos eles. Então essa tecnologia já é disponível. Eu não sei te dizer se em todos os celulares são assim, mas já é possível usá-lo pelo menos em alguns modelos.
2: Tá certo, porque é justamente isso que a gente quer entender, principalmente, claro, que a gente está querendo entender as diferenças do que se conhece por GPS, mas também entender a utilidade hoje já do GLONASS, né?
0: É, exatamente. O GLONASS pode ser utilizado no Brasil, por exemplo, se o seu celular for compatível com ele. Na especificação do celular, ele já diz os sistemas aonde ele é compatível.
1: Antônio, em termos espaciais, a gente queria entender quantos satélites são necessários para garantir a cobertura global e como eles estão distribuídos em órbita. Como é que funciona essa constelação do GLONASS?
0: Bom, o requisito que você precisa para achar sua localização é que você tenha pelo menos 4 satélites visíveis, né? Porque você tem um espaço tridimensional, 3 coordenadas espaciais e uma de tempo. Então, para você poder resolver as equações embutidas ali, você precisa 4 visíveis ao mesmo tempo. O quanto satélites você precisa depende da altitude. Quanto mais alto ele estiver, menos satélites você precisa. Todos esses satélites estão mais ou menos na mesma órbita, que a gente chama de órbita média, né? Em torno de 20 mil quilômetros de altitude em relação à Terra, por exemplo. Então, o GLONASS, ele tem 24. Com esses 24, ele já tem a capacidade de você ter uma cobertura completa. O Beidou é o que mais tem, ele tem 35, inclusive 5 em órbita geoestacionária. Então você tem mais superposição de sinais, né? O que é bom. Se um satélite está muito baixo no horizonte, perde precisão, você vai ter um outro. Então, a princípio, quanto mais satélites você for colocando, melhor fica a sua cobertura. Mas com 24 você já consegue uma cobertura global, que é o que tem o GLONASS atualmente. Ele está distribuído em em diversas órbitas, né? Você tem que colocar os satélites em diversos planos orbitais para que quando um desapareça em determinado ponto, outro apareça, né? Se você concentrar todos numa mesma órbita, você vai ter regiões com muitos satélites visíveis e regiões sem nenhum satélite visível. Então é importante você fazer uma distribuição equitativa em planos orbitais e equitativa dentro de um plano orbital. Então eles ficam igualmente espaçados para você ter, à medida que eles vão girando em órbita, você vai pegando todas as partes da Terra.
1: É, Antônio, até pra gente entender, você falou de linhas orbitais, né? A gente já ouviu muito recentemente, inclusive falamos aqui no Em Órbita sobre o assunto, tem aqueles satélites, por exemplo, focados em conexão de internet, né? E aí dá pra citar algumas empresas, como a própria Starlink, né? Acho que é a mais conhecida, que ficam na órbita baixa da Terra. Queria entender, até pra gente entender, onde ficam esses satélites de GNSS, como o GLONASS? Eles ficam em qual órbita da Terra, assim, qual faixa eles ocupam? Você citou as diferentes faixas, né? Por qual motivo eles ficam em diferentes faixas? Só pra gente diferenciar desses outros satélites que a gente costuma ouvir bastante.
0: Bom, os satélites de internet, eles ficam em órbita bastante baixa, né? Órbita baixa em torno da Terra é uma altitude de 500 quilômetros, 300 quilômetros, por aí já é considerado uma altitude baixa. Todos os satélites de GNSS ficam nas altitudes médias, né? O GLONASS, por exemplo, ele fica numa altitude de 19.100 quilômetros em relação à Terra. Todos os outros ficam nessa faixa, 19, 20, por aí. Porque nessa altitude, você consegue, ao mesmo tempo, ver uma parte grande da Terra, né? É efeito de visibilidade. Quanto mais você se afasta da Terra, maior a área da Terra que você consegue ver. Então você precisa menos satélites. Mas se você ficar alto demais, você já precisa de mais potência no seu equipamento para você fazer a localização, etc. Então essa órbita média é considerada um bom ponto. Mas veja que o Beidou, por exemplo, ele chega a ter na órbita geoestacionária. A órbita geoestacionária é muito elevada, ela fica a 36 mil e poucos quilômetros de altitude, e o satélite fica parado com relação ao observador na Terra, porque ele gira com a mesma velocidade que a Terra gira, né? Então você tem satélites em diferentes órbitas, mas a grande maioria fica concentrada nessa altitude média de 19, 20 mil quilômetros. E é por isso que constelações de internet precisam de centenas, milhares de satélites para ter uma cobertura completa, porque eles estão muito baixo. Então eles enxergam um pedacinho muito pequeno da Terra. Então você precisa de muitos satélites para enxergar a Terra inteira. Mas por outro lado, a velocidade de transmissão é mais elevada, porque a distância é menor, não tem a latência, né, a demora, e também você tem a vantagem de que o custo é muito menor para lançar nessas órbitas.
2: E nesse desenho orbital ainda, Antônio, então o que você está querendo dizer para a gente é que está mais próximo dos polos, por exemplo, tanto o GLONASS como o chinês aí que você menciona, o Beidou, né? Ele traz mais vantagem para o nosso dia a dia se nós formos analisar assim, o desempenho do sistema, desse sistema russo, depende do que? Da latitude do usuário?
0: A cobertura sempre depende um pouco da latitude, mas todos eles estão numa mesma altitude. A princípio, as precisões deles são muito parecidas. Eu não vejo uma razão para um ser muito mais preciso do que o outro. A precisão do GLONASS é avaliada aqui entre 2 a 10 metros, a do GPS 5 a 10 metros. Então, o GLONASS, a princípio, tem um pouco mais de precisão. Teria a mesma do Beidou e do Galileu, provavelmente. Mas são diferenças muito pequenas de metros, então isso depende um pouco de qualidade de receptor, depende da qualidade do sinal que você está recebendo, se tem interferência ou não. Então depende de fatores assim. A órbita não influencia muito na qualidade do sinal, ela influenciaria só se fosse muito diferente. Então você estaria muito distante, por exemplo, e a sua informação perderia, o sinal que você envia perderia potência, etc. Mas não tem diferenças muito grandes entre eles. Os erros típicos é na hora de 2 a 10 metros para quase todos eles.
1: E aí, Antônio, se a gente fosse se questionar, né, sobre a precisão da localização, qual é hoje o estágio do GLONASS em comparação ao GPS dos Estados Unidos, ao Galileu Europeu, ao próprio Beidou chinês, né? Existe alguma situação em que o sistema russo apresenta algum desempenho superior, dá pra gente destacar, assim?
0: Os comparativos, as informações disponíveis aí que eu consegui encontrar, colocam o Beidou e o GLONASS e o Galileu da mesma ordem, de 2 a 10 metros de precisão, e o GPS um pouquinho inferior. A diferença disso provavelmente é por equipamento, não é por órbita. Talvez o GLONASS tenha aí um equipamento um pouco mais preciso, alguma coisa assim. Mas não é o fator orbital. O fator orbital deles é muito parecido. Eu diria que, a grosso modo, eles são todos muito, muito próximos, assim, porque você veja que essa escala, por exemplo, quando você faz uma busca de especificação, colocam 2 a 10, tem uma faixa larga aí, isso depende de quantos satélites estão visíveis, né? Depende do momento. Se em determinado momento, numa localização, você tiver 5 satélites visíveis, você vai ter mais precisão do que se tiver 4. Mas isso é dinâmico, porque os satélites estão se movendo, né? Então, isso depende da sua localização e depende do momento onde você está fazendo a medida também.
2: E Antônio, a gente fica pensando aqui se a gente já tem essa integração nos smartphones e além deles, né? Tem setores, tem atividades que tem necessidade de precisão mesmo, né? Para acontecer. A gente vê muito isso no agronegócio, tem uma questão também de monitoramento ambiental, empresas de logística e até mesmo aviação, né? No georreferenciamento. Se a gente olhar para o Brasil especificamente, quais são os benefícios práticos de nós estarmos recebendo sinais do GLONASS e se existe explicações, se você puder trazer pra gente alguma aplicação nacional que dependa e se beneficie dessa integração?
0: Bom, a princípio todas as aplicações se beneficiam dessa integração. Se um celular você pode escolher receber todos os sinais, eu imagino que a maioria dos aplicativos também façam isso, né? Então, mas são esses efeitos que você citou, por exemplo, o tráfego aéreo é fundamental. Sem um GPS pro tráfego aéreo, você teria muito mais acidentes, colisões, etc. Todo o funcionamento de um avião é baseado no GPS, para você decolar durante o voo, para você descer em todas as etapas. Agronegócio também, as máquinas que fazem plantio, etc., elas acham o posicionamento delas através do GPS. Então, se você perdesse isso, por exemplo, se todo o resto do mundo resolver que vai desligar todos os GNSS do mundo inteiro, o prejuízo é muito grande. A aviação praticamente pararia, a agricultura iria retroceder décadas atrás, aí no tempo onde você iria manualmente ali no chão ver as trajetórias das suas linhas de corte, de plantio, etc. Então, a perda é muito grande. Você nota isso no seu próprio dia a dia. Todo mundo praticamente hoje usa um GPS para você dirigir seu carro, para você se deslocar, essas coisas. Então, a perda disso seria enorme em termos econômicos, com agricultura, com aviação parada. Seria um caos total se você perder as ligações com o GNSS, todos eles.
1: Antônio, e quanto à sincronização de tempo, qual a importância desses sistemas para as telecomunicações, para as redes elétricas, internet, até para os mercados financeiros que precisam dessa sincronia? Qual a importância desse trabalho conjunto desses sistemas aí, GNSS?
0: A sincronização do tempo é fundamental até para a localização, né? Porque quando você tem uma medida, quando você liga o seu celular para ser um receptor, ele precisa saber aonde está o satélite que ele está vendo, e o mais preciso possível, ele precisa saber em que momento ele viu isso, para daí ele resolver, ele monta uma equação, um sistema de equações, né, com 4 satélites visíveis, e ele resolve isso. Então, se você perder a sincronização com o tempo, você vai perder toda o GNSS, deixa de existir se você não tivesse a sincronização no tempo. Se você souber que você viu um satélite em tal posição, mas não sabe quando, toda a informação é perdida, essa informação fica inútil. Então, a sincronização do tempo é um fator muito preponderante. E ele é também certamente um fator que influencia muito a precisão. Quanto mais preciso for o relógio que você tiver a bordo dele, maior a precisão que você vai ter para encontrar a sua posição. Então, tudo que depende disso fica ligado ao tempo, assim como a distância.
2: Certo. Antônio, olhando para trás, e agora a gente pensando um pouquinho do que evoluiu e desafios que vem aí, né? Se nós olharmos esse primeiro sistema de navegação lançado lá em 1960, né? Você pode explicar de lá para cá quais foram os avanços mais importantes até hoje desse sistema e também do GLONASS, quais são os desafios tecnológicos que ainda eles precisam encontrar, que eles vão ter que alcançar, porque tudo evolui muito rapidamente, né?
0: A evolução essencialmente tecnológica, você vai tendo satélites que têm cada vez mais precisão em medida de tempo, em medida de posicionamento. Então, você ter um equipamento que envia informação mais rápido, você consegue aumentar a precisão para atender o seu usuário, e tudo isso vai evoluindo, você vai miniaturizando os sistemas, você vai tornando eles mais precisos, e isso vai ajudando na determinação como um todo. Certamente, os receptores e as unidades que enviam sinal de um satélite dos anos 60 para agora evoluiu muitíssimo, né, em termos de velocidade e de precisão. É essa evolução tecnológica que vai ditando. E também a possibilidade de você ter mais satélites. À medida que você foi miniaturizando as coisas, os satélites ficam mais leves, então no mesmo lançamento você pode mandar mais de um satélite, você vai barateando o custo do lançamento, da manutenção, de tudo. Com isso, você começa a poder ter mais satélites. A tendência para o futuro, eu acho que é cada vez ter satélites menores, mais miniaturizados, com mais precisão, e as constelações, com esse ganho que você tem ao reduzir a massa do satélite, você vai ter condições de ter mais satélites operando, o que vai dar uma redundância maior. Se ao invés de 4 satélites você vê 5, 6, 7 em determinado ponto, você vai tendo mais precisão. Então acho que a tendência de todos eles é crescer o número de satélites e diminuir o tamanho deles e aumentar a precisão de tempo de medida.
1: Antônio, a gente falou agora há pouco sobre a importância, né, para os países que têm essa tecnologia ofertada, né, e aí os exemplos do GPS, do GLONASS, a comunidade europeia também com Galileu, a China com Beidou. Quão importante seria, por exemplo, e existe essa ideia, esse conceito, essa proposta de trazer um sistema de satélite de localização brasileiro? Isso já foi posto em discussão. Queria que você falasse pra gente como que o Brasil se porta com relação a isso, se o uso das tecnologias estrangeiras é visto como suficiente, mas para entender qual a posição do Brasil nisso tudo.
0: Bom, eu já ouvi discussões sobre isso, mas é um investimento de alto valor, né? Você tem que lançar pelo menos 24 satélites aí de uma vez só, manter a constelação operando. São satélites de última geração. Não existe no Brasil a tecnologia totalmente dominada para isso, então alguns componentes teriam que ser importados, né? O custo seria muito alto. A vantagem é aquela questão que você comentou da sua independência tecnológica. Você passaria a ter condições de operar os seus satélites, e com isso você não dependeria de outros satélites. Se em algum momento os outros países ou algum deles resolver bloquear o seu sinal de GPS, isso é possível de ser feito. Se você estiver numa situação de conflito ou alguma coisa assim, isso pode acontecer. Então você ter a sua tecnologia seria importante. Eu gostaria que o Brasil tivesse os seus próprios satélites, o seu próprio sistema de posicionamento, para ele reduzir essa dependência do exterior. Mas os GPS serem desligados é uma possibilidade muito remota, porque você não consegue desligar numa área pré-determinada e não em outras, então você prejudicaria o sistema como um todo. Ou seja, o prejuízo de você desligar os satélites, tentar desligar os satélites para alguns países, causaria um caos no mundo inteiro. Então é uma possibilidade que eu vejo como pequena. Mas, se você não tiver o seu sistema, você fica dependendo do exterior, isso não há dúvida. Você perde bastante a sua autonomia.
1: E aí, Antônio, com relação a esses satélites, essa tecnologia estrangeira, eu queria entender isso, por exemplo. Existem satélites serem lançados, existem países que lançam satélites de uma tecnologia, como, por exemplo, se o Brasil lançasse satélites pensando em GPS, uma situação hipotética, ou a própria Europa, antes de estabelecer o Galileu, fazia isso, como que funciona essa relação? Só os Estados Unidos lançam um satélite pensando em GPS, só a Rússia vai lançar satélites pensando em GLONASS, como que isso acontece? Ou países parceiros, pelo menos nessa questão espacial, também atuam dessa forma?
0: Poderia. Na verdade, no cenário atual é esse que você descreveu. A União Soviética, que depois concentrou na Rússia, lançou o seu sistema, a Europa se unificou e lançou o dele, a China o dele, os Estados Unidos o dele. Poderia haver trabalhos conjuntos, mas eu não conheço nenhuma previsão para isso. O melhor para fazer no momento, se for para atuar em conjunto, é juntar todos os satélites e você utilizar eles todos que já estão disponíveis, né? Não precisaria um projeto novo para lançar mais satélites. É claro que esses satélites também têm tempo de vida útil, né? Então, de tempos em tempos, você vai ter que ficar substituindo eles. Mas eu não conheço nenhuma iniciativa de fazer um GPS internacional, digamos assim. Eu acho que, no momento, cada um tem o seu sistema e trabalha bem com ele.
2: E com relação ao arquivamento, Antônio, e suporte para os arquivos de dados de GNSS, existe algum centro de arquivamento, talvez global, esses dados que são obtidos? Como é que entra isso, por exemplo, numa questão de observatório para identificar e para ver até em tempo real ali, né, a qualidade desses GNSS?
0: Cada país faz o seu monitoramento e desce os dados do seu satélite independentemente, mas a gente consegue ler dados de outros, né? Tanto que quando você usa o seu GPS no Brasil, no seu celular, você está lendo os dados do sistema GPS ou do GLONASS, aquele que você configurar. Então, essas leituras, sim. Guardar dados em larga escala, não vejo muita utilidade, assim. Você não vai ficar guardando por décadas a posição de cada satélite em cada momento. Acho que não teria necessidade para isso. O GNSS é um sistema mais imediato. Você utiliza o seu dado via sua localização. Não sei se existe alguma aplicação que tenha por hábito guardar base de dados de localização por longos períodos. Não consigo imaginar algum onde isso seja necessário.
2: Eu te perguntei isso mais especificamente, por exemplo, se um desses sistemas precisar recuperar dados, né? Que foram produzidos, qual é a segurança disso, né? Desse arquivamento.
0: Por algum tempo, sim. Os aviões, por exemplo, imagino que eles guardem o traço das suas rotas por algum tempo. Se acontece algum acidente, alguma coisa, você pode voltar para ver o que saiu errado, né? Então, é possível guardar dados, mas eu não consigo ver, assim, uma aplicação muito grande de você guardar dados por longos períodos de tempo.
2: Uhum, talvez não tenha essa necessidade. É um ponto que eu levantei aqui, pensando se é necessário realmente ter esse armazenamento. Talvez não, né?
0: Eu não consigo imaginar nenhuma situação. Eu nunca parei para pensar nisso, na verdade, mas eu não consigo imaginar uma situação onde dados armazenados por longos períodos têm alguma necessidade. Por curtos períodos, sim. A aviação, por exemplo, é um deles. Eu imagino que se você precisa saber qual foi a rota que um avião descreveu ontem, por exemplo, eles devem ter as companhias aéreas, os sistemas de controle de tráfego devem ter essa informação guardada, mas por longos períodos, para você ter problema, por exemplo, de armazenamento, precisar uma quantidade excessiva de gigabytes de armazenamento, eu não consigo vislumbrar nenhuma. Não digo que não tenha, mas eu não consigo imaginar nenhuma.
1: Vamos fazer uma pausa agora com o Antônio Prado, que é pró-reitor de pós-graduação do Instituto Nacional de Pesquisas Espaciais, o INPE, e pesquisador especializado em dinâmica orbital, para escutar um trechinho do episódio que eu citei agora há pouco sobre lixo espacial com o Lucas Fonseca, engenheiro espacial e consultor do Escritório das Nações Unidas para Assuntos do Espaço Sideral, a UNUSA, da ONU. Ele falou sobre questões envolvendo o lançamento de novos satélites, né? As aprovações, como são nos Estados Unidos, que precisam basicamente aprovar internamente, não sei, sem passar por uma aprovação global, por exemplo, e, enfim, os riscos que isso traz, né? Pensando na superpopulação de satélites na órbita baixa da Terra, onde ficam aí principalmente aqueles satélites de comunicação, né? Como a gente conversou agora com o Antônio, e os novos satélites aí de internet, como os satélites da Starlink, por exemplo. O episódio foi ao ar no dia 4 de março desse ano. Você escuta lá na metropolitanarrio.com.br. O episódio inteiro tá lá na íntegra, mas a gente traz um trechinho aqui para você falando justamente sobre essas questões. Vamos ouvir.
3: E acho que a gente pode entrar nisso também, na questão de lixo espacial, que a gente nem chegou a comentar tanto, né? A gente falou sobre a presença ali. Como que esses resíduos resultantes de impactos, eles preocupam nesse lugar? Tem a síndrome de Kessler também, né? Que a gente chegou a comentar.
4: É até interessante ter trazido a NOAA, porque aí você já vê como é que as coisas são complicadas. Porque você tem a FCC controlando basicamente quais satélites vão para o espaço, qual é a comunicação, né, qual que é a frequência que esses satélites vão se comunicar. Mas se eu, por exemplo, colocar um satélite de imageamento no espaço, eu tenho que ir na NOAA pedir a bênção. Assim, dependendo do tipo de satélite, você vai num órgão diferente nos Estados Unidos, não é unificado isso. Em outros países você tem as agências espaciais, por exemplo, aqui no Brasil, se eu quero colocar um satélite no espaço, eu vou informar a Agência Espacial Brasileira, né, ela vai me auxiliar junto à Anatel para fazer as coisas. Então a Agência Espacial ajuda nesse processo, chama de burocrático, mas é um processo necessário para se colocar algo no espaço. Nos Estados Unidos isso é feito direto com as agências. Então eu quero colocar algo, olhar a Terra, eu vou conversar com o NOAA, eu quero colocar a transmissão de comunicação, eu vou falar com a FCC e assim vai. E a NOAA tem essa preocupação grande também, é da sustentabilidade, né, de como que isso afeta. Então, por exemplo, as boias de medição oceânica são projetos que são feitos em parcerias com a NOAA. Projetos de previsão meteorológica muitas vezes são feitos em parceria com a NOAA. Então a NOAA acaba tendo essa frente mais atuante junto à sustentabilidade ambiental, aí propriamente dita, né? E aí, tendo dito isso, quais são os riscos que existem, né? Tem esses riscos da contaminação atmosférica, que a gente já falou, tem esses riscos da síndrome de Kessler, mas eles acabam, de certa forma, até de maneira direta, né, nem indireta, inviabilizando novos satélites também. Então, se você tem uma parte que está muito poluída, eu não tenho como colocar um satélite naquela região super poluída. E aí a gente começa a pensar em Tá, então como é que eu consigo evitar isso? Bom, posso evitar isso gerenciando a maneira que esses satélites vão criar detritos espaciais, qual que é a quantidade máxima de detrito espacial que cada lançador espacial pode gerar, cada satélite pode gerar. Se o satélite for destruído, será que eu fiz ele de uma forma que ele gere poucos detritos espaciais? Então a gente está muito preocupado em como determinadas zonas da órbita podem eventualmente se tornar extremamente inviáveis para colocar novos satélites. E para isso existe um termo que chama SSA, Space Situational Awareness, então algo como tipo, qual que é a minha capacidade de percepção da situação do espaço, que é uma frente que tenta catalogar esses detritos todos. E a gente consegue catalogar através de radar e através de telescópios olhando para essas órbitas e tenta, de alguma forma, decifrar se existe alguma coisa naquela órbita ou não. E aí, é claro, se a gente tem um objeto que tem um metro de diâmetro, é muito mais fácil de ver do que um objeto de um milímetro. E aí hoje a gente tem essas restrições de qual que é o tamanho de detrito que eu consigo catalogar. Então, um detrito de poucos milímetros, ele bater num artefato espacial pode destruir o artefato espacial. E a gente teve até uma situação recente que veio disso. Então, um módulo de torno de astronautas, na verdade de taikonautas, né? São astronautas chineses, que estava na estação espacial chinesa, ela foi atingida por detritos espaciais, fez um furo no módulo que ia voltar com os astronautas. E eles tiveram que corrigir, né, esse módulo em órbita para conseguir fazer a reentrada orbital. Então, assim, já acontece, já é um problema real. Agora, se for um detrito natural ou um detrito artificial, aí é mais difícil. O que se sabe hoje é que existem essas nuvens de detritos já existentes, já são catalogadas, já são observadas. Você tem entidades públicas, governamentais, fazendo esse tipo de monitoramento, mas você também tem atividades privadas. Então, até no Brasil, hoje, tem duas startups no Brasil que estão fazendo SSA, esse trabalho de SSA que eu te falei, que estão tentando catalogar detritos espaciais e vender essas informações para outras empresas privadas que querem colocar satélites em órbita e depois operar esses satélites em órbita. Em Brasília, a gente tem um braço da Força Aérea e faz esse controle de satélites. Então, o Brasil tem, sei lá, o satélite já estacionário brasileiro, e dependendo de uma nuvem eventual de detritos, esse pessoal está pronto em fazer desvio de satélite. Então, o satélite tem motor, ele consegue acender esse motor por alguns segundos, desviar a órbita um pouquinho para fugir da nuvem de detritos e depois retornar para a órbita correta. Essas nuvens de detritos têm aí essas ações, tanto públicas quanto privadas, que vem tentando catalogar e criar serviço para outras empresas que estão operando poderem desviar esses atritos. Então você imagina que a partir do momento que eu estou crescendo exponencialmente a quantidade de satélites em órbita, como que vai dificultar essa história do SSA e como não vai também demandar novas soluções que vão limpar a órbita. Então vai ter empresas fornecendo serviços que vai, sei lá, vai abrir uma tarrafa no espaço para coletar detritos espaciais, vai tentar queimar com laser, vai tentar fazer um tiro que freie esse detrito para ele fazer reentrada orbital. Então tem diversas maneiras sendo pensadas para também mitigar o risco depois que ele já foi estabelecido.
1: Além da parte dos lançamentos, aprovações para lançamentos, superpopulação de satélites e a preocupação com relação ao lixo espacial, o Lucas também explicou para a gente como funciona a reentrada desses satélites e não só, né? Também quaisquer corpos aí que estejam na órbita da Terra que precisem entrar. Então, ele comentou, por exemplo, o fim da estação espacial, né, que está previsto aí por volta de 2030 e como vai se dar esse retorno à Terra. E também sobre essa possível queda de satélites, é uma curiosidade geral, então vamos ouvir mais essa explicação aí do Lucas.
4: Satélites em órbita baixa, todos eles caem depois de um tempo, se eles não forem corrigidos, a órbita deles, e aí para ser corrigido, ou você tem que ter um próprio motor embarcado, ou uma solução futura, que ainda não existe, mas tem empresas pensando nisso, tem pesquisas governamentais, de você ter rebocadores espaciais. Então você tem, por exemplo, um satélite que poderia viver mais 10 anos, mas por algum motivo ele precisa ser realocado em órbita, você tem um robô que consegue ir lá e movimentar ele para uma órbita correta, né, uma correção de órbita aí. Esse risco da reentrada orbital, ela obviamente aumenta com o tamanho do objeto que vai reentrar. Então, quando eu vou colocar, por exemplo, a Estação Espacial Internacional, ela deve reentrar até 2030, você vai ver a Estação Espacial caindo na Terra. E aí, é claro que não dá para imaginar que toda a estação espacial vai ser queimada na reentrada, você vai ter pedaços dela caindo, e a gente faz isso de maneira controlada. Existe um ponto que a gente chama de ponto Nemo, que é o ponto mais distante de qualquer porção territorial do planeta Terra, ele fica no meio do Pacífico, e aí esses grandes corpos são feitos para que quando ele faça a reentrada, a gente consiga controlar essa reentrada, para que ele caia próximo ao ponto Nemo, para que não tenha nenhum risco de cair numa em porção territorial que eventualmente teria algum dano à vida. Claro que os peixes que estão no ponto negro vão sofrer com a reentrada orbital, mas não tem risco humano. Corpos pequenos, né, um satélite da Starlink, ele queima totalmente nessa reentrada e aí acaba criando esses óxidos que eu te falei, mas ele não apresenta esse risco de impacto imediato com uma pessoa em terra. A gente não tem, pelo menos nunca foi catalogado, que alguma pessoa tenha sido morta por um detrito artificial que tenha feito reentrada. Então, até hoje, esse problema é um problema que pode acontecer no futuro, mas é um problema que não é uma preocupação tão grande, porque a gente sabe que, se não a totalidade, quase a totalidade do artefato é consumido pelo atrito, por conta da alta velocidade que ele tem, a própria atmosfera queima o artefato inteiro. Porque aí você já vê como é que as coisas são complicadas. Porque você tem a FCC controlando, basicamente, quais satélites vão para o espaço, qual é a comunicação, né, qual que é a frequência que esses satélites vão se comunicar. Mas se eu, por exemplo, colocar um satélite de imageamento no espaço, eu tenho que ir na NOAA pedir a bênção. Assim, dependendo do tipo de satélite, você vai num órgão diferente nos Estados Unidos, não é unificado isso. Em outros países você tem as agências espaciais, por exemplo, aqui no Brasil, se eu quero colocar um satélite no espaço, eu vou informar a agência espacial brasileira, né, ela vai me auxiliar junto à Anatel para fazer as coisas. Então a agência espacial ajuda nesse processo, chama de burocrático, mas é um processo necessário para se colocar algo no espaço. Nos Estados Unidos isso é feito direto com as agências. Então eu quero colocar algo, olhar a Terra, eu vou...
1: Esse foi o Lucas Fonseca, engenheiro espacial e consultor do Escritório das Nações Unidas para Assuntos do Espaço Sideral, a UNUSA, da ONU. É difícil fugir de espaço quando a gente está falando aqui de GNSS, esse Sistema Global de Navegação por Satélite. Até porque a gente pensa justamente nessa questão da órbita terrestre, que está cheia de satélites, e essa preocupação com a superpopulação é algo bem recente e, enfim, precisa ser muito debatido. Como o Lucas falou, né, existem algumas soluções, tanto pensando em agências espaciais, quanto em empresas privadas. O próprio Brasil aí tem algumas empresas trabalhando com essa identificação de detritos, né, para evitar quaisquer tipos aí de impactos que possam prejudicar o funcionamento aí da nossa órbita baixa da Terra. Mas, enfim, vamos voltar agora para o papo com ele, Antônio Prado, pró-reitor de pós-graduação do Instituto Nacional de Pesquisas Espaciais, o INPE, e pesquisador especializado em dinâmica orbital. Ele está falando com a gente sobre as diferentes tecnologias de geolocalização e também as vantagens do GLONASS no Sistema Global de Navegação por Satélite, né? Vamos ouvir.
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1: Antônio, voltando aqui para essa parte de quem lança, né? Quem estabelece essas redes, esses sistemas, a gente tem visto nos últimos anos um crescimento bem grande aí da exploração espacial comercial, né? E aí muitas empresas, a gente falou aqui do Starlink, né? Que é linkado à SpaceX, aí tem outras empresas também que costumam fazer até lançamentos, né? Tipo, e tudo mais, tem a Blue Origin também. Queria entender como que isso tem sido visto no sentido de geolocalização. Existe algum movimento dessas empresas? Isso pode alterar de alguma forma como funcionam esses sistemas? Ou as empresas atuam em conjunto com os países? Qual é a posição dessa exploração espacial comercial aí com relação a esses serviços de geolocalização?
0: O que eu tenho conhecimento, eu não conheço nenhuma empresa que esteja pensando em fazer um serviço privado desse tipo, que essa é uma operação relativamente de alto custo, e como esses sistemas já estão bem estabelecidos, eu não sei se teria muito mercado para isso. O Starlink, por exemplo, tem a proposta de você viabilizar a internet em regiões onde cabeamentos e estações terrestres, essas coisas não alcançam. Amazônia, por exemplo, como você faria para ter internet na Amazônia inteira? Colocando antenas espaçadas seria muito complicado. Então você tem um mercado ali. Você tem o oceano, por exemplo, os navios que viajam pelo oceano. É complicado você ter uma internet que não seja por satélite no oceano. Você não vai ter como colocar estações, etc. Então tem uma necessidade de mercado. Uma necessidade de mercado para o GPS, que já tem uma cobertura global, 4 ou 5 sistemas diferentes, não me parece assim algo que tem um mercado. Quem contrataria esses serviços? E por que, se você já tem uma oferta grande desses serviços, né? É mais isso, é mais uma questão de ter demanda. Para a internet eu vejo, para localização eu não vejo.
1: Ah, entendi. Pois é, a gente fica se perguntando muito, porque eu acho que está cada vez mais importante, né, essa questão centrada comercial aí, né? Em pesquisas, em lançamentos, em tudo envolvendo espaço. Então fica até a dúvida por conta desses lançamentos de satélite.
2: E aí que eu quero voltar aqui, Antônio, porque para entender um pouquinho da relação do uso desses sistemas e o consumo das nossas baterias. A gente fez um episódio recente aqui no Em Órbita falando especificamente de baterias. A gente falou muito dos consumos, a gente deu até dicas, né, para os nossos ouvintes para economizar bateria depois. Eu queria entender se a gente fica usando um ou mais sistemas, se o ideal é a gente ficar sempre só num sistema, se isso consome, por exemplo, se você sabe dizer pra gente um pouquinho mais de bateria, né, já que o receptor talvez ali do celular precisa trabalhar um pouquinho mais para processar mais sinais?
0: Sem dúvida. Se você colocar todos os satélites, você vai ter um consumo de bateria mais elevado. Ele vai ficar buscando esses sinais, recebendo esses sinais, tratando esses sinais, fazendo cálculo com esses sinais, você vai ter um aumento de consumo de bateria sem a menor dúvida. Então, eu digo assim, às vezes eu deixo o meu setado só para GPS, por exemplo. Eu não preciso ultra precisão para tentar pegar mais satélites. Às vezes economizar a bateria é mais importante, mas o que você colocou é correto. Quanto mais informação o celular receber, quanto mais ele processar, mais ele vai consumir.
2: E também, aproveitando de consumo, quero falar um pouquinho de internet, porque se a gente pensar no uso tanto do GPS, do GLONASS e os demais, a gente tem um funcionamento que hoje, se eu for olhar ali no meu manuseio, eu não preciso do sinal da internet ou num plano de dados para conseguir me localizar, né? Não mais.
0: Se você tiver acesso à rede de localização, você não depende da internet, você depende só de localizar o seu satélite. Então, se você estiver operando fora da internet, você pode colocar o seu celular em modo avião, você vai conseguir localização. Eu acho que a internet ajuda na precisão da localização, porque ele pode acessar dados de outros bancos de dados. Eu não tenho muita certeza como funciona isso, não é muito a minha especialidade. Mas a minha impressão é essa, que se você não tiver internet, você também faz localização, perde um pouco a precisão. Com internet, você vai ter um pouco mais de precisão, porque ele obtém mais informações.
2: É bacana a gente entender hoje como é que essas tecnologias, elas se integram, né, para uma melhor localização.
1: E ajuda muito quando a gente está em viagem, por exemplo, não tem conexão à internet ali, né, e aí você olha o mapa, claro, tem que, até uma dica importante, assim, né, não sei se a gente vai trazer isso daqui a pouco, né, a gente até falou, tem aplicativos que você baixa o mapa e você consegue seguir a sua localização, mesmo que não tenha internet sendo usada, né, justamente por esse serviço de localização. Antônio, queria que você falasse um pouquinho agora sobre a constelação em si, né, você falou um mínimo aí de 24 satélites, inclusive, dando uma olhada aqui, falando sobre o GLONASS, né, ali na década de 90 foi anunciado que a Rússia alcançou os 24 satélites, né, pouco depois do fim da União Soviética, mas enfim, o sistema ainda é um pouco em declínio, né, foi só nos anos 2000 que ficou estabelecido de fato. Queria que você comentasse um pouco como funciona essa constelação, assim, qual é a vida útil de um satélite que faz parte dessa constelação, como são feitos esses reparos em caso de necessidade, quem acompanha isso, como que isso é monitorado, para a gente entender melhor como funcionam essas operações, né?
0: Bom, os satélites são monitorados pelo grupo que lançou, obviamente. Aí você vai constantemente verificando a saúde do seu satélite, né? Se ele está funcionando direitinho ou não. Os satélites também possuem alterações de órbita, a forças perturbadoras que atuam, etc., que você não pode prever exatamente. Então as órbitas mudam um pouquinho. Então pode ser necessário você fazer manobras corretivas nesses satélites. E também você vai ter que trocá-los de tempos em tempos. A vida útil desses satélites é longa, é da ordem de décadas aí. Mas uma hora você precisa fazer troca, até porque começa a acabar energia, essas coisas, nada é infinito. Então você tem que estar fazendo esse monitoramento, se preparando para uma eventual troca e fazendo correções orbitais. Atualmente, até mais do que órbita perturbada, tem o problema de risco de colisão com debris, etc., né? Essa órbita onde eles ficam não é tão superpopulada como a órbita baixa, mas ainda assim sempre existe risco de você ter colisão com debris, etc. Então, se você consegue detectar que um debris tem risco de colisão com seu satélite, você precisa gastar um pouquinho de combustível nele para manobrá-lo, alterar a órbita dele para evitar que exista essa colisão. Então você tem que ter um monitoramento constante, troca de satélites a cada 2-3 décadas, não sei exatamente, acho que depende um pouco de cada equipamento, de cada grupo aí que lançou, mas é bem dessa ordem, assim.
1: Entendi. E aí, pelas contas, então, já tem algumas dessas unidades das constelações ao longo dos anos já viraram, inclusive, debris, né? Ali na alta média.
0: Sim, e aí você teria que tirá-lo dessa órbita para não atrapalhar a constelação, né? existe o conceito do que a gente chama de órbita cemitério. Então, se o seu veículo, seu satélite deixou de funcionar e ele está numa órbita importante como essa, você teria que ter deixado um pouquinho de combustível nele para você subir ou descer um pouquinho essa órbita para não correr o risco de colidir com os demais, né? Então, esse seria o procedimento recomendado, embora não seja sempre feito assim.
1: Que curioso. Órbita cemitério é engraçado, né?
2: Mas a gente imagina. Que fica lá,
0: você,
2: né?
0: Deixa ele morto ali.
2: Uhum.
1: A gente já chegou a falar sobre lixo espacial aqui no Em Órbita, né? Inclusive, aos curiosos, está lá no metropolitanario.com.br, né? Acho que em alguns episódios a gente falou sobre lixo espacial, mas teve um especificamente sobre isso. Naquela época que teve uma situação com a China, né? Enfim, alguns astronautas acabaram ficando presos na estação espacial chinesa por conta de choque, né, entre a nave que ia buscá-los e enfim, esses debris. É curioso, né, como é um problema muito moderno, assim, parece até um pouco futurista, parando para pensar.
0: É um problema gravíssimo.
2: E Antônio, ainda falando desse desenho orbital e aproveitando a sua especialidade, né, nesse quesito de desenho orbital, a gente tá falando muito individualmente aqui, pontuando situações, né, na comparação entre GPS, Globo. Você trouxe aí os exemplos do Galileu europeu, do Beidou chinês. Eu queria entender, num cenário atual aqui, pensando em infraestrutura, se a gente está podendo já visualizar algo mais integrado nos sistemas entre eles, ou a gente está encaminhando aí para um cenário que vai ter mais competição daqui para frente entre esses sistemas do que necessariamente uma infraestrutura global integrada?
0: Eu acho que tem um pouco das duas coisas, né? Esses sistemas competem entre si, porque tem aquela questão, enquanto está tudo em paz e tudo tranquilo, todo mundo usa tudo. Você pode escolher qual você receptor você quer receber, etc. Então, nesse sentido, eles colaboram entre si. Mas num cenário diferente, num cenário de guerra, de conflito, por exemplo, vai surgir esses problemas. Se você tem uma guerra numa determinada região, como estava tendo até agora no Oriente Médio, por exemplo, quem detém o GPS, que seria os americanos, eles têm a precisão máxima ali para saber o deslocamento das suas tropas. Eles vão tentar bloquear esse sinal para outros receptores. Aí é uma guerra tecnológica. Você tenta bloquear o sinal, o outro tenta construir um receptor que drible o bloqueio, porque você pode pôr senhas e códigos, por exemplo, nesses sinais, onde só um receptor que você quer que receba o sinal receba a precisão máxima. Dá para fazer esse tipo de coisa. Então, eu acho que sempre vai existir uma competição, porque a questão de soberania, todos os países vão querer ter certeza de que ele tem um sistema preciso numa situação de conflito sem depender do sistema dos outros, que podem ser aliados ou não nessa questão, e todos, de certa forma, em tempos de paz, acabam colaborando uns com os outros, porque você pode ter um receptor múltiplo que utilize um ou que utilize dois ou mais sistemas para ter mais precisão.
1: Certo. Antônio, e aí, até pra gente encaminhar aqui pro final da nossa entrevista, queria te perguntar, né, a gente considerando toda essa evolução das tecnologias de GNSS, com foco até no GLONASS que a gente trouxe aqui, olhando para os próximos 10 anos, a tendência é evoluir quanto a essas tecnologias de geolocalização, o que deve marcar a evolução desses sistemas globais por satélite nos próximos anos? Quais as tendências, assim, que a gente pode esperar?
0: Eu acho que a tendência é a mesma que vem desde o começo, cada vez mais satélites, cada vez mais tecnologia a bordo desses satélites, que vão permitir um controle de tempo mais preciso, tempo é chave, né, como a gente já comentou, para você achar sua posição, cada vez sensores mais precisos. Eu acho que vai ter um crescimento constante disso, todos os sistemas vão de tempos em tempos aumentar um pouco o seu número de satélites, vai substituir por satélites tecnologicamente mais avançados. Eu acho que a tendência no espaço como um todo é de crescimento e melhoria tecnológica rápida.
2: E eu fico pensando que a gente fala muito, claro que a gente olha muito para o Brasil e pensa no negócio com precisão de georreferenciamento, muito do que envolve a agricultura. Você trouxe antes ali alguns pontos dessa questão de precisão. E a gente vem observando algumas questões mais ambientais de coletas de pontos, né? Por exemplo, de amostras ali dessa área, né? De georreferenciamento. Esse monitoramento e esses levantamentos, também a gente pode dizer que esse tipo de sistema com os satélites, GPS, GLONASS e os demais, tem como a gente ter uma precisão mais para frente nesse monitoramento ambiental?
0: Tem. À medida que você tiver mais satélites e satélites mais evoluídos tecnologicamente, você vai ter ter mais precisão de medida. Essa precisão vai se espalhar em tudo, inclusive no que depender de ambiental, né, no que depende da posição. Mas as outras áreas também, você vai ter câmeras melhores para satélites de sensoriamento remoto, que vai coletar imagens de mais qualidade. Não é o conceito de geolocalização, mas é o conceito de uso de satélites em geral, né? Com câmeras melhores, você vai poder ter mais resolução, mais precisão de informação, vai poder ver melhor, mapear a Terra de forma mais precisa, tudo vai evoluindo. O posicionamento é a mesma coisa.
2: Exatamente, eu pensava justamente nisso. Era a minha dúvida aí com relação às possibilidades de mapeamentos diversos desses usos aí.
0: Nesse caso, eu acho que uma evolução de câmeras, por exemplo, talvez seja até mais importante do que uma evolução de posicionamento, porque já se tem uma precisão muito boa no posicionamento, né? Sei lá, você baixar de 2 metros para 1 metro precisão de posicionamento, eu não sei se impacta tanto em observação da Terra do que uma câmera que possa dobrar a sua resolução, por exemplo. Eu acho que nesse sentido o espaço de evolução maior estaria em câmeras e equipamentos de coleta de dados, até do que posicionamento.
2: O que interessa pra gente é que a gente vai ter um desempenho cada vez melhor aí desses sistemas e que vai ajudar muita gente como usuário também, né? Utilizando esses sistemas pra gente poder se localizar no dia a dia.
0: Certamente.
2: Antônio, muito obrigado pela sua participação aqui, pra atualizar pra gente esses sistemas e as vantagens que a gente tem entre esses diferentes modelos aí, desses grandes sistemas globais de navegação por satélite. Um grande abraço, o Antônio Prato, que é pró-reitor de pós-graduação do Instituto Nacional de Pesquisas Espaciais, o INPE, e pesquisador especializado em dinâmica orbital. Muito obrigado pela sua participação aqui.
0: Eu que agradeço o convite pela oportunidade. Obrigado mais uma vez, quem sabe a gente se vê na outra oportunidade aí.
1: Tchau, tchau, Antônio. Obrigadão.
0: Tchau, tchau.
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2: Bom, nós falamos bastante de sistema de geolocalização no episódio de hoje e sabe quem usa geolocalização também no momento? É a bola utilizada na Copa do Mundo de futebol masculino. A nossa apresentadora virtual que vai nos contar que tecnologia é essa que ajuda a mapear a posição da bola no campo com precisão. Conta aí, Lud.
6: Olá, eu sou a Ludmilla, apresentadora virtual da Sputnik Brasil e voz do quadro Curto Circuito, o seu giro pelo mundo da tecnologia no podcast Em Órbita. Está acontecendo a Copa do Mundo FIFA em cidades do México, Canadá e Estados Unidos. E uma versão tecnológica da bola que é utilizada nessas partidas do Mundial. A bola oficial da Copa do Mundo, chamada Trionda, possui uma tecnologia inovadora de geolocalização e rastreamento. Dentro da bola tem sensores, chip com acelerômetro, giroscópio e tecnologia UWB, a banda ultralarga, para mapear a posição exata da bola no campo, com precisão de centímetros em tempo real. A tecnologia funciona com o chip interno instalado que se conecta com um sistema de antenas espalhadas ao redor do estádio. Diferente do GPS tradicional, a tecnologia UWB funciona como um radar de alta precisão que calcula a distância e a velocidade da bola 500 vezes por segundo. Ao rastrear a localização da bola no momento exato de um passe que os jogadores fazem, o sistema cria uma imagem 3D em tempo real, permitindo que a inteligência artificial determine o ponto exato de uma infração cometida, por exemplo. O sistema identifica vibrações e variações na trajetória da bola, ajudando os árbitros a confirmar se houve toque na mão ou no braço do jogador em lances. Como a bola da Copa possui um chip e transmissores ativos, ela precisa ser recarregada na tomada com uma autonomia média de 6 horas de duração. Os recursos de geolocalização e envio de dados operam apenas na versão exclusiva utilizada em campo. As réplicas das bolas do Mundial que são vendidas ao público geral não contêm o sistema de sensores. Então, quando você for assistir às próximas partidas da Copa do Mundo, saiba que a Trionda vai estar rastreando tudo o que acontece durante o jogo e ela envia dados em tempo real para o sistema de árbitro assistente de vídeo, o VAR. Com esses dados precisos de posicionamento dos jogadores, a arbitragem consegue revisar lances com mais rapidez. Essa foi Ludmila, apresentadora virtual da Sputnik, para o quadro Curto Circuito.
1: Valeu, Lud, muito, muito legal, viu? Esse sistema de geolocalização é interessante, mas a tecnologia na bola vem de um pouco antes, viu? Desde a Copa de 2014 aqui no Brasil, as bolas trazem um chip que avisa ao árbitro quando foi gol ou não, né? Evitando situações aí, tem uma clássica lá da Copa de 1966 entre Alemanha e Inglaterra, né? Que muito se fala de um gol que teria entrado, mas não foi validado, e a Inglaterra terminou campeã. Depois, os mesmos dois times se enfrentaram na Copa de 2010 e um lance parecido aconteceu, né? E enfim, a arbitragem fica na dúvida porque realmente não tem os árbitros ali atrás do gol para visualizar isso. Então, a tecnologia resolveu essa situação com um chip avisando, né? Indo direto pro relógio do árbitro. Da mesma forma, tem o sistema de impedimento semiautomático, né? Que tá em vigor aí na Copa de 2026. Já já vai chegar pro Campeonato Brasileiro também. E nessa Copa também tem uma outra coisa que é a geração de imagens, né? No caso de análise de impedimento. Por inteligência artificial, a imagem é gerada ali em 3D, mostrando os jogadores envolvidos no lance e nos mínimos detalhes vai direcionar ali se tá impedido ou não. Enfim, a tecnologia aí ajudando o futebol a ser um pouco mais justo, né? A gente fala aqui que futebol não é justiça, mas é sempre importante a gente pensar nas melhorias dessas tecnologias. Valeu, Lud.
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1: A dica de hoje é para você que quer conferir as configurações de geolocalização no seu celular. Durante o episódio de hoje, nosso especialista comentou, né, que os aparelhos modernos usam os sistemas de localização de forma automática e simultânea, tanto o GPS quanto o GLONASS, o Galileo, o Baidu, bem, todos eles, né, para encontrar a melhor localização possível.
2: E por padrão, Yuri, nós escutamos hoje que a tecnologia GNS nos nossos aparelhos buscam redes de múltiplos satélites para garantir maior precisão e rapidez na navegação. Você não precisa alterar nenhuma configuração no celular, mas se o seu objetivo é tentar solucionar problemas de precisão no mapa, você pode ativar a opção que melhora o rastreamento geral no seu celular.
1: Vamos te dar a dica agora de como fazer isso no seu celular. Pega aí. Quem tem Android é só abrir o menu de configurações, procurar por localização ou segurança e localização. Dá uma olhada para ver se tem uma opção chamada modo ou precisão do Google. Assim é só você conferir se a opção de alta precisão está ativada, caso contrário, só mexer nisso.
2: Já no aparelho com sistema iOS, como o iPhone, você entra nas configurações, toca em privacidade e segurança. Depois vai lá e seleciona serviços de localização e ativa a chave principal. E tem mais um reforço aqui, para garantir a precisão máxima, rola até os aplicativos como o Google Maps e o Waze, você toca neles e você certifica se a opção localização precisa está ativada.
1: É isso, Dani. Lembrando a você, ouvinte, que pode sempre mandar qualquer dúvida de ciência ou tecnologia pra gente pelo WhatsApp no 21 980 65 0066, 21 980 65 0066. Manda que a gente responde aqui no Ajuda Tech.
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1: Esse foi mais um Em Órbita na Rádio Sputnik, na Metropolitana 80.5 FM do Rio de Janeiro. Obrigado aos ouvintes e não esqueçam de seguir o Em Órbita nas principais plataformas de áudio para ouvir a gente em qualquer lugar.
2: E você também pode nos ouvir no site metropolitanario.com.br. 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
1: Esse episódio teve produção da Priscila T e edição do Marcelo Amaral, nosso operador.
2: Um abraço.
1: Tchau.
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8: Hoje é segunda-feira, 29 de junho de 2026. O presidente do Irã anunciou que 6 bilhões de dólares, cerca de 33 bilhões de reais em ativos do país, serão desbloqueados e transferidos para Teerã. O valor faz parte dos 12 bilhões de dólares mantidos no Catar. A outra metade dos recursos ainda depende da conclusão das negociações. O desbloqueio dos ativos é um dos principais pontos do memorando firmado entre os Estados Unidos e o Irã, em meio à retomada do diálogo entre os dois países. A expectativa é que a liberação dos recursos ajude a reforçar a economia iraniana, que enfrenta anos de sanções internacionais. Termina nesta terça-feira o prazo para alistamento militar dos jovens que completam 18 anos este ano. O procedimento é obrigatório para brasileiros do sexo masculino e voluntário para as mulheres que queiram ingressar nas Forças Armadas. A inscrição é gratuita e pode ser feita pela internet ou presencialmente em uma junta de serviço militar. A expectativa do Ministério da Defesa é receber mais de 1 milhão de inscrições neste ano, superando o total registrado no ano passado. Os jovens selecionados começam o serviço militar no próximo ano, com duração de 1 ano. Quem perder o prazo pode ter restrições para emitir documentos, assumir cargos públicos e realizar outros atos da vida civil. Um homem de 44 anos morreu após cair de uma altura de cerca de 150 metros durante uma trilha na Pedra do Macaco, em Maricá, na região metropolitana do Rio. Segundo testemunhas, Caio Arrabal subiu em uma formação rochosa para tirar uma foto, escorregou e despencou de uma área de mata fechada. A queda foi registrada por um amigo que participava da trilha. O corpo de bombeiros foi acionado e mobilizou as equipes dos quartéis de Maricá e Niterói, além de um helicóptero por causa do difícil acesso ao local. O corpo da vítima foi encontrado tempos depois. A Polícia Civil investiga as circunstâncias do acidente.
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8: Linha vermelha com acidente entre carro e moto no trecho da Maré, com duas faixas ocupadas no sentido Baixada Sete Rio, e bombeiros atuam na ocorrência. Trânsito com retenções desde o Caju. Agora, da Barra da Tijuca, trânsito lento da Avenida das Américas para o acesso à Avenida Ayrton Senna, via com trânsito lento no sentido Linha Amarela até o viaduto Santos Dumont. Fernandes para o Radar Sputnik no horário de Brasília, 2:04.
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11: Olá, Mundioca! A gente veio no programa de hoje falar do Peru. Depois de tanto bater na trave, finalmente, quem

0: apenas 43 mil votos. A gente vai falar no programa de hoje como é que vai ser para Keiko Fujimori governar um país em que metade da população não gostaria de ter votado nela. E também, Marcelo, houve os votos das pessoas da diáspora, né? Que não
1: exatamente,
0: vivem mais no Peru.
1: Ela só ganhou por causa disso.
0: Ela só ganhou por causa disso. A gente vai falar no episódio de hoje sobre o fujimorismo. A gente vai falar sobre o que isso significa para a América Latina, que parece que deu novamente uma guinada à direita. O que significa para o Brasil? Crises institucionais? Estou esquecendo de alguma coisa, Marcelo?
1: Você está esquecendo que o Peru tem tudo para repetir o mesmo roteiro que a gente está vendo na Argentina, está vendo no Chile, está vendo na Bolívia, está vendo na Colômbia, que é as pessoas que, claro, é democracia. Elas escolheram uma linha de pensamento. Só que, quando eles começaram a perceber que o lado conservador, neoliberal, não os ajudaria como eles pensavam, começa a crescer a insatisfação.
0: E o Peru deve ter bastante atenção nessa questão neoliberal, porque acredito ter lido que 70% das pessoas estão na informalidade, estado mínimo.
1: E tem uma outra questão, sendo ela simpática a Donald Trump, como é que o Peru, que tem vários investimentos chineses em seu país, a gente fala do Porto de Xangai, né? Lembrando que é um dos maiores, que o Brasil está até sendo trabalhado para levar suas mercadorias, seus produtos através de Xangai para escoar no Pacífico, como é que o governo Keiko vai funcionar? Outra questão, a gente sabe que a estabilidade política no Peru era muito grande porque o parlamento era quase o presidente mesmo, eles questionavam o presidente da hora, o presidente se não fizesse aquilo que o parlamento quisesse, ele era retirado. A gente teve quantos presidentes do Peru?
0: 9 presidentes em 10 anos, Marcelo, entre eleições, renúncias.
1: Pois é, e tem um detalhe que a Keiko, aparentemente, ela vai ter uma vida mais facilitada porque ela vai ter a maioria no parlamento. O Congresso, e volta a ser formado pelo Senado também, né? Também tem a maioria conservadora, só que nossos convidados disseram que isso também não garante muita coisa.
0: O que não significa muita coisa num país com tanta fragilidade institucional.
1: Vamos chamar nosso primeiro convidado? Mundioca, tenho imenso prazer de receber mais uma vez o Lucas Berti, ele que é mestrando em ciência política no Instituto de Estudos Sociais e Políticos, o IESP, da Universidade do Estado do Rio de Janeiro, além de ser pesquisador do Observatório Político Sul-Americano e coordenador executivo do Grupo de Relações Internacionais e Sul Global. Lucas, muito obrigado por ter aceito mais uma vez conversar com a gente. Tudo bom?
2: Oi, Marcelo. Oi, Melina. Tudo certo? Vamos lá, né? Mais uma vez aqui no Mundioca. Muito feliz de participar. Falar um pouquinho sobre os resultados da eleição, difícil eleição no Peru.
0: Feliz de participar, mas infeliz com o resultado da eleição?
2: Boa pergunta, de certa forma bastante feliz, né? Como adorador da democracia e como democrata, acho que é um momento triste para América Latina, para América do Sul, né? A vitória da Keiko representa o retorno aí de uma força bastante forte no Peru, né? Que começou então com o combate ao comunismo, né? O que eles chamavam de comunismo, o Partido Comunista, nos anos 70 e 80, que leva então o pai da futura presidente Keiko Fujimori, o pai dela então Alberto Fujimori, à ditadura que durou dos anos 1990 até o início dos anos 2000, 2001, né? Depois Alberto foi condenado, preso e acabou morrendo um tempo depois, né? Então bastante triste sim, infeliz com o resultado, justamente por representar a volta de um movimento bastante perigoso para a região inteira, um movimento autoritário, um movimento disfarçado de combate a corrupção, mas que na verdade é o contrário disso, é o oposto disso, né, Marcelo e Melina?
1: Agora, Lucas, o candidato da situação, ele diz que não tá muito convencido de que esse resultado teve lisura. E tá pedindo recontagem de votos e o cancelamento de várias urnas, né, que eles chamam de outro nome ali no Peru. Você acha que é um resultado que pode ser revertido ou não? Ou ele tá naquela tentativa de que a gente sabe do, vamos lá, o famoso choro de perdedor?
2: Olha, Marcelo, é muito complicada a situação porque isso se arrasta já há um tempo, né? Pelo menos aí dois meses e meio, desde o início do primeiro turno, né? O primeiro turno no início de abril, no dia 12 de abril, já teve um difícil desenrolar, né? O primeiro turno foi bastante controverso também a passagem pro segundo turno, controversa no sentido de que os candidatos, o Roberto Sanches, então, que está agora disputando e que possivelmente perdeu a eleição, e o terceiro colocado no primeiro turno, Rafael Lopes Aliaga, ele ficou com uma diferença muito pequena, eles ficaram, né, com uma diferença muito pequena, de aí 20 mil votos também. Isso já trouxe todo um ar de controvérsia para o primeiro turno das eleições, que demorou mais de um mês para ser apurado.

0: E de fato, para que o Jurado Nacional de Eleições do Peru, o equivalente ao nosso TSE, pudesse de fato bater o martelo para o segundo colocado, que iria ao segundo turno com a Keiko, né? Então isso é Marcelo, Melina, e para quem nos escuta, isso é um processo que se arrasta desde o primeiro turno. Agora, nesse caso do segundo turno, existe uma controvérsia ainda maior em torno do resultado, que é a questão do Roberto Santi ter ganhado no território peruano, mas a Keiko ter virado e ter levado possivelmente a eleição por causa dos votos do exterior. Então a margem está em torno de 40 mil votos, né, com 50.11 para Keiko e 49.88 para o Roberto Santos. Mas isso quando a gente contabiliza todos os votos. Se a gente olha somente para o Peru, é o exato oposto: 50.11 para o Roberto Santos e 49.88 para Keiko. E já tinha havido aí um indício, né, de que o Roberto Santos pediria recontagem das atas, e de fato pediu agora, especialmente das atas que vieram do exterior. Como o voto é em cédula de papel, a gente sabe que o voto em papel existem possibilidades de fraude maiores do que a votação eletrônica. Claro que eu não estou dizendo que houve ou não houve fraude, né? Não é isso que eu estou querendo apontar. Eu estou falando que essa é a alegação que o Roberto Santos utiliza. Essa demora e essa necessidade de trazer votos do exterior para Lima para serem contados é algo que pode levar a fraude. Essa é a alegação principal do Roberto Santos ao pedir a recontagem. Mas, de certa forma, também é choro de perdedor, né? É algo que a própria Keiko fez nas últimas 3 eleições que ela perdeu. Então, essa finalmente é uma eleição que possivelmente a Keiko leve, mas que aí, agora, quem está perdendo, no caso o Roberto Santos, agora começou a dar esse choro também, né? E não há nenhum indício concreto de que há fraude nas eleições, né? Isso é importante esclarecer.
1: O que significa essa vitória da Keiko Fujimori geopoliticamente?
0: Olha, representa um retorno, Melina, da nossa região toda, né, da América Latina como um todo, especialmente da América do Sul, há um posicionamento ideológico muito mais voltado à direita, né? Sem dúvida alguma, isso é um momento, estamos em um momento onde o discurso anti-establishment, anti-sistema está voltando com muita força, embora a Keiko não participe desse discurso, porque novamente, como a gente falou na primeira questão, ela é filha de um político peruano, de um ex-presidente, mas esse discurso, sem dúvida alguma, ele traz consigo, né, um perigo. Essa ideia do combate ao narcotráfico, ao narcoterrorismo, agora muito apoiado pelo Donald Trump, né, que é um presidente que apoia a Keiko Fujimori abertamente, que apoiou o Abelardo na Colômbia, que levou a eleição ontem, né? Então, é um momento para nossa região que a gente tem que estar muito atento, onde temos Rodrigo Paz na Bolívia, o Abelardo agora na Colômbia, Keiko ganhando o Peru, o Cast no Chile, Milei na Argentina, né? Temos somente de maiores Brasil e Uruguai como países governados pela centro-esquerda, né? Então isso representa justamente esse discurso, essa buquelização que a gente gosta de falar assim, da América Latina, né? Esse discurso muito forte da segurança, né? E da insegurança, do combate ao narcoterrorismo. Mas isso, em termos geopolíticos mais diretamente, Melina, significa um alinhamento maior, sem dúvida alguma, aos Estados Unidos. Um alinhamento no sentido ideológico mesmo, né? Não somente comercial, mas ideológico, né? Esse perigo dos Estados Unidos entrarem nos países, dos Estados Unidos manterem bases militares nesses países e entrarem na nossa região, né? Que é algo que a gente sabe historicamente é feito, e eles patrocinam, né, terrorismo no caso de Estado, como ditaduras militares. Então é isso, geopoliticamente um alinhamento maior aos Estados Unidos, uma força desses países, né, entre eles, né, e possivelmente um isolamento de países como o Brasil na região, né, devido a um governo ideologicamente oposto, né, mas não é como se o Brasil fosse governado pela extrema esquerda, como esses países são pela extrema direita.
2: Agora, Bert, chama a atenção, por que a Keiko não poderia ter um outro candidato que fosse mais alinhado com o conservadorismo? Por que ela, já que o pai dela causou o que causou na história peruana?
0: Olha, Marcelo, eu vejo uma situação muito similar no Brasil. A gente agora para 26, um candidato que é filho de um ex-presidente, o ex-presidente está preso, foi condenado, assim como foi condenado e preso Fujimori. Mas eu como cientista político, Marcelo, eu tenho a convicção de que o eleitor busca um sobrenome, busca uma verdade, assim, que já está meio estabelecida, né? Então, para essas pessoas, para o eleitor médio, para o eleitor mediano, basta uma lembrança, basta alguma coisa assim, nesse sentido, que acenda, ou esse discurso mesmo, que cabe capta, né? Esse discurso da extrema-direita capta pessoas, né? Ele consegue trazer massas, mobilizar massas nesse discurso da segurança, da corrupção, mesmo que na prática eles façam o contrário, eles sejam corruptos, eles não combatam de fato, como é o caso do Rio de Janeiro, que está afundado numa crise eterna de segurança pública, mas que é há 25 anos governado pela direita, né, Marcelo? Então é um discurso até conservador, claro, que capta essas pessoas que acreditam nesse discurso da ideologia conservadora. Então, mas é curioso mesmo, né? Mas eu acredito e defendo que é essa necessidade da memória, né? Um sobrenome que traga, que acenda esse movimento que há muitos anos é forte no Peru, né? A mesma coisa aqui no Brasil.
1: A gente fez recentemente um programa sobre a eleição colombiana e o colombiano votou muito de olho na questão da segurança, da criminalidade. O peruano fez o mesmo?
0: Com certeza, Melina, com certeza. O Peru se arrasta, além de uma crise institucional política muito longa, aí de 10 anos, né? Com muitos presidentes na última década, a segurança pública no Peru tem estado em crise também. Existem momentos, existiram momentos, inclusive recentes, onde o governo teve inclusive que decretar estado de emergência, né? Não foi uma ou duas vezes, né? Foram algumas vezes ao longo dessa última década que o governo precisou decretar estado de emergência no país, justamente pela crise na segurança pública. E o que acontece? Esse discurso, então, da extrema-direita é o discurso da repressão. E isso, muitas vezes, agrada determinados setores da sociedade, né? E agradando esses setores da sociedade, isso faz então com que esses discursos sejam muito mais convincentes para as pessoas nesse momento onde o Peru atravessa uma crise de segurança, né? E assim determina a possibilidade de um voto, né? A gente sempre falou e debateu muito na ciência política e nas áreas correlatas o voto econômico, né? Então a economia vai bem, a gente recompensa o incumbente por estar pela economia estando bem. Agora, a gente está pensando muito mais num voto retrospectivo e pensando em segurança pública, como pode ser e será, e acredito eu, o caso do Rio de Janeiro também, né? Um voto que pensa justamente essa crise, um voto na presidência da República também pensa a crise de segurança, né? Então, existem outros fatores, porque a gente vê no Peru, a economia não vai mal, por incrível que pareça, né? Então, o eleitor tende a olhar para outros temas além da economia somente. E, sem dúvida alguma, o principal no Peru nesse momento é o da segurança, né? A imigração, segurança pública e, novamente, agora nesse momento onde o Donald Trump está aqui, está com o olho e o dedo na América Latina e na América do Sul, isso, sem dúvida alguma, também traz o discurso do narcoterrorismo que incendeia, então, o eleitor a um voto justamente pensando em segurança, imigração e esses temas.
2: Lucas, a gente sabe que a situação política do Peru nos últimos tempos é até um motivo de espanto e a gente acha até que é uma brincadeira. O que que muda com a Keiko que não mudou com os outros, já que a gente sabia que mais ou menos o presidente do momento, ele ficava quase refém do Congresso, que se ele não fizesse o que o Congresso pedia, ele era impeachmentado.
0: Uhum. Inclusive, para quem nos escuta, se tiver interesse depois, eu publiquei com o Jefferson, meu colega do OPSA, que já participou aqui no Mundioca algumas vezes, um
1: Jefferson
0: artigo justamente...
1: Nascimento?
0: Isso, Jefferson Nascimento. Nós publicamos um artigo juntos no OPSA, justamente falando, Marcelo, sobre esse tema, né? Como que o fujimorismo captou o Congresso, justamente por não ter, nas três eleições anteriores, chegado ao poder executivo, como que o fujimorismo captou o Congresso e foi o grande responsável por essa queda presidencial constante e por essa instabilidade política constante, né? Então, justamente essa ideia de nós viramos uma coalizão dominante no legislativo, né? Porque eles dominavam o legislativo e conseguiam então, quando o presidente desagradava a coalizão fujimorista, derrubar o presidente. Foi assim com a Dina. Bom, isso começou em 2018, mas mais intensificado nesses últimos dois anos, né? Dina Boluarte caiu ano passado, depois José Herri caiu, né? E agora no governo interino estão mantendo, porque o cara é interino, né? Vai governar mais um mês. Mas é uma ótima, excelente pergunta, Marcelo, justamente porque a gente precisa entender que a Keiko governando tem muito mais chance de fato governar. Isso pode ser bom e isso pode ser muito ruim também, né? Pensando no que a Keiko pode fazer, no legado que o fujimorismo deixou no Peru. Mas o Roberto Santos já tinha, por exemplo, saído a palanque na campanha dizendo que se ele enfrentasse um congresso obstrucionista, ele ia dissolver o parlamento, nos moldes do que tentou fazer Pedro Castillo, que depois caiu, né, o autogolpe, caiu e foi preso, né? Então, o que acontece? Agora o Senado voltou à ativa no Peru, né? Depois do Fujimori ter dissolvido o Senado em 93, agora o Senado volta ao jogo daqui a um mês, 28 de julho. Os senadores já estão eleitos, o Força Popular, partido da Keiko, já tem a maior bancada e possivelmente já tem maioria, né? Pensando na união com o partido do Rafael Lopes Aliaga, que também é da extrema-direita, né? Então o Senado já está dominado pela extrema-direita e a Câmara de Representantes também está dominada pela extrema-direita, o que facilita a governabilidade da Keiko, né? E isso faz com que ela passe a agenda dela com mais facilidade, porque a agenda dela vai estar alinhada aos interesses da agenda do Congresso, né? Então, pensando nesse ponto, vai ser mais fácil para a Keiko promover mudanças. Agora, se as mudanças vão ser positivas para a sociedade peruana, a gente tem que ver, né? Tem que esperar, tem que entender como que ela vai fazer. Assim, a tendência é que as coisas apertem, assim como a tendência na Colômbia é que as coisas apertem, assim como a tendência no Chile, na Bolívia já está apertando, né? Na Argentina já está apertadíssimo, né? Então a tendência de governos da extrema direita, sem dúvidas, é que as coisas fiquem complicadas para o povo. Mas, ao mesmo tempo, a Keiko tem a vida facilitada por ter maiorias no Congresso.
1: Agora, o presidente Donald Trump falou recentemente, acho que hoje, no dia que a gente está gravando essa entrevista, que é dia 23 de junho, que o maior desafio na América Latina é a eleição brasileira. Você acha que, como é que ele vai se comportar com os outros países cuja direita venceu?
0: Melina, ótima pergunta, né? Pensando nessa questão da geopolítica, o Donald Trump tá muito feliz. Não tem como ele não tá. Com o Abelardo Della Espiriella ganhando na Colômbia, a Keiko possivelmente levando a eleição no Peru e os outros países que a gente já falou, todos com governos alinhados. A Colômbia, com certeza, é a maior felicidade do Trump, né? Durante o governo Petro, o que existia ali de rivalidade no Twitter, inclusive, era uma coisa absurda. Mas o Peru também é importante, né, para os olhos dos Estados Unidos e para as mãos dos Estados Unidos, que adoram meter as mãos aqui na gente, né, no nosso continente. O Peru, né, produtor, um dos maiores produtores de minério, né, ouro, cobalto, enfim, e outros tipos de minério, sem dúvida alguma é de extremo interesse para os Estados Unidos, né? A gente pensando agora terras raras, né? Toda essa questão lítio, e então é um momento de felicidade para o Donald Trump, né? Porque tem a região novamente, assim como há 10 anos, majoritariamente dominada pela direita. Quando a gente pensa na década anterior, 2015, a gente estava nessa situação também, né? O Brasil estava entrando no processo do impeachment da Dilma, do golpe na Dilma. Outros países também, o Paraguai inaugurou esse, o que a gente chama, um movimento de neogolpismo na América Latina. Então, quando a direita volta ao poder, né? Depois daquele momento ali de ascensão dos governos democráticos e progressistas dos anos 2000. E agora, mais uma vez, isso se inverte, né? Então, a gente viu dar uma inversão para a esquerda ali, para 2018, 2020, e agora esse retorno, sem dúvida alguma, influenciado pelos Estados Unidos e por esse discurso novamente conservador, e que, sem dúvida alguma, o Brasil está na mira. O Brasil com eleição esse ano, próximo país grande com eleição esse ano, o Uruguai só em 2030, né? Mas o Brasil agora, notadamente já com presidentes em campanha, em pré-campanha ainda, mas já com discursos, né? Já com estilo de campanha, e indo para os Estados Unidos tentar, o Lula tentar arrefecer um pouco, o Flávio tentar botar a lenha na fogueira. Então, isso representaria, se a direita caso voltasse, caso ganhe a eleição no Brasil, isso representa um triunfo para o Donald Trump, com possibilidade de intervir na América Latina, de entrar na América Latina, né? Nesse momento onde ele tenta desafiar a soberania dos países.
1: Mas assim, completando a minha intenção com essa pergunta, muitas vezes o presidente Donald Trump, ele tá bombardeando os próprios aliados, desprezou a Giorgia Meloni, cantou a bola que o Keir Starmer ia renunciar ao cargo, ia jogar a toalha muito antes dele ter se expressado. Você acha que pode ser pior ser aliado do Trump?
0: É porque, assim, o Donald Trump, Melina, é uma pessoa muito imprevisível, né? É muito difícil de prever qual que é até aquele meme, né? Que a pior fala do Trump vai ser sempre a próxima, né? Porque a gente nunca tá esperando o que vem dele. Porque é curioso mesmo, né? A Meloni, que é uma aliada histórica, né, da direita, é como tu falou, né? Jogou ela de escanteio. Né? Aí depois anunciou o Starmer a renúncia. Eu acho que aqui é um pouco diferente. Eu acredito que aqui na nossa região é um pouco diferente. A gente tem mais possibilidade, né, de exploração, de minério, de terras raras. Eu acho que aqui é uma questão, mas assim, também é isso, é imprevisível, né? Acho que o Donald Trump é uma pessoa complicada e, novamente, imprevisível, né? Mas eu acho que para esses países é melhor se aliar dos Estados Unidos, né, nesse momento. Eu acho que eles comprarem briga, aliados, assim, para eles é pior do que manterem uma aliança. Mas, novamente, o Donald Trump é uma pessoa muito, muito imprevisível. Então, assim, a qualquer momento o cara pode achar ruim o que, sei lá, o Abelardo falar de combate ao narcotráfico no país dele, e o Donald Trump achar ruim, querer botar o bedelho aqui, enfim. Mas eu vejo que esses países devem manter uma aliança com o Trump. Embora, por exemplo, a Keiko seja uma pessoa muito nacionalista. Então, ela é aliada de Trump, mas ela tem uma plataforma menos entreguista nesse sentido. Então, bom, há de se ver o que vai acontecer nos próximos anos.
2: Dada a polarização que ficou nessa eleição, como em outras do continente americano, você acredita que a Keiko, que estava batalhando e sempre batia na trave e não conseguia se eleger por pouco, ela dessa vez, ela sabe que ela tem uma última chance de tentar meio que limpar a barra do pai, o fujimorismo?
0: Acho que sim, Marcelo, acho que sim. Acho que essa é uma grande tentativa. Porque é isso, né? O Peru, a gente já falou algumas vezes aqui nos outros episódios do Mundioca, mas é sempre bom retomar isso. O Peru, assim como o Brasil, né, se divide muito entre fujimoristas e anti-fujimoristas. Então, muitas vezes, esses 49,9% que o Roberto Sanches teve nesse segundo turno, às vezes não é nem necessariamente, aliás, não é nem necessariamente, não é, não são esses 49,88% que de fato votaram no Roberto Sanches por querer o Roberto Sanches presidente, mas sim por não querer o fujimorismo, né, pelo movimento que isso representa. Então, Marcelo, eu acho que a Keiko tem aí um peso nas costas dela de tentar, sem dúvida alguma, limpar essa imagem negativa que o fujimorismo tem, embora isso seja muito complicado, uma ditadura repressiva que matou, que prendeu, bom, às vezes consegue, né? Pelo que a gente vê nos nossos vizinhos, muitos dos países nem têm, como o Brasil, por exemplo, que é péssimo em memória ditadura, né? Mas enfim, eu acho que sem dúvida alguma, é uma das missões da Keiko, aí tentar limpar um pouquinho o nome e o legado negativo que o fujimorismo deixou no Peru. Mas é isso, a gente precisa observar quais vão ser aí os primeiros 100 dias de governo da Keiko, aí a gente já pode pelo menos ter uma noção um pouquinho mais, nem cravada, né? Mas um pouquinho mais, de fato, maior e abrangente sobre o que vem a seguir.
1: Eu sempre faço essa piada que não é negócio ser governador do Rio e nem presidente do Peru. Você acha que tem alguma coisa que possa derrubar a Keiko Fujimori?
0: Sempre tem, Melina, sempre tem, mas como eu coloquei antes, vai ser muito mais difícil do que derrubar o Roberto Sanches. Porque, de novo, as forças do Congresso nesse momento, as forças dominantes no Congresso são aliadas a Keiko. Mas nada impede de que o Congresso de alguma forma se desagrade com a Keiko e submeta a ela um processo de impeachment também. Agora vai ser um pouco mais complicado porque o Senado vai instaurar o processo e a Câmara vai votar, né? Então existe um ator de veto a mais, né? Antigamente, até agora, até esse presente momento, era só a Câmara de Representantes com 130 membros. Agora temos o Senado com 60 e a Câmara depois com 130, né? Vai ser um processo similar ao Brasil, mas de uma forma contrária, né? O Senado abre e a Câmara vota. Mas é uma boa piada, Melina. Aqui a gente fala no OPSA que o Peru é um grande Rio de Janeiro, né? Então é uma experiência de um grande Rio de Janeiro.
2: Agora, Lucas, os contratos firmados com a China, como é que você acha que eles vão se dar daqui para frente? Essa dependência de Pequim vai continuar? Você acredita que Washington vai suprir uma possível saída desse poder chinês, desse poderio chinês com investimentos? Como é que você analisa isso daqui para frente?
0: Excelente, Marcelo. É um ponto fundamental quando a gente pensa na eleição da Keiko, porque o Peru, nesse momento, tem um investimento chinês pesado. A gente já falou aqui em alguns outros programas também sobre o porto de Chancay, por exemplo, que foi um mega investimento chinês de bilhões de dólares, que a China patrocinou então essa construção desse mega porto no Pacífico peruano, e sem falar em outros, né, em outros investimentos grandes que a China tem feito no Peru e em outras regiões da América do Sul também. Mas eu não acho, né, não vejo que a Keiko faça um movimento super pró-Washington nesse momento. Eu acho que a Keiko, como eu falei, ela é, por mais controversa e difícil que seja, ela é nacionalista nesse sentido, assim, né? Então, acho que ela tende a pensar no Peru nesse sentido. Então, eu não acho que ela necessariamente se segue pelos Estados Unidos, como é o caso de outros presidentes na região. Mas, sem dúvida alguma, essa influência chinesa deve mudar nos próximos anos, né? Por exemplo, a influência chinesa derrubou o José Heri em fevereiro desse ano. Quando o Heri caiu, foi justamente por manter uma reunião secreta com o empresário chinês, né? O empresário chinês, aí foi uma alegação de que eles estavam tentando trazer investimento pro país, mas não estava na agenda, foi um negócio meio assim, né, no escuro, e aí ele caiu. Mas recentemente teve outra polêmica de compra de jatos, e aí protagonizaram a polêmica o embaixador da China e dos Estados Unidos no Peru no Twitter, né? Então os dois discutindo abertamente no Twitter, dizendo que os Estados Unidos iam influenciar, que a China não ia deixar que eles comprassem aquele avião, mas que os Estados Unidos iam... E aí ficou, né, esse debate. Então eu, como analista, vejo que não deve ser uma mudança super brusca, mas deve ter alguma mudança de rumos, assim, até por conta da Keiko com essa relação de socialismo, né? Mas não acho que isso deva mudar também tão bruscamente assim quanto em outros países da região.
1: Lucas, a gente fez um programa aqui no Mundioca, de que essa instabilidade política no Peru não estava respingando na economia. Você acha que a Keiko Fujimori vai conseguir manter essa estabilidade econômica a despeito dessa confusão?
0: Eu até escutei o programa, acho que foi até
1: mesmo
0: com o Jefferson, né?
1: Foi.
0: eu escutei. Eu até pensei muito sobre isso já. Isso é um caso curioso, né? Um dos poucos países que tem crise política prolongadíssima sem que exista um respingo na economia. Mas também existe uma questão que a economia vai bem, mas, como diria a Maria da Conceição Tavares, a gente não come PIB. Então o PIB pode ir bem, mas a percepção, muitas vezes, dos cidadãos não é necessariamente que a economia está tão boa assim para eles. Embora eu tenha falado antes, né, pareço até um pouco contraditório, que a economia não tem influenciado tanto o voto quanto a segurança pública. Mas, de certa forma, também, obviamente, influencia. Mas a tendência é que se mantenha o crescimento, né? Com mineração, né? Com mineração em alto, comércio em alto. Mas existe um problema, que é aí, se a Keiko resolver, ela consegue... Bom, também não posso cravar isso, porque a gente não é... Enfim, não consigo prever futuro. Mas, como analista, e vendo o que já aconteceu, e esse sendo um dos grandes problemas no Peru, se a Keiko conseguir resolver o problema da informalidade, porque aí mais de 60% da população peruana trabalha na informalidade, né? Então, conseguindo resolver esse problema econômico também, isso já dá a Keiko aí uma força muito grande. Então, a tendência é que se mantenha o crescimento, né, nos próximos, enfim, pelo menos nesse ano, os números desse ano tão positivos, e se ela conseguir fazer um bom trabalho nessa questão da informalidade, aí quem sabe a economia deslanche ainda mais também. Então, é um trabalho grande, especialmente nessa questão de emprego.
1: Tá certo, Mundioca, teve um enorme prazer de conversar mais uma vez com o Lucas Berti, mestrando em ciência política no Instituto de Estudos Sociais e Políticos da UERJ, pesquisador do Observatório Político Sul-Americano e coordenador executivo do Grupo de Relações Internacionais e Sul Global. Foi um prazer, Lucas, conversar com você, e a gente espera que isso se repita outras vezes.
0: Melina, muito obrigado. Marcelo também, a quem nos escutou, obrigado também. E estou sempre aqui à disposição para a gente tentar esclarecer cada vez melhor o funcionamento aí da política na nossa região e os desdobramentos também.
2: Então, até a próxima, Lucas. Um grande abraço.
1: Um abraço, Lucas. Tchau, tchau.
0: Abraço, obrigado.
2: Vamos chamar nosso segundo convidado?
1: O Mundioca tem o enorme prazer de conversar com o professor Gaio Nicodemos, pesquisador de pós-doutorado em ciência política pelo Instituto de Estudos Sociais e Políticos da Universidade do Estado do Rio de Janeiro, coordenador adjunto do Núcleo de Estudos e Atores e Agendas de Política Externa e pesquisador do Observatório Político Sul-Americano. Seja bem-vindo, professor. Tudo bem?
3: Tudo bem. Fico muito feliz pelo convite, né? Eu acho que a nossa interface entre a academia e a mídia, ela tem que ser sempre assim. A gente sempre tem esses temas bastante espinhosos para discutir, né? Então, Peru é um país que hoje está passando por uma situação de mudança política e é um país que já está numa crise prolongada, né? Então, vou tentar ajudar vocês aqui a destrinchar um pouco o que está rolando por lá.
2: Com certeza vai, professor. E a gente já começa esse bate-papo querendo saber o seguinte: a eleição de Keiko Fujimori, ela redefine as relações do Peru com os Estados Unidos e também com a China?
3: Bom, isso com certeza, né? Keiko Fujimori, eu acho que ela tem uma política que busca, né, uma definição econômica menos autônoma, né? Se a gente olhar o passado recente do Peru, a gente encontra, né, um certo pragmatismo na agenda política de outros governos de direita que antecederam ela, principalmente do Pablo Kuczynski, né? Mas a Keiko, ela tem uma projeção muito voltada para o Oceano Pacífico, mas principalmente para os Estados Unidos, e em alguma medida, até por conta de ser descendente da diáspora nipônica no país, também com o Japão, né? O governo do pai dela foi um governo que construiu relações muito fortes do Peru com o Japão, e por conta disso tem toda essa questão. Mas, de certa forma, o Peru é um país que hoje depende da China, né? Economicamente falando, ele é um país que exporta bastante para a China, e não sei como vai ser esse jogo político, mas entendo que não vai ser um alinhamento fácil de ser conduzido, né? Então ela tem uma posição muito mais próxima, acredito que nos próximos meses a gente já tem uma definição clara da agenda Keiko-Trump, e isso de certa forma vai muito provavelmente impor alguns constrangimentos do ponto de vista das negociações do Peru com a China. Mas, assim, um dado pequeno e rápido é que a política externa peruana, já há pelo menos 20 anos, ela parte de uma premissa que a gente chama de cordas separadas, ou seja, o Ministério de Comércio Exterior, ele tende a ter um espaço que difere do Ministério de Relações Exteriores. Então, o Ministério do Comércio, ele tende a ter uma posição mais pragmática, enquanto o Ministério de Relações Exteriores tem uma posição mais ideológica. Então, vai definir isso muito a partir dos nomes que forem enquadrados em cada uma dessas duas pastas nesse novo governo.
1: Agora, professor, o fujimorismo está de volta ao poder. O que que mudou em relação ao período do Alberto Fujimori e o que que permanece igual?
3: Eu acho que o primeiro ponto é, o fujimorismo nunca foi embora, né? A Keiko, ela foi a candidatura mais competitiva nas últimas 4 eleições do Peru, né? Então a gente tem ali um período de um fujimorismo que fica ali politicamente intimidado, né? Logo depois que o Alberto Fujimori sai do país, mas a Keiko retornou, né, após o governo do Alan Garcia, quando ela se candidata a primeira vez contra o Ollanta Humala, ela já vem, né, quase chegando a 50% do eleitorado no segundo turno. Então ela é competitiva há bastante tempo. E eu percebo que a Keiko, ela tem uma diferença do pai num ponto crucial. Ela é muito mais internacionalista do que o pai. Então o pai, de certa forma, ele empreende uma agenda que ela é muito focada para uma estabilização doméstica no campo da segurança, né? Toda a questão, né, da disputa com o Sendero Luminoso. Então ele tem uma agenda que ela é nacionalista, securitária, e que faz concessões àquele portfólio de políticas públicas que estão sendo impostas pelo FMI, pelo Banco Mundial, pelo próprio Banco Interamericano de Desenvolvimento. Então segue aquela cartilha liberal clássica, e eu percebo que a Keiko, ela tende a ir para uma cartilha mais liberal do que aquilo que foi posto nos anos, final dos anos 90 e início dos anos 2000, e tende também a seguir um perfil muito mais próximo daquilo que a gente já observa em outros países da região, onde a gente vai ter um excesso de desregulamentação que não necessariamente vai ser acompanhado de uma política de estabilização fiscal. Então eu vejo que vai ter muito mais espaço para que os atores econômicos pautem a política políticas, políticas públicas do país, e o Peru é um país que tem um estado de bem-estar social muito fraco, né? A pandemia provou toda a fragilidade da infraestrutura da saúde, né? E da assistência social para a população peruana, e é um país que sofre com uma grave crise de credibilidade no poder. Então, acho que Keiko, ao chegar ao poder, ela torna os atores econômicos, que já, de certa forma, exploram o país de várias formas, muito mais palatáveis. Então, eu vejo que vai ser um governo que muito provavelmente vai acabar, inclusive, gerando fortes tensões sociais, né? Entendendo que o Peru é um país que tem uma clivagem campo-cidade, está muito expressa, e os movimentos camponeses, muito ligados principalmente à questão indígena, eles vão ser muito vocais e muito críticos ao projeto de Keiko até o governo dela acabar, seja com o fim do mandato ou seja ela caindo, né? A gente nunca pode descartar essa possibilidade no Peru.
2: A diferença, professor, pelo que a gente entende, é que a Keiko, ao contrário dos seus antecessores, ela vai ter um apoio maior do parlamento. A gente vai ter o Senado voltando a funcionar agora no Peru, onde ela vai ter a maioria também. Mas o Peru, a gente vê pelo resultado das eleições, está polarizado também. É outro país que está polarizado. Ela, com o parlamento na mão, ela vai ter condição de fazer coisas diferentes do que ficar com medo de desagradar ao Congresso e ser impeachmentada.
3: Eu não sei, eu tendo a ser um pouco cauteloso nessa avaliação de que essa maioria da Keiko no Legislativo, ela vai se manter, né? A gente teve uma perspectiva muito parecida na época do Kuczynski, em que ele conseguiu, depois de eleito, superar algumas polarizações e tentar trazer parte da oposição para dentro do governo, e ele acabou caindo. O Vizcarra, que depois vai assumir no lugar dele, também tentou organizar uma coalizão ampla, né, de direita à esquerda, que deu para ele ali uma longevidade de 2 anos. Depois disso, também acabou sendo impedido. Então, assim, no Peru nada é tão certo e tão definitivo, né? Os partidos políticos no Peru, eles são partidos muito fracos. E apesar do movimento da Keiko ser muito personalista, a gente percebe que muitas das alianças que estão postas hoje na mesa, elas são alianças de conveniência, a saber se elas vão se sustentar o primeiro ano de governo e a saber se elas vão se sustentar a partir das tensões sociais que vão, com certeza, se produzir justamente por conta dessa grande polarização que o país vive. Porque o ponto central do Peru, olhando os últimos 4 ciclos eleitorais, é que a gente tem um país que ele é dividido entre fujimorismo e antifujimorismo. Né? Tanto que a esquerda, na época, em 2016, preferiu estar junto com Pedro Pablo Kuczynski justamente para impedir que a Keiko chegasse ao poder. Então, não é tão claro quanto parece, né? É um país que os partidos políticos, eles são muito fracos, a gente tende a ter ministros, né, que se desvinculam dos partidos ao longo do decorrer do governo, né? Vários governos acabam se consolidando não pela distribuição, né, de bancadas, né, dentro do governo a partir da distribuição dos ministérios. Então é uma dinâmica um pouco diferente do que a gente está acostumado, por exemplo, em países como o Brasil, como a Argentina. Então acho que, assim, não dá pra gente ter um panorama claro sem ver pelo menos os 100 primeiros dias do governo da Keiko, tá? Eu sou muito cauteloso em dizer que ela vai ter essa tranquilidade com base no parlamento eleito por hora.
1: Professor, eu li uma notícia de que os Estados Unidos, eles estão dispostos a investir $1 milhão em ONGs que financiam a censura aqui no Brasil. Na Colômbia, Gustavo Petro acusou os Estados Unidos de terem interferido na eleição e acusou até Israel. No Peru, houve interferência externa?
3: Externa e interna, né? O grande movimento, né? A grande think tank que hoje mobiliza politicamente no país e que, de certa forma, tem sido vocal em cercear vozes de esquerda e promover uma agenda liberal é a think tank do falecido Mário Vargas Llosa, né, que por muito tempo foi opositor do pai da Keiko, mas antes do falecimento dele na última eleição, que foi a eleição que a Keiko concorreu contra o Pedro Castillo, o Mário Vargas Llosa passou a ser um vocal apoiador e usou muito da infraestrutura da think tank dele a favor da Keiko. E a gente percebe isso também, né? Então, há uma certa censura, sim, mas há uma mobilização que ela é também muito local. A gente pode dizer que 1 milhão para países como Brasil, Argentina, sendo investido nesse tipo de agência, é muito pouco. Mas em países como Equador, às vezes, Equador, Peru, Bolívia, às vezes 200 mil vão fazer a diferença dentro de uma disputa eleitoral. E no caso do Peru não é muito diferente. A gente observa que esses fundos, eles não são transferidos com tanta clareza, com tanta transparência, até porque a gente não tem uma legislação tão estritamente rígida sobre a atuação dessas organizações. Mas a gente percebe principalmente organizações ultraconservadoras e ultraliberais recebendo muito, por exemplo, o financiamento da direita católica. Então, o Peru é um dos países onde o catolicismo ainda é bastante vocal em marcar a agenda política. A gente tem toda essa questão da think tank, que agora me foge o nome, do Mário Vargas Llosa, que tem, inclusive, hoje estendido os braços para o Chile, para o Equador, para a Bolívia, justamente porque se tornou uma grande difusora de uma agenda que, inclusive, é bastante alinhada à agenda Trump.
2: Agora, a gente vê, pelo que chega até a gente, que quem decidiu a eleição para presidente do Peru foram os peruanos que não vivem no Peru. O que que isso muda?
3: A gente observa que essa eleição, ela talvez tenha sido a eleição onde você mais teve comparecimento eleitoral. Se a gente acompanha a série histórica recente, o perfil do eleitor, ele sempre foi muito doméstico, e o eleitor de fora do país, ele nunca foi exatamente o mais engajado com a política doméstica do país. Mas a gente tem percebido, justamente por conta dessas coalizões, né, de defesa ligadas a agendas do liberalismo econômico, da securitização, do alinhamento com os Estados Unidos, que os diversos egressos das diásporas da América do Sul, da América Latina, que estão nos Estados Unidos, que estão na Europa, estão no Sudeste Asiático, eles têm se engajado muito mais para virar o jogo nas eleições. Então, a gente pode dizer que é histórica a votação que foi auferida nas urnas esse ano. São quase 20 milhões de eleitores que compareceram às urnas dentro e fora do país, e é indiscutível que essa diáspora peruana, ela é muito urbana, né? E a gente observa que essa clivagem, onde um eleitor mais urbano, ligado à classe média de Lima, das cidades desenvolvidas, que já vinha alinhado a Keiko há quase 20 anos, ganhou força justamente na diáspora, e foi o grande engajamento dessa classe média que virou voto de última hora e conseguiu manter, né? Porque, né, embora a gente saiba que na eleição de 2016 a gente também tinha tido a classe média sendo fiel da balança, ela não foi uma classe média internacionalizada, foi muito uma classe média urbana doméstica. Mas, de todo modo, eu acho que a polarização, ela chegou num ponto em que a diáspora deixou de ser indiferente ao que acontece no país. Essa é talvez a grande preocupação, né, do eleitor. Então, faltava no Peru algo que a gente já observa em vários outros países da América Latina, que é esse engajamento eleitoral maior, né? A gente tem sessões eleitorais que tiveram votações extremamente expressivas, e a gente inclusive tem, né, o candidato da oposição, né, questionando uma série de urnas que foram auferidas, né, urnas onde você tem o mesmo número de votos para Keiko em 4, 5, 6 sessões diferentes, né, o que criou ali uma certa suspeita que está inclusive sendo tensionada. Lembrando que na eleição anterior, quando Pedro Castillo foi eleito, quem fez um tensionamento justamente sobre essas similaridades, essas coincidências de votos nas urnas, foi a própria Keiko.
1: Professor, como é que a Keiko pretende atrair investimentos sem ampliar as tensões sociais nas regiões de mineração?
3: Bom, eu acho que ela não vai conseguir adotar uma posição conciliadora. Pelo contrário, ela tem uma proposta muito ativa de que ela vai fazer algo dentro de um pretenso rito democrático, né, mas que entende que toda essa população mais interiorizada, que de certa forma sempre foi um ator de veto importante à mineração, à exploração do petróleo nas regiões mais interiorizadas do país, eu tendo a ver que ela vai ser muito mais assertiva e muito menos consultiva em relação a esses processos. O país é um país que, de certa forma, ainda não superou boa parte do impacto econômico que sofreu durante a Covid-19. O último governo, né, dividido entre Pedro Castilho e a vice que assume depois, não conseguiu tocar uma agenda de desenvolvimento e há um problema muito sério de renda no país. Então, acredito que a grande mobilização que a Keiko vai utilizar é: estamos criando empregos, estamos criando renda, porque é um país cuja base de assistência social é quase inexistente, não tem margem para um programa como a gente tem aqui no Brasil do Bolsa Família, não tem margem nem para um programa de assistência na área de saúde mais ou menos universalizado. É um país que é muito frágil nessas questões. Então, oferecer renda ainda vai ser algo que vai, de certa forma, criar uma certa tranquilidade para parte desse processo nos primeiros meses. Mas, de todo modo, é indiscutível que o movimento indígena vai, até por conta do alinhamento ideológico candidato de oposição, fazer tensão desde a hora zero do governo, como já está fazendo, né? A gente já percebe algumas manifestações e acredito que vai ser um governo onde qualquer tentativa de novo empreendimento vai acabar com estradas sendo fechadas, com mobilizações, evitando que maquinários cheguem na região. E não vejo que tenha um espaço conciliatório onde ela consiga fazer isso de forma democrática. Percebo que, muito provavelmente, as ações dela vão ser bastante autocráticas e, em muitos casos, usando a força policial, provavelmente serão autoritárias.
2: Ou seja, o Peru vai entrar na lista de Chile, Bolívia, outros países, Argentina, Colômbia, que escolheram o lado mais conservador e, depois de algum tempo, não estão gostando do que estão experimentando.
3: Exatamente.
2: E aí, professor, eu te pergunto, o Peru, ele precisa, não sei se vai ser com a Keiko, mas o Peru, ele precisa de reformas profundas políticas?
3: Precisa. É um país que o sistema partidário dele é muito frágil, é muito personalista. A gente tem talvez uma esquerda que, do ponto de vista ideológico, tem uma certa coesão, mas não tem partidos fortes. E a direita também não, né? Quando a gente olha as últimas eleições, a fragmentação, ela não é só uma fragmentação no sentido de que tem muitos partidos, mas é uma fragmentação de que os partidos, eles não têm uma lealdade ou uma capacidade de pautar aquilo que os seus candidatos eleitos vão de fato implementar em termos de votações no Congresso, em termos de alianças com o governo ou de tensionamentos com o governo. A gente no Peru, a gente tem um certo processo de vira-casaquismo, né, muito grande, né? As pessoas trocam de lado com muita facilidade e as pessoas saem de partido com muita facilidade sem perder o seu mandato. Então, os movimentos políticos são movimentos que são estabelecidos e que permitem candidaturas, eles ainda são muito mais fortes do que os partidos. Isso, de certa forma, dificulta lealdade dentro do Congresso, lealdade dentro dos ministérios, lealdade nas relações do governo central com os governos locais. Então, tudo isso, de certa forma, vai produzindo tensionamentos institucionais. São fragilidades, são fraturas dentro da institucionalidade do Peru que dificultam que um presidente, ainda que um presidente com maioria congressual, de fato domine a pauta política. Então a pauta política no Peru, ela é muito construída a partir daquilo que está dado como consensual entre a maioria. Aquilo que não é consensual vai sendo empurrado com a barriga, vai sendo deixado de escanteio, até que de fato aquela pauta seja algo que precisa de fato ser decidido, né? Nos últimos mandatos a gente percebeu várias tentativas de presidentes tentando pautar a urgência de determinados temas dentro do legislativo e os próprios correligionários do partido sabotando esse processo. Por isso que eu falei, né? Ter maioria não é, de certa forma, uma garantia de governabilidade dentro do país e, obviamente, o país precisa de mecanismos que, de certa forma, disciplinem essa estrutura. Ou você está com partido e está comprometido com o programa dele, ou você sai do partido. Então, é uma coisa que, infelizmente, enquanto isso não se resolver no país, a gente vai ter tensionamentos, né? A gente tem um caso muito sério. E outra coisa que eu acho que é importante, olhando até para o espectro da direita, é a Keiko, até pouco tempo atrás, estava em prisão domiciliar, né? Há uns 2 anos atrás, na época justamente da queda do Castilho e da ascensão da Dina Boluarte, ela estava em prisão domiciliar. Então, ela é um nome forte, porque ela tem popularidade, ela tem tração eleitoral, mas isso não significa que ela consiga converter esse carisma em lealdade dos seus próprios aliados ideológicos. É algo que a gente precisa ver. Não sei se ela, se ela conseguir nos primeiros 100 dias pautar algumas reformas estratégicas que aumentem o poder dela, de pautar, como por exemplo o Milei fez na Argentina, talvez ela consiga ter uma sobrevida, consiga ter um respiro institucional. Mas se ela não conseguir pautar isso no começo do mandato, muito provavelmente ela vai ter os mesmos problemas de governabilidade que os seus últimos 3 antecessores.
1: Professor, o que o Peru tem a oferecer geopoliticamente para a América Latina?
3: Bom, o Peru hoje é talvez um dos produtores relevantes de petróleo na região. Ele talvez não seja o maior, mas ele é um dos. É um dos maiores detentores de jazidas de cobre junto com o Chile. O cobre é essencial para toda a questão da transição energética, dos data centers. Então, é um metal estratégico dentro dessa nova ordem. É um metal, inclusive, bastante demandado e que com certeza vai ter uma demanda maior. Baterias precisam de cobre. É um porto fundamental para escoar a produção dos países andinos, né? Então, a gente sabe que países como a Bolívia e o Brasil, ao buscarem acesso ao Pacífico, precisam, de certa forma, passar pelo Peru, porque o Peru é um caminho um pouco menos tortuoso do que o Chile através dos Andes. Então, é uma rota geoestratégica. E o inverso também é verdade, ou seja, a rota para a China acessar principalmente a América do Sul, mais do que a América Latina, de certa forma precisa ter um traçado que contemple ou ali a região da Colômbia e do Equador, já mais próxima ali do Caribe, ou a região do Peru, né, que é a região que vai dar acesso à parte mais interiorizada do continente, né? Além disso, o Peru, ele tende a ser também um espaço de transição entre o mundo andino e o mundo amazônico. Então, de certa forma, quando a gente fala da segurança ligada ao controle dos grupos, né, de narcotraficantes, do tráfico de cocaína, da circulação dessa droga, das ilegalidades, onde inclusive o Peru hoje faz parte, né, desse cinturão de exploração, né, da combinação da produção da cocaína para exportação, o garimpo ilegal. Peru está dentro desse circuito. Então, quando a gente pensa na forma como Trump olha para a região, a Keiko ou se alinha ele ao escudo das Américas, ou ela vai estar numa situação de fragilidade onde os Estados Unidos vai criar caso com ela, como, por exemplo, estava criando com o governo do Petro na Colômbia até pouco tempo atrás, utilizando o Equador como plataforma, levando em consideração, inclusive, que o Equador se tornou, de fato, quase que um lugar tenente ali naquela região das tríplices fronteiras. Então, a questão do narcotráfico, do ponto de vista geopolítico, também é fundamental para se discutir. Então, esse alinhamento ou não alinhamento da Keiko pode trazer uma série de tensionamentos nessa estratégia de defesa. E, obviamente, quem vai ficar na posição mais precária na região, dentro desse contexto, vista a eleição também da Colômbia que aconteceu recentemente, é o Brasil, que vai ficar isolado ideologicamente, né? Apesar do Lula conseguir construir uma política externa bastante pragmática, bastante conciliadora com o governo de direita, a capacidade do governo brasileiro construir concertação diminui ainda mais, né? Então, eu digo que para os Estados Unidos, geopoliticamente, o Peru, tendo a Keiko no poder, é maravilhoso. Para o Brasil ou para outras potências emergentes como o México, é péssimo.
2: Agora, Roberto Sanches, ele se torna naturalmente o maior nome da oposição ou não?
3: Bom, acredito que pelos próximos 2 anos, né, ele vai ser sim uma figura forte e ativa para conduzir essa oposição. Mas a gente precisa ter em mente que a família Humala dentro da esquerda ainda tem um peso muito forte na organização dessa agenda da esquerda. Então, o Pedro Castillo, mesmo depois de preso, conseguiu uma sobrevida articulando a oposição, mas foi se enfraquecendo. O Roberto Sanches vai ter uma sobrevida aí por algum tempo, tendo perdido a eleição, mas não sei se ele conseguirá de fato ser um nome carismático o suficiente para sobreviver até o próximo ciclo eleitoral. Então, ele foi uma figura que foi alçada à visibilidade nacional por conta de ter assumido um ministério no último governo e porque também, de certa forma, dialoga com muito dos movimentos sociais e dos movimentos indígenas. Mas, não tendo a máquina pública, né, a seu dispor, né, como ministro, esse poder vai tender a se diluir com o passar do tempo. Então, acho que até 2028, talvez ele ainda consiga ser a grande voz da esquerda, mas depois desse período, muito provavelmente a gente vai ter novos nomes surgindo para substituí-lo como potenciais candidatos. A não ser que aconteça alguma coisa muito significativa dentro da articulação política do país ou que permita que ele tenha uma posição protagônica nos protestos e nos conflitos contra o governo da Keiko, sobretudo protestos como a gente tem tradicionalmente dos movimentos indígenas e camponeses fechando estradas no país e criando barreiras, né, para circulação, principalmente do comércio. Se ele não assumir esse tipo de posição protagônica nesse novo contexto da contestação ao governo Keiko, muito provavelmente ele vai acabar sendo paulatinamente deixado em segundo plano por esses movimentos que hoje apoiam ele politicamente.
2: A gente teve o imenso prazer de ouvir a análise do professor Gaio Nicodemos, pesquisador de pós-doutorado em ciência política pelo Instituto de Estudos Sociais e Políticos da Universidade do Estado do Rio de Janeiro, coordenador adjunto do Núcleo de Estudos de Atores e Agendas de Política Externa, pesquisador do Observatório Político Sul-Americano. Professor Gaio, muito obrigado pela sua colocação aqui no Mundioca, por dar luz a essa situação que acontece aqui do nosso lado, mas que sempre respinga aqui no Brasil.
3: É verdade. Eu agradeço novamente o convite de vocês e até a próxima.
1: Até a próxima, até a professor. Próxima. Tchau, tchau.
3: Tchau, tchau.
2: Programa no fim.
1: Programa chegando ao fim e lá vem os nossos recadinhos. 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
2: Tchau, tchau, pessoal. Até a próxima.
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6: Hoje é segunda-feira, 29 de junho de 2026. 58.870 prédios e estruturas foram danificados ou destruídos pelos terremotos que atingiram a Venezuela na semana passada, de acordo com estimativas divulgadas hoje por pesquisadores de Universidade de Oregon e da Universidade de Nova York, número muito acima do divulgado pelo governo venezuelano. O desastre já deixou 1.450 mortos, mas autoridades admitem que o total deve ser maior. O governo federal anunciou novas regras para facilitar o acesso ao crédito dos trabalhadores com carteira assinada. Agora vai ser possível usar o FGTS como garantia em empréstimos, inclusive 100% da multa rescisória, parte das verbas de demissão e do saldo do fundo. A taxa máxima de juros foi definida em 1,99% ao mês. Segundo o Ministério da Fazenda, a medida busca ampliar o acesso ao crédito com custos menores para os trabalhadores. Moradores de comunidades do Itaiangá, na zona oeste do Rio, voltaram a enfrentar uma madrugada de tiroteios entre milicianos e traficantes do Comando Vermelho. Em Rio das Pedras, os confrontos já chegam ao 12º dia consecutivo. Também houve troca de tiros na Muzema, mas não há registro de feridos. A disputa faz parte da tentativa da facção de assumir o controle de Rio das Pedras, área considerada estratégica e marcada pela exploração de atividades ilegais pela milícia.
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6: Um giro pelas vias expressas. Na linha amarela, ambos os sentidos, Fundão e Barra, apresentam bom trânsito sem retenções. Mesmo fluxo observado na Ponte Rio-Niterói, com tempo de travessia estimado em 13 minutos, tanto no sentido Rio quanto no sentido Niterói, sem retenções. Lucas Andrade para o Radar Sputnik, agora são 3 horas e 4 minutos.
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7: Breaking History. Seleção asiática vence a Itália pela primeira vez. Não foi Japão, nem Arábia Saudita e muito menos Coreia do Sul. No dia 19 de julho de 1966, a Coreia do Norte, liderada pelo craque Park Do-wik, venceu a seleção italiana de Sandro Mazzola no Arson Park, na Inglaterra. Isso pela terceira rodada da Copa do Mundo. O jogo terminou em 1-0 e o gol solitário foi marcado justamente pelo principal atleta norte-coreano. Park Do-wik, ex-cabo do exército de apenas 23 anos, entrou para a história da Coreia do Norte e do futebol mundial. A Coreia acabaria surpreendendo ainda mais, porque não só chegou às quartas de final do torneio, mas conseguiu abrir um 3-0 contra Portugal de Eusébio. Porém, tomou uma virada histórica. Por falar em virada de história, no episódio de hoje do podcast você poderá saber mais sobre essa e outras campanhas marcantes de seleções fora do eixo América-Europa. Não saia daí, é logo depois da vinheta.
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7: E aí, apaixonados por história, beleza? Pedro Henrique Lima na área pra gente revirar o futebol asiático e o futebol africano nas Copas do Mundo. Começando por essa campanha histórica

0: Na campanha histórica de um país ainda desconhecido no futebol. A gente começa esse episódio com o Park Do-wik e os 11 heróis da Coreia do Norte. No segundo bloco vamos falar de seleções africanas que também marcaram aí Copas do Mundo. Tem muita coisa e muitas viradas de história pra gente dar hoje. Bora lá! Bom, e agora, mais uma vez aqui no Virada de História, o Lucas Rubio tem prazer de recebê-lo aqui. Ele que é presidente do Instituto Paektu Brasil, estudante de engenharia nuclear pela Universidade Federal do Rio de Janeiro e professor de russo. Lucas, meu caro, muito bem-vindo novamente, tudo bem?
1: Olá, querido Pedro, todos os nossos ouvintes, muito obrigado pelo convite. Estou muito feliz de voltar no programa e falar sobre esse tema tão legal.
0: Vamos nessa, então, falar sobre a Seleção Cholima. Falei certo? Seleção Cholima?
1: Falou mesmo, Seleção Cholima, a lendária, conhecida até hoje, mesmo que tanto tempo tenha se passado.
0: O que significa essa expressão, pra gente começar?
1: Olha, essa seleção ganhou esse apelido porque o Cholima é um personagem mitológico da história coreana. É um cavalo que tem asas. E na mitologia coreana, a cada batida de asas que ele dá, ele voa muitos quilômetros adiante. Então ele é atrelado à ideia de rapidez. Na época do pós-guerra, esse nome Cholima ficou muito conhecido porque os planos econômicos de reconstrução da Coreia do Norte foram chamados de Cholima justamente por essa ideia de rápido desenvolvimento. E a seleção acabou ganhando esse apelido porque ela teve um desempenho digno de Cholima, né?
0: Sim.
1: Coisa assim realmente muito à frente do esperado para ela. E ela ganhou esse apelido, é conhecida até hoje assim lá.
0: Sim, foi a primeira seleção asiática a fazer um gol em Copa do Mundo, né? Chegou aí a segunda fase do torneio, as quartas de final do torneio, né? Ganhando da Itália, que tinha sido campeã mundial já duas vezes. Então, assim, são feitos dignos de nota, né? E isso em 1966, porque hoje a gente tá mais acostumado a ver seleções asiáticas tendo destaque, né? Na época era uma novidade pro mundo. Para os norte-coreanos também foi uma surpresa? Havia uma expectativa de que a seleção iria bem?
1: Não existia expectativa nenhuma sobre essa seleção, apesar dos jogadores serem jogadores que internamente eram jogadores bem conhecidos nos times, a Coreia tinha noção de que aquela Copa era uma Copa muito difícil para ela. Primeiro porque a Coreia do Norte, em tese, nem deveria ter participado dessa Copa. E o que aconteceu? Naquele período, existia uma pequena elite global de grandes seleções que disputavam a Copa. Não existiam vagas proporcionais, como temos hoje em dia, não existiam as múltiplas federações continentais e nacionais de futebol. Então, para a Copa de 1966, a FIFA destinou uma única vaga para a Oceania, a Ásia e a África juntas.
0: Meu Deus,
1: seria
0: muita gente.
1: Seria um absurdo. Seria um absurdo hoje em dia, mas nos padrões da época, para as regras da época, foi visto como algo sensato a se fazer. E o que aconteceu? Houve um grande boicote na África, em especial, para não participar das eliminatórias, porque não fazia sentido ter uma única vaga para tantos países disputarem. Então, por conta desse boicote, não se chegou a um resultado, né, para quem iria preencher essa vaga, e foi feito um jogo de repescagem entre a Coreia do Norte e a Austrália. E a Coreia do Norte também deu sorte nisso, porque a Coreia do Sul quase participou também, iam ser duas seleções separadas, lembrando que a Coreia era um país só, até 1945,
0: sim.
1: Só que depois da Segunda Guerra Mundial foi dividido em Coreia do Norte e Coreia do Sul, né?
0: Sim.
1: Com regimes políticos, histórias assim totalmente distintas. Mas só que a Coreia do Sul resolveu cancelar a sua participação na Copa de 66 por problemas internos. A Coreia do Sul, inclusive, passava por um regime militar duríssimo naquele período, era conhecido como um país muito isolado em relação ao restante do mundo, não era a Coreia do Sul que a gente conhece hoje.
0: Sim.
1: Então ela negou. Então a Coreia do Norte foi disputar com a Austrália, a única vaga da FIFA para isso. E aí, uma coisa um pouco... Hoje a Austrália é uma seleção, a gente assiste a Austrália, consegue acessar a Copa e tal.
0: Sim.
1: Mas naquela época a Austrália perdeu de 9-2 para a Coreia do Norte.
0: Uau, sensacional.
1: E aí, essa goleada colocou a Coreia do Norte como a dona da única vaga da FIFA para o continente, a Oceania, Ásia e África.
0: Sim.
1: E ela foi para essa Copa. Bom, aquela goleada contra a Austrália provavelmente deve ter dado uma certa esperancinha nos coreanos.
0: Igual a gente com o Panamá, né? O Brasil 6-2 no Panamá, né?
1: Exato, sabe? Quando você vê um número assim, você fala, calma aí, não é tudo tão mal assim, calma, ainda há esperança. Mas eu creio que essa esperança não foi tão grande quanto o que viria a acontecer na atuação dela na Copa de 66. Eu acho que isso foi, a atuação dela ficou acima, com certeza, da expectativa dos coreanos, apesar dela ter perdido.
0: Sim, sim, ela perdeu de 3-0 para a União Soviética, né, no primeiro jogo.
1: Isso, vamos lá, o que acontece? Ela chega na Copa, a Copa aconteceu na Inglaterra,
0: sim,
1: em distintas cidades da Inglaterra, e aí o primeiro jogo dela é com

0: contra a União Soviética. E o pior, né? É a seleção soviética que tinha como goleiro o Lev Yashin.
1: Goleiraço.
0: Que é o Aranha Negra. É. Né? Que é um dos maiores jogadores de futebol da história da humanidade. E imagina só, a pequena Coreia do Norte, a Coreia do Norte era totalmente desconhecida para o público em geral. A única ideia que se tinha de Coreia do Norte era daquele período da guerra, que tinha acontecido 11 anos antes da Copa, né? A guerra aconteceu em 1950. Até 53. Inclusive, os ingleses conheciam a Coreia de uma perspectiva ruim, porque os ingleses participaram da Guerra da Coreia contra a Coreia do Norte.
1: Uhum.
0: E muitos soldados ingleses morreram naquele conflito. Foi uma questão um pouco escandalosa, porque o Reino Unido, em tese, não deveria ter se juntado a um conflito desse porte depois do que tinha passado na Segunda Guerra Mundial. Então, é uma ferida até hoje um pouco aberta a participação britânica, né, para o povo inglês na Guerra da Coreia. Então, os britânicos tinham a imagem dos norte-coreanos só nesse sentido, né? Um povo que foi agredido pela gente. Então, os norte-coreanos chegaram bem acanhados lá, e o primeiro jogo é logo contra ela, a seleção soviética, muito conhecida. E aí, é claro que ela perdeu, né? Foi 3-0, não é isso? Ela perdeu de 3-0 para a União Soviética.
1: Isso.
0: Perdeu de 3-0 para a União Soviética. Como era a fase de grupos, ela conseguiu avançar e foi disputar contra o Chile. E contra o Chile já começou a virar amarelo um pouco, por quê? Perder para a União Soviética, nada fora do esperado. Só que a Coreia do Norte consegue empatar com o Chile, 1-1.
1: Sim, e o Chile, vale lembrar, tinha acabado de sediar a Copa do Mundo anterior, né? E se eu não me engano, esteve entre os quatro primeiros, eu acho, da última Copa.
0: Sim, o Chile era uma seleção com bom desempenho, né? Se esperava muito do Chile. As seleções latino-americanas têm tradição no futebol, né?
1: Sim,
0: muitas das seleções são consideradas de tradição. E aí você tem uma seleção desconhecida, asiática, que chegou ali numa grande zebra, né, que não se esperava. E também outra questão, a Coreia do Norte era um país muito jovem, tinha sido fundada em 1948, ou seja, ele não tinha nem sequer 20 anos de existência em 1966, né? Era um país ainda muito jovem, era a primeira participação da Coreia do Norte no campeonato mundial, ela nunca tinha participado, porque antes ela era ocupada pelo Japão, no início do século XX, então ela não participou, em sucessivas copas, ou ela não se classificou, ou ela sequer tentou participar, e essa de 66 aconteceu. E ela chega lá e empata com o Chile. Isso já foi uma coisa impressionante. Só que aí depois viria o grande jogo que colocou a seleção Tchoulima na história, que foi o jogo contra a Itália.
1: Sim.
0: E a Itália era dona na época, acho que, de dois campeonatos mundiais, né?
1: 34 e 38.
0: A Itália, exato. E até hoje a Itália. Nós temos uma tradição em volta da Itália, sabemos que é um país muito bom no futebol. E bom, ia lá a Coreia do Norte jogar contra a seleção italiana. E surpreendentemente, a Itália precisava só do empate para passar, né, na contagem de pontos. A Coreia do Norte vai lá e marca um gol contra a Itália. E só que os italianos, no primeiro momento, ficaram desdenhosos, achando assim, legal, marcaram um gol, mas isso não significa nada, era perto do fim do primeiro tempo. Mas vamos conseguir, no segundo tempo, simplesmente meter mais um gol ou fazer mais gols. Só que acontece que a seleção norte-coreana fez o gol e prendeu uma defesa todinha do seu campo, e isso dificultou muito os italianos. Os italianos não conseguiram arrumar uma estratégia, simplesmente não conseguiram chegar até os gols da Coreia do Norte, na trave norte-coreana, e simplesmente não conseguiram emplacar nenhum gol. E o jogo terminou, para a imensa surpresa das pessoas, Coreia do Norte 1, Itália 0. A Itália foi eliminada, ela perdeu para a Coreia do Norte na Copa de 66. Isso foi um escândalo na época, porque dizem que quando a seleção italiana voltou para a Itália, as pessoas estavam do lado de fora do aeroporto esperando com um ovo podre, com um tomate. Diz, a imprensa foi muito pesada com a seleção, né? A imprensa não perdoou. E foi um baque, assim, muito grande. Eu acho que seria o comparado ao nosso jogo contra a Alemanha, né? Que nós perdemos 7-1.
1: Sim.
0: Eu acho que aquilo ali é o tipo de coisa que até hoje as pessoas lembram, né? Que, puxa, nós perdemos a Copa de 66 para a Coreia do Norte, que nunca tinha participado de nenhuma Copa do Mundo, não tinha nenhuma tradição de futebol, e simplesmente foi lá de uma das seleções mais prestigiadas, que era a seleção da Itália. E daí o que acontece? Isso foi tão significativo, esse jogo aconteceu numa cidadezinha pequena da Inglaterra, que a população da cidade meio que adotou os norte-coreanos, né, para si.
1: Uhum.
0: E hoje, passados todas essas décadas, ainda existem bares temáticos nessa cidade em homenagem ao jogo contra a Itália, que a Itália perdeu. Nessa cidade, existem associações de amigos que relembram esse jogo, que colecionam objetos da época desse jogo, cartazes e coisas assim. E os ingleses ficaram fascinados com os norte-coreanos. O próximo jogo que a Coreia do Norte foi jogar, né, aí avançando, ela foi jogar contra Portugal.
1: Sim.
0: E esse jogo foi um dos jogos mais lotados e com maior plateia dessa edição de 66, porque todo mundo ficou desesperado para ver o que a Coreia do Norte faria depois de ter jogado a Itália para fora do conflito. Uhum. Então esse jogo foi um jogo que um público gigantesco lotou o estádio e todas as expectativas e todos os olhos e atenções estavam para a Coreia do Norte jogando contra Portugal. E esse jogo da Coreia do Norte contra Portugal também é uma coisa simplesmente impressionante e também um dos melhores jogos da história do Mundial. Sim. Por quê? Tão logo a bola rodou, no primeiro minuto de jogo a Coreia do Norte fez um gol contra Portugal. E você imagina a reação do estádio vendo no primeiro minuto um gol contra a seleção portuguesa. E o pior, a seleção portuguesa não era qualquer seleção. Era a seleção do grande Eusébio, exatamente.
1: Um dos maiores também do futebol mundial, é.
0: É uma lenda, é uma lenda junto com Pelé, com Garrincha, com Maradona. Ele está nessa leva de grandes futebolistas, né? E o que acontece? No primeiro minuto, a seleção portuguesa leva um gol. Engraçado porque a seleção portuguesa tinha já jogado contra o Brasil e eliminado o Brasil.
1: Que o Pelé sai machucado de campo, não é esse jogo?
0: Isso mesmo. É. Então, imagine só as pessoas falarem, não é possível que a seleção tirou o Brasil, né? O Brasil de Pelé tá agora, no primeiro minuto, levando um gol da seleção norte-coreana. Só que as coisas começam a melhorar ou piorar, depende da perspectiva. Porque no minuto 22 a Coreia do Norte marca o segundo gol contra a seleção portuguesa. E 3 minutos depois, no minuto 25, a seleção norte-coreana marca o terceiro gol. Ou seja, a coisa mais imprevisível estava acontecendo.
1: Sim. Virou goleada.
0: A seleção norte-coreana virou a goleada. A seleção norte-coreana está fazendo 3-0 em cima de Portugal. Inclusive dizem que o intervalo desse jogo foi um desastre, porque o técnico português soltou todas as raivas deles em cima da seleção portuguesa. Então, assim, não é possível, vocês deram cabo da seleção brasileira e não estão conseguindo dar cabo da seleção norte-coreana. E você imagina o clima na região, né, das pessoas assistindo aquilo, ouvindo a transmissão pelo rádio.
1: E com uma curiosidade, Lucas, desculpa te interromper, o técnico que era brasileiro, era o Otto Glória, técnico de Portugal daquela Copa.
0: Era técnico brasileiro, cara, olha que coisa impressionante, né? E bem, as coisas acabaram virando, apesar desse 3-0 inesperado, porque, como a gente falou aqui, quem estava do outro lado não era qualquer pessoa, né? Era o Eusébio.
1: Sim.
0: E o Eusébio marcou 4 gols quase que simultâneos também. Né? Do mesmo jeito que os norte-coreanos tinham feito, ele foi marcando vários gols, ele marcou 4 gols, e depois outro jogador marcou o 5º gol da seleção portuguesa. Então ficou 5-3 para Portugal, e aí a Coreia do Norte saiu, mas assim, perder de 5-3 para Portugal de Eusébio é o menor dos casos.
1: Claro.
0: Isso apesar de ter saído perdendo, até hoje é a melhor participação da Coreia do Norte em campeonato mundial de futebol masculino, né?
1: Sim.
0: E isso é uma coisa que se lembra até hoje. Para você ter uma ideia, há muitos anos depois, em 2002, se eu não me engano, ou seja, 40 anos depois, a BBC foi na Coreia do Norte gravar um documentário com a seleção norte-coreana e encontrou todos os jogadores, claro, bem mais velhinhos, né?
1: Sim,
0: 4 décadas depois, alguns tinham virado militares, inclusive. Aquele que marcou o gol contra a Itália tinha virado oficial do exército.
1: Park Do-wik.
0: Obrigado, Park Do-wik.
1: É.
0: Virou um oficial do exército. A BBC fotografou ele com um uniforme militar cheio de medalhas e tudo mais. E essa foi a campanha de 66, definitivamente a campanha que a Coreia do Norte teve o melhor desempenho e é considerada até hoje uma das coisas mais imprevisíveis do futebol mundial.
1: Sim.
0: Quem esperava por aqueles resultados?
1: Sim, e até a Coreia do Sul chegar à semifinal em 2002, salvo engano, era a melhor campanha, né, de uma seleção asiática em Copa do Mundo. Teve a Arábia Saudita nas oitavas em 94.
0: Em 94. A Arábia Saudita foi a segunda seleção, olha isso. Precisava-se passar 30 anos para uma outra seleção asiática conseguir fazer algo parecido. Foi a Arábia Saudita em 94. Isso mesmo.
1: Sim. Agora, Lucas, uma curiosidade que eu tenho e acho que os ouvintes também têm, é como é o futebol na Coreia do Norte? Como era antes da Copa de 66? Você logo no começo da sua primeira resposta disse que os atletas já eram conhecidos localmente, né? Já eram figuras conhecidas ali pelos norte-coreanos. Enfim, mas a gente sabe muito pouco do campeonato de lá, a história, né, do torneio. Como que era o futebol na Coreia do Norte em 66 e depois dessa Copa, vai haver um legado, vai haver uma transformação no futebol de lá?
0: Certamente. A seleção norte-coreana, quando volta para Pyongyang, é recebida ovacionada pelos norte-coreanos, né?
1: Uhum.
0: E isso coloca na mente deles de que, bom, isso é uma área que pode ser muito desenvolvida, olha o que nós fizemos aqui. E o futebol passa a ser um dos principais esportes que os coreanos, a nível governamental, incentivam, patrocinam e fazem com que a população pratique. Antes de 66, as condições eram um pouco mais difíceis porque a Coreia ainda estava em momentos de grande instabilidade.
1: Sim.
0: É um país que tinha acabado de passar por uma ocupação militar terrível de 40 anos por parte do Império Japonês, tinha passado pela Segunda Guerra Mundial, 5 anos depois pela Guerra da Coreia, e tinha empreendido seus esforços no final dos anos 50 até meados dos anos 60 na reconstrução econômica. Depois de 66, a Coreia do Norte está em um momento de estabilidade muito grande, econômica, política, diplomática, aliada da China, da União Soviética. Isso acabou criando um ambiente melhor internamente na Coreia do Norte para que se investisse nessa área. Apesar disso, também algo um pouco improvável e não tão comum acabou acontecendo. Historicamente, o futebol na Coreia do Norte é um esporte que tem mais sucesso com as mulheres.
1: Ah, é?
0: Na Coreia do Norte, o futebol feminino que é bem prestigiado,
1: uhum,
0: e inclusive todos os anos ganha campeonatos regionais e internacionais. E o futebol masculino não chega nem aos pés da qualidade do futebol feminino na Coreia do Norte, né?
1: Uhum.
0: Para você ter uma ideia, depois de ter participado em 1966 na Copa da Inglaterra, foi somente em 2010, na Copa da África do Sul, que a Coreia do Norte participou de novo no,
1: sim,
0: futebol masculino. Mas no futebol feminino, especialmente nos últimos 20 anos, a seleção norte-coreana, das demais e várias faixas etárias, né, das muitas faixas etárias, tem vencido vários campeonatos mundiais e regionais, né, da Ásia, várias copas na sua área do futebol feminino. As meninas da seleção norte-coreana, quando entram em um campeonato, é quase certeza de que elas vão chegar até a final. E elas geralmente jogam contra... Aí são jogos geopoliticamente muito interessantes, porque você vê lá, por exemplo, a seleção feminina norte-coreana jogando contra a seleção dos Estados Unidos.
1: Sim, que também é muito forte.
0: Ou então da Coreia,
1: né,
0: do Sul,
1: é
0: muito forte, do Japão. E a Coreia do Norte venceu todas essas seleções, né, na última. Agora, eu só não vou saber te dar informação precisa de qual faixa que é,
1: uhum,
0: a etária. Mas a Coreia do Norte acabou de ganhar uma Copa Internacional de Futebol, vencendo na sequência os Estados Unidos, Japão e a Coreia do Sul. Inclusive, acho que até aconteceu no próprio território dos Estados Unidos essa competição. Eu já visitei na Coreia do Norte uma escola de formação geral e tinha uma aula dessa escola que era voltada para o futebol. E reparei que hoje, até hoje, o futebol é muito investido na Coreia do Norte, a nível de estatal.
1: Sim.
0: O Estado providencia centros de treinamento e incentiva muito. O esporte é uma das maneiras que a Coreia do Norte encontra de tentar se mostrar ao mundo como um país relevante, como um país que participa da comunidade das nações, e ela encontrou grande sucesso, como eu disse, especialmente no futebol feminino. Mas os investimentos seguem até hoje. E uma pequena curiosidade para quem não sabe, o maior estádio de futebol do planeta fica na Coreia do Norte.
1: Uhum.
0: Eu já estive nele algumas vezes. É o estádio 1º de Maio, ele tem lugar para mais de 150 mil pessoas.
1: Nossa!
0: Eu já estive lá várias vezes para ver alguns eventos. Engraçado, nunca vi um jogo de futebol dentro dele.
1: Uhum.
0: Já fui várias vezes, nunca vi um jogo de futebol, embora os jogos aconteçam. E é um estádio gigantesco que fica numa ilha, e ele se chama 1º de Maio, justamente para homenagear o Dia dos Trabalhadores.
1: Sim, os campeonatos que você mencionou aconteceram em 2026, esse ano, que a seleção sub-17 feminina da Coreia do Norte conquistou o bicampeonato mundial consecutivo, e a sub-20 é a atual campeã mundial, foi campeã em 2024. Então, assim, quase com um domínio recente, assim, pegando os últimos anos, né? Muito interessante isso. Agora, Lucas, pensando no panorama, assim, mais abrangente do futebol asiático, você acha que a partir dessa experiência da Coreia do Norte em 66, o mundo passou a enxergar as seleções asiáticas de uma forma diferente? Porque só em 2002 foi ter uma Copa do Mundo lá, né? A Copa do Mundo da Coreia do Sul e do Japão, né? Lá no continente asiático. Demorou ainda, né, para que houvesse essa integração plena. Mas a percepção do mundo em relação à Ásia na Copa do Mundo vai mudar depois disso?
0: Certamente, porque aquele escândalo que foi apenas uma vaga e houve protestos contra,
1: uhum,
0: a decisão da FIFA de ter só uma vaga para 3 continentes hiperpopulosos, né? Aquilo gerou uma repercussão e a participação norte-coreana acabou dando uma ventilada nessa questão, porque foi tão improvável e acabou fazendo tanto sucesso, chamando mais atenção até mesmo do que campanhas de outras seleções mais tradicionais, que certamente os olhos se voltaram, e nas edições seguintes buscou-se corrigir essa grande distorção, né, a ponto de que hoje nós conseguimos assistir com mais frequência outras seleções de outros países participar. E uma coisa assim, muito legal, que eu acho que o esporte é promotor disso, e o futebol em especial consegue fazer a gente notar isso muito, é que às vezes existem certos favoritismos e não tem como fugir disso, né? Claro que as pessoas vão torcer pelas seleções mais tradicionais, o Brasil, a Argentina, Portugal, a gente não tem como fugir disso. Mas é legal que a Copa do Mundo é uma possibilidade da gente ver como o esporte realmente é universal e como jogam, às vezes de uma maneira diferente, mas assim, ainda com uma qualidade técnica muito boa, seleções de outros lugares que a gente não necessariamente atrela a sucesso no futebol. Né? E a participação da Coreia do Norte, a pequenina diante de gigantes em 66, meio que foi a abertura dessa época. Se hoje a gente consegue assistir jogos de seleções nada conhecidas, de países às vezes que a gente tem que até pesquisar para saber onde esses países ficam, em grande parte eu diria que foi graças a essa coisa de 1966, que a então desconhecida Coreia do Norte surpreendeu todo mundo. E tem vários jogos, né, de seleções ditas pequenas, que às vezes acabam entrando para a história ultimamente, o que as pessoas param para assistir com muita atenção, e há outros países também que acabam nos adotando como seleção favorita deles. Às vezes são países muito pequenos que nunca conseguem se qualificar, nunca conseguem colocar alguém da seleção deles lá no Mundial, como é o caso de Vanuatu, que é uma pequena ilhazinha lá na Oceania, e todos os anos de Copa decora o país inteiro com bandeiras do Brasil, e as pessoas de lá vestem a camisa brasileira e torcem pelo Brasil. Então veja, apesar de Vanuatu, Coreia do Norte, Brasil estarem totalmente distantes, o futebol conecta essas civilizações e ele funciona como essa coisa muito bacana, né? Esse promotor de um diálogo, de um entendimento e de paz. Agora, eu me coloco aqui numa posição de que eu não posso não comentar, né, como se dá de uma forma estranha e totalmente aversa aos valores do futebol, na minha opinião, a edição desse ano de 2026, né, com uma série de incidentes diplomáticos, de demonstrações muito estranhas, do que a gente pode chamar sem medo de xenofobia, de racismo. Então nós já tivemos um técnico da Somália que foi impedido de entrar nos Estados Unidos para apitar, sendo que é uma das pessoas mais qualificadas do futebol global para fazer isso. Nós tivemos a seleção iraniana com vários problemas, os vistos não foram permitidos, vistos múltiplos, então se eles tiverem que jogar de novo, os Estados Unidos têm que entrar, sair do país para entrar depois. Várias seleções da África, da Ásia, do Médio Oriente, da Ásia Ocidental, sendo recebidas com muita hostilidade pelas forças de segurança nos aeroportos, né? E bom, o futebol não é isso, né? É justamente diálogo, é troca, interação e é paz, e talvez pudesse ter sido nesse momento, que o mundo atravessa tantas guerras, um momento de paz. Mas infelizmente a gente vê, pelo menos na minha opinião pessoal, o futebol sequestrado, né, por uma organização que já não representa interesses de nobres do futebol, né? É uma questão assim terrível e desproporcional. Como assim fizeram com a seleção russa de futebol? Foi totalmente desproporcional, não só com a seleção de futebol, mas também com os outros atletas do Comitê Olímpico. A Rússia, que inclusive é um país que sediou uma Copa maravilhosa de 2018, uma Copa linda, fantástica, muito elogiada até hoje, né? E eu me pergunto que legado que fica dessa Copa nos Estados Unidos. A Copa de 66, que a Coreia do Norte jogou, também foi uma Copa muito bonita. Como eu falei para você, a população de uma cidadezinha do interior da Inglaterra adotou a Coreia do Norte como sua nação querida, sua nação irmã, né? E como eu disse, até hoje mantém vários espaços públicos em memória aos norte-coreanos. Pra você ter uma ideia, no jogo contra Portugal, houve um grupo de trabalhadores do norte da Inglaterra que viajou, eles não estavam planejando fazer isso, e houve uma grande caravana, uma região das minas no norte da Inglaterra, para assistir o jogo contra Portugal. Então, essas pessoas viajaram toda a Inglaterra, atravessaram o país de trem só para assistir a seleção norte-coreana, que tinha levado a Itália a perder. Então olha como o futebol é uma coisa assim legal e que a gente pode, a partir dele, né, conhecer e se deixar tocar por coisas novas que a gente geralmente ou deixa de lado ou fala, ah, esse país não é importante, esse país não é relevante. calma aí, é sim, né? Sim. E a Coreia do Norte é um exemplo de como isso é possível através do esporte, do futebol.
1: Sim, sim, acaba sendo uma vitrine, né, Lucas, pra gente conhecer, conhecer o diferente, né, porque você mencionou esses casos, né, que tem acontecido na chegada das seleções e de árbitros à Copa do Mundo. A gente tá gravando aqui no dia 11 de junho, dia do primeiro jogo da Copa, inclusive, que tá rolando atrás de mim aqui, onde eu tô gravando, e é curioso que são episódios relacionados a, como você disse, seleções dos continentes, justamente da África e da Ásia. Então, assim, é o que tá mais distante aqui da gente do Ocidente, né? Então, assim, é o diferente que acaba sendo vítima, né, desses episódios. Então, o futebol tem esse poder mesmo da gente conhecer, né, o que é diferente, o que tá distante, de aproximar, mas, infelizmente, né, como você disse, a gente tem assistido aí esses episódios. Pra gente encerrar, Lucas, você acha, aproveitando que a gente entrou nessas questões mais políticas, mais extracampo, você acha que a forma como o mundo, e o mundo que eu falo é basicamente o Ocidente aqui, tá? A forma como o mundo tem se posicionado em relação à Coreia do Norte, e aí pensando em todo o processo histórico envolvendo as sanções, né, embargos, toda essa série de políticas que prejudicam, né, o desenvolvimento, enfim, a própria organização interna da Coreia do Norte, você acha que isso também atrapalhou o desenvolvimento do futebol lá? Atrapalhou da Coreia do Norte ser mais vista por meio desses torneios, participando dessas competições?
0: Certamente. As pessoas às vezes acham que a Coreia do Norte escolheu se isolar do mundo, que ela escolheu não fazer parte de diversos espaços que os países do mundo gostam de compartilhar, quando na verdade é o contrário. O Ocidente, o coletivo, isolou a Coreia do Norte, encurralou a Coreia do Norte e a condenou publicamente a uma campanha de desinformação, né? Uma campanha que eu diria com graves tons de racismo, de orientalismo contra os norte-coreanos. E isso, é claro, nos afasta muito deles e os coloca numa posição de quase alienígenas para a opinião pública, né? As pessoas têm opiniões sobre os norte-coreanos que nós não teríamos sobre ninguém, mas sobre eles, de alguma razão, as pessoas acham que isso faz algum sentido. E são, então, sim. Mas, olha, eu digo que atualmente está acontecendo uma coisa que eu previ há alguns anos atrás. Apesar de toda a leva de ataques, de desinformações, de sanções econômicas e diplomáticas que os países do Ocidente fazem contra a Coreia do Norte, os norte-coreanos são pessoas tão convictas do seu projeto, são pessoas que querem defender tanto a sua nação e seu direito de existir, que eles conseguem superar isso. E a superação norte-coreana dessas dificuldades, eu disse há muito tempo atrás, vai chamar a atenção a ponto do Ocidente precisar admitir isso em algum momento. Isso já está acontecendo. Essa semana saiu um artigo no jornal Wall Street Journal, muito conhecido nos Estados Unidos, um dos mais conceituados globalmente, que apontou a Coreia do Norte como o melhor modelo de desenvolvimento econômico dos últimos anos. O título é: o país que mais está enriquecendo no mundo, o melhor modelo, surpreendentemente, é a Coreia do Norte. E aí na foto do artigo tem uma avenida, né, de habitações populares gratuitas que a Coreia do Norte construiu com alto padrão de luxo para sua população comum. E esse artigo é uma prova disso. Apesar de todas essas maquinações e todas essas injustiças contra aquele povo, que por conta das sanções não consegue comprar remédios, máquinas de tratamento de doenças, comida, água, não consegue intercâmbios culturais, intercâmbios intelectuais e econômicos com o restante do mundo, apesar de tudo isso, esse povo está superando, está mostrando sua voz, está mostrando seu espaço e está mostrando que é possível construir o diferente, sem as amarras, né? E isso superando grandes dificuldades. E, apesar de que nunca vão acabar esses cerceamentos da Coreia do Norte, ela tem conseguido cada vez mais mostrar para o mundo, furar de alguma maneira essa grande bolha que construíram ao redor dela e fazer isso. Inclusive nós, falando de Copa, nós brasileiros, temos o privilégio, né, de já ter jogado com a seleção norte-coreana. Porque lá na Copa de 2010, o Brasil, a Coreia do Norte, estreou jogando contra o Brasil, porque a Coreia do Norte está no nosso grupo, né? É claro, a Coreia do Norte perdeu para o Brasil, mas era já o esperado, né? A seleção brasileira é muito boa.
1: Isso é relativo.
0: Mas a Coreia do Norte já jogou contra o Brasil. Naquela Copa de 2010 houve um pequeno incidente, porque eu não me lembro qual foi o dos jogos, que existia no estádio uma grande tela. Uhum. E na hora que a seleção era chamada, a bandeira do país tremulava na tela. Quando a seleção norte-coreana foi chamada para o jogo, tremulou a bandeira da Coreia do Sul.
1: Eita,
0: no telão.
1: Ferro, meu Deus.
0: A organização da FIFA se perdeu, trocou ou fez isso intencionalmente, nunca saberemos. De qualquer forma, a seleção se negou a entrar no estádio com a bandeira da Coreia do Sul tremulando no telão. E aí precisaram de vários minutos para alguém conseguir encontrar lá o arquivo da imagem da bandeira da Coreia do Norte e colocar aí sim a seleção norte-coreana entrou no estádio e jogou. Foi uma campanha muito ruim em 2010, que ela perdeu, né, os três jogos, foi contra o Brasil, Costa do Marfim, e contra um outro país do qual não me lembro.
1: Foi Portugal, foi, se não me engano. Era o grupo terceiro.
0: É verdade, foi Portugal contra Cristiano Ronaldo.
1: Isso.
0: Foi isso mesmo.
1: O Brasil ficou
0: Cristiano
1: no
0: Ronaldo,
1: Portugal, é.
0: Cristiano Ronaldo, se não me engano, no jogo contra a Coreia do Norte, fez 3 ou 4 gols. Foi uma goleada muito grande.
1: Uhum.
0: Foi um número muito grande de gols, na verdade. De novo, né? De novo. Em 2010, foi uma reencenação do Portugal.
1: Portugal tá na garganta da Coreia do Norte, né, cara? Tá entalado.
0: É.
1: Né?
0: Então, Pedro, já sabe, no próximo dia, na próxima vez que a Coreia do Norte for para a Copa do Mundo e ela vencer Portugal, ela ganha o Mundial.
1: Ganha o Mundial, é verdade.
0: É aquela trava que falta. Quando ela vencer Portugal, não vai ter limites para ela.
1: É verdade, e tá gravado isso. Então, se acontecer, vai falar, Lucas Rubio profetizou.
0: Pronto, olha aqui, foi aqui na nossa rádio que a gente profetizou isso.
1: Maravilha, meu caro. Pô, gostei muito de conversar contigo sobre futebol, sobre a história dessa participação da Coreia do Norte na Copa de 66 e também, né, um pouco desse histórico aí de inserção dos países asiáticos na Copa do Mundo. Muito obrigado mais uma vez por você ter contribuído aí com Virada de História e até uma próxima oportunidade.
0: Eu que agradeço pela entrevista, foi muito bacana mesmo falar sobre esse tema. Espero vê-lo em uma próxima oportunidade, espero que os nossos ouvintes tenham gostado.
1: Até a próxima, tchau. Continuem ligados no Virada, que é o podcast diário de história da Sputnik Brasil, sempre às 7 da manhã, com reprises às 3 da tarde e 11 da noite. Nunca é demais lembrar, época de Copa do Mundo, a gente tá com uma série especial de episódios voltados sobre o tema. Pois é, só ficarem ligados aí. Na Copa de 1966, os países africanos decidiram não participar por causa dessa restrição de vagas. Fora isso, esse continente já brilhou muito no torneio. Também já esteve cercado de muita polêmica. A primeira seleção a participar foi o Egito, em 1934. O Zaire, atualmente Congo, de 74, conquistou o primeiro pontinho. A Tunísia, em 78, foi a primeira vitória. E o Marrocos, na última Copa, a seleção que voou mais longe. Bora ouvir, então, algumas dessas histórias com o nosso próximo convidado. Bom, e agora eu tenho o prazer de receber aqui no Virada de História o Jean Teófilo, ele que é jornalista da Agenda do Poder e da revista Rio Já. Seja muito bem-vindo, Jean, tudo bem?
2: Obrigado, querido. Saudações a todos que nos acompanham.
1: Maravilha, obrigado a você aí pela participação. Jean, quando a gente fala da participação de seleções asiáticas, seleções africanas na Copa do Mundo, não tem como a gente contornar alguns assuntos, evitar alguns assuntos, como, por exemplo, a própria questão do colonialismo, né? A gente tá gravando aqui no dia 18, recentemente, há uns 3, 4 dias, a gente teve um jogo de França contra Senegal, né? Pela Copa de 2026, e que as piadas eram tipo assim, Senegal tá jogando contra Senegal, porque de fato são muitos jogadores, não só na seleção francesa, né, mas de outras seleções europeias que possuem origem no continente africano, seja como imigrantes ou descendentes, né, o próprio Mbappé, o craque da França, o pai dele era camaronês. Jean, eu queria que você começasse explicando pros ouvintes, quando que começa essa relação dos países europeus com as colônias, pensando aí nas participações de Copas do Mundo?
2: Essa é uma relação que é tão ampla que, por exemplo, se não me engano, só o Congo está com 76 jogadores jogando em 12 seleções diferentes.
1: Nossa!
2: É uma situação onde o colonialismo se voltou contra o próprio colonialismo, porque as invasões europeias geraram um intercâmbio cultural, esse intercâmbio cultural passa para gerações seguintes. No caso do futebol, as crianças aprendem a jogar bola com os seus dominadores franceses e depois vão lá e ganham dos caras no primeiro confronto, Senegal e França. Não se repetiu dessa vez, mas...
1: Eu acho que a gente pode também fazer um histórico das participações dessas seleções, né, nas Copas do Mundo, até para trazer um outro lado, né, e falar também do futebol africano como uma potência que foi aos poucos crescendo na história das Copas do Mundo. É uma presença tardia, né, o próprio Egito ele estreia em 1934, sendo a primeira seleção africana e primeira seleção árabe, mas ele não começou logo por conta de uma dificuldade de transporte marítimo, né?
2: Na verdade, isso é em 1930. Eles têm um problema aí de passaporte. Em 30 você já tem aí o ensaio de tudo que vai acontecer. Porque quando eu te falei lá do Jules Rimet,
1: sim,
2: todo mundo lembra do Jules Rimet por causa da taça. Mas nosso dirigente era um dirigente belga do Comitê Olímpico. E nas primeiras Olimpíadas percebeu uma coisa: o futebol, ele mobilizava muito, as multidões despertavam nos jogos de futebol como não despertavam no, nos outros esportes.
1: Uhum.
2: É o que ele faz, uma malandragem. Ele cria, ele sugere a criação de uma entidade autônoma, privada, chamada FIFA, que vai cuidar do futebol. E aí você tem, aí beleza. Assim, Inglaterra nem deu bola pra isso, entendeu? Era coisa dos subúrbios do futebol.
1: Ela nem, acho que nem participa da primeira Copa, né, se eu não me engano.
2: Nem na primeira e na segunda.
1: É.
2: Inglês é complicado.
1: Pois é.
2: E agora ele tinha que organizar um torneio. E aí você tem a sorte, que é o centenário do Uruguai, da independência. Aí é a primeira jogada política da FIFA. A FIFA cola no governo uruguaio para promover uma Copa do Mundo, e aí tem que convidar o pessoal. E aí tem esses problemas, como você está falando. A Inglaterra não deu bola. A maior parte dos países europeus não quis participar. O Jules Rimet teve que se envolver diretamente para convencer 4 seleções a participar do torneio. Com o passar dos anos, o futebol vai se tornando um fenômeno mundial de massas, e como o fenômeno mundial de massas, ele atrai mercado. Tem uma passagem, tem um livro maravilhoso, agora não vou lembrar o nome, que é a história da briga da Adidas com a Puma. Não sei se vocês sabem, é a mesma família que tem uma treta de quase 100 anos. Tem um momento na Copa de 70 que o Avelange vira pro Pelé e fala: ó, em algum momento do jogo, o momento que você quiser, pare e amarra a chuteira. O Pelé: mas por quê? Não, só faz isso, pare e amarra a chuteira. Por que isso? Porque aquela era a primeira Copa televisada a cores. Quando o Pelé parou e amarrou a chuteira, as TVs todas filmaram aquilo.
1: Então começou ali, né?
2: Ali você já tem a clara inserção do marketing esportivo, das influências econômicas sobre o futebol. E aí o Avelange saca uma outra coisa: vamos ampliar esse torneio. E ele faz pelo mundo lá fora, fazendo acertos com países e federações de países, para você ter mais nações na FIFA. A FIFA tem mais filiados do que a ONU e o Comitê Olímpico.
1: Verdade. E o João Avelange, ele usa isso como voto, né? Também, como estratégia de voto, né?
2: Claro, é isso. Era uma estratégia de voto, era uma estratégia comercial. Eu cobri algumas Copas do Mundo e é uma coisa bizarra o que acontece. A FIFA domina tudo. Tudo. Na Copa da Alemanha, por exemplo, na Copa da África do Sul, quando eu cheguei no hotel, me entregaram um pacote de vouchers. O que que é isso? Não, é pra você todo dia de manhã entregar no hotel. Mas não é mais fácil eu pagar no cartão? Não, tem que ser por esse voucher. Tá, olhei o nome da empresa, mas que empresa é isso aqui? Aí o cara riu do sobrinho do Blatter.
1: Nossa, isso já diz muito, né? Joseph Blatter, ex-presidente da FIFA, isso já diz muito.
2: Uhum. E aí, voltando pro que a gente tava falando, o que acontece? O Avelange tá botando esses caras pra dentro da Copa. Só que nem muitos países, o futebol era o jogo, por incrível que pareça, o jogo mais popular. Você deve ter visto Invictus, aquele filme sensacional do...
1: Sim, Morgan Freeman, Matt Damon.
2: Tem uns detalhes no filme que são muito legais. Por que que tem a divisão do rugby com o futebol? Você tem, por exemplo, o caso da África do Sul, que a divisão, como vou dizer, entre a popularidade dos esportes, ela se dá num contexto racial. Os brancos jogavam rugby e os negros, os pretos, como o pessoal fala hoje em dia, jogavam futebol. Tem até passagens do filme Invictus, que é maravilhoso, que você mostra isso. Os assessores do Mandela falando: a gente na cadeia ficava ouvindo os jogos de rugby torcendo contra os times da África do Sul.
1: Uhum.
2: Principalmente do Springboks, que é o nome lá da seleção. Mas aí complica, mas aí como é que a coisa se complica? Como esses países estão entrando, nem todos esses países estão têm futebol como seu esporte principal, e muitos deles estão vivendo questões políticas complicadas.
1: Sim.
2: E começam a tentar usar o futebol como propaganda do seu regime.
1: É o caso, por exemplo, do Zaire, em 1974, né?
2: Essa é uma das histórias mais loucas de todas, né?
1: Uhum.
2: Porque... E é um dos momentos mais hilariantes do futebol, né?
1: Sim.
2: Não sei se você já viu a imagem.
1: Sim, claro. E o chutão que o jogador... Contra o Brasil, inclusive, né? Ele dá um chutão antes de bater a falta, né?
2: A história do Zaire nas Copas do Mundo é um exemplo claro dessa confusão política e como isso influencia no futebol, e criando, na verdade, um dos casos mais hilariantes da história das Copas, se não fosse trágico também, né?
1: Sim.
2: O então Zaire tinha um ditador, o Mobutu, que era um sujeito que tinha uma ideia de africanização. Ele proibiu terno e gravata, criou uma roupa específica até para usar, e usava uma boininha sempre de pele de leopardo, por isso o time do Zaire era conhecido como os leopardos. Quando o time do Zaire se classifica, o time, a FIFA paga um prêmio de $45 mil por jogador, o que é uma baita grana.
3: Sim.
2: Só que acontece, o Mobutu desvia esse dinheiro. Então quando o Zaire estreia na Copa contra a Escócia, até faz um jogo digno, perde por 2-0, mas estamos falando da Escócia. Sim. E o Zaire, são duas prateleiras diferentes do futebol mundial. Só que quando termina o jogo com a Escócia, a seleção descobre que tinha levado o beiço. É o que acontece? No jogo seguinte, ameaçando uma greve, inclusive, o Zaire entra em campo contra a Iugoslávia e toma um sacode de 9-0.
1: Nossa, uma das maiores goleiradas das Copas, né?
2: Sim, sem dúvida. E isso fere o Mobutu no seu ponto mais sensível, que era a vaidade.
1: Uhum.
2: Então ele manda a guarda presidencial dele para a delegação com um recado. E no jogo seguinte, que era contra o Brasil, o time perdesse por 4 ou mais gols de diferença, nenhum jogador ou membro da comissão técnica ia voltar ao país, é que você me entende, e as consequências poderiam ser fatais até para suas famílias.
1: Sim.
2: Aí acontece, aos 38 minutos tem uma falta que não é nem tão perto da área assim. O Jairzinho ali vai, ajeita a bola, o Rivelino se aproxima ali também, para ver se qual dos dois vai bater, e o zagueiro do Zaire, o Ilunga, ele entra em pânico quando vê o Rivelino, famoso pela patada atômica, né?
1: Sim, era quase gol, era quase um pênalti ali, né?
2: Era, exato. Aí o que que faz ele desesperado? Ele sai que nem um foguete, ele abandona a barreira, ele sai correndo em direção à bola e dá uma bicuda pro alto, quase mandando a pelota pra fora do estádio.
1: Sim.
2: E todo mundo riu. Entendia. E na época o preconceito era tanto que achava-se até que era ignorância dos jogadores sobre o regulamento.
1: Uhum.
2: Só mais tarde é que as pessoas souberam. E o Ilunga sabia exatamente o que estava fazendo. O que ele queria era ganhar tempo. Ele fala em uma entrevista até que ele queria tentar levar um cartão vermelho ali, enrolar o juiz, brigar, para tentar segurar o 3-0 até o apito final.
1: Sim.
2: Deu certo, os caras voltaram pro país, só que foram proibidos de jogar futebol profissional novamente.
1: E o Mobutu usou esse dinheiro para patrocinar a luta do século, né?
2: A luta do século, cara. Isso é a coisa mais bizarra ainda, que a luta do século é a famosa luta entre o Muhammad Ali e o George Foreman. Os Estados Unidos não quis realizar, não autorizou a realização, por causa do posicionamento político do Muhammad Ali.
1: Zé, outro caso também de propaganda, futebol como propaganda de regimes, acontece também na Copa de 74, com uma ex-colônia.
2: 74 tem um monte.
1: Tem um monte, Não, se a gente for parar pra pensar, mas assim, dentro das ex-colônias, né, no caso agora é uma ex-colônia francesa, o Haiti, que não é africano, mas é uma ex-colônia, né, aqui no Caribe, também acontece uma história dessa, né, da ditadura lá na época.
2: Cara, o Haiti é um negócio inacreditável.
1: E
2: o Haiti é uma ilha, na verdade, que de um lado fica a República Dominicana, que todo mundo conhece, porque tem praias maravilhosas, e do lado de cá tem o Haiti.
1: Sim.
2: O Haiti é o primeiro país do mundo, das Américas, fora os Estados Unidos, a ter uma revolução de verdade pela independência e encabeçada pelos escravos.
1: Sim.
2: E o Haiti, vou pra gente ficar aqui no campo do futebol, ele tem um lugar particular, porque em 38, né, que é quando acontece a maior zebra da história das Copas, que é os Estados Unidos ganhar da Inglaterra por 1-0, o autor do gol americano, os Estados Unidos não tinha time. Como é que os americanos fizeram? Saíram catando ali imigrantes que estavam nos Estados Unidos para montar um time.
1: Uhum.
2: E quem faz o gol dos Estados Unidos contra a Inglaterra, surpreendendo o mundo inteiro, é um haitiano chamado Joe Gatton.
1: Uhum.
2: Isso na época foi tão bizarro por esse resultado, que alguns jornais ingleses publicaram que a vitória tinha sido da Inglaterra por 10-0.
1: Nossa.
2: Porque não acreditavam que os Estados Unidos tivesse vencido a Inglaterra, a fundadora do futebol. E o Gatton tocou a vida dele e tal, até que ele volta para o Haiti e ele é preso pelos Tonton Macoutes, que era a polícia secreta do regime, da família do Vanier, e nunca mais foi encontrado. O filho dele diz ter um documento da CIA dizendo que o próprio Baby Doc, que era o ditador na época, teria matado o pai dele na cadeia.
1: Nossa.
2: E como se não bastasse, assim, a coisa era tão louca nesse ponto do horror das ditaduras sobre seleções na Copa. Na Copa de 74, no nosso mesmo Haiti, teve o primeiro jogador da história das Copas a ser suspenso no antidoping, o Ernest de Jean Joseph.
1: Uhum.
2: A notícia disso foi encarada pelo Palácio Presidencial em Porto Príncipe como uma humilhação internacional inaceitável, manchando a propaganda que o Baby Doc pretendia projetar. E a resposta foi pura. Os Tontomacutes, que eram a polícia política, invadiram a concentração da seleção, arrastaram o Jean Joseph na base da Paulada, aos gritos, enfiaram ele num carro, botaram ele dentro do avião, levaram ele para dentro. Para uma reunião com o ditador.
1: Nossa, realmente muito grave, né? A gente vê isso e um aspecto assim sombrio das Copas do Mundo, né? Se a gente for parar para pensar, né?
2: Se você parar, se você olhar, o assustador disso é que nem a FIFA e nem o governo da Alemanha fizeram nada.
1: Uhum.
2: O cara foi. Entraram uns caras estranhos dentro da concentração do Haiti, baixaram a paulada de um jogador, arrastaram o cara, meteram no carro, levaram para o aeroporto, enfiaram no avião e aí? Ninguém viu nada, ninguém aconteceu nada. Só que, assim, o feitiço volta contra o feiticeiro, né?
1: Sim.
2: Porque o clima no alojamento do Haiti virou um cenário de pânico.
1: Uhum.
2: No jogo seguinte, o Haiti perde para a Polônia, de 7-0. Porque os jogadores, em entrevistas posteriores, disseram que todo mundo estava com medo de errar um toque, um passe. E, de repente, chegar na concentração e ser preso, e ser agredido pela polícia do governo.
1: O Haiti que tinha perdido para a Itália de Dino Zoff, mas por um placar até razoável, né? 3-1. Se eu não me engano, abriu o placar ou empatou o jogo, alguma coisa assim, né? Com o primeiro gol do Haiti na Copa, né?
2: Foi o primeiro gol caribenho na Copa e quebrou uma invencibilidade, um recorde de 1.164 minutos do Zoff sem levar gols em jogos internacionais.
1: É uma pena, né? Que o extracampo tenha atrapalhado, né?
2: Cara, mas as coisas são tão loucas, precisa ver. Por exemplo, o Haiti toma essa goleada em pânico. Os caras têm que fazer alguma coisa. O estrago já estava grande.
1: Sim.
2: O que o Baby Doc faz? Ele manda o Jean Joseph ligar pro capitão do time do Haiti para dizer que ele estava vivo, tá tudo bem, não vai acontecer nada, calma, segue em frente, porque os caras estavam achando que a seleção inteira ia fugir.
1: Sim.
2: E no jogo seguinte, o Haiti até jogou um pouquinho melhor, mas levou de 4-1 da Argentina.
1: E, Jean, essa mistura de política e futebol, que eu acho assim que são duas coisas que não dá para separar, né? Já nascem juntas, continuam juntas, né? Como tá implícito aí nas histórias que você contou, enfim. Isso também acaba aparecendo relacionado a algumas rivalidades regionais, né? E aí eu me refiro principalmente ao caso de Argélia e Egito, que você até conta algumas histórias de enfrentamentos entre torcedores dessas seleções e até de jogadores por conta de disputas ali regionais no norte da África, né?
2: Sim, teve eliminatórias que a briga foi generalizada não só no estádio, mas que invadiram as concentrações. E numa dessas brigas, o principal jogador argelino, o Belumi, quebrou uma garrafa de vidro e partiu para dentro do médico da seleção do Egito.
1: Nossa.
2: O Abdel Kaer.
1: Uhum.
2: E perdeu a visão.
1: Nossa, e a gente acha que Libertadores que é violento aqui, né? Mas nada disso.
2: A delegação argentina, né? Era um jogo eliminatório. E a delegação argentina precisou ser escoltada pelo exército para evitar uma coisa pior.
1: Uhum. Nossa, é realmente muito curioso, né? Essa questão da inclusão, né? Dos países africanos, asiáticos, é uma história complicada, né? Se a gente for parar para pensar. Eu me lembro de um caso também que... Aí não tem nem muito a ver com religião e política, é mais uma questão cultural, que o Camarões em 2002 queria jogar de camiseta cavada e também foi proibido, né, de jogar a Copa do Mundo assim.
2: Uhum. É, porque a FIFA tem uma visão, como eu vou dizer, muito radical em relação às necessidades de modernização que o esporte hoje precisa. É completamente diferente. Você vê, por exemplo, se você assistir a essa série do Tri, que tá passando no Netflix,
1: sim,
2: você vê o tempo de bola dos jogadores. É completamente diferente do tempo de bola de hoje em dia. E qual é a diferença de você jogar de regata ou você jogar de camisa de manga comprida?
1: Sim.
2: Sendo que boa parte dos jogadores usam alguma camisa por baixo ou usam um aparelho, né, que faz aquela medição de performance. É a burocracia dos velhinhos da FIFA na Suíça, atuando.
1: Não, é a mesma FIFA, eu também lembrei aqui do caso do Haiti nessa Copa do Mundo atual também, né? Que foi proibido de ir com uma homenagem à independência que a gente falou agora há pouco, né?
2: Agora, exatamente, é. Uhum. E, cara, assim, a FIFA consegue ser tão bizarra que na Copa de 38, por exemplo, o Leônidas da Silva, nosso diamante negro, eu não sei se o pessoal aí hoje em dia todo mundo sabe disso, uma das primeiras jogadas de marketing no Brasil, o Leônidas da Silva, que era craque... jogou em vários times, mas principalmente pelo São Paulo, ele fez um gol de bicicleta que foi anulado, porque o juiz austríaco nunca tinha visto alguma coisa como aquilo na vida.
1: Meu Deus do céu! É mole. Quer dizer, uma marca que é nossa, né? Que é da, dessa coisa do talento, da irreverência. E o cara nunca tinha visto e proibiu. Meu Deus do céu.
2: Sim. Esse jogo tem até outra história curiosa, porque começa a chover torrencialmente. E era um lamaçal. E tem uma hora que o Leônidas arranca com a bola e a chuteira fica. E ele marca o primeiro gol descalço da história das Copas do Mundo.
1: Se eu me engano, é o único gol descalço, né, das Copas do Mundo, que eu não me lembro de outro.
2: Provavelmente hoje em dia o VAR, né?
1: É, ia proibir, igual o gol de mão do Maradona, vai ia proibir isso tudo, né?
2: Sim, o que é uma pena, porque o futebol, essas lendas fazem parte do futebol. A gente tá falando aqui de muita coisa triste sobre a África. Agora, se não me engano, foi na Copa de 86, o Roger Millar.
1: Sim, do Camarões.
2: Exato. Roger Millar, um cara que já estava considerado pelo técnico de Camarões morto do futebol, é convocado por ordem do presidente e fez o mundo inteiro torcer por Camarões. Porque jogava um futebol alegre, jogava assim. Você via que os caras, assim, eles perdem pra Inglaterra, se não me engano, nas quartas ou na semifinal, porque tem momentos que eles estão dentro da área e eles não estão acreditando. Um tocado pro outro, ninguém chuta pro gol.
1: Foi na Copa de 1990 que foi a grande campanha da história dos Camarões, chegou às quartas de final da Copa do Mundo, e o Roger Millar, ele tinha 38 anos, o que pra época era uma coisa assim, fora do normal, né? E ele jogava futebol amador na época, nem mais futebol profissional ele tava jogando. Aí o Paul Biya, que é presidente, desculpa, o Paul Biya, que é presidente até hoje dos Camarões, é o presidente mais velho do mundo em atividade, mandou convocar o cara, mas diga lá.
2: Não, cara, o Gerson fumava um cigarro.
1: É, Platini também.
2: No intervalo, Platini, Júnior, Capacete.
1: Sócrates, todo
2: mundo. Imagina isso hoje em dia. Aliás, sobre o Sócrates, parece que tem um filme austríaco ou finlandês que tá pra estrear agora, que é sensacional, que é o temor que os caras tinham sobre o Sócrates.
1: Uhum.
2: Porque só chegava notícia, as notícias que chegavam do Brasil, do futebol brasileiro, lá, eram sobre o Sócrates. Os caras não sabiam quem era o Zico, quem era o Falcão, quem era, sei lá, o Roberto Dinamite, o Reinaldo. Então, e eles vão se encontrar num jogo de Copa do Mundo. Aí a cena do trailer, que tá fazendo um sucesso danado, é o espanto dos europeus quando olham o Sócrates começando ali a se perfilar com um cigarrinho na mão.
1: Sensacional. E um craque de bola. Pô, isso é muito monstro. Jean, outra coisa interessante e positiva sobre a participação das histórias das seleções, das participações das seleções africanas na Copa do Mundo, tem a ver com os apelidos, né? Parece que assim, entra uma seleção da África nova na Copa, as pessoas já colocam um apelido logo. E aí tem o Egito, por exemplo, que são os faraós, né? Que eu acho que é meio autoexplicativo, não precisa
2: auto-explicativo.
1: A gente... É, tem o caso dos leopardos, do Zaire, que aí já é o Mobutu se apropriando, né? Do uniforme, enfim, fazendo uma propaganda dele. E agora, Leões de Teranga, explica essa história pra gente, por que que Senegal é conhecido como Leões de Teranga? Essa eu não sabia.
2: Olha, leão, na África, é um símbolo de força. Sim. É mascote de várias seleções, como Camarões, Marrocos. Agora, a palavra Teranga, que é originária de um dialeto local chamado Wolof, que é falado não só em Senegal, como em outros países africanos, ela não tem nem tradução literal, é uma assim, way of life. É como se é uma forma de vida que os senegaleses sugerem.
1: Uhum.
2: É como se fosse assim, a aceitação do outro, uma harmonia para você viver e conviver com uma hospitalidade positiva. Eles não têm nem ideia de quando esse negócio surgiu. Só que tinha uma curiosidade também que entra na política. O presidente do Senegal na época, o Leopoldo Senghor, era um escritor, um poeta e um ideólogo do conceito de negritude, uma corrente que valorizava a cultura preta nos países africanos vítimas da opressão colonialista. O país já tinha acabado de ficar independente e era preciso criar algo que unisse as diferentes etnias que estavam vivendo ali, como eu te falei, né? Durante as invasões europeias, eles jogavam os caras, cada um para um lado. Então ele criou essa ideia dos leões de Teranga como algo que unisse as diferentes etnias que estavam vivendo ali naquele mesmo espaço.
1: Muito interessante. Essa história, eu confesso que eu conheci lendo, né, o seu texto que...
2: Sabe qual é o apelido da seleção da Austrália?
1: Socceroo. Ah, sim. Por causa dos cangurus, não é?
2: É.
1: Muito bom. E a gente é seleção canarinho, né, também, né?
2: É um nome horrível, né?
1: Pelo amor de... Ainda mais aquele canarinho pistola, que parece o Casimiro.
2: Putz, né? Canarinho, bicho liso, né? Não incomoda ninguém.
1: É o que é essa seleção hoje.
2: Exatamente.
1: Mas é isso, Jean, muito obrigado pela sua participação aqui no Virada de História. Eu adorei bater um papo contigo aí, ouvir tantas histórias interessantes sobre seleções africanas, sobre futebol, política e muito além disso, a gente falou sobre bastante coisa aqui. Obrigado e portas abertas para você retornar em outra oportunidade.
2: Não, o papo foi ótimo, eu que agradeço, vocês, pô, quem quiserem podem me ligar, olha, por para bater papo, temos outras histórias aí para sair na agenda do poder. Dentro dessa linha de curiosidades e bastidores envolvendo bola e poder.
1: Maravilha, um grande abraço. Pessoal, espero que tenham curtido esse episódio. Continuem ligados no Virada, que é o podcast diário de história da Sputnik Brasil, sempre às 7 da manhã, com reprises às 3 da tarde e 11 da noite. Nunca é demais lembrar, época de Copa do Mundo, a gente tá com uma série especial de episódios voltados sobre o tema. Pois é, só ficarem ligados aí. Obrigado pela companhia de sempre, um grande abraço. Tchau, tchau.
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7: Boa tarde, sejam todos muito bem-vindos. Agora são 4h02. 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
8: Muito boa tarde. Hoje, segunda-feira, dia 29 de junho. Agora são 4h02. A gente quer logo que esse jogo da seleção termine, porque acabou, gente.
7: Não, ainda
8: vamos
7: não.
8: Vamos acabar, Isa, com esse sofrimento. Antes que o Japão faça um gol. A gente não quer. Não, não vamos nem falar. Não existe essa palavra aqui, tá? A gente tá a segundos de terminar aqui com o Brasil vencendo, porque, gente, brasileiro é isso, a gente
7: acabou,
8: sofre
7: hein?
8: Até... Opa! Então podemos respirar aliviado aqui, porque brasileiro é isso, a gente sofre até o último segundo, mas a gente tá aqui de pé. Por quê? Porque as notícias não param, minha gente, e as principais notícias, não só do Brasil, mas do mundo, inclusive do Japão, que vai estar chorando agora, sinto muito, japoneses, você vai encontrar aqui no Entretanto, porque toda notícia tem outro lado. Esta é uma produção da agência de notícias russa Sputnik. Eu sou Isabela Veiga.
7: E eu, Leonardo Macaxeiro. A gente chama agora, já tá com a gente o nosso analista geopolítico Rafael Machado. No momento que o árbitro termina o jogo, o Brasil vence, o Brasil segue na Copa do Mundo. Rafa, boa tarde pra você.
9: Leonardo, Isabela, toda a galera da Rádio Nosso Público. É isso aí, depois desse sufoco, muito bom começar a semana com o programa Entretanto, para a gente poder saber tudo o que está acontecendo no Brasil e no mundo.
7: Bom, e também está com a gente Ana Carolina Marçon, ela que é professora e doutora em Relações Internacionais. Ana Carolina, seja muito bem-vinda aqui ao Entretanto. Marçon, seu sobrenome, pronúncia certa, se tiver errado, eu já peço que você me corrija. Uma boa tarde.
10: Não, boa tarde, é isso mesmo, Marçon, muito obrigada, Leonardo, Isabela, Rafael, a todos que nos escutam, peço desculpas se tiver muito barulho, mas o pessoal perto aqui do meu apartamento tá feliz da vida com o jogo, então, né, começando aí debater notícias com essa notícia que todo mundo estava esperando hoje sobre esse jogo, né?
8: Muito boa tarde, Ana Carolina, muito boa tarde, Rafa, e sem problema nenhum, ainda bem, né, Ana Carolina, que esse barulho é de alegria, né? Que a gente tá comemorando e não chorando. E que bom, vamos permanecer assim, graças a Deus. Bom, então vamos às principais notícias de hoje. Vamos colocar aqui a nossa seleção em campo, que são as notícias. Comércio será o foco da cúpula de Assunção e Mercosul prepara nova rodada de acordos. Alcolumbre agenda nova pauta bomba e amplia a tensão com Lula no Senado.
7: E tem também o trânsito, previsão do tempo e economia. Tem Copa do Mundo também. Fica com a gente, porque começa agora o programa Entretanto.
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7: O senador e pré-candidato à presidência da República, Flávio Bolsonaro, usou um discurso em Buenos Aires, na Argentina, para apresentar diretrizes de sua política externa caso vença a eleição deste ano. diante de representantes da comunidade judaica e de lideranças da extrema-direita, prometeu reaproximar o Brasil de Israel, endurecer o combate ao terrorismo e reverter decisões do governo Lula. A principal promessa foi a retomada das relações diplomáticas em alto nível com Israel. Flávio afirmou que, se eleito, vai voltar a nomear um embaixador brasileiro para o país e vai mudar a sede da representação diplomática de Tel Aviv para Jerusalém. E é com esse assunto que a gente começa o Entretanto de hoje.
12: Abre aspas.
8: O senador anunciou também que pretende aderir aos Acordos de Abraão, uma iniciativa voltada à normalização das relações entre Israel e os países árabes, e disse que o combate ao terrorismo, ao antissemitismo e ao narcotráfico será um dos pilares de sua atuação internacional. Também voltou a defender que facções criminosas brasileiras sejam tratadas como organizações terroristas. Ao criticar a condução da política externa do governo Lula, Flávio afirmou que o Brasil rompeu, na prática, a sua relação diplomática com Israel e acusou o presidente Lula de favorecer adversários do Estado israelense.
7: Flávio ainda projetou um alinhamento político

0: para comentar um pouco sobre essa promessa aí de Flávio Bolsonaro em caso de eleição, ele já dando um pouco um pouco da ideia do que vai ser a relação brasileira, caso ele seja presidente, essa relação diplomática no futuro. Ana Carolina, queria entender com você, essa promessa, em um momento em que Israel vive tantas tensões, como é o caso do Irã, que é a mais recente, tem também os ataques em massa na faixa de Gaza. Como é que você enxerga essa fala do Flávio Bolsonaro? É de bom tom, nesse momento, ele falar sobre essa irmandade, como ele colocou, com Israel?
1: É interessante olhar para isso, Leonardo. Em primeiro lugar, como eu enxergo essa fala do senador? Ela não me traz surpresa nenhuma. O senador e o pai dele, o antigo ex-presidente Jair Bolsonaro, eles sempre mostraram esse alinhamento com Israel, muito claro. Inclusive, em diversos momentos, nós vimos a bandeira do Brasil, Estados Unidos e Israel hasteadas durante a presidência do pai dele, do período presidencial do Jair Bolsonaro. Então, já era esperado que o Flávio, ele, caso eleito, seguisse com essa linha. Então, essa manifestação dele não traz surpresa nenhuma. Qual é a questão em relação a essa manifestação neste momento? É exatamente isso que você trouxe. Nós tivemos um genocídio na faixa de Gaza, uma ação muito complicada do presidente Benjamin Netanyahu na faixa de Gaza, fechou corredores humanitários deliberadamente. Agora, em relação ao Líbano, vem promovendo a guerra, mesmo com os pedidos dos Estados Unidos para que esse conflito cesse. Então, vemos que Benjamin Netanyahu, ele promove uma desestabilização no seu entorno regional. E a mudança da embaixada do Brasil de Tel Aviv para Jerusalém também não é algo novo, essa ideia. O próprio Jair Bolsonaro já tinha mencionado isso depois que o Donald Trump, no seu primeiro mandato, tinha feito essa mudança. Então, o Donald Trump, durante o seu primeiro mandato na Casa Branca, com a ajuda do genro dele, que não tinha nenhum cargo público, que é da religião judaica, ele promoveu a mudança da embaixada dos Estados Unidos de Tel Aviv para Jerusalém. Jerusalém, que a gente precisa lembrar, é um território contestado por uma série de etnias, de religiões, e que não tem ainda uma soberania muito clara. Então, faz parte do território israelense, mas é um território considerado sagrado por uma série de pessoas. Então, esse movimento, caso Flávio seja eleito e caso ele queira fazer isso, nesse momento em que nós estamos vivendo, é bastante complicado. Então, sabemos que o Irã é visto como um estado questionador do status quo no cenário internacional, mas que nessa guerra atual, ele não foi o estado agressor, ele foi o estado agredido. Então, apesar de boa parte do cenário internacional concordar que o Irã não deveria ter bombas nucleares, nós vimos uma série de manifestações de estadistas contrárias a essa ação dos Estados Unidos e de Israel. Então, não é porque o Irã é visto como esse estado contestador que isso justificaria essa guerra promovida por Estados Unidos e Israel. Então, vemos que Israel, e principalmente não o país como um todo, mas o Benjamin Netanyahu está com a fama, a reputação bastante negativa no cenário internacional. Essa fala do Flávio Bolsonaro, ela tem essa linha muito clara de ir contrária às políticas que o presidente Lula promoveu. O presidente Lula foi um dos primeiros a falar em genocídio na faixa de Gaza. Então, tem uma linha muito clara aí. Ele está querendo conversar com o eleitorado dele, ele mostra com quem ele está falando, porque ele sabe que as pessoas que já têm uma visão um pouco mais crítica em relação a essa situação, elas não são favoráveis a essas propostas que ele está fazendo. Então, o fato do presidente Lula ter retirado o embaixador, das relações terem ficado estranhas entre Brasil e Israel, porque nós temos agora um país, temos Israel e Benjamin Netanyahu, que estão gerando uma série de instabilidade no seu entorno regional. Então, acredito que essa fala do candidato, o senador Flávio, como eu falei, não gera estranheza, tem um direcionamento muito claro para quem ele está falando

0: tem um objetivo muito claro. Então, é atrair cada vez mais essas pessoas para o seu eleitorado. Mas, como nós estávamos conversando, né, como você trouxe, é um momento delicado, Israel está gerando instabilidade e isso pode não ser tão bem visto pela ala mais moderada que ele está tentando, atrair. Precisamos lembrar que o senador, ele vem tentando trazer essa imagem de moderação, porque sabemos que dentro desse espectro político, quem está nas extremidades, seja da esquerda ou da direita do espectro político, tanto faz, mas quem está nas extremidades não migra para o centro e nem migra para posições mais moderadas. Quem move as eleições são os eleitores que estão ali no meio, os chamados indecisos. Então, tanto Flávio Bolsonaro quanto o presidente Lula, eles precisam o quê? Atrair esses eleitores. E ele vem nessa tentativa de trazer esse ar de moderação justamente para conseguir atrair esses eleitores. Mas com essa política externa muito clara, eu acredito que ele perde um pouco o foco nessa tentativa de moderação.
1: Certo, muito obrigada pela sua análise. E aí eu aproveito, Ana Carolina Marçom, muito obrigada. Aproveito também, Rafa, para a gente poder se debruçar sobre essa fala de Flávio Bolsonaro, que é uma fala, enfim, né? A gente sabe que o bolsonarismo sempre teve esse alinhamento com Israel. E agora a gente vê novamente Flávio Bolsonaro fazendo esse aceno. O que você acha dessas declarações? Porque agora mesmo, enquanto a Ana Carolina falava, por acaso, mas enfim, veio aqui para mim uma notícia de como até os turistas israelenses, eles reagem mundo afora. A gente não está falando nem dos israelenses na terra deles, em Israel, a gente está falando de turistas mesmo. Quando eles se deparam, por exemplo, com a bandeira da Palestina. Recentemente, num food truck na Espanha, um grupo de turistas israelenses depredaram o food truck porque viram uma bandeira da Palestina. A gente tem até essas imagens aí correndo as redes sociais. Mas também tivemos um episódio em maio nas Filipinas, onde também turistas israelenses atacaram um café. Depois que o proprietário exibiu uma bandeira palestina, eles danificaram as câmeras de segurança, atiraram pedra, agrediram proprietários, inclusive na presença de uma criança. Na Itália, no ano passado, novamente, um grupo de turistas israelenses tentaram arrear uma bandeira palestina que estava numa churrascaria na Sardenha. Na Espanha, ano passado, o dono de um restaurante libanês expulsou turistas israelenses depois que eles chutaram mesas, fizeram declarações provocativas, né? Então a gente percebe aí um padrão que acontece mundo afora. E a gente está observando Israel envolvido em pelo menos duas ofensivas militares, que é em relação ao Irã e em relação a Gaza, em que, né, a gente está falando de Palestina, que é algo que está há muito mais tempo. E vem essa... E a gente vê também, coincidentemente, sempre nas passeatas da direita, da extrema-direita, bandeiras de Israel, mostrando claramente essa sinalização. Então, eu queria que a gente fizesse uma análise, não só em termos do que isso representa, mas até aqui mesmo para o Brasil, porque quando a gente fala em política, uma eleição para presidente, a gente não tem como dissociar de toda uma conjuntura internacional. Então, esse aceno, nessa altura do campeonato, onde os ânimos estão mais que exacerbados, o que isso demonstra?
2: Bem, você lembrou muito bem alguns casos internacionais notórios de hostilidade de turistas israelenses em relação aos próprios nativos dos países que eles estão visitando. Creio eu que aconteceu já alguma coisa no Brasil também, na Bahia, se eu não me engano. Não me recordo plenamente, mas houve alguma altercação entre turistas israelenses e brasileiros. E, de fato, esse comportamento comportamento lamentável ele tem acontecido, acho até com uma frequência maior nos últimos anos, né, após essa virada, talvez, de muita gente ao redor do mundo contra Israel por causa do genocídio palestino, porque eu não me recordo tanto disso acontecer com frequência, pelo menos com essa frequência, antes do genocídio palestino. Então, de fato, isso tem acontecido. Eu acho, inclusive, que vai ou pode continuar acontecendo. Em relação a essa postura do Flávio Bolsonaro, a primeira coisa que me chama bastante a atenção é o fato, é o quão extemporânea essa atitude do Flávio Bolsonaro parece. Porque é um tipo de diretriz da sua política eleitoral, da sua campanha, que não casa muito bem com o momento internacional, não casa com a opinião pública internacional. Então passa essa impressão dele estar talvez bem desatualizado em relação a uma série de mudanças importantes que têm acontecido no panorama da opinião pública em todos os países, especialmente até nos próprios Estados Unidos. E também, claro, na Europa. Então, essa é a primeira coisa que chama a atenção. Evidentemente, numa perspectiva comercial, né, material, essa priorização de Israel não faz o menor sentido, né? A gente tem uma relação comercial deficitária com o Estado de Israel, acho que deficitária em 2 bilhões, 3 bilhões de dólares, alguma coisa do tipo. Para piorar, aquilo que a gente importa de Israel, muitas vezes são certas tecnologias sensíveis no âmbito da segurança e da defesa, que inclusive podem ser utilizadas para nos espionar ou prejudicar. Softwares nesse setor, eles não raro vêm com backdoors que permitem a invasão dos dispositivos, né, para fins de espionagem por parte daqueles que venderam. Israel está engajado nesse tipo de coisa, ou seja, especificamente venda de softwares de segurança, softwares de defesa ou softwares embutidos ali em determinados hardwares desses setores, com vírus já infiltrados de antemão ou backdoors desde os anos 80, se eu não me engano. Inclusive, eles venderam esse tipo de material já com espionagem embutida para as ditaduras militares latino-americanas. Então, isso é uma praxis. A gente compra do Estado de Israel algo que, inclusive, pode nos prejudicar, ainda somos deficitários. Por outro lado, tanto em relação ao Irã especificamente, como em relação aos países árabes, de um modo geral, o Brasil não só tem relações comerciais infinitamente maiores, eu acho que 20 vezes maiores, quanto nós somos também superavitários, né? Pegando apenas o Irã, ele é responsável por consumir uma parte considerável da nossa exportação de milho. Boa parte da produção de milho no Brasil vai pro Irã e é um setor que poderia, inclusive, quebrar caso nós nos colocássemos tão pró-Israel que isso levasse a um tensionamento significativo nas nossas relações com o Irã. Eu lembro de uma anedota envolvendo o próprio Jair Bolsonaro enquanto ele era presidente, em que em algum momento ele deu uma declaração naquele jeito meio atabalhoado dele, né, de que o Brasil era um país árabe. É claro que o Brasil não é um país árabe, né, e fizeram muitos memes em cima disso quando ele falou isso, mas dá pra captar o que ele tava dizendo ali, apesar inclusive dele sempre ter sido sionista. Ele tava se rendendo, por assim dizer, a um certo realismo e pragmatismo, né, comercial, que apontava pro fato de que, bem, tirando o fato de que uma parte razoável da população brasileira tem raízes árabes, né, especialmente libanesas e sírias, a gente tem também relações comerciais muito profundas com os países muçulmanos de um modo geral. E aqui nesse cômputo dos países árabes e do Irã, nem entra, por exemplo, a Indonésia, né, e outros países muçulmanos asiáticos, muitos dos quais se importam muito com a questão palestina, e que também são potências econômicas, né? O Brasil recentemente tem feito um pivô geopolítico na direção da ASEAN, né? Que é o bloco ali de nações que pegam mais ou menos o Sudeste Asiático e um pedacinho do Pacífico, e algumas dessas nações com destaque para a Indonésia, que está se tornando uma potência. A Indonésia é um país muçulmano e um país que tem uma atenção específica com a questão palestina. Então, é uma postura que não é realista, não serve ao interesse nacional. Ela serve para atender a um nicho eleitoral muito específico, que não é nem mesmo a totalidade dos protestantes, é ali um setor específico dos evangélicos neopentecostais, que são dispensacionalistas, ou seja, que acham que a Israel moderna é a Israel da Bíblia e que, portanto, tudo que está escrito ali sobre Israel tem que ser entendido de maneira literal em relação ao Estado de Israel moderno, isso independentemente de Israel, inclusive praticar atrocidade contra cristãos, né? Toda a herança cristã do Líbano está sendo destruída pelo Estado de Israel, inclusive, às vezes, relíquias ou túmulos de santos ou inclusive de apóstolos, os mesmos que aparecem na Bíblia, né? Sobre os quais, supostamente, os cristãos leem ou deveriam ler com uma certa frequência, ou pelo menos ouvir falar quando vão às missas ou cultos ou o que quer que seja. Então, não faz sentido essa postura da parte do Flávio Bolsonaro. Ela é extemporânea. A opinião pública em relação a Israel está despencando até nos Estados Unidos e até entre os republicanos. Essa noção de transferir a embaixada brasileira para Jerusalém, além de absurda, pelo fato de como a colega falou, ser um território contestado, ela é inclusive perigosa pela possibilidade de crescentemente se ir legitimando essa ideia de Jerusalém como capital de um Estado de Israel que ocupe toda a Palestina, porque ela vem embutida consigo o projeto de uma destruição da Mesquita Al-Aqsa, que é um dos três lugares sagrados da religião muçulmana, porque é um dos lugares pelos quais Maomé passou e onde ele teve ali uma espécie de experiência mística, né? Se eu não me engano, com o anjo Gabriel, foi elevado ali, elevado aos céus e assim por diante. Então é um lugar extremamente importante para o Islã. Para vocês terem uma ideia, quando o Hamas lançou a operação de Luva Al-Aqsa, no seu manifesto explicando por que eles estavam fazendo isso, um dos tópicos principais era o plano de Israel de destruir essa mesquita Al-Aqsa para poder construir ali ou reconstruir o Templo de Jerusalém. Porque em certa linha defendida pelo fundamentalismo sionista, quando você alcançar ali, né, recuperar Jerusalém completamente, expandir o território israelense, você tem que voltar a realizar os sacrifícios que eram realizados no Antigo Testamento no Templo de Jerusalém. Qual é o problema? Em cima do Templo de Jerusalém, que foi destruído na época dos romanos, os muçulmanos construíram uma mesquita extremamente sagrada. E até outros países já prometeram, inclusive, entrar em guerra com Israel, caso mexessem, né, destruíssem a Mesquita Al-Aqsa. Então o Brasil, ao fazer essa transferência, está dando reconhecimento para um tipo de pauta, isso muito provavelmente sem nem saber, porque eu duvido que as pessoas envolvidas tenham a cultura, tenham a erudição religiosa e cultural para saber exatamente do que estão falando, do que estão tratando. Vem ali de uma maneira completamente fetichista ou oportunista essa situação e não entendem quais são as possíveis consequências. Então eu acho que eu não tenho nem certeza se essa pauta é tão interessante assim, até num nível eleitoral, porque o Brasil, de um modo geral, o nosso eleitorado, na hora de botar os pingos nos is, política externa nem entra tanto assim nas prioridades do eleitorado, da massa, né? Do eleitorado. Você entra ali segurança pública, que é uma pauta que favoreceria muito, em tese, o Flávio Bolsonaro. Entra ali questões econômicas, especialmente quando estamos em crise, inflação. Uma série de outras pautas entram ali, mas política externa não é exatamente uma das pautas mais populares no Brasil. Às vezes, infelizmente, né? Eu acho que a gente deveria prestar um pouco mais atenção nisso, mas é um negócio tão nichado que eu não tenho nem certeza se são realmente muitos dos evangélicos que deixariam de votar, por exemplo, no Flávio Bolsonaro, se ele simplesmente assumisse uma postura neutra, né? Eu, particularmente, acho até a postura do Lula neutra. Eu não acho que é uma postura completamente enviesada, unilateral, e por aí vai. É uma postura neutra. Ele poderia ficar mais ou menos ali por perto, talvez, né, um pouquinho menos pró-Palestina do que o Lula, que ele não me parece que ele perderia voto. Então, assim, é uma postura que não me parece interessante para o Brasil, e eu não tenho certeza nem se é uma postura interessante para o próprio Flávio Bolsonaro.
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1: Bom, gente, nós chamamos aqui a vinheta do Outro Lado do Mundo, mas, na verdade, a gente vai falar também sobre o Outro Lado do Mundo, porque a gente vai falar sobre Japão, Brasil, uma Copa que não está acontecendo aqui no Brasil, é claro. E que, óbvio, foi o assunto do dia. E quem vai trazer pra gente essa comemoração do brasileiro, que, né, foi ali no último segundo que a gente realmente virou esse jogo, é o nosso repórter Vinícius Fernandes, que está no Alzirão, na Tijuca. Um tradicional ponto de encontro para a Copa do Mundo. Ele está ali ao lado de torcedores que acompanharam essa partida entre Brasil e Japão. Vini, conta pra gente aí, o pessoal tá pra lá de animado, né? Como sempre, tradicionalmente. O Vini, a gente vai refazer a tua ligação, e enquanto isso, então, vamos falar mais um pouquinho sobre, então, internacional, né?
8: Vamos nessa, Isa. Vamos, porque o comércio será o principal tema da cúpula de Assunção no Paraguai, que marca os 35 anos do Mercosul e vai reunir na próxima semana os presidentes dos países membros e representantes de nações parceiras. Em briefing realizado na última sexta, o Itamaraty apresentou as prioridades da participação brasileira no encontro. Segundo a secretária de América Latina e Caribe dos Ministérios das Relações Exteriores, a embaixadora Gisele Pinheiro, o objetivo é ampliar a rede sede de acordos comerciais do bloco. O Brasil pretende lançar negociações para um acordo com o Panamá e avançar nas tratativas com República Dominicana, Guiana, Suriname, Trinidad e Tobago, Chile, Peru e Colômbia. Também estão na pauta propostas para ampliar o comércio regional, com destaque para os setores automotivo e açucareiro. Além da agenda econômica, a cúpula vai discutir medidas para facilitar a integração entre os países, como o reconhecimento da nova carteira de identidade, assinaturas digitais e serviços públicos digitais. Isa.
1: É, Léo, também vão ser debatidas as ações conjuntas de combate ao crime transnacional, que é uma proposta brasileira de pacto regional contra o feminicídio e o aumento da contribuição do Brasil ao Fundo para a Convergência Estrutural do Mercosul, que financia projetos de desenvolvimento nos países do bloco. Na área internacional, o Itamaraty informou que as negociações comerciais com o Canadá e os Emirados Árabes Unidos estão em estágio avançado e que novas rodadas de negociação vão ser realizadas com Vietnã, Japão, Coreia do Sul, Índia e Reino Unido. A participação do presidente Lula deve se concentrar na reunião principal da cúpula. Já a situação da Venezuela, que está suspensa do Mercosul, não vai fazer parte da pauta do encontro, segundo o Ministério de Relações Exteriores. Eu trago, então, novamente a nossa convidada de hoje, Ana Carolina Masson, professora e doutora em Relações Internacionais. Ana Carolina, a gente estava na nossa primeira participação aqui, na nossa primeira conversa, falando sobre esse estreitamento de laços com Israel, no caso de uma volta ao poder da família Bolsonaro. Mas o que a gente tem hoje também é um movimento muito forte hoje do presidente Lula, quando ele voltou para assumir o terceiro mandato, com os países do Sul Global, nesse alinhamento com países do Mercosul, do BRICS, né? O Lula, que inclusive tem essa característica diplomática, até mesmo pelo fato de estar ele no seu terceiro mandato, de costurar bem essas parcerias. E a gente vê aqui nessa notícia que a gente acabou de trazer, o comércio como foco dessa possível dessa nova rodada de acordos. E aí eu queria que a gente analisasse esse alinhamento, essas costuras que o governo federal vem fazendo e o quanto isso seria, de certa forma, importante, seja quem for o presidente, porque aqui a gente não está falando da pessoa, a gente está falando do país, né? De manter esse tipo de relação para um fortalecimento do Brasil em blocos com países afins.
0: É muito importante, Isabela, a gente pensar nesse fortalecimento e pensar em políticas de Estado, não políticas de governo, ou seja, algo que perdurasse além do governo que estiver no poder naquele momento. Mas especificamente sobre essa característica que você trouxe, então, dessa ampliação da cooperação Sul-Sul. O que eu acho importante também a gente ter em mente é que, ao contrário dos dois primeiros mandatos dele, o Lula, ele vem desenvolvendo essa cooperação Sul-Sul, mas o cenário internacional hoje, nesse terceiro mandato, ele é muito diferente do cenário internacional que o Lula pegou de 2003 a 2010. Ou seja, hoje a gente vê um cenário mais hostil, mais contrário ao multilateralismo. Então, nos dois primeiros mandatos dele, essa cooperação Sul-Sul, ela se estendeu muito além do comércio. Então, vimos a revisão da língua portuguesa, uma série de acordos de cooperação técnica com países da África, Angola, por exemplo. E agora a gente percebe que fica muito nessa área comercial, como você trouxe. Então, acho que o primeiro ponto é o Lula, ele manteve no seu terceiro mandato essa linha terceiro, não gosto dessa palavra, né? Então, vou falar do Sul Global, de olhar para o Sul Global, mas o cenário é diferente. Então, ele não consegue estender tanto quanto ele estendeu nos seus dois primeiros mandatos. Agora, por que isso é tão importante? Então, como vocês estavam trazendo aqui agora na reportagem, né? Os acordos são voltados muito para países do Sul e principalmente do nosso entorno regional. Então, a gente vê que quando Lula voltou agora para o poder, poder, para o seu terceiro mandato, ele fez questão de reviver o Mercosul. O Mercosul, ele estava caindo aos pedaços, porque não tinha um esforço, principalmente, né, depois que o Milei subiu como presidente da Argentina, no sentido de usar o Mercosul, de ampliar o Mercosul. Então, esses esforços que estão sendo empreendidos agora, eles são essenciais. E parece um pouco bobeira discutir identidade, mas na verdade não é. Quando a gente olha para essa ideia de olhar para essa questão da identidade, entra nos acordos que o Mercosul já tem. Então, hoje, os países membros do Mercosul já têm acordos no sentido de cidadãos de países do bloco que resolvam migrar para outros países do bloco. Esses cidadãos têm acesso à saúde, educação. Ou seja, isso é mais um passo na ampliação da integração regional, dentro de um cenário internacional cada vez mais antiglobalista e com a dicotomia norte-sul global cada vez maior. Então, quando nós vemos essas propostas, elas são interessantíssimas. Essa ideia da ampliação do comércio é um dos pontos principais. E é um dos pontos com muita, muita resistência, eu vou falar, mas seguros de se debater dentro de um cenário internacional tão antiglobalista. Então, nós vemos que não só porque é interessante, mas por questão de necessidade. Quando nós olhamos hoje, o Brasil, o principal parceiro comercial do Brasil é a China. Disparado. Então, se nós olharmos os dados do Ministério do Desenvolvimento, Indústria e Comércio Exterior, o MDIC, nós vamos ver que a China hoje, ela já é o país para onde nós mais exportamos e o país do qual nós mais importamos. Estados Unidos está em segundo lugar e a diferença do percentual que eles representam dentro da nossa balança comercial, seja exportadora ou importadora, é grande. Então, os Estados Unidos já está em um segundo lugar, não tão próximo da China. Se eu não me engano, era na casa de a China, nossa exportação para a China era cerca de 30% e a nossa exportação para os Estados Unidos era cerca de 20%. De tudo que nós exportamos aqui, 30% vai para a China, 20% vai para os Estados Unidos. Então, os Estados Unidos já deixaram de ser o nosso maior parceiro comercial. China já tomou esse lugar e, além de tudo, Estados Unidos agora tem um presidente isolacionista, um presidente claramente contrário a globalização, à expansão das relações internacionais. Então, independente de quem vá assumir a presidência do país, independente de alinhamentos, a diversificação dos nossos parceiros comerciais não é uma questão de ideologia, é uma questão prática, de necessidade. Aumentar comércio já é interessante em situações normais. Então, sem guerra comercial, sem tarifaço, a expansão, diversificação dos parceiros comerciais é interessante para qualquer país. Você tem acesso a mais mercados, assim como tem a entrada de novos produtos no seu mercado consumidor e possivelmente a preços mais baratos, o que melhora a qualidade de vida da sua população. E agora, em 2026, com guerra comercial entre China e Estados Unidos, com o movimento antiglobalista, com o tarifaço do Donald Trump, que o tempo todo retorna, então Lula tinha conseguido reduzir os efeitos do tarifaço, negociar com os Estados Unidos. Veio uma nova tarifa agora com o Donald Trump alegando que o Brasil faz uso de mão de obra análoga à escravidão. Ou seja, ficar à mercê dos países do norte global não é interessante, não muda a nossa economia, não muda a nossa pauta exportadora e nem ajuda na industrialização do Brasil. Independente de quem entrar no país, quem entrar na presidência, é essencial ter isso em mente. Não dá para ignorar a China. Usar o Mercosul para a inserção regional é essencial e muito além disso. Não só usar o Mercosul como essa ferramenta de melhoria das relações no seu entorno regional, de inserção regional, mas também de atrair mais países desse sul global global para as suas relações comerciais. Então, eu acredito que a pauta comercial, a questão do Venezuela, como vocês falaram, não vai entrar. É uma pauta muito quente, muito recente. Então, Venezuela já tinha sido expulsa do Mercosul, não por questões democráticas, mas sim porque ela não cumpriu o protocolo de adesão. Então, todo país, quando vai aderir a qualquer organização internacional ou a um acordo regional, como é o caso do Mercosul, precisa seguir um protocolo de adesão acordado entre esse país e a organização. E a Venezuela não cumpriu o protocolo acordado entre ela e o Mercosul. Por isso, ela foi expulsa, não foi por questões democráticas. Então, a expulsão da Venezuela, ela já vinha aí encoberta por uma névoa de inverdades. Então, muita gente usava para falar que tinha sido pela questão antidemocrática, e não foi, não tinha relação com isso. E agora vemos, além de tudo, o sequestro do Maduro foi levado aos Estados Unidos para ser julgado, o que é, não tem nem como usar outras palavras, tirar o presidente de um país, por mais controverso que ele seja, uma ação unilateral de entrar no país, pegar o presidente, levar para outro território para ser julgado pelas leis daquele país, é um sequestro. Então, vimos uma tentativa de alternância de poder que pode não ter mudado nada, porque a Delcy Rodrigues, ela segue muito a linha do Maduro, mas ela é bastante favorável aos Estados Unidos. Então, vemos que a Venezuela passa por essa mudança, petróleo venezuelano agora vai majoritariamente para os Estados Unidos, a população acabou de enfrentar dois terremotos. Então, até agora, nós temos relatos de pessoas sendo resgatadas, de famílias sofrendo, inclusive vimos jogadores da Venezuela que estavam na Copa e agora vêm, né, estão pedindo ajuda para encontrar os seus familiares. A situação na Venezuela é bastante complicada no geral, então ela não vai entrar na pauta. É uma pauta que agora não é interessante, pode trazer muito problema politicamente falando. Então, a questão comercial, como eu falei, eu acredito que ela seja a mais fácil de navegar e a que dê mais frutos, é o que traz mais resultados, é mais segura. Então, eu acho que discutir agora no Mercosul a questão comercial é essencial, mas como você falou, Isabela, muito além dessa discussão é a manutenção do que foi acordado no ano que vem, independente de quem entrar. Então, essa ideia de ficar rompendo com o que o presidente anterior fez, isso não é muito interessante. Não tem uma... Você não gera algo de longo prazo, uma política de longo prazo. A política externa, assim como a política interna, a política doméstica, acaba sendo algo mais cíclico. Então, fica naquele ciclo dos 4 anos, acabou o período presidencial, entra o novo candidato, a nova candidata, e rompe com o que tinha sido feito. Isso não é interessante para o país, principalmente agora nesse cenário hostil e que não favorece o comércio internacional.
8: Perfeito, Ana Carolina, obrigado pela resposta. Rafa, eu queria trazer você para a gente comentar um pouco sobre esse assunto. O que que você enxerga de coisas boas que o Brasil pode encontrar nessa cúpula de Assunção?
2: Bem, talvez a primeira importância em relação ao Mercosul nessa cúpula em Assunção seja tentar encontrar uma estratégia boa, uma boa estratégia, uma estratégia conjunta para lidar com esse problema dos entraves encontrados em relação à União Europeia. Já foi feito com a União Europeia um acordo que é, em grande medida, duvidoso, talvez até um acordo desequilibrado. E os mínimos aspectos que poderiam beneficiar o Brasil e outros países membros do Mercosul estão sendo solapados, especialmente por pressão, por iniciativa da França. Me refiro aqui a tudo que envolve o agro brasileiro, tudo que envolve o setor primário brasileiro, que era o setor no qual haveria uma maior vantagem para o Brasil nessa cúpula do Mercosul, quer dizer, nesse acordo entre Mercosul e União Europeia. E houve toda essa mobilização na União Europeia, primeiro para impedir o avanço desse acordo, depois, tendo o acordo passado já a maioria das suas fases, para criar ali casos, criar impedimentos para que esses produtos primários brasileiros cheguem nos mercados europeus, utilizando-se dos elementos de sempre, dos argumentos de sempre, que, os quais envolvem em grande medida, em grande parte, a questão, questões ecológicas, né, desmatamento, uso de pesticidas e outros tipos de produtos, né, para enfrentar pragas e assim por diante, que são utilizados, sendo que, na verdade, o Brasil possui legislação e práticas que são bem rigorosas, né? Em diversos setores específicos da agricultura, o Brasil é até mais rigoroso do que a Europa. A Europa, no caminho do seu desenvolvimento, derrubou todas as suas florestas praticamente, enquanto o Brasil, na verdade, tem uma legislação que obriga, né, os produtores a manterem ali uma parte significativa das suas propriedades mobilizada, né, com a manutenção, a preservação da mata nativa daquele bioma. Então, essa utilização da questão do desmatamento, das questões ambientais, às vezes de questões sanitárias, é sempre muito duvidosa, sempre tem aspectos bastante duvidosos e sempre parecem se tratar, na verdade, de artifícios para se poder, na verdade, prejudicar o Brasil comercialmente. E isso acontecer logo após o acordo, de fato, avançar, não parece casual. Então, enfim, nessa questão, nessa reunião em Assunção, me parece que talvez um dos tópicos mais importantes deva ser o de construir uma estratégia para abordar a União Europeia. Quando eu digo abordar, eu estou deixando em aberto, inclusive, as várias possibilidades de se lidar com esse problema, inclusive também o Brasil responder de maneira a dar alguns passos atrás em relação a esse acordo, até que de fato ele seja reequilibrado, porque senão, se esse acordo avançar e mantendo-se esses entraves que foram criados, fica só o prejuízo, né, que seria hipoteticamente um prejuízo no setor industrial, né, por conta do potencial industrial da Alemanha, que quer compensar os seus prejuízos por conta das sanções irracionais contra a Rússia e por causa da perda do Nord Stream, através do costurar, né, de acordos comerciais, acordos de livre comércio com outros blocos, com outros países, inclusive com o Mercosul. Então eu considero essa como sendo a prioridade. É claro que existem outros tópicos importantes também, mas eu acho fundamental enfatizar essa situação cada vez mais desequilibrada nas relações entre a União Europeia e o Mercosul. Eu sei que também há um esforço de também construir uma aproximação com o Japão, e aí nisso o Brasil tem que ficar atento para não acontecer o mesmo tipo de coisa, né? A gente fecha ali ou avança num acordo com o Japão e repentinamente o Japão decide que os nossos produtos, especificamente do agro, não são.
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8: 4:50. Queria chamar o nosso repórter Vinícius Fernandes, ele que tá lá no Alzeirão, na Tijuca, que é um tradicional ponto de encontro para a Copa do Mundo, com certeza lotado e com a galera fazendo a festa aí após essa vitória do Brasil para cima do Japão por 2-1 de virada. Vini, como é que tá o clima por aí?
10: Fala, Léo.
11: Falou todo mundo que acompanha o Entretanto, e a festa não deram pra terminar aqui não, Léo. Aqui na rua Alzira Brandão, no, na região da Grande Tijuca. Então, muita festa aqui, as pessoas comemorando ainda, rolando um show de pagode aqui no palco montado, ao lado do telão, aqui na, no tradicional reduto de comemoração da torcida brasileira, aqui no Rio de Janeiro, na zona norte aqui da capital fluminense. Então, o Brasil classificado para as oitavas de final, com o gol do Martinelli aí no, aos 50 minutos do segundo tempo, já na reta final, coração aí acelerado, muita comemoração da, do público aqui que acompanhou aí, vidrado aí na partida, a torcida aqui brasileira vibrando muito, torcendo muito, e a equipe brasileira começou melhor, pressionando desde os primeiros minutos, mantendo o Japão no campo de defesa, mas a partida mudou depois dessa pausa de hidratação com os japoneses, passando a marcar mais na frente, aproveitando o erro também de passe do Danilo para abrir o placar, e aí o Sano recuperou a bola, avançou em velocidade, bateu no canto de Alisson. No intervalo, o técnico Carlos Ancelotti fez mudanças ali na equipe, a pedido aqui, o povo gritou muito pedindo essas mudanças. Então, o Lucas Paquetá, que saiu banco, deu lugar ao Hendrick, tão esperada a entrada de Hendrick em campo, então a mudança deu mais movimentação ao ataque, com o Rayan ganhando mais espaço à direita e o Vini Júnior levando mais perigo pro lado esquerdo, então a pressão surtiu efeito, então saiu o empate já no segundo tempo e já no finalzinho da partida, então essa virada aí contra o Japão, então o Brasil avançando para as oitavas de final, então com esse resultado nas oitavas de final, agora só aguardar o vencedor do confronto entre Costa do Marfim e Noruega, que se enfrentam amanhã, para conhecer então o próximo adversário da seleção brasileira na Copa do Mundo, pessoal.
1: Muito obrigada, Vini. Aproveita então aí, se junte aos torcedores, né? Pra gente poder comemorar aí a vitória sofrida, mais uma vitória aí brasileira. Agora a gente vai criando esperança, a gente vai querendo ir até o fim, né? É isso.
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8: O presidente da Argentina, Javier Milei, anunciou a nomeação do ministro do Interior, Diego Santilli, como novo chefe de gabinete, para substituir Manuel Adorni, que foi afastado do cargo após suspeitas de corrupção. A popularidade de Milei está em queda devido às acusações de corrupção e crescentes atritos dentro do seu próprio gabinete. Contador formado pelo partido de centro-direita Proposta Republicana, fundado pelo ex-presidente Maurício Macri, Santilli atuou como vice-prefeito da cidade de Buenos Aires, deputado, senador e ministro da Segurança da cidade de Buenos Aires.
1: Isso, Léo, ele apresentou a renúncia após ser denunciado por enriquecimento ilícito, entre outros crimes, em função de gastos que, de acordo com as acusações, não parecem ser compatíveis com a renda. Ele nega ilegalidades e afirma que tinha uma fortuna antes de entrar para o governo e que todas as viagens pessoais foram pagas com recursos próprios. Adorni assumiu a chefia da Casa Civil em novembro, foi nomeado porta-voz do governo logo após Milei assumir a presidência em dezembro de 2023. Na carta endereçada ao presidente e publicada nas redes sociais, ele agradece a Milei e nega as acusações contra ele. Bom, trazendo novamente nossa convidada, né, Carolina Marçon, a gente vê uma Argentina aí que está num momento bem crítico, né? Sabemos que a economia na Argentina não está muito boa, ela se mantém, inclusive, com aportes milionários dos Estados Unidos. No início, mais por início da gestão, Milei ainda tinha uma certa popularidade. Hoje, enfim, eu acredito que ele seja, exista uma divisão em relação ao governo dele, né? Para não dizer que ele não está sendo muito bem avaliado. Mas enfim, e agora mais essa crise no governo Milei, que é a denúncia de enriquecimento ilícito de uma pessoa que era de extrema confiança, né? Um ministro dele, um chefe, melhor dizendo, de gabinete. Então, como é que a gente pode ver a atual, interpretar a atual situação da Argentina hoje?
0: É, Isabela, a situação na Argentina também está bastante complicada. Então, é, como você falou, né, o próprio Javier Milei, ele já entrou dentro de uma polêmica muito grande, sempre foi uma pessoa bastante radicalizada, mas foi eleito, então teve amplo apoio no início, principalmente da parcela, né, que o elegeu, mas sempre veio, né, com essa, veio uma polêmica muito grande, então fez falas no mínimo complicadas, inclusive sobre como, né, ele se consultava sobre fazer política, colocou a própria irmã no governo. Então já vemos aí características meio complicadas quando nós estamos falando de um Estado democrático de direito. Então o Milei, que sempre foi muito polêmico, agora se vê frente a essa situação. E o pior, não resolveu a situação econômica como ele mesmo prometeu. Então Javier Milei, que vem dessa linha do neoliberalismo econômico, muito favorável aos pressupostos do chamado consenso de Washington, então as privatizações, a desregulamentação do capital, o livre mercado, ele não conseguiu, como gostaria, a partir dessas políticas neoliberais, colocar a Argentina no que ele chamava os eixos. Então, Javier Milei, ele enfrenta esse problema, veio depois de governos que também não conseguiram resolver a questão econômica. O problema econômico na Argentina, ele já vem desde a década de 1980, sofreu com as implementações das políticas econômicas baseadas nos princípios do consenso de Washington no início dos anos 90, e de lá para cá só piorou. E o Milei, nós vemos que enfrenta esse problema. Então, não conseguiu fazer o que se propôs e agora enfrenta esse escândalo dentro no seio do seu governo. Então, é claro que esse escândalo, ele gera uma insegurança para o Milei, gera insatisfação por parte da população, mas, como eu falei, o Milei, ele já é uma pessoa que vinha de polêmicas desde o início do seu mandato. O fato dele ter colocado a irmã em cargos de alta confiança do governo, ou até mesmo como sua consultora, isso é muito complicado quando nós estamos falando da presidência de um país. Mesma coisa que nós estávamos comentando anteriormente sobre o presidente Donald Trump e o genro dele, que não tinha cargo público. E hoje também não tem cargo público e faz parte, por exemplo, do chamado Conselho da Paz. Então, vemos que tem aqui essa personalização da política. E o Milei, ele coloca isso também. Então, é claro que é inaceitável o enriquecimento ilícito de funcionários públicos, isso gera um problema para o Milei, mas eu não acredito que ele sofra tanto com esse escândalo. Já tivemos uma série de outros escândalos na gestão Milei e que acabaram por diversas vezes passando, então, óbvio, tiveram um impacto, mas infelizmente acabam saindo do radar, a população acaba esquecendo, mas eu acho que somando tudo que vem acontecendo na Argentina, o fato dos argentinos estarem cada vez mais perdendo poder de compra, a inflação estar aumentando, isso sim pode ser considerado um problema para o Milei. Porém, um ponto que eu acho muito importante também termos em mente, quando fazem pesquisas de opinião com a população argentina, boa parte reconhece que a economia está piorando, que a qualidade de vida deles, o poder de compra deles está piorando, mas ainda assim, uma parte, não vou nem falar significativa, mas ainda existe uma parcela da população que votou no Milei e que o apoia, mesmo reconhecendo essa deterioração nas suas condições de vida. Então, dá para falar que o Milei sofreria com esse novo escândalo? Eu acredito que sim, gera um baque, nenhum governo gosta de passar por situações de escândalo, gera uma insegurança, ele vai ter que trabalhar no sentido de contornar essa situação, mas, como nós vemos em boa parte dos países do mundo hoje, ainda existe uma parcela da população que o apoia, apesar da realidade e dos dados mostrarem que não vem sendo uma boa gestão.
8: Perfeito. Eu queria trazer o Rafa para comentar um pouco sobre esse assunto, Rafa, que olha, mais um caso, mais um escândalo, na verdade, envolvendo o governo da Argentina. Agora Milei precisou substituir o chefe de gabinete, já que o antigo era acusado de corrupção. De que forma você enxerga, Rafa, mais esse caso de corrupção? Pode, de fato, abalar ainda mais a imagem de Javier Milei?
2: Bem, é uma possibilidade, quando a gente leva em consideração, que tem sido muito típico para essa onda de partidos populistas que tem tido algum sucesso ao longo dos últimos anos, especialmente esses que seguem uma linha mais próxima do trumpismo e do bolsonarismo, de ter ali uma plataforma anticorrupção muito forte, né? Então, a plataforma anticorrupção é uma das forças motrizes de vários desses movimentos populistas. E o público, que geralmente, pelo menos em muitos casos, é um público ali de classe média baixa, ele é um público sensível a esse tema da corrupção. Isso é algo já verificado também em alguns outros países. Nesse caso, quando você tem uma possibilidade de corrupção num governo que se elege, entre outras pautas, por causa da luta contra a corrupção, é possível que haja algum efeito, sim. A gente viu, por exemplo, como no caso do bolsonarismo, aquela relação com o Daniel Vorcaro teve um impacto nas pesquisas de opinião. Pelo menos em parte, o Flávio Bolsonaro até conseguiu recuperar alguma coisa daquilo que ele perdeu, mas ainda não conseguiu recuperar a maior parte desses votos que ele teria perdido. Quando a gente compara, por exemplo, a situação dele nas pesquisas de opinião de 2 meses atrás até agora. Então, hipóteses de corrupção, possibilidade de corrupção, realmente podem ser um tema sensível para um público específico que muitas vezes está bastante vinculado com esse setor do populismo, né, do populismo liberal conservador. A situação geral do Milei realmente não é muito auspiciosa para as eleições gerais de 2027. Parece que a reprovação dele está ali nos 60%, talvez, 60%+. Tem uma parcela, de fato, daqueles que aprovam ali nos 30%+. E as pesquisas de opinião, e aí como a gente vê alguns paradoxos da política, apontam que entre hipotéticos candidatos à presidência na Argentina, em 2027, o Milei ainda se encontra em primeiro lugar. Geralmente, quando isso acontece, ou seja, um presidente impopular tentando a reeleição, mas que ainda se encontra em primeiro nas pesquisas, é porque a população daquele país sente, talvez, falta de alguma alternativa em relação à qual ela se sente segura, em relação à qual ela crê ser possível confiar. Muitas vezes se defende, e isso a partir de fora da Argentina, um retorno do kirchnerismo ao poder, porém o kirchnerismo ele tem feito parte dessa lógica de ineficiência, né, da política argentina, que permitiu a Argentina chegar a esse momento, a um governo do Milei. O governo do Milei, ele não é um acidente, não é um surto, ele é fruto de um histórico de aproximadamente 30 anos desse jogo aí entre o Partido Justicialista, né? E foi em grande medida o Partido Justicialista, que era o partido do Juan Domingo Perón, que implementou o neoliberalismo na Argentina ali, por exemplo, desde o período do Carlos Menem, e essa política fez ali o seu jogo de bola, por assim dizer, com a direita argentina. Na época do Néstor Kirchner, você teve algumas movimentações bastante interessantes, né, alguns questionamentos significativos a essa lógica do, na qual a Argentina foi enfiada após a ditadura militar, mas mesmo no governo da esposa do Néstor Kirchner, né, da Cristina, e nos governos subsequentes, não foi possível realmente colocar a Argentina nos eixos, especialmente em questões econômicas, mas também em mil outras coisas. É, a segurança pública argentina declinou, existe toda essa questão do progressismo exagerado pegando raízes na Argentina e polarizando também a sociedade de maneira excessiva, né? O governo do Alberto Fernandes, por exemplo, implementou uma série de políticas tiradas de manuais europeus e que eram rechaçadas pela maioria da população, que reagiu votando no Milei. Então, é o caso, talvez, para que os que tenham pretensão de disputar uma presidência argentina, de buscarem se reinventar, porque muito claramente, quando se vota e quando se elege alguém como Milei, na verdade aquilo que você está dizendo é que você quer algo novo. E como todas as outras opções eram representantes de uma velha política do mudar para permanecer o mesmo, votaram no Milei. O que significa, porém, que existe espaço também para outras alternativas que não sejam essa, né, nem do macrismo, nem do kirchnerismo. Mas não sei, por enquanto, se existe já alguma figura que possa fazer frente ao Milei.

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1: 5:07, a gente está falando de Argentina e em um evento realizado na Argentina ontem, o senador e pré-candidato à presidência da República, Flávio Bolsonaro, afirmou que o Brasil falhou em não participar da iniciativa Escudo das Américas, que é uma cooperação em segurança e defesa lançada pelo governo norte-americano sob a presidência já de Donald Trump em março deste ano. Segundo ele, o governo brasileiro optou por não participar da cooperação para fazer lobby internacional em favor de terroristas. Flávio declarou que, infelizmente, o presidente do Brasil não esteve presente. E não foi uma simples ausência, foi pior. Enquanto os países vizinhos se uniam para combater o crime, o governo do meu país seguiu o caminho oposto. O Brasil se mobilizou no mais alto nível para pedir aos Estados Unidos que não classificassem as duas maiores facções criminosas brasileiras, o PCC e o Comando Vermelho, como organizações terroristas. Palavras de Flávio Bolsonaro. Em um discurso na Conferência de Presidentes da América Latina, promovida pela Fundação dos Aliados de Israel e Amigos Americanos dos Acordos de Abraão, ele afirmou que o Brasil vai voltar a ser irmão da Argentina, se ganhar as eleições para presidente em outubro.
2: Segundo Flávio Bolsonaro, a América do Sul passa por uma onda azul com os resultados das eleições na Colômbia e no Peru, que elegeram políticos com viés de direita, somando 7 dos 12 países sul-americanos com esse perfil. O presidente dos Estados Unidos, Donald Trump, lançou o plano Escudo das Américas em 7 de março em uma cúpula em Miami, com uma dúzia de líderes latino-americanos, mas não convidou as maiores economias da região, México e Brasil, assim como a Colômbia. Em aceno aos organizadores do evento, o pré-candidato à presidência do Brasil também acenou que, se ganhar o pleito, como a gente já falou que no entretanto, vai mudar a embaixada do Brasil em Israel para Jerusalém, antes de chamar o presidente Lula de antissemita. A acusação deve-se à oposição de Lula à ação militar de Israel na faixa de Gaza, que já matou mais de 70 mil pessoas, sendo maioria mulheres e crianças, e uma comparação que o presidente fez dos ataques do Holocausto durante o regime nazista chefiado por Adolf Hitler. Olha, eu queria trazer a Ana Carolina para a gente falar um pouquinho desse assunto, porque, Ana Carolina, é inevitável que no momento que a gente vive, né, e por tudo que vem acontecendo a nível global, a gente fique preocupado com relação a uma tentativa dos Estados Unidos de alguma forma intervir nas eleições brasileiras, né? E cada vez mais o Flávio deixando bem claro a posição dele de apoio ou de concordância com as ações de Donald Trump. Na sua avaliação, Ana Carolina, já tem algum tipo de manobra de Trump com relação às eleições no Brasil? Ou você ainda imagina que algo mais incisivo possa ser feito com relação ao que vai acontecer em outubro?
3: Bom, eu acho que em primeiro ponto, essa pergunta, ela é muito importante, ela sempre surge na mente dos brasileiros e não tem como ser diferente. Então, em um momento como esse que nós estamos vivendo, faz sentido que esse medo esteja presente. Acredito que, dado o histórico também do Brasil com os Estados Unidos que sempre tem essa tendência a intervir, principalmente na América Latina, é claro que isso gera essa insegurança no brasileiro. Mas o que a gente precisa analisar? Primeiro ponto, essa tentativa de intervenção, ela já acontecia por meio das mídias sociais. Então, quando a gente olha a questão das próprias fake news, a propagação das fake news, já mostra uma tentativa de intervenção. Necessariamente por parte do governo dos Estados Unidos? Não. Mas nós precisamos lembrar que as mídias sociais são de pessoas, são empresas privadas, que são estão sob a gerência, são os donos dessas empresas, são pessoas cidadãs de países do norte global. Vimos que foi o caso do Brexit, que teve essa questão das fake news em eleições anteriores aqui no Brasil, nos próprios Estados Unidos. Então, primeiro ponto é, quando nós olhamos para a briga constante do Elon Musk com o STF aqui no Brasil, então, a questão das mídias sociais já é uma forma de intervenção indireta nas eleições.

0: significa que os Estados Unidos vão entrar aqui no Brasil com tropas? Não. Acho que a gente também precisa tomar muito cuidado com essas análises. Como que eu vejo essa intervenção estadunidense no nosso processo eleitoral? Quando Donald Trump, por exemplo, coloca uma tarifa em cima do Brasil, alegando que o Brasil faz uso de mão de obra análoga à escravidão. Quando Donald Trump faz a classificação do PCC e do Comando Vermelho como grupos terroristas, o que não faz, do ponto de vista jurídico, não faz sentido nenhum, visto que são dois problemas transnacionais, ou seja, são dois problemas que ultrapassam as fronteiras nacionais, que precisam de respostas conjuntas dos países, mas são problemas que têm características completamente diferentes, que precisam de um trato completamente diferente. Lidar com o narcotráfico não é a mesma coisa que lidar com o terrorismo. Então, o que nós vemos quando Donald Trump faz essa classificação, nós precisamos nos questionar. Essa classificação beneficia a quem? O que essa classificação traz de benefício para o Brasil ou para os Estados Unidos? Eu só enxergo benefícios para os Estados Unidos, porque essa classificação de forma alguma beneficia o Brasil. Então, eu acredito que já existam essas intervenções indiretas, principalmente por meio das mídias sociais, mas ver uma intervenção mais direta nas eleições, eu acredito que seja bastante improvável. A partir da nossa conjuntura internacional atual, eu não falo que nada é impossível. Várias coisas que nós achávamos que eram muito difíceis de acontecer, estamos vendo acontecer. Então, eu não digo que nada é impossível de acontecer, mas eu acredito que seja bastante improvável. Por quê? Ah, mas até aí o Donald Trump entrou na Venezuela, sequestrou o presidente Maduro e levou para ser julgado nos Estados Unidos, o que juridicamente era impensável. Sim, mas qualquer ação mais direta em relação ao Brasil, que represente uma violação da soberania brasileira, eu acredito que seja mais difícil, porque a reputação do Brasil no cenário internacional é completamente diferente da reputação da Venezuela, do Irã, até mesmo da Coreia do Norte. O presidente Lula, a reputação dele no cenário internacional é muito diferente da reputação do Maduro, por exemplo. Então, qualquer ação mais dura dos Estados Unidos, mais direta dos Estados Unidos, que represente uma interferência e que isso fique claro aos olhos do cenário internacional aqui nas eleições brasileiras, eu acredito que serão rechaçadas de uma forma mais dura. Não significa, como eu falei, que é impossível de acontecer. Eu só acredito que seja altamente improvável. Então, eu acredito que o Donald Trump fique nessas intervenções indiretas. Então, fazendo essas parcerias com a direita ou a classificação dos grupos de narcotraficantes como, segundo a denominação dele, é uma denominação que não existe, mas que ele chama de narcoterroristas, colocando tarifas ao Brasil que não fazem o menor sentido, nem mesmo a tarifa que tinha cunho comercial fazia sentido, porque o Brasil tinha déficit na relação comercial com os Estados Unidos já estavam ganhando, então nem essa fazia sentido. Quando veio a tarifação com o cunho político, fez menos sentido ainda, mas eu acredito que a intervenção, essa tentativa de interferência dos Estados Unidos, ela se mantenha de forma mais indireta aqui no Brasil.
1: Perfeito, muito obrigada, Ana Carolina Marçon, e é um ponto muito importante que você trouxe e que eu gostaria também que a gente explorasse aqui, que é o fato de que uma intervenção norte-americana, né, não necessariamente significa uma intervenção armada, bélica. O próprio fato de já estar mexendo nas tarifas, por exemplo, no primeiro tarifaço, com uma falsa justificativa que era do déficit econômico, né, o déficit comercial, o fato agora de já estar querendo colocar colocou o PCC e o Comando Vermelho como organizações terroristas, e isso que passa para o grande público, aquele que não se aprofunda mesmo nas questões geopolíticas, a sensação de que Donald Trump está preocupado com a segurança no Rio de Janeiro, porque olha só, a gente não é a favor de traficante, ele também não é a favor de traficante. Então, se existe um governo que é contra o fato de que essas duas organizações, facções criminosas, sejam classificadas como terroristas, é porque porque esse governo está apoiando os terroristas. Então, assim, é preciso... Né, Rafa? Um desdobramento dessas questões, porque especialmente em se falando de Estados Unidos e especialmente em se falando de Donald Trump, que antes de qualquer coisa é um empresário acostumado a ganhar, e a gente estava falando numa edição anterior aqui, que para os Estados Unidos, para Donald Trump, não existe uma relação de ganha-ganha, é sempre uma relação de que um país tem que perder e muito para que o país dele possa ganhar nessa relação comercial, diplomática, enfim, em tudo o que é a marca do governo, da gestão Donald Trump. E aqui no caso do Flávio Bolsonaro, também acho bem interessante que ele critica o fato de que o presidente do Brasil não esteve presente nesses encontros internacionais que foram promovidos por Donald Trump, com base em segurança, em defesa, porque estava fazendo o lobby internacional em favor de terroristas. Mas também o irmão dele não está também presente, né? Mora nos Estados Unidos, não exerce mais, mas durante muito tempo ficou exercendo um cargo remoto, né? Como deputado federal, antes dele perder esse direito, sendo nomeado aqui no Rio de Janeiro, no Brasil, foi para os Estados Unidos e de lá ficou, entre aspas, trabalhando para que essa série de episódios que a gente vê acontecendo aqui no Brasil acontecessem, né? Então, eu gostaria, Rafa, que a gente pudesse entender até que ponto essas falas, elas são coerentes ou não do Flávio Bolsonaro.
2: Bem, o enfoque do Flávio Bolsonaro foi nessa questão do Escudo das Américas, né? Essa iniciativa do Escudo das Américas, ela tem a marca específica desse projeto do Donald Trump, explicitado ali na nova doutrina de segurança nacional dos Estados Unidos, que a gente também já abordou várias vezes aqui no programa, entretanto, que busca renovar a doutrina Monroe, adicionando a ela o chamado corolário Trump, né? Algumas pessoas, coloquialmente, a título de xiste, chamam de doutrina Monroe, né? Fundindo o Donald com o Monroe, que é basicamente um esforço dos Estados Unidos de aglutinar ao redor de si os países das Américas, numa repetição também da lógica do pan-americanismo do início do século XX, que era ali a hegemonia hemisférica dos Estados Unidos disfarçado de parceria intercontinental. Essa iniciativa Escudo das Américas vai exatamente nesse sentido. Promover uma integração submissa das Américas aos Estados Unidos, da perspectiva da segurança e das Forças Armadas, que é até mais geopoliticamente relevante do que iniciativas comerciais. E tem um outro aspecto significativo aí, que é o quanto essa iniciativa Escudo das Américas tem dos dedos do Marco Rubio. O Marco Rubio, ele tem se apresentado, se colocado ali quase como um co-presidente das Américas, né, dos países latino-americanos, como se fosse uma espécie de vice-rei, né, apelando aí aos títulos utilizados na época do Império Espanhol, como se fosse um vice-rei de todas essas províncias. Então ele tem uma liberdade de ação e bastante iniciativa em tudo que diz respeito às Américas. A gente sabe que ele tem certos ressentimentos, né, especialmente em relação a Cuba, e isso move, e nessa iniciativa Escudo das Américas a gente vê o Marco Rubio. É possível que isso seja uma maneira de construir já um sistema de lideranças internacionais dependentes dele pessoalmente, até porque muita gente crê que ele tem pretensões presidenciais no futuro, poderia vir até a ser um rival do J.D. Vance, também apontado muitas vezes como um possível presidenciável dos Estados Unidos. Então tem essas características aí. Eu não penso que o Flávio Bolsonaro está correto em criticar. Não me parece fundamental que o Brasil esteja nesse escudo das Américas, pelo fato de que o Brasil é grande o suficiente para liderar suas próprias iniciativas de segurança e deveria, inclusive, fazê-lo. O Brasil ele tem sido muito tímido geopoliticamente. Acontece muitas vezes do Brasil resumir ou reduzir a geopolítica a comércio, que é pior, a comércio da perspectiva do livre comércio, que apesar da palavra livre, não necessariamente é bom, porque muitas vezes nos coloca numa situação de dependência e subalternidade com países e blocos com os quais fazemos esses acordos de livre comércio. O Brasil, ao contrário, tem até se submetido demais a fazer exercícios militares com os Estados Unidos, de participar com exercícios militares liderados pelos Estados Unidos, até mesmo dentro da Amazônia ou no Pantanal. Volta e meia, alguns setores militares brasileiros criticam muito isso, né, do Brasil estar sempre introduzindo os Estados Unidos na Amazônia e no Pantanal. Então o Flávio Bolsonaro nem tem como dizer que os governos do PT ou que o PT, o Lula, é anti-Estados Unidos. É claro que ele fala isso da perspectiva da polarização e também porque existe uma distorção, uma deturpação em relação ao PT, no sentido de ver o PT como se fosse comunista, como se fosse marxista. E aí, portanto, seria um bicho papão, a encarnação do mal e assim por diante. Na verdade, eu acho o PT, do modo geral, né, os governos do PT, como historicamente bastante próximos até dos Estados Unidos, sempre tentando muitas vezes equilibrar essas relações com uma perspectiva mais multilateral, mas ainda assim o Brasil, sob o PT, nunca fechou as portas para os Estados Unidos, nunca hostilizou, críticas sempre foram críticas, excetuando um ou outro caso, uma ou outra situação, geralmente recente, mas as mesmas críticas aos Estados Unidos sempre foram bem imparciais, bem diplomáticas, de modo que a postura do Flávio Bolsonaro não faz sentido. Esse escudo das Américas, inclusive, não visualizo como sendo uma iniciativa voltada para o combate ao crime organizado. Isso até por motivos semânticos. Quando se fala em escudo das Américas, me parece que se está...
1: Oi, acho que o Rafa caiu, né? Mas enfim, agora são 5h25, a gente vai retomar o contato com o Rafa e a gente aproveita para despedir e agradecer muito a nossa convidada de hoje, que a gente sabe que ela precisa se ausentar agora às 5h30. É a Ana Carolina Marçon, professora e doutora em Relações Internacionais. Sempre um prazer e que bom que você deu sorte pra gente, né, Ana Carolina, pro Brasil, que a gente teve você aqui num dia que o Brasil ganhou, que coisa boa, e a gente está muito feliz por tê-la aqui nessa, em mais um Entretanto, sempre agregando muito. E aí, né, Léo, antes da gente se despedir, eu queria pedir, Ana Carolina, aquela nossa tradicional dica para os nossos ouvintes e para a gente mesma, que a gente está querendo saber tuas dicas de hoje.
3: Eu que agradeço, Isabela, Leonardo, sempre um prazer. Gostaria de tomar o crédito, mas a vitória de hoje não foi minha. Mas fico muito feliz com essa vitória, né? E contem sempre comigo. E sobre as dicas, eu acabei de ler um livro, vou recomendar a literatura brasileira, que eu acho maravilhosa e eu tenho gostado muito. É um livro da Socorro Acioli, que se chama Oração para Desaparecer. E é um livro que traz muito, mobiliza muito das religiões de matrizes africanas, traz um pouco da história, se eu não me engano, se passa na Bahia. Então traz aqui algo um pouco místico, mas também muito da realidade do Brasil. Vale muito a pena a leitura.
1: Olha que bacana, eu tô vendo aqui as capas dos livros dela, são tão, tão convidativos, né? Olha, muito legal. Muito obrigada aí pela sua dica e a gente espera tê-la em breve aqui. Não foi responsável, mas foi pé quente.
4: Pé quente, quentíssimo.
1: Até porque o gol que nos levou à vitória foi quando estávamos aqui já praticamente começando o entretanto.
4: Foi então, logo após o Carlos ligar para ela.
1: Exatamente.
4: Pé quente.
1: Tudo alinhado. Tá ótimo, então. Muito obrigada, até uma próxima ocasião. E a gente segue aqui, porque, Léo, em dia de greve dos rodoviários, você tem aí informações pra gente, né?
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4: Olha, Isa, uma manhã especial muito complicada aqui no Rio de Janeiro em razão da greve dos motoristas de ônibus, né? Muita gente teve dificuldade para chegar no trabalho logo de manhã. A princípio, essa greve continua até esta terça-feira. Amanhã, pela manhã, haverá uma nova reunião com a categoria, né? Os representantes da categoria com as empresas. E aí, enfim, tem uma chamada uma assembleia, né? Uma assembleia de mediação que pode haver aí um acordo, enfim, pelo menos amanhã de manhã. Os ônibus continuam fora de operação, pelo menos 50% da frota aqui no Rio de Janeiro. Isso, obviamente, vai dar um impacto no trânsito da cidade.
1: E o metrô também lotado, Léo.
4: Pois é, metrô.
1: Vem pra cá, o metrô estava, assim, lotado e até para um dia normal, né? Porque em dias de jogo, em jogos do Brasil, Copa, muita gente acaba sendo liberada mais cedo ou, enfim, acaba nem vindo ou fazendo um home office. Mas hoje o metrô estava todos os vagões vindo pro centro da cidade, assim, lata de sardinha.
4: E tem até o relato de algumas pessoas que, enfim, acabaram se irritando, né? Depredaram o terminal Gentileza, enfim, coisas também que a gente, infelizmente, tem que noticiar e que não contribui com ninguém, né? Verdade. Essa é a verdade. Bom, informação de trânsito nesse momento, Isa, porque nesse momento é informação da rua 24 de Maio, no Sampaio, informação do Centro de Operações Rio. Duas faixas estão ocupadas dessa via, rua 24 de Maio, em direção ao Meier, devido à colisão de um carro em um poste. Corpo de Bombeiros e Guarda Municipal atuando nessa ocorrência, trânsito com retenções no local. Tem também uma informação da linha vermelha, estão liberadas as faixas na altura da Maré, no sentido Baixada, após acidente de carro com moto. Nesse momento, trânsito com boas condições. A gente fecha com a travessia da Ponte Rio-Niterói. Nesse momento, o trânsito está bem tranquilo por lá. No sentido Rio de Janeiro, fluxo normal, travessia prevista em 13 minutos. No sentido Niterói, mesmo tempo previsto de travessia, 13 minutos. A gente pede atenção ao motorista que está na via, já que, enfim, né, tem muita movimentação em razão do jogo do Brasil.
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1: Olha, gente, a semana vai caminhando aí com temperaturas altas, levando em consideração que a gente está no inverno, né? Até porque também, em função do El Niño, este vai ser um inverno com temperaturas mais altas para a estação. De acordo com o Climatempo, a terça-feira vai ser de sol com algumas nuvens, mas não deve chover. As temperaturas oscilam entre 18 e 30 graus.
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4: Dólar comercial no momento operando em alta de 0,15%, cotado a R$5,17. Já a Bolsa de Valores opera em queda de 0,05% a 173.205 pontos.
6: Olá, ouvintes do Entretanto da Rádio Metropolitana. Como é que vocês estão? Tudo bem? Daqui a pouquinho tá chegando o Mundioca, hoje, para falar de BRICS, Mel.
7: A gente vai falar sobre a Indonésia, um país que demorou para entrar no BRICS, fez um certo doce, mas enfim, a Indonésia está aproveitando que está nesse grupo tão seleto do Sul Global para modernizar a sua agricultura por meio de projetos do banco, o novo Banco de Desenvolvimento do BRICS.
6: Ou seja, é um gigante que estava meio adormecido na área agrária e que agora está querendo dar saltos maiores. Daqui a pouquinho no Mundo.
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1: Agora são 5h32 e acaba de adentrar o estúdio um colega que, olha, esse aí é especial, porque sabe tudo.
4: Sabe,
1: olha,
4: sabe,
1: Pedro,
4: sabe.
1: Não é?
4: Que
1: sabe,
4: isso?
1: Assim, a gente fica, eu adoro, você sabe, né? Eu gosto muito dos seus podcasts, gosto muito de você. Sou, não vou dizer um menino, porque vou estar entregando a minha idade, mas é um profissional exemplar.
4: Ah, legal. Fãs.
1: E aí você vem trazer pra gente a chamada agora ao vivo, né?
4: É isso.
1: Do programa.
4: É
1: então,
4: isso, hoje
1: é
4: diferente.
1: O que a gente tem de bom aqui pra aprender dessa vez contigo?
4: Bom, vamos lá, Isa. Primeiramente, boa tarde pra vocês, Isa, Léo, ouvintes aqui do Entretanto. Bom, Isa, quem quiser conferir o episódio do Virada de História de hoje sobre as participações de seleções africanas e asiáticas na Copa do Mundo, esse papo é logo mais às 23 horas. Hoje tá bom pra gente falar de seleção asiática, né? Porque o Brasil passou. Felizmente passou. E amanhã nós vamos revirar um triste episódio que foi o discurso do imperador etíope Haile Selassie na Liga das Nações, pedindo ajuda por conta da invasão da Itália ao território da Etiópia e o uso de armas químicas também. Isso aconteceu em 30 de junho de 1936 e amanhã a gente vai falar mais sobre esse episódio, a invasão, o papel da Liga das Nações, enfim. Tudo isso amanhã, às 7 da manhã, com reprises às 3 da tarde e 11 da noite.
1: Maravilha, né? Ele não precisa nem ler, tá tudo na cabeça dele, é ótimo, né? Não,
4: e hoje também temos casos belli, né, Espírito? Temos casos belli logo mais, a gente desdobrando aí os acontecimentos do final de semana tenso, né, de conflitos aí entre Estados Unidos e Irã, mas não só isso, a gente vai falar também da operação militar na Ucrânia, vamos falar de um ataque do Paquistão ao Afeganistão, enfim, tem muita coisa bacana, logo mais às 6 horas, eu e o comandante Robson Farinazzo estaremos aí desvendando os principais acontecimentos militares do mundo.
1: Maravilha, muito obrigada, viu, Pedro? E a gente te acompanha aqui, que realmente vale muito a pena, a gente sempre aprende. E aí a gente vai aproveitar o nosso, que a gente está falando sobre Brasil, o nosso giro, como o Léo acabou de falar agora há pouco, sobre a greve dos rodoviários que começou hoje, já trazendo aí registros de vandalismo contra ônibus aqui no Rio de Janeiro. E agora quem vai contar pra gente é o repórter Lucas de Andrade, trazendo mais detalhes.
9: Passageiros enfrentaram dificuldades com o transporte público no primeiro dia da greve dos rodoviários do Rio de Janeiro. A paralisação, que afeta linhas municipais convencionais e o sistema de corredores do BRT, provocou forte movimentação em pontos de ônibus em diferentes regiões da cidade do Rio e exigiu reforço em outros modais como metrô e trens ao longo do dia. Em razão da greve, o Tribunal Regional do Trabalho da Primeira Região determinou, por meio de liminar, a circulação de pelo menos 50% da frota nos horários de pico e o mínimo de 25% nos demais períodos. A multa prevista, em caso de descumprimento, é de R$50 mil por dia de paralisação, tanto para os rodoviários quanto para o sindicato que representa as empresas de ônibus. Com um ponto facultativo por causa do jogo do Brasil contra o Japão na Copa do Mundo, o planejamento com a frota reduzida incluía 3 mil veículos em atividade. A decisão judicial relativa à greve exigia o mínimo de 1.500, mas, de acordo com informações da Rio Ônibus, apenas 900 estavam em circulação e 48 ônibus foram depredados pelos grevistas nos piquetes. O diretor de comunicação da Rio Ônibus, Paulo Valente, fez um apelo aos motoristas.
10: Os consórcios fazem um apelo a todos os motoristas e rodoviários para que compareçam imediatamente às suas garagens para que a normalidade do serviço seja restabelecido o quanto antes, em benefício de todos.
9: O presidente do Sindicato dos Rodoviários, Sebastião José, afirmou que o sindicato enfrenta dificuldades para cumprir a determinação judicial por falta de informação. Segundo o representante, a associação encaminhou ofício ao Rio Ônibus para que enviassem a escala dos motoristas que deveriam trabalhar, mas não houve retorno até o início da manhã. Sebastião José contestou o número de ônibus vandalizados. Disse que ao todo foram 4, no que classificou como incidentes. E, segundo ele, não foram os motoristas que atacaram os veículos. O representante disse esperar que uma audiência prevista para terça-feira abra caminho para encerrar a paralisação. A
11: greve está mantida até a audiência no tribunal, porque depois da audiência no tribunal, às 11h30, terá uma assembleia porque aí nós vamos submeter, esperamos que saia uma proposta decente dessa audiência no tribunal, e uma expectativa muito grande de que com a interferência do tribunal a gente consiga pacificar e o rodoviário consiga ter o seu aumento que é justo concedido.
9: Em entrevista no Centro de Operações e Resiliência, o prefeito do Rio, Eduardo Cavalieri, afirmou que 70% da frota dos BRTs circulam dentro do previsto para um dia de ponto facultativo e que equipes da prefeitura atuam para reforçar a demanda dos transportes públicos.
12: Hoje, 70% da frota dos BRTs circulando daquilo que é o planejado para um dia de ponto facultativo. A equipe do metrô está aqui mobilizada, né, fez, né, um planejamento especial para poder absorver uma parte, né, dessa população, especialmente da Zona Norte, uma concentração grande na Pavuna, em Coelho Neto, para que elas possam ter a alternativa do metrô, para aquelas áreas que são atendidas por trem, por metrô ou pelas barcas, né, é uma alternativa, estão em funcionamento regular, e no caso do metrô e também dos trens, teve um plano para poder reforçar.
9: A concessionária Trens RJ programou viagens adicionais em todos os ramais e informou que acompanha a demanda em tempo real pelo Centro de Controle Operacional ao longo desta segunda-feira. O Metrô Rio informou que reforçou a operação com a oferta de mais composições para os usuários. As barcas e o VLT também operaram normalmente. As reivindicações da categoria dos rodoviários incluem salário de R$5.000 para os motoristas de articulados do BRT, R$4.000 para os demais motoristas, ticket alimentação de R$1.000, jornada de trabalho no modelo 5x2 e implementação de plano de saúde e odontológico. O Rio Ônibus propôs reajuste que eleva o salário dos motoristas convencionais de R$ 3.420 para R$ 3.570 e o auxílio alimentação de R$ 660 para R$ 689. Reportagem Lucas de Andrade.
4: Perfeito, Lucas. Obrigado pelas informações. Bom, a polícia investiga a morte de um homem que caiu de um penhasco durante uma trilha na cidade de Maricá. O Lucas de Andrade traz mais detalhes pra gente.
9: Um homem de 44 anos morreu após cair de uma altura de aproximadamente 150 metros durante uma trilha na Pedra do Macaco, em São João de Embaçaí, distrito de Maricá, na região dos Lagos do Rio de Janeiro, neste domingo. A vítima foi identificada como Caio Arrabal. Ele participava da atividade como um grupo de trilheiros que saiu de Araruama. De acordo com relatos de pessoas que estavam no local, Caio subiu no ponto mais alto da formação rochosa para fazer uma fotografia. Na descida, escolheu um trajeto inadequado, perdeu o equilíbrio e caiu em direção a uma área de mata fechada. Um amigo de Caio registrou a queda em vídeo. O corpo de bombeiros foi acionado por volta de 11h30 da manhã. Equipes de Maricá e Niterói, com apoio de helicóptero, levaram horas para chegar à vítima por causa do difícil acesso ao local. Ele foi encontrado sem vida no meio da tarde. De acordo com a plataforma International Route, o percurso até o mirante da Pedra do Macaco tem cerca de 700 metros e costuma ser feito em 40 minutos a uma hora. Apesar da curta distância, a subida é íngreme, com aproximadamente 220 metros de desnível. Do alto da montanha, a cerca de 240 metros de altitude, é possível avistar a Pedra de Inhoã, as Lagoas de Maricá, o Oceano Atlântico e a Mata Atlântica da região. A Delegacia de Polícia de Maricá investiga as circunstâncias do acidente. Reportagem Lucas de Andrade.
1: Gente, que perigo, né? Realmente, a gente não pode não dimensionar o perigo, né? Banalizá-lo. Mas, bom, vamos agora falar sobre a comunidade de Rio das Pedras, que é considerada o berço da milícia aqui no estado do Rio de Janeiro, volta a ser o centro das atenções, isso em meio à disputa pelo controle da comunidade. E dessa vez quem vai trazer os detalhes pra gente é a reportagem do Paulo Fonseca.
13: Os moradores das regiões da Muzema e de Rio das Pedras, na zona oeste do Rio, enfrentaram mais uma madrugada de tiroteios. Pelo menos dois episódios ocorreram entre o fim da noite de domingo e a madrugada desta segunda-feira. O primeiro confronto aconteceu por volta da meia-noite na Muzema. Segundo fontes da Polícia Militar, policiais do Batalhão do Recreio foram atacados por criminosos ligados ao Comando Vermelho. O segundo tiroteio foi registrado por volta das 3h40 da manhã em Rio das Pedras, na área conhecida como Areal. Moradores relataram nas redes sociais que os tiros puderam ser ouvidos com nitidez em diferentes pontos da Barra da Tijuca, como as regiões dos postos 5 e 6 da praia, além da Península e do Parque das Rosas. De acordo com a Polícia Militar, criminosos tentaram avançar sobre Rio das Pedras para ampliar a área de atuação, o que tem provocado constantes confrontos na região. Este é o 10º dia seguido de conflitos entre traficantes e milicianos que disputam o controle do território. Ao longo desses 10 dias, a Polícia Civil já deflagrou 2 operações na região, uma contra 2 operadores da milícia e outra contra um esquema de abastecimento de munições. A primeira mirou Luíque Ferreira Cabral Pequeno e Rodrigo Marques Carbone, apontados como os líderes nos confrontos e invasões territoriais contra os grupos rivais. A outra ação prendeu 5 homens, inclusive um deles que é apontado como um traficante internacional de armas e munições. Além disso, a polícia também encontrou um cemitério clandestino na comunidade, usado pela milícia como ponto de desova. Nos tiroteios dessa segunda-feira não foram registradas prisões e o policiamento foi reforçado na região. Reportagem Paulo Fonseca.
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15: O Ministério Público de Goiás ajuizou uma ação contra o pré-candidato do PSD à presidência, o Ronaldo Caiado, por considerar excessivo o uso de policiais militares do Estado na segurança dele e também de familiares. O órgão afirma que a conduta configura ato de improbidade administrativa com enriquecimento ilícito e dano ao erário. A ação tem como alvos também a ex-primeira-dama, Gracinha Caiado, e o secretário-chefe da Casa Militar de Goiás, Coronel Marco Aurélio Godinho. A ação foi representada pela promotora Leila Maria de Oliveira, que pede o ressarcimento dos gastos aos cofres públicos, a suspensão dos policiais que excedem a previsão legal e a condenação dos 3 por improbidade administrativa. Também solicita a concessão de tutela de urgência para suspender os efeitos da portaria assinada por Godinho e limitar a equipe de segurança de Caiado a 4 policiais, isso sem a extensão dos familiares. Segundo o documento obtido pela Folha de São Paulo, 51 policiais militares atuam na segurança de Caiado e de familiares. Pois é, 51. O custo mensal com salários do grupo é de quase R$800 mil por mês, sem incluir gratificações, funções comissionadas e diárias. A ação questiona uma portaria assinada por Godinho no dia 1º de abril, um dia após a renúncia de Caiado ao governo de Goiás para disputar a presidência. A norma determinou que as medidas de segurança também se estendam aos familiares do ex-governador, que autorizou que ele indique quais policiais militares iriam compor a equipe conforme disponibilidade, e estabeleceu que a Casa Militar ficaria responsável pela estrutura de transporte e hospedagem e pelos demais recursos logísticos necessários à execução das medidas de segurança. O benefício é válido pelo período equivalente ao tempo em que o político exerceu o cargo de governador, desde que tenha permanecido na função por mais de 3 anos. Caiado governou Goiás por 7 anos e 3 meses, Isa.
16: Eu tô rindo aqui porque quase saiu um goiado, né?
15: Pois é.
16: É um Caiado com Goiás.
15: É a mistura dos dois, né? É a mistura desse país.
16: É uma mistura. Agora, o que não dá pra rir é desse valor, né, Léo?
15: R$800 mil
16: Para o Ministério Público, Léo, a portaria ampliou indevidamente o rol de beneficiários de proteção estatal e possibilitou o emprego de recursos públicos para finalidades estranhas ao interesse público. O órgão afirma que não existe previsão legal para estender a segurança aos familiares e acrescenta que os fatos têm especial relevância diante da circunstância de que sua ocorrência coincide com um período de intensa atividade de campanha político-eleitoral dos beneficiários, em referência, claro, à pré-campanha campanha de Caiado à presidência e de Gracinha Caiado ao Senado. O MP também sustenta que a regra estadual manteve a norma de 2011 que prevê 4 seguranças para ex-governadores e conclui que a ampliação aos familiares inovou na ordem jurídica em matéria não autorizada pela Constituição Estadual. A ação ainda cita o pagamento de diárias da Secretaria de Estado da Casa Militar em São Paulo, que é o estado para onde Caiado se mudou para coordenar a pré-campanha presidencial. Além da suspensão da portaria, a promotoria pede que a Justiça declare a incompatibilidade da norma assinada por Godinho e também determine o ressarcimento integral dos danos ao erário, que ainda serão calculados. O valor da causa é de mais de R$1.200.000. Olha, Rafa, são valores que, assim, a gente se escandaliza, né? Agora você imagina, 51 policiais militares atuando na segurança do ex-governador em plena pré-campanha, dos familiares dele, com custo mensal de aproximadamente R$800.000 e agora ele tendo que ressarcir os gastos aos cofres públicos. Você acha que, de fato, na sua análise, é preciso investigar esse caso?
2: Bem, me parece bastante claro que uma investigação em cima disso é bastante necessária. Me parece que 51 policiais fazendo essa segurança privada é algo um tanto quanto escandaloso até. O número em si, porque não sei em que medida são necessários tantos seguranças, né? Nunca ouvi falar de ameaças ou tentativas de assassinato. Pode ser até que tenha havido ameaças, mas não me parece ser algo de conhecimento público, né? Mas de qualquer maneira me parece algo bastante exagerado, só pelo fato do número, ainda mais sendo policiais militares fazendo segurança privada. Agora, isso na verdade é comum, né? No Brasil é comum que policiais façam segurança privada ou mesmo outros bicos, alguns desses bicos não necessariamente plenamente legais. Então isso é o que tem acontecido, é a maneira pela qual muitos policiais militares acabam visando complementar sua renda. Pode ser que seja necessário um debate sobre os salários dos policiais brasileiros ou algo nesse sentido, mas certamente essa situação de modo geral cada vez mais comum de policiais fazendo segurança privada é algo que deveria ser suficientemente combatido. E no caso do Caiado, dele estar se aproveitando disso, que se tornou algo comum, para basicamente como se fosse um pequeno exército ali, né? Um pouco menor do que talvez um batalhão, né? Então, assim, não sei em que medida ele precise de tantos policiais para garantir a segurança dele e de sua família, algo que remete até um pouco, aproveitando até para pontuar esse negócio da família inteira quase querer se candidatar, remete muito ao período colonial brasileiro, em que mesmo no período do Império, o fim do período colonial, em que começa a haver algumas eleições no Brasil, especialmente no âmbito municipal, e ali os coronéis, né, os senhores, tinham os seus agregados, né, os seus jagunços e assim por diante. Então a imagem que fica é uma imagem que remete a esses tempos, né, tempos que não são assim tão distantes quando a gente presta mais atenção no chamado Brasil Profundo, que é esse Brasilzão aí que vai do interior dos estados do Sudeste até pegando os do Centro-Oeste e o interior do Nordeste também. Então, enfim, é algo que tem que ser investigado, coibido, e é necessário que haja talvez uma reforma da Polícia Militar especialmente para se tentar evitar e combater esse fenômeno, que é um fenômeno generalizado.
15: Perfeito, Rafa. Olha, obrigado pela resposta. Rafa, eu queria que você avaliasse de alguma forma como que essa ação do Ministério Público pode impactar na campanha de Ronaldo Caiado. Pode ser que ele retire sua candidatura, já que até o presente momento, pelo que as pesquisas apontam, a candidatura dele ainda não deu um up na popularidade, né? Pode ser que até por uma questão aí de enfim, né, de não ficar ruim a imagem dele, ele retire essa candidatura, já que o PSD também é um partido que, né, é o centrão, né, tá apoiando em alguns estados à direita, outros à esquerda, enfim, queria que você avaliasse essa questão.
2: Bem, realmente a possibilidade do impacto na pré-campanha dele existe. Eu não sei exatamente se isso afetaria a sua base de apoio, que é uma base de apoio regional e que se move exatamente nessa lógica dos vínculos pessoais, né? Que é uma lógica do coronelismo mesmo, em alguma medida. Então, talvez em termos de popularidade, não. Porém, se isso for uma bola de neve de uma perspectiva jurídica, talvez ele ou o partido, né, que tem se tornado um partido cada vez maior, existe a pretensão do PSD de se tornar aquilo que o PMDB já foi, né, ou seja, o núcleo do Centrão, ou praticamente sinônimo do Centrão. Então a pretensão, o projeto de poder do PSD envolve isso. A direção do PSD tem considerado, sim, que é importante eles terem o seu próprio candidato, mas certamente me parece que o propósito disso é se colocar numa posição de negociar com mais vantagens, né, com mais benefícios, com algum dos principais candidatos, quando, enfim, se for do primeiro turno para o segundo turno. Não me parece que é uma convicção pessoal no Ronaldo Caiado ou algo ideológico, né? Me parece mais uma tentativa de demonstrar alguma capacidade de gerar votos. Eu não sei se eles tinham realmente a pretensão de chegar ao segundo turno, sempre me pareceu muito improvável. O Caiado, de fato, está estagnado, está sempre ombreando ali com o Zema, em algumas pesquisas também até com o Renan Santos. Então, eu não descarto essa possibilidade. Porém, por outro lado também, o Caiado até agora se mostrou bastante convicto de manter a sua pré-candidatura, né? Já foi perguntado a ele algumas vezes sobre isso, tanto naquela época da polêmica envolvendo outros candidatos pelo PSD, né, como o Eduardo Leite, tanto quanto ao longo dessa pré-campanha em que ele realmente não decolou. A gente até pode dizer que houve um pequeno salto em intenções de voto, coisa da ordem de um ponto percentual pro Caiado, com essa polêmica do Flávio Bolsonaro com o Daniel Vorcaro, né? Então tem pelo menos ali uma pequena parcela dos potenciais eleitores do Flávio Bolsonaro que foi pro Ronaldo Caiado, mas é algo tão minúsculo que realmente não existe a expectativa de que isso fosse tornar o Caiado mais competitivo. Então essa possibilidade existe, depende talvez até mais do PSD, da direção do PSD, do que do Caiado pessoalmente, né? Até porque ele não está disputando por convicção ideológica. Enfim, não dá para descartar qualquer hipótese nesse caso dele.
16: Ok, Rafa, muito obrigada pela sua análise, obrigada por mais um dia aqui de participação e de análises aprofundadas no Entretanto. A gente se despede e eu aguardo você amanhã às 16h em mais um Entretanto, hein, Rafa? Até amanhã.
2: É isso aí, Isabela, Leonardo, toda a galera aí da rádio. Boa noite, até amanhã.
16: Até amanhã. Léo, queria te fazer uma pergunta aqui, queria bater uma bolinha, aproveitando aqui a situação, né, de Copa, o clima de Copa do Mundo. Você viu aquela frase do Zico, que se o Brasil ganhasse, ótimo em relação ao Japão, né, mas se perder ele não ficaria triste, porque ele foi técnico, né, do Japão, trabalhou no Japão muitos anos, né?
15: Trabalhou, sim.
16: Mas tá pegando mal, né, eu tô vendo aqui uma galera nas redes sociais,
15: tá criticando
16: o Brasil, o Zico. Ganhou, ainda bem. também, né? Uhum. Mas eu imagino que se ele não tivesse, tivesse perdido, as críticas seriam muito mais contundentes, né? Porque tem pessoal aí meio revoltos com o Zico, né?
15: Pois é, eu acho, Isa, que assim, o caso do Zico é um caso muito específico e muito particular dele, né?
16: Uhum.
15: Enquanto nação, eu acho complicado ele dar uma declaração como essa, né? Uhum. Tudo bem que, né, a gente pode ter ali um carinho a mais por qualquer outro país que seja, mas ele como uma figura do futebol...
16: E amada por todos, pois né? É, porque não é só flamenguista que gosta do Zico. O Zico, ele consegue ser um ídolo que transcende o time pro qual ele sempre jogou, né?
15: Pois é, acho que ele não precisava falar disso. Todo mundo sabe da ligação dele com o Japão, né? Mas enfim, né? De todo jeito, ainda bem que o Brasil se classificou. Bom pra gente, bom pra ele também.
16: É verdade.
15: Pra todo mundo, ficou bom pra todo mundo.
16: Que aí abafa, né, o negócio. Porque dizer que eu não ficaria triste se o Brasil perdesse é complicado. É que nem eu, Léo, quando tem jogo do Atlético do Botafogo, eu fico como? Que o resultado que der tá bom.
15: Tá bom,
16: o
15: Atlético, né? Você sai satisfeito.
16: Eu saio satisfeito, apesar de que tá difícil. Tudo bem com vocês aí? Tá tudo certinho? Ah, então tá bom. É porque, mas eu fico, tá difícil o Atlético Mineiro ganhar, né, Léo?
15: Tá complicado, então, né? Nos últimos tempos tá mais difícil.
16: É, tá mais difícil. É isso. Mas olha, Léo, agora são 5 horas e 57 minutos. Daqui a pouquinho a gente já encerra. E o Léo amanhã não vai estar com a gente, porque ele tá no Intriga
15: Internacional.
16: Mas não tá fazendo intriga nenhuma, porque não, o Léo não jamais. É de intriga, pelo
15: não
16: contrário.
15: Sou, não sou da confusão.
16: É, exatamente. E aí, na quarta-feira, aí abemos Léo, né?
15: Exatamente.
16: Abemos Léo na quarta?
15: Na quarta-feira eu tô de volta.
16: O Léo tá com a gente sempre na segunda, quarta e sexta.
15: É, temporariamente. Estou nesses dias e em breve todos os dias aqui com a galera do Entretanto. 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
16: É Rio. Isso.
15: Enfim, você encontra todas as edições no nosso programa.
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16: É verdade. Amanhã, ao vivo, aqui, a partir das 16h, você encontra todas as análises que você não vê na grande mídia, né? E aqui a gente não só dá as notícias que você não ouve na grande mídia, como também a gente analisa com o Rafael Machado, nosso analista, e também sempre um convidado para aprofundar aí a sua visão sobre o que acontece de relevante neste nosso mundo maluco, nesse planetinha azul. Bom, gente, a gente se despede então, desejo aqui uma excelente noite para vocês e a gente se vê, a gente se fala, melhor dizendo, amanhã a partir das 16h, uma excelente noite.
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22: Olá, muito boa noite. Agora são 6 horas em ponto. Hoje é dia 29 de junho de 2026. Começa agora o Casus Belli em dia de vitória do Brasil. Pois é, o Brasil que acabou de eliminar aí o Japão ganhando de 2-1. Bom, todas as segundas, quartas e sextas às 18 horas a gente tá aqui na Rádio Sputnik na Metropolitana 80.5 FM, desvendando os grandes eventos do mundo militar e da segurança internacional. Eu sou Pedro Henrique Lima, capitaneando esse barco ao lado do comandante Robinson Farinazzo. Tudo bem, meu amigo?
23: Como é que você tá, Pedro? Tudo bem? Tô feliz aqui com a vitória do Brasil. Errei meu prognóstico, tá, Pedro? Mas 2-1 tá valendo, né? A gente tá feliz aí. Uma grande noite para todos os brasileiros aí. Prazer enorme estar com você aqui no Casus Belli.
22: Ah, o prazer é todo meu. Errou, mas errou por pouco, né, Farinazzo? Que você tinha falado, se eu não me engano, 2-0. Mas o que importa é que a gente deu sorte mais uma vez, né? O Brasil venceu um jogo em dia de Casus Belli. Então acho que a gente continua com o pé quente, né, Farinazzo?
23: Exatamente, ó, você tem que ver o seguinte, Pedro, aqui além de você se informar, você traz sorte pro Brasil, uma coisa maravilhosa. O programa, a gente lida com as crises internacionais, mas o programa é alto astral, tá? É o melhor programa de análise militar do Brasil.
22: É isso, meu camarada. E olha que a gente tá muito bem acompanhado aqui hoje, como sempre. Isso porque o Casus Belli vai receber o Lineker Santos, ele que é pesquisador especializado em assuntos militares e geopolíticos, criador do canal Flecha Mura, veículo de comunicação independente dedicado à análise aprofundada de temas militares e geopolíticos, com foco em regiões como Oriente Médio, África, Península Coreana e os países que faziam parte aí da antiga União Soviética. Lineker, meu camarada, muito bem-vindo ao Casus Belli, tudo bem?
0: Meu amigo, é uma honra, saudações a todos vocês, vitória do Brasil, alegria pro nosso povo batalhador, né? É uma alegria imensa pro povo, o povo gosta da seleção brasileira, gosta de vitória, e hoje é um dia muito especial, ganhamos e ganhamos daquele jeito, né? Suado, que nem os nossos assuntos militares ali, a gente sempre tem que estar ali em cima do muro, né? A dificuldade ali da análise é a dificuldade que o Brasil está tendo de avançar, mas avançando, trazendo alegria para o nosso povo, né? Um dia muito feliz. Vamos para analisar aí os assuntos de momento, né, que estamos aí na nossa geopolítica mundial.
22: Maravilha. Farinazzo, deixa aí você dar as saudações para o nosso convidado.
23: Grande Lineker, do Flecha Mura, um dos analistas mais ácidos da nossa comunidade de canais. Um prazer enorme te receber aqui, camarada, com o seu bom humor, o seu conhecimento do Oriente Médio, que é muito importante, suas observações assim, sempre afiadas. É um prazer enorme te receber aqui. Abração para você.
0: Obrigado.
22: Bora nessa então para os destaques do programa de hoje, que a gente tem muita coisa para comentar aqui. Irã e Estados Unidos suspendem ataques para continuar as negociações. Hezbollah rejeita acordo entre Israel e Líbano. Paquistão ataca fronteira com o Afeganistão. E vocês vão saber mais também sobre um encontro entre Xi Jinping e o presidente de Belarus, Alexander Lukashenko. Farinazzo, como sempre, tem bastante coisa para a gente falar aqui hoje, né? Muito assunto importante.
23: Exatamente, Pedro. É um mundo que gira numa velocidade muito grande, né? E muita gente não tá nem entendendo o que tá acontecendo. Então, eu acho assim, quando a gente traz pessoas como o Lineker, né? Que é um observador bem informado, principalmente da cena do Oriente Médio, eu acho que é um ganho muito grande aí, tá? Para as pessoas que se interessam aí por geopolítica, né? E que estão nos ouvindo agora no Casus Belli. Então, vai ser muito importante ouvir o Lineker agora nessa crise aí do Oriente Médio, que a gente não sabe, né? Para onde vai efetivamente.
22: Pois é, Farinazzo, ninguém sabe para onde vai e a gente vai começar aí o primeiro assunto falando sobre Irã logo depois da vinheta. Bora nessa.
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22: Irã e Estados Unidos concordam em suspender ataques e continuar negociações. Bom, os dois países chegaram em um acordo para suspender esses ataques, foi o que informou neste domingo o portal Axios, citando uma autoridade que falou sobre condição de anonimato. Segundo a publicação, Washington e Teherã também planejam realizar uma reunião na próxima terça-feira em Doha, no Catar, para discutir uma solução para a disputa em torno do estreito de Hormuz. O encontro deverá ocorrer após a recente redução das tensões entre os dois países e busca consolidar os entendimentos sobre a segurança da principal rota marítima para o transporte mundial de petróleo. Mais cedo, o porta-voz do Corpo de Guardiões da Revolução Islâmica do Irã, Hossein Moheb, declarou que o Irã vai intensificar a resposta a quaisquer futuras violações do cessar-fogo por parte dos Estados Unidos. As declarações vieram após as duas partes justamente retomarem aí os confrontos no último final de semana. Mohsen Rezaei, assessor do líder supremo do Irã, afirmou que Estados Unidos já haviam violado diversos pontos do memorando ao apoiar aliados regionais e manter as tensões no Estreito de Hormuz. Rezaei também declarou em uma plataforma de mídia social que o Irã responderá com firmeza e decisão a quaisquer novas violações do acordo. E aí ele disse,
5: abre aspas, ao apoiar suas forças aliadas na região, os Estados Unidos violaram aí o primeiro ponto do memorando de entendimento. O Irã responderá com firmeza a cada violação dos Estados Unidos. Foi aí o que ele escreveu, né, trazendo as aspas dele nas redes sociais. Bom, já quero começar então com o nosso convidado, o Lineker. Queria, Lineker, que você fizesse um balanço sobre os enfrentamentos dessa semana e se isso é um sinal, se a violação aí do entendimento por parte dos Estados Unidos, se isso é um sinal de que os países recuaram nessas negociações.
6: Bem, violação de cessar-fogo e Estados Unidos, eles estão na mesma linha sempre, né? Não tanto quanto Israel, né? Israel, ela tem por padrão utilizar acordo de cessar-fogo apenas para baixar a resposta às suas ações, né? Os Estados Unidos estão fazendo nesse momento o que Israel faz, usa o cessar-fogo para tentar reorganizar as suas forças, né? Não existe um compromisso claro dos Estados Unidos da América

0: Por quê? Porque a Assembleia de Especialistas, que é um órgão institucional, constitucional da República Islâmica do Irã, ela foi muito clara. Se não houver um cumprimento integral desse tipo de acordo estabelecido entre as partes, o Irã deve retomar a guerra e voltar às suas ações. Só que assim, o presidente Pezeshkian, né, e toda a sua classe política, eles apostaram tudo. Desde o início, desde a sua campanha eleitoral, eles apostaram absolutamente tudo na reaproximação com o Ocidente. E esse cessar-fogo, ele é ali a tábua de sobrevivência desse modelo de governança, desse modelo, dessa plataforma política que é a reaproximação com o Ocidente. Então, o Irã, ele passa por essa fase de aposta total de uma classe política, da classe política hoje que detém ali a presidência do país, e os Estados Unidos estão ali nesse momento de perdidos, né? Você não tem uma política correta de guerra total, você não tem uma política certa do que está acontecendo na região. O que se sabe é que os Estados Unidos tenta a todo momento aliviar a capacidade iraniana de usar o Estreito de Hormuz como a sua arma de destruição em massa econômica. Tudo, absolutamente tudo que foi feito desde fevereiro pelos Estados Unidos da América foi para tirar do Irã a capacidade ou diminuir a sua influência sobre o Estreito de Hormuz, né? Nesse cessar-fogo atual, por exemplo, os Estados Unidos diz que o Irã acabou utilizando a parte omanita, né, a parte omane do Estreito de Hormuz, violando de forma branda o seu próprio memorando de entendimento. Então, o que eu vejo nesse momento os combates entre as partes, eles devem continuar. Esses acordos, eles servem apenas, eles surgem e servem, você vê, no processo de fechamento dos mercados e no processo de abertura dos mercados. Todas as vezes você tem ali uma calmaria, uma prometida calmaria no momento de abertura dos mercados, né? Então, essa estratégia a gente não sabe até onde vai, mas até o momento é o que se tem. Dentro do Irã, uma classe política apostando tudo num acordo de paz, num memorando de entendimento, e dentro dos Estados Unidos, a gente nem sabe realmente o que o presidente Trump quer, haja vista que o discurso nunca bate com as ações dentro dos Estados Unidos da América, e o memorando de entendimento que ele assinou com o Irã é mais um acordo envolto em sombras, em que ninguém sabe exatamente quem está falando a verdade e quem está mentindo. A gente só sabe que nesse momento, quem está mais ávido a cumprir esse acordo e a fazer com que esse acordo chegue aos objetivos é a República Islâmica do Irã, através do presidente Pezeshkian e de toda a sua classe política, né, dos reformistas iranianos.
1: Sim, e é uma situação que começou, né, e aí já também chamando o Farinazzo para essa conversa, começou com aquele pretexto de que o Irã não tinha que desenvolver bombas, armas nucleares, e depois os Estados Unidos pressionando pela queda do Ayatollah, e agora virou uma situação ali pelo Estreito de Hormuz, que estava liberado antes, né, desses ataques aí coordenados por Estados Unidos e Israel, né? Agora eu passo o microfone aí para o Farinazzo também comentar a ótima análise do Lineker e, se quiser, fazer também a pergunta aí para ele. Vai nessa, Farinazzo.
2: Eu quero aproveitar aqui, Pedro, obrigado pelo microfone. Eu quero aproveitar e espremer o máximo do Lineker, o máximo que a gente puder tirar dele. O Lineker, eu queria saber a tua opinião a respeito do seguinte: saiu uma matéria ontem, acho que foi na CNN, dizendo que as mídias iranianas estão pedindo, tá, o desenvolvimento das armas nucleares por parte do Irã. A gente sabe, lógico, que existe uma fatwa do falecido Ali Khamenei, né, proibindo essas armas de destruição em massa, mas o negócio agora é outro, está sob nova direção, né? Então, assim, na tua opinião, como especialista em Irã, uma pessoa conhece muito esse assunto aqui no Brasil, o que você acha? Você acha que o Irã pode partir para uma opção nuclear, ou você acha que vai se respeitar a decisão do Khamenei? Porque a gente vê que o agito em cima disso está sendo muito grande, né? Qual que é a tua opinião?
0: A minha opinião é o seguinte,

0: Enquanto existir, enquanto o bloco dos reformistas, liderados ali politicamente por Kian e o Abbas, ministro das Relações Exteriores, e intelectualmente pelo Zarif, enquanto esse bloco tiver grande poder dentro do Irã, o Irã não vai desenvolver, ao menos oficialmente, armas nucleares. Por quê? Porque a principal plataforma da presença desse grupo político é a aproximação com o Ocidente. Ela não poderá ocorrer se o Irã desenvolver armas nucleares. Então, assim, o anseio era das Forças Armadas nos anos 90. Nos anos 2000, esse anseio passou das Forças Armadas para os clérigos. Houve uma pressão muito grande nos anos 2000 sobre o Ayatollah, sobre a Assembleia dos Especialistas. Nos anos 2010, quando as tentativas de revolução colorida, elas passaram ali para serem radicais, houve ali um anseio das Forças Armadas, um anseio dos clérigos, e a população começou a pedir. E agora nós temos esse confronto aí nos anos de 2020, né? Nós estamos hoje em 2026, em que parte da população já passa a fazer pressão. Então nós já temos Forças Armadas, clérigos, parte da população, né? E hoje esse número cresce. Mas de um modo assim, só política iraniana para acontecer isso, né? Na eleição, a população iraniana acabou votando em quem tem por plataforma aproximação com o Ocidente. E o que esse pessoal usa para proibir, para coibir, para dizer ao mundo inteiro que o Irã não deseja armas nucleares? A fátua do líder mártir Ali Khamenei. Então, eles utilizam isso, falam verbalmente, mas assim, a pressão que existia nos anos 90, que era só dos militares, hoje ela já toma as ruas e ela já chega dentro da classe dos reformistas. Os próprios correligionários do Pezeskian já passam ali a cobrar.
1: Perfeito, Ineker, muito obrigado. É você, Pedro.
2: Eu ia entrar nesse assunto da política iraniana, porque havia protestos ali, né, antes dessa situação de ataques ao Irã. E agora, diante dessa ameaça dos Estados Unidos, Lineker, você vê a possibilidade assim do governo iraniano sair bem na fita dessa história toda, sair fortalecido desses enfrentamentos com os Estados Unidos?
0: Vamos lá. Essa daí, meu Deus, é uma pergunta difícil. Tinha que ser aquele Sputnik, né? Vamos lá. Vamos lá. O que acontece? Os protestos eram devido à situação econômica. Todo mundo sabe. Você pode ter o melhor banner político, você pode ser do melhor partido, você pode ser o que for. Se você não tiver bons resultados econômicos, meu amigo, a rua vai cobrar. Qual é a plataforma da atual gestão iraniana? Aproximação com o Ocidente. Para quê? Para levantar sanções, descongelar os fundos e passar ali uma melhoria na inflação iraniana, que está gritante. A inflação iraniana é um dos maiores. A inflação iraniana é um problema tão grande quanto a guerra. A inflação dentro do Irã, ela é tão grande quanto a guerra. Um bombardeio americano com uma economia saudável dentro do país, os povos se sustentaria. Mas a economia dentro do país está muito ruim, a inflação está muito ruim. E o que acontece? Se esse acordo der certo, sanções levantadas, Pezeskian, Zarif saem como grandes vencedores, os reformistas acabam ali por suplantar até parte do poder dos clérigos muçulmanos, né, das forças xiitas. Agora, se os Estados Unidos continuar apertando do jeito que está apertando, eliminando lideranças, e não houver ali um retorno econômico, esse governo iraniano não sobreviverá. Então a necessidade, quando todos vocês veem o público aí, a delegação iraniana viaja para Islamabad, a delegação iraniana viaja para o Catar, isso é um esforço descomunal. Porque você chegar para a Guarda Revolucionária, solicitar um voo, porque é solicitado um voo para sair do país, dizendo que vai negociar no Catar, por exemplo, com os Estados Unidos da América, você está se chocando. Um sistema político, duas grandes forças se chocam. E nesse momento os reformistas estão à frente dos revolucionários. Aí algumas pessoas dizem, Lineker, mas a linha dura sumiu. Sim, a linha dura sumiu, mas o Irã não é uma ditadura como todos propagam. O sistema político iraniano é um sistema de pesos e contrapesos. O Ayatollah, por mais que a decisão final seja dele, ele não vai negar uma decisão que veio do parlamento, da presidência. Ele vai precisar da Assembleia dos Especialistas. Mas a Assembleia dos Especialistas, para tomar uma decisão, ela vai ter que ver o peso e o contrapeso. Vai chegar uma decisão do presidente, o Ayatollah vai tomar a decisão final, mas ele vai olhar, o parlamento está contra ele, parte do parlamento quer negociar, a Assembleia dos Especialistas não se pronunciou, então existe essa questão de pesos e contrapesos dentro da política iraniana. E os reformistas têm nesse acordo de paz, nesse memorando de entendimento, como queiram ali colocar, a sua esperança de existência. Se isso der errado, Zarif, Pezeshkian, Abbas e toda a classe dos reformistas não terão um futuro saudável na política iraniana, porque eles apostaram tudo nisso, eles estão apostando tudo nisso, eles estão apostando a credibilidade nisso, né? Então assim fica essa questão. E dentro aqui, isso aqui é uma informação, isso aqui não é um achismo. Parte das respostas da Guarda Revolucionária, a Guarda Revolucionária sequer aciona o Comando Central em Teherã. São respostas automáticas. Tem um bombardeio americano, a resposta é feita pelo Comando Revolucionário local. Então nós temos esse problema aí que, no meu entendimento, é um problema muito grave.
2: Muito obrigado, Lineker. Realmente é um jogo político muito complexo. Agora, Farinazzo, será que dessa vez a gente vai ter mais uma prova de resiliência dos persas?
1: Então, né, Pedro, eu estava... Quando começou essa guerra, algumas pessoas vieram me perguntar, eu dei algumas entrevistas na mídia, e eu falei, olha, negociar com o Pérsia é outra conversa, o Trump, ele vai bater no muro. E não deu outra. Mas eu queria aproveitar, fazer mais uma pergunta pro Lineker, que eu acho bastante interessante, Pedro. Vou aproveitar a oportunidade aqui. Ô, Lineker, vem cá. Você acha que o desaparecimento do imã Ali Khamenei, tá, que era uma liderança longeva no Oriente Médio, você acha que a condução da guerra mudou em função do desaparecimento dele, ou se ele tivesse vivo as coisas iriam no mesmo caminho? Qual que é a tua visão?
0: Mudou. Ali Khamenei, comandante, eu sou um profundo admirador, eu tenho apesar de tudo, eu sou um profundo admirador do Ali Khamenei, porque é um homem pacífico. Você pode falar o que for do Ayatollah Khamenei, menos que ele não prezava pela paz. O Ali Khamenei, ele é um homem pacífico. A morte do Ali Khamenei, ela liberou os tentáculos da Guarda Revolucionária, que assim, nos anos 90, na eleição, na Revolução Colorida Iraniana de 97, na eleição do Khatami de 97, o Irã teve uma revolução colorida, porque ali nós tivemos, mostrou-se que o Ayatollah Khamenei, ele prezava pela unidade, ele não batia de frente com forças políticas internas. O desaparecimento dele provocou esse choque, né? Então assim, a guerra, ela tomou uma condução diferente com o desaparecimento do Khamenei, e o filho dele assumir e não aparecer e ter essas divergências entre os grandes comandos iranianos, entre as forças políticas internas iranianas, ela mostra que teve gente que foi pro tudo ou nada, né? Então assim, mudou completamente. Eu acredito que se ele estivesse vivo, a guerra não teria tomado as proporções que tomaram. Por quê? Porque eu estou me baseando nas respostas que o Ayatollah Khamenei deu ao assassinato do Soleimani, às mortes do general Hamedani na Síria, né, aos ataques americanos, a própria condução iraniana, porque o Irã ajudou os Estados Unidos da América na invasão do Afeganistão quando Ali Khamenei era líder supremo. Então tem pessoas que esquecem essas coisas, mas o Irã colaborou com os Estados Unidos. Então assim, o desaparecimento dele foi uma mudança radical. O Oriente Médio nunca mais será o que é, a Revolução Islâmica do Irã nunca mais será o que é com o desaparecimento do Khamenei. Se vai ser bom ou ruim, aí é uma coisa que nós temos que dar tempo ao tempo.
1: Perfeito, Lineker, muito obrigado. É você, Pedro.
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2: São 6:23. A gente segue aqui o nosso papo no Casus Belli, que tá muito maneiro, comigo, com o comandante Robson Farinazzo e com o pesquisador Lineker Santos, para contar para vocês que, em comunicado divulgado neste sábado, o líder do Hezbollah, Naim Qassem, disse rejeitar o acordo firmado entre Israel e Estados Unidos na última sexta-feira, mas defendeu o memorando assinado pelo Irã com os norte-americanos. No texto, Qassem afirmou que, abre aspas, o acordo em Washington entre Israel e Líbano é humilhante, vergonhoso e uma rendição de soberania. Este acordo é nulo e sem efeito, e as disposições do memorando de entendimento Irã-Estados Unidos devem ser aplicadas, fecha aspas. Bom, com presença, inclusive, do secretário de Estado dos Estados Unidos, Marco Rubio, israelenses e libaneses firmaram um acordo quadro com o objetivo de abrir caminho para uma paz e segurança douradouras, pelo menos segundo o que afirmou aí o Marco Rubio. O presidente do Líbano, Joseph Aoun, classificou o entendimento como um primeiro passo para restaurar a soberania do país. Pouco depois da assinatura, no entanto, o primeiro-ministro de Israel, Benjamin Netanyahu, afirmou que as tropas israelenses permanecerão no sul do Líbano até o desarmamento do Hezbollah. Ele ainda reforçou que não vai permitir o retorno de moradores libaneses ou de integrantes do Hezbollah à área sob controle israelense. Israel voltou a realizar ataques do sul do Líbano neste domingo. Segundo o comunicado do próprio Netanyahu, as forças armadas israelenses destruíram uma infraestrutura subterrânea utilizada pelo Hezbollah em uma vila na região. A agência estatal libanesa NNA também informou um ataque de drones de Israel no sábado à região de Nabatieh. Queria aproveitar aqui a presença do Lineker, né, que conhece muito, como poucos aqui no Brasil, sobre questões políticas do Irã, questões da política interna. Lineker, até que ponto esse fator Hezbollah, Israel, nas negociações com os Estados Unidos, esse fator pode representar até mesmo um custo para o governo reformista no Irã, já que o Irã tem um alinhamento histórico com esse grupo de resistência xiita?
0: A questão da resistência libanesa no sul do Líbano, ela é uma questão muito delicada. Por quê? Para o reformista, a resistência do sul do Líbano, ela não significa muita coisa. Tá? É lógico que dentro do reformismo existe quem defenda o sul do Líbano, o Líbano como um todo. Né? O que acontece? Se os Estados Unidos levantarem as sanções, mais uma vez a questão econômica, e o Irã obtiver resultados econômicos, a situação ela pode ficar como está, porque os reformistas pouco ou nada vão fazer. Agora, se ela não mudar, eu sempre coloco essa questão, se ela não mudar, você vai ter ali uma verdadeira, um afundamento, né? A direção dos reformistas, ela vai para o fundo do poço. O que acontece, né, o Líbano? O Líbano, ele é delicado por quê? Porque o Líbano, ele é uma expressão, digamos, cultural da Revolução Islâmica, né? O Líbano, ele é muito importante culturalmente. O Líbano é a última resistência à ocupação sistemática territorial na região. Não, você não tem no Egito, você não tem na Jordânia, você não tem mais na Síria. O exército israelense já atua livremente na Síria, atua livremente, ele é defendido pelas forças armadas da Jordânia. O Egito pouco ou nada faz. Então você só tem um Líbano resistindo à ocupação sistemática de território. O custo político de abandonar o Líbano, ele já está sendo pago pelo Irã. O Líbano já está, nesse momento, o Líbano está abandonado pelo Irã. Por quê? Existe uma liberdade operacional das forças armadas israelenses e o Irã não faz absolutamente nada. O Irã fez durante a guerra, mas nesse momento, eu estou falando hoje, né? Hoje nós estamos, que dia hoje do mês? Nós estamos no dia 29 de junho, e hoje, no dia 29 de junho, o Irã não fez absolutamente nada pelo Líbano, pela resistência libanesa. E em troca do quê? Em troca de um memorando de entendimento, que até o momento não vi grandes resultados, não, mas pode ser que tenha. Então essa questão, o custo político é aquela questão econômica. Se houver bons resultados econômicos, os reformistas iranianos, eles abandonariam o Líbano com facilidade. A retórica de que Líbano sim ou nada, Líbano tudo ou nada, ela é claramente das forças armadas iranianas e dos revolucionários iranianos. Ela não parte dos reformistas, que só repetem os discursos para manter ali uma direção única ali na política iraniana, no sentido de retórica internacional. Mas é isso. Se o Irã tiver bons resultados econômicos, eu não tenho dúvida de que o governo reformista, ele abriria mão. E eu falo isso por quê? Porque hoje nós já temos isso. Hoje nós já temos essa situação. Hoje nós temos uma pressão política para um cessar-fogo que todo mundo sabe que Israel não vai cumprir, porque Israel não cumpre cessar-fogo há mais de 70 anos. Então é uma coisa assim que a gente conversando com um iraniano hoje, ele disse que é até uma piada, porque Israel nunca cumpriu um cessar-fogo em 70 anos, vai cumprir agora. Então essa é a questão, a espera dos resultados econômicos, ela é fundamental, e é por isso que a gente vê toda hora nessas questões de o Irã diz que não vai mais atacar, os Estados Unidos que não vai mais atacar, mas assim, como que eles fizeram esse acordo de não ataque, de não agressão, se já tem um memorando de entendimento estabelecendo isso? Então, existem essas divergências, essas incongruências, e o governo reformista iraniano, ele hoje é claramente ali, não faz muito pelo Líbano, a não ser repetir uma retórica que é dos revolucionários. Mas a gente sabe que dentro da política interna iraniana, o governo atual, ele abandonaria o Líbano facilmente. Por quê? Porque abandonou. O Irã não está realizando mais ataques ao território israelense. E lembrando que, com as violações dos Estados Unidos, os ataques, eles estão se limitando única e exclusivamente às bases americanas. E esses ataques, além de se limitarem únicos e exclusivamente a bases americanas, eles se limitam a dois estados do Golfo. Dois ou três, perdão, estados do Golfo. Então existe uma limitação de ataques que é gritante, que não pode, de hipótese alguma, ser sequer questionada, porque é um fato. Os comunicados da Guarda Revolucionária mostram o que está sendo atacado. E os alvos em Israel não estão sendo atacados. Então nós temos aí, desde o primeiro dia de cessar-fogo, uma obediência incrível do Irã a não atacar Israel. E a não fazer muito, a não ser repetir retórica pelo Líbano.
2: Muito obrigado pela sua ótima análise, Lineker. Bom, eu sei que o nosso convidado aqui tá com horário, enfim, combinou aqui com a gente ficar até as 6h30, mas eu acho que a gente pode espremer um pouquinho mais, né, Farinaz? A conversa tá muito boa, né?
1: Pô, Pedro, tá maravilhoso, pô. Eu queria fazer mais uma pergunta. Lineker, dá para fazer mais uma pergunta aí?
0: Pode fazer.
1: Só, você tocou bem nesse assunto aí da questão dos reformistas, né? Mas vamos lá, Olina, que a gente tem aí Minsk 1, Minsk 2, Istambul, Anchorage e Astana. Será que esse pessoal não aprendeu nada? Que esse acordo com os Estados Unidos acabou?
0: Eu vou provocar agora, comandante. Eu vou provocar, se eu me perdoe. Se o Putin não aprendeu, imagina o Pezeskian.
1: Exatamente.
0: Se o Putin assinou Minsk, se fizeram Minsk 1, Minsk 2, se fizeram Astana, agora teve esse acordo dessa cidade de suíça aí, agora já vão para o Catar, isso aí é uma informação que já corre nos bastidores, né? Inclusive, já corre também nos bastidores que o primeiro-ministro paquistanês está um pouco se sentindo ali deixado de lado. Então, assim, essas questões, comandante, elas vão muito para a economia, né? O banqueiro iraniano que tem um fundo congelado no banco do Catar, ele não está muito preocupado com muita coisa não, comandante. Ele está preocupado em ter um recurso dele descongelado para ele voltar a investir. E a parte reformista do governo iraniano, ela quer saber desse recurso descongelado para poder investir na economia e voltar a fazer, fazer com que a economia tenha resultados. Porque se a economia não tiver resultado, o povo vai para a rua. O povo não vai para a rua protestar contra o Ayatollah. Inclusive o pessoal aí, o povo saiu pra rua e os Estados Unidos atacou. Não, o povo saiu pra rua cobrando reformas econômicas. O povo saiu pra rua porque o dinheiro iraniano não estava valendo mais nada. É por isso que o povo saiu pra rua. Então assim, os reformistas, eles... É uma classe econômica, né? E eu coloco aqui uma questão. Reformistas não é uma coisa só. Você tem reformista no Irã, você tem uma parte da classe dos reformistas iranianos que é a bomba atômica mais do que a guarda revolucionária. Tem gente dentro dos reformistas que quer a bomba atômica mais do que a própria guarda revolucionária. Porque parte dos investimentos do programa nuclear iraniano saiu desses reformistas. Então olha só a complexidade que você tem dentro do país. Só que assim, a sorte, eu não sei se é muita sorte, eu falo de juízo, né? O adversário iraniano é o Donald Trump, né? Então, o Donald Trump, ele faz o favor de cometer erros catastróficos ali que acabam ali equilibrando essas questões internas dentro do próprio Irã. Então, assim, tem... o Irã não aprendeu, comandante? Khamenei assinou uma fátua proibindo o desenvolvimento de armas nucleares. Então, eu acredito que não aprendeu. E assim, Khamenei foi assassinado. Eles não desenvolveram, não aprenderam. A lição que Kim Jong-il aprendeu nos anos 2000, o Irã, nenhuma invasão terrestre faria o Irã aprender. É uma coisa assim que é muito difícil das pessoas engolirem, mas é um fato, é incontestável. Hoje é o que está acontecendo. Não tem como contestar isso, é um fato, uma realidade. O Irã oficialmente não desenvolveu e fala e grita aos quatro cantos do mundo que não vai desenvolver. Assina documentos com todos os que não vai desenvolver armas nucleares. Ah, mas o Irã tem uma arma nuclear. Capacidade de desenvolvimento de armas nucleares pode ter, mas o Irã fala abertamente, assina documentos, expressa ao mundo de que não quer. Então assim, eu acredito que não aprendeu. Aí é uma questão, uma escolha do povo, né? O povo escolhe e é isso. Vale aí o ensinamento. Teve gente que aprendeu com o Kadhafi, teve gente que não aprendeu.
1: Exatamente. Tá aí, não falta exemplos, né, Nicker? Tem o Kadhafi, tem o Saddam, tem o Bashar, né?
0: Eu coloco aqui uma coisa, uma observação que eu não coloquei nem no meu canal. Nem no meu canal, no canal Flecha Mura. Olhem os assassinatos de autoridades iranianas nos últimos 25 anos. Porque o Mossad mata oficiais iranianos desde os anos 90. Se você for olhar a linha do tempo, deixa aqui uma dica para Sputnik, para todos. Olhem a linha do tempo e vejam as autoridades assassinadas. 100% revolucionários. Você não vê reformistas sendo mortos. E a força política dos reformistas, ela cresce com assassinatos revolucionários, porque quem ocupa esse espaço, ocupa com novas ideias e com ideias vindas de quem tem capacidade de financiamento de campanhas eleitorais dentro da política iraniana, que são os reformistas. Então você vê isso. Sai o Soleimani e entra quem? Entra um oficial da Guarda Revolucionária que era apoiado pelos reformistas e tinha ligações anteriores. É assassinado o Bagheri, chefe do Estado-Maior-Geral, entre um oficial do Arteche. Então, são assassinados... É assassinado o Ali Khamenei. O Pezeshkian está vivo e seguro e viajando. O ministro das Relações Exteriores do Irã viaja para o mundo inteiro com segurança. Ninguém tocará nele. Mas um oficial da Guarda Revolucionária não pode ir a Moscou. E isso é uma observação que deve ser feita, porque é algo que vale muito.
1: Exatamente, tocou num ponto bastante importante. É seletivo, né? Bem seletivo.
0: Então, assim, a conta-gotas você tem uma mudança. Você tinha um governo pró-revolucionário até 1996. Depois da eleição do Khatami, Você teve uma verdadeira reforma. E foi a conta gotas, comandante. A conta gotas ao ponto de você eleger Zarif, de você eleger Pezesquian. E hoje você tem o Pezesquian. Qual é o currículo do Pezesquian? Uma guerra e acordo de paz rompido. E um Ayatollah, um líder supremo assassinado, e uma negociação com os assassinos do líder supremo 3 meses depois da morte dele.
1: E a gente tem que lembrar que o Pezeskian, ele entra na esteira do desaparecimento de um presidente num acidente de helicóptero bastante suspeito também, né, Línea?
0: Exatamente. E o ministro de Relações Exteriores entra após esse acidente que vitimou o presidente e vitimou o melhor ministro das Relações Exteriores que o Irã já teve desde 1979. Olha só a condução das coisas, né? O destino ele tem sido muito cruel com os revolucionários iranianos. É para isso aí também, comandante. Serve para corroborar com a nossa análise crítica de que o Irã não é essa ditadura toda que falam não, aos quatro ventos. Olha a complexidade.
1: Ele é bem multifacetado, né?
2: Multifacetado e conta também com várias instâncias de representação, né? Vários grupos diferentes. E isso, inclusive, Lineker, tem a ver aqui com uma pergunta da ouvinte, porque assim, o pessoal tá gostando também desse nosso papo, tá? Então acho que eu vou te segurar mais um pouquinho aqui, porque tem uma pergunta do Carlos Eduardo para você, perguntando aqui: quantas divisões tem os reformistas?
0: Olha, eu não me aprofundo muito nos reformistas, devo confessar, mas na minha contagem você consegue encontrar 12 grupos diferentes, tá? Na minha contagem.
2: Uhum.
0: É lógico que ela pode ser divergente de um especialista do Catar, do Paquistão, mas na minha contagem você consegue encontrar 12 correntes políticas dentro dos reformistas.
2: Sim, sim. Tá ótimo, tá aí. Essa foi a pergunta do Carlos Eduardo, quero agradecer a ele por mandar a mensagem. Também a Maria Cláudia mandou uma mensagem dizendo: boa noite, comandante, parabéns por quase acertar o resultado do jogo, como sempre suas análises. Ela botou um quase assim com vários azinhos, assim, quase acertar o resultado, então foi por pouco, né? E aí ela diz: comunidade, arte da guerra sempre presente, também dando as boas-vindas aí pro Lineker também. Lineker, quero agradecer muito a sua participação aqui no Casus Belli. Vou te chamar pro Virada de História, que é o programa que eu apresento aqui, que fala sobre história, que a gente pode fazer essa cronologia aí dos líderes assassinados. Você me deu uma pauta muito boa. Muito obrigado aí, meu caro, e até uma próxima.
0: Até a próxima.
1: Abração, Lineker. Até a próxima aí, camarada. Muito obrigado aí, viu?
0: Até.
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2: São 6h41. Antes de chamar o próximo assunto, quero aproveitar para chamar você, ouvinte, a participar aqui do Casus Belli pelo nosso WhatsApp. Você pode enviar perguntas, dúvidas, sugestões, enfim, contribuir com o programa. Se quiser também dar o palpite para a Copa do Mundo, a gente está aceitando também. É só mandar no nosso WhatsApp 21 98065 0066. Fica à vontade aí para mandar mensagem por texto, áudio, que a nossa produção encaminha aqui pra gente, não é mesmo, Farinazzo?
1: Exatamente, Pedro. O Casus Belli já está se tornando aí uma paixão nacional na rádio, né? Em termos de assuntos militares. A gente quer a participação de vocês também. Junte-se a esse time, é uma verdadeira família que está congregando aí todo o Brasil e está se espalhando para outros países também, tá, Pedro? Já tem gente falando aí da Argentina, tá? De outros países da América Latina também. Isso é muito importante. Então, você pode se juntar a essa família, já registra lá no seu WhatsApp, já adiciona lá o 021 980 65 0066 para você aí, tá? Mandar suas sugestões, suas dúvidas, suas críticas, as pautas que você gostaria de ver aqui no Casus Belli. Enfim, é importante a sua participação. A gente aguarda aí com suas perguntas, suas dúvidas e sugestões. É você, Pedro.
2: Maravilha, Farinazzo. Bom, a gente segue aqui o nosso papo falando que A Ucrânia aumentou a cooperação com cartéis de drogas latino-americanos. Foi o que apontou aí, foi um aviso da inteligência russa. O Serviço de Inteligência Estrangeira da Rússia, SRV, divulgou nesta segunda um relatório que acusa as forças de segurança ucranianas de facilitarem o aumento do fluxo de drogas da América Latina para a Europa. E eu vou ler aqui uns trechinhos do documento para vocês entenderem melhor. E o documento diz assim: o regime corrupto de Kiev não acha bastante o financiamento ocidental, então procura lucrar com o trânsito de drogas em cooperação com os cartéis. Além disso, Kiev aprecia a ajuda dos cartéis no recrutamento de mercenários latino-americanos para o exército ucraniano. Quanto aos narcotraficantes, o seu interesse pela Ucrânia é causado pela crescente importância do mercado europeu devido à campanha antidrogas nos Estados Unidos. O nível do controle fronteiriço e alfandegário da Ucrânia torna o país em um hub seguro para fornecer drogas aos consumidores na Europa, geralmente através dos portos da região de Odessa. Além disso, os cartéis estão interessados no acesso ao enorme mercado ilegal de armas na Ucrânia. Farinazzo, a gente vem falando disso aqui nos casos Belis, que muitos mercenários têm ido para a Ucrânia como uma espécie de treinamento ou uma experiência prática para poder aprender e utilizar aqui na América Latina, mas essa informação de financiamento é uma coisa nova, né? Essa cooperação com os cartéis. E aí, eu fui longe, tá? Eu viajei aqui e fui longe. A gente tem casos na história, por exemplo, de pressões imperialistas relacionadas ao comércio, né, de entorpecentes, de substâncias assim, como por exemplo as guerras do ópio na China, né, uma pressão do imperialismo britânico. Depois a gente teve o escândalo do Irã contra nos Estados Unidos. Então, assim, parece que é um aprendizado que vai passando de geração em geração, né?
1: Exatamente, Pedro. A gente não pode esquecer que a guerra do Vietnã também tinha um tráfico de drogas muito grande para os Estados Unidos, né? Saiu até um filme aí com o Denzel Washington sobre esse assunto aí.
2: O gangster. Agora, eu tava assistindo esses dias, é um filmaço.
1: Filmaço. Recomendo com empenho para toda a nossa audiência. O gangster é muito bom. É muito bom com o Denzel Washington. E assim, o SBR, deixa eu só. Você tocou num assunto importantíssimo, tá? Que a gente vai aproveitar e dar um gancho aqui para os nossos ouvintes. Muita gente só fala do FSB, como se o FSB fizesse tudo na Rússia, inclusive espionagem. Gente, o FSB não é uma agência de espionagem, é uma agência de segurança. É como se fosse o FBI ou a Polícia Federal da Rússia. Quem faz o trabalho de coleta de inteligência civil no exterior é o SVR, é o equivalente da Rússia à CIA. O GRU, que é o Serviço de Inteligência Militar, tá? Ele faz a parte de coleta de inteligência, tá? De armamentos, forças armadas, etc. Então, o que acontece? O SVR, ele tem uma vigilância muito grande sobre essas organizações criminosas da Ucrânia, que eu preciso dizer para vocês, isso não é de hoje. Não é de hoje. Quem quiser, pesquisa aí, se vocês forem ver contrabando de armas da Ucrânia, pesquisem o caso de um navio chamado MV Faina. Esse navio acho que foi atacado por piratas no Índico aí, e ele tava levando tudo que vocês podem pensar de armamento pro Quênia, se não me engano. Tinha tudo, até tanque T-72. Era uma coisa de louco. Era uma coisa de louco o contrabando de armas que saía da Ucrânia. Então, assim, gente, a gente vem alertando para isso já há muito tempo. Tá? A colaboração dos cartéis mexicanos, cartéis colombianos e agora, né, as organizações criminosas do Brasil. Já se provou aí que o Comando Vermelho enviou alguns dos seus integrantes para fazer um aperfeiçoamento na Ucrânia. E assim, o Pedro, a gente já começa a ver o resultado nefasto dessa collab. Por que que eu te falo isso? Teve uns casos de drone aí no Rio de Janeiro, de emprego de drone por organizações criminosas, que era uma coisa bastante profissional. Essa gente não aprendeu, né? Não aprendeu em Bangu. Essa gente foi aprender um pouquinho mais longe, numa região um pouco mais gelada aí. Então, assim, é uma preocupação grande das autoridades, mas só agora está se dando atenção. E quando se deveria, na verdade, se ter coibido isso alguns anos atrás? Porque a gente não pode esquecer, Pedro, e boa parte da imprensa mainstream né? Ela subrepticiamente colocou como se fosse glorioso, bonito, o jovem ir lutar nas forças mercenárias da Ucrânia. Só que foi de tudo ali, né? Foi desde a pessoa bem intencionada até o criminoso que queria aperfeiçoar as suas habilidades. E o que nós temos hoje é esse quadro aí, né? Entidades criminosas, tá? Se associando às forças mercenárias. A gente tem vários casos, as máfias ucranianas sempre fizeram um contrabando de armas muito grande, só que antigamente se contrabandeava o quê? Pistolas, no máximo fuzis. Agora você tem de tudo. De drones sofisticados a minas e mísseis antiaéreos. Isso aí vai começar a aparecer no crime, gente. Eu não tenho a mínima dúvida disso. Então, assim, é um problema que já deveria ter se dado atenção anos atrás, ou no mínimo não ter estimulado isso daí, porque houve um estímulo no Brasil, a verdade é essa. E agora a gente vai começar a colher esses frutos amargos, viu, Pedro? É muito triste, mas não foi por falta de alerta que a gente falou isso aí. E assim, só para encerrar e devolver o microfone para você, nós não podemos esquecer duas coisas. Começo desse ano estourou um escândalo aqui de um brasileiro que foi assassinado na Ucrânia por brasileiros. E agora, recentemente, nós tivemos o caso de um brasileiro que levou uma pedrada aí de uma outra brasileira também. Quer dizer, é uma coisa, são só histórias complicadas, né, que estão vindo da região ali, e as autoridades aí parece que só agora começam a acordar para esse quadro.
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2: Bom, o Paquistão afirmou neste domingo que pelo menos 25 pessoas foram mortas em ataques aéreos lançados contra militantes no leste do Afeganistão. Já o governo afegão estimou em dezenas o número de civis mortos e feridos. Os ataques são o episódio mais recente da escalada de violência entre os dois países, cuja relação tem sido conturbada desde que o Talibã voltou ao poder em 2021, e ocorrem após uma guerra de várias semanas que eclodiu em fevereiro. As forças de segurança mataram 3 dos militantes e prenderam um que, segundo as autoridades, é cidadão afegão do grupo Jamaat-ul-Ahrar, facção dissidente do Talibã paquistanês, que assumiu a responsabilidade pelo ataque em Karachi em comunicado divulgado na noite de sábado. E foi o ataque que motivou justamente, segundo o ministro da Informação do Paquistão, as operações do país contra um grupo em Islamabad responsabilizado aí justamente por conta desse episódio. O conflito entre os dois países ocorre desde outubro de 2025, com intermitentes períodos de cessar-fogo em diferentes momentos, porém sem acordo definitivo para estabilizar a fronteira. O Paquistão acusa Cabul de abrigar terroristas, acusação negada pelas autoridades afegãs. Em 26 de fevereiro, o Afeganistão iniciou uma operação militar contra forças paquistanas ao longo de toda a linha Duran, fronteira não reconhecida por Cabul entre os dois países, em resposta a bombardeios da Força Aérea do Paquistão em território afegão. Islamabad declarou que também abriu fogo e posteriormente afirmou estar em guerra aberta com Afeganistão. Farinazzo, é uma situação complicada de raízes históricas e que tem a ver, né, para variar, com interferências do imperialismo do Ocidente, né? E aí a gente está falando dessa tal linha Duran, que tem origens lá em 1893, por um britânico que levava esse nome, que fez um acordo com o então emir do Afeganistão para poder definir essas fronteiras, um cenário aí de disputa geopolítica envolvendo o Império Britânico. E o Paquistão possui uma relação complexa de aproximação, de afastamento com os Estados Unidos, né? E recentemente o país agora se apresentou como um possível mediador entre os Estados Unidos e Irã. Você vê, Farinazzo, a possibilidade de uma interferência de potências ocidentais nessa situação ali naquela parte do continente asiático?
1: Perfeito, Pedro. Eu vou falar de trás para frente, que essa é uma história interessantíssima. Tem um ditado irlandês que diz o seguinte: se você vê desavenças numa casa, é porque algum britânico passou por ali, né? Então, são resquícios do Império Britânico. Eles definiram fronteiras, esse é o bel prazer, sem levar em conta as particularidades regionais. O que eles levaram em conta eram os interesses britânicos na região, que a gente lembra que aquela região toda era controlada pelo Império Britânico, né? E agora a herança maldita tá aí, essa é que é a verdade. Agora, o Pedro, o Paquistão é um caso interessante, né? Porque olha só, você colocou bem. Eles negociam com os Estados Unidos, são grandes fiadores aí desse carro com motor fundido aí, que é o acordo, né, entre Irã e Estados Unidos. Eles são fiadores de um carro aí que não tem muito valor. Mas, ao mesmo tempo, o Paquistão tem uma relação excelente com a China. Mas é excelente mesmo. Por quê? Porque ambos têm um problema comum chamado Índia. Então, assim, o jogo ali é bastante complicado, né? A gente já teve várias escaramuças entre paquistaneses e afegãos, essa é que é a verdade. O jogo parece que dá uma esquentada uma hora depois, esfria, né? Acredito que talvez por mediação de Pequim, né, que não quer ver a região pegar fogo, porque tem grandes interesses econômicos. A gente precisa lembrar aí que o cinturão e rota passa por ali, essa que é a verdade. Então, é uma situação, Pedro, que eu não vejo solução no curto prazo. São problemas muito antigos, que envolvem múltiplos interesses e tem a ingerência de diversas potências. A gente também não pode esquecer uma coisa, tá? É muito importante isso que eu vou falar agora. O Serviço de Inteligência do Paquistão, que é o ISI, que é um dos serviços de inteligência mais tenebrosos do mundo. O ISI é um serviço de inteligência tenebroso. Ele teve uma participação muito grande, não só no combate à União Soviética nos anos de ocupação do Afeganistão até 89, como também na posterior criação do Talibã. Então, assim, se você chegar para mim e falar: ô Robinson, todo um confronto com o Afeganistão, eu vou falar: olha, eu não vou te garantir isso. Porque, como o Lineker falou aqui na apresentação brilhante que ele fez, Pedro, se o Irã é multifacetado, o Paquistão é mais ainda. E o Afeganistão, a mesma coisa. São interesses, assim, que se chocam, né? Essa que é a verdade. Cada um aí puxa a brasa para sua sardinha. E a resultante disso é que você não consegue uma situação perene. Então, por exemplo, se há um foco de tensão na região, o pessoal vai lá, bombardeia, você não vai resolver. É uma verdade. Até porque naquela região a gente. Olha, vocês têm que ver o seguinte: União Soviética entra no Afeganistão em 1979. Sai em 89, voltam os americanos em 2021, sai em 2024. Quer dizer, essa gente está cansada de ser bombardeada e não resolve nada, é um fato. Não há uma solução militar para essa região aí entre Paquistão e Afeganistão, que, na verdade, se você for ver bem mesmo, Pedro, esse pessoal que mora nessa região está muito mais preocupado com lealdades tribais, tá, do que pagar suzerania aí ao governo central. Então, essas são questões complexas. Eu não acho que vai haver solução para isso. Eu acho que daqui a algumas semanas nós estamos falando de novo nesse assunto. Ele volta a esquentar, depois dá uma esfriada e volta a esquentar. Não tem solução. Não tem solução isso. É muito multifacetado, são interesses bastante diversos, e, como eu falei, né? As vertentes tribais, elas têm muito mais valor aí do que o governo central, muito mais força.
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2: São 6:57. A gente está quase acabando, mas tem um tempinho ainda para poder falar que China e Belarus estreitam laços em meio a cenário internacional turbulento. O presidente da China, Xi Jinping, reuniu-se nesta segunda-feira com o presidente de Belarus, Alexander Lukashenko. O encontro foi em Pequim e teve como objetivo intensificar a parceria entre os dois países, bem como a ampliação da cooperação bilateral e o fortalecimento da coordenação em fóruns multilaterais. O Xi Jinping, durante a reunião, ele disse que China e Belarus são, abre aspas, amigos de ferro, fecha aspas, e que as relações entre os dois países resistiram a todos os desafios da turbulência internacional, tornando-os ainda mais fortes. O encontro também tratou da cooperação no âmbito da iniciativa Cinturão e Rota, projeto estratégico de infraestrutura, comércio e conectividade promovido pela China, e os dois países, eles possuem já amplos acordos comerciais e industriais, como, por exemplo, o Parque Industrial China-Belarus ou Grande Pedra, um enorme polo tecnológico e logístico localizado perto de Minsk, capital de Belarus, e que é um projeto financiado por investimentos chineses. Farinazzo, para a gente encerrar, eu quero pegar essa fala do Xi Jinping de que China e Belarus são amigos de ferro, e eu quero lembrar do conceito cortina de ferro, né, que dava essa ideia de uma delimitação entre o Ocidente e o Oriente. Em que medida essa parceria pode significar, assim, um escudo ou um projeto alternativo para essa tentativa de expansão do Ocidente ali na região?
1: O Pedro, eu acho que é as duas coisas, viu? É um escudo, tá? Mas também há interesses comerciais. Você tem que olhar o seguinte: as tensões entre a Ucrânia e a Belarus aumentaram bastante nas últimas semanas. E essa visita do Lukashenko ao Xi Jinping, nós temos desconfiança que pode não ser só interesse comercial. Pode haver mais alguma coisa disso aí. Há serviço de inteligência do Ocidente dizendo aí que as tensões podem aumentar entre Belarus e Ucrânia. Enfim, pode ser que venha coisa por aí, né? Porque a situação naquela região ali está bastante complicada. E o Lukashenko, a gente tem que lembrar o seguinte, é uma raposa, né? Está há muitos anos no poder, conhece bem toda a sua região, e a China é a fiadora de toda a política que a gente tem naquele eixo ali entre Belarus, Rússia, ou na verdade um triângulo, né? Belarus, Rússia e China, enfim, pode ser que venha coisa por aí. Há bastante expectativas com relação a essa visita do Lukashenko.
2: É isso, Farinazzo. A gente já lançou aqui, vamos seguir acompanhando essa parceria. Farinazzo, são 6:59. Quero te agradecer mais uma vez aí por esse ótimo programa que a gente conseguiu fazer aqui hoje. Você vai estar fora por alguns dias agora, né? Fiquei sabendo.
1: Exatamente, é surpresa ainda. Essa semana vocês vão saber onde a gente vai estar. Eu vou tentar reportar pro Casos Belli. A gente vai estar fora do país, mas eu vou estar com o Albert Cabaé, vai estar me substituindo aí, um excelente parceiro. Você vai gostar muito dele, um cara sensacional. E a gente já viaja com saudade, tá, Pedro? Daqui a 15 dias a gente tá de volta aí, fazendo esse programa excelente. É um prazer muito grande trabalhar contigo.
2: Ah, o prazer é todo meu. Tô ansioso aí para essa surpresa. Quero agradecer também aí aos ouvintes pela companhia de sempre, e quarta-feira a gente está de volta aí. Um grande abraço.
1: Abração para vocês. Bom programa aí na quarta.
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5: Olá pessoal, mais um Mundioca chegando. Hoje a gente fala de BRICS e a gente vai falar de um importante país que chegou por último, mas já chegou sentando na janela, como diria Romário, chegou sentando na janela. Essa é a Indonésia.
6: É, Marcelo, por que chegou sentando na janela?
5: Porque lá atrás a Indonésia tinha sido convidada para integrar o BRICS, seria o BRICS Plus, só que ela naquele momento recusou. E agora, quando chegou, não tinha mais o convite ficou congelado, e ela chegou agora e conseguiu recuperar o lugar que ela tinha. Tem vários países aí na fila esperando ter esse significado, essa deferência, e a Indonésia não precisou esperar, não precisou fila, não precisou nada, já chegou chegando.
6: É, a Indonésia fez um doce de mais ou menos 2 dois anos por conta de problemas internos, mudou o presidente, pronto, aceitou o convite. A gente vai falar no programa de hoje sobre o fato da Indonésia querer aproveitar que está nesse grupo tão seleto que você mencionou, que é o BRICS, para modernizar a sua agricultura. O país tem mais de 280 milhões de habitantes, ou seja, tem bastante gente, a demanda por alimentos é bastante grande. A produtividade ainda é desigual, Marcelo, entre as ilhas e muitos pequenos produtores que usam apenas técnicas tradicionais.
5: Se você já jogou aquele jogo de tabuleiro War uma vez na vida, você vai entender que a Indonésia é ali onde tem Bornéu e Sumatra. Aí, ali é a Indonésia. E a gente tá falando no programa de hoje sobre a questão que a Indonésia, ela tem uma população maior do que a do Brasil, né? Mas tem uma questão muito parecida conosco, que é a luta para acabar com a fome. E isso une mais Brasil e Indonésia do que os outros, por exemplo. E por isso que a nossa Embrapa pode ser uma ferramenta importante na ajuda de botar tecnologia para que a Indonésia faça a produção melhor de alimentos e alimente sua população.
6: A transferência de conhecimento é um ponto bastante importante. O Brasil pode transmitir o seu conhecimento para a Indonésia, mas também tem a Rússia que pode ajudar com os fertilizantes, né? Porque nenhum desses países, nem Brasil e nem Indonésia, são autossuficientes em fertilizantes, Marcelo. Cooperação em pesquisa, inovação e o ponto central, financiamento de projetos por meio do novo Banco de Desenvolvimento para infraestrutura, irrigação e armazenagem. A gente vai falar também no programa de hoje. Será que a Indonésia já está usando inteligência artificial, drones? Em que nível está se modernizando a sua tecnologia?
5: Antigamente se falavam dos tigres asiáticos, né? Se hoje a gente fosse levar essa denominação, a Indonésia é um tigre asiático, ela está crescendo, vai ser uma das 5 maiores economias do mundo e eles planejam isso para daqui a pouquinho, 2050, eles estarem entre os 5. Olha só.
6: Também tem a questão, Marcelo, da segurança alimentar, que é um ativo tão importante quanto ter minerais críticos, por exemplo, quanto ter água, quanto ter petróleo, e todo o país que está se desenvolvendo quer ser autossuficiente, quer ter a segurança alimentar como um trunfo.
5: E estando no BRICS, eles podem participar do banco de grãos que está sendo elaborado, e isso garantiria um acesso mais fácil a ter comida no futuro.
6: O programa de hoje só tem um entrevistado, que ele não tem peso 2, ele tem peso 3, peso 4.
5: É o entrevistado.
6: É o cara, não só para falar sobre Indonésia, ele faz embaixadinha com o tema da geopolítica, da história. Vamos chamar então o professor.
5: O Mundioca tem o prazer de receber mais uma vez o professor Éden Pereira, ele que é professor de História e Atualidades pela UERJ, mestre em História Comparada pela UFRJ, pesquisador do NIAS e do GE9M, além de ser colunista da revista Intertelas. Professor Éden, seja mais uma vez muito bem-vindo aqui ao Mundioca. Tudo bom?
7: Tudo bom, Marcelo. Olá, Merina. Olá a todas e todos os ouvintes. É sempre um prazer estar aqui com vocês, discutindo sobre esses temas tão importantes do mundo presente.
6: O prazer é todo nosso, professor. Vamos começar te questionando a respeito da entrada da Indonésia no BRICS. A Indonésia fez um certo doce, né? Deu uma esnobada no BRICS, mas agora entrou. O senhor acha que a Indonésia pode aproveitar que faz parte do bloco para modernizar a sua agricultura?
7: Certamente, Melina. Inclusive, é importante nós esclarecermos sobre esse processo de entrada da Indonésia, que desde, eu acredito, meados da década passada, a Indonésia tem sido levantada enquanto um potencial parceiro do BRICS, abrangendo diversos projetos. A Indonésia, nesse sentido, hoje, eu não sei em que pé isso anda, mas busca estabelecer acordos e projetos no âmbito do Banco de Desenvolvimento dos BRICS, sobretudo para poder impulsionar algumas partes do seu setor produtivo, e a agricultura acaba sendo justamente uma dessas áreas mais estratégicas em virtude da importância que a Indonésia cumpre dentro do mercado mundial em uma série de aspectos, né, no que diz respeito a isso. É uma grande produtora de grãos, uma grande produtora também, enfim, de vários outros tipos de produtos agrícolas que internamente para a Indonésia são importantes e também para o mundo. Então, certamente, a entrada da Indonésia nos BRICS cumpre esse objetivo estratégico para a Indonésia, não apenas na agricultura, mas em vários outros setores. E aí eu acho que cabe também falar sobre uma questão relacionada a essa entrada, que você falou até, né, Melina, que a Indonésia demorou um pouco para aceitar esse pedido dos BRICS, e isso acontece também porque a Indonésia ela estava passando por um período de transição política, no período em que esse convite também chegou na Indonésia. Entre 2024 e 2025, a Indonésia, quando o convite chegou, né, 2023, 24, 25, a Indonésia estava passando por um processo de eleição presidencial, estava mudando a administração, o antigo presidente Joko Widodo, que também era próximo dos BRICS, enfim, estava realizando uma série de negociações políticas internas, e o novo presidente, o Prabowo Subianto, estava nesse inteirinho no meio desse processo. Então, nesse sentido, essa demora também se deveu a essa transição política que estava se realizando dentro da própria Indonésia. Inclusive considerando que Joko Widodo, né, o apelido dele era Jokowi, ainda é Jokowi, ele ficou 10 anos à frente da Indonésia. Então, enfim, depois de um período longo como esse, né, ter uma transição, era esperado também que alguns processos fossem demorar um pouco mais, como foi a entrada da Indonésia nos BRICS, mas que já era esperada essa decisão positiva, porque a Indonésia está em vários espaços onde os países dos BRICS estão, no âmbito internacional, em espaços multilaterais, como é o caso, por exemplo, do G20, enfim, alguns espaços

0: Brasil mostrar sua expertise para a Indonésia na questão agrícola, não?
1: Sim, positivo, porque, Marcelo, a Embrapa, né, empresa brasileira, ela é considerada como um modelo muito importante para diversos países asiáticos no que diz respeito à agricultura, até porque a agricultura brasileira, ela, enfim, em alguma medida, tem um processo de avanço do ponto de vista tecnológico, produtivo, muito grande. Ao longo das últimas décadas, o Brasil conseguiu avançar em muitos sentidos, no que diz respeito à produção de, não apenas a produção de produtos específicos da agricultura, como a soja, mas também de outros tipos de alimentos. O desdobramento disso para a sociedade brasileira é uma outra discussão que a gente pode fazer em outro momento, mas no sentido produtivo houve um grande avanço, e aí isso é visto por países como a Indonésia, por exemplo, como algo extremamente importante. Não é de hoje, né, que a Indonésia ou o presidente indonésio vê o Brasil como um importante modelo político, né, um modelo econômico, né, em uma série de outros espaços, né, discursos, entre outras situações onde os líderes políticos da Indonésia estão, eles sempre observam e veem o Brasil como um país extremamente importante no que diz respeito a algumas de suas políticas econômicas ao longo das últimas décadas, sobretudo por causa dos resultados que geraram, né, sobretudo no que diz respeito ao combate à fome, entre outras coisas que são considerados focos centrais na Indonésia, porque um dos grandes problemas que a Indonésia atravessa é sobretudo a questão do combate à fome, porque a fome na Indonésia também é um problema muito grave, assim como é em várias partes do mundo. No Brasil já foi muito maior do que é hoje, mas a Indonésia observa o Brasil como exemplo, e os desdobramentos de uma produção agrícola avançada e rica acabam se realizando também no combate à fome. Então, considerando isso, o governo indonésio observa a relação que o governo brasileiro tem com a sua política agrícola e usa ela em alguma medida enquanto exemplo para alguns projetos dentro do seu próprio país. Sobretudo no desenvolvimento não apenas da agricultura para consumo da população, mas também, às vezes, a agricultura para fins industriais, né? A Indonésia, por exemplo, utiliza parte da sua agricultura para poder produzir energia, biomassa, a partir do óleo de palma, e eles têm grandes problemas no que diz respeito a isso, não necessariamente no processo produtivo em si, no domínio de tecnologia, mas nos resultados que isso gera em termos de desmatamento, de desgaste do solo, porque muitas partes da Indonésia acabam ficando completamente desgastadas pelo uso excessivo do solo para produção de determinados tipos de produto, como óleo de palma, utilizado para produção de energia biomassa, enfim. Então, a Indonésia mira esses acordos com o Brasil, sobretudo na área agrícola, visando justamente resolver alguns desses problemas internos que geram também dividendos políticos e dividendos sociais.
0: E quando a gente fala da ajuda da Embrapa, né, a entrada da Embrapa com a sua tecnologia, a gente não está falando só de commodities, não, alimentos que são commodities hoje no mundo, não, né?
1: Certamente, a gente não está falando só de alimentos ou de determinados tipos de prática, mas nós estamos falando, evidentemente, de conselheiros, de pesquisadores, enfim, de determinados tipos de elementos, de insumos que são utilizados para poder melhorar a efetividade do solo ou diminuir o desgaste com relação à plantação de determinados tipos de alimentos agrícolas ou de tipos de plantas. E o Brasil, ele tem uma certa expertise nesse processo, que tende a compartilhar com a Indonésia justamente por causa dessa necessidade que os indonésios têm de articular, em primeiro lugar, essa necessidade de ter uma agricultura mecanizada, voltada para o seu processo industrial, e, em segundo lugar, essa agricultura voltada também para o abastecimento interno da população. Inclusive, eu acho que é importante a gente esclarecer essa questão da importância, para além de acabar com a fome na Indonésia, a questão industrial, porque a Indonésia, por exemplo, tem essa ênfase na produção de biomassa e de energia por conta da ausência de recursos energéticos dentro do país, por condições difíceis que existem, né? A Indonésia não tem grandes rios para poder desenvolver hidrelétricas. A Indonésia também não tem condições de desenvolver uma energia baseada no carvão, no petróleo, que teria que exportar em grande quantidade esses produtos.

0: produtos, então ela acaba optando por um caminho que foi construído ao longo das últimas 4 ou 5 décadas, que foi justamente a produção de biomassa como uma alternativa. Mas isso gera grandes problemas por conta do desgaste do solo, e considerando isso, justamente a Indonésia busca nos parceiros, sobretudo no BRICS agora com o Brasil, alternativas para poder superar esses tipos de limitações derivadas do uso excessivo do solo em algumas partes do país. Então, eu acredito que o Brasil ele vai chegar com tecnologia, vai chegar com conhecimento, que é algo extremamente importante para a Indonésia em termos de desenvolvimento econômico interno e no combate à fome.
1: Eu gostaria de entender como é que essa ajuda, entre aspas, viria. O BRICS ele oferece financiamento para projetos de modernização agrícola, e se a Indonésia vai se beneficiar, o Brasil também poderia, né, professor?
0: Com certeza. O BRICS ele tem desenvolvido ao longo dos últimos anos uma série de iniciativas no sentido de, em primeiro lugar, em termos de financiamento através do Banco dos BRICS, de atrair, em primeiro lugar, projetos voltados para o capital produtivo, né? E nesse sentido, os projetos não apenas no âmbito agrícola, mas também em vários outros setores, industrial, de serviços, têm sido extremamente importantes. Eu não sei como é que anda hoje, se a Indonésia é ou não membro do Banco dos BRICS, mas eu acredito que, uma vez ela sendo membro do grupo, para entrar no Banco dos BRICS, acaba sendo um processo mais, eu diria, mais tranquilo, mais flexível do que seria se ela fosse um membro exterior ao grupo. É uma vez que existe esse processo de integração paulatino de cada um dos países que recentemente ingressaram nos BRICS, porque nem todos eles são membros do Banco dos BRICS. Os Emirados Árabes Unidos, por exemplo, quando entraram no BRICS em 2025 ou 2024, não me recordo agora exatamente, foi na cúpula de Kazan, 2024, os Emirados Árabes Unidos, eles já eram membro do Banco de Desenvolvimento dos BRICS. Esse não é o caso da Indonésia. Então, evidentemente, o Banco dos BRICS vai poder ajudar, e a Indonésia vai ter que negociar a sua entrada no banco e esses projetos de financiamento. E eu acredito que, em termos de benefícios para o Brasil, em primeiro lugar, eu acho que tem um grande potencial de fazer com que as nossas, primeiro a Embrapa, né, enquanto importante braço, né, em termos de desenvolvimento econômico agrícola do Brasil, possa aparecer em nível internacional, que a Embrapa já é notória, já é bem conhecida em várias partes do mundo, no continente africano, na Ásia também, mas o caso da Indonésia é muito importante porque a Indonésia é um dos grandes produtores agrícolas em nível mundial. Então, por assim dizer, um espaço onde uma empresa brasileira pode cumprir um papel extremamente importante. E tem um outro aspecto também que é importante nesse sentido, é que para a Indonésia, em termos nesse sentido, eles conseguem também a transferência, né, de conhecimento e de tecnologia, o que é algo extremamente relevante também para eles, em termos de conseguir efetivamente avançar e resolver alguns dos seus problemas no setor agrícola. Então, acredito, né, que essa parceria entre o Brasil e a Indonésia, todos os lados têm a ganhar, e no caso do Brasil especificamente, não apenas em termos de dividendos e de contratos que a gente vai realizar, mas em termos também de, enfim, de, por assim dizer, de uma certa imagem, né, que nós vamos ter um soft power, né, do nosso setor agrícola em nível internacional, que a gente já tem, né, mas que hoje pode ganhar um novo patamar, considerando a importância que a Indonésia tem, porque às vezes nós olhamos o mapa da Indonésia, para quem não conhece muito e olha exteriormente, a Indonésia é um arquipélago de ilhas, e não vê que existe um grande potencial agrícola ou em outras áreas, né? Mas a Indonésia, ela tem todas essas ilhas terras aráveis extremamente úteis, né? Que durante muito tempo foram utilizadas para produção de monocultura, inclusive desde o período colonial da Indonésia, né, produção de borracha e de outros cacau e de outros produtos pelos holandeses, e que durante um determinado momento, né, a Indonésia ela estava buscando reorganizar essa produção primeiro lugar, para o seu próprio mercado interno, a partir das políticas nacionalistas do governo Sukarno, e também, evidentemente, fazer com que a agricultura pudesse amparar o desenvolvimento industrial, considerando uma série de dificuldades que o país possui em termos produtivos, por condições climáticas também, porque a área ela é sujeita a uma série de questões climáticas adversas, inclusive terremotos, né, que são muito comuns naquela área por conta de se situar dentro do círculo de fogo do Pacífico, né, que é a área onde ocorrem terremotos constantes. Então, considerando isso, eu acho que o Brasil e a Indonésia têm muito a ganhar, inclusive porque o Brasil ele também pode, a partir de um estudo de caso específico, cientistas brasileiros podem também, enfim, adquirir conhecimentos sobre uma área que é uma área que, em termos, eu diria, de bioma, tem algumas semelhanças com o Brasil e que pode também contribuir para que nós possamos trazer para cá algumas técnicas ou então mesmo desenvolver novas tecnologias para poder melhorar a eficiência da própria agricultura aqui.
2: Agora, professor, tanto a Indonésia quanto o Brasil, eles têm um problema sério de desmatamento. Eu lembro agora, a gente está conversando aqui, eu vi um documentário sobre os orangotangos. E um dos problemas maiores é que eles estavam perdendo a floresta deles para áreas agricultáveis. E aí, um dos problemas ambientais era esse. E a gente sabe que uma das linhas do BRICS são projetos autossustentáveis que defendam o ambiente. Está aí um nicho que tanto o Brasil quanto a Indonésia podem se aprofundar?
0: Perfeito. Eu acredito que essa é uma área muito importante para os dois países se aprofundarem. O Brasil, ao longo dos últimos anos, tem tentado desenvolver políticas nesse sentido de combate ao desmatamento. Outros países também nos BRICS, no âmbito dos BRICS, têm realizado muitas políticas com relação a isso, principalmente a China, que tem um problema também muito grave com relação à quantidade de suas florestas e um processo de desertificação. E no caso entre o Brasil e a Indonésia especificamente, isso é muito grave, considerando, né, o papel que as nossas florestas têm em nível internacional por causa da absorção do dióxido de carbono, né? E aí, inclusive, é importante lembrar que alguns anos atrás, não vou lembrar agora quando, mas o presidente Lula propôs a iniciativa de florestas tropicais, né? De proteção das florestas tropicais em conjunto com o Congo e em conjunto com a Indonésia. Eu lembro que o Joko Widodo ainda era presidente da Indonésia quando essa iniciativa foi feita, inclusive houve um acordo, né, entre os três líderes, Brasil, Congo e Indonésia, para poder trocar em políticas e impressões com relação a esse processo. Com relação ao Congo, não sei como é que anda, mas com relação ao Brasil e à Indonésia, eu acredito que exista um intercâmbio muito grande, principalmente porque agora os dois países estão nos BRICS, e porque ambos sofrem justamente do mesmo problema. Inclusive, eu acredito, né, você falou do caso dos orangotangos, na Indonésia eu acredito que inclusive é o caso mais grave, porque no caso da Indonésia, esse uso extensivo, esse desmatamento que ocorre de maneira sem fiscalização alguma no país, isso se deve em grande medida pela ação, em primeiro lugar, de algumas empresas dentro da Indonésia que acabam operando na agricultura, principalmente para plantação de óleo de palma, que é vendido não apenas dentro da Indonésia, mas que também é exportado. E essa produção que é utilizada, inclusive, para poder desenvolver a indústria do biocombustível, ela acaba esbarrando em uma questão de segurança do país, né, energética, que gera um debate que é extremamente importante, uma vez que essa expansão desenfreada da agricultura do óleo de palma dentro da Indonésia ao longo das últimas décadas para a produção de energia via biomassa, ela tem acabado com boa parte das florestas nas ilhas de Sumatra e Jakarta. E isso tem gerado, inclusive, críticas não apenas de ambientalistas, mas também da própria população local, que depende de uma série de condições ambientais dentro dessas regiões para poder sobreviver. Por exemplo, com relação aos rios, com relação a uma série de outros elementos do ecossistema que acabam entrando em colapso por causa dessa plantação excessiva da cultura de óleo de palma. Então, Considerando isso, é muito importante esse debate extremamente atual dentro da Indonésia, e no que cabe ao Brasil com relação a esse processo, né? Seria principalmente exportar no sentido de trocar com eles, compartilhar com eles a experiência que nós temos com órgãos como o IBAMA, como o Instituto Chico Mendes, enfim, entre outras coisas, né? Que são extremamente, esses institutos que são extremamente importantes para poder tentar coibir a prática de desmatamento e também no sentido de tentar trazer outros tipos de atividades de geração de renda para essas áreas de desmatamento que faça com que a economia do desmatamento ela não funcione. Por exemplo, eu vou dar um exemplo muito simples e muito básico. Os chineses tinham o mesmo problema com relação ao desmatamento alguns anos atrás. E aí o que eles fizeram? Eles aprovaram algumas leis relacionadas ao cuidado do meio ambiente para algumas dessas comunidades que tinham desmatamento. E ao invés das pessoas receberem para poder cortar árvores, as pessoas estavam recebendo para poder plantar e cuidar, enfim, do ambiente local, né? Como se fosse uma espécie de, como eu posso dizer, uma espécie de zelador, né, do meio ambiente. E isso mudou completamente, isso muda não apenas em termos econômicos, mas muda também em termos sociológicos a relação das pessoas com a natureza. Só que uma coisa é a China, né, por conta de condições materiais, de produção de riqueza, ter as condições para realizar isso. Outra coisa são outros países, né? Mas nesse caso específico, porque existem condições, evidentemente, de se reverter o desmatamento, que na maioria das vezes se dá pelas condições de pobreza também da população local, que recebe valores ínfimos para poder fazer justamente o processo de desmatamento, que está relacionado à ação de empresas madeireiras e também de tráfico de animais, biopirataria, entre outras coisas. E o Brasil também tem muito a compartilhar com a Indonésia no que diz respeito a esse processo, uma vez que a biodiversidade da Indonésia, que sofre com esse processo, é tão diversa quanto a do Brasil, né? Então permite também que nós possamos, em algum sentido, poder ver como é que eles fazem as coisas, no sentido de lidar com o problema do desmatamento da biopirataria, a gente também levar as nossas capacidades para lá, em termos de algumas instituições que nós temos historicamente que cumprem esse papel aqui. E que, embora não consigam efetivamente acabar com o problema, diminuem em grande medida, considerando, inclusive, que o território brasileiro, em termos de floresta, é muito maior do que o território indonésio. Então, enfim, efetivamente, né, a gente acaba tendo condições de poder também levar as nossas tecnologias sociais para lá, para que eles possam efetivamente visualizar.
1: Professor, a Indonésia tem ambições agrícolas, está investindo nisso, na questão da tecnologia, mas eu te pergunto, e os fertilizantes? Eles produzem também ou compra da Rússia?
0: Bom, a Indonésia, assim como outros países, inclusive o próprio Brasil, tem uma grande dependência da importação de fertilizantes, por conta de... O Brasil, ele tem condições de poder produzir seus próprios fertilizantes, inclusive durante um determinado período o Brasil produzia, e aí por conta de políticas que foram adotadas durante um determinado período do Brasil, depois de 2016, nós tivemos essa restrição de produção de fertilizantes aqui, mas no caso da Indonésia é uma situação muito complexa, porque a Indonésia sempre dependeu muito da importação não apenas de fertilizantes, mas de vários outros insumos agrícolas e que apoiam a agricultura da Indonésia. Eu não sei como é que isso está exatamente hoje, mas eu acredito que não tenha mudado muito o quadro com relação aos últimos anos, por conta de que os países que produzem fertilizantes, eles dependem de uma série de insumos que a Indonésia em alguma medida não produz, né? Dependem da ureia, depende de uma série de produtos que hoje estão principalmente hegemonizados por países como China, como a Rússia, até nos Estados Unidos produz uma grande quantidade de fertilizantes e que hoje, dentro da atual divisão econômica existente no mercado mundial, não tem outros países que consigam produzir em grande quantidade. Nós estamos observando todo esse drama com relação ao sudoeste da Ásia, o Estreito de Hormuz, que foi fechado depois que os Estados Unidos e Israel iniciaram ataques contra o Irã, e aí nós tivemos essa disrupção com relação aos fertilizantes. E o governo da Indonésia, evidentemente, tem muita preocupação com relação a esse processo, porque depende da importação de fertilizantes. Enfim, em alguma medida, poucos são os países que têm essa capacidade de fazer essa produção. Agora, eu acredito, né, que em termos de, se nós pensarmos estrategicamente, a partir do momento que a Indonésia entra nos BRICS, enquanto um país que depende dessa importação de fertilizantes, países como a China, como a Rússia, que tem um grande know-how nessa produção, eles podem, em alguma medida, compartilhar em algum momento essa capacidade, ou parte, né, dessa capacidade, considerando as limitações que a Indonésia tem em algumas áreas, né, mas podem compartilhar parte desse conhecimento para que a Indonésia possa desenvolver uma capacidade de produzir seus próprios insumos para a agricultura. E que é algo que não é tão simples, né, porque você tem que produzir não apenas os cientistas, né, em termos de conhecimento, mas também tem que ter toda a cadeia produtiva para poder ter essa capacidade. E isso não é algo que você produz em 5, 10 anos, mas que, na verdade, demora muito tempo. O Brasil, por exemplo, para poder chegar no atual nível de produção agrícola, ele demorou, digamos assim, décadas, né? A Embrapa é uma empresa antiga, enfim, o projeto de modernização e desenvolvimento agrícola do Brasil, ele surgiu ainda durante os anos 60 e durante os anos 70. Então, foram décadas até o Brasil chegar nesse nível, nessa capacidade produtiva que nós chegamos hoje. Um outro exemplo que nós podemos utilizar é a Rússia também. A Rússia, ela, durante o período da União Soviética, muitos falam e a agricultura soviética tinha uma série de problemas, e realmente tinha, mas a maior parte dos problemas a gente pode associar também a questões climáticas, mas ainda assim, mesmo quando acaba a União Soviética, a Rússia herda parte desse parque produtivo agroindustrial que existia na União Soviética e que passou a ser subutilizado, mas que recentemente foi reorganizado e hoje a Rússia retomou a sua capacidade de ser um dos grandes complexos agroindustriais em nível internacional. Isso depois de quase uma ou duas décadas reorganizando o seu próprio complexo agrícola, né? Desde mais ou menos meados dos anos 2000. Então a Indonésia, ela está buscando passar por esse mesmo processo, e essa questão dos fertilizantes, evidentemente, ela atravessa esse quadro. Só que a Indonésia, ela precisa ter os insumos necessários para poder desenvolver essas capacidades técnicas que hoje, né, enfim, estão em grande medida, capacidades materiais que hoje estão em grande medida concentradas no sudoeste da Ásia, ao redor dos países do Golfo, Catar, Emirados Árabes Unidos, China, Estados Unidos e Rússia. Existe uma oportunidade por conta de que hoje tivemos essa disrupção da cadeia global de suprimentos, e a Indonésia pode utilizar esse momento de caos como uma forma de poder impulsionar o desenvolvimento de insumos agrícolas dentro do seu país. Assim como o Brasil, em alguma medida, tem tentado realizar isso ao longo dos últimos anos. Então, eu acho que a Indonésia pode ver isso uma oportunidade que casa também com a atual entrada nos BRICS. E o grande problema para a Indonésia, eu diria, tem a questão do financiamento, sim, mas eu acredito que o grande desafio para a Indonésia desenvolver essa capacidade é justamente concentrar recursos materiais e recursos humanos para poder realizar esse desenvolvimento do setor agrícola.
2: Nessa troca de conhecimento entre os países, o senhor me corrija se eu estiver errado, aparentemente, dado o fato geográfico, talvez o guarda-chuva da China seja de maior influência em cima da Indonésia, não?
0: Sim, porque a China, ela não só é a maior parceira política, diplomática da Indonésia e econômica também, mas porque a China foi uma das grandes impulsionadoras da entrada da Indonésia nos BRICS. Inclusive, é importante dizer que a Indonésia também, em alguma medida, nos últimos anos, tem se aproximado muito da Rússia. Historicamente, nós temos uma relação próxima também, o Brasil tem uma relação próxima da Indonésia, mas a China e a Rússia foram duas grandes patrocinadoras da entrada dos BRICS da Indonésia, por conta justamente de que não apenas a Indonésia é a maior potência do Sudeste Asiático, mas por conta da importância em termos políticos, históricos e geográficos que a Indonésia possui. A Indonésia sediou a Conferência de Bandung, a histórica conferência do dos países do terceiro mundo, da Conferência Afro-Asiática em 1955, e o líder Sukarno, líder político do país, que lutou pela independência, era uma das grandes lideranças históricas do movimento não alinhado. A Indonésia, também em termos geográficos, é o país que está situado literalmente na transição do Oceano Pacífico para o Oceano Índico. Então, em termos de rotas comerciais, a Indonésia também cumpre uma importância muito grande, principalmente para a China, por conta da questão do Estreito de Malaca. E, inclusive, nós compreendemos a importância disso nesse momento por causa do fechamento do Estreito de Hormuz. Enfim, e aí a gente compreende a importância do Estreito de Malaca para a passagem de bens, serviços e entre outras coisas. Então, nesse sentido, a entrada da Indonésia nos BRICS, considerando as proximidades políticas, diplomáticas e econômicas, acabaria sendo um processo natural. A grande questão é as relações políticas e diplomáticas que a Indonésia também possui com os Estados Unidos, que são relações históricas, principalmente alguns setores políticos na Indonésia, como, por exemplo, as Forças Armadas, que inclusive são, por assim dizer, o berço de origem do atual presidente da Indonésia, o Prabowo Subianto, que, enfim, é um militar e foi muito próximo durante o período da ditadura, cumpriu funções e cargos políticos importantes durante a ditadura do general Suharto e que, enfim, os militares indonésios historicamente possuem uma relação também muito próxima com os Estados Unidos. Mas, a princípio, né, o atual governo indonésio busca manter uma política de evitar um alinhamento e estabelecer relações com vários países de uma maneira que alguns chamam de multivetorial, vários vetores, né? Uma política bem plural e bem ampla no que diz respeito à sua política externa. Em alguma medida, essas relações com a China, para a Indonésia também acabam sendo extremamente importantes, né? Porque o que suscitou a questão inicial que você colocou, Marcelo, foi a China, porque a China, ela é o maior mercado naquela região, e isso para a Indonésia é extremamente importante, e a China tem capacidade de transferir tecnologia para o país que outros países, historicamente, principalmente a Europa e os Estados Unidos, não transferiram, sobretudo no que diz respeito ao setor de mineração, setor industrial, enfim, que a Indonésia, em alguma medida, depende muito para poder produzir uma parte do seu setor produtivo. E a Indonésia também vê a China como um importante modelo de desenvolvimento na Ásia Oriental, no momento que a Indonésia estava saindo de um governo autoritário, da sua ditadura no final dos anos 90, a China já despontava como uma das grandes potências na Ásia Oriental. Então, a Indonésia buscou, em alguma medida, ao longo dos últimos anos, visualizar na esteira dessa emergência da China uma oportunidade também para poder desenvolver-se em termos sociais e em termos econômicos. Até porque isso causa também um impacto interno para a própria sociedade indonésia, né? Então, a proximidade política diplomática acaba sendo uma consequência e por isso a China também observou na Indonésia uma oportunidade de estreitamento de laços dentro do Sudeste Asiático.
1: Professor, ao pensar a sua agricultura dessa maneira, a Indonésia também está pensando na sua segurança alimentar. E eu gostaria de te perguntar se o senhor acha que os países estão investindo nisso também para usar como arma geopolítica.
0: Certamente, Melina, você foi no cerne da questão. Essa é uma das grandes preocupações no momento presente e é parte de todo um debate, sobretudo nesses momentos que nós tivemos de três grandes crises com relação a preços de alimentos. A primeira grande crise durante a pandemia, nessa atual década. Depois nós tivemos a crise resultante da guerra na Ucrânia, que a Rússia foi excluída do mercado global agrícola, e agora, né, nós estamos com a questão da crise relacionada com o Estreito de Hormuz. São três grandes crises dentro de uma mesma década, o que gera entre os economistas e também entre aqueles que buscam planejar o setor produtivo, sobretudo na área de alimentação, um enorme debate com relação aos usos políticos que existem por trás dos insumos e das cadeias produtivas. Inclusive, eu estava vendo um debate de um economista um outro dia, né, que hoje se discute, inclusive, a superação da ideia do just-in-time, que apareceu ao longo dos anos 70, 80, com o toyotismo, da produção, enfim, sobre demanda, e que hoje já se fala na possibilidade de construção de estoque e demanda, né? De que a necessidade de se produzir um estoque para poder atender a capacidade produtiva e que os países estariam a partir de agora, não só os países, mas as empresas, organizando a capacidade, não apenas de atender a demanda, mas de atender um estoque com vislumbre de demandas a partir de planejamentos de médio e longo prazo. E isso no setor agrícola é extremamente importante por causa da questão da alimentação, porque, diferentemente de celulares, computadores, entre outras coisas, que você, enfim, pode armazenar para médio e longo prazo determinados recursos minerais, para a agricultura não há como você realizar algo assim. Na agricultura, você precisa praticamente do consumo imediato de uma série de produtos, porque na agricultura, muitos bens são perecíveis, né? Não tem como você estocar por muito tempo elementos como, por exemplo, fertilizantes, entre outras coisas. Alguns tipos de insumos que você utiliza, não tem como você manter por muito tempo estocados. Então, isso gera todo um debate com relação à capacidade de se produzir tecnologia para poder estocar esses tipos de produtos no médio e longo prazo e de aumentar a durabilidade e a conservação. E isso gera todo um âmbito de novas pesquisas científicas dentro das empresas, da academia, entre outros espaços, porque isso acaba se tornando uma questão de segurança. E para os países centrais do atual modelo econômico mundial, que está, em alguma medida, embora esteja passando por um processo de multipolaridade, mas ainda alguns instrumentos estão demasiadamente concentrados nas mãos dos países ocidentais, Estados Unidos e a Europa Ocidental. E essa concentração faz com que eles, em alguma medida, usem esses instrumentos de controle, não apenas de preços, mas às vezes de distribuição também desses alimentos e desses recursos, para poder pressionar os países ou para poder efetivamente ganhar dinheiro com relação ao controle dessa cadeia produtiva. Por exemplo, durante esse momento onde nós tivemos o fechamento do Estreito de Hormuz, não apenas as empresas petroleiras nos Estados Unidos, mas algumas companhias que produzem produtos, insumos agrícolas, passaram a ganhar muito mais dinheiro. Além, claro, de controlar diretamente o fornecimento desses produtos para países que os Estados Unidos consideravam como países estratégicos de receber esses tipos de recursos. Então, isso faz com que muitos países se tornem reféns e tenham que desenvolver alternativas para poder diminuir essa dependência internacional de alguns produtos, que passa também por, não necessariamente às vezes por condições de produzir, mas também pelas próprias rotas que acabam sendo mais baratas e que se tornam mais caras, por conta das companhias de seguro, de comércio, que elevam o preço por conta da, entre aspas, insegurança causada por conflitos globais, né, ou tensões internacionais. Então, em alguma medida, isso permite que países como a Indonésia e como o Brasil passem a buscar articular de maneira conjunta ou de maneira autônoma e desenvolver políticas para poder justamente evitar que isso seja usado de maneira política para trazer, seja uma forma de pressão política, seja uma forma também de desestabilização em algum sentido, porque causar a fome, por exemplo, por meio de bloqueios, como, por exemplo, acontece em Cuba há décadas, ou como aconteceu durante muito tempo também dentro de países como Iraque, como Coreia do Norte, e que acaba resultando em perdas de vidas humanas e também no próprio empobrecimento da capacidade produtiva do país de maneira imediata. Não a longo prazo, porque às vezes a longo prazo os países encontram soluções internamente, mas no curto e no médio prazo isso sempre causa uma série de problemas. Então, considerando o atual momento, essa é uma discussão muito quente e muito importante.
2: E estar dentro do BRICS, que tem uma política do banco de grãos, vai exatamente tentar minimizar tudo isso que o senhor colocou agora, não?
0: Exatamente, Marcelo. Essa iniciativa proposta pelo governo russo de construção do banco de grãos, ela vai no cerne dessa questão, porque um dos grandes problemas hoje existentes no mercado de alimentos é a falta de controle dos preços desses produtos com relação aos países que produzem. Porque não a maior parte da produção, mas a maior parte da distribuição desses produtos está nas mãos de grandes empresas de alimentos internacionais, que também, por sua vez, preferem abastecer o mercado internacional ao invés de abastecer o mercado interno de boa parte desses países. Isso, inclusive, afeta profundamente a Indonésia. A Indonésia é uma das maiores produtoras de alimentos do mundo, mas também é um dos países que as pessoas passam fome. E visando tentar resolver isso, inclusive, o governo indonésio tem realizado algumas iniciativas recentemente. Por exemplo, fez um programa de nutrição, de alimentação para crianças e adolescentes nas escolas públicas e mulheres grávidas e outras partes vulnerabilizadas da população. É um programa que ainda está sendo aprimorado, que inclusive sofreu algumas críticas, mas é um programa, uma iniciativa para poder justamente combater a fome, que é articulado com a pequena e a média agricultura dentro da própria Indonésia, visando tentar girar parte da produção agrícola para poder abastecer internamente a população indonésia que passa fome. E é uma iniciativa que foi baseada justamente em algumas iniciativas existentes no Brasil também com relação ao combate à fome nesse sentido, do papel das escolas públicas e de outras instituições para poder alimentar a população. Então, nesse sentido, a iniciativa dos grãos, dos BRICS, ela acaba sendo uma convergência de todas as necessidades desses países para poder resolver esse problema do que diz respeito ao controle do mercado de alimentos, sobretudo no que diz respeito à sua distribuição em nível internacional, porque durante um determinado período, inclusive, não apenas durante a pandemia, mas durante a própria guerra na Ucrânia, os Estados Unidos e os países da Europa Ocidental buscaram, através das empresas de seguro e de distribuição de alimentos, eles tentaram concentrar o fornecimento não apenas de grãos, mas de vários outros tipos de alimentos para a Europa Ocidental, em detrimento de vários outros países do terceiro mundo, na África e na Ásia. Tanto que nós tivemos aquele aumento absurdo de preço de alimentos entre 2022 e 2023, e hoje nós vamos passar por um choque muito parecido, mas que em alguma medida pode ser dirimido com a existência desse banco de grãos que foi proposto pelo governo russo, que ainda está sendo preparado para que os países que façam parte desse fundo, a semelhança do que, como funciona, por exemplo, a questão das cotas de petróleo dentro da OPEP, entre outras coisas, possam ter acesso privilegiado aos alimentos. Isso para países populosos, como é o caso principalmente do Brasil e da Indonésia, cumpre um papel fundamental, uma vez que também nós não apenas podemos falar em termos de conflitos, né, que acontecem com frequência nos últimos anos, mas também em termos de, às vezes, de colheitas ou de crises climáticas que acabam gerando problemas de abastecimento e também desequilíbrio nos preços dentro do mercado. Então, a manutenção de uma economia de estoque, que inclusive é o grande debate que os economistas estão fazendo hoje, né, sobretudo no âmbito dos alimentos, acaba sendo extremamente importante para poder buscar justamente fazer com que, em primeiro lugar, possa-se combater a fome existente em vários dos países membros dos BRICS, e posteriormente essa iniciativa do Banco de Grãos, ela não fica restrita apenas aos países dos BRICS, considerando que o BRICS ele é uma plataforma, um fórum que é aberto, né, mas que fica também aberto para que outros países possam participar, considerando, evidentemente, os princípios ao redor desse banco de grãos, que não está relacionado a uma especulação de preços ou de lucratividade, mas para poder controlar o influxo de preços e garantir que todos os países membros tenham direito a cotas de grãos ou de outros produtos agrícolas que são necessários para justamente abastecer os seus próprios mercados internos.
1: Professor, algum país no mundo, mesmo o BRICS, não sei, algum mundo sul global, já pensou em excluir os alimentos da inflação? Porque para o ser humano não interessa se a safra de tomate foi ruim, ou se fecharam o Estreito de Hormuz, nós precisamos comer todos os dias.
0: Exato, essa é uma grande discussão que atravessa inclusive a fundamentação e a construção do nosso sistema econômico. Uma vez que a alimentação era garantida como um direito humano da ONU, né? Todo mundo tem direito a se alimentar, é um direito humano, um direito fundamental, mas na prática isso acaba sendo mediado pelo sistema econômico que usa o sistema econômico em si, mas as grandes empresas que estão ao redor do sistema econômico, que usam os mecanismos existentes hoje de política de preços para poder justamente especular ao redor disso. E aí não apenas diretamente as empresas estão vinculadas ao controle desse comércio e desse transporte de alimentos, mas também aqueles que controlam essas empresas, no sentido de serem os grandes fundos financeiros, porque hoje nós caminhamos para um sistema econômico e financeiro baseado, inclusive, em algo que o economista Ladislau Dolbor chama de uma economia de... Como posso dizer? De uma economia de... Não é de entreposto, né? Mas uma economia de atravessadores, onde você sempre tem um indivíduo ou um tipo de instituição que está mediando a relação econômica entre uma parte e a outra parte, né? E não necessariamente mais, né, a moeda que media, né, as relações econômicas, né? Mas é um indivíduo ou uma instituição. E nesse caso, são sempre os grandes fundos financeiros globais, que são, em sua maioria, sediados nos Estados Unidos e na Europa Ocidental, que é uma forma de captura de divisas e captura financeira que é feita principalmente através do dólar. Daí que o processo de desdolarização cumpre um papel fundamental, principalmente no mercado de alimentos. E a iniciativa de os grãos, em alguma medida, ela cumpre essa importância, porque você possibilita a desdolarização do mercado de alimentos, que hoje é uma das grandes responsáveis pelo preço absurdo de uma série de alimentos em países que são grandes produtores. Por exemplo, produz arroz em países como Brasil, como Tailândia, e o preço, às vezes, não é controlado pelos próprios países por conta justamente da existência desses atravessadores, que são controlados pelo sistema financeiro. Então, por mais que existam provisões da necessidade de abastecimento e de garantia da alimentação como um direito humano, na prática isso acaba não se realizando, porque a fome também ela é uma forma de dominação e de reprodução desse próprio sistema de exclusão, né, econômica, de exclusão social, uma vez que esses países eles acabam ficando dependentes desse controle, porque eles não têm os mecanismos para poder superar essa condição, em virtude, porque é muito difícil um país, por exemplo, do tamanho do Brasil ou da China ter, ou da Rússia ter, todas as condições para poder desenvolver toda a cadeia produtiva ou todos os produtos necessários, os recursos humanos, para poder desenvolver de uma maneira autônoma um complexo agroindustrial para poder abastecer a sua demanda interna. Isso é muito difícil. Então, em alguma medida, isso acaba fazendo com que haja uma grande dependência e, por sua vez, a ONU, que deveria cumprir esse papel de aplicação e de desenvolvimento dessa política de alimentação ser um direito humano, a ONU também acaba não tendo essa condição, porque ele é um espaço que está consideravelmente esvaziado. Inclusive, é importante lembrar que a FAO, Fundação de Amparo à Fome, de Alimentação, enfim, ela foi fundada, né, com base nos princípios, inclusive de um geógrafo brasileiro que, enfim, que tinha, né, um estudo largo, extenso sobre o combate à fome, que é o José de Castro. Em alguma medida, né, ele buscou, através desses espaços como as Nações Unidas, construir políticas para poder diminuir esse controle desses grandes conglomerados, dessas grandes empresas que controlam o transporte e a distribuição de alimentos, para que ocorresse, né, o fim da fome em nível global. Só que ele não acabou sendo bem sucedido no seu objetivo, e a ONU também, em alguma medida, hoje ela está demasiadamente enfraquecida, assim como uma série de instituições, e isso acaba também fornecendo as condições para que os alimentos sejam usados como uma forma de pressão política e também de marginalização econômica global, que cumpre esse papel de manter o atual sistema que, enfim, continua beneficiando apenas aqueles, né, que construíram essa ordem excludente no pós-guerra, que inclusive a gente, é importante falar que essa ordem construída, ela, nesse período onde a maior parte dos países deles eram colonizados, não tinha participação de 80% dos atuais países, né? Muitos eram colonizados. Então, em grande medida, quando essa agenda aparece e propostas como a iniciativa de grãos, que foi proposta pela Rússia, aparecem, elas acabam sendo consequência dessa mudança geopolítica global que ocorre desde o fim da Segunda Guerra Mundial, quando vários países que eram colonizados se tornaram também grandes potências, e a Indonésia é um dos casos mais evidentes disso, que inclusive observa que não dá para poder se fazer um desenvolvimento econômico máximo sem ter o combate à fome dentro do seu próprio país, porque esse contraste de desigualdade acaba gerando, inclusive, tensões políticas e sociais internas que são muito graves, e por isso a gente acaba observando que esses debates, eles ganham um contorno atual importante que você levantou.
2: Essa entrada da Indonésia nessa seara de desenvolvimento de sua produção agrária para fins de combate à fome, eu peguei uma lista aqui dos principais produtos agrícolas exportados pela Indonésia e a gente vê óleo de palma em primeiro lugar. A gente não come óleo de palma. Depois vem borracha, depois vem especiarias, café, cacau e chá. Ou seja, dentro desse menu aí, fica faltando muita coisa. E aí eu pergunto pro senhor, professor, a Indonésia pode também começar a desenvolver produtos que sejam complementares, que faltem aos outros países que compõem o BRICS?
0: Pode fazer isso. Inclusive, eu acho que é importante dizer, no que diz respeito ao óleo de palma, que evidentemente as pessoas não comem óleo de palma, mas a Indonésia desenvolveu a capacidade de biomassa também para poder exportar para outros países em termos de energia. E isso acaba sendo importante para eles, não apenas em termos de segurança energética interna, mas também para exportação de tecnologia. Só que a Indonésia depende muito mais nesse sentido de ter um know-how para a produção de alimentos, né? E aí, como você bem colocou, a maior parte dessas coisas, né, com exceção do café, muito provavelmente, eles também são, e do cacau, eles também são grandes produtores de arroz, mas ainda assim são produtos muito limitados para a gente, por exemplo, posicionar como parte da alimentação diária. Inclusive, a Indonésia é um dos países mais populosos do mundo. Né? A Indonésia tem quase 300 milhões de habitantes, então precisa uma grande produção de alimentos, diríamos, semestral, para poder abranger essa grande demanda. Então, a Indonésia, ela precisa avançar muito nesse campo. Alguns programas como esse que eu citei anteriormente, de combate à fome, um desses programas articula a pequena e a média agricultura com necessidade do Estado de oferecer alimentos para a população. O grande problema nesse sentido é que a Indonésia precisa de um padrão de qualidade para a produção desses alimentos, para oferecimento para as pessoas, e precisa, além de um padrão de qualidade, precisa constituir a capacidade de ter condições de distribuição no seu próprio mercado interno. Ou seja, capacidade de estocagem, capacidade de transporte, e que hoje, em alguma medida, está completamente voltada para o mercado exterior. Porque quando nós olhamos, por exemplo, essa produção excessiva de café, óleo de palma e outros produtos, são majoritariamente voltados para exportação. E quando se fala de uma distribuição interna, se precisa de uma rede de mercados, de uma rede de áreas para poder se fazer o estoque em condições ambientais, em condições também de sanitárias, que sejam dentro de um determinado padrão, e que a Indonésia hoje tem dificuldades de desenvolver isso. Então, a Indonésia, ela, por assim dizer, tem esse grande desafio e que está se propondo a enfrentar nesse momento, e que é um desafio comum a vários outros países também do terceiro mundo. E que eu acho que é muito importante a gente ressaltar quando existem essas iniciativas, porque, evidentemente, elas acabam esbarrando em problemas comuns que existem lá, que existem aqui, que existem em outras partes do mundo. Então, eu penso que a Indonésia busca, através dessa parceria com os BRICS nessa área, também adquirir um pouco desse conhecimento, que inclusive a Rússia também tem muito conhecimento nessa área. A gente falou aqui do Brasil, mas a Rússia, por exemplo, ao longo dos últimos anos, tem desenvolvido uma capacidade tecnológica no âmbito da agricultura, que também tem chegado em outras partes do mundo. Recentemente, inclusive, alguns países africanos também celebraram acordos com a Rússia nesse campo, enfim. Então, a Rússia, ela tem buscado também adentrar nesse mercado. Acredito também que com a Indonésia deve haver algum diálogo nesse sentido, por conta justamente não apenas dos fertilizantes, mas também de outras áreas nos quais os indonésios e os russos também podem cooperar. Então, a Indonésia, ela depende, por assim dizer, de todo esse ecossistema relacionado com a distribuição interna de alimentos, para poder também não haver um processo de desperdício, né? Uma vez que não adianta também você ter a capacidade de produzir toneladas e toneladas de alimentos se você não tem essa capacidade de fazer distribuição e fazer chegar o alimento até as pessoas, né? Então, acho que nesse sentido a Indonésia tem muito a desenvolver. A China também é um outro país que tem muito a contribuir, porque ao longo das últimas décadas desenvolveu uma mecanização absurda, sua agricultura. O complexo agroindustrial chinês hoje é um dos maiores do mundo, produz toneladas e toneladas de grãos e de diversos tipos de alimentos, uma agricultura inclusive muito diversificada, e é algo que os indonésios também podem, em alguma medida, aprender, considerando que a Indonésia ela está próxima geograficamente com a China e também compartilha de alguns problemas em termos de infraestrutura. E a China tem desenvolvido também muitas obras de infraestrutura dentro da Indonésia, e eu acredito que, evidentemente, dentro do âmbito agrícola, a China tem muita tecnologia de infraestrutura que pode compartilhar com a Indonésia no âmbito agrícola, que pode ser útil para que os indonésios resolvam parte desses problemas e possam também desenvolver não apenas nesse âmbito de exportação, mas também no âmbito de abastecimento do mercado interno, que cumpre um papel fundamental, mas que hoje ainda não está plenamente utilizado, pois, como você falou, está muito concentrado em alguns produtos que não chegam até necessariamente à mesa das pessoas.
1: Tá certo, a gente teve um enorme prazer de conversar com o professor Éden Pereira, professor de História e Atualidades da UERJ, mestre em História Comparada pela UFRJ, pesquisador do NIESE, do Grupo de Estudos 9 de Maio, além de ser colunista da revista Intertelas. E aqui vai o meu elogio, professor Éden, fala sobre qualquer assunto de África, de Ásia, faz embaixadinha. E mesmo esses dois continentes sendo tão diversos, o professor Éden sempre atende ao nosso chamado para falar.
2: Craque, é 10.
1: Falar
2: é
1: de assuntos específicos. Obrigada, viu, professor?
0: Eu que agradeço, Melina, muito obrigado. É sempre um prazer estar conversando com vocês. Faço na medida do possível a oportunidade para poder estar compartilhando conhecimento com vocês e, enfim, apresentando um pouco desses países e dessas regiões que conhecemos muito pouco, mas que tem muita história e muita coisa a contribuir para nós aqui, que a gente pode refletir também, porque o que acontece lá, compartilhamos aqui desses problemas também.
1: Verdade. Um abraço,
2: um
1: professor.
2: Grande abraço,
1: até
2: professor.
1: A próxima.
0: Um abraço, até a próxima.
1: O programa está chegando no fim, Marcelo, quer dar os nossos recadinhos?
2: 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Dito isso, é hora de dar tchau.
1: Beijos.
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0: Pela primeira vez, o Brasil vai celebrar a Semana Nacional da Promoção da Pesca Artesanal. A data foi criada por lei e sancionada pelo presidente Lula no mês de maio, com o objetivo de reconhecer e valorizar a importância dos pescadores artesanais em todo o país. A celebração será realizada todos os anos, na semana do dia 29 de junho. A escolha não foi por acaso, viu? A data homenageia o São Pedro, considerado aí pela Igreja Católica o padroeiro dos pescadores.
1: De acordo com a lei, a semana servirá para promover ações de valorização da pesca artesanal, conscientizar a sociedade sobre a importância da atividade e incentivar o debate de políticas públicas voltadas ao setor e à cadeia produtiva. Mas quais desafios esses profissionais atravessam? As políticas públicas chegam para todos?
0: Eu sou o Rafael Costa.
1: E eu sou o Kaique Santos e você está ouvindo o podcast Jabuticaba Sem Caroço da Agência Internacional de Notícias Sputnik Brasil.
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0: Mas antes de chamarmos a nossa primeira entrevista, eu te peço para avaliar o nosso programa após ouvir o episódio. 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Isso faz com que o nosso conteúdo chegue a mais pessoas.
1: E lembramos também que estamos no site da Sputnik Brasil, noticiabrasil.net.br e na programação da Rádio Sputnik Metropolitana na frequência 80.5 FM do Rio de Janeiro. Agora sim, vamos conversar com o nosso primeiro convidado do episódio.
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0: O Jabuticaba Sem Caroço bate um papo agora com o Cristiano Ramalho, ele que é secretário de Pesca Artesanal no Ministério da Pesca e Aquicultura. Cristiano, seja mais que bem-vindo. Como vai, secretário?
3: Muito obrigado pelo gentil convite, né? Fico à disposição, assim como a gente sempre fica à disposição da imprensa, para o bom diálogo, para publicizar as ações do Ministério e, acima de tudo, ouvir vocês também acerca de dúvidas e questionamentos ou até mesmo de temas que não são suficientemente ainda debatidos na sociedade. Estou à disposição.
0: Secretário, o senhor chega para falar sobre a criação aí da Semana Nacional da Promoção da Pesca Artesanal, né? Que tem um forte valor simbólico, mas quais metas concretas o Ministério pretende alcançar aí já nos primeiros anos da iniciativa? Como será possível medir se ela está de fato gerando impactos para os pescadores? Conta pra gente.
3: Primeiro, essa Semana Nacional de Promoção da Pesca Artesanal, ela é uma conquista, pode parecer meramente simbólica, mas mesmo que seja simbólica, ela é fundamental e importante, porque ela é um tema muito desejado pelas comunidades da pesca artesanal, né? Essa semana fosse reconhecida no âmbito federal como uma forma de promover a pesca artesanal e construir um calendário de valorização dessas ações. Então, o Ministério da Pesca e Aquicultura, através da Secretaria Nacional de Pesca Artesanal, se somou a esse esforço, né, e reconhece a importância estratégica dela. Ela é um ponto de partida e de chegada também, né? Eu digo do ponto de chegada porque muito se fez desde 2023 para cá em relação ao tema das comunidades da pesca artesanal. Nunca é demais lembrar que desde há 6 anos antes do presidente Lula retornar à presidência da República, né, as políticas da pesca e aquicultura sofreram um enorme retrocesso no país, além da falta de uma garantia institucional. Ficou migrando como secretaria, né, para o Ministério da Agricultura, depois passou para a indústria e comércio, retornou ao Ministério da Agricultura, e isso significou algumas perdas relevantes. Primeiro, a ausência de políticas públicas permanentes, né? Segundo, do ponto de vista de uma cultura institucional, com cargos, né, e atores e atrizes envolvidas na gestão das políticas da pesca, também sofremos imensamente. A recriação é um sinal positivo de que os marcos da institucionalidade reconhecem essa pauta como fundamental. Então, isso tem um valor estratégico também, porque faz com que o Ministério da Pesca, ele seja, como os demais ministérios, um ator e uma atriz estratégico para o desenvolvimento do país, com interlocução direta com o presidente da República. Mas, mais do que isso, nós podemos avançar em várias questões significativas. Veja, do ponto de vista da participação social, do controle da sociedade civil, né, do monitoramento e da participação dela na construção de políticas públicas, né? Esse ministério retomou, né, o Conselho Nacional de Aquicultura e Pesca, o CONAP, como esfera fundamental, né, como consultiva das políticas públicas deste ministério, né, como elemento orientador. mas mais do que isso, amplificou a participação social a partir da criação, em caráter inédito, do Fórum Nacional da Pesca Artesanal, que foi instituído em junho de 24, e esse fórum cumpriu uma missão importante dentre várias, né? Que foi a construção do primeiro Plano Nacional da Pesca Artesanal, que é a fundamentação de diretrizes, objetivos, metas e estratégias que guiam as políticas públicas deste Ministério para a Pesca Artesanal para os próximos 10 anos. Esses são marcos da participação social. Enquanto políticas públicas, nós podemos apontar uma série de inovações que foram estabelecidas nesse período e que nós vamos agora, nessa Semana da Pesca Artesanal, né, apresentar como resultados e celebrar também. Eu posso listar algumas delas. Pela primeira vez na história do Brasil, nós temos a primeira política voltada de saúde para os povos da pesca artesanal, reconhecendo a especificidade das doenças ocupacionais, do tema que essa questão tem para as comunidades da pesca artesanal, e que o Ministério da Pesca, através de uma articulação com o Ministério da Saúde, que contou com a participação da primeira-dama, nós construímos no final do ano passado o Mais Saúde para as Mulheres e Suas Famílias das Águas, que começou a ser implementado através da atenção primária e já tem adesão de mais de 300 municípios do Brasil. A ideia é que essa política possa chegar a mais de 90% dos homens e das mulheres das águas, entre 26 e 28, se constituindo a política de Estado. Nós vamos estar celebrando também essa política exitosa agora, nessa Semana de Promoção Nacional da Pesca Artesanal. Mas, além disso, é importante ressaltar o selo, o primeiro selo que reconhece o produto tradicional da pesca artesanal, que permite com que esse produto seja valorizado e acesse mercados, o que não existia. Esse selo foi uma conquista em parceria com o MDA, consolidada no ano passado. Neste ano, nós podemos falar de algumas outras iniciativas também históricas e inovadoras. Por exemplo, fortalecemos a política para a juventude da pesca artesanal, que já existia em 9 estados.
1: Secretário, quero pegar um gancho aí, então, entre tantas coisas para a gente ir desmembrando aqui também, que é um dos argumentos que embasaram a criação da Semana Nacional, é a saída dos jovens da atividade pesqueira. Você já ia falar de uma política voltada para esses jovens. Quais são, né, os principais motivos que explicam essa saída do jovem dessa atividade, então, e o que está sendo pensado aí para tornar a profissão mais atrativa para as novas gerações e manter também essa tradição da pesca artesanal, que é muito importante, não só para esses trabalhadores, para esses pescadores, mas

0: sentem a questão da sucessão geracional um desafio permanente, não é somente da pesca, ele envolve todas as comunidades tradicionais. Isso também tem a ver com a ausência de políticas públicas durante séculos que não prestigiou essas comunidades, e elas passaram a sofrer, do ponto de vista simbólico, um conjunto de preconceitos, né? Ser quilombola também significava também, né, uma marca de um racismo que a gente precisa enfrentar para que a pessoa possa se sentir, inclusive, como algo pertencente a uma comunidade, a um povo que tem muito e ofereceu muito à sociedade brasileira. A mesma coisa dos povos indígenas, dos grupos camponeses. A pesca artesanal sofre do mesmo desafio, mas sofre com desafios muito específicos, porque boa parte dessa população vive em áreas litorâneas, que são áreas que são alvos de profundos impactos, né? Privatização dos seus recursos aquáticos, grandes empreendimentos, poluição, né, das águas, violência também que se expande nessas regiões. Então elas não estão isoladas no mundo, esses desafios se colocam, inclusive ameaçando a continuidade dessas comunidades. É por isso que o governo do presidente Lula, através do Ministério da Pesca, a Secretaria Nacional de Pesca Artesanal, construiu com muito cuidado, porque é uma demanda também das comunidades tradicionais, das suas organizações, o Jovem Cientista da Pesca Artesanal, que é uma política voltada a ofertar bolsas para jovens de ensino médio da rede pública, estadual, né, para que eles evitem a evasão escolar, mas acima de tudo ganham a bolsa para pesquisar as realidades das comunidades da pesca artesanal. E isso tem produzido um efeito muito grande. Se você entrevistar jovens dessas comunidades contempladas por essa ação, eles passam a reconhecer a importância das suas comunidades para a conservação da natureza, para a segurança alimentar, o valor cultural da pesca artesanal como identidade nacional, o patrimônio gastronômico que ela ergue. Então, o que o Ministério da Pesca está fazendo é valorizar essa juventude, inclusive do ponto de vista simbólico de quão importante ela é para a sociedade brasileira. Isso é um desafio que nós encontramos, que é um desafio da sociedade brasileira como um todo. Volto a dizer para vocês, ser pescador, ser pescadora, ser camponês, ser camponesa, ser quilombola, ser indígena, também é enfrentar um desafio de um racismo ambiental, de um racismo histórico, né, que não os incluiu. Então a gente está lutando, a partir da valorização da juventude, para mudar essa perspectiva histórica e fazer com que a juventude do Brasil, no caso dos povos e comunidades tradicionais, especificamente da pesca, seja um ator e uma atriz fundamental. O Ministério da Pesca tem feito isso. Essa política é inédita e a gente tem tido excelente repercussão da juventude em relação a ela. Eu volto a dizer para vocês, esse é um desafio que afeta todas as comunidades tradicionais e povos. E a pesca artesanal faz parte disso, e o governo Lula está com ação muito forte na juventude. A Secretaria Nacional de Juventude, que a gente tem a parceria também, tem desenvolvido esforços para que a gente possa enfrentar esse desafio, que é de todo o povo brasileiro, de toda a sociedade brasileira, e também deve envolver os estados e municípios, mas o governo federal tem feito sua parte.
1: O secretário, a pesca artesanal é frequentemente apontada aí como estratégica para a segurança alimentar, né? O Kaique até trouxe aqui. Qual é a participação real desse segmento no abastecimento do pescado aí consumido por nós brasileiros e como ela se compara à pesca industrial?
0: Veja, do ponto de vista da segurança alimentar, uma das últimas estimativas da FAO em relação ao Brasil aponta que pelo menos 60% do que chega à mesa das famílias brasileiras, de pequenos municípios, de pequenas comunidades, de regiões e estados, são produtos oriundos do trabalho de territórios tradicionais da pesca artesanal, né? Então ela é fundamental para a segurança alimentar e nutricional pela própria característica proteica do produto da pesca artesanal, né? Então ela tem um valor estratégico. É impossível pensar na saída do Brasil do mapa da fome sem considerar nesse processo a ação desse ministério também e o papel das comunidades da pesca artesanal. Então essa estimativa pode ser até maior, porque é muito informal ainda o setor. Eu vou dar um dado para vocês que é importante. Há cerca de 6 anos atrás, nós tivemos vai fazer 7 anos corrigindo, em 2019, a tragédia ou o crime do petróleo, como chamam os movimentos da pesca artesanal e vários pesquisadores e pesquisadoras do Brasil, né? Então, muitas pessoas diziam que a pesca artesanal não tinha essa importância toda, né, para as comunidades, em uma visão, inclusive, equivocada de algumas pessoas. Com a tragédia do petróleo, as pessoas passaram com receio de não consumir produtos da pesca artesanal. Isso levou a várias comunidades do Nordeste brasileiro a passar por uma situação de insegurança alimentar, inclusive, porque isso revelava por si só a força, inclusive do ponto de vista econômico dessas comunidades, com receio

0: de comprar produtos da pesca, receios inclusive equivocados em alguns momentos. Isso fez com que a economia também não se movimentasse. Né? Essa tragédia, pelo menos por outro lado, revelou algo essencial. Quão importante eram as comunidades pesqueiras artesanais para a segurança alimentar e nutricional, para a geração de renda de municípios e de trabalho. Né? Qual é a diferença para a pesca industrial? Vários marcos aqui importantes. Um deles, que a pesca artesanal, tem a ver com o modo de vida ancestral. São técnicas e tecnologias, né, que têm relação com o conhecimento geracional, patrimonial de povos. Elas são simples, o que não significa que não sejam complexas, né? Então, para que um homem ou uma mulher possa pescar, ele tem que ter um conhecimento profundamente sofisticado dos ciclos da natureza, das fases da lua, da migração de cardumes, de locais mais adequados para pescarias. Eles têm que compreender a dinâmica dos ventos, né? Tem que compreender a profundidade das águas. Então, saber fazer é um instrumento fundamental. No caso da pesca industrial, por conta da entrada de equipamentos tecnológicos, há uma separação entre aqueles que trabalham e aqueles que são proprietários desses meios de produção. Além disso, você não tem mais esse saber complexo e sofisticado, você vira especialistas em determinadas espécies, né? E sem falar de uma coisa fundamental: os produtos oriundos das comunidades da pesca artesanal, eles são mais essenciais para a segurança alimentar do país do que o da pesca industrial, em larga medida, que são exportados em vários casos. Mas vale dizer também que o que é tido como produção da pesca industrial é oriundo da pesca artesanal, porque boa parte de empresas que trabalham na industrialização de pescados compram de pescadores artesanais ou de pescadoras artesanais. Então, a pesca artesanal, ela tem uma dimensão muito mais ampla no que diz respeito à complexidade do conhecimento, à tradição de um patrimônio cultural, gastronômico, de saberes e fazeres. Também tem a ver uma relação com o território, com relações de pertencimento a esses ciclos da natureza e, portanto, com a própria tradição do Brasil, né? Plural, miscigenada, diversa. E a gente está falando de diversos povos aqui: caiçaras, indígenas que pescam, quilombolas que pescam, marisqueiras, vazanteiros, né, ribeirinhos e extrativistas. Então a diferença basicamente é essa, né? Você tem uma separação no mundo da pesca industrial entre capital e trabalho, entre o trabalho especializado, né, e na pesca artesanal você tem esses elementos que eu coloquei, que é um trabalho mais comunitário, mais baseado em elementos, portanto, ligados ao modo de vida.
1: Ótimo. Secretário Cristiano, citamos aí há pouco o primeiro Plano Nacional dos Povos e Comunidades Tradicionais Pesqueiras, aprovado então pela categoria, pelas entidades no ano passado, em setembro de 2025. Você já citou algumas dessas iniciativas e uma delas que junta aí nessas diretrizes para os próximos 10 anos, como você também bem relembrou, é a demarcação e proteção dos territórios tradicionais de pesca, que aparece aí como uma demanda histórica por parte da categoria. Quais são os principais obstáculos para avançar nesse processo? Qual que é o cronograma previsto para o Ministério nesse sentido? Haja visto que as cobranças, elas permanecem, né? Teve um encontro recente que a gente também vai abordar aqui, estamos abordando, que foi um encontro de parte do movimento dos pescadores e pescadoras com o secretário do Guilherme Boulos, ministro da Secretaria de Relações Institucionais. Queria que você comentasse um pouco sobre esse processo da demarcação de territórios indígenas e como aparece nesse plano.
0: Primeiro, o Plano Nacional da Pesca Artesanal apontou como um dos eixos estruturantes seus, além da política de saúde, a questão do reconhecimento dos territórios, né? E aí tem a ver também com a continuidade do modo de vida. Do ponto de vista do Ministério, o que a gente tem feito e tem avançado nessas questões? Nós demos todo o apoio do ponto de vista com nota técnica, tudo, ao que o movimento de pescadores, o Conselho Nacional do CPP fez, e eu pude participar da construção disso como pesquisador da área, assessor de movimentos sociais. Eu não estava no governo, foi antes do presidente Lula, do projeto de lei popular, iniciativa de lei popular de reconhecimento dos territórios pesqueiros tradicionais, né? Aqui no âmbito do Ministério, nós, além de fazermos essa frente em conjunto, né, nós também temos uma parceria com a SPU, com a Secretaria do Patrimônio da União e o INCRA, que a gente tem avançado muito no reconhecimento dos territórios tradicionais a partir do projeto de assentamento agroextrativista pesqueiro, o PAI pesqueiro. né? Então a gente reconhece nele, não apenas nele, mas uma iniciativa fundamental, né, para que a gente possa regularizar os territórios da pesca artesanal. E o que é mais importante, meu caro, veja, a proposta, ela é simples em larga medida. A terra continua sendo da União, porque vários desses territórios pesqueiros são em áreas da União. A gente, diferentemente dos povos quilombolas e povos indígenas, ou comunidades quilombolas e povos indígenas, a gente não tem um marco legal no Estado brasileiro que reconheça os territórios da pesca. A gente tem aproveitado essa possibilidade e avançado sobre isso. Então, como boa parte das comunidades da pesca moram em áreas da União, né, esses territórios, eles continuam sendo da União, mas passam a ser de uso coletivo da comunidade. Então, a decisão para reconhecimento parte das próprias comunidades, que organizam um processo e definem seu território. Nós temos apoiado isso em paralelo, fizemos até uma cartilha sobre isso também. Em vários estados do Brasil, desde o ano passado, nós avançamos imensamente no reconhecimento através do Pai Pesqueiro. Já tem iniciativas consolidadas em Santa Catarina, no Pará, no Ceará, Rio Grande do Sul, Paraíba, Pernambuco, e a gente está avançando muito mais. A ideia é que a gente possa reconhecer, né, ao longo desse ano, pelo menos cerca de 50 territórios pesqueiros aí a partir dessa iniciativa. O que é que estou colocando para vocês? Veja, o ideal seria que esse projeto de iniciativa popular fosse aprovado pelo Congresso, mas ele não tem avançado. Nós temos feito um esforço enorme. Não preciso aqui fazer uma avaliação, que há um cenário no Congresso Nacional muito reacionário a algumas pautas progressistas, né? De necessário avançar isso. As críticas feitas pelos movimentos são importantes, porque eles desejam que isso avance enormemente. Nós compreendemos que isso é fundamental, a capacidade crítica dos movimentos. Mas também nós temos feito várias dessas iniciativas, né, para responder isso. Por isso que ter um plano nacional foi fundamental para isso, né, porque é um marco legal do Estado brasileiro para que a gente possa avançar no reconhecimento desses territórios. E é importante dizer também o seguinte, por fim, veja, esses territórios estão em áreas profundamente cobiçadas por grandes empreendimentos, né, por ações, são regiões litorâneas, costeiras, também, é claro, em trechos de rios e tal, mas também tem uma disputa muito grande pelo controle desses territórios. A gente está falando de meios de produção, terra, água, são meios de produção, de controle também. Então, não é uma disputa com atores e atrizes qualquer. A gente disputa com sujeitos muito fortes em relação a isso. Mas também a gente tem tido uma forma de atuação aqui intransigente no que diz respeito à importância estratégica, não só para essas comunidades da pesca artesanal, que é fundamental, mas acima de tudo porque a gente reconhece, se o Brasil quiser construir políticas de mitigação, né, e de adaptação às mudanças e transformações climáticas, é necessário fazer justiça climática, socioambiental. E só é possível fazer isso com reconhecimento dos territórios tradicionais da pesca artesanal. Isso é um eixo fundante para essa Secretaria Nacional de Pesca.
2: Secretário, a gente sabe aqui no Brasil, infelizmente, que entra governo, sai governo, tem aquela coisa, eu não vou dar prosseguimento em algo que eu não criei. Infelizmente, o pensamento dos nossos políticos é esse, e não é de agora, é de muitos anos. Como tornar factível esse plano nacional aí dos povos e comunidades tradicionais pesqueiras artesanais? Haja vista que, como você bem disse, existem pautas que precisam ser mexidas, como por exemplo a questão territorial. Segundo, a questão climática. Como fazer isso e como garantir que esse plano seja de fato factível quando a gente tem dentro da nossa política pessoas que vão contra essa pauta? Então, assim, quais garantias que essas comunidades terão de que o que está sendo feito hoje de fato beneficiará eles no futuro?
0: E fundamental essa tua questão. Deixa eu já colocar alguns dados concretos. Quando nós estávamos realizando as plenárias do Plano Nacional, elas começaram a acontecer em outubro de 24. Foram 7 plenárias regionais, elas começaram em 24, outubro de 24, e a plenária nacional de delegados e delegadas eleitas em setembro de 25. Os resultados dessas plenárias, que já estavam como propostas no plano, guiaram a consolidação da política de saúde que eu falei há pouco, anteriormente. O Mais Saúde para as Mulheres e Suas Famílias das Águas. Mas mais do que isso, nós avançamos num Pai Pesqueiro como estratégia possível nesse momento de reconhecer os territórios da pesca artesanal. Então, é resultado do Plano Nacional. Vou te dar outro exemplo, a ampliação do Jovem Cientista da Pesca Artesanal para todo o território nacional, né, em parceria com o CNPq. Né, nós fizemos isso lançando o edital no início deste ano. Né, também a partir do Plano Nacional da Pesca Artesanal, nós lançamos um edital de apoio à cadeia produtiva da pesca artesanal com ênfase nas mulheres pescadoras artesanais, em parceria com o Ministério das Mulheres, no valor de 7 milhões de reais. Mais de 20 organizações da sociedade civil foram contemplados de norte a sul do Brasil, cerca de 25. Além disso, a ideia de valorizar a cultura, a identidade dos povos da pesca artesanal, também de forma inédita, como expressão desejada pelo Plano Nacional, pelas plenárias, pelas vozes das mulheres das águas, nós lançamos o primeiro edital da história do país, intitulado Culturas Pesqueiras Artesanais do Brasil, onde nós estamos já apoiando 114 projetos culturais do Brasil, que reconhece mestres e mestras da pesca artesanal oficialmente, projetos coletivos de produção marítima, né? Então, são iniciativas que resultam do Plano Nacional. O Plano Nacional não é apenas uma ideia, mas ele já tem resultados oriundos da iniciativa deste Ministério através da Secretaria. Agora, a sua pergunta coloca uma outra dimensão que também é fundamental. Veja, há pouco tempo, eu vou falar de duas coisas para a gente desaguar e fechar essa questão do plano. Há pouco tempo, muita gente dizia assim, olha, para que marcos legais se as políticas públicas não são feitas? Nós passamos por um período de retrocesso democrático no Brasil. Qual foi a primeira medida que foi feita? Além de bloquear a participação social por via decreto presidencial na época, em 2019, em abril de 2019, né, de diminuir a participação dos conselhos, foi bater de frente contra os marcos legais que eram oriundos de resultados de participação social. Então as pessoas se recorreram a esses marcos legais para defender a democracia política pública. Então, primeiro, o Estado tem que reconhecer. Como é que ele reconhece? A partir de marcos legais. O Plano Nacional, né, assim como o programa Povos da Pesca Artesanal, que foi lançado em agosto de 23 pelo presidente Lula, uma iniciativa desta secretaria, ele é um marco legal para as políticas públicas do Brasil, porque ele orientou. E o Plano Nacional será a mesma coisa, é um marco legal. A aplicação dela depende das questões que eu coloquei anteriormente. Há uma iniciativa aqui dessa secretaria que reconhece isso, mas também o que é fundamental entender, pessoal, que o Estado brasileiro expressa as correlações de força presentes na sociedade. O que é que eu estou dizendo com isso? Os movimentos sociais, as organizações da pesca, parlamentares comprometidos com a agenda, têm que ajudar a efetivar essa política pública. Porque ela é uma política de Estado, ela não pertence mais apenas ao Ministério da Pesca. Quando um plano é feito, ele é feito porque vários ministérios, órgãos governamentais, assumem o compromisso de fazer em conjunto. Por exemplo, a saúde assumiu compromisso conosco e fez agora o plano voltado ao tema da saúde. A mesma coisa com o MDS, com o Ministério do Trabalho. Esse plano foi pactuado com outros ministérios aqui. Então ele passa a ser uma agenda do Estado brasileiro. Nós fazemos a nossa parte, temos avançado nisso, mas entendemos perfeitamente a tua pergunta, que é uma pergunta importante, é feita a Constituição Federal. Nós temos uma Constituição maravilhosa. Por que ela não se efetiva? Porque existe uma luta permanente na sociedade brasileira, seja para avançar na sua concretização, seja inclusive para servir de bloqueios a isso. É um movimento da sociedade. Então a gente cria um marco legal para que ele seja a base do debate e, acima de tudo, da reivindicação das comunidades por políticas públicas. Sem ele, a gente não tem os eixos orientadores. Ele é fruto dessa ação coletiva, ele começa a ser consolidado. Agora, para que ele possa ser amplificado, possa se implementar na dimensão que as comunidades da pesca artesanal precisam, a gente precisa, portanto, que ele seja uma agenda da sociedade, das organizações, dos movimentos, dos parlamentares, senadores, senadoras, deputadas, deputadas, e também do governo federal e dos estados também. Estados e municípios.
1: Secretário Cristiano, outro ponto importante que é o seguro defeso, né? Porque desde que houve aí as novas regras estabelecidas pela Lei 15.399, há críticas intensas das associações representantes de pescadores, que até reconhecem os motivos pelos quais essas regras foram atualizadas e criadas para combater fraudes, mas tem relatos aí de dificuldade de acesso de quem não está cometendo fraude. Queria que você comentasse essa questão questão também, como que vocês têm observado essas críticas e isso do movimento dos pescadores?
0: Quando nós assumimos aqui o governo, né, o presidente Lula, o ministro na época André de Paula e essa secretaria, a reclamação inicial das organizações de pesca era combater as fraudes, porque existiam muitos fraudadores. Então foi feito e tem sido feito isso, né? Ou seja, toda política pública a gente precisa o tempo todo estar aprimorando. E em alguns casos, o aprimoramento significa também um enfrentamento à fraude. Então a Polícia Federal, o Ministério tomou todas as providências em relação a isso e tem avançado nisso, né? Evidentemente que críticas existem nesse processo, né, de mudanças que ocorreram para que a gente pudesse, tirar desse sistema ou tirar do acesso a essa política, que é um patrimônio das comunidades da pesca artesanal, uma conquista das comunidades da pesca artesanal, inclusive do ponto de vista ambiental, né? Tem um compromisso do presidente Lula, deste ministério, com esse seguro defeso, pela a capacidade inovadora que ele tem também, né, enquanto política ambiental e como garantia também dessa classe trabalhadora. Então, as críticas fazem parte desse processo de aprimoramento. Nós não ficamos refratários a ela. Todo o sistema que está em construção, você veja o Bolsa Família, quanto ele se aprimorou ouvindo críticas, ajustes e avançou na consolidação, né, do aprimoramento do sistema. A mesma coisa acontece com o seguro defeso. O que a gente não precisa negar é que a crítica para ajustar o sistema soar como objeto estranho. Não. De nossa parte, nós mantemos um diálogo permanente com as organizações da pesca artesanal e aceitamos as críticas e reconhecemos que o sistema precisa ser aprimorado, mas se avançou muito nisso, se avançou enormemente, inclusive na correção de erros que existiam, né, ou de falhas que existiam. Esse é um processo dialético, de sempre de escuta, de aprimoramento e de avanço. Mas lembrando que o rigor foi exigido pelas organizações da pesca em decorrência a questões de fraude, mas esse rigor, por outro lado, não pode significar tirar pessoas que precisam e que são pescadores e pescadoras desse sistema. Mas é fundamental dizer uma coisa, pessoal: nunca houve, em nenhum momento, qualquer organização que quis dialogar com o ministério, que quis questionar. Eu volto a dizer, vários canais de participação social e a gente escuta permanentemente. Sempre houve a escuta permanente do Fórum Nacional da Pesca Artesanal, que é uma instância de participação social, onde estão todas as organizações da pesca e que estão ligadas aqui ao Ministério através da Secretaria Nacional, como do CONAP, né? Ou criou-se GT de trabalho sobre a questão do RGP. Então o Ministério tem, de forma dialógica, com participação social, escutado isso e avançado no aprimoramento do sistema, né? Então, isso que eu estou colocando, sempre qualquer ajuste, ele é passível de críticas e é passível de correção, mas o que eu quero dizer é que nós avançamos enormemente, inclusive no combate à fraude, né? Porque isso é fundamental, tirar do sistema, como a gente tirou, situações que poderiam prejudicar a importância dessa política pública. Ao fazer isso, a gente está valorizando o seguro defeso. Ao fazer isso, a gente está valorizando os homens e as mulheres das águas. Ao fazer isso, a gente está valorizando quem precisa e tem o direito a essa iniciativa.
2: Tu, Jabuticaba Sem Caroço, teve o prazer de bater um papo com Cristiano Ramalho, ele que é secretário de Pesca Artesanal do Ministério da Pesca e Aquicultura. Secretário, muito obrigado pelo seu tempo aqui no Jabuticaba e volte sempre.
0: Eu agradeço a atenção de vocês, dizer que na próxima segunda-feira, dia 29 de junho, é o dia de São Pedro. É um dia de comemorar, de refletir, né, o padroeiro de pescadores e pescadoras artesanais do Brasil, mas acima de tudo a gente mostrar as boas pescarias que o governo federal tem feito. Essas boas pescarias não significam que a gente está no paraíso. Significa que nós demos um passo muito importante, mas precisamos avançar muito ainda, porque há um déficit de mais de 500 anos da história do Brasil, da sociedade brasileira, do Estado brasileiro, República, por exemplo, também, com as comunidades da pesca artesanal. O que nós estamos fazendo é tentar reparar, uma reparação histórica, e a gente tem avançado muito nisso. Então, eu agradeço a abertura, a escuta e, enfim, o diálogo que nós tivemos aqui. Muito obrigado.
1: Um abraço, secretário. Muito obrigado.
2: A pesca artesanal tem papel fundamental na segurança alimentar do Brasil e garante o sustento de milhares de famílias em todas as regiões do país. E para planejar o futuro dessa atividade, foi aprovado no ano passado o primeiro Plano Nacional da Pesca Artesanal, um documento que traz traça diretrizes para o desenvolvimento do setor nos próximos 10 anos.
1: O plano estabelece princípios, objetivos, estratégias, metas, ações e prazos que devem orientar as políticas públicas do Ministério da Pesca e Aquicultura voltadas para os pescadores e pescadoras artesanais até o ano de 2035, portanto. Na prática, a proposta é garantir mais apoio, mais oportunidades e mais segurança para quem tira do rio, do mar e dos lagos o sustento e parte dos alimentos que chegam à mesa dos brasileiros.
2: Mas, passado alguns meses da aprovação do plano, fica a pergunta: as metas estão saindo do papel? As ações previstas estão sendo implementadas? E, principalmente, quais garantias e avanços a comunidade pesqueira já consegue perceber na prática?
1: É sobre esses desafios e perspectivas que vamos conversar agora com o nosso próximo convidado.
3: Alguém me explica.
1: A gente recebe no Jabuticaba Sem Caroço Raimundo Siri, que é pescador artesanal, coordenador nacional do Movimento dos Pescadores e Pescadoras Artesanais, o MPP Brasil. Ele também é coordenador estadual do MPP na Bahia. Raimundo, bem-vindo aqui ao Jabuticaba, como vai?
4: Pois é, eu me chamo Raimundo Siri, sou pescador artesanal, como você falou mesmo, sou aqui da Bahia. Muito bom passar por esse momento de diálogo, de conversa, de bate-papo com vocês. Muito bom.
1: Raimundo, além de representar aí toda uma categoria como coordenador do MPP na Bahia e também nacionalmente, você é pescador. Queria que você começasse contando um pouco pra gente como a pesca entrou na sua vida e há quanto tempo você atua com a pesca artesanal, como que foi isso?
4: Eu nasci e me criei na comunidade, como falei anteriormente, numa comunidade chamada Cova da Onça, é uma comunidade tradicional pesqueira, que fica na ilha de Boipeba. Pesco desde quando me entendo por gente, né? Também a pesca ainda não saiu de mim, eu continuo pescando, porque é minha vida, é meu modo de vida, é meu trabalho, é meu corpo. Então a pesca é tudo para mim, é uma atividade como qualquer outra. Eu costumo brincar até dizer que nós pescadores e pescadoras artesanais, a gente só não tem o que se chama canudo, mas a gente é doutor naquilo que a gente faz também. Até brinco um pouco mais, porque se você der alguma, como eu posso dizer, alinhamento para um doutor em academia fazer algum tipo de petrechos de pesca, ele certamente não vai fazer porque ele não sabe. Mas a gente sabe, então a gente também é doutor naquilo que a gente faz, que a gente pratica todos os dias.
2: Com certeza, vocês são doutores aí da pesca, né? Levando o melhor do peixe para o prato do brasileiro. Raimundo, eu te pergunto, o que que significa, contextualiza para a gente aí, o que que significa um pescador artesanal hoje no nosso país? Existe um momento aí principal, alguns da sua trajetória que resumem aí bem a dificuldade e as alegrias dessa profissão?
4: Tempos atrás, quando eu tinha que sair, eu tinha que ir para algum lugar, eu tinha que falar sobre eu, né, mesmo, eu tinha um pouco de vergonha de dizer o que eu era, por incrível que pareça. Anos atrás, muitos anos.
2: Por quê?
4: Porque a pesca artesanal, ela sempre foi, de uma certa forma, invisível para todo mundo. Era um sobre trabalho, sobre emprego, algo que estava ali à margem da sociedade, digamos assim, uma profissão à margem da sociedade. Só que a partir de quando eu descobri que a pesca artesanal é responsável por 70% da alimentação saudável na mesa do brasileiro, eu fiquei assim, bem, digamos assim, na palavra bem aqui da Bahia, bem ousado. E quando eu também descobri mais na frente que eu, enquanto pescador artesanal, enquanto pessoas que nasceu numa comunidade tradicional e que por lei eu tenho direitos territoriais e outros direitos ainda, eu fiquei mais ousado ainda. Então, pra gente, a pesca artesanal hoje é algo sobrenatural, entende? Que eleva o autoestima de dizer: eu sou pescador artesanal. Hoje, muitos das nossas se sentem muito, muito mais, assim, à vontade de dizer que é pescador ou pescador artesanal, porque a pesca, ela, por incrível que pareça, mesmo com toda dificuldade, mesmo com toda tentativa de invisibilizar a pesca artesanal, a gente continua resistindo e dizendo a pesca artesanal, ela existe, ela resiste, ela é uma arte.
1: Já que você, né, tá trazendo aí, ressaltando, exaltando a pesca artesanal, a diferença da pesca artesanal para a pesca industrial. Existem mitos que a população tem sobre a pesca artesanal que você gostaria também de pontuar aqui para os nossos ouvintes, só explicar essa diferença de uma para outra?
4: Para as pessoas que não entendem, ou que muitas vezes não compreendem, porque as pessoas, às vezes, é alimentada mais pela informação, uma informação que chega muito mais rápido, que enche os olhos. A pesca industrial, ela é colocada aí nas plataformas, na mídia, de um modo geral, como uma das grandes produções brasileiras. E aí a gente está falando de dois tipos de pescado, já me referindo à pesca industrial e ao pescado que é fora da, que é do sentido mar, industrial mar, que é a carcinicultura, que é a criação de peixes em cativeiro. Essa é uma outra coisa, uma outra forma e uma outra força que vem dizendo que alimenta o país. Só que a pesca industrial, tanto a pesca industrial quanto a pesca, a carcinicultura e a piscicultura, elas são atividade de pesca, de produção, que é extremamente violenta com o meio ambiente. Então, por exemplo, quando uma pesca industrial pesca ali dezenas de toneladas de uma vez só, para tirar algo do pescado ali que interessa a ele, o resto tudo vai embora. O resto tudo é jogado para fora. Então, todos os peixes que estão ali, que não servem para a indústria, ele é jogado fora, morto. Então, isso causa um impacto terrível no ambiente marinho, no ambiente do mar. Para além dos corais, para além daqueles animais que tem, aqueles seres que vivem ali, né? Enfim, extremamente. A criação de camarão também traz a devastação dos manguezais, a contaminação pelas fezes de camarão, que acaba secando os mangues, matando outras espécies. Seja a criação desse peixe, né, que a pessoa cria em cativeiro, que também a ração, ela é perversa com o meio ambiente, que joga ali, ela acaba matando as outras espécies. Então, a pesca artesanal, de um modo geral, ela é muito mais viável, ela é muito mais adequada hoje para a sustentabilidade, não só das famílias, mas também para o meio ambiente.
2: Me fala uma coisa, Raimundo. Os dados apontam aí para milhões de trabalhadores que vivem da pesca artesanal no Brasil, né? Qual a importância desta atividade para a segurança alimentar do país? Qual é a participação da pesca artesanal na produção nacional aí de pescado? E eu vou mais além também, eu te pergunto, hoje a gente lida com os nossos mares e os nossos rios completamente poluídos, né? Os microplásticos estão aí alimentando peixes, né? E isso, consequentemente, volta para as nossas mesas, enfim. Qual é o cuidado também que vocês têm em relação a isso? Como que os pescadores estudam qual é o melhor lugar para poder pescar? Quais são os riscos daquela pesca? O que isso pode acarretar para a população? Tem essa preocupação também?
4: Tem, nós temos muita preocupação. A gente está falando de alimentação saudável que a gente coloca na mesa do brasileiro.
2: Uhum.
4: Tá? E isso quer dizer que a gente não está pescando. Primeiro, a pesca não é uma pesca sustentável, né? Porque ela respeita épocas, né? Época de desova, das espécies, seja do camarão, seja do peixe, seja do siri, seja do caranguejo, seja do gaiamum. A gente respeita o momento de desova. Então, isso, de uma certa forma, não está esse impacto no meio ambiente. Com relação à questão do mar e dos rios e dos lagos, que a atividade de pesca tem, a pesca artesanal, e que, de uma certa forma, está ali contaminado, a culpa não é nossa. Pelo contrário, a gente faz muitas críticas e muitas incidências, denunciando empresas, denunciando gestão pública, denunciando várias coisas, vários órgãos, inclusive órgãos de governo, que ajudam na contaminação dos espaços de pesca. Né? A gente tá falando de esgotos de cidades que derramam nos rios e nos mangues, e são esgotos com contaminação hospitalar. Então, essas coisas a gente vem fazendo denúncia o tempo todo, que é uma forma da gente garantir também um território dentro da proposta. dentro dessa proposta de garantia do território, de produzir uma alimentação saudável, a gente também faz luta de garantia que os rios, os lagos, o mar, as praias não sejam contaminadas. Então, quem contamina não somos nós. Quem contamina são as grandes empresas, as gestões públicas, que são também muito, faz parte muito desse processo de acordo com as grandes empresas. Então, tem um monte de coisas, um monte de, posso dizer assim, de órgão, estrutura, que contamina os rios, os lagos, como eu te falei, e a gente faz esse contraponto. Mas para isso a gente também não, esses lugares que a gente entende que é muita contaminação, a gente não pesca. Por exemplo, recentemente agora, teve que parar a pesca ali em São Tomé de Paripe, em Salvador, por conta das grandes empresas ali, a Braskem, são as duas ou três empresas que estão atuando ali no Porto de Aratu, que são empresas extremamente poluidoras, que estão ali o tempo todo. Agora, recente, foi descoberto ali minando água por baixo da areia da praia. Então, é esse tipo de coisa que a gente vem, tá vendo? E a gente faz essa denúncia agora mesmo, a gente fez muita denúncia aí nos órgãos em Salvador por conta dessa contaminação.
1: Estamos falando aqui de que, então, essa atividade não é uma atividade só de subsistência, como muita gente ainda deve achar, porque além de fazer parte da vida de vocês, de ajudar nessa alimentação e movimentar mercados e feiras, né? Na verdade, isso, faz parte de uma cadeia econômica, contribui para a alimentação das pessoas, de vocês mesmo, para sobreviverem. A gente já tinha o Dia do Pescador, que é celebrado no dia 29 de junho, e agora temos essa Semana Nacional da Promoção da Pesca Artesanal na esteira da data. É a primeira vez que vocês vão ter essa semana para promover, né, a pesca artesanal. Conta um pouco pra gente qual que é a importância simbólica e prática da criação dessa Semana Nacional. Faz diferença para dar mais essa visibilidade às discussões necessárias relacionadas às políticas para a categoria?
4: Sim, faz diferença, sim. A gente também faz essa luta, né, nessa luta que eu falo de dar visibilidade para a pesca artesanal. Tem todo um esforço também de nós, de pescadores, movimentos pescadores, juntamente com outros órgãos, para elevar essa data, né, essa data do dia bem de junho, que é o dia do pescador. Agora mesmo, a gente está dia 28, a gente vai fazer uma celebração lá em Juazeiro, na beira do Rio São Francisco, lá, os pescadores de lá, para poder a gente também, né, socializar as informações, né, é uma atividade do movimento para socializar, para construção das pautas, mas também vai ser um momento de celebração com os pescadores e as pescadoras lá no Rio São Francisco. Então, para nós, essa data é importante, e inclusive essa questão dessa nova data aí, nacional, ela também é muito importante para dar visibilidade à pesca artesanal como um todo, né? E a nossa atividade como um todo.
2: E o que vocês esperam que possa mudar aí diante dessa criação da semana? O que seria um resultado positivo para essa primeira edição da semana? E eu queria entender um pouquinho mais também, Raimundo, como que é a questão da valorização no sentido financeiro. Hoje, a vida dos pescadores é uma vida mais confortável ou ainda é uma vida que tem muitos pescadores aí contando moeda para sobreviver? Como que é essa valorização aí desse trabalho, financeiramente falando?
4: Esse trabalho, como falei anteriormente, é um trabalho como qualquer outro, que os profissionais das áreas têm dias bons e também têm dias contando moedas, né? A gente sabe disso, os altos e baixos. O que a gente preza primeiro é nossa soberania, nosso trabalho que a gente produz, mas a gente vive bem, de uma certa forma, vive bem, porque a gente se alimenta bem, a gente vive bem de acordo com as nossas necessidades. O problema, muitas vezes, dessas pessoas, desses companheiros, alguns companheiros e companheiras, que muitas vezes vivem contando moeda, como você mesmo fala, muitas vezes a culpa não é nossa. Muitas vezes é a própria culpa de por exemplo, agora, os defesos, né, os defesos, eles foram suspensos, e por conta disso, as pessoas se atrapalham, porque a gente, digamos assim, a gente produz, a gente vai no mercado, compra uma coisa, a gente tem aquele diálogo com a venda nas comunidades, com aquele dono de venda, que a gente chama de venda, né? E que às vezes compra ali para pagar no final de semana, às vezes compra ali para pagar no final do mês, quando vende o pescado, ou daqui 15 dias quando vende o pescado. E muitas vezes passa quando, ou até mesmo, né, as pessoas fazem algum tipo de compra para pagar quando, né, quando chega próximo o seguro defeso, e quando ele atrasa, aí também atrasa os lares das pessoas, né? Só para ter uma ideia, assim, para a gente fazer só uma reflexão, por exemplo, até hoje tem companheiros e companheiras ainda pagando dívidas do derramamento do petróleo nas praias. Porque é verdade, porque quando aquele óleo derramou nas praias, mesmo as comunidades que não foram diretamente afetadas pela chegada do petróleo nas praias, mas de outra forma a produção foi afetada, porque a notícia veio logo: não come marisco, não come peixe, está tudo contaminado. Aquelas pessoas que levavam os seus produtos para as feiras, não conseguiu, ia mais trazer o produto todo de volta, porque não vendia nada, então as dívidas foram acumulando, e as pessoas foram se endividando, tomando dinheiro emprestado, disso, daquilo, e até hoje ainda paga dívida. Então, quando essas coisas acontecem, é um efeito dominó. Mas, no mais, a gente vive bem, a gente produz um alimento bem, a gente se alimenta bem, e a gente só quer duas coisas, principalmente, duas coisas. Primeiro, é o reconhecimento de que nós somos um produtor de alimento saudável, né, para esse país, e a gente precisa estar também dentro dessas plataformas de mídia, dentro do próprio reconhecimento do próprio governo, talvez. A outra coisa, a gente quer a garantia de um território tradicional pesqueiro, que a gente possa produzir, continuar produzindo, trabalhando e produzindo um alimento saudável. Então, a gente faz essa luta para garantir o território, sem contaminação, sem impacto das grandes classes de cultura, da pesca industrial. A gente quer um espaço para a gente continuar produzindo alimento saudável e vivendo bem.
1: É, tem gancho aí para dois pontos. Você falou do território e também do seguro-defeso, e que está suspenso. Fala um pouco também para a gente sobre o seguro-defeso um pouco melhor, que é esse seguro-desemprego do pescador artesanal, criado lá em 1991, usado nos meses em que vocês pescadores não podem exercer a atividade. Ele, então, qual que é a situação atual? Ainda tem quem receba? Por que que, né, tem essa suspensão? Como que você avalia esse, contextualiza para quem não está acostumado, não conhece, não é tão da área de vocês, sobre esse seguro, que é uma ferramenta que foi criada para proteger os pescadores e também para preservação ambiental.
4: É isso. Então, o seguro de defeso, justamente como você está dizendo, ele foi criado justamente para uma preservação ambiental, naquele período em que as espécies estariam em desova, né, processo de desova. Isso é um ponto. O problema é que, às vezes, o próprio governo ou as pessoas confundem o seguro defeso como benefício, e não é um benefício. O seguro defeso é justamente uma espécie de desemprego, né? Aquele período que você passa sem produzir para vender, sem ganhar dinheiro. Então, aí vem a questão do seguro defeso. O problema é que, quando atrasa, por exemplo, 2015, tem o seguro defeso de 2015, até hoje não foi pago. Olha só, 2015, a gente está falando isso, né? Não foi pago. E o problema é que atrasa. Agora, por exemplo, 2024, está aí o problema, também está aí quando esse problema do INSS aí, dessa questão das coisas do INSS, essa falcatrua do INSS, o seguro defeso está parado lá, né? Nem mexe, ninguém mexe. Então, essas coisas estão acumulando. Agora, em 2025, o governo vem com a exigência de várias coisas, né, que atrapalharam também no período que era para sair e não saiu. Então, são várias coisas que acontecem na vida da gente, né, que a gente acaba se, como diz na linguagem mais própria, se enrolando, que não é, a culpa não é nossa, a culpa é justamente que das pessoas que estão aí para fazer o trabalho, mas que a cada dia que passa vão descobrir o sistema, desenvolvendo sistema, que um sistema para melhorar e acaba não melhorando, e a gente acaba se enrolando e ficando o tempo todo aí na... Agora, por exemplo, a gente está nesse processo aí de...
1: A sua crítica é com relação às regras, né? As mudanças nas regras.
4: As regras, porque muitas vezes são muitas regras, e que estão dizendo que é para diminuir, que tem muitos pescadores aí que não são pescadores. Eu concordo, mas os pescadores de fato não podem ser penalizados por isso. Então o governo tem que criar mecanismo, né, para descobrir quem são as pessoas que estão aí atuando, né, ou recebendo seguro defeso do pescador sem ser pescador. O pescador não pode ser penalizado por isso. São muitas carteiras canceladas, são muitas carteiras suspensas, e essas pessoas, elas são pescadores. Claro que naquele bolo de pesca de carteiras que foram suspensas, tem pessoas que não são pescadores, estão se passando como pescador, mas tem muitos pescadores que estão em atividade, e pessoas que faltando poucas tempo para se aposentar, aí atrasa todo o processo. Então, companheiro, essa é uma grande realidade, um grande, como é que posso dizer, desafio nosso para a gente tentar, de uma certa forma, mudar essa forma de pensar, de governos pensar, né, de organização de governo pensar, que acha que está melhorando a vida do pescador, mas não está, só está piorando, porque faz as coisas entre quatro paredes, não dialoga com o pescador. Houve representações de pescadores, que representação não é pescador, né, representação é outra coisa que colocaram aí, e que está aí atuando o tempo todo em Brasília, ditando regras, e quem está sofrendo é o pescador na ponta.
2: E Raimundo, seria até minha próxima pergunta, né? Eu ia pedir para você avaliar aí as questões das políticas públicas atuais, se elas conseguem ou não atender aí a demanda do setor, mas pelo que você está trazendo pra gente, estão falando por nós, sem nós, né? Estão produzindo políticas públicas, estão pensando sobre o setor pesqueiro sem a participação de quem pesca, seria basicamente isso.
1: E aí acho que já dá pra entrar aí, Raimundo, falar desse primeiro plano que vocês aprovaram no ano passado, como que tá o andamento, que é tratando também sobre essas políticas públicas e essas demandas, né?
4: Então, companheiro, eu acho que a gente começa um pouco antes, sobre a questão da transição. Quando nós, movimentos, estivemos lá na transição de governo, lutamos, fizemos lutas, não, naquele momento não foi só a gente, mas teve outras pessoas também fazendo nesse momento de transição para a criação, não a criação, mas voltar, recriar o Ministério da Pesca. E conseguiu, o governo Lula conseguiu, trouxe de volta o Ministério da Pesca, só que dentro do Ministério da Pesca existem as secretarias, né? A gente está ali com a Secretaria Nacional da Pesca Artesanal, mas que tudo que a gente fez ali, dialogou, infelizmente não foi à frente, não foi, teve a pessoa que estava lá como secretário, não sei se ainda está, teve outros interesses depois, e aí a gente ficou, de uma certa forma, sem eira, sem beira, como diz a gente fala aí, né? Recomeçando e fazendo luta tudo de novo. Hoje, a gente tem um Ministério da Pesca que é totalmente voltado para a pesca industrial, a gente sabe disso, não é segredo para ninguém, basta olhar as redes sociais do ministério, do antigo ministro e desse agora, mas não estou falando da rede social do ministro, estou falando do ministério, mas continua ali fazendo todo o apoio à pesca industrial, à pesca, né, à piscicultura, à criação de peixe, que para eles são mais rentáveis e tem outra visão de mundo, né? Da pesca artesanal, a gente vem com a pauta de longas datas que ainda não foram atendidas pelo Ministério.
2: Quais tipos de pautas que não estão sendo atendidas?
4: Sobre a questão da política pública, de uma certa forma, para a pesca artesanal. Foi criado, né, algumas, né, que estão aí, mas para acessar essas políticas, que são elas. Então a gente continua na mesma situação, entende? Continua na mesma situação. Então não mudou muita coisa. Por exemplo, foi criado recentemente aí um chamado selo da pesca artesanal. Como é selo da pesca artesanal se a gente nem foi chamado para isso? Entendeu qual é o nível de coisa?
2: Uhum.
4: Então, a gente, o que é feito para nós, sem nós, não é para nós.
1: Ou seja, vocês comemoram, celebram, mas ainda está caminhando a passos lentos e às vezes fica mais na divulgação, né, de que as coisas estão acontecendo, mas não estão. Estamos entendendo dessa forma. Mas queria aproveitar isso, então, porque o MPP com outras entidades estiveram reunidos mais recentemente agora, em maio, no Palácio do Planalto, com o ministro da Secretaria-Geral da Presidência da República, o Guilherme Boulos. Não sei se você, Raimundo, estava ou alguém do MPP, mas o MPP estava. Conta pra gente, então, um pouco como foi esse encontro e sobre o que vocês trataram, se um pouco do que você está trazendo para nós, para os nossos ouvintes, foi colocado pro ministro.
4: Pois é, eu tive a oportunidade de estar presente também, que na verdade foi uma pauta, uma reunião puxada pelo Movimento dos Pescadores. E a gente teve ali alguns minutos para conversar com o ministro Boulos e ficou alguns encaminhamentos que a gente vai dar seguimento. Mas ali também a gente colocou, naquele momento ali, a gente colocou as necessidades que a gente já vem, já há muito tempo, cobrando, principalmente do governo, falando a nível de ministério e do governo mesmo, entendeu? Então a gente já vem fazendo essa cobrança e ali foi colocamos ali na frente na representação do ministro, que estava lá, a nossa necessidade. Então, acho que pelo encaminhamento, o encaminhamento das organizações se juntar juntamente com o governo, construir uma política para pesca, né? Algo para pesca artesanal. E uma outra coisa também que saiu, que é importante a gente frisar, foi a relação à própria medida provisória que o governo, que o presidente Lula aprovou, né? Que a gente conseguiu ali algo, PL 131, que está tramitando no Congresso Nacional. Esse PL 131, não sei se vocês sabem, foi construído pelo Movimento dos Pescadores, né? E que em 2020 nós conseguimos entregar no Congresso Nacional. De lá para cá está aí tramitando dentro do Congresso, mas infelizmente uma conjuntura não está avançando muito, né? E é isso, a gente vai construindo aí para ver se a gente consegue avançar.
1: Que é o PL, que um dos projetos de lei, como demandas também do primeiro plano ali que vocês aprovaram, PL 131 de 2020, projeto de lei que regulamenta o reconhecimento, a proteção e a demarcação dos territórios de comunidades tradicionais pesqueiras no Brasil.
4: Exatamente.
1: Então, perfeito. Raimundo, muito obrigado. Raimundo Siri, pescador artesanal, coordenador nacional do Movimento dos Pescadores e Pescadoras Artesanais do MPP Brasil. Muito obrigado por essa conversa e uma boa celebração para vocês, apesar de tantos desafios, que a gente consiga melhorar aí essa atividade e valorizá-la melhor também, o que vocês precisam.
4: É isso, entre tantos percalços, a gente não encontra espaço, o lugar, o momento pra gente celebrar. Que bom, né? Que bom.
2: É isso, Raimundo. Parabéns pelo trabalho de vocês e volte sempre ao Jabuticaba trazendo aí boas novas. Tchau.
4: Tá bom, meu querido. Valeu. Tchau. Obrigado.
1: Tchau, tchau. Um abraço.
4: Tchau.
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6: Boa noite.
7: Boa noite para você que nos acompanha em todo o país.
6: Segunda-feira, 29 de junho de 2026.
7: Vamos ao destaque do dia. Apoio a bons pagadores.
6: Desenrola adimplentes. Permite substituir empréstimos mais caros por financiamentos com juros menores.
7: A iniciativa busca reduzir o peso das parcelas do orçamento, prevenindo o endividamento. Pablo Mundim.
8: A ideia é substituir juros de até 12% por juros no máximo de 1,99% ao mês.
6: E ainda incentivo também para quem está em dia com o FIES, o Fundo de Financiamento Estudantil.
7: Após se formar, o estudante poderá receber crédito para montar seu próprio negócio.
6: É o FIES empreendedor. Graziele Bezerra.
9: O governo do Brasil estima que em um universo de 500 mil beneficiários adimplentes, exista um público potencial imediato entre 50 mil e 125 mil pessoas.
7: Vamos falar também sobre restituição do imposto de renda.
6: Amanhã será pago o segundo lote a mais de 9 milhões e 500 mil contribuintes.
7: É o maior número de pessoas já beneficiadas de uma só vez.
6: Hoje, na apresentação da Voz do Brasil, eu, Mariana Jungmann e Luciano Seixas.
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6: Trabalhadores informais que têm dívidas, mas que estão com os pagamentos em dia ou com no máximo 3 meses de atraso, poderão aderir ao Desenrola Adimplentes.
7: A ideia é dar um alívio no orçamento dessas famílias, que poderão refinanciar seus contratos pagando juros menores, de no máximo 1,99% ao mês.
6: O novo Desenrola foi lançado nesta segunda-feira e os interessados já podem aderir ao programa.
10: Organizar as contas, pagar menos juros e evitar que novas dívidas comprometam o orçamento das famílias. É o objetivo das novas medidas anunciadas pelo governo do Brasil para ampliar o acesso ao crédito e incentivar quem mantém os pagamentos em dia. O Desenrola Adimplentes, lançado nesta segunda-feira pelo presidente Lula, amplia o alcance do programa, que já ajudou mais de 7,5 milhões de famílias na reorganização financeira. Agora, o foco passa a ser quem trabalha na informalidade e mantém as contas em dia, mas enfrenta juros elevados no crédito pessoal. A proposta permite substituir empréstimos mais caros por financiamentos com juros de até 1,99% ao mês, reduzindo o peso das parcelas no orçamento e prevenindo o endividamento, destaca o ministro da Fazenda, Dário Dorigan.
11: Esse trabalhador, ele vai poder se reorganizar do ponto de vista financeiro. Ele vai poder, inclusive, inclusive, se ele quiser tomar crédito dentro desse mesmo patamar, a 1,99% ao mês, tomar um volume de crédito a mais, desde que a prestação total não passe de 90% do que ele tinha antes.
10: Poderão aderir trabalhadores informais que tenham operações de crédito pessoal de até R$15 mil, com pelo menos 4 parcelas pagas e no máximo 90 dias de atraso. A ideia é substituir juros de até 12% por juros no máximo de 1,99% ao mês, explica o ministro Durigan.
11: A situação atual do trabalhador informal, que paga taxa de juros de 6% a 12% ao mês, nós estamos dizendo, nós vamos te dar uma nova linha para você extinguir essa taxa de juros e essas condições que hoje você é submetido.
10: O pacote também amplia o uso do FGTS como garantia no crédito consignado privado. A utilização é opcional e vai permitir ao trabalhador formal contratar empréstimos com juros limitados a 1,99% ao mês, reduzindo o custo do crédito e ampliando o acesso a condições mais vantajosas. Segundo o governo, as medidas fortalecem a política de reorganização financeira das famílias brasileiras. A estimativa do Tesouro é aportar cerca de 4 bilhões de reais para atender o novo programa. Reportagem Pablo